0: vistas na legislação brasileira, com destaque para o Estatuto da Criança e do Adolescente Digital.
1: Então, esse quadro ele já vinha se agravando, e o que acontece? O Brasil hoje ele tem uma legislação específica, né, para proteção de crianças e adolescentes no ambiente digital, chamado ECA Digital. Então, nós, essa foi a grande base, digamos, da nossa ação, foi exigir que fossem cumpridas determinações que já constam em lei, mas que infelizmente não estavam sendo observadas especificamente nessa plataforma.
0: De acordo com a decisão judicial, as contas de crianças e adolescentes até 16 anos devem estar vinculadas às contas de seus responsáveis legais. A plataforma Discord também deverá adotar medidas de proteção e ferramentas de supervisão parental, incluindo o controle das interações. A decisão ainda determina que o Discord crie protocolo para situações de extorsão sexual envolvendo crianças ou adolescentes. Rafael Ramos, da Advocacia Geral da União, explicou que essas plataformas já têm ferramentas para coibir esses tipos de crimes.
1: Há mecanismos nas formas de detecção, seja por vídeo, seja por ícones, seja por textos, seja por chamados metadados, né, correlações de comportamento de determinados usuários conversando com outros, os chamados sinais, né, esses marcadores, as empresas têm condição de fazer esse acompanhamento e é uma avaliação de risco, né?
0: O Discord também deve comprovar a capacidade de operar em língua portuguesa para segurança, moderação e recebimento de denúncias no Brasil. Caso não cumpra a determinação judicial, a plataforma ficará sujeita a multa diária de R$100 mil. Reportagem Luana Karen.
2: O Google removeu do YouTube 46 canais e 11 vídeos criados por meio de inteligência artificial com falsos médicos para disseminar desinformação, promessas de curas e tratamentos sem comprovação científica.
3: Outros 32 canais e 4 vídeos já estavam disponíveis quando a notificação chegou à empresa. 2 canais foram desmonetizados.
2: Segundo o Google, os canais foram excluídos por violações às políticas da plataforma, fraude e roubo de identidade.
3: O pedido para retirada do conteúdo foi feito pela Advocacia Geral da União.
2: Centro Nacional, que vai centralizar notificações sobre possíveis crimes cibernéticos contra crianças e adolescentes.
3: A estrutura ligada à Polícia Federal vai receber, analisar e encaminhar os casos às autoridades responsáveis.
2: Saiba mais com Graziela Mendonça.
4: O Ministério da Justiça e Segurança Pública publicou uma portaria que estabelece como serão recebidas e encaminhadas as notificações sobre possíveis crimes contra crianças e adolescentes no ambiente digital. A Polícia Federal vai centralizar esse trabalho por meio do Centro Nacional de Proteção à Criança e ao Adolescente. As empresas de tecnologia deverão comunicar situações de risco crível, iminente ou em andamento em até 12 horas. Casos onde há indícios de material de violência contra criança e adolescente terão prazo de 72 horas ou de até 7 dias, dependendo da ocorrência. A empresa também terá que retirar o conteúdo do ar imediatamente e guardar o material e os registros necessários para ajudar nas investigações. Os relatórios serão analisados e encaminhados às autoridades responsáveis, como as polícias, o Ministério Público e a Agência Nacional de Proteção de Dados. A portaria também autoriza a criação de uma força integrada para combater o crime organizado no ambiente cibernético, inclusive casos de violência sexual contra crianças e adolescentes. Graziela Mendonça, para a Voz do Brasil.
2: Autoridades brasileiras se reuniram hoje com o representante de comércio dos Estados Unidos para mais uma tentativa de diálogo sobre as tarifas impostas pelo governo norte-americano.
3: Com presença do ministro do Desenvolvimento, Indústria, Comércio e Serviços, Márcio Elias Rosa, e do ministro das Relações Exteriores, Mauro Vieira, o encontro ocorreu durante a reunião de ministros do Comércio do G20, grupo que reúne nações desenvolvidas e emergentes, e também a União Europeia e a União Africana.
2: Durante a reunião, os ministros reafirmaram a disposição do Brasil de avançar nas soluções que afetam o comércio bilateral.
3: O governo norte-americano deve encaminhar nas próximas semanas um documento com uma proposta para possível acordo, como explica o ministro do Desenvolvimento, Márcio Elias Rosa.
5: apresentamos de novo para eles nossos argumentos, quão injustas e indevidas são as tarifas que são impostas ao Brasil na atualidade e a necessidade de superá-las. Eles assumiram o compromisso de nos encaminhar nas próximas semanas um documento das discussões daqui para frente. Conseguimos alcançar um ponto de convergência. É necessário que tenhamos um escopo definido para aquilo que possa vir a ser no futuro um acordo comercial entre Brasil e Estados Unidos.
2: Mais de 3 mil moradias poderão ser construídas em 13 estados a partir da destinação de 28 imóveis da União para projetos habitacionais.
3: Os imóveis são prédios para serem revitalizados ou terrenos para construção de moradias, localizados em 12 estados e no Distrito Federal.
2: São Paulo é o estado com maior número de concessões. São 7 para a construção de 1.325 unidades.
3: A ministra da Gestão e da Inovação em Serviços Públicos, Esther Dweck, que fez a entrega nesta quarta-feira, comentou a iniciativa.
6: A gente conseguiu mapear vários imóveis, terrenos ou prédios que tinham um potencial de habitação e colocamos à disposição a partir de um edital específico do Minha Casa Minha Vida Entidades com a oferta desses imóveis. E a partir disso houve todo o processo de seleção. São várias etapas, né? A seleção já foi anunciada alguns meses atrás, mas agora é uma etapa importantíssima que nesses 28 imóveis a gente faz a cessão do direito real de uso, que é justamente para começar agora o processo de, se for um prédio, de fazer retrofits, foi um terreno começar a construção.
2: Populações de comunidades quilombolas de todo o país passam a ter atendimento dentro do Sistema Único de Saúde com foco em necessidades específicas.
3: Já estão valendo as regras da nova Política Nacional de Saúde Integral da População Quilombola.
2: A medida tem o objetivo de combater as desigualdades históricas no acesso aos serviços e garantir direito à saúde nesses territórios.
4: Política de proteção à saúde da população quilombola avança com a assinatura da portaria que institui a Política Nacional de Saúde Integral da População Quilombola no último dia 15 de setembro. A norma é mais um passo na atenção integral e para o enfrentamento das desigualdades em saúde da população quilombola. Com a portaria publicada, a política de saúde será integrada ao SUS. Agora, ela será implementada nos territórios. Para isso, é preciso elaborar o Plano Operativo Nacional, que deverá detalhar prioridades, metas, indicadores, responsabilidades e mecanismos de acompanhamento e avaliação. A norma garante ainda que o reconhecimento da população quilombola para fins de atenção à saúde independe da situação de regularização fundiária ou de titulação do território. Daniele Popov para a Voz do Brasil.
3: O subsistema de saúde indígena, responsável por atender os povos originários diretamente nas comunidades e aldeias, está completando 27 anos.
2: É por ele que são realizados, por exemplo, mutirões de atendimento para consultas e exames.
3: A experiência foi levada recentemente por uma comitiva brasileira ao México, país que pretende adotar modelo semelhante no Sistema Único de Saúde.
2: Nós conversamos sobre tudo isso com a secretária especial de saúde indígena, Lucinha Tremembé, hoje mais cedo. Acompanhe. Secretária, bem-vinda à Voz do Brasil, é um prazer ter a senhora conosco. A senhora participou, né, secretária, da comitiva brasileira que esteve no México apresentando o nosso modelo aí de saúde indígena. Conta pra gente, então, o que o Brasil mostrou aos mexicanos e por que que esse encontro aconteceu?
7: Eu que agradeço o convite. Sim, estive compondo a comitiva do ministro na semana passada e a gente foi apresentar o SUS, o Sistema Único de Saúde. O México vai implantar, vai ser o segundo país que vai implantar um sistema único de saúde, né? Assim, a exemplo do nosso SUS. E a gente também apresentou o nosso SASI-SUS. Que já é uma, se o SUS já é uma iniciativa, algo que é único, imagina um subsistema específico para os povos indígenas. Então a gente fez essa apresentação e saímos de lá com vários compromissos, inclusive de compartilhamento de mais informações, que o México ficou muito interessado de também implantar algo semelhante a um subsistema. Eles disseram que não do formato, porque realmente como vai ser um sistema único agora lá, seria, eles disseram, não, a gente não vai fazer algo tão grande, mas ter uma secretaria, aliás, um departamento que vai tratar de todas as políticas e a saúde estará dentro.
3: Pois é, assim como o Brasil, o México é um país com uma população indígena grande e com grande influência em diversas áreas da sociedade, né? A troca de experiências com mexicanos pode nos ajudar? De que forma?
7: Pode sim. A gente até falou isso na nossa apresentação, que a gente tinha muitas... algo muito parecido, que era a população, evidentemente, né? A gente tem população indígena aqui, tem população indígena lá, e a gente tinha coisas distintas que a gente poderia se compartilhar. No caso do Brasil, a gente tem um subsistema específico hoje, que já atua com política específica para a assistência à saúde dos povos indígenas do Brasil, e o México, mesmo não tendo um subsistema, mesmo não tendo no sistema único, mas eles atuam com a medicina tradicional. Então, eles têm várias estratégias, várias expertises, experiência. Inclusive, eu tive a oportunidade de visitar um dos centros tradicionais, muito interessantes. Trabalham com parteiras tradicionais, trabalham com a medicina alternativa. Então, isso é que a gente quer agregar entre os dois países.
2: Vamos falar um pouquinho, secretária, dos mutirões de atendimento à saúde indígena. Então, a gente teve um agora sobre os Yanomami, né? Com consultas, exames especializados lá na terra indígena Yanomami. A CESAI tem feito ações assim em outras terras indígenas também? Como é que são os resultados desses mutirões?
7: Sim, sim. A CESAI tem feito, fez um cronograma para fazer mutirões em vários DSEIs de todas as regiões do Brasil.
2: DSEIs são os distritos de saúde indígena, né?
7: Isso, os distritos sanitários especiais indígenas. Nós temos 34 no Brasil. Então, a gente fez um cronograma que abrangesse aí todas as 5 regiões do Brasil, olhando principalmente para a fila de espera e para o que os mutirões iriam ofertar: saúde da mulher, a oftalmologia, exames. Então, a gente olha para essa fila e aí a gente organiza esse cronograma. A gente já fez em vários outros de 6. Agora a gente encerra amanhã. Hoje a gente está encerrando no Yanomami, trazendo aí várias estratégias para um território que a gente tem um primeiro centro de referência também, que inclusive a ação está sendo realizada nesse centro de referência no meio da Amazônia.
3: Como a senhora falou, né, tem ocorrido ações específicas para a saúde da mulher também, inclusive com rastreio de câncer de colo de útero. Essas ações costumam ser bem recebidas pelas indígenas? Os mutirões ajudam a prevenir e tratar doenças?
7: Muito bem recebido. Eu tenho participado, inclusive, de algumas ações, tenho ido lá, conversado com as lideranças, com os profissionais, e o quanto a gente sai satisfeito de ouvir dos usuários que estão lá, deles terem recebido o serviço, e isso mitiga realmente o tempo de espera, mas também deles estarem saindo de suas aldeias para poderem ir para a cidade grande, que é esse o propósito também da gente levar assistência para dentro desses territórios, para que eles se desloquem menos ainda para as cidades grande.
2: Agora, o sistema de atenção à saúde indígena está completando 27 anos, né, secretária? Ao longo desse período, o que a senhora destacaria como as políticas mais importantes e os aprimoramentos que ocorreram aí nessas quase 3 décadas?
7: Nosso subsistema de atenção à saúde indígena, 27 anos. A gente olha para trás e vê realmente que é muito tempo e que temos muitos avanços, né? O subsistema foi realmente um grande avanço de ter se criado um subsistema específico dentro do Sistema Único de Saúde, porque mesmo o nosso Sistema Único de Saúde, ele traz a integralidade, a universalidade, mas a gente olha para a questão da equidade. Então, por isso que foi pensado, trazido, né, ser criado um subsistema, e aí esse subsistema ele trouxe políticas específicas, embora que a gente aplique os programas que usuais do Sistema Único de Saúde, mas quando eles são aplicados dentro dos territórios indígenas, eles trazem um outro formato.
2: Sofrem adaptações, né?
7: Adaptações, porque aí ele se adapta a questões territorial, a questão cultural, a forma de organização dessa população. Então, isso já é um diferencial muito grande. Não é à toa que é uma saúde diferenciada, que tem um subsistema específico para isso.
3: Muito bem, nós conversamos com a secretária de Saúde Indígena do Ministério da Saúde, Lucinha Tremembé. Muito obrigado por sua entrevista aqui à Voz do Brasil.
7: Eu que agradeço.
2: receitas de medicamentos, que até então eram emitidas apenas em papel, agora também poderão ser feitas de forma digital a partir desta quarta-feira.
3: A novidade faz parte de uma nova etapa do Sistema Nacional de Controle de Receituários da Anvisa, que passa a oferecer funcionalidades para a emissão e o controle digital das receitas.
2: A mudança amplia as opções de prescrição e mantém o controle sobre medicamentos sujeitos a regras especiais. Confira na reportagem.
8: Algumas receitas que antes eram feitas somente em papel, agora também poderão ser emitidas eletronicamente. A mudança não significa o fim das receitas físicas, nem torna obrigatória a versão digital. A nova etapa amplia as opções de prescrição nas farmácias e drogarias. Entre as principais novidades está a emissão eletrônica das notificações de receita, como as de cor azul e amarela, que eram emitidas somente em papel. O analista de pesquisa João Paulo Ribeiro conta que foi atendido em uma teleconsulta e recebeu uma receita eletrônica e fala sobre as vantagens desse tipo de prescrição.
9: No fim das contas eu achei super prático, porque diminui a quantidade de papel para carregar depois da consulta, né? Diminui a quantidade de documento para guardar.
8: O novo Sistema Nacional de Controle de Receituários foi criado pela Agência Nacional de Vigilância Sanitária, Anvisa, para centralizar a gestão da numeração e ampliar o controle das receitas utilizadas na prescrição de medicamentos sujeito a controle especial, como explica o diretor da Anvisa, Tiago Campos.
10: Reúne a gestão da numeração dos receituários em uma base nacional única. Isso permite acompanhar o percurso da receita desde a sua emissão até o registro da utilização pela farmácia ou drogaria, com base padronização e rastreabilidade.
8: Para a coordenadora do Grupo Técnico de Vigilância do Conselho Federal de Farmácia, Luciana Calil, o novo sistema de prescrição vai ajudar a evitar a falsificação de receitas e melhorar o acesso das farmácias às informações.
11: Nós temos muitas receitas falsificadas que são feitas de forma ilegal. E de forma eletrônica isso não vai ser possível, porque essa numeração ela é controlada pela vigilância e ela é associada ao CPF e ao número de registro do prescritor.
8: É bom lembrar que as receitas em papel continuam válidas e podem ser utilizadas de acordo com as regras aplicáveis a cada tipo de medicamento. A implementação do Sistema Nacional de Controle de Receituários, o SNCR, acontece de forma gradual até 29 de outubro de 2026. Mais informações sobre o novo sistema de receituários podem ser obtidas em gov.br/Anvisa. Reportagem Cleide Lopes.
2: Neste mês, o Inmetro promoveu uma operação para fiscalização de produtos infantis em lojas físicas e virtuais.
3: O objetivo é que a diversão seja segura e não acabe em acidente.
2: Conheça agora algumas dicas dos critérios que devem ser observados e o que fazer em caso de dúvidas ou denúncias.
12: Na hora de escolher um brinquedo, a segurança das crianças deve vir em primeiro lugar. Para prevenir riscos, o Inmetro, Instituto Nacional de Metrologia, Qualidade e Tecnologia, realizou durante o mês de setembro a Operação Criança Segura, que fiscaliza produtos infantis em lojas físicas e virtuais. O assessor da Diretoria de Avaliação da Conformidade do Inmetro, Leonardo Rocha, orienta os pais a verificarem a presença do selo de identificação da conformidade antes da compra.
13: Isso é aquele selinho que tem a marca do Inmetro junto com a marca do organismo de certificação responsável pela avaliação de conformidade daqueles brinquedos. Então, os pais, ao observarem a presença daquele selo, podem ter a tranquilidade de que aquele produto passou por um processo de avaliação com foco no cumprimento dos requisitos de segurança. Essa avaliação contempla auditoria da fábrica onde o produto foi produzido, bem como a realização de testes, realização de ensaios em laboratório para verificar o cumprimento dos requisitos de segurança.
12: Entre os itens verificados estão brinquedos, berços e bicicletas, entre outros produtos infantis. Mas a atenção não deve parar no selo. É importante observar também se as informações estão em português e a classificação etária indicada na embalagem. O assessor do Inmetro, Leonardo Rocha, alerta para a diferença entre a indicação e a restrição de idade.
13: A indicação, ela tem relação com aspectos cognitivos. A criança, ela tem uma idade que vai permitir a ela aproveitar ao máximo aquele brinquedo. É diferente da restrição, que tem relação com segurança da criança. Aquele brinquedo, ele é restrito, ele é proibido para crianças naquela faixa etária.
12: Outra dica é dar preferência ao comércio formal. Nas compras pela internet, o consumidor pode solicitar imagens do produto ou da embalagem, bem como o número de registro, quando for o caso. Denúncias podem ser feitas ao Inmetro por meio da plataforma Fala BR ou pelo telefone 0800-285-1818. Já os acidentes de consumo podem ser registrados no endereço SIMAC, com S e C mudo no final, .inmetro.gov.br. Reportagem Pablo Mundim.
3: Até 18 de outubro é possível contribuir com as regras do programa Selo Verde, que certifica produtos e serviços quanto à sustentabilidade ambiental.
2: A iniciativa também ajuda a garantir a competitividade dos produtos brasileiros no mercado internacional.
3: Podem participar fabricantes, prestadores de serviços, entidades representativas, especialistas, consumidores, órgãos públicos e demais interessados.
2: As sugestões podem ser enviadas por meio da plataforma brasilparticipativo.presidente.
3: E essas foram as notícias do governo federal.
2: Uma realização da Secretaria de Comunicação Social da Presidência da República.
3: Com produção da empresa Brasil de Comunicação.
2: Fique agora com o Minuto do TCU. Em seguida, as notícias do Poder Judiciário e do Congresso Nacional. Boa noite.
3: Boa noite para você. Até amanhã.
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16: O Tribunal de Contas da União analisou as medidas para melhorar o controle e o rastreamento de armas de fogo no Brasil. A auditoria monitorou ações do Ministério da Justiça, Polícia Federal, Exército e Secretaria Nacional de Segurança Pública. A fiscalização aponta problemas na integração dos sistemas e no acompanhamento de armas apreendidas, furtadas, roubadas ou extraviadas. O ministro relator do processo, Éder de Oliveira, falou sobre os resultados do trabalho.
17: A conclusão, senhor presidente, é que essa matéria de alta relevância ainda necessita de ações mais incisivas dos ministérios e órgãos correspondentes para melhorar o controle e a rastreabilidade das armas de fogo no Brasil.
16: O tribunal vai continuar acompanhando o cumprimento das medidas. Saiba mais em tcu.gov.br.
15: 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Você vai ouvir agora notícias do Poder Judiciário.
18: Ministro Gilmar Mendes destaca imparcialidade do ministro Fachin no primeiro ano à frente do STF.
19: Justiça Eleitoral explica como consultar o local de votação para o pleito de domingo.
18: WhatsApp é citado como meio de assédio eleitoral em 37% das ações na Justiça do Trabalho.
19: Boa noite, eu sou Marcela Luiza.
18: E eu sou Walter Lima.
19: No início da sessão plenária de hoje, o ministro Gilmar Mendes, decano do Supremo Tribunal Federal, homenageou o ministro Edson Fachin pelo primeiro ano à frente da corte.
18: Gilmar Mendes destacou como marcas da gestão do ministro Fachin a imparcialidade, a serenidade e o compromisso com a preservação da estabilidade e da identidade institucional do tribunal. Vamos ouvir um trecho.
20: Em um ambiente de temperatura elevada, Vossa Excelência tem mantido o tom sóbrio, a palavra medida e o comprometimento integral com a manutenção da constância, da tranquilidade e do ethos decisório do Supremo Tribunal Federal.
18: O decano do STF também ressaltou que a gestão de Fachin tem se pautado pela Constituição e que essa diretriz tem orientado a atuação do ministro na condução da corte.
19: O plenário do Supremo decidiu hoje, por unanimidade, que servidores que assumem cargo público em outro ente federativo sem interrupção do vínculo com a administração têm direito de optar entre o regime de previdência complementar e o regime previdenciário anterior.
18: O tema servirá de parâmetro para casos semelhantes em todo o país. Marcelo Della Libera.
1: O caso concreto diz respeito a um servidor público municipal do Rio Grande do Sul. Ele questionava uma decisão da Justiça Federal que negou o direito de permanecer na sistemática previdenciária anterior à instituição do regime de previdência complementar dos servidores federais. O servidor alegava que deveria ter o direito de opção reconhecido porque já havia ingressado no serviço público municipal em fevereiro de 2008 e não houve interrupção do vínculo com o serviço público. O relator é o ministro Edson Fachin, que decidiu atender ao pedido feito pelo servidor. Os demais ministros seguiram o entendimento do relator. Assim, o plenário, por unanimidade, decidiu que servidores municipais, estaduais e distritais que ingressaram no Serviço Público Federal após a instituição da Previdência Complementar têm o direito de optar pelo regime anterior.
19: O primeiro turno das eleições 2026 é neste domingo. Você já sabe onde vai votar?
18: O repórter Fábio Ruas explica como consultar o local de votação.
21: Pode ser de forma presencial ou pela internet. Pela internet, dá para consultar pelo aplicativo e-título. É só acessar a opção Onde Votar. Vai aparecer o local de votação com endereço, zona e seção eleitoral. Também dá para acessar pelo computador, no site tse.jus.br ou na página do TRE do seu estado. Quem preferir, pode procurar cartórios eleitorais, centrais de atendimento ao eleitor e postos do Tribunal Regional Eleitoral de cada estado.
19: O WhatsApp aparece em 37% das ações sobre assédio eleitoral, analisadas pela Justiça do Trabalho.
18: E com o uso das redes sociais, esse assédio não fica apenas no ambiente do trabalho. Samanta Flor.
22: A pesquisa analisou 138 processos de todo o país. Além do WhatsApp e das redes sociais, foram identificados outros aplicativos de mensagens e plataformas usadas pelas empresas. Entre as provas apresentadas à justiça, estão mensagens digitais, áudios, documentos e depoimentos de testemunhas. Desde maio de 2023, a Justiça do Trabalho já registrou mais de 800 processos relacionados a assédio eleitoral.
19: STJ decide que Justiça Brasileira não pode julgar pedido de indenização de ex-jogador de futebol argentino contra produtoras do jogo eletrônico FIFA Soccer.
18: O atleta alegava uso indevido da imagem dele no jogo, que também é vendido no Brasil. Fátima Uchoa.
23: Para o STJ, a simples comercialização do jogo no varejo brasileiro não torna o Judiciário Nacional competente para resolver o caso, já que o ex-jogador mora fora, nunca atuou por clubes brasileiros e as empresas que criaram o jogo eletrônico são sediadas na Holanda e no Reino Unido. A relatora foi a ministra Nancy Andrighi.
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19: Uma boa noite.
18: E até amanhã.
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25: Eu sou Humberto Pinheiro e estes são os destaques de hoje do Jornal do Senado, que começa agora. Medida provisória do Desenrola 3.0 começa a tramitar no Congresso. Senado pode votar confisco de bens usados em crimes sexuais e tráfico de menores. Estatuto do Ribeirinho será tema de debate na Comissão de Meio Ambiente. Boa noite.
0: O Congresso Nacional vai analisar a medida provisória que criou o programa Desenrola 3.0. Serão beneficiados os brasileiros que tiverem dívida não paga com banco, órgão público, comércio ou prestador de serviço em geral. O programa vai durar até o dia 30 de junho de 2028 e tem como objetivo facilitar a quitação desses débitos e limpar o nome dos consumidores. Repórter Alexandre Campos.
4: De acordo com a MP, serão destinados 15 bilhões de reais para que a União compre a dívida dos credores originários com pelo menos 90% de desconto e renegocie diretamente com os devedores, repassando o mesmo abatimento recebido. O senador Oriovisto Guimarães, do PSDB do Paraná, lembrou que a medida vai ser boa para os credores, que irão receber um valor por uma dívida difícil de ser recuperada, e para os devedores, que ficarão com o nome limpo na praça.
5: É claro que isso vai atingir um número enorme de pessoas, se estima que vai facilitar a vida em torno de 15 milhões de pessoas.
4: O texto editado também prevê medidas do Conselho Monetário Nacional para garantir a transparência de produtos financeiros ofertados no mercado e a melhor tomada de decisão pelos consumidores quando vão contratar algum empréstimo ou comprar um bem ou serviço, por exemplo.
0: A Comissão de Segurança Pública pode votar, após as eleições, o projeto de lei que autoriza o confisco e a destinação de bens móveis e imóveis utilizados na prática de crimes de tráfico e contra a dignidade sexual de crianças e adolescentes. A matéria também pune quem cede imóveis ou apoia esses abusos. A reportagem é de Bruno Lourenço.
6: A proposta diz que veículos, embarcações e imóveis de quem comete ou colabora com delitos de exploração sexual e tráfico infanto-juvenil poderão ser apreendidos, confiscados e revertidos para fundos públicos de assistência e proteção à infância. A senadora Damares Alves, do Republicanos do Distrito Federal, ressaltou durante a análise do projeto de lei na Comissão de Direitos Humanos a importância de agir contra o patrimônio de quem pratica ou contribui para a exploração de crianças e adolescentes.
7: A responsabilidade por esses crimes não recai somente nos atores, mas alcança os partícipes. Como medida dissuasória, aqueles que prestam auxílio na prática delituosa. Por exemplo, aquele que empresta a casa para que uma criança seja explorada sexualmente, que empresta o hotel para que uma criança seja explorada sexualmente.
6: Depois da Comissão de Segurança Pública, a proposta, que surgiu da CPI dos Maus Tratos, segue para a Comissão de Constituição e Justiça.
0: Já a Comissão de Meio Ambiente pode realizar um debate antes de votar o projeto que cria o Estatuto do Ribeirinho. O pedido do debate ainda precisa ser aprovado pelos senadores. Repórter César Mendes.
9: O Estatuto do Ribeirinho busca assegurar políticas públicas em áreas como saúde, infraestrutura e atividades produtivas para as comunidades tradicionais do Brasil que vivem às margens de rios, lagos e igarapés. Mas o senador Zequinha Marinho, do Podemos do Pará, pediu um debate antes da votação para analisar os critérios de identificação dessas áreas, a forma de comprovar o uso tradicional e os procedimentos de cadastro das comunidades. Para o senador Jaime Bagatoli, do PL de Rondônia, o debate pode reunir informações técnicas, jurídicas e administrativas para definir critérios mais claros, evitando futuros conflitos.
26: Nós temos diversos proprietários com documentos de área, nós temos que dar segurança jurídica também às pessoas, mas sabemos o direito que nossos ribeirinhos têm.
9: O pedido do debate sobre a criação do Estatuto do Ribeirinho precisa ainda ser aprovado na Comissão de Meio Ambiente.
0: Um novo projeto em análise no Senado propõe a criação do programa Jovem Aprendiz Digital. O texto prioriza estudantes da rede pública e jovens em situação de vulnerabilidade. Repórter Pedro Pincer.
27: A formação deverá abranger ferramentas de trabalho e comunicação, análise de dados, fundamentos de programação, segurança da informação, comércio digital e uso responsável da inteligência artificial. Os conteúdos serão adaptados às atividades e ao nível de desenvolvimento do aprendiz. Terão prioridade estudantes e ex-alunos de escolas públicas, jovens em situação de vulnerabilidade social ou de famílias inscritas no Cadastro Único, pessoas com deficiência e grupos com menor participação nas ocupações digitais. O projeto prevê o aproveitamento de laboratórios, unidades móveis, plataformas de ensino e instrutores do Sistema S, inclusive em municípios do interior. Os contratos do programa contarão para o cumprimento da cota de aprendizagem já prevista na CLT. Microempresas e empresas de pequeno porte poderão aderir voluntariamente.
0: E uma nova lei sancionada pelo presidente da República reduz os tributos das empresas que oferecem proteção às seguradoras. A primeira fase da implementação das regras será em 2027, com outra etapa prevista para 2030. Repórter Marcela Cunha.
2: As seguradoras podem contratar outras empresas para dividir os custos das indenizações que precisam pagar aos clientes. São as chamadas resseguradoras, que ajudam a cobrir esses gastos, por exemplo, quando uma enchente atinge muitos imóveis segurados ao mesmo tempo. Uma nova lei reduz a tributação das resseguradoras sediadas no Brasil. A intenção é melhorar as condições dessas empresas para competir com as estrangeiras e fortalecer o setor no país. A partir de janeiro de 2027, a contribuição social sobre o lucro líquido, a CSLL, cai de 15% para 9%. Relator do projeto no Senado, o senador Camilo Santana, do PT do Ceará, explicou que a diferença de tributação favorece a contratação de resseguradoras no exterior.
3: As resseguradoras estrangeiras muitas vezes operam em jurisdições com regimes tributários mais competitivos. Essa assimetria desestimula a manutenção do capital no Brasil e incentiva o envio de prêmios de resseguro para o exterior, gerando saída de divisas.
2: A partir de janeiro de 2030, as resseguradoras também deixarão de pagar o adicional de 10% do imposto de renda.
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0: A Justiça Eleitoral e a Polícia Civil de Santa Catarina tomaram uma iniciativa pioneira para garantir o voto livre e seguro das mulheres vítimas de violência doméstica. Nas eleições de 2026, quem tiver medida protetiva poderá votar numa sessão diferente da conhecida pelo agressor. Quem explica essa mudança é a repórter Raíssa Abreu.
12: O Tribunal Regional Eleitoral de Santa Catarina entendeu que a regra da transferência temporária de eleitores, o voto em trânsito, poderia valer para que mulheres com medida protetiva mudassem temporariamente seus locais de votação. É o que explica o coordenador de gestão do cadastro eleitoral, Carlos Gerber.
13: Houve uma interpretação que a mulher com medida protetiva, ela tem a sua liberdade, a sua acessibilidade, acesso aos locais mais restritos, e isso poderia impedir por uma razão de segurança pessoal dela de deixar de votar.
12: De acordo com Gerber, a ideia está sendo levada ao Tribunal Superior Eleitoral, que pode estender a possibilidade a todo o país nas próximas eleições. Se você precisa de apoio ou orientação sobre medidas protetivas, a Central de Atendimento à Mulher funciona 24 horas pelo telefone 180. Em caso de emergência, ligue 190.
0: Com trabalhos técnicos de Eliseu Caires, o Jornal do Senado fica por aqui. Acompanhe agora as notícias da Câmara dos Deputados. Boa noite e até amanhã.

0: prioridade para mães solo no Sistema Nacional de Empregos.
1: Proposta institui política para ampliar ações de saúde nas escolas públicas.
0: Projeto de lei busca melhorar condições de emprego para jovens indígenas.
1: Boa noite. Avança na Câmara a proposta que visa aprimorar as condições de emprego para jovens indígenas. A repórter Maria Neves traz mais informações sobre a iniciativa.
2: A Comissão da Amazônia e dos Povos Originários e Tradicionais da Câmara aprovou o projeto do deputado defensor Estélio Denner, do União de Roraima, que institui programa de emprego e formação para jovens indígenas. Dentre as vantagens previstas para empresas que contratarem indígenas entre 19 e 29 anos, está a redução de 50% na contribuição para a Previdência Social sobre o salário do novo empregado. O benefício será concedido por até 36 meses. Empresas que aderirem ao programa terão outras vantagens, como prioridade na participação em programas e editais federais de inovação e desenvolvimento regional. A contratação de jovens indígenas também contará como critério de desempate em licitações públicas. O texto aprovado determina que o poder público deverá promover a qualificação técnica e profissional de jovens indígenas por meio de cursos gratuitos. Para isso, prevê parcerias com órgãos e entidades públicas de educação e com o chamado Sistema S, que inclui, por exemplo, SESI e SEBRAE. A execução do programa terá de contar com organizações indígenas registradas. O projeto também prevê que as empresas forneçam aos trabalhadores indígenas informações claras sobre seus direitos trabalhistas com respeito às suas especificidades culturais e linguísticas. Sempre que possível, o programa deverá utilizar materiais bilíngues. O projeto que institui o programa de emprego e formação para jovens indígenas ainda será avaliado pelas comissões de Finanças e Tributação e de Constituição e Justiça. Se aprovado, poderá seguir para o Senado. Da Rádio Câmara de Brasília, Maria Neves.
3: Direitos Humanos.
0: Jefferson Rodrigues, do PSDB de Goiás, defende a aprovação de proposta que reforça a proteção à liberdade religiosa e aos locais de culto. Autor da matéria, ele assinala que o objetivo é impedir interferências indevidas do poder público no funcionamento interno de igrejas.
1: Jefferson Rodrigues cita decisões judiciais recentes que teriam limitado o conteúdo de pregações, situação que o deputado caracteriza como censura prévia. Ele afirma que manifestações baseadas na doutrina de cada religião não podem ser consideradas ilegais sem análise de eventual abuso.
0: Doutor Ismael Alexandrino, do PSD de Goiás, é autor de projeto que cria classificação etária específica para desenhos animados e animações digitais para crianças. A proposta estabelece faixas para menores de 2 anos, de 2 a 4 anos e de 4 a 6 anos.
1: Segundo o doutor Ismael Alexandrino, o objetivo é proteger as crianças dos riscos de conteúdos inadequados e orientar pais e responsáveis. O projeto também obriga plataformas digitais a verificar a idade dos usuários, auditar conteúdos infantis e ajustar os sistemas de recomendação.
0: Rui Falcão, do PT de São Paulo, sugere a realização de audiência pública para discutir relatos de perseguição a ativistas e dirigentes que defendem os direitos do povo palestino. O deputado é um dos autores de requerimento apresentado à Comissão de Direitos Humanos da Câmara.
1: Rui Falcão assinala que o encontro deve abordar denúncias de censura e intimidação contra pessoas que se manifestam sobre o conflito entre Israel e Palestina. Ele ressalta a importância da liberdade de expressão e da preservação do debate sobre violações de direitos humanos.
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3: Ações Exteriores.
0: Dani Cunha, do PL do Rio de Janeiro, destaca a importância da Frente Parlamentar Mista em apoio à integração União Europeia-Mercosul para o acompanhamento da implementação do acordo comercial entre os dois blocos. A deputada avalia que o grupo tem contribuído para o avanço do tratado.
1: Dani Cunha lembra que o acordo reduz tarifas de importação e amplia as oportunidades de comércio entre os países do Mercosul e da União Europeia. Ela defende que o Congresso siga de perto os efeitos das novas regras sobre os setores produtivos brasileiros.
0: Nicolete, do PL, pede ao governo melhorias na infraestrutura e na capacidade operacional dos postos de fronteira de Roraima. O deputado entende que a iniciativa vai melhorar o comércio exterior e ampliar a integração econômica de Roraima com a Venezuela e a Guiana.
1: Nicolete observa que o crescimento da produção agropecuária e agroindustrial roraimense causa gargalos que dificultam a expansão das exportações. Entre as medidas sugeridas por ele, estão a modernização dos postos de fiscalização e a desburocratização para a liberação de cargas.
3: Transportes.
0: Comissão mista aprova medida provisória que institui linha de crédito para entregadores e motoristas, incluindo o transporte escolar. A reportagem é de Emanuele Brasil.
5: A comissão mista, que analisa a medida provisória que institui linha de financiamento para entregadores, motociclistas e ciclistas, aprovou o relatório da deputada Amanda Gentil, do PP do Maranhão. A proposta alcança profissionais cadastrados em plataformas digitais há pelo menos 6 meses e que tenham feito no mínimo 100 corridas ou entregas. A linha de crédito também vale para motociclistas profissionais com vínculo empregatício formal e pelo menos 6 meses de exercício da atividade. O financiamento poderá ser usado para comprar motocicletas, motonetas, ciclomotores, flex e bicicletas elétricas produzidas no Brasil ou vinculadas a projetos de investimento produtivo nacional. Caberá ao Ministério do Desenvolvimento, Indústria, Comércio e Serviços definir os fabricantes e a lista de marcas e modelos. O texto aprovado autoriza o uso de recursos do Fundo de Investimento de Infraestrutura Social para financiar a renovação da frota e investimentos relacionados ao transporte urbano e para reduzir os riscos das operações e ampliar a oferta de crédito. O arranjo prevê a cobertura de garantia do Fundo Garantidor de Operações e do Fundo Garantidor para Investimentos. A relatora acolheu 6 das 14 emendas apresentadas ao projeto do Poder Executivo. Entre as alterações está a que inclui os profissionais do transporte escolar entre os beneficiários da linha de crédito. O relatório também autoriza os bancos a adotarem sistema de pagamento flexível para as operações. A regra permite a cobrança de parcelas com valores diferentes no início e no final do financiamento, com o objetivo de facilitar o acesso ao crédito pelos trabalhadores. A deputada Amanda Gentil explicou o objetivo das alterações.
6: A gente tem um espaço para poder trazer uma análise de crédito um pouco mais sensível para o trabalhador que está ali na ponta e para que ele consiga fazer o uso desse financiamento.
5: O texto segue agora para análise dos plenários da Câmara dos Deputados e do Senado. Da Rádio Câmara de Brasília, Emanuele Brasil.
1: Milton Vieira, do Republicanos de São Paulo, pretende tornar obrigatório o uso de lacre físico de segurança nas placas de motocicletas, ciclomotores, triciclos e quadriciclos. Ele acredita que a medida dificulta a remoção e a clonagem das placas, facilitando a identificação dos veículos.
0: O projeto de Milton Vieira determina que o lacre seja inviolável, numerado e rastreável, sem substituir os mecanismos digitais de identificação já utilizados. A proposta também prevê multa e remoção do veículo que circular sem o dispositivo ou com lacre adulterado.
1: Fábio Chioquete, do União de Santa Catarina, propõe que motoristas flagrados dirigindo embriagados, mas sem causar acidentes com vítimas, não sejam presos em flagrante. A proposta permite que a polícia registre apenas um termo circunstanciado de ocorrência no local da abordagem.
0: De acordo com Fábio Chioquete, a medida busca desburocratizar a atuação do poder público e evitar prisões desnecessárias. Segundo o autor, a intenção é reduzir a sobrecarga do sistema carcerário e concentrar os esforços policiais e judiciais nas ocorrências mais graves.
3: Trabalho.
1: A Câmara aprovou um projeto que garante atenção especial à mãe solo no Sistema Nacional de Emprego. A repórter Paula Bittar acompanhou a votação.
7: A Comissão de Constituição e Justiça da Câmara dos Deputados aprovou um projeto que garante atenção especial às demandas das mães solo no Sistema Nacional de Emprego, SINE. O texto aprovado estabelece o atendimento especial para viabilizar a participação dessas mulheres em oportunidades de trabalho, emprego, renda e empreendedorismo. O projeto também define que, caso não sejam preenchidas as vagas reservadas a mulheres em situação de violência doméstica e familiar, o saldo deverá ser destinado sucessivamente a mães solo, mulheres em geral e público em geral. De acordo com a autora da proposta, a deputada Laura Carneiro, do PSD do Rio de Janeiro, as mães solo enfrentam dificuldades estruturais no mercado de trabalho e muitas acabam recorrendo à informalidade. A proposta que garante atenção especial às demandas das mães solo no Sistema Nacional de Emprego segue agora para análise do Senado. Da Rádio Câmara de Brasília, Paula Bittar.
3: Previdência.
0: Fábio Macedo, do Podemos do Maranhão, defende a aprovação de proposta que regulamenta a aposentadoria especial dos agentes comunitários de saúde e de combate às endemias. O texto estabelece idade mínima de 52 anos para homens e 50 para mulheres, com pelo menos 20 anos de atividade na função.
1: Fábio Macedo ressalta que a medida assegura integralidade para que o benefício corresponda à remuneração recebida no momento da aposentadoria, além de paridade com os profissionais da ativa. A proposta também considera o período de readaptação funcional como tempo de efetivo exercício.
3: Consumidor.
0: Paulo Teixeira, do PT de São Paulo, pretende estabelecer novas

0: Desenvolvimento Regional.
1: Samuel Viana, do União de Minas Gerais, recomenda a aprovação do texto que aperfeiçoa a Política Nacional de Proteção e Defesa Civil. O projeto reforça o monitoramento de desastres, a integração de dados entre os entes da federação e a coordenação das ações de prevenção e resposta.
2: Relator da matéria, Samuel Viana, avalia que as mudanças devem ser incorporadas à legislação já existente para evitar a criação de normas com funções semelhantes. A matéria também prevê um cadastro nacional de voluntários para atuação em situações de desastre.
1: Júlio César, do PSD do Piauí, propõe proteger os incentivos fiscais do imposto de renda para empresas que investem nas regiões Norte e Nordeste. O texto busca garantir a continuidade dos projetos de desenvolvimento nas regiões da Sudã e da Sudene.
2: De acordo com Júlio César, os incentivos regionais são fundamentais para atrair novos investimentos, gerar empregos e reduzir as desigualdades no país. Para ele, o corte nesses benefícios compromete a segurança jurídica e a competitividade dessas regiões.
1: Carlos Chiodini, do MDB de Santa Catarina, apoia a criação de concursos especiais de loteria para ajudar municípios em estado de calamidade pública. Pela proposta, a maior parte da arrecadação seria destinada às cidades afetadas proporcionalmente à população atingida.
2: Carlos Chiodini argumenta que a medida pode acelerar a chegada de recursos às comunidades atingidas por desastres naturais. O projeto também prevê transparência e prestação de contas sobre a aplicação do dinheiro recebido pelos municípios.
0: Economia.
1: Yandra Moura, do União de Sergipe, é autora de projeto que visa combater o superendividamento no país. O projeto estabelece câmaras municipais de renegociação de dívidas e teto de 30% da renda familiar para novos empréstimos de consumo.
2: Yandra Moura argumenta que a medida restaura a dignidade financeira de milhões de brasileiros e contém os altos juros do cartão e do crédito rotativo. Ela acrescenta que a proposta prioriza famílias chefiadas por mulheres, idosos e pessoas com deficiência.
0: Educação.
1: Deu o primeiro passo na Câmara a proposta de uma política nacional para ampliar ações de saúde nas escolas. A repórter Kate Nayane tem mais detalhes.
3: A Comissão de Educação da Câmara dos Deputados aprovou o projeto que cria a Política Nacional de Saúde na Escola e transforma em lei as principais diretrizes do atual Programa de Saúde na Escola. A proposta consolida iniciativas desenvolvidas nas escolas públicas em parceria com o Sistema Único de Saúde, o SUS. Segundo a relatora da proposta, deputada Nelly Aquino, do Podemos de Minas Gerais, a criação deste programa deve ajudar na promoção da saúde e prevenção de doenças no ambiente escolar, além de estimular o protagonismo de crianças e adolescentes em ações de saúde. Outros objetivos são o enfrentamento de vulnerabilidades que possam comprometer o desenvolvimento escolar e fortalecer a participação da comunidade. A proposta que cria a Política Nacional de Saúde na Escola será analisada em seguida pela Comissão de Saúde. Da Rádio Câmara de Brasília, Kate Nayane.
2: Delegado Matheus Laiola, do União do Paraná, é autor de projeto que amplia os direitos das estagiárias gestantes. A proposta prevê 30 dias de licença maternidade com manutenção do vínculo e da bolsa auxílio, quando houver, além de indenização pelo recesso não usufruído.
1: O projeto de delegado Matheus Laiola também amplia de 2 para 3 anos o prazo máximo de estágio na mesma instituição. A proposta estabelece ainda prazo de 15 dias para que as instituições de ensino se manifestem sobre a renovação do estágio.
0: Saúde.
2: Euclides Petersen, do Republicanos de Minas Gerais, pede informações ao Ministério da Saúde sobre o uso do ácido folínico no tratamento de pessoas com transtorno do espectro autista. Ele quer saber se o governo estuda a possibilidade de oferecer o medicamento pelo SUS.
1: O deputado também questiona se existem estudos sobre os possíveis benefícios do ácido folínico para pessoas com TEA e se há pedidos para que o tratamento seja avaliado pelo SUS. Euclides Petersen pergunta ainda se o governo pretende criar projetos para testar o uso do medicamento em casos específicos.
0: Esporte.
2: Danley de Deus Hinterholtz, do PSD do Rio Grande do Sul, destaca o papel do esporte no desenvolvimento e na

0: inclusão de pessoas com síndrome de Down e com autismo. O deputado reitera que a prática esportiva contribui para a saúde, a autonomia, a convivência e a participação social.
1: Danley de Deus Hinterholtz propõe um debate com especialistas, educadores, associações e familiares sobre os desafios e as experiências de inclusão por meio do esporte. Ele explica que o objetivo é fortalecer políticas públicas que integrem o esporte, a educação e os direitos dessas pessoas.
0: Helena Lima, do PSD de Roraima, defende proposta que inclui entidades esportivas sem fins lucrativos entre as instituições que podem ter imunidade de impostos. A medida abrange organizações certificadas dos movimentos olímpico, paralímpico, clubístico e educacional.
1: Na opinião de Helena Lima, a imunidade pode fortalecer projetos esportivos voltados à inclusão social, à educação e à formação de atletas. Ela argumenta que o alívio tributário ajuda a manter o funcionamento dessas entidades e a continuidade de ações de interesse público.
0: Termina agora o Jornal Câmara dos Deputados, produzido pela Rádio Câmara, com trabalhos técnicos de Wellington Teles e a apresentação de Val Monteiro e Luciana Vieira. Uma boa noite para você.
1: A Voz do Brasil volta amanhã. 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

0: Quarta-feira, 30 de setembro de 2026. 9 em cada 10 propostas de presidenciáveis para a saúde exigem recursos que o país não tem hoje. Segundo o levantamento do Instituto de Estudos para Políticas de Saúde, 95% das 95 propostas analisadas demandam mais dinheiro, mas não indicam de onde viriam os recursos. O estudo avaliou os planos dos 6 candidatos com pelo menos 2% das intenções de voto. Quase metade das propostas não detalha como seria executada. E 83% dependeriam também da participação de estados e municípios. O relatório ainda aponta que mais da metade das medidas apresentadas como propostas já existe em algum grau nos programas de saúde. A assessoria do presidente Lula, candidata à reeleição pelo PT, afirmou e informou à TV Globo que não participará do debate que será realizado pela emissora amanhã à noite. Estão confirmados os candidatos Flávio Bolsonaro, do PL, Ronaldo Caiado, do PSD, Augusto Cury, do Avante, e Romeu Zema, do Novo. Segundo fontes da campanha, ouvidas pela CBN, Lula deve conceder uma entrevista ao podcast Flow no mesmo horário. Horário de Brasília, 10:04.
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1: Olá, boa noite. Bem-vindos ao CBN Noite Total desta quarta-feira, com a Karina Almeida na produção e o Anderson Wendel nos trabalhos técnicos, o nosso Ticão. Muito bom, vamos então ao nosso giro de destaques e a gente começa ao vivo com o Igor Cardinho. O Igor Cardinho está acompanhando a votação que se dá no plenário virtual do TSE. Isso quer dizer que os ministros, eles não estão debatendo em plenário, né? Em sessão em plenário. Cada um vai virtualmente deposita os seus votos no plenário virtual do TSE a respeito da questão dos posts, tanto do post do Antônio Tabet quanto dos demais posts com referências à Nossa Senhora que foram eliminados, né? Pelo menos suspensos por decisão do André Mendonça. Agora esse tema está sendo analisado pelos demais ministros do TSE. E agora o Igor Cardim vai nos explicar, porque agora então há entendimentos diferentes, né, Igor, pelo que você estava falando, em relação especificamente ao post do Antônio Tabet e em relação aos demais mil e tantos que também foram retirados do ar, não é isso? Conta pra gente como é que está essa votação.
2: É isso, Tânia. Boa noite para você e para os nossos ouvintes que sintonizaram agora na CBN. Então, para explicar melhor para o ouvinte, os ministros resolveram dividir a votação em duas. Então, analisando propriamente o post do humorista Antônio Tabet, que faz menção ali à família miliciana, sem citar o candidato Flávio Bolsonaro. E aí, todos os ministros votaram neste caso, Tânia. Essa é a atualização. A ministra Estela Aranha também acompanhou a divergência ali sobre o caso do post do humorista Antônio Tabet. Então, neste momento, 5-2 em prol ali da liberação da publicação do humorista que gerou, então, essa divisão interna ali no Supremo Tribunal Federal. E aí, em relação às demais publicações, mais de 1000 publicações, por enquanto, o placar segue em 3-2 pela restrição dessas publicações. E aí, neste caso, os ministros têm até as 11h59 para colocarem ali nesse sistema virtual, nesse julgamento virtual do Tribunal Superior Eleitoral, se acompanham ou divergem o entendimento do relator, o ministro André Mendonça. E aí o próprio ministro fez uma revisão do voto. Ele afirmou que o debate no colegiado demonstrou haver dúvida razoável sobre o enquadramento do post de Antônio Tabet no núcleo de desinformação e, nesse caso, deve prevalecer a liberdade de expressão. O ministro manteve, então, porém, os demais pontos da decisão. E aí, o que diz esse voto de mais cedo? Mendonça alega que a ordem não representa censura prévia nem impede críticas, opiniões ou manifestações religiosas. Essa restrição. O objetivo, segundo ele, é retirar conteúdos que apresentem como fato que Flávio Bolsonaro ou familiares tenham proposto, apoiado, articulado ou pretendido retirar de Nossa Senhora Aparecida o título de padroeira do Brasil. E aí, esse voto foi, esse primeiro voto de André Mendonça foi seguido pelos ministros Dias Toffoli e Nunes Marques. Por isso, placar de 3-2. Outros dois ministros do Tribunal Superior Eleitoral divergiram desse ponto, justamente trazendo ali a alegação da publicação de Antônio Tabet. E aí, agora há pouco, à noite, André Mendonça revisou o voto, acolhendo essa divergência e aí liberando o post de Antônio Tabet. E aí, nesse caso, dessa publicação, todos os ministros já votaram. 5-2 pela liberação da publicação. No caso dos demais posts, ainda está em aberto ali, sem maioria formada, Tânia. Espero que tenha dado para entender.
1: Né? Deu. Assim, faltam 2 votos, né, em relação aos demais posts. São 5,
2: isso,
1: né?
2: Faltam 2 votos.
1: E agora, o Cássio Nunes e o Dias Toffoli, que acompanharam o André Mendonça, e depois o André Mendonça mudou de entendimento em relação ao Antônio Tabet, também podem, de repente, mudar de entendimento. Existe essa possibilidade também, né? Sei lá.
2: E também mudar o entendimento parcial ali, só também, para o post parcial de Antônio Tabet, e aí formaria uma maioria, uma unanimidade, né? Sete votos pela liberação do post. E como eu trouxe agora há pouco sobre aquele burburinho de que os ministros estariam reunidos aqui em Brasília, também há um outro burburinho falando sobre um acordo ali para que André Mendonça não saísse vencido nessa votação. E aí, para que a maioria das publicações continuasse restritas, e a de Antônio Tabet, que não faz sequer nenhuma citação a Flávio Bolsonaro, fosse liberada, porque a gente está trazendo essa publicação específica aqui, né? Porque foi ela que foi alvo da representação no Tribunal Superior Eleitoral. Os advogados de Antônio Tabet recorreram diretamente ao TSE. Inclusive, falei agora há pouco com o advogado do humorista, Tânia. Ele diz que estavam otimistas ali por esses dois votos que faltavam para formar a maioria. Agora há pouco, então, já com a totalidade ali dos votos no caso de Tabet, e a liberação do post depois daquela guerra de ofícios dos ministros do Supremo.
1: Agora é muito interessante, né? Que o André Mendonça toma uma decisão contra um post, que é o do Tabet, e extensiva a outros. Aí agora ele muda de entendimento. Aquele primeiro principal, ele revê, mas os demais que são extensivos permanecem. Agora, os extensivos, exclusivamente se fizerem menção ao senador Flávio Bolsonaro, porque foram retirados posts que simplesmente estavam ali colocando a imagem de Nossa Senhora. Ou será que fica implícito que colocar a imagem de Nossa Senhora naquele momento era uma forma de propagação de fake news? É complicado esse, né? Porque de repente, dependendo da forma como eles entenderem hoje, pode ser que mude o tipo de post que foi censurado ou que foi retirado do ar. Né? Uhum. Mas isso a gente não vai saber ministros ainda, né?
2: Pois é, Tânia, desculpe. Esses ministros que abriram essa divergência foram os ministros Ricardo Villas Boas, Cueva e Floriano de Azevedo Marques. E aí eles defenderam justamente esse ponto, divergiram sobre o alcance da ordem para as outras publicações. Os dois ministros entenderam que a retirada deve ficar restrita às afirmações sobre atos concretos atribuídos a Flávio Bolsonaro, nominalmente relacionados à retirada desse título ali de padroeira. Floriano, por exemplo, disse que a remoção, quando houver atribuição de alguma medida ou ação concreta que indique essa intenção, então que fique explícito ali, vinculado ao nome de Flávio Bolsonaro, e aí por isso que ele questionou justamente esse ponto que você traz ali sobre a vinculação de um post aos demais ali, mais de 1.000 publicações que foram retiradas do ar com a decisão do ministro André Mendonça.
1: E é como você falou, né, o que se diz nos bastidores. André Mendonça, sabendo que iria sofrer uma derrota em plenário, houve ali, assim, esse meio termo de entendimento, né? Que seria muito razoável, quer dizer, apenas aqueles posts que propagam fake news. E nesse caso, o que seria propagar fake news? Dizer que o Flávio Bolsonaro tem um projeto para tirar de Nossa Senhora o título de padroeira. Todos os demais não são entendidos como fake news. Postar uma imagem de Nossa Senhora não pode ser entendido como uma fake news. Então, parece que esse é o entendimento que vai prevalecer. Agora, interessante, quero ver como é que eles vão operacionalizar isso, mas aí já é um segundo capítulo. Então, tá bom, Igor, eles têm até a meia-noite, né? Até 11h59, né? Para depositar os votos.
2: É isso, 11h59, e a expectativa, então, é de que, se esse acordo realmente foi feito, o post de Tabet deve ser retirado desse cálculo, e os outros serão, então, retirados das plataformas, se tudo caminhar para esse rumo, Tânia.
1: Ok, muito bom. Igor Cardim, então vamos falando, hein? Muito obrigada, Igor. Gente do céu. Não, há que se considerar. Tudo bem, eu acho até um gesto de grandeza a pessoa rever posição, né? Olha, errei, vou rever posição, né? Que foi o que fez André Mendonça. Errei duas vezes, né? Ele errou quando tomou, hoje ele reconhece, né? Agora, nesse momento, ele reconhece que errou quando tirou do ar o post do Antônio Tabet e continuou errando quando mais cedo proferiu o voto dele, né? Porque agora ele reviu o próprio voto dele em relação ao post do Antônio Tabet. Talvez a decisão tenha sido ali muito no afogadilho, né? Sem minimamente olhar para o post e pensar nas consequências de se tirar do ar um post que não faz menção direta ao candidato. Faz referência à família miliciana. E além do mais, isso tudo causa um desgaste para o próprio candidato, né? Porque agora nós estamos aqui repetindo ad eterno o termo família miliciana. Enfim, né? E estamos aqui discutindo esse tema porque o desgaste, na verdade, não foi em relação ao Antônio Tabet. O desgaste foi a retirada de circulação de posts que estavam colocando a imagem de Nossa Senhora, exaltando a imagem de Nossa Senhora. E aí a Justiça Eleitoral entendeu que naquele momento fazer qualquer postagem referente a Nossa Senhora seria um ataque ao Flávio. Quer dizer, gente, vamos ver se eles vão conseguir corrigir isso de uma forma honrosa, vai, vamos chamar assim. Logo mais falaremos com o professor, com um advogado, na verdade, de direito eleitoral. Professor de direito eleitoral do IBMEC de São Paulo, Clever Vasconcelos, para entender tudo isso, né? Porque realmente isso virou um caso, né, para a gente repensar quais são os critérios aí, quais foram os critérios usados nesse caso. Mas enfim, vamos em frente com os nossos destaques do noticiário. O presidente Lula não vai comparecer ao debate da TV Globo, debate que vai ser realizado amanhã. Samantha Klein.
3: Após Lula desistir do debate da TV Globo, os candidatos adversários vão focar as críticas no petista. Mas Flávio também avalia possível artilharia contra ele e se prepara para pedir voto útil. Caiado disse que vai se diferenciar dos demais concorrentes, enquanto Romeu Zema deve explorar o caso Master e o envolvimento dos ministros do STF com o banqueiro Daniel Vorcaro. No mesmo horário do debate, o presidente vai dar uma entrevista está o Flow Podcast.
1: Hoje o presidente fez novos ataques a Flávio Bolsonaro, diz que ele foi eleito senador com apoio da milícia do Rio de Janeiro. Isa Stassiarini.
4: Há 4 dias das eleições, Lula atacou o adversário e disse que Flávio Bolsonaro foi eleito senador com apoio do crime organizado. Ele também criticou o crescimento da direita no grupo de pessoas com nível de escolaridade alto. Disse ainda que falou com Trump para não se meter nas eleições do Brasil. O presidente ainda voltou a defender a reforma do judiciário para recuperar a credibilidade do STF, que, segundo Lula, está muito baixa.
1: Ontem aconteceram os debates da TV Globo, os candidatos aos governos estaduais. Nós temos aqui o destaque sobre o debate de ontem no Rio de Janeiro com o Matheus Maciel.
5: No último debate entre os candidatos ao governo do Rio, realizado pela TV Globo, os líderes das pesquisas trocaram acusações, mas adotaram estratégias distintas. Enquanto Eduardo Paes, do PSD, tentou associar o adversário ao ex-governador Cláudio Castro, Douglas Ruas, do PL, buscou nacionalizar a disputa e colar a imagem em Flávio Bolsonaro. Antônio Garotinho, do Republicanos, e William Siri, do PSOL, fizeram dobradinha, enquanto André Marinho, do Novo, garantiu presença por meio de uma decisão do Tribunal Superior Eleitoral.
1: E sobre o debate em São Paulo ontem dos candidatos ao governo, o destaque da Nadédia Calado.
6: O debate da TV Globo entre os candidatos ao governo de São Paulo foi marcado pela nacionalização da disputa. Tarcísio de Freitas e Fernando Haddad discutiram segurança, saúde e privatizações, mas também trocaram críticas aos governos Lula e Bolsonaro. Nas considerações finais, Tarcísio declarou apoio a Flávio Bolsonaro para a presidência, enquanto Haddad classificou o candidato do PL como ameaça ao país.
1: Hoje, Daniel Vorcaro, ex-dono do Banco Master, prestou depoimento à Polícia Federal. Falou sobre aquele grupo chamado A Turma, né, em que se tramavam ações violentas contra adversários do Vorkaro, né? Tem aquela figura do sicário, seria meio que um capanga, né? O braço armado assim do Vorkaro. O sicário é aquele que cometeu suicídio assim que foi preso. Hoje o Daniel Vorkaro foi questionado sobre isso e afirmou que jamais solicitou a comparsas que intimidassem adversários dele. Samantha Klein.
7: O banqueiro Daniel Vorkaro alegou desabafos e negou ter mandado comparsas fazerem espionagem e ameaças contra adversários. Em depoimento à Polícia Federal, ele ainda disse que tinha somente relação contratual com o sicário e negou tentativa de fuga no dia em que foi preso pela primeira vez. O ex-dono do Banco Master e o pai, Henrique Vorkaro, voltaram a pedir que sejam soltos.
1: É, diz que não tentou fugir, não. Ele tava só dentro do... chegando já para voar para Dubai. Foi assim que ele foi preso, né? Já no jatinho, com destino a Dubai. Sabendo que havia uma... Porque ele era muito bem informado, né, o Daniel Vorkaro? Sabendo que havia uma operação contra ele. Tanto que no que seria a conversa dele com o Alexandre de Moraes, se ficar confirmado... Tem ali ele dizendo, você acha que eu deveria ir embora, deveria fugir, alguma coisa assim. Então, né, fica meio evidente que ele estava tentando fugir do país. Mas é claro, ele tem que, né, uma pessoa que é incriminada, ela tem o direito de mentir em sua defesa. E aí parece que o Vorkaro está fazendo uso desse direito. A Polícia Civil investiga de onde partiu o disparo que matou um passageiro dentro de um ônibus do BRT, Matheus Maciel, no Rio de Janeiro.
5: A Polícia Civil investiga de onde partiu o disparo que matou um passageiro dentro de um ônibus do BRT durante uma operação policial na zona sudoeste do Rio nesta quarta-feira. O gerente de farmácia, Flávio de Abreu Lima, estava a caminho do trabalho quando foi atingido. Uma das hipóteses é de que traficantes tenham atirado para tentar impedir a ação dos policiais, que tentavam conter uma disputa territorial.
1: Bom, hoje aconteceu um ataque muito impressionante durante um voo da Fly Dubai, que fazia rota entre Dubai e Tel Aviv. E esse ataque foi considerado uma tentativa de ataque terrorista pelo governo israelense. O ataque foi feito pelo copiloto. O copiloto estava ali, tirou uma faca e foi para cima do piloto. O piloto, que tem nacionalidade de Omã. Em depoimento, depois que ele foi preso, ele afirmou que agiu sozinho. Esse voo da Fly Dubai havia saído de Dubai, nos Emirados Árabes Unidos, no início da manhã, com destino a Tel Aviv, em Israel. Quando já estava próximo do espaço aéreo israelense, o copiloto, então, atacou o piloto e o piloto reagiu, segundo o governo israelense. O confronto deixou os dois... O confronto entre os dois deixou a aeronave temporariamente sem controle. Olha que loucura. O avião despencou cerca de 4.300 metros em cerca de 30 segundos. Como as coisas aconteceram, talvez seria interessante depois, com calma, a gente compreender. O fato é que passageiros e tripulantes conseguiram ter acesso ao local onde fica o piloto e o copiloto, a cabine. Conseguiram conter esse copiloto, tanto que ele está preso, né? E conseguiram fazer com que este avião, primeiro, interrompesse a queda, né? E depois pousasse na Arábia Saudita. E aí depois a gente vai entender, porque realmente é uma... Né? É mirabolante que isso tudo, no final das contas, tenha dado certo. As pessoas saíram, né, com vida desse episódio, que poderia ser uma grande tragédia. E tem um dos passageiros que está sendo aqui tratado como um grande herói, inclusive foi recebido pelo primeiro-ministro de Israel, Benjamin Netanyahu, que teria sido ele que bateu ali no equipamento e impediu a queda do avião. A Ana Luísa Bessa tem o destaque aqui sobre a reação do Benjamin Netanyahu, primeiro-ministro de Israel, em relação a este passageiro, né, que salvou ali da queda este avião. Vamos ouvir o destaque.
8: O passageiro que impediu a queda do avião, que perdeu o controle após o copiloto esfaquear o piloto, foi recebido em Israel como um herói. O governo de Israel classificou o caso como um ato terrorista. O copiloto, nascido no Omã, disse em depoimento que agiu sozinho. O premier Benjamin Netanyahu colocou o espaço aéreo israelense em estado de alerta e anunciou a suspensão de todos os voos da Fly Dubai com destino a Israel. O avião fez um pouso de emergência na Arábia Saudita.
1: Esse ataque, né, olhando assim num contexto, se dá agora há poucos dias do aniversário, no dia 7 de outubro, daquele ataque terrorista do Hamas em território israelense. Então, realmente, é um sinal de alerta ali, de que ou ele é um lobo solitário, agiu sozinho, ou pode ser que também há uma orquestração, né? Motivo aí para que o governo israelense fique atento. Voltando aqui ao nosso noticiário, a Polícia Federal instaurou um inquérito para investigar ataques a imagens religiosas pelo país. Essa investigação da Polícia Federal foi aberta por determinação do ministro Flávio Dino do Supremo. O ministro alegou que depois que ele derrubou o veto aos posts sobre Nossa Senhora, depois dessa decisão que ele tomou no domingo, ele começou a receber notícias sobre o que ele considerou ser uma aparente onda de ataques nos últimos meses contra imagens religiosas. Então agora a Polícia Federal vai investigar esses ataques. Um homem foi condenado a mais de 65 anos de prisão por feminicídio qualificado, estupro e ocultação de cadáver. Marcelo Martins.
9: Um homem foi condenado a mais de 65 anos de prisão em regime fechado pelos crimes de feminicídio qualificado, estupro e ocultação de cadáver após ser julgado pelo Tribunal do Júri de Juatuba, região metropolitana de Belo Horizonte. O crime ocorreu em fevereiro e chocou o país pela sua brutalidade. Ítalo Jefferson da Silva, de 43 anos, matou a estudante Vanessa Lara Silva, de 23, após ela sair do trabalho.
1: Mais da metade das vagas disponíveis para a corrida de São Silvestre foram preenchidas em menos de 4 horas. Guilherme Muniz.
10: Mais da metade das vagas disponíveis para São Silvestre desse ano foram preenchidas em menos de 4 horas. As inscrições foram abertas na manhã dessa quarta-feira e não apresentaram os mesmos problemas que impediram muita gente de correr na edição de 2025. A partir da semana que vem, o Clube da Corrida CBN vai dar dicas e orientações para quem pratica a corrida de rua.
1: Esses os destaques do noticiário, nosso giro com os nossos repórteres espalhados pelo país. Vou rapidinho falar os nossos canais de transmissão. Estamos no bom e velho e querido e amado Radinho, para toda a nossa rede, porque não tem futebol essa semana. Só na sexta vai ter, mas aí é outra história. Inclusive é só para parte da rede, estaremos aqui de qualquer forma. E estamos também pelos nossos canais digitais, dá para acompanhar com imagem no YouTube, Rádio CBN, procure lá o nosso canal no YouTube, tem a transmissão ao vivo, quem estiver por aqui, ó, no YouTube, pode dar um joinha, é bom. Boa, Chicão. Estamos no Globoplay, transmissões ao vivo do Globoplay com acesso gratuito no site da CBN e também pelo aplicativo da CBN. Agora 10 horas e 28 minutos.
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0: Quarta-feira, 30 de setembro de 2026. O ex-banqueiro Daniel Vorcaro, do Master, negou ter se envolvido em qualquer ato de violência ou perseguição contra adversários. Em depoimento à Polícia Federal, ele alegou aos policiais que eventuais falas publicadas pela imprensa eram meros desabafos e que nunca houve qualquer ameaça ou ações a mando dele contra supostos desafetos. O interrogatório se baseou na apuração que investiga o grupo A Turma. Seriam responsáveis por monitorar de forma ilegal quem Vorcaro considerasse um risco aos negócios. O pai dele, Henrique Vorcaro, também prestou depoimento e negou ter feito pagamentos por serviços ilícitos. A maioria dos brasileiros ainda não decidiu em quem vai votar para senador e para deputado neste domingo. De acordo com uma nova pesquisa da Datafolha, quase 60% dos eleitores declaram não ter definido o voto para o Senado. Quanto à eleição para deputado federal, são 57%. O nível de indefinição sobre o voto para senador é maior entre os mais jovens. Na faixa de 16 a 24 anos, 75% deles dizem não ter escolhido um nome. Datafolha ouviu mais de 2 mil brasileiros de segunda a terça com 16 anos ou mais. A margem de erro é de 2 pontos percentuais, para mais ou para menos, e o nível de confiança é de 95%. O Reino Unido acusou a China de espionar pesquisadores britânicos e pesquisas acadêmicas sobre inteligência artificial e outras tecnologias. A acusação veio por meio de um alerta de um serviço de inteligência do país. Mais de 100 cientistas podem ter sido espionados. Pequim rejeitou acusações de espionagem, classificando-as como infundadas e pura invenção. Horário de Brasília, agora 10h34.
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1: Bruno Faria, na sua companhia, na nossa companhia. Bruno, bem-vindo, boa noite.
2: Como vai, Tânia? Tudo bem? Muito obrigado. Boa noite para você, boa noite para todo mundo que nos acompanha.
1: Vamos lá, hein? Novidades do futebol. Rafinha, cortado da seleção brasileira?
2: É uma informação importante que chegou, até porque o camisa 10 da seleção brasileira, jogador importantíssimo no Barcelona da Espanha, voltou a apresentar um desconforto na região da coxa direita. Aliás, foi essa mesma coxa que o tirou da temporada passada. Local de 4 lesões no último ano de temporada europeia 2025-26 e que o tirou também da última disputa da Copa do Mundo, realizada na metade deste ano. A decisão por retorno ao Barcelona para tratamento é vista como precaução para evitar riscos. Então, como ele sentiu esse desconforto depois de ser substituído na vitória por 4-2 contra a Índia, o Barcelona, a CBF, entenderam que era melhor o jogador retornar à Espanha, fazer um trabalho específico no seu clube e evitar que tenha qualquer tipo de problema para que ele possa seguir atuando na temporada e, claro, defendendo a seleção brasileira. Como o Brasil está realizando somente amistosos neste momento, o Brasil não quer, óbvio, perdê-lo para outras partidas neste ciclo que tem acontecido, início de ciclo com o técnico Carlo Ancelotti.
1: Bom, muito bem. Preventivo, né?
2: Tem que ser.
1: Retirou preventivamente. Ô Bruno, o que aconteceu com o Cristiano Ronaldo? Que polêmica é essa envolvendo a seleção de Portugal?
2: Nossa, uma polêmica que deu o que falar nesta quarta-feira. Impressionante. Você sabe que há uma semana atrás, viu, Tânia? Jorge Jesus, que é o técnico da seleção portuguesa, chegou pela primeira vez nesse cargo. E o Cristiano Ronaldo, eles estavam sentados lado a lado, naquela famosa entrevista coletiva, batendo papo, um elogiando o outro. Não só elogiando, mas rasgando elogio mesmo, tá? E aí, na primeira partida, ele participou, é verdade, foi substituído, não gostou nem um pouco, faz parte de um processo. É um jogador bastante experiente, tem 41 anos de idade, o maior artilheiro de todas as seleções da história. Mesmo assim, a gente sabe que o Cristiano Ronaldo está naquele fim de carreira, aquele momento em que, mesmo ele se dedicando muito às atividades, tendo um corpo até invejável para muitos atletas que são bem mais novos do que ele, ele já não tem mais aquela força, aquela explosão que ele tinha antes. Mas é um jogador que pode ajudar muito a seleção portuguesa, ou poderia. Porque no segundo jogo da seleção portuguesa nessa data FIFA, ele não foi utilizado pelo técnico Jorge Jesus. E um dia antes, o treinador foi muito claro ao dizer que daria pelo menos 30 minutos de uma oportunidade para ele nesse jogo. E ele nem entrou em campo, nem foi utilizado. Aí ele não apareceu em um treinamento, perguntaram para Jorge Jesus, e nesta quarta-feira ele abandonou a seleção antes do jogo contra a Dinamarca em Copenhague. Cristiano Ronaldo estabeleceu definitivamente uma crise que foi se desenhando aos poucos. E aí na coletiva, o Mister, o Jorge Jesus, o JJ, que passou aqui no Brasil pelo Flamengo, elogiou, dizendo que era um símbolo de Portugal, tal, mas que nenhum jogador ficaria acima das ideias que ele tem para a seleção. JJ já deixou muito claro também que é o sonho dele em comandar a seleção do seu país. Ele deixou o treino antes, partiu, foi embora, depois, em nota oficial, lamentou, disse que seguirá torcendo pelos companheiros, não revelou que foi a sua despedida da seleção portuguesa, o que chamou muita atenção, porque muitos imaginavam que poderia e que pode ter sido o último jogo, mas as coisas estão bem pesadas para o astro português neste momento, na sua seleção.
1: Puxa, mas que coisa, ele saiu, ele estava escalado para o jogo?
2: Na verdade, o jogo será realizado amanhã.
1: Ah, tá.
2: E aí, como ele não foi aproveitado no segundo jogo, ele ficou revoltado, não gostou, porque o técnico tinha falado que ia utilizá-lo por 20 a 30 minutos contra a Noruega. E aí, como ele não entrou, ele não gostou nem um pouco.
1: Ele já se antecipou.
2: Gerou esse mal-estar, e aí ele foi embora. E nessa nota, aliás, viu, Tânia, ele declarou, ele revelou que no momento oportuno ele vai explicar e falar tudo o que se passa. É óbvio que a gente da imprensa adora e espera esse momento.
1: É duro, né? Porque o cara é um ídolo, é uma questão muito, deve ser muito dramático para um atleta do porte do Cristiano Ronaldo começar a perder desempenho, né? Não ser mais tratado com a deferência que ele sempre foi. Não deve ser essa decadência, vamos chamar assim, né?
2: É, o intocável, né? Ele sempre foi. Tanto é que durante a Copa do Mundo, eu até trouxe essa informação para você, que Portugal tinha participado somente de 2, 3 Copas do Mundo. Depois que o Cristiano começou a jogar profissionalmente, Portugal garantiu sua classificação e com ele foram 6 Copas seguidas. Portugal conquistou 3 títulos na sua história, os 3 com o Cristiano Ronaldo sendo o capitão. Então é um jogador muito reverenciado pelo torcedor. É um jogador muito importante para a sua nação, que não é tão grande e que não tem um desempenho tão chamativo assim em Copas do Mundo. Mas é um jogador que precisa entender também que está chegando àquela reta final. Eu entendo que ele não tenha gostado da declaração do JJ ao dizer que ele jogaria de 20 a 30 minutos, mas naquele momento da partida o treinador achou que ele não seria importante. E aí isso, obviamente, mexe com o jogador que está tantos anos no futebol, tanto tempo sendo importante e, assim, gerou um mal-estar que não precisava. Aliás, saiu uma informação do jornal Marca, e essa informação é bem interessante. Depois de tudo que aconteceu, porque quando se trata de Cristiano Ronaldo, gira o mundo. E aí o jornal Marca da Espanha disse que o JJ, o Jorge Jesus e Pedro Proença, que é o presidente da federação, deixa eu só confirmar se é mesmo, que agora me fugiu, Pedro Proença, se ele é mesmo, presidente da Federação Portuguesa de Futebol, isso. Eles foram de carro atrás do Cristiano Ronaldo no aeroporto, tentar conversar com ele.
1: Olha. Tentaram. Não deu certo.
2: Mas o Cristiano Ronaldo não quis voltar, não.
1: Climão, hein? Climão. Ô, Bruno, rapidinho aqui pra gente fechar, o Arrascaeta já está no Brasil, né?
2: Já, né? É uma notícia muito ruim pro torcedor flamenguista, porque ele estava defendendo a sua seleção, teve um problema no braço, no punho esquerdo, ainda com ele imobilizado por conta de uma fratura, o jogador desembarcou durante a tarde de hoje no Aeroporto Internacional do Galeão. Foi otimista com relação à recuperação, mas terá que passar por um procedimento cirúrgico que será realizado nesta quinta-feira para corrigir a fratura no punho esquerdo, Tânia.
1: Muito bom. Bruno Faria, sempre bom, viu? Volte sempre. Beijo, obrigada.
2: O prazer é todo meu. Um beijo para você, até mais. Tchau, tchau.
1: Até mais. É o Bruno Faria, na sua companhia. Vamos com o nosso entrevistado? Vamos lá, com o professor de Direito Eleitoral do IBMEC de São Paulo, professor Clever Vasconcelos, vai nos ajudar a entender o que está acontecendo no TSE. Professor, boa noite.
3: Boa noite, Tânia. É um prazer conversar com você aqui hoje.
1: Ah, prazer é meu. Eu estou até tentando me atualizar aqui em tempo real. Abri aqui no G1, plenário virtual do TSE. Tem maioria de votos para manter a retirada de posts que ligavam um candidato a um suposto movimento de retirada do Nossa Senhora Aparecida. Entre as postagens estava, então, tem maioria para manter a retirada dos posts. Então, já está formada a maioria para retirar os posts, mas em relação a do Antônio Tabet, fica mantido o post do Tabet. Vamos voltar aqui. O André Mendonça, ele mudou o entendimento dele, né? Em relação à parte do tema. A outra parte fica mantida. Os demais posts que relacionam Flávio à Nossa Senhora continuam suspensos. Então, só para começarmos aqui pela análise do comportamento do André Mendonça, o que o senhor achou dessas reviravoltas?
3: Bom, vamos lá. Você está bem atualizado. Eu vi que você já acessou aí as informações.
1: Ah, aqui é um olho no peixe.
3: Posso completar depois para você. Posso completar para você para dizer como é que o TSE, aliás, decidiu nesses minutos atrás, antes a gente ingressar aqui na entrevista.
1: Ah,
3: né?
1: Então, é porque eu estava falando de futebol, me conta então, professor.
3: Vamos lá. Primeiro, eu queria fazer, Tânia, se você me permite, uma crítica, né? Essas decisões monocráticas reiteradas dos tribunais, elas têm sido uma união de crises reiteradas, né? Porque um ministro vem dar uma decisão, o outro ministro caça a decisão de outro, depois manda para o outro tribunal. Isso acaba gerando uma confusão que ninguém entende nada.
1: Não.
3: E causa uma insegurança jurídica enorme, né? Então o TSE fez muito bem hoje em decidir a questão no plenário virtual.
1: Certo.
3: De maneira imediata, né? Entrando, evitando uma exposição política, e o que desgasta muito o tema, às vésperas da eleição, e o eleitor quer ter segurança para ver o que está acontecendo mesmo. Porque domingo ele vai ter que votar, ele vai fazer o seu juízo de valor. Então, quanto menos a gente expor os órgãos judiciários, melhor. Então, fez bem o TSE formando a maioria agora. O que aconteceu?
1: Vamos lá.
3: O rapaz, o Antônio Tabet, colocou na sua postagem uma informação que um dos candidatos, o Flávio Bolsonaro, teria dito que revogaria a questão de Nossa Senhora de Aparecida ser padroeira do Brasil.
1: Ele não disse isso, né? Tabet.
3: Ele disse que, na verdade, a família miliciana
1: odeia
3: seria
1: tanto
3: antipática
1: mulher...
3: aquela mulher negra.
1: A família miliciana odeia tanto mulher preta que resolveu
3: isso.
1: Atacar Nossa Senhora Aparecida. Esse é o ponto.
3: Isso, exato. Essa foi a postagem do Antônio Tabet, né? Que ganhou notoriedade nacional instantânea com isso aí.
1: É.
3: Fazendo o quê? Fazendo uma alusão de que o candidato, enfim, indiretamente, não teria simpatia com a padroeira do Brasil. Essa é a ideia do sentido da veiculação. O Tribunal Superior Eleitoral fixou maioria para reconhecer que este comentário é um comentário com fake news, um comentário mentiroso. Portanto, o que fez a justiça? A justiça eleitoral derruba essa informação, essa postagem específica, mas mantém liberadas as demais postagens referentes ao tema que não fazem alusão a isso.
1: Ah, entendi. Derrubou o post do Antônio Tabet.
3: Derrubou o a palavra derrubar é uma
1: não.
3: palavra...
1: Na verdade...
3: Diga.
1: Não é derrubou, suspendeu, tirou do ar.
3: Isso, suspendeu, retirou do ar, determinou que não fosse mais veiculada a postagem se referindo a Nossa Senhora de Aparecida e ao candidato. Então, essa postagem não está mais em vigor na veiculação do Antônio Tabet, porque foi reconhecida como fake news.
1: Tá.
3: Fake news, inclusive, é crime. Se não me engano, o artigo 323 do Código Eleitoral determina que toda postagem mentirosa deve ser apurada como fato criminoso. Então, tem uma consequência que pode ser tomada em relação ao autor dessa postagem de eventual cometimento de crime. O que não foi dito por nenhum veículo de imprensa até o presente momento, mas é crime. Agora, as demais postagens do Antônio Tabet continuam regulares, porque não dizem respeito especificamente a esse assunto da família miliciana e da mulher preta que se referia a Nossa Senhora de Aparecida.
1: Ah, sim, não derrubou o perfil, derrubou esse post.
3: Não, perfeito.
1: Derrubou, não, tirou do ar.
3: Muito bem, Tânia Morales, não derrubou o perfil, mas derrubou
1: tirou
3: aquela postagem.
1: Post. Mas e todos os outros posts? Aqueles mil e tantos?
3: Então, aí precisa verificar o seguinte, esses posts diziam respeito ao mesmo tema da família miliciana e da mulher negra que é Nossa Senhora de Aparecida, se essas postagens replicadas também veiculam essa informação, essas postagens não devem permanecer nas redes sociais, deverão ser suspensas, porque veiculam ou replicam uma mentira. É como se todos os outros órgãos, pessoas que repostarem isso, incidirão também no mesmo crime de fake news.
1: Repostar.
3: No artigo 323.
1: Não pode. Repostar o,
3: não pode.
1: O que postou Antônio Tabet. Ou
3: exato.
1: Se eu fizer algum post confirmando o que disse o Antônio Tabet, né? Ó, família
3: exato.
1: Miliciana odeia mulher preta e resolveu atacar Nossa Senhora Aparecida. Mas e aqueles posts que foram retirados do ar e que exclusivamente faziam reverência à Nossa Senhora? Isso foi interpretado pelo André Mendonça como um apoio à fake news, né? Eu nem sei se ele considerou alguma coisa, porque na verdade ele jogou na mão do algoritmo, né? Das redes sociais,
3: na verdade,
1: essa análise. Pelo que
3: na verdade, houve uma mudança agora, Tânia, recente do ministro André Mendonça. Durante o julgamento, ele alterou o voto dele.
1: É, então, pois é.
3: Ele alterou o voto dele para que somente porque ele queria formar uma maioria no Tribunal Superior Eleitoral, e foi uma maneira de trazer uma consensualidade, um acordo perante os sete ministros, para que se retirasse aquela postagem da mulher negra e da família miliciana e mantesse as demais informações que não foram desmentidas pelo candidato Flávio Bolsonaro, porque ele desmentiu essa postagem da família miliciana e da Nossa Senhora da Aparecida, a que faz referência, negra, né? Então, houve aí uma seletividade, ou seja, o Tribunal Superior Eleitoral restringiu a suspensão, o que chamamos de derrubada, né? Daquela postagem específica. As demais, elas permanecem regulares. Portanto, houve uma seletividade na retirada determinada da postagem.
1: Bom, isso já está definido? Decidiu por unanimidade manter a retirada de post que ligavam
3: isso. Isso está definido já se formou.
1: Uhum.
3: Quando eu estava conectando aqui com vocês da CBN... É. Havia notícia da formação da maioria
1: agora
3: ou da unanimidade, porque o julgamento tinha alterado. Mas eu adianto para o seu ouvinte aqui que a questão já está decidida.
1: Então o post do Antônio Tabet
3: caiu.
1: Caiu, pronto, caiu. E os demais não.
3: Isso.
1: A menos que façam referência direta a este que é o post de origem, pelo
3: perfeito.
1: Que foi entendido pelo André Mendonça.
3: Perfeito. Esse caso, Tânia, me permite, tomou uma direção extremamente grande, obviamente porque nós estamos falando em véspera da data da eleição, de uma situação que a princípio era simples, porque o próprio candidato já tinha negado esse tipo de abordagem, não é? Se deu muita veiculação a essa informação, que eu sempre recomendo, né, que às vésperas da eleição se tome muito cuidado para que não se faça alarde para uma situação que muitas vezes pode causar prejuízo ao candidato A ou candidato B, né? Isso podia acontecer com outro candidato, o presidente Lula, o Ronaldo Caiado, enfim, Augusto Cury. Então a gente precisa evitar quanto mais a contaminação do processo eleitoral com essas fake news, para que o eleitor possa votar com tranquilidade no domingo.
1: Fake news tem que ser combatida, sempre.
3: É.
1: Claro, claro.
3: E nesse caso foi fake news.
1: Aí o André Mendonça tem o post do Tabet falando, né, família miliciana, acho que todo mundo já entendeu. E aí ficou subentendido que é o Flávio, né? E ele não tem, é que não fala diretamente, mas enfim, está implícito aqui

0: um alcance da norma que muitas vezes o legislador não cerca de todo modo. Então, no caso aqui, nesse caso, não é o sentido da norma, mas é o sentido da expressão que foi veiculada na rede social. Portanto, nós do campo do direito precisamos entrar na mente daquele que veicula para verificar a intenção dele. É o chamado dolo, a intenção. Uhum. E uma vez medida essa intenção, se faz um julgamento com base na verificação do objetivo da pessoa que veicula a informação.
1: Deduz-se, né? Bom, se ele escreveu isso, ele está se referindo à família Bolsonaro, ele está se referindo ao tema que está em discussão, que é a possibilidade de tirar o título de padroeira. Muito bem. Agora, Exato. Essa repercussão toda, eu até atribuo ao próprio André Mendonça, porque se ele só tirasse esse post, não repercutiria. Mas ele estendeu, porque talvez com preocupação de viralização do tema, ele estendeu a todos os posts que minimamente faziam referência à Nossa Senhora. Na prática foi isso. E isso gerou uma comoção.
0: Eu acho que teve, Tânia, duas etapas. Uma etapa formal e uma etapa material. Qual é a etapa formal? A etapa formal foi porque o ministro André suspendeu, depois o ministro Flávio Dino chamou para o Supremo e voltou, e depois o ministro Fux suspendeu de novo. Essa é a etapa formal da crise reiterada das decisões monocráticas dos tribunais que causam problema para a gente, principalmente para a gente do direito. A segunda etapa, que é a etapa material, é justamente essa que você muito bem toca, né? Ele deu uma abrangência distinta daquilo que, a princípio, ocasionou o problema. Mas no frigir dos ovos, no final das contas, eu acho que a decisão caiu bem. Por quê? Retirou o que era fake news e manteve eventuais críticas ou outros assuntos que eventualmente não eram fake news.
1: Caiu bem hoje, né, o senhor está dizendo? Porque até então, posts ligados à Nossa Senhora estavam suspensos.
0: Exato. Mas essa é uma história que certamente, a partir de amanhã, toma um novo capítulo. Que me permita o capítulo do esquecimento, né? Porque, enfim, já está decidido e pronto.
1: Mas não abre uma discussão sobre o comportamento da justiça eleitoral nesse caso? Porque, assim, o senhor entende que houve censura prévia? Que houve cerceamento da liberdade de expressão religiosa? Esbarra nisso?
0: Vamos lá, Tânia. A manifestação do pensamento, ela é um direito fundamental, de primeiríssima grandeza, né? Ela é um ato que pode ser positivo e negativo. Eu vou explicar o porquê do negativo. Suponha que eu aqui na rádio CBN comece a ofender você. Se eu ofendo você, eu não deveria fazer isso. Eu não posso dizer que eu estou no exercício da minha liberdade de manifestação do pensamento, Sim. ofendendo uma jornalista.
1: Claro, não,
0: portanto,
1: claro.
0: Eu devo me calar e não falar eventualmente essas bobagens.
1: Claro.
0: Então, a liberdade de manifestação do pensamento é relativa.
1: Óbvio.
0: Então, numa campanha eleitoral, quando eu veiculo uma informação que não deveria ser veiculada porque ela desestabiliza o sistema democrático, ela tem que ser retirada do ar. Isso
1: Sim.
0: não é censura.
1: Sim.
0: Censura, pelo que a gente conhece, é um ato do Poder Executivo, por prática de política ideológica, que avalia previamente uma informação, autorizando ou não ela entrar no ar, como acontecia na época da ditadura dos anos de fogo.
1: Sim, é porque eu estou pensando na extensão mesmo da decisão do André Mendonça. Que alcançou posts, inclusive, do próprio santuário. É nesse sentido que eu estou pensando.
0: É porque a fake news ganhou uma publicidade e um debate gigantesco que muitas pessoas atribuíram diversos sentidos a uma publicação inicial que não era verdadeira.
1: Então, mas

0: Tá bom, entendi. É, mas o senhor não acha que o remédio foi mais forte do que a doença? Vamos tratar desses, assim, nesses termos?
1: Eu acho que o remédio tocou na causa da doença, a primeira postagem. Agora, não tem como a gente mensurar ou quantificar a pulverização decorrente da causa dessa doença. É aquela velha história. Uma mentira contada a partir de um dado inicial pode ganhar diversas dimensões ou versões se forem replicadas por diversos meios de comunicação. Então, no caso aqui, o que fez a Justiça Eleitoral? Ela não tem condição de estar presente em todas as pessoas e em todos os veículos ao mesmo tempo. Então, a solução para o caso foi cortar o mal pela raiz e impedir a publicação inicial natural que deu causa a esse imbróglio todo.
0: Certo. Bom, muito bem. É, vamos ver daqui para frente como é que vai realmente esse tema ser esquecido e superado por outras polêmicas, né? Porque essa reta final de eleição tá braba, né? As polêmicas vão se somando umas às outras. Mas, enfim, o TSE deu a sua solução. Agora, só para fecharmos aqui. Uma vez que o Dino e depois o Fux também se posicionaram, os dois, isso precisa necessariamente passar pelo Supremo? Agora?
1: Não, isso até pode repercutir no Supremo Tribunal Federal através de alguma medida judicial. Mas como nós estamos às vésperas da eleição, do ponto de vista temporal, cronológico, eu acho que isso não vai render pano para a manga e não vai dar um debate que sustente a ideia de uma discussão no Supremo. Por quê? Porque o Supremo se reúne em sessão plenária nas quartas-feiras. Então, nós temos aí só quinta e sexta-feira. Então, eu acredito que até o dia da eleição fica prejudicada qualquer tipo de medida judicial nesse sentido até domingo.
0: Muito bom, professor. Muito obrigada, viu? Obrigada. Desculpa
1: o tumulto,
0: né? Porque a notícia chegou bem no início da nossa entrevista, né? Então...
1: Olha, eu já dou entrevista há muito tempo falando de direito eleitoral e direito constitucional. Eu vou confessar uma coisa para você. Foi a primeira vez que eu entrei na entrevista e a decisão estava sendo proclamada na hora do início da entrevista. Então, mas eu acho que nós nos salvamos entre mortos e feridos.
0: Você já pode trabalhar em rádio. Obrigada, viu? Um abraço
1: para o senhor. Eu que agradeço.
0: Kleber Vasconcelos, professor de direito eleitoral do IBMEC de São Paulo. Olha só o que é o timing, né? A gente fazendo a entrevista e a decisão saindo. Bom, então é isso. Bom, vou ler o repórter CBN e depois eu leio com calma aqui o resultado. A gente está com reportagem também acompanhando essa decisão do TSE. Olha, deu pano para manga, hein? Aff, 11 horas e 4 minutos.
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0: Quarta-feira, 30 de setembro de 2026, o Tribunal Superior Eleitoral determinou que o deputado federal Nicolas Ferreira, do PL, apague um post associando uma fala do presidente Lula sobre exames preventivos a crimes envolvendo crianças e adolescentes. Durante uma agenda em Belém, o petista explicava sobre a resistência dos homens ao exame de próstata e comparou o comportamento deles ao das mulheres que realizam exames preventivos. Lula diz que elas, aspas, aprendem a tomar toque desde pequenas. Na decisão, a ministra Estela Aranha ressalta que a fala do presidente foi totalmente retirada do contexto original. Ela ainda afirmou que o vídeo de Nicolas não se limita a uma crítica política. A dívida bruta do governo chegou a 82,9% do PIB em agosto, o equivalente a 11 trilhões e 100 bilhões de reais. Segundo o Banco Central, houve alta de 0,3 ponto percentual em relação a julho. O avanço no mês foi puxado principalmente pelos juros. No acumulado do ano, a dívida cresceu 4,2 pontos percentuais do PIB. Horário de Brasília, 11:06.
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0: Olha, eu vou dizer um negócio para vocês. Eu vou entender ainda melhor o que é que tá acontecendo no TSE. Não, ainda não está claro para mim exatamente o que o TSE decidiu, né? Tudo bem que foi agora, nesse instante, né? Então, eu disse que na volta do repórter CBN eu iria explicar para vocês, mas eu vou antes tentar entender exatamente o que o TSE decidiu, né? Porque tá confuso. Até porque o André Mendonça tinha tomado uma posição, depois reviu a posição. Enfim, vamos em frente, né, gente? Vamos aqui com os outros temas. Enquanto isso, vamos ver o que a gente consegue entender do julgamento do TSE. Na verdade, assim, os ministros ainda podem mudar de voto, né? Porque, teoricamente, até às 11 horas e 59 minutos ainda dá tempo de fazer a mudança no voto, no plenário virtual do TSE. Então, talvez por isso a gente ainda não tenha, assim, uma decisão oficial. Mas, realmente, tem umas informações aí meio contraditórias. Mas vamos em frente. Presidente Lula vai participar de uma entrevista no Flow Podcast, após ele confirmar que não vai ao debate da TV Globo. Amanhã é o dia do debate dos presidenciáveis da TV Globo. O presidente Lula não vai participar. Ele vai participar de uma entrevista no Flow Podcast. Com a desistência, os adversários devem explorar as críticas ao petista e evidenciar a ausência de Lula.
1: O presidente Lula confirmou à TV Globo a ausência no debate desta quinta-feira com os candidatos à presidência da República. No mesmo horário, ele vai participar do Flow Podcast, num ambiente mais controlado, sem o fogo cerrado dos opositores. A estratégia, no entanto, irritou os adversários, que deverão explorar a ausência do petista e focar as críticas contra ele. O candidato do PL, Flávio Bolsonaro, confirmou presença e chegou a desafiar Lula a comparecer para esfregar verdades, abre aspas, na cara dele. A ideia da campanha é tentar retirar votos dos adversários da direita já no primeiro turno. Augusto Cury, do Avante, criticou Lula pela ausência e disse que o presidente tem medo de enfrentar os problemas do governo. Cury ainda elevou o tom contra Flávio, que vem insistindo no chamado voto útil. Ele disse o seguinte:
2: está na internet uma quantidade absurda de pessoas contratadas por ele, contando essa mentira de que ele ganha. Na verdade, quem ganha de Lula no segundo turno, com muita humildade, sou eu, Augusto Cury, segundo as pesquisas. E por quê? Porque eu tenho uma taxa de rejeição baixíssima e ele tem uma taxa altíssima de rejeição.
1: O ex-governador Ronaldo Caiado, do PSD, disse que ir ao debate se trata de respeitar a democracia e afirmou que vai ser uma oportunidade para mostrar o seu diferencial em relação aos demais candidatos.
3: Vamos ver agora, se tem pelo menos a oportunidade de mostrar a diferença que a gente tem para poder construir um Brasil que se assemelha com aquilo que nós construímos em Goiás. Ora, o que é importante é que eles realmente transformaram a eleição em outros assuntos e não na campanha eleitoral. Infelizmente, a crise do Supremo Tribunal Federal, depois quiseram envolver até a religiosidade nesse debate, enfim, distorceram totalmente e não debateram aquilo que a sociedade precisa: corrupção, violência.
1: Já Romeu Zema, do Novo, vai explorar o caso Master e o suposto envolvimento de ministros do Supremo com Daniel Vorcaro. A campanha negou a possibilidade de uma dobradinha com Flávio Bolsonaro. Nas redes sociais, Zema também disse que permanece firme até o fim, abre aspas, em busca do que muitos dizem ser impossível. O presidente Lula já havia sinalizado que não iria ao programa. A estratégia é evitar desgastes na reta final da campanha e deixar para participar de debates somente no segundo turno. Em 2006, quando disputou a primeira reeleição, também não esteve em encontros do tipo no primeiro turno. Com colaboração de Rani Veloso, de Brasília, Samantha Klein.
0: O presidente Lula afirmou que Flávio Bolsonaro foi eleito senador com apoio da milícia do Rio de Janeiro. Durante entrevista a apoiadores, o petista criticou também o crescimento da direita no grupo de pessoas com alto nível de escolaridade.
1: O presidente Lula disse nesta quarta-feira que o adversário, o candidato Flávio Bolsonaro do PL, foi eleito senador com apoio do crime organizado e da milícia do Rio de Janeiro e criticou o crescimento do conservadorismo entre pessoas com maior grau de instrução. Em entrevista a influenciadores, Lula atacou diretamente Flávio Bolsonaro.
4: Vou pegar esse Flávio. Qual é o compromisso com qualquer seriedade que esse cara tem? Nenhuma, nenhuma. Ele não tem biografia. Ele nunca trabalhou na vida. Ele foi eleito vereador com 21 anos de idade, já apoiado pelo crime organizado do Rio de Janeiro, pelo miliciano, sabe? E nunca mais parou. Ou seja, é uma coisa tão abominável. Tão abominável. Ou seja, eu queria que alguém me dissesse o que esse cara tem para oferecer no presente, sabe? E no futuro. Nada, nada. Não tem conteúdo. Não tem nada para oferecer.
1: Lula também disse que conversou com o presidente norte-americano Donald Trump e pediu para ele não se envolver nas eleições brasileiras. Lula ainda reafirmou que defende a reforma do judiciário, que, segundo ele, está com a credibilidade baixa. Disse que, se for eleito, vai propor criar um conselho para escolher ministros do STF.
4: Eu tenho ideia de envolver a sociedade na escolha. Não pode ter uma coisa que o presidente indica o nome, isso não vai para o Senado aprova ou não aprova, e esse cara vai parar. Quando ele coloca a toga, ele não tem compromisso, sabe, com o cumprimento fiel da Constituição. Como é que a gente faz uma reforma no Poder Judiciário para dar credibilidade ao Poder Judiciário e, sobretudo, à Suprema Corte, que está hoje com a credibilidade muito baixa? E não é bom para o Brasil. Uma instituição que pode tudo, uma constituição que tem quase o poder de Deus, que quando ele toma uma decisão você não pode mudar mais nada, sabe? Está metida na quantidade de bagunça que está metida.
1: O presidente voltou a defender o fim das bets ao dizer que as apostas esportivas representam só 7,2% do orçamento dos clubes de futebol e que não dá para aceitar o discurso de ganhar dinheiro extorquindo os pobres. E, em meio à polêmica sobre publicações a respeito de Nossa Senhora Aparecida, ele disse que é necessário respeitar todas as religiões e que não se pode tirar o título de padroeira do Brasil. De Brasília, Isa Stassiarini.
0: Em depoimento à Polícia Federal, Daniel Vorcaro afirmou que jamais solicitou a comparsas que intimidassem adversários dele. Segundo a defesa do ex-banqueiro, nunca houve uma estruturação de um suposto braço armado conduzido por Vorcaro para espionar opositores do dono do banco Master.
1: Em depoimento à Polícia Federal, o empresário Daniel Vorcaro negou ter se envolvido em qualquer ato de violência ou perseguição contra adversários e desafetos. Ele foi ouvido pela Polícia Federal direto da unidade prisional da Papudinha no bojo do inquérito que investiga os grupos A Turma e Os Meninos, que seriam responsáveis por monitorar de forma ilegal quem Vorcaro considerasse um risco aos negócios por meio de acessos ilegais a sistemas da própria Polícia Federal e também da Interpol. Vorcaro alegou aos policiais que eventuais falas publicadas pela imprensa eram meros desabafos e que nunca houve qualquer ameaça ou ações a mando dele contra supostos desafetos. Em nota, a defesa alega que, com o efetivo acesso ao inquérito que investiga esses grupos, ficou comprovado que tais expressões jamais designaram estruturas organizadas ou práticas criminosa que possa ser atribuída ao ex-dono do Banco Master. Ele foi questionado também sobre Luiz Felipe Mourão, apontado pela Polícia Federal como responsável por ameaças e agressões, acesso indevido a investigações sigilosas e obstrução da justiça. O empresário disse que só conhecia Sicário através de um contrato formal ilícito de prestação de serviços de inteligência e segurança digital. Vorcaro ainda negou tentativa de fuga do Brasil e refutou ter informações sobre ordem de prisão contra ele em novembro do ano passado. No dia 17 daquele mês, o banqueiro foi preso enquanto embarcava em Guarulhos para Dubai. Os advogados ainda reforçaram o pedido de liberdade de Vorcaro. Já o pai dele, Henrique Vorcaro, também prestou depoimento e negou ter feito pagamentos por serviços ilícitos. A defesa dele ainda reforçou o pedido de soltura do empresário. Com colaboração de João Rosa, de Brasília, Samantha Klein.
0: O primeiro-ministro de Israel, Benjamin Netanyahu, recebeu o homem que conseguiu impedir a queda de um avião que saiu de Dubai, nos Emirados Árabes Unidos, com destino a Tel Aviv, nessa quarta-feira. Ao premier, o passageiro israelense afirmou que entrou na cabine da aeronave ao perceber o confronto entre os dois pilotos. O copiloto foi preso. Durante o depoimento, ele afirmou que agiu sozinho.
5: O copiloto de um voo da Fly Dubai com destino a Tel Aviv, que teria tentado derrubar o avião, afirmou ter agido sozinho, de acordo com autoridades da Arábia Saudita. Segundo o governo de Israel, ele esfaqueou o piloto e tentou causar o acidente. O copiloto tem nacionalidade de Omã. O primeiro-ministro de Israel, Benjamin Netanyahu, evitou utilizar a mesma linguagem de integrantes do governo, que classificaram a situação como uma ação terrorista.
6: Um incidente de segurança extremamente grave aconteceu em um voo de Dubai com destino a Israel. A maioria dos passageiros do voo eram israelenses. O avião pousou em segurança e os passageiros não se machucaram. O copiloto foi preso e está sendo interrogado pelas autoridades.
5: Segundo o premier, o ataque aconteceu quando a aeronave já se aproximava de Israel. Um passageiro e um integrante da tripulação teriam conseguido entrar na cabine e imobilizar o copiloto enquanto ele tentava danificar sistemas do avião. Outro tripulante assumiu os controles e estabilizou a aeronave, que fez um desvio e um pouso de emergência na Arábia Saudita. Ao desembarcar, o tripulante foi recebido como um herói pelo primeiro-ministro israelense. Ao premier, ele disse ter entrado na cabine ao perceber o confronto entre os dois pilotos e ter puxado os controles para cima, o que parou a descida do avião. O passageiro israelense afirmou que ter visto séries especializadas em aviação ajudaram na ação. Durante o incidente, o avião sofreu uma queda brusca de altitude de cerca de 4.300 metros em cerca de 30 segundos e emitiu 3 sinais internacionais de emergência e de interferência ilegal. O comandante e o copiloto ficaram feridos. O suspeito foi preso e é interrogado pelas autoridades sauditas. Netanyahu colocou o espaço aéreo israelense em estado de alerta e anunciou a suspensão de todos os voos da Fly Dubai com destino a Israel. De São Paulo, Ana Luísa Bessa.
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0: Pronto, entendi. Entendi o que o TSE decidiu hoje. Com a ajuda aqui do Jornal Globo, né? Li aqui na reportagem do Jornal O Globo. Então é o seguinte: o post que deu origem a tudo, que é o post do Antônio Tabet, este post está mantido. E está mantido por unanimidade. Todos os 7 ministros do TSE mantiveram o post de Antônio Tabet, inclusive André Mendonça, o próprio que tirou o post, né, que suspendeu o post. Hoje ele reviu esta posição. Ele viu que ele ia perder no plenário, né, porque ele já tinha inclusive feito seu voto de manutenção da decisão dele, mas provavelmente ele percebeu que ele ia perder no plenário, e aí ele reviu a posição. Então foi por unanimidade o entendimento de que o post do Antônio Tabet não disseminava fake news, não fazia menção direta a Flávio Bolsonaro e não fazia também menção direta ao que é a fake news em si, que é a associação do Flávio Bolsonaro a um projeto para retirar da padroeira o título de padroeira do Brasil. Então, que aliás foi o Tabet que entrou no Supremo e o Dino fez com que o post voltasse e tal. Então agora o TSE, por unanimidade, reconhece que esse post não é uma fake news. Aquele post que refere à família miliciana aldeia tanto mulher preta que resolveu atacar Nossa Senhora Aparecida. Os ministros todos, inclusive o André Mendonça, agora consideram que isso não é uma fake news, né? Não faz menção direta. E aí o que eles decidiram então? Aí tiveram que achar um meio termo ali também, né? Para que o André Mendonça não saísse tão desmoralizado, vamos dizer assim. Aí já é uma compreensão minha, particular. Então ficou considerado que o TSE vai tirar do ar posts que fazem referência direta ao que seria uma fake news. É que faz muito sentido, né? Porque as fake news precisam ser combatidas. Então, posts que digam, olha, o Flávio vai tirar o título de padroeira de Nossa Senhora. Isso é uma fake news. Esses posts serão retirados do ar. Foi o que ficou entendido, aqueles que explicitamente estejam propagando uma fake news. Agora, se a pessoa quiser fazer uma postagem com a imagem de Nossa Senhora, isso não vai ser considerado uma fake news ou um apoio a uma fake news. Pelo entendimento aqui, vou até ler a reportagem do jornal O Globo, assinada pela Pepita Ortega, Mariana Muniz e Sara Teófilo. Diz assim, o TSE decidiu pela retirada de publicações que atribuem ao candidato à presidência, Flávio Bolsonaro, ações para retirar Nossa Senhora Aparecida o título de padroeira do Brasil, mas restringiu o alcance da decisão originalmente tomada pelo ministro André Mendonça. Porque originalmente o alcance foi para mais de 1.000, né? Então agora vai ser mais restrito, só aquelas que efetivamente fizerem menção a isso, né? Apesar de os 7 ministros concordarem que houve disseminação de informação falsa, houve divergência sobre quais afirmações podem ser enquadradas como desinformação e, consequentemente, retirada das redes sociais. Também houve unanimidade para manter no ar a publicação do humorista Antônio Tabet, que deu origem à controvérsia. Aí repete aqui o post dele e diz que Mendonça havia determinado inicialmente a retirada da mensagem, mas mudou o voto durante o julgamento depois que Ricardo Villas Boas Cueva e Floriano de Azevedo Marques, ambos ministros do TSE, defenderem que a publicação não continha uma afirmação factual de que Flávio tivesse adotado alguma iniciativa para retirar o título da santa. E aí, então, o André Mendonça se juntou a eles e, por unanimidade, o post do Tabet está mantido. E agora, somente aqueles posts que falarem que o Flávio tem projeto para retirar o título de padroeira de Nossa Senhora, esses sim serão retirados. Que era a decisão correta, né? Se tem uma fake news, a fake news é essa. É essa fake news que tem que ser combatida. Agora, estender isso para posts com imagem da santa, aí a coisa realmente polemizou, né? O André Mendonça criou uma grande polêmica com a decisão dele. Então agora o TSE volta à racionalidade e segue o jogo. Agora 11 horas e 33 minutos.
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0: Quarta-feira, 30 de setembro de 2026. O Ministério Público do Rio de Janeiro abriu inquérito para investigar possíveis irregularidades na criação de quase 5 mil cargos comissionados durante a gestão do ex-governador Cláudio Castro. Segundo o relatório preliminar, o número de servidores nessa modalidade aumentou 47% no período. Os gastos mensais com esses servidores cresceram mais de 90%. De 45 milhões de reais para cerca de 86 milhões de reais. A multiplicação dos cargos comissionados se concentrou em órgãos como as secretarias da Casa Civil e de Governo. As comportas de proteção contra cheias na Zona Norte de Porto Alegre foram fechadas preventivamente nesta quarta-feira. A ação foi realizada pela Prefeitura diante da subida do nível dos cursos d'água que influenciam a bacia do Gravataí. Conforme a Defesa Civil Municipal, alerta hidrológico atualmente em vigor está direcionado às regiões das Ilhas Sul e Extremo Sul da capital gaúcha. A área protegida pelas medidas de contenção não está incluída nesse aviso. Horário de Brasília, 11h35.
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0: A Polícia Civil investiga de onde partiu o disparo que matou um passageiro dentro de um ônibus do BRT. O caso ocorreu durante uma operação policial no Rio, nesta quarta-feira. O homem estava a caminho do trabalho quando foi atingido. Uma das hipóteses é de que traficantes tenham atirado para tentar impedir a ação dos policiais que tentavam conter uma disputa territorial.
2: Um passageiro do BRT morreu baleado dentro do ônibus nesta quarta-feira na zona sudoeste do Rio. O gerente de farmácia, Flávio de Abreu Lira, de 53 anos, estava a caminho do trabalho quando foi atingido por um disparo no abdômen. O homem morreu ainda dentro do veículo. Flávio havia embarcado em Jardim Sulacap e foi baleado enquanto o ônibus passava na altura de Curicica. O caso aconteceu durante uma operação da Polícia Militar na comunidade Dois Irmãos. Os agentes tentavam conter uma invasão de traficantes do Terceiro Comando Puro na favela dominada por criminosos rivais. Flávio deixou 5 filhos. O genro dele, o comerciante Juan Barbosa, conta que a vítima saiu de casa ainda de madrugada, como fazia todos os dias.
3: Infelizmente, hoje foi ceifada uma vida de um trabalhador, de um pai de família, de um cara que ajudava todo mundo e ele tinha o orgulho de sair de casa para buscar o pão de cada dia e automaticamente dar tudo do bom e do melhor para sua família, entendeu? Mais uma vida hoje se foi e automaticamente, cadê os órgãos competentes?
2: A Delegacia de Homicídios da Capital investiga de onde partiu o disparo que matou o passageiro do BRT. Uma das linhas investigadas é que traficantes tenham atirado para impedir a ação policial. A porta-voz da Polícia Militar do Rio, Tenente Coronel Cláudio Moraes, afirma que essa é uma das táticas do Terceiro Comando Puro.
4: Que essa facção ela tem como característica, na medida em que ela se sente pressionada ali pelas forças de segurança, eles partem para ataques covardes contra a população, em geral contra as vias. Não é a primeira vez que essa facção, e ali nessa região a gente tem ali uma junção de milícia com o Terceiro Comando Puro, e a facção que costuma fazer isso é o Terceiro Comando, que é atacar as vias, atacar, tentar pegar ônibus, tentar disparar contra as vias para poder desviar a atenção das forças policiais.
2: Dois homens foram presos na operação. Os agentes encontraram um acampamento de bandidos numa área de mata e apreenderam fuzis, granadas, câmeras de monitoramento e roupas táticas semelhantes às das Forças Armadas. Com a colaboração de Rafaela Lima, do Rio de Janeiro, Matheus Maciel.
0: Você sabe fazer massagem cardíaca? Aquela compressão no tórax? Nós vamos entender o que é esse procedimento, em que casos ele deve ser aplicado e como fazer. Estamos aqui com o Dr. Fernando Ribas. Ele é cardiologista da Beneficência Portuguesa de São Paulo. Dr. Fernando Ribas, muito boa noite.
5: Opa! Boa noite. Tudo bem, Tânia?
0: Tudo bem. Agora sim, agora sim. Doutor, bom, vamos lá, hein? A massagem cardíaca, Depois a gente explica como é que ela é feita e tal, mas ela deve ser feita em que situações?
5: Perfeito. A massagem de cardíaca é exclusivamente para situações de parada cardiorrespiratória. Então, o mais importante é a gente ensinar, né, a população a reconhecer uma parada cardiorrespiratória. Na verdade, assim, o que a gente espera do público leigo não é que ele saiba, obviamente, fazer o diagnóstico que nem a gente faz dentro do hospital, mas que ao se deparar com uma pessoa totalmente inconsciente e que não esteja respondendo a estímulos, ele primeiro peça ajuda, né? Então, a primeira coisa é acionar o serviço móvel de urgência, né? O SAMU, por exemplo. E depois disso, verificar primeiro se ele está numa cena segura, né? Se ele não está, por exemplo, numa estrada que está desprotegido e tudo mais. E, por último, aí sim, fazer uma assistência, né? A gente tem vários motivos, do ponto de vista inúmeros, para que a gente propague isso pela população.
0: Então, a gente identifica a parada cardiorrespiratória porque a pessoa está inconsciente, ela está respirando?
5: Ela não está respirando. Ela pode ter alguns movimentos que a gente chama de gasping, mas que não são respirações efetivas. Que no momento que o organismo entra em parada cardiorrespiratória, algumas vezes há um reflexo do nosso diafragma, do nosso organismo, de tentar, né, fazer um processo de respiração, mas que não é efetivo, e a gente considera mesmo assim uma parada cardiorrespiratória. Mas, de modo geral, você vai considerar a pessoa como candidata a uma reanimação se ela estiver inconsciente, não responsiva e sem movimentos respiratórios.
0: Certo. E esse quadro é diferente do infarto, né?
5: Sim, totalmente diferente de um infarto. Na verdade, o infarto é uma das condições que leva à parada cardiorrespiratória, uma das principais condições. Infarto caracterizado inicialmente por uma dor torácica, aí tem aquela dor típica que corre para o pescoço, corre para o membro superior esquerdo, o paciente apresenta-se sudoreico, mal-estar. O infarto é uma das causas da parada cardiorrespiratória, mas aqui a gente está falando de reanimação em pacientes que estão desmaiados.
0: Com a parada.
5: Paciente que está totalmente inconsciente, parado e sem respirar.
0: Que a pessoa que está infartando, ela não está desmaiada, né?
5: A paciente pode estar desmaiado por ter tido um infarto, mas a maioria das pessoas que estão infartando não estão desmaiadas.
0: Não estão desmaiadas. Então, a massagem cardíaca vale só para quem já está desmaiado e não está respirando. Nossa, tem que ser muito
5: Exatamente.
0: Rápido. A pessoa não está respirando.
5: Exatamente. O que mais vai ajudar nessa cadeia de ajuda é você acionar o serviço médico de urgência ou buscar, se você tiver numa região que possa ter, buscar um aparelho de desfibrilação automática, que a gente chama de DEA. DEA. Então, o DEA, ele dobra as chances da pessoa sobreviver. Então, é um aparelho que locais públicos, como, por exemplo, shopping centers, academias, clubes, muitas vezes são equipados com esse tipo de aparelho. Então, é importante a população ter essa consciência. Então, a hora que você vê uma pessoa desfalecida, sem movimento respiratório, peça ambulância e peça verificação, peça ajuda, né, para quem está em volta, a verificação de se há um aparelho de DEA na instituição.
0: Nossa, e é questão de segundos.
5: Questão de segundos é vida, sabe, Tânia? É incrível. Quando você passa de 3 minutos de parada cardiorrespiratória, as chances de sobrevivência caem demais, assim, caem exponencialmente.
0: Tá. Então vamos à massagem propriamente dita. Qualquer pessoa consegue fazer? Me parece tão difícil, exige uma força. Como é que faz?
5: Perfeito. A massagem cardiorrespiratória, ela deve ser feita. Normalmente a gente costuma fazer uma manha que a pessoa coloca, por exemplo, na nossa caixa torácica, a gente tem na região de baixo o apêndice estifoide, que é o final aqui desse osso externo, esse osso externo que é esse osso mais duro aqui do nosso tórax à frente. No final dele, se você coloca 2-3 dedinhos no final desse osso, 2-3 dedinhos acima do final desse ossinho, é o ponto ideal para você apoiar as suas duas mãos. Você vai colocar uma mão na frente da outra, tá?
0: Uhum.
5: E vai apoiar essa superfície tenar aqui da sua
0: que
5: mão.
0: É do dedão, a base do dedão região. Aqui.
5: Isso,
0: pra quem só tá ouvindo.
5: Exatamente. Nessa região mais endurecida desse osso, da frente do tórax aqui, que a gente chama de osso externo. Tá?
0: Ah, então não é exatamente no tórax, onde tem. É quando termina o osso. É já meio assim, para leigo seria mais ou menos na barriga já, né?
5: Pelo contrário, você vai contar uns 3-4 dedinhos acima do final desse osso.
0: Cima.
5: Vai ser na região torácica, sim.
0: Acima.
5: Bem na linha mediana.
0: Já ia fazer errado.
5: Tá? Uma mão apoiada em cima da outra.
0: Tá, acima. Então vai dar bem no meio aqui do peito.
5: Exatamente, exatamente, bem no meio do peito. É importante, você tá com os dois braços bem esticados na hora que você for fazer a reanimação, os braços bem esticados, para que você não faça uma fadiga de forma muito breve no momento desses movimentos, tá? E a gente faz, a gente tenta abaixar esse osso durante a compressão, a gente tenta abaixar cerca de 5 centímetros, tá? Então, óbvio que o leigo tem pouca noção disso, mas são dados importantes para uma reanimação de alta qualidade. E eu te digo mais, Tânia, uma reanimação de alta qualidade também dobra as chances de sobrevivência daquela pessoa.
0: Então você vai apertar aquele osso, esse osso não pode quebrar?
5: Muitas vezes a gente tem fraturas de costela secundárias à reanimação, mas perto da sobrevivência isso é realmente uma coisa pequena, digamos assim. Claro que dá muita dor depois em quem sofre algumas fraturas, mas é muito importante mesmo. Então a gente tenta fazer uma compressão de 5 centímetros. A frequência com que isso comprime, tem várias maneiras de você exemplificar isso, mas por exemplo aquela música Stay Alive é um clássico, né? Se você fizer as compressões na velocidade do você provavelmente vai estar chegando no número de compressões ideais, que são 100 compressões por minuto, né? Então a gente quer 100 compressões por minuto com 5 centímetros de profundidade.
0: Nossa, 5 centímetros quer dizer que o osso vai afundar.
5: Vai para dentro.
0: Vai para dentro.
5: Isso vai gerar uma diferença de pressão lá dentro do tórax, que permite uma circulação mínima de sangue ali dentro do coração, que vai garantir uma maior chance de sobrevivência para esse paciente. Se você tem, por exemplo, está com um profissional de saúde junto, você tem uma máscara, ou se você está habituado a fazer também a parte respiratória, hoje o nosso BLS, que é o Basic Life Support, não prevê a respiração, né, boca a boca. Mas se você está equipado, você tem uma máscara que consegue fazer um movimento respiratório junto, aí a gente faz 30 compressões com duas respirações. A gente vai alternando 30 compressões, respira duas. 30 compressões, respira duas. Mas para o público leigo geral, que é que a gente está conversando aqui, você pode só comprimir.
0: Só fazer a compressão.
5: Fazer as respirações.
0: Uau.
5: Só se fazer as compressões.
0: A respiração boca a boca é você puxa o ar e solta na boca da pessoa, é isso?
5: Olha, você tem que fazer um posicionamento correto do pescoço e da mandíbula da pessoa. E aí você tem que vedar bem toda a boca da pessoa para ela não ter um vazamento do sangue. E você tem que assoprar com força, a ponto de você observar mesmo o tórax se expandindo. Né? Então, como é muito mais complicado, o BLS acabou tirando isso da população geral. A população leiga tem que, pelo menos, tentar fazer as compressões. Que já ajuda bastante gente.
0: É um tipo de informação que a gente tinha que aprender na escola, né, professor?
5: Sem
0: testar com coleguinha, sei lá, um boneco, né?
5: Acho que os coleguinhas não vão gostar.
0: Coleguinha não ia ser legal, pode quebrar a costela do coleguinha. Mas com boneco, né?
5: Exatamente, com boneco. Não, muitas vezes a gente faz ações dessa, né? Sociedade Brasileira de Cardiologia, a SOCES, também Sociedade de Cardiologia do Estado de São Paulo, tem diversas ações de educação. Nesse sentido, escolas, tudo mais.
0: Uhum. A parada cardiorrespiratória, ela pode ser decorrência de um infarto e ela pode ser o que mais? Um mal súbito, um afogamento, por exemplo, também?
5: Um afogamento também é uma parada que começa com uma parada respiratória, mas evolui para uma cardiorrespiratória. Pode ser uma embolia pulmonar, pode ser um tamponamento cardíaco, pode ser um paciente que tem um problema renal crônico, que fica com uma acidose no sangue, enfim, nós temos diversas causas, pode ser um pneumotórax, num trauma, por exemplo, sofreu um acidente de carro, bateu o tórax, costela perfurou o pulmão, esse pulmão não ventila mais, ele começa a ficar com uma pressão muito grande, empurra o coração para o outro lado, isso pode gerar uma parada cardíaca. Os traumas fazem muitos desses processos obstrutivos, né? Pós-trauma com automóvel, você bater a região do tórax, sangrar a região do pericárdio em volta do coração, isso impedir, né, o coração de abrir adequadamente.
0: Nossa, o tórax é importante, hein? Ele protege os pulmões,
5: né?
0: o tórax. Esses ossos aqui, né? Ele protege
5: temperaturas,
0: o nosso...
5: né, também.
0: Temperaturas?
5: Hipotermia, né? A gente tem muita parada cardiorrespiratória por hipotermia também.
0: Frios extremos.
5: Causas.
6: frios extremos, exatamente.
0: Sim.
6: A gente vê de vez em quando pessoas em situação de fragilidade, né? Mesmo nos nossos invernos usuais, assim, por vezes apresentando, né? Mas é uma outra possível causa.
0: A Isaura Ferreira pergunta o que é mais fácil aplicar, massagem ou DEA? O DEA é o aparelho, né? O DEA como é que
6: Perfeito,
0: faz?
6: Você tem que fazer as duas coisas, na verdade. Quando chega um DEA para você na cena, o DEA ele meio que te explica tudo o que tem que fazer. Você só aperta um botão e ele vai narrando as coisas que você tem que fazer. Então você não precisa se preocupar que o DEA vai te ensinar o que fazer ali na hora. Então quando você liga ele, ele começa a carregar e ele fala, continue comprimindo. Aí você vai lá, continua fazendo a sua compressão. Depois disso, o DEA vai falar, aplique as pás no paciente. Que o DEA ele vem com as pás, que são os eletrodos que dão choque, elas são coláveis, né? São pás que você cola aqui no tórax. Ele vem desenhadinho ali aonde você tem que colar exatamente. Então, você faz a colagem das pás e aí ele vai falar, em algum dado momento ele vai falar, analisando o ritmo. E aí você tem que parar de comprimir, para ele ler se o paciente está numa arritmia maligna ou não. Né? E aí... depois disso, que ele analisa o ritmo, ele fala volte a comprimir, daí você continua fazendo as compressões torácicas e aí o DEA ele carrega o choque que ele vai dar se ele identificar uma necessidade de um choque e aí ele fala, afaste-se do paciente aplique o choque agora e aí ele dá o choque. Isso, Tânia, ajuda demais as pessoas assim, a sobreviverem, dobra a chance de sobreviver.
0: É o choque elétrico mesmo,
6: Tânia? Então, é o choque elétrico mesmo. A chance de uma sobrevivência, uma parada cardíaca, Tânia, hoje, fora do hospital, é 10%, tá? Com DEA, pode dobrar. Se você tiver um DEA próximo, que chega em tempo hábil, você consegue ter 20% de sobrevivência, algumas análises até 30%. Então, é um aparelho que podia estar... Tem mais, assim,
0: tem mais,
6: né?
0: Então, é obrigatório lugares públicos que se
6: tenham...
0: Tem alguns
6: lugares que, se eu não me engano, são obrigatórios. Aeroportos, por exemplo, é obrigatório. Se eu não me engano, no metrô também tem. Então, sim, tem muitos locais que a gente já tem disponível.
0: Muito bom. Nossa, que coisa. E, em geral, uma parada cardiorrespiratória, quando não é por um acidente, é porque a pessoa já tem uma predisposição a algum problema cardíaco?
6: Às vezes não sabe, né? Então, às vezes ela tem alguma cardiopatia que ela nasceu com ela, uma chance, alguma arritmia que dá morte súbita, que às vezes a primeira manifestação da doença é uma morte súbita. Ela faz uma arritmia maligna, por exemplo, a gente vê volta e meia, por exemplo, paradas cardíacas jogando futebol, né? Então, às vezes pode ser disso, né? Alguma questão congênita, é uma predisposição genética, ou, obviamente, o mais comum aí sim, pacientes que já têm alguma predisposição, né? Que já tem alguma cardiopatia instalada por conta de processos, fatores de risco cardiovasculares, como pressão alta, diabetes, colesterol, às vezes já infartou e nem sabe, ou mesmo pacientes que já infartaram, que formam cicatriz no coração, que pode gerar uma arritmia também, sabe? Isso seria... Ou novos infartos, né? Realmente uma placa coronariana que instabilize, né? Oclua o fluxo sanguíneo e o coração ali não resista naquele momento.
0: Sim. Só para esclarecer, a arritmia é um sinal de risco maior para parada cardiorrespiratória? Não,
6: tem que ter um pouco de cuidado com esse termo na situação de uma entrevista, porque a maioria das arritmias cardíacas que as pessoas têm por aí são arritmias benignas, né, que não provocam parada cardiorrespiratória, tá? Então, só para a pessoa que está ouvindo não sair falando, ah, eu tenho arritmia, posso ter uma parada cardíaca, não é nada disso, tá? É. Algumas arritmias raras que fazem, né, arritmias ventriculares, que são mais complexas, que têm risco, sim, de morte súbita, que podem cursar com um evento desse. Mas isso é bem raro. Não é a arritmia do dia a dia que as pessoas...
0: Ótimo, tranquilizar as pessoas, né? Porque a arritmia é comum. Agora, esse mal súbito, que a pessoa não tem clinicamente nenhum quadro, é raro?
6: De certa forma, sim, né? As principais causas são doenças congênitas, né? Como, por exemplo, a cardiomiopatia hipertrófica, que a maioria das pessoas que tem nunca souberam que tinham, né? A gente dá o diagnóstico no consultório, a pessoa fica tipo, vem fazer um check-up e descobrir isso, né? E ela é muito responsável por uma série dessas arritmias malignas que a gente observa em atletas e a gente tem observado muito, Tânia, com o uso desenfreado aí de esteroides anabolizantes, uma aceleração disso, né? Então, por exemplo, esteroides anabolizantes, eles hipertrofiam o coração de uma pessoa normal, quanto mais de uma pessoa que já tem uma hipertrofia que ela desconhece, né? Então, muitas vezes, o que pode acontecer, por exemplo, em pacientes que exageram, né, nesse uso, é o coração hipertrofiar, tanto em corações normais, quanto corações já previamente alterados, e cursar com arritmias malignas também.
0: Os anabolizantes que o pessoal usa para ficar musculoso, só que isso afeta o coração, porque o coração é um músculo.
6: Perfeito, é isso.
0: Creatina não, né?
6: Creatina não, tá? Eu desconheço qualquer estudo que mostre que a creatina traga esse risco. Pode muito ficar tranquilo.
0: Bom. E no mais, cuidar da saúde do coração, né? Tomar aqueles cuidados.
6: Cuidar
0: de
6: da
0: sempre.
6: Saúde do coração. Isso, exatamente. Fazer seus check-ups. Cuidar principalmente do seu estilo de vida, isso. Né? Dormir bem, pouco estresse, fazer sua atividade física, alimentar-se bem. Esse é o principal. Esse é o mais difícil.
0: É o mais difícil, mas é o fundamental. Muito bom, doutor Fernando. Muito obrigada, viu? Boa noite aí para o senhor.
6: Boa noite, Tânia. Obrigado pelo convite. Prazer estar com vocês.
0: Prazer. Fernando Ribas, cardiologista do Hospital Beneficência Portuguesa de São Paulo, conversando conosco sobre a parada cardiorrespiratória, que é diferente do infarto. E quando a pessoa está em parada cardiorrespiratória, ou seja, ela está desmaiada, ela está inconsciente e você percebe que ela não está respirando, aí tem que fazer a massagem cardíaca. E aí ele explicou aqui como é que faz. Eu não vou ser louca de repetir, porque vai que eu repito errado. Mas é algo sobre o qual todos nós deveríamos saber, né? Para um caso de uma emergência.
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1: Exatamente nesse instante, nós já estamos aniversariando.
2: Olha só, hein?
1: É? 35 anos de Rádio CBN. Hoje é aniversário da Rádio CBN. Parabéns pra nós, hein, Galvão?
2: Pra nós, mais pra você, né, Tânia Morales? Que contribuiu muito mais do que...
1: Pelo tempo de casa, né?
2: Exatamente.
1: Mas estamos aqui contribuindo, nós dois, né? Nesse nosso horário. E parabéns aí toda a equipe, né? Toda a história, a trajetória da CBN, que já passou por tantos acontecimentos históricos, né? Já narrou tanta coisa. E tanta coisa ainda virá. Estaremos aqui.
2: Com certeza.
1: Né? A rádio estará aqui, não sei se nós estaremos.
2: A gente nunca sabe, né?
1: Mas a rádio permanecerá, a gente nunca sabe.
2: E ao longo do dia, ouvinte CBN vai ter, é claro, toda a cobertura desse aniversário de 35 anos, com uma programação bastante especial.
1: É isso aí, fica aqui todo o nosso carinho, parabéns, uma homenagem à CBN, homenagem a cada um dos colegas, né? Não só aqui, que trabalham aqui com a gente em São Paulo, mas também de outras cidades, e olha que tem uma capilaridade gigante. A CBN.
2: E parabéns para as nossas ouvintes e os nossos ouvintes também, né, Tânia Morales? Né, para você que está aí do outro lado, parabéns e obrigado, porque vocês são a razão.

0: Onde a gente está aqui.
1: Né? Não fossem então, vocês, nem estaríamos aqui.
0: Exatamente. Não saiam daí.
1: Fiquem. Boa, Galvão. Então assume a programação, hein?
0: Valeu, programa. Tânia. Um bom descanso para você e até amanhã, hein?
1: Até amanhã. Vamos fechar aqui o nosso programa, o CBN Noite Total, com a Karina Almeida na produção e o Anderson Wendel nos trabalhos técnicos.
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1: Ótima quinta-feira de aniversário de CBN para todos os nossos ouvintes.
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0: quarta-feira, 1º de outubro de 2026. A CBN completa hoje 35 anos, fundada por Roberto Marinho, em 1º de outubro de 1991. A Central Brasileira de Notícias foi a primeira rádio dedicada à transmissão jornalística 24 horas por dia. Um mês depois da fundação no Rio de Janeiro e em São Paulo, surgiu a primeira afiliada em Campinas, no interior paulista. Hoje, a rádio que toca notícia tem 34 afiliadas e alcança mais de 1.100 cidades em todo o país. O mês de setembro terminou com o maior volume de chuva já registrado desde o início da série histórica da capital de São Paulo. A precipitação de 295 milímetros na cidade foi quase 370% acima da média para o mês, que é de 66 milímetros, segundo o IMET. A estatística contrasta com os números no norte do país. Em Manaus, o volume registrado foi de 32 milímetros, 66% menor que a média para o mês, de 74 milímetros. Na capital amazonense, o mês de setembro foi o mais seco dos últimos 4 anos. Por mais que as consequências sejam opostas, as situações nas duas capitais são consequências do El Niño. O fenômeno causado pelo aquecimento das águas do Oceano Pacífico altera padrões de chuva em diferentes regiões do planeta. Segundo o IMET, o El Niño deste ano é muito forte e tem mais de 90% de chance de se manter assim até novembro. Horário de Brasília, 12:04.
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1: 5 minutos desta quinta-feira, hoje, primeiro dia de outubro de 2026. Muito bom dia, obrigado a você que nos acompanha aqui na CBN em todo o Brasil e em diversas partes do mundo. A gente já falou aqui na passagem com a Tânia Morales, mas dia em que a nossa CBN completa 35 anos de existência e mais uma vez agradeço você, ouvinte, que está conosco e que é a principal razão de estarmos aqui. Ao longo de toda a quinta-feira, é claro, teremos uma programação especial para marcar esses 35 anos da nossa rádio CBN. 6 minutos agora desta quinta-feira. Mais uma vez, muito obrigado pela sua companhia. Você aqui no CBN Madrugada com a produção da Karina Almeida, trabalhos técnicos com o Ricardo Garcia. Nós vamos juntos até às 5 horas da manhã. E é claro, com a sua companhia, você participa pelo WhatsApp, pelo YouTube, pelo e-mail, pelo Instagram. Daqui a pouquinho a gente lembra os caminhos, registra as participações. Já tem uma galera aqui no nosso YouTube. Porque agora vamos a alguns dos principais destaques do dia.

0: Começamos com a notícia da noite desta quarta-feira, Tribunal Superior Eleitoral discutindo, votando a questão que envolve fake news, postagem relacionada à padroeira do Brasil. E quem traz para a gente as informações é o Matheus de Souza. Bom dia, Matheus.
1: Bom dia, Galvão. Bom dia também a você, ouvinte do CBN Madrugada. O ministro André Mendonça, do Tribunal Superior Eleitoral, alterou o voto que havia apresentado na manhã desta quarta-feira e passou a defender a liberação de uma publicação do humorista Antônio Tabet sobre Nossa Senhora Aparecida. Todos os ministros seguiram o entendimento do magistrado e assim a corte decidiu retirar das redes publicações com informações falsas sobre Flávio Bolsonaro querer retirar o título de padroeira do Brasil de Nossa Senhora Aparecida. André Mendonça avaliou que o texto de Tabet não atribui a Flávio uma ação concreta contra a imagem ou título da santa, porque não menciona Flávio Bolsonaro. Nas postagens que estavam suspensas, estava a do humorista, que escreveu: a família miliciana odeia tanto mulher preta que resolveu atacar Nossa Senhora Aparecida. Então, por essa decisão, por não citar Flávio e não tentar dizer que ele está tentando tirar o título da padroeira do Brasil, essa publicação continua liberada. Galvão.
0: Obrigado, Matheus. Agora, 8 minutos desta quinta-feira, áudios e mensagens obtidos pela revista Piauí revelam confidências feitas por Fabiano Zettel, cunhado e operador financeiro de Daniel Vorcaro, a uma mulher com quem mantinha relacionamento extraconjugal durante o colapso do Banco Master. Antes da intervenção do Banco Central, Zettel relatou ter viajado para fora do país para blindar patrimônio emergencial. Abre aspas. Semana passada, o Banco Central deu 3 semanas para o Daniel reformular o banco, senão ele vai ser liquidado. Eu fui lá, escondi um dinheiro, porque se der tudo errado e tudo meu for bloqueado, eu tenho que ter um dinheiro para poder continuar vivendo e mantendo as coisas. Agora eu estou no Brasil e confio em falar isso para você. Lá eu não podia falar isso por telefone. Após a liquidação, o operador afirmou que o ex-banqueiro também havia escondido patrimônio bilionário no exterior, mas ficara sem liquidez.
2: Mandou 20 bi no exterior e não consegue ir lá, não consegue caçar, não consegue pegar, porque se pegar, até preso de novo. Então não adianta nada juntar dinheiro fora. Um negócio desse se ferra do mesmo jeito. Então eu acho que ele é meio inconsequente.
0: Nas gravações, Zettel comenta a rotina e as conexões políticas do cunhado, chegando a citar o ministro Alexandre de Moraes, do STF.
3: A minha Lúcia foi minha professora.
4: Ué?
3: Na faculdade.
4: Você é inteligente, que eu adoro ela.
3: É de BH?
4: Adoro ela, agora é Alexandão.
3: É demais.
4: Ele, Xandão, gosto muito.
3: Xandão, melhor amigo do Daniel. Tô contando com ele.
4: Aí ele já não gosta tanto.
3: Melhor amigo, se janta junto, sai junto.
0: Mensagens em poder da Polícia Federal mostram ainda a atuação de Zettel no repasse de pagamentos a interlocutores em Brasília, advogados e agentes públicos, além do financiamento do projeto audiovisual Dark Horse, ligado ao senador Flávio Bolsonaro. Abre aspas. O cara do filme não sai da minha cola. Me mandou um fluxo gigante, relatou o operador, referindo-se a cobranças feitas pelo lobista Tiago Miranda para quitar parcelas de 2,5 milhões de dólares. A apuração policial identificou a Moriá Investimentos, administrada por Zettel, como braço financeiro e logístico do esquema. O material expõe uma rotina de ressentimento e subserviência entre Zettel e Vorcaro. Uma das mensagens mostra a reação de Fabiano Zettel ao cerco da Polícia Federal no dia em que Vorcaro foi preso.
3: Amor, eu preciso que você fique tranquila, tá? Eu não tô carregando esse telefone comigo. Você já deve ter visto as notícias, né?
4: Já.
3: Pois é. Pegaram os telefones, os iPads, todo mundo já. O meu ainda não. É, mas já foram nas casas deles de Belo Horizonte, nas casas da família.
4: Na sua casa?
3: Na minha, não. Nas de Belo Horizonte, do pai, da ex-mulher. bloquearam, já fecharam o banco, bloquearam as contas, bloquearam os bens. Ele está preso, quatro diretores do banco estão presos, mas ainda tem outros

0: não vai ter nada com você.
1: Nós estamos trabalhando, estamos tentando ajudar a gente. O negócio é resolver sexta-feira.
0: E agora, qual é o próximo passo?
1: Não, agora não tem passo. Agora a polícia está lá dentro, não tem mais banco. O banco não existe, foi liquidado.
2: O operador descrevia o banqueiro como um executivo que trocou roupas de grife por um casaquinho escrito Banco Master, apenas quando as investigações avançaram, desabafando sobre sua personalidade impulsiva. Abre aspas, para umas coisas ele é inteligente, para outras ele é burro, ele é emocionalmente burro. Por ele ser inteligente, ele conseguiu fazer o dinheiro todo. Por ele ser burro emocionalmente, ele transformou a vida dele nesse circo. Fecha aspas. Além de controlar as finanças e arcar com compras cotidianas de remédios capilares e anabolizantes a faxinas de triplex, Zettel confessou que tentava a todo custo blindar suas empresas da contaminação do escândalo. Abre aspas. Eu tenho que trabalhar para me descolar dele de qualquer jeito, afirmou. 14 minutos desta quinta-feira, Daniel Vorcaro depôs em Brasília nesta quarta, agora 14 dessa quinta, né? E a Samantha Klein acompanhou.
3: O banqueiro Daniel Vorcaro alegou desabafos e negou ter mandado comparsas fazerem espionagem e ameaças contra adversários. Em depoimento à Polícia Federal, ele ainda disse que tinha somente relação contratual com o sicário e negou tentativa de fuga no dia em que foi preso pela primeira vez. O ex-dono do Banco Master e o pai, Henrique Vorcaro, voltaram a pedir que sejam soltos.
2: Meia-noite e 14, eleições 2026, o destaque é de Isa Stassiarini.
4: Há 4 dias das eleições, Lula atacou o adversário e disse que Flávio Bolsonaro foi eleito senador com apoio do crime organizado. Ele também criticou o crescimento da direita no grupo de pessoas com nível de escolaridade alto. Disse ainda que falou com Trump para não se meter nas eleições do Brasil. O presidente ainda voltou a defender a reforma do judiciário para recuperar a credibilidade do STF, que, segundo Lula, está muito baixa.
2: O presidente Lula que confirmou a ausência no debate da Globo de hoje. Quem informa é Samantha Klein.
3: Após Lula desistir do debate da TV Globo, os candidatos adversários vão focar as críticas no petista. Mas Flávio também avalia possível artilharia contra ele e se prepara para pedir voto útil. Caiado disse que vai se diferenciar dos demais concorrentes, enquanto Romeu Zema deve explorar o caso Master e o envolvimento dos ministros do STF com o banqueiro Daniel Vorcaro. No mesmo horário do debate, o presidente vai dar uma entrevista ao Flow Podcast.
2: Meia-noite 16, Supremo Tribunal Federal e a questão religiosa. É assunto para Igor Cardim.
5: A Polícia Federal abriu inquérito para investigar ataques a imagens religiosas após determinação do ministro Flávio Dino do STF. Em meio ao novo embate entre ministros do STF por causa da padroeira do Brasil, nas eleições, Gilmar Mendes homenageou Edson Fachin, que completou 1 ano na presidência da corte. O decano destacou o equilíbrio do colega, mesmo diante de divergências internas. Paulo Gonet e André Mendonça também parabenizaram Fachin. Mendonça disse esperar que o presidente do STF mantenha a mesma postura no próximo ano.
2: Tensão e pânico em voo com destino a Israel. A manchete é de Ana Luísa Bessa.
6: O passageiro que impediu a queda do avião que perdeu o controle após o copiloto esfaquear o piloto foi recebido em Israel como um herói. O governo de Israel classificou o caso como um ato terrorista. O copiloto, nascido no Omã, disse em depoimento que agiu sozinho. O premier Benjamin Netanyahu colocou o espaço aéreo israelense em estado de alerta e anunciou a suspensão de todos os voos da Fly Dubai com destino a Israel. O avião fez um pouso de emergência na Arábia Saudita.
2: A eleição é em São Paulo, mas a temática é nacional. Bruna Barbosa.
7: No dia seguinte ao debate promovido pela TV Globo e a 4 dias da eleição, Tarcísio de Freitas e Fernando Haddad seguem nacionalizando a disputa pelo governo de São Paulo. O candidato à reeleição classificou a ausência de Lula no debate presidencial de quinta-feira como uma fuga. Já Haddad voltou a destacar a ligação entre a corrida ao Palácio dos Bandeirantes e a presidência e voltou a criticar a gestão Tarcísio em áreas como segurança pública, educação e privatizações.
2: Ainda a disputa ao Palácio dos Bandeirantes, agora com Lucas Taveira.
8: No último dia da propaganda eleitoral no rádio e na TV, os candidatos ao governo de São Paulo relembraram promessas e destacaram projetos realizados durante a trajetória política. Na disputa pelo Senado, os principais nomes reforçaram propostas para áreas como segurança pública e saúde, além de comentar o desempenho nas pesquisas. Os candidatos ainda podem realizar caminhadas, carreatas e distribuir material gráfico até sábado.
2: Os números da violência em São Paulo com Matheus Leite.
9: A cidade de São Paulo registrou uma queda de 21% nos roubos em agosto na comparação com o mesmo mês do ano passado. O Campo Limpo foi o bairro com mais assaltos na capital. Na região metropolitana, houve queda nos homicídios e feminicídios no acumulado de janeiro a agosto.
2: Violência e morte no Rio de Janeiro, destaque de Matheus Maciel.
10: A Polícia Civil investiga de onde partiu o disparo que matou um passageiro dentro de um ônibus do BRT. Durante uma operação policial na zona sudoeste do Rio nesta quarta-feira, o gerente de farmácia, Flávio de Abreu Lima, estava a caminho do trabalho quando foi atingido. Uma das hipóteses é de que traficantes tenham atirado para tentar impedir a ação dos policiais, que tentavam conter uma disputa territorial.
2: Violência urbana em São Paulo, Karen Lemos.
11: Uma mulher ficou ferida sem gravidade após ser feita refém por cerca de 2 horas dentro de um supermercado na região do Morumbi. A polícia fez uso de bombas de efeito moral para distrair o sequestrador e libertar a mulher. O homem, que estaria passando por problemas psicológicos, não conhecia a vítima e estava desaparecido há 2 dias.
2: Cadeia para feminicida em Minas Gerais, Marcelo Martins.
12: Um homem foi condenado a mais de 65 anos de prisão em regime fechado pelos crimes de feminicídio qualificado, estupro e ocultação de cadáver, após ser julgado pelo Tribunal do Júri de Juatuba, região metropolitana de Belo Horizonte. O crime ocorreu em fevereiro e chocou o país pela sua brutalidade. Ítalo Jefferson da Silva, de 43 anos, matou a estudante Vanessa Lara Silva, de 23, após ela sair do trabalho.
2: 20 minutos agora desta quinta-feira, o destaque da capital paulista chega com Luiz Delboni.
13: A gestão do prefeito Ricardo Nunes foi proibida pelo Tribunal Regional Eleitoral de ceder a Avenida Paulista para a realização de um ato do Partido dos Trabalhadores no domingo. A proibição do TRE vale para a véspera das eleições e para os domingos de primeiro e segundo turno. O PT esperava reunir cerca de 10 mil pessoas durante a apuração.
2: Meia-noite 21, ainda em São Paulo, agora Guilherme Muniz.
14: A Polícia Civil encerrou a investigação sobre o esfaqueamento de 2 homens na Rua da Consolação, sem conseguir identificar os suspeitos do crime. Os policiais ouviram 4 testemunhas e recuperaram 17 horas de imagens de câmeras de segurança. A demora na investigação pode ter comprometido o acesso a mais imagens.
2: Novidade no metrô de São Paulo, Lucas Taveira.
8: A linha 17 Ouro do metrô passou a funcionar das 6 da manhã às 10 da noite, de segunda a sábado, com intervalo entre os trens reduzido de 18 para 9 minutos. A ampliação mantém as viagens gratuitas e facilita o deslocamento de quem utiliza o transporte para chegar ao aeroporto de Congonhas. Apesar da mudança, ainda não há previsão para o início da operação integral da linha.
2: Atenção, corredores da São Silvestre. A manchete é de Guilherme Muniz.
14: Mais da metade das vagas disponíveis para São Silvestre desse ano foram preenchidas em menos de 4 horas. As inscrições foram abertas na manhã dessa quarta-feira e não apresentaram os mesmos problemas que impediram muita gente de correr na edição de 2025. A partir da semana que vem, o Clube da Corrida CBN vai dar dicas e orientações para quem pratica a corrida de rua.
2: Destaque agora do esporte, o futebol aqui no CBN Madrugada com Gabriel Dudziak.
15: A Argentina venceu a Bolívia por 4 a 0 em amistoso realizado na noite desta quarta-feira. Os gols do triunfo argentino foram marcados por Lautaro Martínez e Nico Paz no primeiro tempo e por Romero e Flaco Lopes na etapa complementar. Hoje volta a disputa da Liga das Nações da UEFA. Às 13h45 da tarde, a Alemanha encara a Sérvia em casa, enquanto Grécia e Holanda se enfrentam em território grego. No mesmo horário, mas pelo grupo 4, a Dinamarca joga com Portugal e País de Gales recebe a Noruega. Nos amistosos internacionais, destaque para o duelo entre Japão e Equador às 7h10 da manhã.
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2: Aos 23 minutos desta quinta-feira, primeiro dia do mês de outubro, vamos saber com a Maria Clara Sasaki como é que fica o tempo em todo o Brasil.
17: A presença do ar seco no interior do Brasil deixa o tempo firme e com temperaturas muito elevadas no interior do Nordeste e grande parte também da região Norte, assim como o Norte de Goiás, Norte do Estado de Minas Gerais. No período da tarde a temperatura sobe bastante, podendo até passar de 40 graus em alguns municípios e é alto risco para queimadas no Oeste da Bahia, Sul do Maranhão, Sul do Piauí, Tocantins, Norte de Minas, Norte de Goiás e em grande parte do estado do Pará. Agora, entre o Sudeste e o Centro-Oeste, nós temos uma frente fria avançando que organiza nuvens carregadas e há potencial para chuvas até com rajadas de vento em torno de 70 km por hora no período da tarde. Atinge o estado de São Paulo, sul de Minas, Triângulo Mineiro, grande parte também do Rio de Janeiro e áreas do Centro-Oeste do Brasil. Entre Rondônia, Acre, Amazonas e Roraima, a chuva acontece principalmente por causa de calor e umidade alta. Tem previsão de pancadas de forte intensidade, moderada a forte intensidade também entre o Paraná e Santa Catarina. No Rio Grande do Sul, tempo firme, temperaturas amenas ao longo desta quinta-feira. Maria Clara Sasaki, da Clima Tempo, para a CBN.
2: 5 minutos agora desta quinta-feira, mais uma vez, muito bom dia, muitíssimo obrigado a você que nos acompanha aqui no CBN Madrugada, nesta quinta-feira especial, não é, Ricardo Garcia? Pelos 35 anos da Rádio CBN, o Ricardo Marques manda aqui os seus parabéns a todos os locutores, funcionários, salve, salve, muito obrigado pela mensagem, aqui via e-mail. Pessoal que entra no site cbn.com.br, você clica lá no Fale com Âncora. O Antônio Perpétuo do Vale escreveu o seguinte: a CBN nasceu justo no ano em que eu cambiava o Brasil pela Espanha. E possivelmente foi a primeira emissora brasileira que eu escutei pela internet. Obrigado, Antônio, pela sua mensagem. Obrigado a você que participa também aqui pelo WhatsApp. Daqui a pouquinho a gente vai registrar as participações no 11 999 11 9981. Edgardo Steven está no Uruguai, mandou a audiência internacional, felicitações aqui, chegam do Edgardo, muito obrigado. Célio Castro também está por aqui, Admilton Nunes também mandando o seu comentário, Clóvis Mota Oliveira, obrigado ao Edivaldo Correia, lá de Paracuru, no Ceará, Iracema Gorgeto, também participando, a Francisca Pereira, pessoal trocando ideias no nosso chat democrático aqui no YouTube, o Silvio Isopor, direto de Juiz de Fora, Minas Gerais, pessoal que troca ideias e acompanha as imagens também do nosso estúdio, retaguarda aqui a nossa redação, como sempre você pode participar e interagir também via Instagram, estamos aqui na rede social, no Instagram, no @phcgalvão, repetindo, @phcgalvão, você pode interagir por aqui, como faz o Ítalo Ribeiro, também obrigado ao Didi, de Uberaba, Minas Gerais, sempre também na nossa companhia. José Oliveira, da Tijuca, no Rio de Janeiro. Marco Ferreira, de Campo Grande, Mato Grosso do Sul, também interagindo via Instagram no @phcgalvão. A gente agradece demais a companhia. Também chegando aqui o nosso ouvinte Guto. E para fechar, agradecer a companhia também do Thiago Didoni e a Tânia Cristina Balistiero, também chegando aqui no Instagram, no @phcgalvão. Muitíssimo obrigado. 28 minutos desta quinta-feira. Dá tempo, né, Ricardo Garcia, de chamar Samantha Klein. O presidente Lula correu da raia, né? Fugiu do debate. Disse que não vai participar do debate de hoje na TV Globo. Um desrespeito total à eleitora, ao eleitor. O presidente que quer se reeleger, quer permanecer no Palácio do Planalto, mas se nega a debater com os demais candidatos. A Samantha Klein tem os detalhes.
3: O presidente Lula confirmou à TV Globo a ausência no debate desta quinta-feira com os candidatos à presidência da República. No mesmo horário, ele vai participar do Flow Podcast, num ambiente mais controlado, sem o fogo cerrado dos opositores. A estratégia, no entanto, irritou os adversários, que deverão explorar a ausência do petista e focar as críticas contra ele. O candidato do PL, Flávio Bolsonaro, confirmou presença e chegou a desafiar Lula a comparecer para esfregar verdades, abre aspas, na cara dele. A ideia da campanha é tentar retirar votos dos adversários da direita já no primeiro turno. Augusto Cury, do Avante, criticou Lula pela ausência e disse que o presidente tem medo de enfrentar os problemas do governo. Cury ainda elevou o tom contra Flávio, que vem insistindo no chamado voto útil. Ele disse o seguinte:
18: está na internet uma quantidade absurda de pessoas contratadas por ele contando essa mentira de que ele ganha. Na verdade, quem ganha de Lula no segundo turno, com muita humildade, sou eu, Augusto Cury, segundo as pesquisas. E por quê? Porque eu tenho uma taxa de rejeição baixíssima e ele tem uma taxa altíssima de rejeição.
3: O ex-governador Ronaldo Caiado, do PSD, disse que ir ao debate se trata de respeitar a democracia e afirmou que vai ser uma oportunidade para mostrar o seu diferencial em relação aos demais candidatos.
19: Vamos ver agora, se tem pelo menos a oportunidade de mostrar a diferença que a gente tem para poder construir um Brasil que se assemelha com aquilo que nós construímos em Goiás. Ora, o que é importante é que eles realmente transformaram a eleição em outros assuntos e não na campanha eleitoral. Infelizmente, a crise do Supremo Tribunal Federal, depois quiseram envolver até a religiosidade nesse debate, enfim, distorceram totalmente e não debateram aquilo que a sociedade precisa: corrupção, violência.
3: Já Romeu Zema, do Novo, vai explorar o caso Master e o suposto envolvimento de ministros do Supremo com Daniel Vorcaro. A campanha negou a possibilidade de uma dobradinha com Flávio Bolsonaro. Nas redes sociais, Zema também disse que permanece firme até o fim, abre aspas, em busca do que muitos dizem ser impossível. O presidente Lula já havia sinalizado que não iria ao programa. A estratégia é evitar desgastes na reta final da campanha e deixar para participar de debates somente no segundo turno. Em 2006, quando disputou a primeira reeleição, também não esteve em encontros do tipo no primeiro turno. Com colaboração de Rani Veloso, de Brasília, Samantha Klein.
2: Bom, lamentável, né, que o presidente Lula não estará presente. Seria uma oportunidade muito importante que a gente espera que tenhamos no segundo turno, porque tudo indica que Lula e Flávio Bolsonaro estarão no segundo turno, mas seria importante que esse debate de ideias acontecesse hoje. Então é lamentável, uma atitude completamente antidemocrática do presidente da República em não comparecer a esse debate. Nós vamos ficar então esperando saber das propostas, porque, infelizmente, né, ao longo das últimas semanas, o que se tem discutido, e obviamente nós aqui da imprensa, né, estamos relatando o que é notícia.
20: E obviamente que não dá para deixar de falar, né, na vergonha que a gente está acompanhando no Supremo Tribunal Federal, as acusações que pesam sobre diversos ministros, a questão da segurança pública, que tem sido um assunto muito importante. Obviamente que a gente tem que relatar essas questões, mas já falei algumas vezes aqui, né, Ricardo Garcia, tomara que em algum momento a gente não precise colocar a situação da segurança pública como um dos principais assuntos a serem debatidos antes de uma eleição. Tomara que alcancemos este momento, porque não se falou em educação, não se falou em saúde, não se falou em infraestrutura, e o presidente Lula foge do debate porque tem muita coisa a explicar. Tem muita coisa a explicar e vai ser cobrado. Vai ser cobrado, a cadeira dele vai estar vazia, vai apanhar, né, de longe, vai apanhar de praticamente todos os candidatos e não vai responder. Não vai responder por que o Brasil anda de lado há duas décadas, por que o Brasil, em paridade de poder de compra no PIB, está passando para a metade mais pobre do mundo, segundo os dados da OCDE. Né? Vai ter que explicar em algum momento por que o Brasil é um dos 6 países mais desiguais em todo o planeta. Vai ter que explicar por que as contas públicas estão no vermelho, por que a dívida pública subiu 10 pontos percentuais nos últimos 3 anos. E aí vem essa falácia de que está em superávit. É uma falácia, porque o arcabouço fiscal é uma maquiagem, né? Há diversos gastos que são colocados à parte do arcabouço. Então, essa história de que estamos fazendo superávit é uma falácia, e o presidente não vai responder isso porque não estará lá. E não está lá também para cobrar do outro candidato à frente, que é o senhor Flávio Bolsonaro, que vai ter que explicar muita coisa também. Vai ter que explicar rachadinha lá na Assembleia Legislativa do Rio de Janeiro, que é um fato. Não é uma dúvida se houve rachadinha. Houve rachadinha, e até hoje isso não está bem explicado. Não está bem explicado. Vai ter que explicar as ligações dele com o Vorkaro, o dinheiro que recebeu do Vorkaro, porque até agora, entre os candidatos, quem tem comprovação de que recebeu dinheiro é o Flávio Bolsonaro. E até agora não se tem as informações detalhadas de onde, para onde foi esse dinheiro. Porque ninguém está acreditando que foi tudo para o filme. Né? Aliás, o filme a gente não sabe se vai ficar pronto ou não, porque até agora... Não sabemos ainda, né, para ver se realmente merecia os valores absurdos que teriam sido investidos nesse filme. O senhor Flávio Bolsonaro tem que explicar também o que ele propõe para o país na questão, por exemplo, da saúde. Vai continuar, se ele for eleito, o negacionismo do bolsonarismo que a gente viu durante a pandemia? Contra a vacina, demora para sair a vacina, não precisa de vacina, vai continuar esse negacionismo na área da saúde? Na área da educação, eles vão continuar como tema principal o homeschooling, a educação em casa, ou vão favorecer a escola pública? Isso tem que ser explicado. E o presidente Lula deveria estar lá para cobrar essas explicações. Então é lamentável do ponto de vista da nossa democracia. Estamos nos aproximando do primeiro turno, os dois candidatos que estão disparados na frente, cada um tem metade de eleitores que não votariam neles de jeito nenhum. É uma rejeição de quase metade dos eleitores para cada um dos candidatos. É uma situação que mostra como a população está completamente dividida. E a gente vai ter, com certeza, mais uma vez, aquilo que os pesquisadores da USP de São Carlos identificaram na eleição passada, que é o engajamento pelo ódio. Muitos dos que estão declarando voto em Lula vão votar em Lula não porque acreditam no programa de governo, acreditam no benefício da continuidade, mas porque não querem a volta do bolsonarismo. E muitos que vão votar no Flávio Bolsonaro, vão votar no Flávio Bolsonaro não porque acreditam no programa do candidato, mas porque não querem a continuidade do lulopetismo. Essa é a política que a gente vive neste momento em nosso Brasil. Vem aí o Matheus de Souza.
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0: quinta-feira, 1º de outubro de 2026. O ministro André Mendonça, do Tribunal Superior Eleitoral, alterou o voto que havia apresentado na manhã de quarta-feira e passou a defender a liberação de uma publicação do humorista Antônio Tabet sobre Nossa Senhora Aparecida. Todos os ministros seguiram o entendimento do magistrado. Assim, a corte decidiu retirar das redes publicações com informações falsas sobre Flávio Bolsonaro querer retirar o título de padroeira do Brasil de Nossa Senhora Aparecida. André Mendonça avaliou que o texto de Tabet não atribui a Flávio uma ação concreta contra a imagem ou o título da santa. A dívida bruta do governo chegou a 82,9% do PIB em agosto, equivalente a 11 trilhões e 100 bilhões de reais. Segundo o Banco Central, houve alta de 0,3 ponto percentual em relação a julho. O avanço no mês foi puxado principalmente pelos juros. No acumulado do ano, a dívida cresceu 4,2 pontos percentuais do PIB. No horário de Brasília, 12:38.
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3: Meia-noite e 39, a gente continua a falar de eleições. A eleição é estadual, mas o tema é nacional. A Bruna Barbosa tem os detalhes.
4: Governador de São Paulo e candidato à reeleição, Tarcísio de Freitas, do Republicanos, afirmou que o presidente Lula está fugindo do debate presidencial da TV Globo, marcado para quinta-feira. Com um dia de antecedência, a equipe do petista comunicou à emissora que ele não participará do encontro. No mesmo horário do debate, o presidente concederá uma entrevista ao podcast Flow. A informação foi antecipada pela reportagem da CBN em Brasília. Tarcísio defendeu que Flávio Bolsonaro, candidato do PL à presidência, mantenha a participação no debate e disse que Lula teria muita coisa a esclarecer. A declaração foi dada durante uma visita a um equipamento público municipal de saúde voltado para mulheres na zona leste da capital.
5: Eu acho que o Flávio deve ir, acho que o Flávio irá e acho que, no final das contas, o Lula está fugindo, está devendo, né? Tem muita coisa a esclarecer. Veja que eles não têm resposta para uma série de questões. O Flávio está disposto a debater isso, comparecerá ao debate e o presidente não vai. Então, eu acho que ele está fugindo do debate, isso é uma pena.
4: Também cumprindo agenda na capital paulista, o candidato do PT ao governo de São Paulo, Fernando Haddad, reconheceu que a disputa estadual está diretamente ligada à corrida presidencial. Desde o início da campanha, Tarcísio e Haddad vêm atuando como cabos eleitorais dos aliados e candidatos à presidência, Lula do PT e Flávio Bolsonaro do PL.
6: É uma eleição casada, né? Temos uma eleição geral. Então não há como não falar das candidatas para o Senado, não há como falar dos candidatos a presidente. É uma eleição geral. Não é uma questão de ter obrigação, é uma questão que o Brasil que vai sair das urnas aqui no dia 4, no domingo.
4: Haddad participou de uma carreata com apoiadores na zona sul da capital. O candidato também destacou que o debate com Tarcísio, promovido pela TV Globo, foi importante para elucidar diversas questões para o eleitorado. O ex-ministro citou o que classificou como crise nas áreas de segurança pública, educação, privatizações e finanças do Estado. Durante o debate, Haddad também alertou para indicadores oficiais que, segundo ele, mostram desempenho negativo da gestão Tarcísio nesses setores. Para o petista, o governador está fechando os olhos para problemas como a infiltração de facções criminosas em regiões consideradas estratégicas no estado, como o litoral. Com colaboração de Pedro Pupolim, de São Paulo, Bruna Barbosa.
3: Meia-noite e 42, a gente continua nas eleições, agora em Brasília, Isa Stassiarini.
7: O presidente Lula disse nesta quarta-feira que o adversário, o candidato Flávio Bolsonaro do PL, foi eleito senador com apoio do crime organizado e da milícia do Rio de Janeiro e criticou o crescimento do conservadorismo entre pessoas com maior grau de instrução. Em entrevista a influenciadores, Lula atacou diretamente Flávio Bolsonaro.
8: Vou pegar esse Flávio. Qual é o compromisso com qualquer seriedade que esse cara tem? Nenhuma. Ele não tem biografia. Ele nunca trabalhou na vida. Ele foi eleito vereador com 21 anos de idade, já apoiado pelo crime organizado do Rio de Janeiro, pelo miliciano, sabe? E nunca mais parou. Ou seja, é uma coisa tão abominável. Ou seja, eu queria que alguém me dissesse o que esse cara tem para oferecer no presente, sabe? E no futuro. Nada. Não tem conteúdo. Não tem nada para oferecer.
7: Lula também disse que conversou com o presidente norte-americano Donald Trump e pediu para ele não se envolver nas eleições brasileiras. Lula ainda reafirmou que defende a reforma do judiciário, que, segundo ele, está com a credibilidade baixa. Disse que, se for eleito, vai propor criar um conselho para escolher ministros do STF.
8: Eu tenho ideia de envolver a sociedade na escolha. Não pode ter uma coisa que o presidente indica o nome, isso não vai para o Senado aprova ou não aprova, e esse cara vai parar. Quando ele coloca a toga, ele não tem compromisso, sabe, com o cumprimento fiel da Constituição. Como é que a gente faz uma reforma no Poder Judiciário para dar credibilidade ao Poder Judiciário e, sobretudo, à Suprema Corte, que está hoje com a credibilidade muito baixa? E não é bom para o Brasil. Uma instituição que pode tudo, uma constituição que tem quase o poder de Deus, que quando ele toma uma decisão você não pode mudar mais nada, sabe? Está metida na quantidade de bagunça que está metida.
7: O presidente voltou a defender o fim das bets ao dizer que as apostas esportivas representam só 7,2% do orçamento dos clubes de futebol e que não dá para aceitar o discurso de ganhar dinheiro extorquindo os pobres. E, em meio à polêmica sobre publicações a respeito de Nossa Senhora Aparecida, ele disse que é necessário respeitar todas as religiões e que não se pode tirar o título de padroeira do Brasil. De Brasília, Isa Stassiarini.
3: Faltam 15 minutos agora para uma da madrugada. A gente vai continuar na capital federal agora com a Samantha Klein. Tem informações sobre o depoimento nesta quarta-feira à Polícia Federal de Daniel Vorcaro.
9: Em depoimento à Polícia Federal, o empresário Daniel Vorcaro negou ter se envolvido em qualquer ato de violência ou perseguição contra adversários e desafetos. Ele foi ouvido pela Polícia Federal direto da unidade prisional da Papudinha, no bojo do inquérito que investiga os grupos A Turma e Os Meninos, que seriam responsáveis por monitorar de forma ilegal quem Vorcaro considerasse um risco aos negócios por meio de acessos ilegais a sistemas da própria Polícia Federal e também da Interpol. Vorcaro alegou aos policiais que eventuais falas publicadas pela imprensa eram meros desabafos e que nunca houve qualquer ameaça ou ações a mando dele contra supostos desafetos. Em nota, a defesa alega que, com o efetivo acesso ao inquérito que investiga esses grupos, ficou comprovado que tais expressões jamais designaram estruturas organizadas ou práticas criminosa que possa ser atribuída ao ex-dono do Banco Master. Ele foi questionado também sobre Luiz Felipe Mourão, apontado pela Polícia Federal como responsável por ameaças e agressões, acesso indevido a investigações sigilosas e obstrução da justiça. O empresário disse que só conhecia Sicário através de um contrato formal ilícito de prestação de serviços de inteligência e segurança digital. Vorcaro ainda negou negou a tentativa de fuga do Brasil e refutou ter informações sobre ordem de prisão contra ele em novembro do ano passado. No dia 17 daquele mês, o banqueiro foi preso enquanto embarcava em Guarulhos para Dubai. Os advogados ainda reforçaram o pedido de liberdade de Vorcaro. Já o pai dele, Henrique Vorcaro, também prestou depoimento e negou ter feito pagamentos por serviços ilícitos. A defesa dele ainda reforçou o pedido de soltura do empresário. Com colaboração de João Rosa, de Brasília, Samantha Klein.
3: Bom, a gente trouxe aqui na abertura do programa áudios extremamente comprometedores, né, do senhor Fabiano Zettel, que é cunhado e operador financeiro do Daniel Vorcaro. Mensagens foram divulgadas nesta quarta-feira pela revista Piauí. É o Zettel conversando com uma mulher com quem mantinha um relacionamento extraconjugal. E entre as gravações obtidas, uma em que o operador afirma que o ex-banqueiro, o Vorcaro, havia escondido patrimônio bilionário no exterior, mas ficara sem liquidez.
10: Mandou 20 bi no exterior e não consegue ir lá, não consegue gastar, não consegue pegar, porque se pegar, até preso de novo. Então não adianta nada juntar dinheiro fora, um negócio desse se ferra do mesmo jeito. Então eu acho que ele é meio inconsequente.
3: Nessas gravações, Zettel comenta a rotina e as conexões políticas do cunhado, o Vorcaro, e cita a ligação de Vorcaro com o ministro Alexandre de Moraes, do STF.
11: Carmen Lúcia foi minha professora.
12: Foi?
11: Na faculdade.
12: É, então você é inteligente, que eu adoro ela.
11: É de BH.
12: Adoro ela, agora o Alexandão.
11: É demais.
12: Alexandão, gosto muito.
11: Xandão, melhor amigo do Daniel. Tô contando com ele.
12: É, ele já não gosta tanto.
11: Melhor amigo, se janta junto, sai junto.
3: Mais algumas explicações que serão, obviamente, esperadas por parte do ministro Alexandre Moraes. A gente espera que em algum momento a gente tenha essas explicações, não só do Alexandre Moraes, mas também do Dias Toffoli, do Nunes Marques. Tem muita coisa para ser explicada, só que os nossos ministros do Supremo Tribunal Federal criaram lá uma celeuma processual, né? Ah, vai ser decidido junto, vai ser decidido separado, se vai investigar ou não vai, e no final das contas não se decidiu nada. É isso que está acontecendo, né? Em vez de o Supremo Tribunal Federal debater o mérito da questão, que são as suspeitas que pesam sobre esses ministros, né? O Luiz Fux também tem que explicar lá por que o filho tinha negócios também com o banco, né? Isso tudo tem que ser explicado. E até agora nada, nada. Porque o ministro Flávio Dino pegou a bola, colocou debaixo do braço, foi para casa e falou: olha, não vamos brincar mais com isso porque tá pegando mal, né? Vamos aguardar, estamos aguardando. Ele tem 90 dias, né? E a gente espera, é claro, né, que definam se vai discutir junto, separado, mas o principal é que essas suspeitas sejam aclaradas, que haja investigação. Ninguém aqui está condenando os ministros de forma sumária, de forma alguma. Agora, há indícios fortíssimos de que esses ministros se desviaram. E aí não é só a questão de, vai ser impeachment, vai ser afastado, não. São crimes que podem ter sido cometidos, crimes gravíssimos. Então é por isso que a gente espera, o mínimo que a gente espera é que haja as investigações. É o mínimo. Continuamos a falar aqui do Supremo Tribunal Federal. Tem mais questões religiosas envolvidas, não é só a da padroeira, não. O Igor Cardim tem os detalhes.
13: A Polícia Federal decidiu abrir inquérito para investigar ataques a imagens religiosas após determinação do ministro Flávio Dino do STF. Na determinação, Dino citou relatos de vandalismo contra imagens de santos católicos e de orixás da Umbanda em diferentes estados. Em meio a mais este embate entre ministros do STF, desta vez por causa da padroeira do Brasil, no contexto das eleições, o ministro Gilmar Mendes fez uma homenagem nesta quarta-feira ao presidente do Supremo Tribunal Federal, ministro Edson Fachin, que completou um ano no comando da corte. O decano destacou a atuação de Fachin em processos de grande repercussão, como a Lava Jato, e afirmou que mesmo com divergências entre os ministros, houve equilíbrio na condução dos casos. Gilmar disse que naquele período, apesar da sensibilidade dos documentos, não houve vazamentos seletivos nos gabinetes, nem atos que indicassem uso político eleitoral das investigações.
14: Nossos votos apontaram muitas vezes em sentidos opostos, a partir de compreensões distintas sobre o processo penal. Essa divergência, porém, jamais alcançou aquilo que nos unia, a convicção de que o juiz não é parte, nem instrumento de causa alguma. Naquela quadra, ministro Fachin, não houve notícias de vazamentos seletivos em nossos gabinetes, apesar da sensibilidade dos documentos que estavam sob nossa responsabilidade. Tampouco qualquer ato que pudesse indicar uso político eleitoral das investigações. Discordamos no resultado, nunca na equidistância que deve guiar a postura de qualquer magistrado.
13: Ao final do discurso, Fachin se aproximou de Gilmar Mendes e abraçou o colega em um gesto de agradecimento pela homenagem. O procurador-geral da República, Paulo Gonê, fez um gesto de apoio à gestão do presidente do Supremo e destacou o equilíbrio de Fachin.
15: Vossa Excelência é, sobretudo, um homem do diálogo sereno, do diálogo franco, afável, aberto e eficaz. Mas Vossa Excelência também sabe como e quando agir.
13: André Mendonça também parabenizou Fachin e disse esperar que o presidente do Supremo mantenha a mesma postura no próximo ano à frente do tribunal.
16: Desejando sucesso também no ano que se inicia de gestão. E tenho certeza que Vossa Excelência, como tem feito, permanecerá conduzindo com eficiência, com segurança, serenidade e justiça o Poder Judiciário como um todo.
13: Os demais ministros também homenagearam o presidente do STF. Carmen Lúcia aproveitou para estender os cumprimentos ao vice-presidente do tribunal, ministro Alexandre de Moraes, que também esteve à frente da corte. Moraes agradeceu e disse que cumpriu o papel de vice. De Brasília, Igor Cardim.
3: Faltando 5 minutos agora para 1 da madrugada, nós vamos abrir espaço para Ana Luísa Bessa. Pânico num voo de Dubai, nos Emirados Árabes, para Tel Aviv. O copiloto atacou o piloto e aí conseguiram abrir a porta lá. O passageiro teria conseguido evitar que o avião continuasse caindo, porque a queda foi extremamente brusca, e aí o avião acabou sendo pousando com a atuação de 2 outros pilotos que estavam lá como passageiros, pilotos reservas, que iriam retornar na aeronave, estavam lá e conseguiram pousar o avião em segurança. Ana Luísa Bessa tem os detalhes.
17: O copiloto de um voo da Fly Dubai com destino a Tel Aviv, que teria tentado derrubar o avião, afirmou ter agido sozinho, de acordo com autoridades da Arábia Saudita. Segundo o governo de Israel, ele esfaqueou o piloto e tentou causar o acidente. O copiloto tem nacionalidade de Omã. O primeiro-ministro de Israel, Benjamin Netanyahu, evitou utilizar a mesma linguagem de integrantes do governo, que classificaram a situação como uma ação terrorista.
18: Um incidente de segurança extremamente grave aconteceu em um voo de Dubai com destino a Israel. A maioria dos passageiros do voo eram israelenses. O avião pousou em segurança e os passageiros não se machucaram. O piloto foi preso e está sendo interrogado pelas autoridades.
17: Segundo o premier, o ataque aconteceu quando a aeronave já se aproximava de Israel.

0: séries especializadas em aviação ajudaram na ação. Durante o incidente, o avião sofreu uma queda brusca de altitude de cerca de 4.300 metros em cerca de 30 segundos e emitiu 3 sinais internacionais de emergência e de interferência ilegal. O comandante e o copiloto ficaram feridos. O suspeito foi preso e é interrogado pelas autoridades sauditas. Netanyahu colocou o espaço aéreo israelense em estado de alerta e anunciou a suspensão de todos os voos da Fly Dubai com destino a Israel. De São Paulo, Ana Luísa Bessa.
1: São Paulo, vamos para o Rio de Janeiro. Aconteceu de novo, hein? Um trabalhador, Ricardo Garcia, ouvintes aqui do CBN Madrugada, dentro do ônibus, indo para mais um dia de trabalho, foi assassinado, né? Uma bala perdida dentro do ônibus. Matheus Maciel tem os detalhes.
2: Um passageiro do BRT morreu baleado dentro do ônibus nesta quarta-feira na zona sudoeste do Rio. O gerente de farmácia, Flávio de Abreu Lira, de 53 anos, estava a caminho do trabalho quando foi atingido por um disparo no abdômen. O homem morreu ainda dentro do veículo. Flávio havia embarcado em Jardim Sulacap e foi baleado enquanto o ônibus passava na altura de Curicica. O caso aconteceu durante uma operação da Polícia Militar na comunidade Dois Irmãos. Os agentes tentavam conter uma invasão de traficantes do Terceiro Comando Puro na favela dominada por criminosos rivais. Flávio deixou 5 filhos. O genro dele, o comerciante Juan Barbosa, conta que a vítima saiu de casa ainda de madrugada, como fazia todos os dias.
3: Infelizmente, hoje foi ceifada uma vida de um trabalhador, de um pai de família, de um cara que ajudava todo mundo, e ele tinha o orgulho de sair de casa para buscar o pão de cada dia e automaticamente dar tudo do bom e do melhor para sua família, entendeu? Mais uma vida hoje se foi e automaticamente, cadê os órgãos competentes?
2: A Delegacia de Homicídios da Capital investiga de onde partiu o disparo que matou o passageiro do BRT. Uma das linhas investigadas é que traficantes tenham atirado para impedir a ação policial. A porta-voz da Polícia Militar do Rio, Tenente Coronel Cláudio Moraes, afirma que essa é uma das táticas do Terceiro Comando Puro.
4: Que essa facção ela tem como característica, na medida em que ela se sente pressionada ali pelas forças de segurança, eles partem para ataques covardes contra a população, em geral contra as vias. Não é a primeira vez que essa facção, e ali nessa região a gente tem ali uma junção de milícia com o Terceiro Comando Puro, e a facção que costuma fazer isso é o Terceiro Comando, que é atacar as vias, atacar, tentar pegar ônibus, tentar disparar contra as vias para poder desviar a atenção das forças policiais.
2: 2 homens foram presos na operação. Os agentes encontraram um acampamento de bandidos numa área de mata e apreenderam fuzis, granadas, câmeras de monitoramento e roupas táticas semelhantes às das Forças Armadas. Com a colaboração de Rafaela Lima, do Rio de Janeiro, Matheus Maciel.
1: Uma hora da madrugada desta quinta-feira, vem aí o Matheus de Souza.
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quinta-feira, 1 de outubro de 2026. O ex-governador do Rio de Janeiro, Antony Garotinho, do Republicanos, recorreu ao Tribunal Superior Eleitoral para tentar reverter a decisão da Justiça Eleitoral Fluminense, que barrou a candidatura dele ao governo do estado nas eleições deste ano. No recurso, os advogados sustentam que a suspensão dos direitos políticos de Garotinho teria terminado antes do primeiro turno marcado para domingo. Ele foi declarado inelegível após uma condenação por improbidade administrativa. Mensagens encontradas pela Polícia Federal mostram que o ex-banqueiro Daniel Vorcaro pode ter tratado com o ministro de Minas e Energia do governo Lula, Alexandre Silveira, um plano de fusão da Enel, distribuidora de energia em São Paulo, e a Light, companhia de distribuição no Rio de Janeiro. Uma dessas conversas ocorreu em abril de 2024 com o ex-diretor da área de investimento do Master, Maurício Quadrado. Ele questiona Vorcaro se achava que Silveira poderia ou não apoiar a fusão das empresas e emenda dizendo que seria uma bela consolidação entre os estados.

0: Andrés Banqueiro responde que encontrou o ministro na noite anterior da data em questão e que o assunto já havia sido abordado. Em nota, a Enel Brasil afirmou que não comenta especulações citadas por terceiros envolvendo a companhia. O presidente americano Donald Trump assinou um decreto que rebatiza a inteligência artificial de superinteligência. A medida determina que departamentos e agências federais dos Estados Unidos passem a usar o termo em documentos e comunicações oficiais, abandonando a expressão inteligência artificial. Trump já havia afirmado que IA dava a impressão de algo falso e que superinteligência representaria melhor as capacidades da tecnologia. O republicano rejeita qualquer regulação internacional ou global para o setor. No horário de Brasília, 1:03.
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1: 1:04.

0: Muito bem, aqui no CBN Madrugada, espaço para a gente falar um pouco mais aí sobre as eleições que estão chegando próximo domingo. E o nosso convidado é o professor Leandro Consentino, que é professor de graduação e pós-graduação em ciência política no INSPER. Leandro, muito bom dia, sempre um prazer tê-lo conosco aqui na CBN.
1: Bom dia, Galvão. Prazer estar aqui com você e com todos os ouvintes da CBN.
0: Bom, vamos começar com o debate na TV Globo, marcado para hoje, para esta quinta-feira. O candidato Flávio Bolsonaro confirmou presença e o candidato Lula, presidente Lula, candidato à reeleição, informou que realmente não estará presente. Queria que você falasse como que você avalia essa ausência do presidente Lula e a importância deste debate há praticamente 3 dias aí do pleito, hein?
1: Acredito, Galvão, que é um debate fundamental para que o eleitor consiga agora, né, passada toda a campanha, fazer um balanço e compreender melhor as propostas aí de cada candidato, entender melhor o que cada candidato está buscando aí para o país. E lamento muito que o atual presidente não esteja se propondo a participar. Acho que é um dever de todo político, de toda pessoa que se dispõe aí a ocupar um cargo político. Lula não é nenhum neófito nesse caso, né? A prestar contas à população, ao eleitor. Então, acho que é ruim do ponto de vista da própria democracia, mas também acho que é uma estratégia equivocada da própria campanha, dado que seu principal adversário prometeu ir. Acho que deveria ali também estar participando, porque agora vai dar palco para que os demais ataquem e ele não vai ter a possibilidade de qualquer defesa aí nesse sentido.
0: Bom, e não precisa ser nenhum especialista para imaginar como é que vai ser o debate com a ausência do presidente Lula, não é, Leandro? A gente imagina que os quatro candidatos ali vão aproveitar para fazer críticas, é o que você falou, o presidente Lula não vai ter espaço para se defender, né? Você acredita que essa estratégia, então, é equivocada? Seria melhor do ponto de vista da campanha dele que ele estivesse lá para se defender?
1: Acredito que sim, Galvão, como você bem pontuou, acho que o modus operandi todo vai ser todos contra ele, sobretudo pela questão até ideológica. A gente não tem outro candidato ali à esquerda ou próximo ideologicamente de Lula. Todos os candidatos postos ali provavelmente estarão atacando o atual presidente. É comum quando é o incumbente, quando é o presidente em exercício, ainda mais divergindo ideologicamente. E aí não tem a possibilidade de poder refutar esses ataques, dado que Lula tem uma larga experiência aí como candidato, até mesmo como presidente, poderia muito bem fazer do limão uma limonada e devolver, né, responder esses ataques. Não vai ser o caso, não vai ter possibilidade de fazer isso, e sequer vai ter tempo aí em horário eleitoral para isso também. Então, acho que é uma estratégia bastante equivocada e complicada aí da campanha dele não comparecer esse último debate.
0: Bom, as últimas pesquisas, a gente vai ter nesta quinta-feira uma última pesquisa também do Datafolha, mas os últimos levantamentos têm indicado ainda uma distância muito grande do presidente Lula e Flávio Bolsonaro para os demais candidatos. Presidente Lula aí na faixa dos 40 pontos percentuais, o Bolsonaro no primeiro turno um pouco menos, mas no segundo turno aquele empate técnico. Você enxerga um outro cenário para essa eleição que não seja um segundo turno entre Lula e Flávio Bolsonaro, Leandro?
1: Acho que não, Galvão. Na verdade, essa polarização já estava ditada há um bom tempo, a gente imaginava que seria assim, e aí durante a campanha isso só foi se consolidando, sobretudo nas últimas semanas. Aí houve uma migração importante dessa chamada terceira via para as principais candidaturas, uma espécie de movimentação aí para o voto útil. Então acho que esse cenário se consolidou, acho que a gente vai ter mais do mesmo, uma terceira eleição polarizada entre o bolsonarismo e o lulismo, o lulopetismo, como quiser chamar, e aí acho que a gente caminha aí para mais essa etapa aí de confrontação, e a gente vai ter mais uma, se tudo não acabar no domingo agora com o primeiro turno, a gente vai ter mais um mês aí para ver essa polarização aí, enfim, dando a sua cara aí até o final de outubro.
0: Bom, a gente não tem bola de cristal, né? Mas queria que você traçasse alguns cenários aqui para o segundo turno no que diz respeito a apoio ou neutralidade desses demais candidatos, né? Estamos falando aí do Augusto Cury, do Ronaldo Caiado, do Zema e do Renan Santos. Qual que é a sua estimativa em relação a como devem proceder esses candidatos, se vão apoiar alguém ou vão manter neutralidade? E a importância desse apoio ou não de um candidato e se isso determina ou não. A gente sabe que não determina, né, que os eleitores deles vão para o candidato que ele vai apoiar ou não. Mas queria que você falasse um pouco dessa possibilidade desses candidatos transmitirem ou não os seus votos para um outro candidato.
1: Galvão, vamos lá. Acho que tem três coisas importantes para a gente pontuar. A primeira delas é com relação a para onde vão esses apoios dos candidatos. Acho que Zema e Caiado aí sinalizaram anistia ao ex-presidente Bolsonaro, uma vez que assumissem, portanto, na minha leitura, estão mais próximos aí de um apoio a Flávio Bolsonaro. Renan e Cury talvez pendam mais para declarar, né, neutralidade, dizer que estão em cima do muro, apesar do eleitorado de Renan Santos, na minha leitura, ser um eleitorado mais à direita, portanto, mais próximo de cair aí para o bolsonarismo do que para o lulismo numa segunda volta. Do Cury, realmente, é um candidato novo, é um candidato sem lastro partidário, fica difícil a gente interpretar. E aí vem a segunda parte importante daquilo que você está dizendo. Nem sempre a manifestação do candidato é para onde o eleitor vai. O candidato não é dono dos votos do eleitor. Então, por vezes, o candidato pode manifestar uma preferência e o eleitor ir em sentido contrário. E aí uma terceira parte que tem tudo a ver com isso é o seguinte: essa vitória no segundo turno muito provavelmente será muito parecida com a vitória que Lula obteve em 2022, ou seja, uma vitória por uma margem muito pequena, seja para qual lado for. E aí essa é a importância de garimpar esses votos aí da chamada terceira via, dos demais candidatos. Apesar de eles não sinalizarem propriamente no primeiro turno para onde vão no segundo turno, é importante que os dois candidatos façam esse esforço na segunda volta, porque aí é uma nova eleição. E aí eles vão ter que buscar a vitória, e essa vitória deve ser bastante apertada este ano novamente.
0: Estamos conversando aqui no CBN Madrugada com o Leandro Consentino, cientista político, professor de graduação e pós-graduação no INSPER. Leandro, a gente foca normalmente a nossa maior atenção na eleição para presidente, para governador, mas queria reservar um espaço aqui para a gente falar sobre a eleição para Senado e também deputado federal, deputado estadual, focando principalmente no deputado federal e Senado, né? Focando em Brasília. Queria que você falasse da importância desses votos também diante desse ambiente que a gente está vivendo, né? Congresso Nacional cada vez com mais poder, com mais possibilidade de gerir o orçamento, e o Senado, né? Com essa expectativa aí de até uma possível votação de impeachment de ministro do Supremo. Queria que você falasse da importância da nossa ouvinte, o nosso ouvinte aqui do CBN Madrugada, prestar atenção também para os votos para o Congresso Nacional.
1: Galvão, você tem toda a razão em duas afirmações que você faz. Na primeira, é que nós, brasileiros, temos o mau hábito de não prestar atenção nos votos para o legislativo. A gente se lembra de quem a gente votou para presidente, para governador ou para prefeito nas eleições municipais, mas a gente acaba esquecendo ao longo do tempo para quem a gente depositou o voto para vereador na municipal ou para deputado federal ou para senador. Isso é um vício muito ruim, porque aí vem a segunda parte que está correta da sua afirmação. O Congresso tem se tornado, o legislativo tem se tornado um poder cada vez mais forte no nosso sistema político. Já era antes, já havia um entendimento de que ele era o centro político. Vamos lembrar que, por exemplo, o presidente pode vetar uma lei, mas o Congresso pode derrubar esse veto, né? Então, o legislativo já tinha um poder grande, mas tem aumentado cada vez mais as suas prerrogativas, sobretudo desde o orçamento ter se tornado impositivo ali no finalzinho do governo Temer, tem também a chave do cofre nas mãos agora. Então, escolher o seu parlamentar para que ele faça, primeiro, um bom dever de casa do ponto de vista legislativo, né? Criar leis de interesse geral, compreender ali a negociação junto ao executivo. E segundo, fundamental, fiscalizar bem o poder executivo, entender, né, o que está acontecendo no Palácio do Planalto, o que está acontecendo nos respectivos palácios estaduais, e aí poder fiscalizar, ofertar uma boa fiscalização para o eleitor, é prerrogativa dos parlamentares. É fundamental que a gente faça essa escolha muito conscientemente para deputado federal. E lembrando que para o Senado Federal, nesse momento, a gente tem, inclusive, tem poderes aí, inclusive, de impeachment de ministro do Supremo, de julgamento de impeachment até de presidente da República. A gente tem duas escolhas a fazer este ano. Então, a gente tem dois votos, porque o Senado vai ser renovado em 2/3. Precisa ser muito bem refletida essa escolha. Lembrando que o mandato de cada um desses senadores é de 8 anos. Então, a gente precisa ter uma atenção redobrada aí para essa escolha também ao Senado Federal. e para deputado federal também, sem dúvida nenhuma, dado que são 4 anos, mas que também mexem aí com todo o sistema político e as decisões que dizem respeito a nós, eleitores, aí na ordem do dia.
0: Para a gente fechar nosso papo, professor Leandro Consentino, a gente tem mais 2 minutinhos aqui, falar do aspecto prático da eleição, né? A importância de cada um de nós, e eu me incluo, é claro, nisso, levarmos a nossa colinha lá na hora de votar, né? Porque ninguém vai decorar o número de todo mundo, são muitos candidatos, e é sempre um alerta para o nosso ouvinte, a gente sabe, né? Às vezes a pessoa não leva e de repente, não quero deixar de votar, pega lá um papel, alguma coisa, acaba votando e nem sabe quem tá votando. Então, eu queria que você falasse exatamente desse aspecto prático da eleição.
1: Galvão, acho que o aspecto prático é o dever de casa do antes, durante e depois. Antes, pesquisa direitinho quem são seus candidatos, faz a colinha bem feita, pesquisa a biografia, pesquisa as propostas. Com a sua colinha na mão, é o durante, é ir votar, é não deixar que os outros façam a escolha por você, nem que você vá anular um voto ou outro porque você não concorda com os candidatos postos, mas vá exercer o seu direito de voto que foi conquistado a duras penas. E depois lembrando que tem uma tarefa posterior, né? A gente vê ali escrito fim na urna eletrônica, tem o vício de achar que agora até só vale voltar na urna eletrônica daqui a 2 ou 4 anos e pensar nisso depois. Não, aí nós temos o dever de fiscalizar os eleitos, entender quem foi eleito e tá ali pronto a cobrar desses políticos aí que afinal são pagos com nosso dinheiro público, são nossos representantes. Então, tem esse dever também de fiscalizar e aí premiar ou punir na próxima eleição o político, tendo ele ido bem ou mal.
0: Professor Leandro Consentino, mais uma vez, muito obrigado pela gentileza aqui com a CBN. Um bom dia e até uma próxima oportunidade.
1: Eu que agradeço. Um bom dia a você e a todos os ouvintes da CBN.
0: 1:16 e a gente continua falando de eleições aqui no CBN Madrugada, espaço aberto em São Paulo para Lucas Taveira.
2: Candidatos ao governo de São Paulo e ao Senado relembraram da trajetória política e destacaram propostas no último dia da propaganda eleitoral no rádio e na TV. O candidato à reeleição, Tarcísio de Freitas, do Republicanos, lembrou das promessas feitas na campanha de 2022. Ele destacou o trabalho já feito, mas afirmou que ainda há muito para entregar.
3: Lá em 22, a gente falou que São Paulo podia mais. E nesses 4 anos, a gente provou que isso era verdade. Fizemos muito de lá pra cá. Obras, programas, projetos importantes que ajudaram milhões de pessoas em todo o estado a melhorar, a prosperar. Mas ainda não é o suficiente, porque queremos muito mais.
2: O candidato do PT, Fernando Haddad, ressaltou projetos feitos ao longo da trajetória política, como desenrola. O ex-ministro da Fazenda também disse que mostrou os problemas de São Paulo durante a campanha.
4: Uma campanha não deve servir apenas para pedir voto. Deve mostrar com responsabilidade o que está acontecendo e apresentar soluções. Foi isso que procurei fazer. Revelei os problemas de São Paulo e mostrei caminhos concretos para melhorar a vida das pessoas.
2: Entre os candidatos ao Senado mais bem avaliados, Guilherme Derriti, do PP, manteve o destaque para a segurança pública e o tom crítico ao PT. André do Prado, do PL, ressaltou o crescimento nas pesquisas eleitorais depois de se apresentar como braço direito de Tarcísio de Freitas. Já no lado que apoia Haddad e o presidente Lula, Simone Tebet, do PSB, preferiu ressaltar as propostas nas áreas da segurança pública e saúde, além de lembrar a trajetória política. Marina Silva, da Rede, destacou a posição nas últimas pesquisas e agradeceu o apoio recebido nas ruas. Até sábado, os candidatos ainda poderão realizar caminhadas, carreatas e distribuir material gráfico, respeitando as regras estabelecidas pela Justiça Eleitoral. De São Paulo, Lucas Taveira.
0: 1:19, espaço aberto agora aqui no CBN Madrugada para Maria Cristina Fernandes, conversando com o Fernando Andrade e com a Tatiana Vasconcelos.
5: Presidente Lula, candidato à reeleição, confirmou, bateu o martelo, não vai ao debate entre os candidatos à presidência promovido pela TV Globo na noite de amanhã. E aqui eu poderia dizer, conforme adiantado pela nossa reportagem, né?
6: Pois é. Tati. Na segunda-feira, eu conversei com algumas pessoas que passaram, se reuniram com ele ao longo do fim de semana. E lá me disseram, eu estive na coluna que saiu ontem no Valor, que o argumento dele, a maioria dos assessores queria que ele fosse. Temia a cadeira vazia, que é o que vai acontecer, e ele sendo atacado. Mas ele disse o seguinte: olha, eu já sei como é que vai ser. Vão fazer uma pergunta e eles vão passar meia hora batendo em mim. Aí vou fazer mais outra pergunta, eles vão passar mais meia hora, e eu vou passar mais meia hora só apanhando. E aí os adversários teriam uma coleção de cortes contra ele, Lula, e ele ia ficar com a imagem de acuado, né? Foi isso que ele disse. E no relato que eu tive, ali ele disse: eu não vou. Mas ainda se tentou ali se tentaram apelos de última hora e ele fincou o pé. E por que que o presidente fez isso? Foi argumentado, inclusive, que em 2006 o Lula disputava contra aquele que hoje é seu vice, Geraldo Alckmin. Ele também era uma candidatura à reeleição. E havia, inclusive, a perspectiva de terminar no primeiro turno aquela eleição. Só que ele não foi ao debate do primeiro turno. O Alckmin foi, quer dizer, confirmou que ia, e atribui-se, e no final, no segundo turno, o desempenho do Alckmin naquele segundo turno foi a única vez na história que um adversário passa para o segundo turno e tem uma votação menor do que no primeiro.
5: Sim.
6: O que que significa isso? O que se concluiu depois é que ele ia, de fato, perder no primeiro turno, e a ausência dos debates foi muito explorada como uma recusa do então presidente a dar explicações sobre o seu mandato. Mas o fato é que ele ganhou aquela eleição no primeiro turno, no segundo turno, e seguiu para o seu segundo mandato. Mas nem assim o Lula arredou o pé. Ele sabe que ele perde indo, e ele perde saltando ao debate, né? O eleitor tem direito de ver os candidatos que estão aí na cartela de opções para a presidência da República, ver este confronto de ideias e decidir a partir desse confronto de ideias, né? É um direito do eleitor e uma obrigação dos candidatos prestar a favor. Agora, prestar esses esclarecimentos. Agora, esta decisão do Lula não é apenas a primeira vez, não é a primeira vez que ele deixa de outros, uhum, em outras campanhas de outros candidatos, isso também aconteceu.
5: Uhum.
6: Né? Em 1998, Fernando Henrique Cardoso, então candidato à reeleição, disse que só participaria de debates no segundo turno. Como a eleição terminou no primeiro, ficou por isso mesmo. O que está pesando? Bem, a idade pesa. Vamos lembrar o antecedente do ex-presidente americano Joe Biden no debate que aconteceu em junho de 2024, nas eleições americanas, ele contra o atual presidente Donald Trump. Lembrando que as eleições americanas são em novembro, né? Então foi um debate super antecipado. Ele estava gripado, estava demonstrando pouca energia, não obedeceu às marcações de tempo, ficava fechando os olhos em busca de palavras, fazia pausas longas. Ele se atrapalhou quando ele falou do programa público lá de saúde. E aí o Trump, que sempre é muito beligerante, né? Nesse dia ele estava sarcástico, mas ele ficou sob controle, deixou o Biden se enrolar nas próprias pernas, e foi um desempenho tão desastroso que houve ainda tempo, e como foi muito cedo, houve tempo de substituí-lo pelo vice, Kamala Harris, que acabou perdendo. O Lula, hoje, ele tem um ano a menos do que o Biden tinha naquela disputa, né? Tem 80 anos, Biden tinha 81. Agora, o Lula é um contador de histórias. E ele também tem dificuldades, já demonstrou isso em 22, ele tem dificuldade de se adaptar a regras muito fixas de tempo em 22, por exemplo, ele ficou irritado com o padre Kelmo, né, aquele candidato escada do ex-presidente Jair Bolsonaro. O Bolsonaro o chamou de presidiário e ele ficou hesitante em responder. Então, não foi um bom desempenho aqui. Agora, ele, Lula tem comportamentos, digamos assim, alternados em debates ao longo de sua carreira. Eu não sei se você e o Fernando acompanharam, porque vocês são novinhos, mas eu assisti o debate de 89, que eu já era jornalista, e ele carimbou o Paulo Maluf quando ele disse, olha, quando Maluf fala em competência, é importante que o telespectador saiba porque ele é competente. É porque ele compete, nunca ganha. Ficou na história essa frase. Mas foi naquele debate também, o último debate que a Globo fez, que era o último grande ato do segundo turno, continua sendo, que ele se deixou desequilibrar. Por quê? Dois dias antes, o Ibope tinha trazido Lula e o então candidato Fernando Collor em empate técnico. E aí o Collor exibiu, no seu horário eleitoral, a mãe da filha mais velha de Lula, e o acusou de tê-la pressionado para que abortasse. Bem, ele assumiu a paternidade da Lúrian, ele pagava a pensão e os avós da filha Lúrian apoiavam o Lula. Então, era uma mentira deslavada. Mas ele ficou tão abalado emocionalmente, ele não quis, a campanha insistiu, ele se recusou a falar mal da mãe da sua própria filha e não quis também. A Lúrian queria gravar um depoimento e ele também não deixou que isso acontecesse. Só permitiu que ela ficasse ao lado dele e ele gravou sobre um tema sem atacar a mãe dela. A gente sabe disso porque o Paulo de Tarso, que era o marqueteiro da época, fez um livro, tá tudo lá. Lula lá e outras histórias. Então, ele já estava abalado emocionalmente por essa história. E naquele dia do debate, ele fez uma viagem às 5 da manhã para Brasília, só voltou à noite e não teve preparação nenhuma. Ele praticamente voltou, tomou banho e entrou no estúdio. Não se preparou, não teve essa coisa, vão falar isso, você vai responder isso, nada. E aí ele ficou meio sem ação. Quando o Collor disse, olha, bem, o Collor é filho da elite usineira de Alagoas, disse que o Lula tinha um aparelho 3 em 1, o antigo toca-fitas, toca-disco, rádio, como ele mesmo, filho de usineiro, não possuía, e o Lula não conseguiu responder a isso. Ele estava ali sob a tensão de que o Collor trouxesse novamente essa história no debate. Então, tem o acúmulo dessas histórias, sabe? Mas não é só a idade que pesa sobre um candidato, porque eu vou trazer aqui a lembrança do ouvinte, porque essa talvez a maior parte lembre, ainda que nem todo ouvinte nosso mora no Rio de Janeiro, mas há 10 anos atrás, o principal adversário do presidente, o senador Flávio Bolsonaro, tinha 35 anos de idade e disputava a prefeitura do Rio. E aí, no segundo bloco, ele pediu para o apresentador repetir uma pergunta, porque disse que estava com a pressão baixa, não tinha ouvido direito. Mas aí ele não conseguiu, ele fechou os olhos, ele fez que é caindo a deputada federal Jandira Fegali, que era adversária dele à época, do PCdoB, segurou e agarrou pelo braço. E aí chamaram o intervalo, ele acabou sendo levado para o hospital, disseram que ele teve uma intoxicação alimentar, e o pai, Jair Bolsonaro, foi para cima dela, né? Que comunista não põe a mão no meu filho, né? A Jandira tinha segurado o filho dele para ele não cair ali no ar. E eis que o Flávio Bolsonaro ficou em quarto lugar naquela disputa.
7: Boas memórias, hein, Maria Cristina?
5: O famoso recordar é viver, né? Maria Cristina, agora, além de decidir não participar do debate, Lula fechou a entrevista, ele deve falar nesse mesmo horário, não?
6: Pois é, Tati, a informação que a gente tinha era que ele daria uma entrevista para um podcast de grande audiência. Esta informação eu procurei confirmar e ainda não a tenho, mas essa era a expectativa que se tinha, é que ele fizesse essa, desse essa entrevista para não ficar fora e de alguma maneira ocupar ali
5: o horário com o que ele quiser, né? Porque aí, de alguma maneira, ele controla a narrativa dele também, né?
6: Exatamente.
5: Muito bem.
0: Maria Cristina Fernandes conversando com Tatiana Vasconcelos e com Fernando Andrade. Vem aí, Matheus de Souza.
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0: quinta-feira, 1º de outubro de 2026. O ministro do Supremo, Flávio Dino, determinou que a Polícia Federal e a Procuradoria-Geral da República investiguem uma aparente onda de ataques contra imagens religiosas e terreiros em diferentes partes do país. Segundo o ministro, há indícios de crimes como preconceito religioso, violência contra práticas religiosas, ameaça, dano e incêndio. Dino afirmou que recebeu relatos de vários pontos do Brasil depois da decisão de André Mendonça em remover publicações que ligavam o pedido de remoção de Nossa Senhora Aparecida do posto de padroeira do Brasil ao candidato do PL à presidência, Flávio Bolsonaro. Temporais avançam pelo centro-sul do país, impulsionados por uma frente fria. Maior risco de chuva forte vai de Santa Catarina ao oeste da Amazônia, passando por áreas do Mato Grosso e Mato Grosso do Sul. No Paraná, a combinação de calor e umidade cria condições para tempestades mais severas. Mais cedo, um temporal com ventos acima de 100 km por hora deixou uma pessoa morta no estado. Os Estados Unidos vão exigir que jornalistas que queiram vistos para trabalhar no país deixem as redes sociais abertas a partir de hoje. Segundo o comunicado, a medida visa facilitar a verificação da identidade dos solicitantes para garantir que não representam uma ameaça à segurança nacional. A decisão, publicada no perfil do X da Embaixada dos Estados Unidos no Brasil, afirma ainda que o visto continua sendo um privilégio concedido a critério do governo e não um direito. No horário de Brasília, 1h32.
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0: 1:34. Bom dia, você que está conosco aqui no CBN Madrugada com Ricardo Garcia na mesa de som. Vamos juntos até às 5 nesta quinta-feira em que a nossa CBN completa 35 anos de existência. E é hora da gente falar sobre finanças pessoais.
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0: Francisco pergunta por que ele não vê todos os investimentos que tem no site da B3. A dúvida é porque o informativo da B3 não dá exposições em fundos de privatização, PGBL e títulos do Tesouro comprados via corretoras. Ele pergunta se isso é normal. Francisco, a B3, além de ser responsável pelas operações na Bolsa de Valores, também faz a custódia de alguns ativos financeiros. Custódia é o equivalente a guardar um certo ativo e, para você, a prova de que é o dono daquele investimento. Os ativos negociados na Bolsa, como ações, cotas de fundos imobiliários, ETFs e BDRs, além dos títulos negociados no Tesouro Direto, são custodiados na B3. Assim, quando você compra ou vende um desses ativos, a B3 controla a sua posição, mesmo que você negocie por intermédio de corretoras diferentes. Mas nem todos os ativos são negociados na B3. Por exemplo, cotas de fundos de investimento, PGBL e títulos do Tesouro comprados fora do ambiente do Tesouro Direto são custodiados pela instituição financeira que fez a negociação em seu nome. É por isso que eles não aparecem na sua posição no site da B3. E, portanto, essa situação é normal. Até a próxima e continue mandando as suas perguntas para cbndinheiro@cbn.com.br.
1: Uma hora 36 minutos, agora é o Viva Voz, é a Vera Magalhães e convidados.
2: Comigo é o Bruno Caraza, nosso comentarista das quartas-feiras, ele que é professor da Fundação Dom Cabral, também colunista do Valor, comentarista do Jornal da Globo. Boa noite, Bruno.
3: Boa noite, Vera. Tempo quente aí, eleitoral e aqui em Belo Horizonte também. Boa noite para todo mundo que tá ouvindo e para Sila.
2: É isso, quem tá com a gente também é a Sila Schumann, tá com a gente nos estúdios em São Paulo, ela que é CEO do IDEA. Boa noite, Sila, obrigada pela sua presença de novo com a gente.
4: Boa noite, Vera, boa noite, Bruno e a todos.
2: Ficou linda aí no meu lugar, adorei, tô me sentindo muito bem representada. Gente, a gente tem alguns temas para o nosso debate de hoje. Ontem houve debate entre os candidatos ao governo do estado, debate da TV Globo em todo o país, foi uma espécie de um esquenta para o debate presidencial que acontece na quinta-feira, agora oficialmente sem a presença do presidente Lula. Ele comunicou à emissora que não vai comparecer e marcou uma entrevista a um podcast, ao Flow Podcast, para o mesmíssimo horário. A gente também vai falar da pesquisa nova do IDEA para o Meio, e o que que ela mostra, o que que ela traz de novidades, e as projeções que ela permite a gente fazer. E vamos falar também da Guerra Santa, que foi transposta para uma guerra judicial, porque hoje o Tribunal Superior Eleitoral está julgando virtualmente se é para tirar ou não do ar os conteúdos relativos àquela polêmica em torno da revisão de Nossa Senhora Aparecida como padroeira do Brasil. Então, esses são nossos temas de hoje, a gente vai distribuí-los aqui pelos nossos três blocos. Queria começar ouvindo vocês sobre essa decisão agora oficial do Lula de não ir ao debate. Tenho visto opiniões diametralmente opostas quanto a se ele ganha ou perde com essa decisão. Queria começar ouvindo a Sila, que é mais especialista na matéria. Sila, o que que a sua experiência com debates, com pesquisas, com reta final de campanha mostra a respeito dessa situação em que o Lula ia ficar ali como sendo acuado e atacado por todos e decide não ir ao único debate que poderia, né, opor ele e Flávio Bolsonaro?
4: Olha, essa é uma estratégia que já foi adotada por outros presidentes em outras campanhas. Normalmente, quando o candidato está no cargo, ele prefere muitas vezes não ir, seja porque ele vai ser atacado, seja porque ele não quer ali se igualar aos outros candidatos. É uma estratégia. Não dá para saber de antemão se isso vai ser bom ou ruim, porque é um pouco teoria dos jogos, né, Vera? O Flávio ir, o Lula não ir, o Lula ir, o Flávio não ir. Eu só vou ver realmente que o Flávio vai estar lá quando acontecer o debate, né? Porque ele anunciou, mas eu só vou acreditar quando eu vê-lo no debate. É, eu considero uma pena não ter debate, mas eu entendo a estratégia das campanhas, entendo perfeitamente querer poupar o presidente de ir num debate de primeiro turno.
2: Bruno, a gente viu nos debates de ontem muitos ataques e até um certo tema cômico em alguns casos, como aqui no Rio de Janeiro. O Lula foi alvo em 2022 dos ataques do padre Kelmo. No segundo turno também mostrou uma certa dificuldade com as regras do debate quando estava no mano a mano com Jair Bolsonaro. Se passaram 4 anos, ele hoje é alguém que está com mais idade, 80 anos, e o Flávio Bolsonaro ali, os outros, todos de direita. Isso é o que a turma dele está justificando, mas aquele púlpito vazio nessa reta final, com uma situação de um empate tão rigoroso como a gente vai ver nas pesquisas, é uma decisão arriscada, né?
3: Arriscada sim, né, Vera? Inclusive, quando a gente faz esse comparativo que a Sila propôs, né, com as eleições anteriores, fui até atrás desses dados para recuperar isso, né? Em 89 o Collor não foi a vários debates, né, do primeiro turno, mas ele estava com uma larga margem. O último Datafolha antes da eleição antes do debate da Band na época, né? Ele estava com 26 contra 13 do Brizola e 10 do Lula, então uma ampla frente. Em 98, reeleição do Fernando Henrique, ele realmente não foi, mas também uma larga margem de vantagem, tanto que ele ganhou no primeiro turno. Em 2006, também a reeleição do Lula, o Lula decidiu não ir ao debate do primeiro turno e ele também tinha ampla margem frente ao Alckmin na época, né? Inclusive com chance de vencer no primeiro turno, e isso acabou não acontecendo, e talvez a falta do debate tenha conduzido para o segundo turno. Dilma, em 2014, na reeleição, ela estava vencendo com ampla margem frente à Marina. Ela tinha 35, Marina tinha 20, a S tinha 17. Então tinha até a chance da Dilma vencer no primeiro turno e ainda assim ela foi ao debate. Em 2022, o Bolsonaro estava atrás das pesquisas, então ele tinha que correr atrás. Então, é uma circunstância muito diferente do Lula para todos os antecessores, porque ele não tem esse conforto na eleição para se poupar e deixar de se expor, e deixar, inclusive, de defender o seu legado, defender o seu governo e contrapor o Flávio Bolsonaro. Não tivemos nenhum embate direto entre os dois. E chama atenção, porque o Lula tem um histórico de ser bom de debate, né? Numa eleição tão acirrada como essa, ele deixar de ir, aquele púlpito vazio, ele vai ser acusado, ele vai receber as críticas da mesma forma. Pedro Doria explorou isso, né, na segunda-feira aqui no programa, né? E ele vai ser acusado que ele está fugindo do debate, que ele teve medo do debate, e isso realmente coloca uma situação de fragilidade da campanha dele. Assim, eu até entendo o argumento, mas acho que é um movimento bastante arriscado nessa reta final, em que, né, tem um movimento de voto útil, ele tem uma rejeição muito grande. Então, não sei, eu acho, achei um movimento temerário da parte dele.
2: E eu fico pensando, né, Sila, essa opção de, no lugar, você falar em ambientes mais controlados ou para um público que você já tem. Não é o caso do Flow Podcast, o de amanhã, porque é um podcast com muita audiência, em que você fala por bastante tempo para um público variado. Mas nessa entrevista que ele concedeu hoje, eram todos blogs ou podcasts do campo progressista, escolhidos ali a dedo porque fazem parte da chamada imprensa alternativa, mais ligada ao campo da esquerda. Não tem nenhuma pessoa, provavelmente, que assistiu aquilo ali que já não vote no Lula. E aí eu já queria misturar isso com a pesquisa de vocês, porque vocês perscrutaram muito quem são os indecisos, que vão ter um papel importante nesse cenário de acirramento total. não me parece que essas escolhas falem diretamente com esse indeciso. Eu queria que você falasse um pouco aqui para o nosso ouvinte. O que, que vocês encontraram nesses achados sobre indecisos? E se você concorda comigo sobre essa escolha dos públicos com os quais conversar?
4: É, o que eu enxergo ali nas decisões do presidente Lula é que as decisões são muito dele, né? Isso reflete bastante também como foi o governo, né? Então, se o candidato não quer ir, não está se sentindo confortável em ir, ele simplesmente não vai, não há o que faça o candidato ir. E isso eu falo dos meus anos de experiência à frente de marketing de campanha eleitoral. Então, acho que a decisão tem um tanto de estratégia, mas pode ter um tanto de voluntarismo nisso. E, de fato, esse tema que você traz, Vera, a gente tem indecisos, são mulheres na região sudeste, classe C. Então, é um público que, com o adianto do horário ali, o adiantamento do horário do debate, pode sim estar olhando para a TV. São mulheres que estão esperando propostas. Eu escuto isso o dia inteiro nos meus grupos de pesquisa qualitativa. Eu vejo isso na pesquisa do Meio Ideia. Elas dizem que podem mudar de candidato por conta de propostas que elas ainda não conheciam, eles e elas, no caso. Então, a gente tem ali na espontânea, Vera e Bruno e quem nos ouve, uma massa muito maior de indecisos e de não voto em geral, ou seja, brancos e nulos. Então, eu tenho uma movimentação ali que ainda pode ocorrer nessa reta final, e são eleitores que estão justamente não querendo nenhum dos dois, mas esperando um motivo para votar em alguém. Então, vai ter uma movimentação muito grande de votos entre os outros candidatos, né, e os candidatos que estão na frente, o chamado voto útil, o chamado antipetismo de chegada, e ele se dá bem nesses dias finais ali, né? Então, é a partir do debate. Agora, os debates, eles são vistos muito hoje como torcida. Eles são vistos como torcida, o eleitor, né, nessa polarização, ele já entra para não querer ouvir o que o outro está dizendo e para concordar com o seu. E eles são feitos também muito para os cortes, né? A gente vai ter aí cortes, mas com uma limitação, porque já vai ter passado o período em que esses cortes, né, e que as redes sociais podem ser impulsionadas. Então, pode ter mais limitação, mas ainda assim esses cortes vão correr aí nos grupos de WhatsApp. Esse púlpito vazio vai correr no grupo de WhatsApp.
2: Agora, Bruno, a gente na pesquisa Meio Ideia tem um dado interessante ali, né, sobre rejeição. Eles foram também tentar entender os motivos das altíssimas rejeições e empatadas praticamente de Lula e Flávio Bolsonaro. O principal motivo apontado, para surpresa de ninguém, foi a corrupção. E ainda assim, esse tema da corrupção, a gente falou disso aqui ao longo de toda a pesquisa, nessa série especial do Viva Voz, parece não colar tanto no Flávio Bolsonaro quanto no Lula. Nessa semana até houve novos capítulos aí da crise ali do Master, Daniel Vorcaro, o site Platô BR publicou novidades a esse respeito, e ainda assim não parece colar no Flávio com a mesma contundência com que cola no Lula, no Alexandre de Moraes e em tantos outros. Esse tema certamente vai ser abordado por todos os contendores lá no debate. Se o Lula não estiver lá, a chance de que o Lulinha e outros temas assim apareçam sem que ele responda é grande. Por outro lado, a gente viu ontem no Pará, anteontem, ele falando aquela questão do exame anticâncer para meninas de uma maneira muito descuidada. E esse risco também poderia produzir cortes. É meio uma situação de difícil definição do que é mais arriscado, né?
3: Mas é uma pena, né, Vera? Porque era justamente o momento que a gente teria para ver esse embate frente a frente entre os candidatos, né? E essa postura de extrema cautela, ela enfraquece, né, a conversa. Eu acho que o Lula perde a oportunidade de apresentar várias dessas evidências que surgiram aí contra o Flávio Bolsonaro, no caso Master. Acho que o caso Master, o telhado de vidro do Flávio Bolsonaro é muito maior do que até o caso Lulinha, né? Então, o Lula perde também essa oportunidade de pressionar o Flávio Bolsonaro. Flávio Bolsonaro não tem um histórico bom de debates, né? Então, poderia ser, inclusive, um momento de explorar fragilidades, de gerar, então, também do outro lado, né? Cortes, já que a direita trabalha muito bem, né? Essa questão dos cortes, a esquerda está aprendendo isso também nos últimos tempos, a gente tem visto aí nas redes sociais. Então, acho que o Lula, além de enfraquecer o debate, perde essa oportunidade de ser ainda mais incisivo num combate direto aí com Flávio Bolsonaro e atacando nessa questão da corrupção, que o Flávio Bolsonaro, no atual momento, tem muito mais a temer do que o Lula.
4: Agora, o debate,
2: exatamente,
4: Vera, ele...
2: Diga-se.
4: Não, o debate, em geral, ele é definidor se acontece um erro, né? Ele não é definidor com os acertos, ele é muito mais definidor com os erros. E aqui a gente tem que lembrar, e não estou fazendo nenhum tipo de comparação, mas a gente tem que lembrar o que aconteceu com o Biden na última eleição americana, né? Aparentemente ele tinha tomado um remédio, alguma coisa assim, foi muito mal num debate, deixou de ser candidato. Então, não estou fazendo uma comparação aqui nem de idade, nem de capacidade, mas se você comete erro no debate, aí sim você coloca tudo a perder. Então, acho que essa conta também está sendo feita.
2: E o próprio debate de 89, né? Que tudo bem que teve muito da edição e depois a própria emissora reconheceu que errou a mão na edição da versão que foi ao Jornal Nacional, mas houve ali uma clara superioridade mesmo do Collor para quem assistiu a íntegra do debate. O Lula ficou nervoso, lançou aquela história do caçador de maracujá. Então, assim, ele até teve na história longa dele de candidaturas bons momentos em debates, mas também teve alguns muitos maus momentos. E esse mau momento do palanque essa semana deve ter acendido uma luz laranja, porque eles lançaram uma contraofensiva imediata. O próprio Lula voltou ao tema num palanque depois, no Nordeste, e hoje a primeira-dama, Janja da Silva, gravou um vídeo para as redes sociais, que ela aparece, inclusive, com um colar com a imagem de Nossa Senhora Aparecida, fazendo um contraponto à exploração feita pela direita com caráter sexual, que não existiu realmente na fala do Lula a respeito da necessidade de fazer exames por meninas e por homens, mas porque isso deve ter aparecido fortemente no tracking e nos grupos focais que o PT e o Planalto têm. Então, eu acho que essas circunstâncias todas, na conta de prós e contras, pesou mais o que a Sila está falando. Agora, Sila, a pesquisa Minha Ideia mostra também uma presença grande dos católicos nesse rol dos indecisos. E nos últimos dias, a campanha do Lula tem apostado muito em falar para esses católicos. A gente até vai falar no segundo bloco da questão do TSE. Mas seria ali uma oportunidade de também tratar desse assunto em rede nacional, embora seja difícil abordar isso sem resvalar para fake news, que é essa discussão judicial que está tendo, né?
4: Acabou virando uma discussão judicial mais do que uma discussão religiosa, né? Acho que você colocou muito bem no início. Hoje está mais uma disputa entre os ministros de novo, e foi sobre isso que se falou, no fundo, durante a campanha toda, né? A gente falou muito de STF e não dos temas que de fato mobilizam o eleitor. Claro que esse tipo de assunto engaja. Esses erros, essas bobagens, fake news, tudo isso engaja. A minha dúvida sempre é se isso dá voto ou se isso tira voto. Eu acho que é bastante na margem. Acho que a gente se mobiliza aqui muito em torno do tema, o palanque se mobiliza muito, a rede social se mobiliza, mas acaba sendo quem já iria votar para um lado e para o outro que fica indignado com esse tipo de coisa, inclusive, né, muito sobre essa fala aí do exame de próstata. Isso correu muito os grupos bolsonaristas, mas eu diria que era já quem ia votar em Flávio Bolsonaro, e que aí diz, agora eu decidi, né? Eu brinco que é um pouco uma operação Tim Maia nesse fim, né? Me dê motivo, não para ir embora, mas para para votar ou mesmo para ir embora.
2: Que eu já queria.
4: Né? Ah, eu já queria, né? Eu já sou antipetista aqui, mas agora, né, isso aí eu não vou suportar. Então, é um pouco sobre
2: isso. A pesquisa de vocês mostrou na estimulada, no primeiro turno, 39,4% para o Lula, 38,4% para o Flávio Bolsonaro e 20%, 20,5% de outros candidatos. Por esse cenário, a gente tem maior probabilidade de realização de um segundo turno. Mas vocês também testaram a questão da migração de votos. E me surpreendeu o dado de que muitos votos do Augusto Cury e do Caiado também podem migrar para o Lula, né?
4: Podem migrar para o Lula, pode ter uma migração grande entre os candidatos. O antipetismo de chegada é um tema que a gente sempre trata, né, Vera? Você já está cansada de ouvir a gente falando disso, mas ele tem que ser levado em consideração, porque ele aconteceu em 14, ele aconteceu em 18, ele continua acontecendo, que a gente chama, né, na literatura de voto útil ou de voto estratégico. Esse é uma jabuticaba brasileira que floresce aí na época da eleição, o antipetismo, mas é quando o eleitor começa a se perguntar se ele deve abandonar o candidato dele para ir para o candidato que teria mais chance de vencer o Lula no segundo turno, ou o PT. Esse movimento ele acontece bem no finalzinho, bem na hora da eleição, surpreende sempre todo mundo. A abstenção também sempre surpreende, porque ela é histórica, ela é uma abstenção bastante concentrada ali na baixa renda, na baixa escolaridade, que é o eleitor que iria votar no PT e não comparece na urna. Mas a gente está vendo, como eu disse, um movimento de não voto, porque eu vejo, né, a gente chama aí da eleição dos anestesiados. É um eleitor que não está satisfeito com nenhum dos lados, nem mesmo a militância foi tão aguerrida nessa campanha, porque a gente tem uma eleição aí um pouco no retrovisor, um pouco sem esperança, sem proposta. Sim. Então é uma eleição que não está animando nesse momento, que leva uma parcela a pensar em votar inclusive em nulo. Mas essa parcela também vai ser pressionada no final pelos Sim. dois lados, né? Porque tem sempre, vai ser por sua causa, né? E aí o eleitor vai lá e toma outra decisão na hora.
2: E Bruno, para a gente fechar esse primeiro bloco de debate, pesquisa, a gente falou de Santa, falou de corrupção, falou de Master. O que a gente não falou nessa eleição foi do seu assunto, economia. E

0: 30, né? Mas enquanto isso não chega, né? Tem muita água para rolar até lá. Esse embate se deu no estado de São Paulo e são dois quadros mais técnicos, né? São dois quadros, né? Tanto o Haddad quanto o Tarcísio, que promoveram um debate, né, ao longo dessa campanha, né, apesar da ampla vantagem do Tarcísio, houve um debate qualificado do Haddad tentando trazer números para discussão, o Tarcísio contra-argumentando. Então, nem se compara o nível da discussão que houve no âmbito do governo de São Paulo em relação ao governo federal, onde essa questão não existe, né? Hoje saíram os dados fiscais. A dívida pública atingiu um novo recorde no governo Lula 3 e nenhum dos candidatos, né, nem Lula, nem tampouco Flávio Bolsonaro tem apresentado medidas concretas do que eles estão planejando implementar para lidar com essa questão que está saindo do controle e é urgente. Então, acho que essa questão do debate de São Paulo mostra muito o quanto que essa discussão foi vazia no âmbito federal, infelizmente.
1: Infelizmente, muito gritante isso.
2: Muito bem. Vera Magalhães no Viva Voz e convidados. Agora 1:59. Agradecer a companhia da ouvinte, do ouvinte CBN, Pedro Guedes, João Pessoa na Paraíba, obrigado pela companhia. E também conosco o bom dia que chega do Edão, motorista carreteiro em Contenda, no Paraná, Chico Eliseu, de Custódia, Pernambuco, Marcelo de Xanxerê, Santa Catarina. Muito obrigado pela mensagem também. O Nínero Torres, em São Paulo, pessoal participando via WhatsApp. Pelo YouTube, Luciano Feliciano, muito obrigado aqui participando. O Edilson Damião também, Admilton Nunes, Sansão Plucínio. Pessoal trocando ideias no nosso chat democrático. Pelo e-mail você participa também, é só entrar no site cbn.com.br, clique lá no Fale com o âncora. Marcos da Silva está por aqui, também o Carlos Henrique Cadinha, de Guapimirim, no Rio de Janeiro, Hernani Souza, de Salto, no interior de São Paulo, e muito obrigado a você que nos acompanha também na rede social, aqui no Instagram, estamos no @phcgalvão, repetindo, @phcgalvão, Sérgio Targino da Silva, obrigado pela mensagem. O Beto Humberto também está mandando aqui a sua mensagem. José Oliveira, do Rio de Janeiro, manda também a sua mensagem via Instagram no @phcgalvão. Muitíssimo obrigado.
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quinta-feira, 1º de outubro de 2026. A assessoria do presidente Lula, candidato à reeleição pelo PT, informou à TV Globo que não participará do debate que será realizado hoje pela emissora. Estão confirmados os candidatos Flávio Bolsonaro do PL, Ronaldo Caiado do PSD, Augusto Cury do Avante e Romeu Zema do Novo. Segundo fontes da campanha ouvidas pela CBN, Lula deve conceder uma entrevista ao podcast Flow no mesmo horário. 9 em cada 10 propostas de presidenciáveis para a saúde exigem recursos que o país não tem hoje. Segundo o levantamento do Instituto de Estudos para Políticas de Saúde, 95% das 95 propostas analisadas demandam mais dinheiro, mas não indicam de onde viriam os recursos. O estudo avaliou os planos dos 6 candidatos com pelo menos 2% das intenções de voto. Quase metade das

0: propostas não detalha como seria executada. E 83% dependeriam também da participação de estados e municípios. O relatório ainda aponta que mais da metade das medidas apresentadas como propostas já existe, em algum grau, nos programas de saúde. Horário de Brasília, 2:03.
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0: 2:04, com o Ricardo Garcia aqui na mesa de som, nesta quinta-feira em que a CBN completa 35 anos. Vamos juntos aqui no CBN Madrugada até às 5 horas da manhã. E agora a Maria Clara Sasaki nos conta como estará o tempo em todo o Brasil.
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3: Seco no interior do Brasil deixa o tempo firme e com temperaturas muito elevadas no interior do Nordeste e grande parte também da região Norte, assim como o Norte de Goiás, Norte do Estado de Minas Gerais. No período da tarde a temperatura sobe bastante, podendo até passar de 40 graus em alguns municípios e é alto risco para queimadas no Oeste da Bahia, Sul do Maranhão, Sul do Piauí, Tocantins, Norte de Minas, Norte de Goiás e em grande parte do estado do Pará. Agora, entre o Sudeste e o Centro-Oeste, nós temos uma frente fria avançando que organiza nuvens carregadas e há potencial para chuvas até com rajadas de vento em torno de 70 km por hora no período da tarde. Atinge o estado de São Paulo, sul de Minas, Triângulo Mineiro, grande parte também do Rio de Janeiro e áreas do centro-oeste do Brasil. Entre Rondônia, Acre, Amazonas e Roraima, a chuva acontece principalmente por causa de calor e umidade alta. Tem previsão de pancadas de forte intensidade, moderada a forte intensidade também entre o Paraná e Santa Catarina. No Rio Grande do Sul, tempo firme, temperaturas amenas ao longo desta quinta-feira. Maria Clara Sasaki, da Clima Tempo, para a CBN.
0: É hora do esporte, o futebol aqui no CBN Madrugada com Gabriel Dudziak.
4: A Argentina venceu a Bolívia por 4-0 em amistoso realizado na noite desta quarta-feira. Os gols do triunfo argentino foram marcados por Lautaro Martínez e Nico Paz no primeiro tempo e por Romero e Flaco Lopes na etapa complementar. Hoje volta a disputa da Liga das Nações da UEFA. Às 13:45 da tarde, a Alemanha encara a Sérvia em casa, enquanto Grécia e Holanda se enfrentam em território grego. No mesmo horário, mas pelo grupo 4, a Dinamarca joga com Portugal e País de Gales recebe a Noruega. Nos amistosos internacionais, destaque para o duelo entre Japão e Equador às 7:10 da manhã.
0: 12:07, aproveitar que estamos no esporte, meu caro Ricardo Garcia, ouvintes aqui do CBN Madrugada. O Guilherme Muniz tem informações para você que pretende participar da São Silvestre.
5: 30 mil das 55 mil vagas para correr a São Silvestre de 2026 foram preenchidas nas primeiras 4 horas de inscrições. A prova de corrida de rua mais emblemática do Brasil passou por um teste de fogo nessa quarta-feira, já que o sistema de inscrições foi muito criticado no ano passado. Esse ano, porém, a fila virtual funcionou e os ouvintes da CBN relataram que conseguiram se inscrever sem dificuldades. Foi o caso da Edna Pires, que tinha se esquecido da abertura de inscrições, mas garantiu a vaga depois de ouvir a informação aqui na CBN.
6: Hoje acabei de fazer minha inscrição, foi super tranquilo. Entrei na fila, fiquei mais ou menos por 18 minutos. Foi super tranquilo, rápido. Gostei. O ano passado eu fiz a 100ª. Deu uma confusão, mas também tinha conseguido. Mas hoje foi muito mais rápido, muito mais organizado.
5: Os valores das inscrições na São Silvestre variam de R$360 a R$1.040. Isso dependendo do kit e dos benefícios escolhidos pelo atleta. Podem participar pessoas com 18 anos ou mais. E quem tem mais de 60 anos tem desconto no kit básico. A prova terá 15 quilômetros de percurso, passando por algumas das vias mais famosas de São Paulo. A largada será na manhã do dia 31 de dezembro, na Avenida Paulista. E quem quiser saber mais sobre como se preparar para São Silvestre ou para outras provas de corrida de rua, vai poder fazer isso na programação da CBN.
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5: 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De São Paulo, Guilherme Muniz.
7: Muito bem, 12:09, a gente continua em São Paulo agora com o Matheus Leite, tem os números da violência na capital paulista.
8: A cidade de São Paulo somou pouco mais de 6.500 roubos no mês de agosto. A média de mais de 200 assaltos por dia na capital representa uma queda de 21% na comparação com agosto do ano passado. Os números fazem parte das estatísticas da criminalidade divulgadas pela Secretaria da Segurança Pública nesta quarta-feira. O bairro com mais assaltos foi o Campo Limpo, na Zona Sul, com 264 roubos. Completam a lista dos 10 bairros com mais assaltos: Capão Redondo, Pinheiros, Parque Santo Antônio, Cidade Monções, Sé, Santo Amaro, Perdizes, Consolação e Pari. 8 desses bairros registraram queda nos roubos. As exceções foram Cidade Monções e Consolação. Os roubos e furtos de veículos também caíram na cidade. A redução foi de 9%, com pouco mais de 3.700 casos em agosto. Nos crimes contra a vida, a região metropolitana da capital teve uma queda de 17% nos homicídios, de janeiro a agosto, com 555 assassinatos. No mesmo período, a Grande São Paulo teve 59 feminicídios, o que significa que uma mulher foi assassinada em função do próprio gênero a cada 4 dias. Na comparação com o período entre janeiro e agosto do ano passado, a redução foi de 23%. Foram quase 2.500 prisões e apreensões por violência doméstica somente na capital, um aumento de 33%. De São Paulo, Matheus Leite.
7: 12:11, espaço para o assunto internacional agora, o Ariel Palacios conversando com Fernando Andrade e Tatiana Vasconcelos.
9: Ariel, toda essa elegância é para evocar Freud, para explicar o Milley?
10: Pois é, Milley, aproveitando, Milley está na França, chegou a Paris e ele anunciou a sua chegada à capital francesa de uma forma não convencional. Horas antes de embarcar rumo à França, publicou nas redes sociais um vídeo feito com inteligência artificial, no qual ele aparece escalando a Torre Eiffel, ali com as mãos mesmo, os pés, como se fosse o Homem-Aranha, mas basicamente, E na Torre Eiffel, uma bandeira que não é francesa, é a bandeira argentina. Então, haja ego nacionalista. E aí, na sequência, um leão também sobe a escada velozmente, a Torre Eiffel, velozmente, não pela escada, não por elevador, sobe por fora da Torre Eiffel também, chega ao topo e recebe ali um afago do presidente argentino. E essa cena termina com a inscrição Argentina Week Paris. Ou seja, o cenário verdadeiro vai ser bem menos delirante do que esse, porque Milley vai estar na capital francesa para 3 dias de reuniões destinadas a apresentar o país a investidores europeus. É a versão parisiense do encontro feito em março em Nova York, que foi a semana da Argentina em Nova York naquela ocasião e vai reunir em Paris ministros, governadores, empresários argentinos e executivos das grandes companhias internacionais. Na quinta-feira, ou seja, amanhã, Milei vai discursar na sede da OCDE e terá encontros dedicados à área de energia, de mineração, agroindústria, infraestrutura e tecnologia. E Milei também será recebido por Emmanuel Macron no Palácio do Eliseu. Bom, o governo argentino espera que Paris produza aquilo que faltou e muito na Argentina Week de Nova York, anúncios concretos de investimentos, coisa que não aconteceram lá. Os empresários, de forma geral, fazem elogios sobre a política fiscal de Milei, mas na hora H ninguém bota um centavo no país, porque a situação é muito complexa e a incerteza predomina. Bom, a comitiva inclui uma dezena de governadores para tentar mostrar aos investidores que existe alguma espécie de consenso político, mas especificamente sobre a necessidade de atrair capital estrangeiro, a coisa que Milei está num momento muito delicado. O PIB caiu 2,9% em julho em relação a junho, a pobreza que havia recuado voltou a subir e atingiu 32,3% no primeiro semestre e o risco país voltou a superar a faixa dos 600 pontos. E o banco JP Morgan, que é um dos emblemas de Wall Street, ou seja, não é uma organização marxista, né? Reduziu sua previsão de crescimento da Argentina neste ano de 2,7% para 1,5%. E de quebra, a chegada de Milei à França foi embalada com um protesto da organização Repórteres Sem Fronteiras, a RSF, contra esse protesto, contra o que a organização, a ONG, classifica como, abre aspas, assédio sistemático do presidente argentino à imprensa, fecha aspas. Um caminhão com telas percorreu pontos de Paris com Champs-Élysées, o Louvre, o Trocadéro, exibindo frases de Milei contra jornalistas, porque a RSF, tal com várias outras entidades aqui na Argentina, também contabilizou uma saraivada de publicações hostis à imprensa. Na Rede X, em 47 dias, Milei fez 1.674 postagens, parece que o cara tem tempo de sobra, com publicações, com insultos à imprensa. O presidente argentino costuma chamar os jornalistas de lixo, mentirosos, mercenários, corruptos, além de insultos escatológicos, que aí sim Freud faria um banquete com isso.
11: Tá, eu fico imaginando um investidor francês preocupado, claro, com investimento, chegar e ver um vídeo como esse. Tem um vídeo aí? Vamos lá.

0: México, Ariel Palacios, o Senado mexicano aprovou uma reforma que impedirá que os presidentes do país tenham dupla nacionalidade. Por quê?
1: Pois é, o México sempre teve uma cautela especial por ser vizinho dos Estados Unidos. Até o ditador Porfírio Díaz, ministro do século XX, dizia, coitado do México, tão longe de Deus e tão perto dos Estados Unidos. Sempre houve um temor que algum, como recordem, o México perdeu metade do seu território original para os Estados Unidos no século XIX, e sempre houve um temor que algum filho de americano nascido no México poderia puxar a sardinha para os Estados Unidos. Então sempre houve uma questão de blindar a questão da nacionalidade mexicana quando alguém fosse presidente. Então o que aconteceu agora é que o Senado mexicano aprovou uma nova reforma constitucional que vai exigir nacionalidade exclusivamente mexicana para quem quiser ser presidente da República, governador de um estado ou chefe do governo da cidade do México, Distrito Federal. Bom, a mudança foi aprovada por 86 votos contra 42 e agora precisa do aval da maioria das assembleias legislativas dos 32 estados mexicanos para entrar em vigor. Pela nova regra, Tatiana e Fernando, os candidatos terão que ser mexicanos de nascimento, não poderão possuir qualquer outra nacionalidade. Quem tiver dupla cidadania deverá renunciar à estrangeira antes de registrar a candidatura e terá que comprovar que o vínculo jurídico com aquele outro país deixou de existir. Essa restrição continuará durante o mandato de um presidente, não é? Eles não poderão adquirir outra nacionalidade, ou seja, não poderão tampouco recorrer à proteção diplomática de outro estado, no caso que tiverem algum problema na justiça e desejarem dar no pé do país, não vão poder fazer isso tampouco. Bom, essas regras valem a partir das eleições de 2028, não atingem quem já estiver no cargo. O fato é que em 97 já havia havido uma reforma da Constituição para reconhecer a dupla nacionalidade e estabelecer que o mexicano de nascimento não poderia perder essa nacionalidade. Isso entrou em vigência em 98 e era especialmente dedicada a milhões de mexicanos que haviam migrado. Haviam tido que sair por questões econômicas do México e principalmente tinham migrado para os Estados Unidos, onde boa parte havia conseguido a nacionalidade americana. Então, isso tudo agora está sendo rediscutido outra vez. Tatiana e Fernando.
2: Efeméride, Ariel.
1: Uma efeméride que tem a ver com a música. Depois, num dia como este, mais de 1791, estreava em Viena a ópera Flauta Mágica de Zauberflöte, de Wolfgang Amadeus Mozart. Foi a última obra lírica de Mozart apresentada em vida, porque ele faleceu uns dois, três meses depois. É uma coisa bastante interessante. Em matéria de enredo, a Flauta Mágica é uma bagunça. Parece um roteiro que foi escrito por dois, três, quatro roteiristas. São cinco histórias diferentes que tentam acontecer ao mesmo tempo. Para começar, é um conto de fadas, animais dançantes, dragão, um homem pássaro, uma mulher pássaro, a rainha malvada, sacerdotes misteriosos e o príncipe sine qua non, apaixonado pela princesa também sine qua non. É uma comédia romântica sobre casais. Tamino fica com Pamina, Papageno fica com Papagena. Em matéria de criatividade e nomes não foi lá uma grande coisa, mas foram muito criativos no resto, não é? Terceiro, é uma história de amadurecimento. Tamino começa como um rapaz que desmaia diante do perigo e nem flechas possui ali na algiva. Literalmente, ele estava ali com arco, mas a algiva estava vazia, mas termina como um herói capaz de enfrentar a morte. Quarto ponto, a Flauta Mágica pode ser lida como uma disputa entre matriarcado e patriarcado. A rainha da noite, uma poderosa mulher do velho mundo, enfurecida contra uma ordem masculina que lhe retirou o poder, sua filha, Pamina, ao contrário, aceita nessa sociedade, graças à coragem e à pureza, reconciliando os dois mundos, né? O que deixa a mãe muito mais furiosa. E aí tem uma quinta história que é destinada aos iniciados, porque é uma obra que reproduz elementos dos ritos maçônicos. É a trajetória de um personagem que é uma passagem de trevas, de medo, superstição, enfrentando a ignorância para chegar à luz, à coragem e sabedoria, né? É uma espécie de iluminismo do século XVIII, mas em formato de ópera. Em As Bodas de Fígaro, em Don Giovanni, Così fan tutte, as outras óperas de Mozart, havia libretos espetaculares do libretista, o italiano Lorenzo da Ponte. Em A Flauta Mágica, ele pegou um libreto desajeitado, cheio de situações impossíveis, referências maçônicas obscuras, e produziu, conseguiu, apesar de toda essa bagunça com a música dele, fazer uma obra sublime.
0: Vamos ouvir, são três trechos, vamos lá.
1: São três trechos, vamos primeiro com a Área da Arminha da Noite, que essa aí todo mundo conhece.
0: Vamos correr, Ariel. No ritmo da música.

0: diz Calendar, Zonga, Schreiben die Nacht, os raios do sol afastam a noite. É uma bela frase.
1: Schreiben die Nacht, zernichten der Häusler.
2: Agora vamos lá, terceiro e último.
0: E agora o encerramento, assim, a todo vapor, mozartiano.
3: Muito bem, Ariel Palacios, sempre trazendo músicas na conversa com a Tatiana Vasconcelos e com o Fernando Andrade. 2:21, nós vamos ao interior de São Paulo. Eu Desfilho tem informações sobre aquela, agora ex-funcionária, né? De uma agência do Santander que desviou cerca de 2 milhões de reais das contas de clientes.
4: Uma ex-gerente de banco e o companheiro dela estão presos preventivamente em Miguelópolis, suspeitos de desviar mais de 2 milhões de reais de contas de clientes, principalmente idosos. Segundo a Polícia Civil, a investigação aponta saques, empréstimos fraudulentos, transferências não autorizadas e resgates de aplicações. A justiça aponta que as subtrações podem passar de 2 milhões e 100 mil reais. A ex-gerente Vanessa Gonçalves Miranda, de 40 anos, trabalhava há 12 anos na agência e, segundo a investigação, usava a confiança dos clientes para movimentar as contas. O companheiro dela, o dentista Adilson Coelho de Paula, de 56 anos, é suspeito de receber e ocultar parte do dinheiro. A investigação também aponta que os valores eram enviados para outras contas e para casas de jogos e apostas. A justiça cita ainda que Adilson teria sido visto saindo da agência com sacolas de dinheiro. A defesa de Vanessa afirma que ela tem dependência em jogos, além de laudos de depressão e síndrome de burnout. O advogado diz que ainda não teve acesso a todo o processo e por isso não se manifestou sobre as acusações. Já a defesa de Adilson afirma que ele desconhece as acusações e nega envolvimento em qualquer ilegalidade. O caso começou a ser investigado depois que clientes registraram boletins de ocorrência ao identificar movimentações que não reconheciam nas próprias contas. Uma das vítimas, uma aposentada de 78 anos, teria perdido cerca de 300 mil reais, valor esse que foi retirado da conta, segundo a família. De Ribeirão Preto, Eu Desfilho.
3: Pois é, o Banco Santander informou que colabora com a polícia desde o início da investigação, disse que nenhum cliente terá prejuízo financeiro. A instituição também afirmou que possui sistemas para identificar e combater fraudes. E fraudadores, né? Como essa senhora ex-funcionária. Agora, meu caro Ricardo Garcia, por um acaso você prestou atenção no nome da cidade onde ela está presa? Miguelópolis é onde está presa esta ex-funcionária que desviou cerca de 2 milhões de reais nas contas de clientes. Está lá, presa em Miguelópolis.

0: Passo aberto para o Rossandro Klingen, na conversa com a Tatiana Vasconcelos e com o Fernando Andrade.
1: A gente vai falar sobre uma jornada. E aí, o que é mais legal? A chegada ou o percurso?
2: Então, o que é que vocês acham?
3: O percurso.
2: Pesquisa. Percurso.
1: Percurso,
2: Fernando, também?
1: Percurso.
2: Então, eu não fiz o planejamento que o professor Pasquale fez de fazer a pausa dramática, mas eu fiz comigo mesmo. A pausa dramática foi o que fiz, porque, segundo os estudos, não é nenhum nem outro.
1: É.
2: Mas é com quem você está no percurso. Então, é as pessoas que contam. E quando a gente vê esse estudo, que a gente já ouviu citar várias vezes, mas eu queria dar uns detalhes desse estudo, o estudo de Harvard sobre felicidade, porque, veja, a ciência faz várias pesquisas, tá, atinando isso. Assim, pega 2, 3, 4, 5, 10 anos, faz uma fotografia de um grupo, depois publica um outro artigo, livros e tal. A pesquisa de Harvard dura desde 1938, ou seja, até hoje ela continua, já vai em 3 gerações, e não é uma fotografia, é um filme. E pegou desde alunos de Harvard, porque são aí a elite, é a intelectual e financeira americana, né? E pessoas de bairros pobres de Boston daquela época, de 38 para cá. Porque era justamente o objetivo, era mostrar que a condição social poderia dar alguma coisa diferente, e o resultado foi chocante. Independeu do grupo que a pessoa fazia parte, o que realmente tornou essas pessoas mais felizes e com a vida mais longeva, eram os relacionamentos. E isso é uma esperança, porque não depende da tua conta bancária. Ninguém aqui está dizendo que ter dinheiro na conta bancária, claro que não nesses valores que a gente viu, que a gente não sabe nem como é que se pensa nisso, mas é uma coisa humana, trabalho honesto, né? Não que isso não seja bom, que não ajude, mas é sobretudo com quem você vive. Então, muitas vezes, a gente já viu aí pessoas que, em nome do sucesso, perdem muita gente no caminho. E, de certa forma, deixa claro aí, sucesso aqui, eu não estou falando de uma pessoa que virou celebridade, tá? O sucesso, numa visão mais ampla para a nossa vida comum do ser humano. O grande sucesso da vida não é sobre onde eu quero chegar, em que caminho eu vou percorrer, mas de quem eu não quero abandonar no caminho, ou de quem eu não quero ser abandonado no percurso.
3: Uhum.
2: Porque nós somos gregários por natureza, nós precisamos viver essa experiência. Então, assim, interessante, porque nesse estudo se eliminou a desculpa mais óbvia, né? Já que, independente de onde vinham as pessoas, a felicidade não confere o CEP de ninguém.
3: Uhum.
2: Nem muito menos a conta bancária. Isso é uma esperança para todo mundo, porque, de fato, eu lembro quando eu estive com minha esposa no Malawi, num campo de refugiados de Zaleka, que acolhe refugiados de guerras no sul da África, especialmente da guerra da República Democrática do Congo, e você via pessoas sorrindo naquela condição, e o que as fazia sorrir era a família. Eram os filhos, eram as pessoas que estavam perto delas. A gente também visita pessoas que têm casas incríveis planejadas de milhões e são infelizes porque estão lá basicamente rachando o condomínio, mas não vivendo como família. Então, no fundo, a gente percebe isso. O que é central nessa pesquisa, o Robert Weidinger é o quarto diretor do estudo, né? Porque faz tempo. Ele resume numa frase que bons relacionamentos nos mantêm mais felizes e mais saudáveis. Ponto, não tem outra coisa. E a surpresa foi essa. Os pesquisadores esperavam que o colesterol, a genética, os hábitos dominassem mais a previsão de saúde. E os vínculos ganham de todos eles. Ninguém desenha uma pesquisa esperando que o amor batesse o laboratório. Isso chega a ser quase poético, né? Porque isso dá uma esperança de que a gente pode, mesmo ouvindo essas notícias, e vocês que têm que dar elas, porque faz parte do ofício, o Fernando vai chegar em casa, vai encontrar o filho, a esposa, você vai encontrar o sobrinho, a família, vocês vão sair como a gente já saiu uma vez, tomar um café, e um pouco da vida. E isso é um alento pra gente, porque no fundo, o percurso não é ignorado, mas com quem você está no percurso é muito importante. Por isso que os vínculos que você faz até os 50 prevê mais a sua saúde aos 80 do que todo o seu drama de colesterol da vida. Não que não cuidar do colesterol seja importante, que fique claro, por favor, para não pegar esse trecho e me cancelarem no mundo dos cancelamentos, né? Mas 30 anos depois, a solidão, ela é um. A solidão tem um peso maior na vida da pessoa, inclusive comparado a você fumar uma carteira de cigarro por dia. Então, na verdade, a companhia de pessoas diminui o nível de colesterol, enquanto que a solidão aumenta e deixa você num estado de vigilância constante. Então, é como se você só vivesse numa inflamação constante, entende? E quando você está acompanhado, você divide isso.
3: Sim. A gente só não pode cair na armadilha de ignorar o contexto que joga contra essa felicidade e nem glamorizar a escassez, né, Rossandro? Isso é importante.
2: Não, e nem achar que é qualquer tipo de companhia, porque tem gente que tá perto e termina, é pior do que a solidão.
3: É.
2: Então, não dá pra gente imaginar isso. Agora, como diz o poetinha aí, fazendo aqui reverência ao nosso querido professor Pasquale, que faz esses auxílios luxuosos, que eu nem imagino de onde ele tira essas músicas, né? Mas assim, como diz o poetinha, é impossível ser feliz sozinho. Agora também é impossível ser feliz mal acompanhado. Isso aí também é um fato muito importante.
3: Aí vale o antes só do que mal acompanhado, não é mesmo?
2: Nesses casos, até porque é uma solidão assim, tipo, seletiva. Depois a gente procura uma boa companhia, até porque é convivendo com as pessoas que não prestam que a gente aprende a conhecer as boas pessoas.
3: É,
2: né?
3: Isso aí. Aqui a gente é muito contente de ter a sua companhia toda semana.
2: Idem!
3: Rossandro Klingen, saúde integral. Obrigada por hoje. Um beijão. Até a semana que vem.
2: Beijo.
4: Tchau, Rossandro.
2: Tchau, tchau.
3: Que a gente não é
2: tchau,
3: bobo Fernanda. Nem nada. E só anda bem acompanhado mesmo.
0: Aí, Rossandro Klingen, de papo sempre muito legal com Fernando Andrade e Tatiana Vasconcelos.
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0: quarta-feira, melhor, quinta-feira, dia 1º de outubro de 2026. O ex-banqueiro Daniel Vorcaro do Master negou ter se envolvido em qualquer ato de violência ou perseguição contra adversários. Em depoimento à Polícia Federal, ele alegou que eventuais falas publicadas pela imprensa eram meros desabafos e que nunca houve qualquer ameaça ou ações a mando dele contra supostos desafetos. O interrogatório se baseou na apuração que investiga o grupo A Turma, que são responsáveis por monitorar de forma ilegal quem Vorcaro considerasse um risco aos negócios. O pai dele, Henrique Vorcaro, também prestou depoimento e negou ter feito pagamentos por serviços ilícitos. A maioria dos brasileiros ainda não decidiu em quem vai votar para senador e deputado neste domingo. De acordo com nova pesquisa Datafolha, quase 60% dos eleitores declaram não ter definido o voto para o Senado. Quanto à eleição para deputado federal, são 57%. O nível de indefinição sobre o voto para senador é maior entre os mais jovens. No horário de Brasília, 2 horas e 33 minutos.
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0: Em destaque no panorama CBN, em julgamento, André Mendonça diz que decisão de retirar do ar notícias falsas sobre Nossa Senhora não é censura prévia. Flávio Dino determina investigação de denúncias de vandalismo contra instituições religiosas. Lula confirma que não vai participar do debate da TV Globo e deve ser entrevistado em podcast no mesmo horário. Integrantes do governo de Israel tratam como terrorismo tentativa de copiloto de derrubar avião que levava 180 passageiros ao país. E Estados Unidos encerram presença militar no Iraque após mais de 20 anos. Olá para você que está aqui comigo, eu sou o Leandro Gouveia e essa é a segunda edição do podcast Panorama CBN de quarta-feira, 30 de setembro de 2026. Em menos de meia hora eu te conto as principais notícias do dia. O plenário virtual do Tribunal Superior Eleitoral está julgando, no momento em que eu gravo o podcast, as decisões que mandaram tirar do ar publicações que associam o candidato Flávio Bolsonaro a ideia de retirar Nossa Senhora Aparecida do posto de padroeira do Brasil. A análise no sistema da corte iria até às 11h59 da noite dessa quarta-feira. E até o momento em que eu gravo, os ministros André Mendonça, Cássio Nunes Marques e Dias Toffoli votaram para confirmar a remoção dos conteúdos. Mendonça, que foi o relator e tomou a decisão inicial, argumentou que a medida não é censura prévia e está limitada às notícias falsas que atribuem ao candidato a autoria ou o apoio para tirar o título da santa. O ministro rebateu as críticas de que teria restringido a fé e disse que é irresponsável imputar esse tipo de cerceamento à decisão dele. Mendonça afirmou no voto que nada nas decisões autoriza a conclusão de que ele tentou impedir fiéis católicos de manifestar apoio ou devoção à Nossa Senhora Aparecida. Já o ministro Ricardo Vilas Boas Cueva abriu uma divergência parcial. Ele votou para restringir o alcance da ordem e defendeu a manutenção de um post do humorista Antônio Tabet. Para Cueva, a postagem do humorista é depreciativa e contundente, mas não atribui a Flávio Bolsonaro uma conduta concreta, como ter apresentado um projeto de lei. Na mensagem, Antônio Tabet faz referência à família miliciana. O julgamento no plenário virtual tenta encerrar um vai-e-vem jurídico que envolveu até o Supremo Tribunal Federal. No domingo, o ministro Flávio Dino, do STF, liberou as postagens, alegando defesa das liberdades de expressão e religiosa. Mas na segunda-feira, o ministro Luiz Fux suspendeu a decisão de Dino e restabeleceu a derrubada dos posts. Para evitar um novo desgaste na Suprema Corte, os presidentes do STF, Edson Fachin, e do TSE, Cássio Nunes Marques, conversaram e concordaram que o Tribunal Eleitoral vai esgotar o assunto antes de qualquer análise no plenário do STF, segundo o jornal O Globo. Interlocutores também aconselharam o presidente do Supremo a não levar esse embate para a corte agora, para evitar novos focos de tensão entre os ministros. O placar, portanto, até o momento em que eu gravo, está em 3-1 para manter a derrubada das postagens, faltando a manifestação de 3 ministros. Enquanto o TSE faz o julgamento, o ministro Flávio Dino determinou que a Polícia Federal investigue uma onda de ataques contra imagens e alvos religiosos espalhados pelo Brasil. Ele também acionou a Procuradoria-Geral da República para avaliar a abertura de um processo sobre esses casos. Flávio Dino disse que depois da decisão dele de restabelecer as publicações sobre Nossa Senhora no último domingo, o gabinete dele recebeu relatos de atos de vandalismo em várias regiões do país, especialmente entre agosto e setembro desse ano. Entre os episódios citados pelo ministro, estão a destruição de imagens de santos em paróquias e igrejas em Salvador, na Bahia, em Londrina, no Paraná, e na Catedral de São Pedro, em Rio Grande, no Rio Grande do Sul. O levantamento apresentado por Dino inclui ainda ataques a terreiros de Umbanda, na Grande Belo Horizonte, e na Bahia, onde uma mãe de santo denunciou um pastor por destruir um assentamento de Exu, em agosto. No episódio mais antigo, de março desse ano, um homem usou um machado para quebrar uma imagem da padroeira dentro de uma capela em Mato Grosso, afirmando agir, segundo ele, a mando de espíritos. E houve registros também em Novo Progresso, no Pará, onde uma estátua da santa foi incendiada às margens da rodovia BR-163, em 1º de agosto. Na decisão, o ministro lembrou que a liberdade de crença é um direito humano fundamental, garantido pelo artigo 18 da Declaração Universal dos Direitos Humanos, que protege a liberdade de pensamento, consciência e religião. E o ministro Gilmar Mendes, decano do Supremo Tribunal Federal, fez uma homenagem ao presidente do STF, ministro Edson Fachin, que completou um ano no comando do Supremo. E durante a sessão, aproveitou para dar uma alfinetada no ministro André Mendonça sobre vazamentos seletivos em processos importantes, ao destacar a atuação de Fachin em casos de grande repercussão, como a Operação Lava Jato.
1: Nossos votos apontaram muitas vezes em sentidos opostos, a partir de compreensões distintas sobre o processo penal. Essa divergência, porém, jamais alcançou aquilo que nos unia, a convicção de que o juiz não é parte, nem instrumento de causa alguma. Naquela quadra, ministro Fachin, não houve notícias de vazamentos seletivos em nossos gabinetes, apesar da sensibilidade dos documentos que estavam sob nossa responsabilidade. Tampouco qualquer ato que pudesse indicar uso político eleitoral das investigações. Discordamos no resultado, nunca na equidistância que deve guiar a postura de qualquer magistrado.
0: É uma referência clara à divulgação seletiva de mensagens de Daniel Vorkaro ao ministro Alexandre de Moraes por André Mendonça, o que motivou embates entre os ministros em sessão pública no dia 15 de setembro no STF. O procurador-geral da República, Paulo Gonet, também pediu a palavra na sessão e elogiou a conduta do presidente do Supremo.
2: Vossa Excelência é, sobretudo, um homem do diálogo sereno, do diálogo franco, afável, aberto e eficaz. Mas Vossa Excelência também sabe como e quando agir.
0: Depois do discurso, o ministro Edson Fachin se aproximou de Gilmar Mendes e abraçou o colega. E a campanha do presidente Lula confirmou que ele não vai participar do debate da TV Globo, marcado para essa quinta-feira. O presidente vai dar uma entrevista no mesmo horário ao podcast Flow, segundo anunciado pelo programa. A ausência repete a estratégia usada por Lula em 2006, quando ele também disputou a reeleição e faltou aos debates do primeiro turno. O coordenador da campanha, Edinho Silva, tinha dito na terça-feira que o formato do debate, com longos períodos de espera entre as respostas, dificulta a participação do presidente. Além disso, interlocutores do partido temem o desgaste de Lula nessa reta final, já que ele seria o principal alvo dos adversários. Em Brasília, Flávio Bolsonaro tirou o dia sem compromissos públicos para se preparar para o debate. Durante o fim de semana, o senador provocou Lula ao dizer que gostaria de esfregar verdades na cara do presidente. Estão confirmados os candidatos Flávio Bolsonaro, do PL, Ronaldo Caiado, do PSD, Augusto Cury, do Avante e Romeu Zema, do Novo. O Zema teve a presença garantida depois de uma liminar concedida na última terça-feira pelo ministro Cássio Nunes Marques, presidente do TSE. Pela lei das eleições, as emissoras são obrigadas a convidar candidatos de partidos que tenham pelo menos 5 parlamentares na Câmara dos Deputados. O TSE vinha entendendo que valia apenas o número de deputados eleitos pela legenda nas últimas eleições gerais. E por esse critério antigo, o novo não atingia o mínimo necessário. Mas Nunes Marques considerou as novas filiações de parlamentares que aconteceram depois da eleição passada. Como o novo recebeu a adesão de novos deputados e passou a ter 5 nomes na Câmara, o presidente do TSE entendeu que a sigla cumpre a exigência legal. Mediado pelo jornalista César Tralli, o debate começa às 9h30 da noite, logo depois do Jornal Nacional. Pela primeira vez, o programa vai ocupar a faixa da novela das 9. O encontro terá 4 blocos de perguntas e respostas, e o modelo prevê 2 rodadas com temas livres e 2 com assuntos pré-definidos no telão, como a preservação da Amazônia, segurança nas fronteiras e infraestrutura para exportações. Na dinâmica do programa, quem pergunta tem 2 minutos para dividir entre a questão e a réplica, e quem responde tem 3 minutos para usar entre a resposta e a tréplica. E a ministra Estela Aranha, do Tribunal Superior Eleitoral, determinou que o deputado federal Nicolas Ferreira, do PL de Minas Gerais, apague uma postagem nas redes sociais que associa uma declaração do presidente Lula a uma conotação sexual com crianças e adolescentes. Durante um discurso em Belém, quando falava sobre a importância do exame de toque para a detecção do câncer de próstata, Lula disse que, diferente dos homens, as mulheres aprendem a tomar toque desde pequenas, em referência aos exames ginecológicos. Na decisão, a ministra Estela Aranha destacou que a publicação de Nicolas tirou a fala do contexto de saúde pública para sugerir crimes graves. Ela escreveu que a desinformação eleitoral não se limita à mentira integralmente fabricada, mas também surge do modo como a informação vai ser apresentada, e proibiu o deputado de publicar o mesmo conteúdo ou vídeos parecidos de novo. A ministra também deu 24 horas para a plataforma X cumprir a ordem sob pena de multa. Na economia, as contas do setor público apresentaram um déficit primário de 10 bilhões de reais em agosto, segundo dados divulgados nesta quarta-feira pelo Banco Central. O resultado indica que o governo arrecadou menos do que gastou no mês, sem considerar o pagamento dos juros da dívida. Apesar do saldo negativo, a marca é melhor do que a registrada em agosto do ano passado, quando o rombo foi de 17,3 bilhões. No acumulado dos 8 primeiros meses do ano, o déficit chega a 88,9 bilhões de reais, impulsionado pelas despesas do governo federal. A nova alta faz a dívida pública brasileira subir para 82,9% do PIB, alcançando 11 trilhões de reais. Esse é o maior patamar do endividamento público desde março de 2021, em plena pandemia. O avanço da dívida é pressionado pela taxa básica de juros, a Selic, atualmente mantida pelo Banco Central em 13,75% ao ano, para tentar conter a inflação. E quando se incluem os gastos com juros, o déficit acumulado em 12 meses supera 1 trilhão de reais. E o mercado terminou o mês de setembro otimista, com a disputa eleitoral ainda apertada e pela inflação, que veio abaixo do esperado nos Estados Unidos, o que aumenta a chance de juros inalterados por lá em outubro. O Banco do Brasil e o Itaú lideraram as altas do setor financeiro nessa quarta-feira, acima dos 4,5%. E o principal índice da Bolsa de Valores de São Paulo subiu 1,37% aos 186.340 pontos. No mês de setembro, o Ibovespa subiu 5%. O dólar comercial caiu 0,81%, cotado a R$ 5,17. O euro vale R$ 5,86, com queda de 0,93%. Novas regras para doação de sangue passaram a valer no Brasil a partir dessa quarta-feira. A atualização, feita pelo Ministério da Saúde, reduz o período de espera para quem faz procedimentos estéticos e traz definições sobre medicamentos e idade limite para doadores. Quem fizer tatuagem, maquiagem definitiva, aplicação de botox ou microagulhamento, agora vai poder doar sangue apenas 7 dias depois do procedimento, desde que a segurança das condições seja comprovada. Se não houver essa comprovação, o prazo de impedimento passa a ser de 4 meses. Para piercings na boca ou na região genital, a proibição continua enquanto a pessoa usar o acessório, e o doador precisa esperar 4 meses depois da retirada. O texto também trata das canetas emagrecedoras. O uso do remédio não impede a doação. A restrição de 4 meses só se aplica para quem tiver histórico de compartilhamento do dispositivo de aplicação. Outra mudança importante é sobre a idade. Doadores habituais vão poder continuar doando sangue depois dos 70 anos, desde que passem por uma avaliação médica no próprio hemocentro. Para quem vai doar pela primeira vez, o limite de idade continua em 60 anos. A norma fixa ainda um impedimento de 4 meses para quem fez exame de endoscopia ou usou anabolizantes e hormônios injetáveis sem prescrição médica. Já para quem esteve em áreas de risco de malária, a espera vai ser de 30 dias. As demais regras básicas continuam mantidas. A pessoa precisa ter no mínimo 50 quilos e passa por uma triagem clínica individual antes da coleta. Homens podem doar até 4 vezes no período de 12 meses e mulheres até 3 vezes. O WhatsApp anunciou novas ferramentas de controle parental para adolescentes no Brasil. A medida expande um recurso que foi lançado em março e atendia apenas menores de 13 anos. Agora, responsáveis e pais podem definir quem visualiza a foto de perfil do adolescente e quem pode adicioná-lo em grupos. O painel também envia alertas quando o adolescente entra ou sai de um chat coletivo ou quando o grupo ganha novos membros. Os adultos conseguem ainda controlar o acesso aos canais, limitar a exibição do status e escolher o nível de restrição da inteligência artificial do aplicativo através do modo conteúdo limitado. A ativação é opcional e exige a vinculação das duas contas por um código QR e uma senha PIN de 6 dígitos criada pelo responsável. A empresa reforça que o conteúdo das mensagens e chamadas continua criptografado, ou seja, os pais sabem com quem o filho interage, mas não têm acesso ao que é escrito ou falado. No Rio de Janeiro, um passageiro de 53 anos morreu depois de ser atingido por uma bala dentro de um ônibus do BRT em Jacarepaguá, na Zona Oeste. Flávio de Abreu Lira viajava em pé quando o disparo atravessou a janela e atingiu o abdômen dele. Foi um pouco depois das 6 horas da manhã, no caminho para o trabalho. Flávio estava sem documentos e a polícia conseguiu mexer no celular dele para falar com colegas de trabalho que avisaram os parentes. O ônibus passava perto da comunidade Dois Irmãos, onde a polícia militar fazia uma operação contra o crime organizado. O local é dominado pela facção Comando Vermelho e sofre tentativas de invasão do Terceiro Comando e de milicianos. A PM informou que não há confirmação de que o disparo tenha relação com a operação. Durante a ação, foi preso em flagrante Fabiano Lourenço Pereira, conhecido como Olho de Gato, acusado de integrar o grupo criminoso que atua na região. E a forte tempestade que atingiu o Paraná deixou uma pessoa morta e mais de 10 mil afetadas em 28 municípios. O homem morreu em Umuarama depois da cobertura de uma quadra desabar com ventos acima de 100 km por hora. Mais de 110 mil imóveis ficaram sem energia no estado, com maior impacto na região oeste. Nessa quarta-feira, um voo comercial que ia dos Emirados Árabes Unidos para Israel precisou fazer um pouso de emergência na Arábia Saudita depois que o copiloto esfaqueou o piloto principal na cabine de comando. Integrantes do governo de Israel tratam o caso como um atentado terrorista. O voo da companhia Fly Dubai saiu de Dubai com destino a Tel Aviv. Quando a aeronave já estava perto do espaço aéreo israelense, o copiloto atacou o comandante com uma faca. O confronto deixou o avião sem controle, provocando uma queda brusca de mais de 4 mil metros de altitude em apenas 30 segundos. Mesmo gravemente ferido, no chão e coberto de sangue, o piloto conseguiu acionar o sistema de abertura da porta da cabine. Passageiros e tripulantes reagiram rápido, invadiram o local e contiveram o copiloto. Dois pilotos da própria empresa que viajavam como passageiros no avião assumiram o controle e conseguiram pousar em segurança no aeroporto da cidade de Tabuk, na Arábia Saudita. Cerca de 100 dos 180 passageiros a bordo eram cidadãos israelenses. Um deles gravou um vídeo logo depois e relatou que passageiros e tripulantes agiram juntos para ajudar o comandante ferido e conter o homem descontrolado. Outra passageira disse que a cabine tinha sangue por toda parte. A rede de TV israelense Canal 14 informou que o agressor é cidadão do Omã e foi detido pelas autoridades sauditas. Em depoimento logo depois da prisão, ele afirmou ter agido sozinho. O primeiro-ministro de Israel, Benjamin Netanyahu, disse que os pilotos que assumiram o controle evitaram uma grande tragédia e salvaram muitas vidas. Netanyahu colocou o espaço aéreo israelense em estado de alerta e suspendeu todos os voos da Fly Dubai com destino ao país. O primeiro-ministro do Reino Unido, Andy Burnham, disse acreditar que o Irã tem ligação com a suspeita de um ataque terrorista em uma base aérea americana na Inglaterra. A polícia investiga 5 cidadãos britânicos presos no domingo, perto da base de Fairford. Eles foram libertados sob fiança rigorosa, o que gerou críticas do presidente Donald Trump. Nenhum explosivo foi encontrado nas 3 vans usadas pelo grupo, apenas combustível. Curiosamente, a própria polícia suspeita que uma das chamadas de alerta sobre os veículos partiu de um dos homens que acabou preso. A embaixada iraniana em Londres rejeitou as acusações e disse que as suspeitas só servem para alimentar a propaganda contra o país. A base de Fairford é usada pelos Estados Unidos para bombardear o Irã desde fevereiro. Em julho, o Irã já tinha avisado que o local viraria um alvo legítimo. A coalizão internacional liderada pelos Estados Unidos encerrou oficialmente, nesta quarta-feira, a missão militar no Iraque. A decisão coloca fim a uma presença militar americana no país que começou com a invasão de 2003, que resultou na queda de Saddam Hussein. As forças americanas deixaram o país em 2011, mas retornaram em 2014 para apoiar o Iraque no combate ao grupo extremista Estado Islâmico. A saída final das tropas aconteceu depois de um processo gradual de retirada que começou no ano passado. O primeiro-ministro do Iraque, Ali al-Zaid, celebrou o fim da missão e disse que uma nova fase começou no país, definida pela soberania e pela força das instituições iraquianas. Zaid declarou ainda que o Iraque venceu uma das páginas mais sombrias da barbárie na história. Na capital, Bagdá, as forças de segurança celebraram a data com um desfile de soldados e veículos blindados. O Departamento de Guerra dos Estados Unidos afirmou que cumpriu o objetivo de derrotar o grupo e que passou a responsabilidade do combate para as forças locais. Apesar da comemoração, analistas militares alertam para 2 riscos: o crescimento da influência do Irã por meio de grupos armados xiitas e a reorganização de células clandestinas do Estado Islâmico que seguem ativas na região. E a Comissão Federal de Comércio dos Estados Unidos, a FTC, abriu a primeira investigação regulatória sobre o setor de inteligência artificial para apurar os riscos da tecnologia. A apuração atinge empresas como OpenAI e Anthropic e ocorre após sistemas autônomos invadirem redes externas. A FTC vai emitir intimações formais para obter dados e exigir depoimentos de executivos das principais desenvolvedoras de IA. A pressão aumentou depois que um agente experimental da OpenAI invadiu um site do governo australiano em junho, além de um ataque anterior à plataforma Hugging Face. A ação da agência americana ocorre um dia depois do presidente Donald Trump reunir presidentes de empresas de tecnologia na Casa Branca e defender que o próprio setor vai se autorregular. No futebol, o atacante Cristiano Ronaldo abandonou a concentração da seleção de Portugal em Copenhague, na Dinamarca, a um dia do jogo contra os dinamarqueses pela Liga das Nações. A decisão foi anunciada pelo próprio jogador nas redes sociais, depois da coletiva de imprensa do técnico Jorge Jesus e de uma conversa com o presidente da Federação Portuguesa de Futebol, Pedro Proença. Essa crise começou no jogo anterior contra a Noruega, no domingo. Cristiano Ronaldo começou no banco de reservas e não entrou em campo durante a partida. Ele deixou o gramado visivelmente irritado e faltou ao treino seguinte. Para tentar resolver o problema, o presidente da federação foi à concentração e se reuniu com o técnico e com o jogador. A reunião pareceu amigável, mas o clima esquentou de novo durante a coletiva de Jorge Jesus. O treinador disse que tinha um plano para poupar o atleta, mas fez questão de reforçar a autoridade no grupo, ao declarar que as regras são iguais para todos. Pouco depois da entrevista, Cristiano Ronaldo deixou o estádio Parken antes do treino da equipe. Nas redes sociais, o jogador deixou o futuro aberto e escreveu que, no momento oportuno, vai dizer a todos os portugueses a verdade sobre as razões da saída. Sem o craque, Portugal enfrenta a Dinamarca nesta quinta-feira. E antes de encerrar este panorama, convido você a mandar mensagem. Meu e-mail é leandro.gouveia@cbn.com.br. No Instagram é só procurar por Lê Reis Gouveia. E não esquece de escrever seu nome e a cidade de onde está ouvindo. A Isaura Ferreira, que é ouvinte assídua da CBN no Rio de Janeiro, mandou e-mail, lembrando que hoje, 30 de setembro, é o Dia Internacional do Podcast. Diz ela, formato moderno de transmitir entrevistas, notícias, acontecimentos. Parabéns, Leandro e Bianca, apresentadores e toda a equipe. Vida longa ao podcast Panorama. Muito obrigado, Isaura, pela audiência de sempre. Hoje, então, é o dia de você indicar o seu podcast favorito para os outros ouvintes do Panorama. Ano passado, a gente até foi parar no Medo e Delírio em Brasília, nesse dia, no Dia Internacional do Podcast. Manda aí a sua sugestão. 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

0: quinta-feira, 1º de outubro de 2026. O Tribunal Superior Eleitoral determinou que o deputado federal Nicolas Ferreira, do PL, apague um post associando uma fala do presidente Lula sobre exames preventivos a crimes envolvendo crianças e adolescentes. Durante uma agenda em Belém, o petista explicava sobre a resistência dos homens ao exame de próstata e comparou o comportamento deles ao das mulheres que realizam exames preventivos. Lula disse que elas aprendem a tomar toque desde pequenas. Na decisão, a ministra Estela Aranha ressalta que a fala do presidente foi totalmente retirada do contexto original. Ela ainda afirmou que o vídeo de Nicolas não se limita a uma crítica política. A dívida bruta do governo chegou a 82,9% do PIB em agosto, equivalente a 11 trilhões e 100 bilhões de reais. Segundo o Banco Central, houve alta de 0,3 ponto percentual em relação a julho. O avanço no mês foi puxado principalmente pelos juros. No acumulado do ano, a dívida cresceu 4,2 pontos percentuais do PIB. Temporais avançam pelo centro-sul do país, impulsionados por uma frente fria. O maior risco de chuva forte vai de Santa Catarina ao oeste da Amazônia, passando por áreas do Mato Grosso e Mato Grosso do Sul. No Paraná, a combinação de calor e umidade cria condições para tempestades mais severas. Mais cedo, um temporal com ventos acima de 100 km por hora deixou uma pessoa morta no estado.
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0: Bene Madrugada para o Álvaro Machado Dias, no papo com Fernando Andrade e Tatiana Vasconcelos.
1: Bom, a gente vai falar de memória, de eleição. Eu adoro votar, né? Eu já falei aqui várias vezes, eu adoro o dia da eleição. E incentivo sempre aqui os nossos ouvintes de qualquer idade a exercerem o seu direito ao voto. A democracia não é algo dado. Democracia é algo que a gente precisa praticar, é tipo músculo, tem que ir colocando para uso, para manter, para crescer, para fortalecer. Eu adoro o dia da votação. E tem datas que ficam mesmo na nossa memória, né? Tem gente que lembra do dia, mas não lembra de nada que aconteceu naquela época, por exemplo. Como é que a memória age nesses casos, Álvaro?
2: Boa pergunta, viu? Olha só, o lance da memória é que ela não guarda tempo, ela guarda marcos, né? O cérebro, ele data a nossa vida mais ou menos tipo como quem está se orientando numa cidade que não tem placa. Então você olha e fala, ah, ali está a igreja, ali está a praça, o tal do prédio alto e assim por diante. Então a gente marca muito essas coisas na nossa memória, por isso que a gente lembra, por exemplo, do dia que o Brasil tomou 7-1, né? Quem vai esquecer? E assim por diante, mas a gente não lembra o que aconteceu em março do ano passado, talvez março deste ano, né? Há sempre esse paradoxo, e isso que é interessante desses momentos de eleição, que para muita gente, como para você e para mim, é um momento importante. E aí a gente acaba fixando isso na memória e pode fazer essas reflexões comparando os diferentes momentos, né, assim, os diferentes marcos. Tal como a gente poderia comparar, por exemplo, como a gente estava se sentindo numa Copa do Mundo. Só que aqui tem um componente que eu acho que é interessante, que é muito mais, vamos dizer assim, muito menos um afeto comum, né, muito mais divergente. E então é legal para a gente pensar isso. E tem uma história, Tati, que eu acho muito bacana. Que é o seguinte, tem uns pesquisadores que fizeram o seguinte estudo. Em 86, teve aquele acidente com a Challenger, né? O ônibus espacial. Eu era criancinha, morava nos Estados Unidos. E aí um professor pediu para os alunos que escrevessem onde eles estavam quando eles souberam. E aí, isso foi naquele ano. E bom, de 2 anos depois, a mesma pergunta foi feita. E olha que engraçado, os alunos, praticamente todos, que já estavam agora em séries mais elevadas, é claro, né, na escola, responderam com a maior convicção. Só que quando você vai comparar, muitas vezes havia uma divergência entre as respostas. Ou seja, o marco, ele precede a própria identificação do episódio. Não é só que o marco faz com que a gente lembre tudo. O marco também faz a gente inventar tudo. Tá aí o seu peso, a sua importância na definição da memória. É assim que ela funciona para essas coisas.
3: Tem um marco que te marca?
2: Um marco que me marca? Tem muitos. Por exemplo,
3: relação às eleições, né? Vamos aproveitar isso.
2: Isso, claro. Eu acho que tem totalmente. Por exemplo, 2018, tá? Assim, eu acho que a greve dos caminhoneiros, aquela coisa toda, me marcou aquele momento, foi um momento assim de alta turbulência, né? Que então aquilo realmente pegou para mim, eu lembro claramente do momento. E obviamente, né, 2022, né, também foi muito marcante a ideia da gente estar num pós-pandemia, né? Era um momento de alívio nesse sentido, do ponto de vista social, de tudo que a gente tinha vivido. Então, essas duas coisas me marcaram bastante. Eu lembro das duas eleições, assim, países distintos e experiências pessoais distintas também.
1: Tem um fenômeno.
2: Posso comentar uma coisa?
1: Claro.
2: Eu queria comentar uma coisa sobre 2018. Olha só que coisa curiosa, né? A gente olha para trás, dentro dessa lógica dos marcos, e tende a se colocar nas situações. Mas vocês já pararam para pensar que o eu de 2018 não tinha Pix? Não pagava nada com Pix. O grande lance, eu não sei se vocês lembram desse momento pré-eleitoral, o grande lance era o WhatsApp, né? Era praça pública. A palavra nova era fake news, lembra disso? Então a gente, essa era a grande questão do momento, fake news circulando em grupos de WhatsApp, não tinha Alexa à venda no Brasil, TikTok ninguém conhecia, tá? Tinha acabado de nascer, não existia. Inteligência artificial, só para aquele 1% mais nerd, eu já mexia com inteligência artificial na época, aliás, já tá empresa disso, mas enfim, é uma coisa que não rolava por aí, e o nosso medo estava muito ligado a, né, assim, do ponto de vista simbólico, as preocupações com a verdade, muito com essas, tipo, correntes do zap, né? Era muito isso, da coisa que circular, alguém escreveu e as outras pessoas acreditaram, e aí isso se tornou uma onda. Era esse o mundo de 2018. E uma das coisas mais marcantes para mim é 2018 não tinha Pix. Né? Não parece uma coisa assim, não, o Pix sempre existiu, a gente sempre pagou tudo com Pix. É. Não, olha só como as coisas são curiosas.
1: Você sabe que, bom, isso é algo que aconteceu com todos nós. Passamos um ano e meio, dois, muito com a vida muito restrita por causa da pandemia. Nós que sobrevivemos, né? Porque é sempre bom lembrar que 800 mil pessoas morreram nesse país durante a pandemia de Covid.
2: Sim.
1: Entre 2000 e 2022. Mas aí a gente saiu em 2022 um pouco atrapalhado das ideias com o tempo, não foi? Aí você fala, nossa, mas espera, isso foi em 2018, em 2008 ou em 98?
2: Boa, é total, a gente saiu muito atrapalhado das ideias, isso é uma grande verdade, né? Houve uma atrapalhação que não tem graça nenhuma, que é um atraso escolar, um problema econômico, um problema social, muito luto, tudo isso aconteceu. Agora, olhando pelo lado da nossa relação com as coisas, tal como a gente pensa no Pix, não é curioso pensar que em 2022 o ChatGPT não existia? Olha só, a gente vive no mundo da inteligência artificial, mas na última eleição ele existia, ele foi lançado em 30 de novembro daquele ano, quer dizer, um mês depois do segundo turno. Olha que coisa engraçada, a gente não tinha esse papo de conversar com a máquina, a gente está em outro mundo agora, de verdade, e as nossas lembranças às vezes não parecem dizer isso, né? Parece que a gente está vivendo o período atual há muito tempo, né? E não, a gente está, assim, a gente tinha, claro, já Pix e tal, mas outra coisa curiosa de 2022, era o momento em que o 5G estava chegando, ele era o 5G DSS, ele rodava dentro das antenas do 4G, era um momento de transição, era isso, a gente não tinha sequer uma banda larga uma internet móvel de qualidade, assim, hoje a gente também muitas vezes não tem, sendo bem transparente, mas era bem pior, ela não existia para muita gente. E enfim, uma outra coisa que eu acho curioso, né? É que ele foi um momento em que, também nessa época, em que o negócio do Telegram estourou. Não sei se vocês lembram isso.
1: Claro.
2: Então foi um momento que as pessoas migraram pro Telegram, tinha aquela coisa. 2022.
1: Uau, não, foi antes. Não foi.
2: Não.
1: Teve uma outra onda. Que teve quando o Telegram chegou, que era anos 2000 e pouco, talvez.
2: Não, a onda ideológica do Telegram.
1: Tá, foi 2022.
2: Então, assim,
1: foi tipo
2: 5G
1: outro dia.
2: Chegando, tipo outro dia, não tinha inteligência artificial, 5G pleno chegando no Brasil e o lance das pessoas ideologicamente ocuparem espaços no Telegram.
1: Tá.
3: Agora, Álvaro, colocando então as três vésperas lado a lado, 18, 22, 26, o que deve ser algo constante, continuar? O que tende a mudar?
2: Uau, essa pergunta é difícil. Eu acho que uma coisa constante, uma coisa não óbvia constante, é que os nossos receios, sobretudo quem analisa criticamente esses períodos e quer um país melhor, são sempre os receios do momento anterior, do marco anterior. Ou seja, a gente está sempre preocupado, sempre olhando para os registros desse passado. Eu acho que esse é o grande negócio. Então, em 2022, a gente estava olhando para os registros, para a maneira das coisas poderem, enfim, se tornarem conturbadas no Brasil, à luz de 2018. Em 2026, eu acho que é natural que a gente olhe à luz de 2022. Mas a gente, e é claro que a gente teve um momento altamente problemático no Brasil, mas a verdade é que, a despeito desse viés de pensar os problemas do presente com o olhar do último marco parecido no passado, as coisas mudam e as dinâmicas são diferentes e os problemas são diferentes. Então eu acho que essa é uma constante, a gente sempre olhar o presente com esse viés do passado. Ah, mas e afinal de contas, o que que muda, né? É, se a gente parar para ver, o que muda, sobretudo, é a construção, é o que o hábito constrói. Você vê, não existia inteligência artificial em 2022, na prática, para as pessoas. Em 2026, a gente está condicionado a ficar na frente do computador falando com uma máquina. É, a mudança é gigantesca e ela altera o comportamento, ela altera nossas projeções de verdade, nossas tomadas de decisão, nossas relações com as outras pessoas de maneira dramática. E a gente muitas vezes não capta isso na hora, porque é muito difícil você realmente perceber no tempo real como você mudou. Então, acho que são duas formas antagônicas do tempo impactar a nossa existência.
1: Tá. Se a gente está olhando para um padrão de passado para tentar projetar alguma coisa, leve-nos para 2030, Álvaro Machado Dias, véspera de eleição, Copa do Centenário. Como acordaremos naquele domingo?
3: Medo.
1: É. Aliás, acordaremos?
2: Eu acho que em 2030. É, né? Tem gente achando que não, né? O apocalipse
1: zumbi daí.
2: Eu acho difícil. Tá? Espero que sim. E olha só, a minha visão é que a gente vai acordar em 2030 com a inteligência artificial fazendo um monte de coisa pra gente. Então ela vai ler os programas, ela vai comparar, ela vai filtrar. Então a gente vai pensar nos candidatos, a gente vai discutir isso. Outra coisa, nessa eleição a gente quase não vê discussão sobre IA, tá? E tem uma coisa que eu já pensei que, enfim, vai ser um marco, que a próxima eleição presidencial nos Estados Unidos vai ser a eleição da IA. Em última análise, vai ser uma espécie de referendo sobre a inteligência artificial. Por quê? Porque o Trump é o cara que, assim, é o total aceleracionista nesse assunto, e do outro lado a gente tem forças que são contrárias a esse movimento. E eu acho que isso vai criar um marco, e o que a gente vai estar vendo em 2030 é também no Brasil uma espécie de veredito sobre o nosso posicionamento até aquele momento na inteligência artificial. Então eu acho que vai ser tema central de campanha, de reflexão das pessoas, e a gente vai acessar isso olhando do ponto de vista das tecnologias presentes, mas também do olhar do passado, ou seja, do olhar de hoje, porque é sempre assim, como eu falei, a gente traz para o marco presente a experiência que a gente teve no anterior. Então, minha visão vai ser essa: um olhar deslocado no tempo, como sempre tem que ser, mas em cima de uma pauta em que a inteligência artificial vai ser o tema central.
1: Muito bom.
4: Conosco agora aqui no CBN Madrugada, Tânia Morales e um convidado especial, hein?
5: Estamos com o ator Edwin Luize, ele que tem muita história. São mais de 50 anos de carreira, muita coisa. O Edwin Luize está em cartaz com o monólogo Eu Sou Minha Própria Mulher, com direção de Erson Capri. Edwin, bem-vindo. Boa noite.
6: Muito obrigado. Obrigado a você e obrigado a quem está nos vendo, não é?
5: Ah, maravilhoso. Bom, esse espetáculo resgata uma história real que eu vou pedir para você contar para a gente, né? De uma travesti alemã que sobreviveu ao nazismo, à opressão também do regime comunista. Você já encenou esse espetáculo lá atrás, 20 anos atrás, né? Aliás, foi muito premiado e agora você está voltando. Então vamos lá, vamos começar do começo, né? O que, que é o enredo da peça? Conta
6: pra
5: gente.
6: O enredo é uma história verídica de um autor de teatro, e isso tudo acontece em cena. O autor é personagem também, é real. O autor da peça, quando o Muro de Berlim cai, vocês devem lembrar, né? Em 89, ainda muita gente lembra. Sim. Quando o Muro de Berlim cai, o mundo começou a conhecer o que era a Alemanha Oriental, porque era um regime muito fechado, ninguém sabia muito o que acontecia lá dentro, não chega a ser igual à Coreia do Norte, mas era muito parecido. Então aí vem as histórias, vem à tona as histórias. E esse autor, através de um amigo dele, que também é personagem na peça, esse amigo descobre a história de Charlotte von Malsdorf, que era uma travesti alemã, que começou a se vestir de mulher com 15 anos de idade e que com 13, 14, 15 anos, o nazismo já estava se instalando e os homossexuais eram perseguidos, iam para campos de concentração, acabavam mortos. Então, o que é interessante, como é que ela conseguiu sobreviver ao nazismo? E ela teve infelicidade de, quando a Alemanha foi dividida em duas, depois da Segunda Guerra Mundial, ela ficou do lado que estava alinhado à União Soviética. Para quem não sabe, a Alemanha foi dividida em duas. Os aliados, né, da Segunda Guerra Mundial eram Estados Unidos, Rússia e Inglaterra. Então, eles dividiram o meio. O lado ocidental ficou alinhado aos Estados Unidos, é o que a gente chamava de Guerra Fria, né?
5: Uhum.
6: E o lado oriental ficou ligado à União Soviética. Bom, ela vivia no lado oriental, então veio o comunismo, que era outro regime que perseguia os homossexuais de uma forma brutal, brutal mesmo. Agora, eu contando isso para você e para o público que não viu, quando fala assim, meu Deus, uma peça que é sobre a Segunda Guerra Mundial, nazismo, comunismo, uma travesti, pensa assim, nossa, essa peça deve ser... Mas acontece que a peça é tão linda. E, ao mesmo tempo, essa personagem chamada Charlotte von Mazov, ela tinha uma alegria de vida e ela tinha... muito bem-humorada, então a peça mescla o drama e uma parte de muito humor, porque ela é muito engraçada. Agora, o que é interessante nessa peça não é só a história, é como é que um ator, apenas um ator, consegue fazer 20 papéis 20? Ao mesmo tempo.
5: E esse ator é você mesmo. Você faz 20?
6: Sou eu.
5: Sozinho.
6: Você sabe, quando eu li a peça a primeira vez, tinha a lista dos personagens e eu comprei a peça sem conhecer direito a peça. Eu falei, gente, mas que elenco grande.
5: Ele...
6: Só que era tudo eu, né?
5: Só que não, né?
6: Eram 20 e tantos papéis.
5: Mas como faz, Edwin? Pergunto... Você muda de figurino ou não? Não dá tempo, né?
6: É uma roupa básica, preta, que remete ao masculino e ao feminino. Porque é uma saia em cima de uma calça, uma peça que tá se usando muito hoje, né? Os homens estão usando saia com calça. Mas na época que eu montei não era comum. Já tinha alguns moderninhos que já talvez usassem, mas hoje não. Hoje já ela remete a uniforme de soldado, ela remete à feminilidade, à masculinidade, porque eu tenho que fazer vários papéis. Sim. Eu faço... ela, que é uma homossexual, que se veste de mulher, mas eu faço vários heterossexuais, inclusive faço uma lésbica. Então,
5: nossa,
6: tem que ser muito básico. E tudo isso vai na voz, no temperamento textual. Para cada papel, eu tenho 3 ou 4 gestos que o público identifica. Mas fica muito mágico, fica muito teatral. É muito bonito ver a mágica acontecendo. Como é que um ator sozinho consegue fazer tanta gente? Você sabe que outro dia me falaram assim, é o monólogo mais povoado que eu conheci na minha vida.
5: Imagino, né? Porque o monólogo, em geral, o ator está interpretando um personagem.
6: Eu contracenando com outras pessoas. Às vezes tem 3 pessoas em cena. Às vezes tem 2, às vezes tem 4. E eu tenho que fazer
5: você
6: todos.
5: Você faz os,
6: né,
5: diálogos, então, fazendo todas as falas. E tendo que mudar instantaneamente. Você
6: cada
5: não tem
6: um
5: nenhum...
6: de um jeito.
5: No ritmo, né? Quer dizer, tem que ter uma cadência. Quer dizer, você sai de um personagem e entra no outro instantaneamente.
6: Fora que ainda tenho sotaque alemão que eu tenho que fazer... Falo em alemão na peça, que o público compreende perfeitamente, porque de acordo com a resposta ou a pergunta, a pessoa sabe o que está se falando naquele momento. É muito complicado para o ator, mas para o público é um deleite.
5: É maravilhoso! Nossa, que show, hein? Não à toa você foi premiado, né? Lá atrás, quando você montou pela primeira vez, e agora você volta. E como é que é voltar, Edwin, com essa peça que foi tão importante para sua carreira?
6: Você sabe que para mim foi uma maravilha, porque é claro que faz 20 anos que eu comecei a trabalhar nessa peça, 20 anos. Aí eu fiquei 2 anos, aí parei durante 18 anos, Nesses 8 anos, eu melhorei como pessoa, melhorei como cidadão, melhorei como ator, claro. E muitas coisas eu revi. Eu melhorei texto, eu melhorei a trilha sonora, eu melhorei a interpretação de alguns personagens, pus personagens, tirei personagens, porque eu sou o dono da peça, dono no sentido que eu sei o que é bom para a peça, uhum. Eu sei o que é bom para o público. Então eu consegui fazer algumas mudanças.
5: Essa peça, ela é um texto, esse ator que entra na peça e tal, ele existe, né? O autor existe, quer dizer, você partiu de um texto que existe, né?
6: É que existe, e ele é personagem, porque ele conta justamente, porque na verdade é o seguinte, ele conhece a história dela, ele vai até ela, ele como ator da peça, ele vai até ela, convence ela de fazer uma entrevista, e as entrevistas acontecem, e ele escreve a peça, mas ele tem dilemas. E ele fala comigo, eu não sei o que eu faço, porque o passado dela não é tão santa. Ela não é uma vilã, mas ela também não é uma heroína. Ela tem os seus pecados, porque ela teve que ser conivente com o regime comunista para preservar a vida dela. Mas ela falava, eu vou fazer só do jeito que eu quiser, do jeito que vocês querem, não. Porque ela tinha uma... O que é importante te contar é que ela conseguiu, com a guerra, as casas que eram destruídas, os judeus que eram deportados, os comunistas que mandaram várias pessoas embora da Alemanha, ela ia nas casas e roubava os móveis. E ela conseguiu fazer um museu, um grande museu, que existe até hoje. E embaixo do museu, clandestinamente, ela fez um cabaré para a comunidade homossexual, cabaré clandestino, claro. Sim. E conseguiu sobreviver esse cabaré durante 30 anos. Como é que ela conseguiu isso? Isso é o fascínio da peça.
5: Que interessante. Esse é um grande fascínio. Que personagem. Como é que ela viveu? Interessante.
6: Com uma alegria de vida, com uma... Porque, na verdade, a Charlotte tem uma coisa muito interessante. Quando você fala em transexual ou travesti, a imagem que vem é de pessoas muito com muito brilho, com muito glamour, né? Uhum. É a ideia inicial. Não sei se é um pré-julgamento, um pré-conceito que a gente tem, mas se você fala travesti...
5: Você mete essa ideia, sim.
6: Ela se vestia de preto, roupa simples, uma sainha, uma blusinha, bem simples, mas tinha um detalhe, é o colar de pérolas. Ela, a vida inteira, ela usou um colar de pérolas. Para ela era o máximo da feminilidade que ela permitia. Tanto que a peça nos Estados Unidos, o cartaz é apenas um colar.
5: Maravilhoso, que era o símbolo da feminilidade dessa personagem, que é uma personagem real e que inspira o monólogo Eu Sou Minha Própria Mulher, que está em cartaz em São Paulo, no Teatro FAAP, e é interpretada pelo Edwin Luiz aqui com a gente. E aí você falou que você pegou agora para reencenar depois de 20 anos e fez algumas modificações, porque você pode, porque você está com direito sobre a peça, né? E o que que você mudou,
6: não é só o eu estar com direitos. Eu sou o dono desses personagens.
5: Entendi.
6: Eu tenho certeza que no mundo inteiro...
5: Desse universo.
6: É, porque no mundo inteiro essa peça foi montada. Eu não acredito que os atores que fizeram tenham a mesma leitura que eu. Por exemplo, faço a tia lésbica com um gestual e uma voz. Eu faço a mãe com um gestual e uma voz.
5: Sim.
6: Os outros atores fizeram diferente.
5: Cada um então, se apropria de um jeito.
6: Eu comando isso. Escolhas foram muito pensadas, muito trabalhadas. Eu ficava na minha casa inventando vozes, né? Tanto que uma vizinha minha fala, nossa, mas o teu elenco é enorme. Eu falava, não, sou só eu. Não, eu ouço muitas vozes da tua casa. E era só eu.
5: Que legal. Mas
6: eu
5: então, o que você mudou foi isso? É, como interpretar os personagens ou também na história você fez algumas alterações?
6: Eu fiz algumas alterações. Por exemplo, para que o público entenda melhor o que ela passava no lado comunista, que demora para acontecer, porque o lado comunista era controlado pela polícia secreta mais tenebrosa do mundo, chamava Stasi. Mas isso era falado mais perto do final da peça. Então eu trouxe para o começo, eu montei um monólogo, dá um minuto e meio mais ou menos, tentando situar o público. Eu me apresento como autor, que não tem isso, né? Eu me apresento como autor, como é que essa peça chegou a mim, e falo sobre o regime comunista dos Stasi. O que acontece porque a peça terminava com o autor falando sobre o falecimento dela. À medida que eu faço ele falando no começo, a peça inteira passa a ser um flashback.
5: Uhum.
6: Entendeu? Porque sim, aí fica, ele conta no começo, começa a viver com ela, né? Começa a dialogar com ela. Uhum. E no final ele está sozinho outra vez. É muito lindo, é muito bonito, é muito... As pessoas ficam enlouquecidas. Você sabe que em 2 semanas tem gente que já viu 2 vezes.
5: Eu imagino pelas camadas, né, de interpretação e de complexidade mesmo dessa personagem. Que maravilhoso. É. Muito bom, hein, Edwin Luiz? E, bom...
6: Obrigado, obrigado mesmo.
5: E aí a gente...
6: Prazer estar falando com você, viu, minha querida?
5: Prazer é meu.
6: Prazer mesmo.
5: E aí...
6: Já tinham me falado muito bem de você, tô vendo que realmente você é uma... simpatia.
5: Ah, não fala assim que eu fico emocionada, imagina, ainda mais vindo de você. Muito bom, então o pessoal vai no Teatro FAAP, em São Paulo.
6: Isso.
5: Né?
6: De sexta a domingo.
5: De sexta a domingo?
6: Isso.
5: 3 dias seguidos, loucamente.
6: Você sabe que eu faço 3 dias e tenho que ficar de cama o resto da semana, porque o espetáculo mexe muito comigo, não só fisicamente, mas emocionalmente. Eu tenho um grau de entrega na peça. Se você tiver, me der o prazer de você assistir, você vai ver o grau de entrega que tem lá, é barra pesada.
5: Posso imaginar.
6: Eu só quero dormir.
5: Posso imaginar. 20 personagens, né, ali, tudo acontecendo ao mesmo tempo. Muito legal, uma honra falar com você, viu, Edwin? Parabéns pela sua carreira linda e também pela peça.
6: Obrigado.
5: Um beijo, querido.
6: Um abraço imenso a vocês todos.
5: Valeu, olha lá. O Edwin Luiz, ator, quanta história, hein? Nossa, quantas novelas, né? Já que... E teatro e tudo, claro. E cinema, mas ele é muito conhecido, né? Do grande público pelas novelas. Você sabe que ele fez Escravizaura? Sabia? Ele fez Escravizaura lá atrás. Era o par romântico dela, maravilhoso. Bom, são mais de 50 anos de carreira, está em cartaz em São Paulo, no Teatro FAAP. É um monólogo Eu Sou Minha Própria Mulher. E a direção é do Erson Capri. E contando a história desta personagem que é real, a Charlotte, não vou saber falar o sobrenome dela, né? Alemã, ela que viveu, uma mulher travesti, que viveu sob a opressão do nazismo e sob a opressão do regime comunista. Ambos muito opressivos contra homossexuais. Então, ela sobreviveu a tudo isso. E essa é uma história real, a partir de um texto de um dramaturgo americano e que o Edwin traz para os palcos. E o curioso, como ele dizia, é que ele fez essa peça 20 anos atrás, e que, aliás, é um marco na carreira dele, né? Ele foi muito premiado ensinando essa peça, e não é para menos. São 20 personagens, todos interpretados por ele, simultaneamente ali, né? Eles dialogam e aí é uma loucura. E agora, então, ele retoma, 20 anos depois, o mesmo espetáculo com algumas alterações e aperfeiçoamentos, né? Porque as pessoas mudam, amadurecem. E é interessante... Interessante, fiquei muito curiosa para assistir. Eu Sou Minha Própria Mulher, que está em cartaz no Teatro FAAP, em São Paulo.
4: Tânia Morales, conosco aqui no CBN Madrugada, 3 horas e 32 minutos. Vem aí, Matheus de Souza.
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0: quinta-feira, 1º de outubro de 2026. O Ministério Público do Rio de Janeiro abriu um inquérito para investigar possíveis irregularidades na criação de quase 5 mil cargos comissionados durante a gestão do ex-governador Cláudio Castro. Segundo o relatório preliminar, o número de servidores nessa modalidade aumentou 47% no período. Os gastos mensais com esses servidores cresceram mais de 90%, de 45 milhões de reais para cerca de 86 milhões de reais. A multiplicação dos cargos comissionados se concentrou em órgãos como as secretarias da Casa Civil e de Governo. As comportas de proteção contra cheias da Zona Norte de Porto Alegre foram fechadas preventivamente nesta quarta-feira. A ação foi realizada pela Prefeitura diante da subida do nível dos cursos d'água que influenciam a bacia do Rio Gravataí. Conforme a Defesa Civil Municipal, o alerta hidrológico atualmente em vigor está direcionado às regiões das Ilhas Sul e Extremo Sul da capital gaúcha. A área protegida pelas medidas de contenção não está incluída neste aviso. A seleção brasileira viaja para a Índia nesta madrugada para o último amistoso da data FIFA. A equipe fará apenas um treinamento no país, na cidade de Calcutá, na sexta-feira, um dia antes do jogo. O time de Carlo Ancelotti fez o último treino desta data FIFA em território australiano nesta quarta. A amarelinha subiu ao gramado pouco antes das 9 da noite em Brasília, 9 da manhã no horário local. A atividade foi aberta à torcida e cerca de 8.500 fãs estiveram presentes. No horário de Brasília, 13h35.
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2: Três horas e 36 minutos. Obrigado a você que nos acompanha aqui no CBN Madrugada. Vamos até às 5. Eu e Ricardo Garcia aqui na mesa de som. Agora o doutor Luiz Fernando Correia.
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3: O senhor ontem ainda falou conosco aqui sobre uma investigação que havia sido aberta pela Anvisa a partir de algumas notificações recebidas de uma doença rara que surgiu em pessoas que teriam sido submetidas a tratamento com essas canetas emagrecedoras. O que o senhor traz de novo agora a propósito desse assunto?
4: Então, Milton, isso gerou uma preocupação muito grande. Recebi muitas mensagens de seguidores, enfim, no Instagram e em outras redes sociais. É o seguinte, as sociedades médicas brasileiras também se pronunciaram sobre o caso. A Sociedade Brasileira de Diabetes, a Associação Brasileira de Estudos de Obesidade, Sociedade Brasileira de Endocrinologia e Metabologia e também a Sociedade Brasileira de Oftalmologia, ela já tinha emitido uma nota conjunta em 2024, quando começaram a aparecer os relatos na Europa e a preocupação tinha aparecido, e essa nota foi reforçada ontem, reconhecendo um possível aumento relativo do risco. Mas, como eu falei quando a gente conversou sobre isso, o aumento absoluto de risco é muito baixo, gente. E principalmente não justifica uma suspensão unilateral, ou seja, sem que se converse com o médico antes, em quem não tem sintoma algum. Os pacientes que têm diabetes, Milton, isso é importante, que muita gente tem diabetes e não se atenta com isso, precisam fazer exames de rotina no oftalmologista. Porque o diabetes, ele tem a característica de lesar vasos, ou seja, artérias muito pequenas. E principalmente aí entra em jogo as artérias do fundo da retina, onde a imagem é formada quando entra pelos olhos. E muitas vezes é um caso de perda de visão por conta de lesões e hemorragias nessas pequenas artérias lesadas pelo diabetes. Então, é muito importante que todo paciente com diabetes faça avaliação desses vasos da retina de maneira rotineira todos os anos. E principalmente, obviamente, se for fazer o uso desses medicamentos, um paciente ainda mais com diabetes merece essa avaliação com mais frequência. E é o seguinte, lembrando sempre, gente, essas medicações são excelentes, elas são seguras, são realmente uma mudança, uma revolução no tratamento, não só da obesidade, mas como tratamento de doenças cardiovasculares, onde o risco de infarto e AVC já se mostrou diminuído com o tratamento bem feito. Além disso, a gente com certeza vai ver daqui a umas décadas, porque leva tempo para aparecer o efeito, né? Uma redução do número de casos de câncer em geral. São mais de 200 tumores relacionados com obesidade. Então, esse tratamento disponível para obesidade, esse e outros que estão aparecendo e vão continuar aparecendo nos próximos anos, com certeza vão ter um efeito muito grande nesses grupos de doenças. Lembrando, em junho do ano passado, a bula brasileira da semaglutida já foi atualizada, classificando essa reação adversa como muito rara, e é muito rara mesmo. Nos Estados Unidos, a FDA ainda não mudou a bula. Lá, como sempre, mais de 200 ações judiciais já foram abertas. E não existe o registro de número de casos nos estudos clínicos, seja da Novo Nordisk, seja da Eli Lilly, que fabrica a tirzepatida, né? Então, gente, voltando, quem está usando não deve parar por conta própria por causa disso, por conta desses benefícios que eu falei agora. Agora, se tiver alguma alteração na visão, visão borrada de repente, piora rápido em algum olho na qualidade da visão, tem que procurar um oftalmologista, porque pode ser isso e pode não ser nada disso, pode ser qualquer outra coisa. Existem várias causas para que se tenha alterações na visão. Então é muito importante que também todo mundo fique atento, dizer assim, não é normal ter uma alteração na visão. Se acontecer, tem que ser avaliado, Milton. E se juntar as duas coisas, ou seja, alteração de visão e utilização dessa medicação, qualquer uma dessas antagonistas, o GLP-1, como a gente chama, pede ao médico para fazer a notificação de efeito adverso na Anvisa. E aí as investigações vão continuar. Como eu volto a dizer, a notificação não quer dizer que uma coisa tenha a ver com a outra, é simplesmente uma sinalização para que a investigação seja feita, Milton.
2: Doutor Luiz Fernando Correia, conosco aqui no CBN Madrugada, conversando com Milton Jung e com a Cássia Godoy. Vamos abrir espaço para o Guilherme Muniz, tem informações aqui sobre um caso de impunidade, né? Porque dois homens foram esfaqueados e simplesmente a polícia não identificou os responsáveis. O Guilherme Muniz tem os detalhes.
5: 8 meses depois de dois homens serem esfaqueados em plena Rua da Consolação, uma das mais movimentadas do centro de São Paulo, a investigação chegou ao fim, sem que a Polícia Civil tenha conseguido identificar os autores e a motivação da tentativa de homicídio, e sem indiciar ninguém pelo crime. O caso, que aconteceu em 7 de fevereiro, em frente à estação Higienópolis Mackenzie do metrô, deixou o casal Lucas Oziak e Yuri Vasconcelos gravemente ferido. A Polícia Civil ouviu 4 testemunhas que passavam pelo local no momento do ataque. Elas relataram que perceberam uma correria na região depois do esfaqueamento e testemunharam as duas vítimas feridas na calçada, mas não conseguem identificar os autores do crime. A autoridade policial também recuperou imagens de câmeras de segurança de condomínios da região, da Universidade Mackenzie e de empresas como a Motiva e a Protege. Ao todo foram recuperadas 17 horas de gravações. Pelas imagens, os policiais identificaram o suspeito de atacar Lucas. Ele tem estatura elevada, cabelos encaracolados e claros, possivelmente descoloridos, segundo o relatório final da investigação. Mas o documento afirma que a baixa luminosidade e a qualidade da imagem impediram a identificação da pessoa. O homem fugiu pela rua Visconde de Ouro Preto após o ataque. Já o homem que atacou Yuri não aparece nas imagens. O mesmo documento também aponta que imagens que poderiam ajudar na identificação do suspeito foram perdidas, porque, abre aspas, os sistemas mantinham as gravações por períodos limitados, já ultrapassados quando das diligências, fecha aspas. Conforme a CBN revelou, pouco mais de um mês depois do caso, as próprias vítimas decidiram buscar imagens de câmeras por temerem que elas fossem apagadas antes das buscas oficiais. O documento conclui que, apesar de todo o material coletado, não foi possível identificar os autores nem esclarecer a motivação do esfaqueamento. As vítimas defendem que o caso foi motivado por homofobia. O relatório foi encaminhado ao Ministério Público, que pode solicitar novas diligências ou arquivar a investigação. De São Paulo, Guilherme Muniz.
2: 3:43. Já, previsão do tempo para todo o Brasil nesta quinta-feira. Aniversário, né, Ricardo Garcia? De 35 anos aqui na Rádio CBN. E já também os principais destaques da edição de hoje aqui no CBN Madrugada. A gente vai abrir espaço agora para análise econômica, com Alexandre Schwartzman, conversando com a Cássia Godoy e com o Sardenberg.
6: Vamos falar então de juros. O que está acontecendo com os juros americanos? Estão subindo, né?
7: Estão subindo um bocado. Uhum. Né? A gente está... O juro de 10 anos nos Estados Unidos está quase na casa de 5,3. É um maior ali desde 2007, se não me engano. O juro de 30 anos é o maior desde 2002. Quer dizer, a gente tem observado uma aceleração considerável da taxa de juros americana. Isso obviamente tem consequências, né? Mas acho que para entender as consequências, a gente precisa primeiro tentar entender o que é que está causando isso. E aí tem, enfim, a discussão é enorme. Acho que, inclusive, que tem várias coisas contribuindo. Uma parte da história, é óbvio, tem a questão de petróleo, inflação, né? A gente viu recentemente, né, o Banco Central Norte-Americano elevando a taxa de juros de novo, apesar do Trump. A perspectiva ainda é de continuidade da elevação do juro. Então, tem uma parte da história, é basicamente inflação e política monetária, mas isso, na verdade, explica um pedaço da coisa, ele não explica tudo. Porque a gente está falando, quando fala de política monetária, fala, não, vai subir 25, 50 pontos, né, a taxa de juros, mas isso normalmente num horizonte muito curtinho. Né? Você sobe a taxa, lá na frente ela volta a cair. Então, ele ajuda a gente a entender, por exemplo, o que está acontecendo com o juro de 2 anos, o juro de 3 anos. Quando a gente começa a olhar o juro de 10 anos, o juro de 30 anos, não era para ter esse tipo de resposta. Né? Então, tem alguma coisa a mais que está perturbando a taxa de juros e presumivelmente, uma coisa que é mais persistente do que os movimentos de política monetária. E aí, o principal suspeito é o forte crescimento do investimento que a gente tem observado nos Estados Unidos. Quer dizer, eles acabaram de divulgar ali dados revistos até o segundo trimestre de 2026, e o que a gente observa nessa história toda é que tem uma aceleração considerável do investimento acontecendo exatamente nos últimos 2 trimestres, provavelmente no 3º trimestre do ano também. Encerra hoje, né? A gente ainda não tem esse número. Mas, e quando a gente olha para o perfil de investimento, uhum, ele é um perfil de investimento muito ligado a equipamento, por um lado, e software do outro. Aí você junta as pontas.
8: Inteligência artificial, né?
7: Inteligência artificial, construção de centros de dados, isso daí tem levado a um boom de investimento. Teve um paper interessantíssimo divulgado recentemente, onde se estima que os investimentos associados à inteligência artificial podem, aí no período 2025-2032, atingir ali mais de 3,5% do PIB. Seria o maior ciclo de investimentos da história norte-americana. O maior até agora, para a gente ter uma ideia, quer dizer, o maior ciclo de investimento foi o das ferrovias ali no final do século XIX. Estima-se que aquele ciclo de investimento ligado à ferrovia tenha sido equivalente a 2,2% do PIB. A gente está falando uma coisa que, medida como proporção do PIB, é uns 50% maior, quer dizer, é um volume de investimento muito grande. A gente vê ali, quer dizer, as matérias que aparecem nos jornais, né? Está com nível recorde de emissão de papéis dessas empresas, Amazon, Oracle, Meta, todo mundo que está ligado à construção desses data centers, né, emitindo pra caramba, porque o investimento deles está maior do que a geração de caixa. Eles não conseguem gerar o suficiente das receitas deles para financiar esse investimento. Eles vão ao mercado, está puxando o juro para todo mundo. Então, é uma mudança tectônica no mercado de capitais que a gente está observando agora. Não tão tectônica, porque a gente está vendo ela rápido, né? Tectônica é aquela coisa, né? Os continentes se afastam alguns centímetros por ano e tal. Não, aqui está sendo um pouquinho mais rápido do que isso.
6: E o que que a gente tem a ver com isso?
7: Todo mundo tem a ver, né? Estados Unidos, mesmo, quer dizer, com o crescimento de China, etc., é, por algumas métricas, a maior economia do globo, por outras não é a maior, é a segunda maior, mas em termos de mercado financeiro é disparado, o maior mercado de capitais é o maior do mundo. A taxa de juros norte-americana, de uma forma ou de outra, acaba influenciando, né, os juros ao redor de todo o mundo. E, em particular, no caso de Brasil, a gente fez um trabalho há mais ou menos um mês e meio, se não me engano, em que a gente explorava exatamente a ligação entre o juro real norte-americano e o juro real brasileiro para horizontes bem distantes, horizontes de 5 a 10 anos. E a gente achou que tem uma relação super estreita entre essas coisas, né? O movimento não é exatamente idêntico, mas ele é muito similar, né? O que significa que quando sobe o juro lá, o juro longo aqui também sobe, mas com uma diferença, né? Lá está subindo porque eles têm um volume de investimento tão grande que a poupança do país não dá conta, mas quando sobe o juro aqui, o nosso investimento não vai subir, nosso investimento fica mais deprimido, isso aumenta o custo da dívida do governo, o que significa que, assim, a questão fiscal está ficando cada vez mais urgente. Ela já é urgente, mas está ficando cada vez mais urgente, né? E, obviamente, não faz parte da campanha eleitoral, não é por isso que ela deixa de ser um tema relevante para o Brasil.

0: 3:51. Alexandre Schwartzman conversando com Sardenberg, com a Cássia Godoy. Agora uma boa notícia para você, morador de São Paulo, em relação ao metrô, com Lucas Taveira.
1: A linha 17 Ouro do metrô já está funcionando em novo horário, das 6 da manhã às 10 da noite, de segunda a sábado. A ampliação começou a valer nesta quarta-feira e reduz pela metade o intervalo médio entre os trens, de 18 para 9 minutos. A operação foi ampliada com 6 trens em circulação. 5 vão percorrer o trecho entre Morumbi e o aeroporto de Congonhas. O sexto fará o trajeto entre as estações Brooklyn Paulista e Washington Luiz. Quem vai embarcar ou desembarcar na estação Washington Luiz precisa ficar atento. Será necessário trocar de trem na estação Brooklyn Paulista para seguir viagem até as demais estações da linha. Laís Dantas trabalha no Aeroporto Internacional de São Paulo, em Guarulhos, e costuma levar 2 horas no trajeto até em casa. Ela contou que o novo horário de funcionamento vai poupar a caminhada que ela precisava fazer.
2: Eu trabalho em esquema de plantão. Eu trabalho 24 horas e folgo 72 horas. E trabalho no Aeroporto de Guarulhos. Então, era uma expectativa grande que esse trem tivesse funcionamento regular, porque de manhã, na hora de eu ir trabalhar, eu caminhava 12 minutos. Então, das 2 horas que eu gasto até o aeroporto de Guarulhos, eu agora vou economizar uns 10 minutos e a caminhada, que não deixa de ser cansativo, porque pega trem, faz baldeação, pega metrô. E aí agora eu espero chegar um pouquinho mais cedo em casa ou sair um pouquinho mais tarde para ir trabalhar.
1: Na estação Campo Belo, os passageiros podem fazer a integração entre a linha 17 Ouro e a linha 5 Lilás. A conexão com a linha 9 Esmeralda também está disponível na estação Morumbi. O gerente de operações do metrô de São Paulo, Milton da Silva Júnior, explicou que as viagens continuam gratuitas na linha 17 Ouro.
3: Nesse momento está mantida a isenção da cobrança da tarifa. Isso para o passageiro que vai utilizar exclusivamente a linha 17 Ouro. Então, quem for transitar só pelas estações da linha 17, não pagará tarifa. Contudo, se o passageiro tiver que fazer a integração, seja na linha 5 Lilás, em Campo Belo, ou na linha 9 Esmeralda, aí na integração ele tem que pagar o direito de viagem.
1: Segundo o metrô, a linha 17 Ouro já transportou mais de 500 mil de passageiros desde o fim de março, quando começou a funcionar em horário reduzido. Foram cerca de 8 mil viagens realizadas nesse período. Apesar da ampliação, ainda não há uma previsão de quando a linha vai começar o funcionamento integral. O metrô afirma que vai utilizar o período entre 10 da noite e 6 da manhã, além dos domingos, para monitorar os equipamentos e fazer eventuais ajustes operacionais. De São Paulo, Lucas Taveira.
0: Faltam 5 minutos agora para as 4. Agradecer a participação da ouvinte, do ouvinte CBN, o Gaston Esteban Farias Drogue. Direto de Araçatuba, participa pelo e-mail, entrou no site cbn.com.br, clicou lá no Fale com Âncora. Obrigado a você que participa também pelo YouTube, galera que troca ideias no chat, Luciano Feliciano, também Marqueto, chegando por aqui via YouTube, também trocando ideias no nosso chat. Eles dominaram aqui, um diálogo aqui, viu, Ricardo Garcia? Que tá dominando o chat aqui, tá difícil encontrar o restante do pessoal, mas chegamos aqui. Lito Santos tá por aqui, obrigado a você que participa também pelo WhatsApp no 11 999 11 9981. Luiz Ribeiro, de Abreu e Lima, Pernambuco. Também o Elielson Pereira, caminhoneiro, está acompanhando a gente direto de Porto Ferreira, 16 graus neste momento. Porto Ferreira ali na região de Pirassununga, né, Ricardo Garcia? Região de Leme, muito bom. Obrigado ao Elielson Pereira. Também a nossa ouvinte Isabel Costa, mandando seu bom dia. GG Holanda, direto de Fortaleza, também sempre na nossa companhia. Manuel Ramos de Maceió, Alagoas. E obrigado a você que nos prestigia também via Instagram. Estamos aqui na rede social, @phcgalvão. Repetindo, @phcgalvão. Você pode interagir por aqui, como faz o nosso ouvinte, o Sandro Diacanga, lá de Ribeirão Preto, terra do Figliage. Ana Clébia Bezerra também está por aqui. João Carlos dos Santos, muito obrigado também, direto de Belém do Pará, acompanhando a nossa programação, interagindo via Instagram no @phcgalvão. Muitíssimo obrigado. Faltam 3 minutinhos agora para as 4. Vamos a Minas Gerais com o Marcelo Martins, tem as informações sobre a condenação de um feminicida.
4: Ítalo Jefferson da Silva, de 43 anos, foi condenado a 65 anos e 8 meses de prisão em regime fechado. Ele não poderá recorrer em liberdade. Ele matou a estudante Vanessa Lara de Oliveira Silva, de 23 anos. A jovem cursava o 7º período da faculdade de psicologia e sonhava em atuar na área de recursos humanos. Um homem foi julgado pelo Tribunal do Júri em Juatuba, na região metropolitana de Belo Horizonte. O crime ocorreu em fevereiro deste ano e Ítalo confessou que matou a estudante. Vanessa morava no município de Pará de Minas e foi encontrada morta em Juatuba no dia 10. Ela fazia o trajeto entre as duas cidades de ônibus todos os dias para trabalhar. A estudante tinha desaparecido na tarde do dia anterior, quando conversou com a família pela última vez e parou de receber ligações. A estudante foi morta por estrangulamento e o crime teria sido cometido para esconder o estupro. O corpo dela foi encontrado em uma área de mata no dia seguinte. Segundo o Tribunal de Justiça de

0: Com isso, ele foi beneficiado com a progressão de regime e passou a cumprir a pena em casa. Com a colaboração de Ana Nunes, de Belo Horizonte, Marcelo Martins.
1: 3:59, vem aí Matheus de Souza. Antes dá tempo de agradecer a audiência do Rivaldo Trindade, em Campina Grande, na Paraíba, Vilmar Mendonça, Balneário Camboriú, André Martins, está em Cupira, Pernambuco, também Parque Santa Maria Fortaleza, Ceará, é o Venâncio, e para fechar, Brasilzão e o Mundo, viu, Ricardo Garcia? É, Brasilzão e o Mundo, porque o Bill está em San Diego, na Califórnia, dando os parabéns à CBN pelos 35 anos de existência.
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0: quinta-feira, 1º de outubro de 2026. A CBN completa hoje 35 anos. Fundada por Roberto Marinho em 1º de outubro de 1991, a Central Brasileira de Notícias foi a primeira rádio dedicada à transmissão jornalística 24 horas por dia no Brasil. Um mês depois da fundação no Rio de Janeiro e em São Paulo, surgiu a primeira afiliada em Campinas, no interior paulista. Hoje a rádio que toca notícia tem 34 afiliadas e alcança mais de 1.100 cidades em todo o país. O mês de setembro terminou com o maior volume de chuva já registrado desde o início da série histórica na capital de São Paulo. A precipitação de 295 milímetros na cidade foi quase 370% acima da média para o mês, que é de 66 milímetros, segundo o INMET. A estatística contrasta com os números do norte do país. Em Manaus, o volume registrado foi de 32 milímetros, 66% menor que a média para o mês, de 74 milímetros. Na capital amazonense, o mês de setembro foi o mais seco dos últimos 4 anos. Por mais que as situações sejam opostas, o que acontece nas duas capitais é consequência do El Niño. O fenômeno causado pelo aquecimento das águas no Oceano Pacífico altera padrões de chuva em diferentes regiões do planeta. Segundo o INMET, o El Niño deste ano é muito forte e tem mais de 90% de chance de se manter assim até novembro. O governo do Canadá suspeita que agentes de inteligência artificial tenham tentado invadir um site estatal com informações confidenciais. O portal serve como um acervo de documentos governamentais e registros públicos e privados. O serviço reúne arquivos protegidos que incluem informações sensíveis sobre segurança nacional, dados pessoais de caráter médico e legal, investigações policiais e operações militares. As autoridades canadenses informaram que até o momento não há indícios de que os sistemas governamentais tenham sido comprometidos. No horário de Brasília, 4:02.
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1: 4:04. Bom dia, você que nos acompanha aqui no CBN Madrugada. Ricardo Garcia comigo aqui na mesa de som. Vamos juntos até às 5, hein? Na sua companhia. E agora, a Maria

0: Clara Sasaki traz pra gente a previsão do tempo.
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2: A presença do ar seco no interior do Brasil deixa o tempo firme e com temperaturas muito elevadas no interior do Nordeste e grande parte também da região Norte, assim como o Norte de Goiás, Norte do Estado de Minas Gerais. No período da tarde, a temperatura sobe bastante, podendo até passar de 40 graus em alguns municípios e é alto risco para queimadas no Oeste da Bahia, Sul do Maranhão, Sul do Piauí, Tocantins, Norte de Minas, Norte de Goiás e em grande parte do estado do Pará. Agora, entre o Sudeste e o Centro-Oeste, nós temos uma frente fria avançando que organiza nuvens carregadas e há potencial para chuvas até com rajadas de vento em torno de 70 km por hora no período da tarde. Atinge o estado de São Paulo, sul de Minas, Triângulo Mineiro, grande parte também do Rio de Janeiro e áreas do centro-oeste do Brasil. Entre Rondônia, Acre, Amazonas e Roraima, a chuva acontece principalmente por causa de calor e umidade alta. Tem previsão de pancadas de forte intensidade, moderada a forte intensidade também entre o Paraná e Santa Catarina. No Rio Grande do Sul, tempo firme, temperaturas amenas ao longo desta quinta-feira. Maria Clara Sasaki, da Clima Tempo.

0: 4:06. A TV Globo realiza hoje o último debate presidencial antes do primeiro turno. Presidente Lula comunicou oficialmente à emissora que não participará do evento. No mesmo horário, o candidato à reeleição vai dar entrevista ao vivo ao Flow Podcast. A campanha petista tenta evitar o desgaste de virar o alvo central dos adversários com tempo limitado de defesa, além de apostar na transferência da artilharia dos concorrentes para o senador Flávio Bolsonaro. Além do candidato do PL, o confronto mediado pelo jornalista César Tralli contará com a participação de Ronaldo Caiado, do PSD, Augusto Cury, do Avante, e Romeu Zema, do Novo. Para a diretora do Instituto Ideia de Pesquisa, Sila Schumann, não dá para dizer se Lula vai perder votos ou ganhar ao não participar do debate.
1: Essa é uma estratégia que já foi adotada por outros presidentes em outras campanhas. Normalmente, quando o candidato está no cargo, ele prefere muitas vezes não ir, seja porque ele vai ser atacado, seja porque ele não quer ali se igualar aos outros candidatos. É uma estratégia. Não dá para saber de antemão se isso vai ser bom ou ruim, porque é um pouco teoria dos jogos, né, Vera? É o Flávio ir, o Lula não ir, o Lula ir, o Flávio não ir. Eu só vou ver realmente que o Flávio vai estar lá quando acontecer o debate, né, porque ele anunciou, mas eu só vou acreditar quando eu vê-lo no debate. Eu considero uma pena não ter debate, mas eu entendo a estratégia das campanhas, entendo perfeitamente querer poupar o presidente de ir num debate de primeiro turno.
0: Para o professor da Fundação Dom Cabral e comentarista da CBN, Bruno Caraza, a decisão de Lula é arriscada diante do cenário de embate técnico nas pesquisas eleitorais.
2: Ele não tem esse conforto na eleição para se poupar e deixar de se expor, e deixar inclusive de defender o seu legado, defender o seu governo e contrapor o Flávio Bolsonaro. Não tivemos nenhum embate direto entre os dois. E chama atenção, porque o Lula tem um histórico de ser bom de debate, né? Numa eleição tão acirrada como essa, ele deixar de ir, aquele púlpito vazio, ele vai ser acusado, ele vai receber as críticas da mesma forma, e ele vai ser acusado que ele está fugindo do debate, que ele teve medo do debate, e isso realmente coloca uma situação de fragilidade da campanha dele.
0: Professor de Ciência Política do INSPER, Leandro Consentino, ouvido aqui no CBN Madrugada, também avalia que a estratégia de Lula de não comparecer ao último debate antes do primeiro turno é equivocada.
3: Acho que é um dever de todo político, de toda pessoa que se dispõe aí a ocupar um cargo político, Lula não é nenhum neófito nesse caso, né? A prestar contas à população, ao eleitor. Então, acho que é ruim do ponto de vista da própria democracia, mas também acho que é uma estratégia equivocada da própria campanha, dado que seu principal adversário prometeu ir, acho que deveria ali também estar participando, porque agora vai dar palco para que os demais ataquem e ele não vai ter a possibilidade de qualquer defesa aí nesse sentido.
0: Candidato Ronaldo Caiado disse que vai aproveitar o debate na Globo para mostrar o diferencial em relação a Lula e Flávio.
4: Vamos ver agora, se a gente tem pelo menos a oportunidade de mostrar a diferença que a gente tem para poder construir um Brasil que se assemelha com aquilo que nós construímos em Goiás. Ora, o que é importante é que eles realmente transformaram a eleição em outros assuntos e não na campanha eleitoral. Infelizmente, a crise do Supremo Tribunal Federal, depois quiseram envolver até a religiosidade nesse debate, enfim, distorceram totalmente e não debateram aquilo que a sociedade precisa: corrupção, violência.
0: Candidato à presidência pelo partido Missão, Renan Santos, entrou no Supremo Tribunal Federal com pedido de liminar para ser incluído no debate de hoje na TV Globo. O recurso distribuído à ministra Carmen Lúcia foi impetrado após o presidente do Tribunal Superior Eleitoral, Cássio Nunes Marques, negar a solicitação da legenda. O presidente do TSE argumentou que o partido conta com apenas um deputado federal e, portanto, não atinge a cláusula legal de 5 parlamentares no Congresso. Nunes Marques também ponderou que a desistência de Lula não obriga a emissora a preencher a vaga por desempenho em pesquisas. O candidato Flávio Bolsonaro não teve agenda pública de campanha ontem. O presidente Lula iria a Juiz de Fora em Minas Gerais, mas cancelou o evento por causa da chuva na região. Em entrevista a influenciadores, o presidente criticou o principal adversário na disputa.
5: Vou pegar esse Flávio. Qual é o compromisso com qualquer seriedade que esse cara tem? Nenhuma, nenhuma. Ele não tem biografia. Ele nunca trabalhou na vida. Ele foi eleito vereador com 21 anos de idade, já apoiado pelo crime organizado do Rio de Janeiro, pelo miliciano, sabe? E nunca mais parou. Ou seja, é uma coisa tão abominável. Tão abominável. Ou seja, eu queria que alguém me dissesse o que esse cara tem para oferecer no presente, sabe? E no futuro. Nada, nada. Não tem conteúdo. Não tem nada para oferecer.
0: Antes do debate na Globo, o Datafolha vai divulgar no início da noite um novo levantamento de intenção de voto para a presidência. Na rodada anterior, divulgada em 24 de setembro, o presidente Lula liderava o primeiro turno com 40% contra 36% do senador Flávio Bolsonaro e 5% de Augusto Cury. No cenário de segundo turno, Lula pontuou 47% e Flávio 45%. A rodada de hoje do Datafolha também vai trazer o cenário da disputa pelos governos estaduais em São Paulo, Rio de Janeiro, Minas, Pernambuco e Distrito Federal. Novas pesquisas do Datafolha e da Quest ainda serão publicadas no sábado, véspera da votação do primeiro turno.

0: 4:13. O TSE decidiu proibir postagens com informações falsas sobre o candidato Flávio Bolsonaro e Nossa Senhora Aparecida, padroeira do Brasil. Apesar do consenso, o colegiado formou maioria para limitar a amplitude da medida, resguardando críticas, sátiras e manifestações políticas que não contenham fake news. A definição exata sobre quais conteúdos permanecem bloqueados e a consolidação do alcance de cada voto dependem da publicação da ata oficial pelo tribunal, prevista para hoje. No julgamento em plenário virtual, que terminou no final da noite, os ministros decidiram por unanimidade manter no ar a publicação do humorista Antônio Tabet, que deu origem à controvérsia judicial. 4:14. Áudios e mensagens obtidos pela revista Piauí revelam confidências feitas por Fabiano Zettel, cunhado e operador financeiro de Daniel Vorcaro, a uma mulher com quem mantinha relacionamento extraconjugal durante o colapso do Banco Master. Antes da intervenção do Banco Central, Zettel relatou ter viajado para fora do país para blindar patrimônio emergencial. Diz o pastor numa mensagem, abre aspas, semana passada, o Banco Central deu 3 semanas para o Daniel reformular o banco, senão ele vai ser liquidado. Eu fui lá, escondi um dinheiro, porque se der tudo errado e tudo meu for bloqueado, eu tenho que ter um dinheiro para poder continuar vivendo e mantendo as coisas. Após a liquidação, o operador afirmou que o ex-banqueiro também havia escondido o patrimônio bilionário no exterior, mas ficara sem liquidez.
1: Mandou 20 bi no exterior e não consegue ir lá, não consegue caçar, não consegue pegar, porque se pegar, até preso de novo. Então não adianta nada juntar dinheiro fora, um negócio desse. Se ferra do mesmo jeito. Então eu acho que ele é meio inconsequente.
0: Fabiano Zettel é marido de Natália Vorcaro, irmã do dono do Banco Master. Nas gravações, ele comenta a rotina e as conexões políticas do cunhado, chegando a citar o ministro Alexandre de Moraes, do STF.
2: A minha Lúcia foi minha professora.
3: Foi?
2: Na faculdade.
3: É, então você é inteligente, que eu adoro ela.
2: É de BH.
3: Adoro ela, agora o Alexandão.
2: É demais.
3: Alexandão, gosto muito.
2: Xandão, melhor amigo do Daniel. Tô contando com ele.
3: Aí já não gosto tanto.
2: Melhor amigo, se janta junto, sai junto.
0: As mensagens em poder da Polícia Federal mostram ainda a atuação de Fabiano Zettel no repasse de pagamentos a interlocutores em Brasília, advogados e agentes públicos. O material também mostra a ligação do operador com o financiamento do projeto audiovisual Dark Horse, ligado ao senador Flávio Bolsonaro. Abre aspas. O cara do filme não sai da minha cola. Me mandou um fluxo gigante, fecha aspas. Relatou Zettel, referindo-se a cobranças feitas pelo lobista Tiago Miranda para quitar parcelas de US$ 2,5 milhões. Uma das mensagens divulgadas pela revista Piauí é de 18 de novembro, um dia depois da liquidação do Banco Master e da prisão de Daniel Vorcaro.
2: Amor, eu preciso que você fique tranquila, tá? Eu não tô carregando esse telefone comigo. Você já deve ter visto as notícias, né?
3: Já.
2: Pois é. Pegaram os telefones, os iPads, todo mundo já. O meu ainda não. É, mas já foram nas casas deles de Belo Horizonte, nas casas da família.
3: Na sua casa?
2: Na minha, não. Nas de Belo Horizonte, do pai, da ex-mulher. Bloquearam, já fecharam o banco, bloquearam as contas, bloquearam os bens. Ele tá preso, quatro diretores do banco estão presos, mas ainda tem outros

0: não vai ter nada com você.
1: Mas estamos trabalhando, estamos tentando ajudar a gente. O negócio é resolver sexta-feira.
0: E agora, qual é o próximo passo?
1: Não, agora não tem passo. Agora a polícia tá lá dentro, não tem mais banco. Mas não existe, foi liquidado.
2: Nas mensagens, Zetel disse que havia perdido o início do turbilhão na noite anterior por ter tomado remédio para dormir.
1: Amor, ele noticiou a venda e embarcou para Dubai para poder ir lá assinar com o Badala, com o fundo que comprou o banco. Aí prenderam ele na hora que ele tentou embarcar. Ele só que você não sabe da maior. Como saíram aquelas notícias boas todas, o que, que eu fiz? Eu enchi a cara de Rivotril e falei, pelo menos agora eu vou ter uma noite de sono tranquila.
0: Eu imaginei que você...
1: Os advogados bateram na minha casa uma hora da manhã, minha filha. Esmurraram, tocaram interfone, ligaram na portaria, ligaram no meu celular. Eu não vi nada, eu acordei 6 horas da manhã.
0: Ai, Deus.
1: A hora que eu acordei 6 horas da manhã, mas foi bom, porque Deus é bom, porque pelo menos eu dormi e descansei.
0: E você só viu na hora que você acordou?
1: 6 horas da manhã, a hora que eu acordei tinha 80 chamadas no meu telefone, 35 da portaria. Aí que eu fui descobrir o que tinha acontecido.

0: Na conversa com a amante, o pastor Fabiano Zettel descreve o cunhado como um bon vivant que não trabalhava. O operador retrata o banqueiro como um executivo que trocou as roupas de grife por um casaquinho escrito Banco Master apenas quando as investigações avançaram.
1: Vai ser que horas amanhã?
2: Fala tarde. A reunião do Banco Central começa meio-dia.
1: Mas você vai ter que ir?
2: Não, Daniel, vai. Aqui.
1: Tá trabalhando? Oh, que milagre.
2: Eu vou te contar um negócio, você vai rir. Esses dias tá trabalhando com a camisa do Banco Master. Juro, o povo do banco tá zoando. Ele resolveu vestir a camisa.
1: É, se agora, na hora que o banco tá indo, só passa cocô e aí resolveu vestir a camisa. Ai, que simulação, meu Deus.
2: Mas a galera do banco tá zoando.
1: Mas é óbvio, né? Porque as pessoas trabalham no banco, elas não estão vendo que o chefe delas é uma topeira. Elas simplesmente trabalham no banco porque elas precisam de dinheiro, só isso.
2: Cheguei lá hoje, eu tava com um casaquinho escrito Banco Master.
0: Nos telefonemas para a amante, o cunhado de Vorcaro também desabafou sobre a personalidade impulsiva do banqueiro.
1: Acho engraçado, gente, burra.
2: Tão inteligente para umas coisas e tão burra para outras.
1: Eu, ele é inteligente?
2: Não, para umas coisas ele é inteligente, para outras ele é burro.
1: Nossa, amor, pelo que você me conta, para mim ele é 99% burro.
2: Não, ele é emocionalmente burro.
1: Se ele fosse intelectualmente esperto, se ele tivesse um bom intelecto, ele não chegaria onde ele tá agora.
2: Não, amor, mas é exatamente o contrário. Por ele ser inteligente, ele conseguiu fazer o dinheiro todo. Por ele ser burro emocionalmente, ele transformou a vida dele nesse circo.
0: O banqueiro Daniel Vorcaro e o pai, Henrique, prestaram depoimento à Polícia Federal nesta quarta-feira no âmbito das investigações sobre o esquema do Banco Master. Ouvido por videoconferência durante uma hora e meia, a partir da Papudinha em Brasília, o banqueiro negou qualquer participação em ameaças, intimidações ou atos violentos. Daniel afirmou que as mensagens apreendidas foram desabafos tirados de contexto, sem consequências práticas. Preso em Contagem, Henrique Vorcaro também rechaçou, perante os delegados, as suspeitas de integrar o grupo clandestino A Turma e de financiar serviços ilegais de espionagem e coação, coordenados por Luiz Felipe Mourão, conhecido como Sicário. Registros extraídos do celular do ex-banqueiro Daniel Vorcaro detalham como foi o almoço ultra-VIP organizado pelo banqueiro para o ministro Alexandre de Moraes. O dono do Master cuidou de cada detalhe do evento privativo realizado em dezembro de 2023 no complexo Six Senses Botanic, em Campos do Jordão, no interior de São Paulo. Segundo o jornal O Globo, as conversas entre Vorcaro e o chefe particular contratado mostram a seleção de um menu de altíssimo padrão, incluindo vieiras, foie gras, trufas brancas e latas de caviar beluga. Para a harmonização, o empresário ordenou a busca de rótulos históricos de vinho na adega pessoal, selecionando garrafas de safras raras que custam dezenas de milhares de reais. Nos diálogos de bastidor, Daniel Vorcaro instruiu expressamente sua equipe a não citar seu nome durante o evento, para evitar qualquer desconforto público ao magistrado perante os demais presentes. A aproximação entre eles ocorreu semanas antes de o Banco Master assinar, em janeiro de 2024, um contrato de consultoria jurídica no valor de 131 milhões de reais em 3 anos, com o escritório de advocacia de Viviane Barsi, mulher do ministro. O homem que impediu a queda de um avião que saiu de Dubai com destino a Tel Aviv foi recebido como herói pelo primeiro-ministro de Israel, Benjamin Netanyahu. O Boeing 737 Max, com cerca de 170 passageiros, fez um pouso na Arábia Saudita após uma luta violenta na cabine de comando. O copiloto atacou o comandante indiano Smith Machar com uma faca e tentou derrubar a aeronave, provocando uma queda repentina de milhares de pés em poucos segundos. O avião chegou a emitir alertas de emergência e de sequestro antes que a tripulação e viajantes conseguissem intervir. Mesmo ferido e ensanguentado, o comandante conseguiu destravar a porta blindada, permitindo a entrada de tripulantes e passageiros israelenses que entraram em confronto físico com o agressor. O copiloto foi rendido e amarrado com cabos de fones de ouvido enquanto tentava danificar os controles de bordo. O comando da aeronave foi assumido por outros pilotos da companhia que viajavam à paisana, garantindo a aterrissagem em segurança em solo saudita e evitando a queda do jato. O primeiro-ministro Benjamin Netanyahu classificou a ação como um gravíssimo incidente de segurança e parabenizou a reação heróica dos ocupantes. O suspeito, nascido em Omã e funcionário da empresa aérea há cerca de um ano, foi detido e segue sob custódia das autoridades sauditas. O comandante ferido continua internado em estado estável em Tabuk, na Arábia Saudita. A Fly Dubai concluiu o translado dos demais passageiros para Tel Aviv e suspendeu temporariamente as operações na rota, enquanto avançam as investigações sobre o episódio.

0: 4:25.
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0: A CBN completa hoje 35 anos tocando notícias. A partir das 6 da manhã, daqui a pouquinho, vamos relembrar a transformação sonora da trilha do repórter CBN ao longo desse tempo. Durante o dia, você também vai acompanhar uma série de áudios que resgatam momentos marcantes da nossa cobertura política e eleitoral. Nas redes sociais, preparamos uma série de vídeos bem-humorados em que os âncoras reagem a áudios do nosso arquivo com momentos inusitados e hilários da nossa trajetória ao longo desses 35 anos. E você, qual a sua história com a CBN? Conte pra gente neste aniversário da rádio. 4:27, agora com o Sardenberg e Merval Pereira.
2: Falamos aqui agora há pouco do debate em São Paulo e a gente queria a sua visão, seu comentário sobre o debate para governadores aí no Rio de Janeiro, Merval.
3: Olha, foi um debate bom, embora tenha havido algumas baixarias e tal, algumas insinuações sem prova, mas de maneira geral, como o debate exigia que se falasse sobre temas específicos, eu acho que foi um bom debate, porque como o programa exigia falar sobre temas específicos, todos tiveram que falar de segurança, transporte e tal, e apresentar propostas, né? Que é o que não se faz nessas campanhas ultimamente. Então, acho que foi bom. O Eduardo Paes, como líder das pesquisas, foi muito atacado, mas conseguiu, não se irritou, ficou deixando os outros candidatos também se digladiarem entre si e também atacarem o Rui, né? Então, acho que não houve grandes mudanças. Acho que os dois, Ruas e Eduardo Paes, foram melhor. Acho que o candidato do PSOL, o Inês Siri, foi o melhor dos nanicos. Estava muito bem colocado, estava com propostas, mas não vai mudar nenhum voto. E o garotinho fez uma festa, né? Fez gozações, insinuações, não mostrou prova de nada e se destacou. Mas já está proibido de se candidatar. Ele vai para as urnas, o nome dele já está nas urnas, vai receber voto de quem acredita que ele ainda vai ser liberado, mas eu tenho a impressão que não. E aí é que vai dar a confusão, porque com o cancelamento dos votos do garotinho, ele está com 9% agora, pode ser que dê para o Eduardo Paes ganhar no primeiro turno. Mas aí o TSE vai ter que ser rápido o suficiente para anular os votos antes que comece o segundo turno, né? Porque se deixar no segundo turno, pode ser que a invalidação dos votos do garotinho surja no meio da campanha do segundo turno. E já, teoricamente, já teria acabado, porque o Eduardo ganhou no primeiro. Então, vai ser uma confusão isso aí, se o TSE não for rápido o suficiente.
0: Muito bem. aí, Sardenberg e Merval Pereira. Vem aí, Matheus de Souza.
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0: quinta-feira, 1º de outubro de 2026. O ministro André Mendonça, do Tribunal Superior Eleitoral, alterou o voto que havia apresentado nesta quarta-feira e passou a defender a liberação de uma publicação do humorista Antônio Tabet sobre Nossa Senhora Aparecida. Todos os ministros seguiram o entendimento do magistrado. Assim, a corte decidiu retirar das redes publicações com informações falsas sobre o Flávio Bolsonaro querer retirar o título de padroeira do Brasil de Nossa Senhora Aparecida. André Mendonça avaliou que o texto de Tabet não atribui a Flávio uma ação concreta contra a imagem ou o título da santa. A dívida bruta do governo chegou a 82,9% do PIB em agosto, equivalente a 11 trilhões e 100 bilhões de reais. Segundo o Banco Central, houve alta de 0,3 ponto percentual em relação a julho. O avanço no mês foi puxado principalmente pelos juros. No acumulado do ano, a dívida cresceu 4,2 pontos percentuais do PIB. Representantes dos Estados Unidos e Brasil concordaram em criar um grupo de trabalho para alcançar um possível acordo entre os dois países sobre o tarifaço americano. O comunicado do Itamaraty afirmou que as nações reconheceram a importância de avançar na discussão. Mais cedo, o ministro das Relações Exteriores, Mauro Vieira, se reuniu com o representante comercial dos Estados Unidos. A Casa Branca aplicou taxas de até 25% sobre parte dos produtos brasileiros que entram no país. Brasília, 4h32.
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madrugada. Quatro horas e 33 minutos.

0: Muito bem, aqui no CBN Madrugada, espaço para a gente falar um pouco mais aí sobre as eleições que estão chegando próximo domingo. E o nosso convidado é o professor Leandro Consentino, que é professor de graduação e pós-graduação em ciência política no INSPER. Leandro, muito bom dia, sempre um prazer tê-lo conosco aqui na CBN.
1: Bom dia, Galvão. Prazer estar aqui com você e com todos os ouvintes da CBN.
0: Bom, vamos começar com o debate na TV Globo, marcado para hoje, para esta quinta-feira. O candidato Flávio Bolsonaro confirmou presença e o candidato Lula, presidente Lula, candidato à reeleição, informou que realmente não estará presente. Queria que você falasse, como que você avalia essa ausência do presidente Lula e a importância deste debate há praticamente 3 dias aí do pleito, hein?
1: Acredito, Galvão, que é um debate fundamental para que o eleitor consiga agora, né, passada toda a campanha, fazer um balanço e compreender melhor as propostas aí de cada candidato, entender melhor o que, que cada candidato está buscando aí para o país. E lamento muito que o atual presidente não esteja se propondo a participar. Acho que é um dever de todo político, de toda pessoa que se dispõe aí a ocupar um cargo político. Lula não é nenhum neófito nesse caso, né? A prestar contas à população, ao eleitor. Então, acho que é ruim do ponto de vista da própria democracia, mas também acho que é uma estratégia equivocada da própria campanha, dado que seu principal adversário prometeu ir, acho que deveria ali também estar participando, porque agora vai dar palco para que os demais ataquem e ele não vai ter a possibilidade de qualquer defesa aí nesse sentido.
0: Bom, e não precisa ser nenhum especialista para imaginar como é que vai ser o debate com a ausência do presidente Lula, não é, Leandro? A gente imagina que os quatro candidatos ali vão aproveitar para fazer críticas, é o que você falou, o presidente Lula não vai ter espaço para se defender, né? Você acredita que essa estratégia, então, é equivocada? Seria melhor do ponto de vista da campanha dele que ele estivesse lá para se defender?
1: Acredito que sim, Galvão, como você bem pontuou, acho que o modus operandi todo vai ser todos contra ele, sobretudo pela questão até ideológica. A gente não tem outro candidato ali à esquerda ou próximo ideologicamente de Lula. Todos os candidatos postos ali provavelmente estarão atacando o atual presidente. É comum quando é o incumbente, quando é o presidente em exercício, ainda mais divergindo ideologicamente. E aí não ter a possibilidade de poder refutar esses ataques, dado que Lula tem uma larga experiência aí como candidato, até mesmo como presidente, poderia muito bem fazer do limão uma limonada e devolver, né, responder esses ataques. Não vai ser o caso, não vai ter possibilidade de fazer isso e sequer vai ter tempo aí em horário eleitoral para isso também. Então acho que é uma estratégia bastante equivocada e complicada aí da campanha dele não comparecer a esse último debate.
0: Bom, as últimas pesquisas, a gente vai ter nesta quinta-feira uma última pesquisa também do Datafolha, mas os últimos levantamentos têm indicado ainda uma distância muito grande do presidente Lula e Flávio Bolsonaro para os demais candidatos. Presidente Lula aí na faixa dos 40 pontos percentuais, o Bolsonaro no primeiro turno um pouco menos, mas no segundo turno aquele empate técnico. Você enxerga um outro cenário para essa eleição que não seja um segundo turno entre Lula e Flávio Bolsonaro, Leandro?
1: Acho que não, Galvão. Na verdade, essa polarização já estava ditada há um bom tempo, a gente imaginava que seria assim, e aí durante a campanha isso só foi se consolidando, sobretudo nas últimas semanas, aí houve uma migração importante dessa chamada terceira via para as principais candidaturas, uma espécie de movimentação aí para o voto útil. Então acho que esse cenário se consolidou, acho que a gente vai ter mais do mesmo, uma terceira eleição polarizada entre o bolsonarismo e o lulismo, o lulopetismo, como quiser chamar, e aí acho que a gente caminha aí para mais essa etapa aí de confrontação, e a gente vai ter mais uma, se tudo não acabar no domingo agora com o primeiro turno, a gente vai ter mais um mês aí para ver essa polarização aí, enfim, dando a sua cara aí até o final de outubro.
0: Bom, a gente não tem bola de cristal, né? Mas queria que você traçasse alguns cenários aqui para o segundo turno no que diz respeito a apoio ou neutralidade desses demais candidatos, né? Estamos falando aí do Augusto Cury, do Ronaldo Caiado, do Zema e do Renan Santos. Qual que é a sua estimativa aí em relação a como devem proceder esses candidatos, se vão apoiar alguém ou vão manter neutralidade, e a importância desse apoio apoio ou não de um candidato. E se isso determina ou não, a gente sabe que não determina, né? Que os eleitores deles vão para o candidato que ele vai apoiar, né, ou não. Mas queria que você falasse um pouco dessa possibilidade desses candidatos transmitirem ou não os seus votos para um outro candidato.
1: Galvão, vamos lá. Acho que tem três coisas importantes para a gente pontuar. A primeira delas é com relação a para onde vão esses apoios dos candidatos. Acho que Zema e Caiado aí sinalizaram anistia ao ex-presidente Bolsonaro, uma vez que assumissem, portanto, na minha leitura, estão mais próximos aí de um apoio a Flávio Bolsonaro. Renan e Cury talvez pendam mais para declarar, né, neutralidade, dizer que estão em cima do muro, apesar do eleitorado de Renan Santos, na minha leitura, ser um eleitorado mais à direita, portanto, mais próximo de cair aí para o bolsonarismo do que para o lulismo numa segunda volta. Do Cury, realmente, é um candidato novo, é um candidato sem lastro partidário, fica difícil a gente interpretar. E aí vem a segunda parte importante daquilo que você está dizendo. Nem sempre a manifestação do candidato é para onde o eleitor vai. O candidato não é dono dos votos do eleitor. Então, por vezes, o candidato pode manifestar uma preferência e o eleitor ir em sentido contrário. E aí, uma terceira parte que tem tudo a ver com isso é o seguinte: essa vitória no segundo turno, muito provavelmente, será muito parecida com a vitória que Lula obteve em 2022, ou seja, uma vitória por uma margem muito pequena, seja para qual lado for. E aí, essa é a importância de garimpar esses votos aí da chamada terceira via, dos demais candidatos, apesar de eles não sinalizarem propriamente no primeiro turno para onde vão no segundo turno, é importante que os dois candidatos façam esse esforço na segunda volta, porque aí é uma nova eleição, e aí eles vão ter que buscar a vitória, e essa vitória deve ser bastante apertada este ano novamente.
0: Estamos conversando aqui no CBN Madrugada com o Leandro Consentino, cientista político, professor de graduação e pós-graduação no INSPER. Leandro, a gente foca normalmente a nossa maior atenção na eleição para presidente, para governador, mas queria reservar um espaço aqui para a gente falar sobre a eleição para Senado e também deputado federal, deputado estadual, focando principalmente no deputado federal e Senado, né? Focando em Brasília. Queria que você falasse da importância desses votos também diante desse ambiente que a gente está vivendo, né? Congresso Nacional cada vez com mais poder, com mais possibilidade de gerir o orçamento, e o Senado, né? Com essa expectativa aí de até uma possível votação de impeachment de ministro do Supremo. Queria que você falasse da importância da nossa ouvinte, o nosso ouvinte aqui do CBN Madrugada, prestar atenção também para os votos para o Congresso Nacional.
1: Galvão, você tem toda a razão em duas afirmações que você faz. Na primeira, é que nós, brasileiros, temos o mau hábito de não prestar atenção nos votos para o legislativo. A gente se lembra de quem a gente votou para presidente, para governador ou para prefeito nas eleições municipais, mas a gente acaba esquecendo ao longo do tempo para quem a gente depositou o voto para vereador na municipal ou para deputado federal ou para senador. Isso é um vício muito ruim, porque aí vem a segunda parte que está correta da sua afirmação. O Congresso tem se tornado, o legislativo tem se tornado, um poder cada vez mais forte no nosso sistema político. Já era antes, já havia um entendimento de que ele era o centro político. Vamos lembrar que, por exemplo, o presidente pode vetar uma lei, mas o Congresso pode derrubar esse veto, né? Então, o legislativo já tinha um poder grande, mas tem aumentado cada vez mais as suas prerrogativas, sobretudo desde o orçamento ter se tornado impositivo ali no finalzinho do governo Temer, tem também a chave do cofre nas mãos agora. Então, escolher o seu parlamentar para que ele faça, primeiro, um bom dever de casa do ponto de vista legislativo, né? Criar leis de interesse geral, compreender ali a negociação junto ao executivo. E segundo, fundamental, fiscalizar bem o poder executivo, entender, né, o que está acontecendo no Palácio do Planalto, o que está acontecendo nos respectivos palácios estaduais, e aí poder fiscalizar, ofertar uma boa fiscalização para o eleitor, é prerrogativa dos parlamentares. E é fundamental que a gente faça essa escolha muito conscientemente para deputado federal. E lembrando que para o Senado Federal, nesse momento, a gente tem, inclusive, tem poderes aí, inclusive, de impeachment de ministro do Supremo, de julgamento de impeachment até de presidente da República. A gente tem duas escolhas a fazer esse ano. Então, a gente tem dois votos, porque o Senado vai ser renovado em 2/3. Precisa ser muito bem refletida essa escolha, lembrando que o mandato de cada um desses senadores é de 8 anos. Então, a gente precisa ter uma atenção redobrada aí para essa escolha também ao Senado Federal, e para deputado federal também, sem dúvida nenhuma, dado que são 4 anos, mas que também mexem aí com todo o sistema político e as decisões que dizem respeito a nós eleitores aí na ordem do dia.
0: Para a gente fechar nosso papo, professor Leandro Consentino, a gente tem mais 2 minutinhos aqui, falar do aspecto prático da eleição, né? A importância de cada um de nós, e eu me incluo, é claro, nisso, levarmos a nossa colinha lá na hora de votar, né? Porque ninguém vai decorar o número de todo mundo, são muitos candidatos, e é sempre um alerta para o nosso ouvinte, a gente sabe, né? Às vezes a pessoa não leva e de repente, não quero deixar de votar, pega lá um papel, alguma coisa, acaba votando e nem sabe quem tá votando. Então, eu queria que você falasse exatamente desse aspecto prático da eleição.
1: Galvão, acho que o aspecto prático é o dever de casa do antes, durante e depois. Antes, pesquisa direitinho quem são seus candidatos, faz a colinha bem feita, pesquisa a biografia, pesquisa as propostas. Com a sua colinha na mão, é o durante, é ir votar, é não deixar que os outros façam a escolha por você, nem que você vá anular um voto ou outro porque você não concorda com os candidatos postos, mas vá exercer o seu direito de voto que foi conquistado a duras penas. E depois lembrando que tem uma tarefa posterior, né? A gente vê ali escrito fim na urna eletrônica, tem o vício de achar que agora só vale voltar na urna eletrônica daqui a 2 ou 4 anos e pensar nisso depois. Não, aí nós temos o dever de fiscalizar os eleitos, entender quem foi eleito e tá ali pronto a cobrar desses políticos aí que afinal são pagos com nosso dinheiro público e são nossos representantes. Então, tem esse dever também de fiscalizar e aí premiar ou punir na próxima eleição o político, tendo ele ido bem ou mal.
0: Professor Leandro Consentino, mais uma vez, muito obrigado pela gentileza aqui com a CBN. Um bom dia e até uma próxima oportunidade.
1: Eu que agradeço. Um bom dia a você e a todos os ouvintes da CBN.
0: 4:45, agradecer a companhia da ouvinte, do ouvinte CBN, muitas mensagens chegando aqui, parabenizando a CBN pelos 35 anos, a gente agradece demais, é claro. Obrigado ao Rogério Gomes, do Rio de Janeiro, Recreio dos Bandeirantes, Luciano Feliciano, Jorge Luiz está por aqui, Tiago de Souza, Iracema Gorgeto. Também muito obrigado ao nosso ouvinte Maurício em Sydney, na Austrália, anoitecendo, tá amanhecendo aqui e por lá anoitecendo. Muito obrigado também Rogério Romualdo e o nosso ouvinte Marqueto, dando os parabéns para a CBN, muito obrigado. E você que participa pelo WhatsApp, 11 999 11 9981, Robério Lima de Osasco, na Grande São Paulo, também o nosso ouvinte João Soares de Teresina, no Piauí, participando aqui. Muito obrigado ao nosso ouvinte Carlos, esse é ouvinte das antigas, viu, Ricardo Garcia? Carlos Cantoni de Interlagos. Tá lembrando aqui até do nosso Música e Letra. Que beleza, hein? Obrigado, meu caro Carlos, pela mensagem, pela companhia ao longo de tantos anos, né? O Ivan está em Maracanaú, no Ceará, também participando. Muitíssimo obrigado. E a você que interage aqui via Instagram. As mensagens chegando aqui no @phcgalvão. Repetindo, phcgalvão, você pode interagir aqui pelo Instagram, como faz o Marco Antônio Herrera. Obrigado, Marco Antônio. Marco Antônio que esteve lá na Bienal, viu, Ricardo Garcia? Conhecemos pessoalmente aqui, é muito legal, né? Quando a gente encontra os nossos ouvintes e o Marco Antônio estava lá na Bienal e eu agradeço demais a companhia. Henrique Kurtz, também por aqui, direto do Rio de Janeiro, a doutora Milene Ramos Seidel, obrigado também pela mensagem, em nome de todos os nossos colegas, as nossas colegas aqui da Rádio CBN, agradecemos o carinho por esses 35 anos e, obviamente, vocês ouvintes são os grandes responsáveis por isso. Então, eu aqui agradeço demais a companhia. 4:48, portanto, muito obrigado a você que interage também aqui via Instagram no @phcgalvão, repetindo, @phcgalvão. Você pode interagir por aqui. Está chegando o Fábio Figliage, hein? Será que é parente do Luiz Fernando, Ricardo Garcia? Fábio Figliage está chegando aqui no Instagram. A gente agradece muito. 4:49 agora, nós vamos ao Rio de Janeiro. É, aconteceu de novo, né? Um trabalhador estava dentro do ônibus, seguindo, né, para a sua rotina diária, e foi morto. Um tiro. O Matheus Maciel tem os detalhes.
2: Um passageiro do BRT morreu baleado dentro do ônibus nesta quarta-feira na zona sudoeste do Rio. O gerente de farmácia, Flávio de Abreu Lira, de 53 anos, estava a caminho do trabalho quando foi atingido por um disparo no abdômen. O homem morreu ainda dentro do veículo. Flávio havia embarcado em Jardim Sulacap e foi baleado enquanto o ônibus passava na altura de Curicica. O caso aconteceu durante uma operação da Polícia Militar na comunidade Dois Irmãos. Os agentes tentavam conter uma invasão de traficantes do Terceiro Comando Puro na favela dominada por criminosos rivais. Flávio deixou 5 filhos. O genro dele, o comerciante Juan Barbosa, conta que a vítima saiu de casa ainda de madrugada, como fazia todos os dias.
3: Infelizmente, hoje foi ceifada uma vida de um trabalhador, de um pai de família, de um cara que ajudava todo mundo, e ele tinha o orgulho de sair de casa para buscar o pão de cada dia e automaticamente dar tudo do bom e do melhor para sua família, entendeu? Mais uma vida hoje se foi, e automaticamente, cadê os órgãos competentes?
2: A Delegacia de Homicídios da capital investiga de onde partiu o disparo que matou o passageiro do BRT. Uma das linhas investigadas é que traficantes tenham atirado para impedir a ação policial. A porta-voz da Polícia Militar do Rio, Tenente Coronel Cláudio Moraes, afirma que essa é uma das táticas do Terceiro Comando Puro.
4: Que essa facção ela tem como característica, na medida em que ela se sente pressionada ali pelas forças de segurança, eles partem para ataques covardes contra a população, em geral contra as vias. Não é a primeira vez que essa facção, e ali nessa região a gente tem ali uma junção de milícia com o Terceiro Comando Puro, e a facção que costuma fazer isso é o Terceiro Comando, que é atacar as vias, atacar, tentar pegar ônibus, tentar disparar contra as vias para poder desviar a atenção das forças policiais.
2: 2 homens foram presos na operação. Os agentes encontraram um acampamento de bandidos numa área de mata e apreenderam fuzis, granadas, câmeras de monitoramento e roupas táticas semelhantes às das Forças Armadas. Com a colaboração de Rafaela Lima, do Rio de Janeiro, Matheus Maciel.
0: Quatro horas e 51 minutos. Agradecer aqui mais algumas mensagens que chegam. Nosso ouvinte Vera, de São Paulo, muito obrigado ao José de Blumenau, Santa Catarina. Também o Marcelo Melo está dizendo que começou com a CBN com Heródoto Barbeiro e continuamos firme. É o Marcelo Melo, grande Heródoto, né? Heródoto é nosso professor. E agradeço também demais a companhia do nosso ouvinte, o Antônio Carlos, dando os parabéns aqui à CBN pelos 35 anos. Também José Espíndola, de Goiânia. Obrigado, Espíndola, pela sua mensagem. E também o Vitor Sobania, em Lagarto, Sergipe. 4:52. A gente vai abrir espaço agora para o Luiz Delboni. Informações importantes aí sobre impedimentos relacionados a eventos às vésperas e no dia das eleições.
5: A Prefeitura de São Paulo informou que a Avenida Paulista não poderá ser palco para nenhum evento neste final de semana de eleições e que não libera a realização de ato de campanha do Partido dos Trabalhadores. Durante um evento para a entrega de 250 novos ônibus elétricos para a frota da capital paulista no bairro de Santana, zona norte da cidade, o prefeito Ricardo Nunes justificou a decisão e disse que seguiu uma determinação do Tribunal Regional Eleitoral de São Paulo.
6: O Tribunal Regional Eleitoral, ele nos proíbe de fazer a paralisação de qualquer via da cidade de São Paulo, inclusive não terá nem a Paulista fechada no domingo. É uma determinação do Tribunal Regional Eleitoral para que os mesários, os votantes, policiamento possa transitar na cidade, a gente tenha o ápice da democracia, que é o dia da eleição, sendo realizado de forma tranquila. Então, não foi uma coisa porque a prefeitura não quis. Não. Foi por conta de uma determinação do Tribunal Regional Eleitoral.
5: Segundo a prefeitura, o TRE determinou que a Avenida Paulista fique desimpedida durante os dias 3, 4, 24 e 25 de outubro, datas do primeiro e segundo turno e das vésperas das eleições. A administração pública editou uma portaria que suspende o programa Ruas Abertas da Avenida Paulista e todas as feiras de rua da região nos domingos de eleição. A decisão negou o pedido feito pelo PT para usar parte da via no domingo, mas especificamente em frente ao MASP, entre 5 da tarde e 10 da noite. A ideia do partido era que as campanhas do presidente Lula e de Fernando Haddad acompanhassem a apuração do primeiro turno junto de apoiadores. A legenda estimava a presença de 10 mil pessoas no ato. Para este sábado, 3 de outubro, Lula e Haddad vão participar de uma caminhada da Rua Augusta até a Praça Roosevelt. Este será o último ato de campanha dos petistas antes do primeiro turno e a expectativa é de reunir 15 mil pessoas. De São Paulo, Luiz Delboni.
0: E para fechar o programa hoje, vamos abrir espaço mais uma vez para o Guilherme Muniz. Tem informações importantes para você que está se preparando para aquela corrida maravilhosa no dia 31 de dezembro, chamada São Silvestre.
7: 30 mil das 55 mil vagas para correr a São Silvestre de 2026 foram preenchidas nas primeiras 4 horas de inscrições. A prova de corrida de rua mais emblemática do Brasil passou por um teste de fogo nessa quarta-feira, já que o sistema de inscrições foi muito criticado no ano passado. Esse ano, porém, a fila virtual funcionou e os ouvintes da CBN relataram que conseguiram se inscrever sem dificuldades. Foi o caso da Edna Pires, que tinha se esquecido da abertura de inscrições, mas garantiu a vaga depois de ouvir a informação aqui na CBN.
8: Hoje acabei de fazer minha inscrição, foi super tranquilo. Entrei na fila, fiquei mais ou menos por 18 minutos, foi super tranquilo, rápido. Gostei. O ano passado eu fiz a 100ª, deu uma confusão, mas também tinha conseguido. Mas hoje foi muito mais rápido, muito mais organizado.
7: Os valores das inscrições na São Silvestre variam de R$360 a R$ 1.040,00. Isso dependendo do kit e dos benefícios escolhidos pelo atleta. Podem participar pessoas com 18 anos ou mais. E quem tem mais de 60 anos tem desconto no kit básico. A prova terá 15 quilômetros de percurso, passando por algumas das vias mais famosas de São Paulo. A largada será na manhã do dia 31 de dezembro, na Avenida Paulista. E quem quiser saber mais sobre como se preparar para São Silvestre ou para outras provas de corrida de rua, vai poder fazer isso na programação da CBN.
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7: 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De São Paulo, Guilherme Muniz.
0: Muito bem, 4:57. Só nos resta agradecer aqui o Chico Norris, mandando o seu bom dia e os parabéns pelos 35 anos da CBN. Marqueto mandando aqui também a sua mensagem via e-mail, tá participando no chat. Ele tá pedindo desculpas aqui por ter monopolizado o chat. Sem problemas, Marqueto, o nosso chat ele é democrático e a gente agradece demais a companhia e também agradecer a participação para fechar nossa audiência internacional. Gustavo Rocha, direto de Porto, Portugal, ligado no CBN Madrugada. Ponto final na edição desta quinta-feira. aqui do CBN Madrugada, produção da Karina Almeida, trabalhos técnicos comigo aqui, Ricardo Garcia.
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0: Vem aí Matheus de Souza com o repórter CBN, na sequência o Frederico Goulart comanda o CBN Primeiras Notícias. Mais uma vez agradeço demais a sua companhia, mais uma vez agradeço por você estar conosco aqui nesses 35 anos da CBN e ao longo desta quinta-feira, é claro, você ouvinte vai ter muitas informações e uma programação especial por conta desta comemoração. Meia-noite estamos de volta, hein? Eu e Ricardo Garcia para mais uma edição do CBN Madrugada e eu espero você.

0: direitos políticos de Garotinho teria terminado antes do primeiro turno, marcado para domingo. Ele foi declarado inelegível após uma condenação por improbidade administrativa. Mensagens encontradas pela Polícia Federal mostram que o ex-banqueiro Daniel Vorkaro pode ter tratado com o ministro de Minas e Energia do governo Lula, Alexandre Silveira, um plano de fusão da Enel, a distribuidora de energia em São Paulo, e a Light, companhia de distribuição no Rio de Janeiro. Uma dessas conversas ocorreu em abril de 2024 com o ex-diretor da área de investimento do Master, Maurício Quadrado. Ele questiona Vorkaro se achava que Silveira poderia ou não apoiar a fusão das empresas e emenda dizendo que seria uma bela consolidação entre os estados. O ex-banqueiro responde que encontrou o ministro na noite anterior da data em questão e que o assunto já havia sido abordado. Em nota, a Enel Brasil afirmou que não comenta especulações citadas por terceiros envolvendo a companhia. O presidente americano Donald Trump assinou um decreto que rebatiza a inteligência artificial de superinteligência. A medida determina que departamentos e agências federais dos Estados Unidos passem a usar o termo em documentos e comunicações oficiais, abandonando a expressão inteligência artificial. Trump já havia afirmado que IA dava a impressão de algo falso e que superinteligência representaria melhor as capacidades da tecnologia. O republicano rejeita qualquer regulação internacional ou global para o setor. O horário de Brasília, 5:01.
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1: Muito bom dia, está no ar o CBN Primeiras Notícias. Estamos prontos para a edição desse dia 1º de outubro. Mais um mês começando, hoje é quinta-feira. É, vamos juntos pelas próximas horas, os próximos 60 minutos aqui, abrindo os trabalhos da CBN nesse dia. Você fica bem informado, sabendo tudo sobre eleição, mais um dia decisivo, tudo sobre o noticiário de Brasília, política, economia, nosso passeio pelos assuntos internacionais também, tem a nossa prestação de serviço, os destaques aí da previsão do tempo, as capas dos jornais, primeiras notícias, nesse dia 1º de outubro está especial, porque 1º de outubro é o dia do aniversário da Rádio CBN. É, estamos completando 35 anos de vida hoje. Tem celebração, tem homenagem, né? Tem festa, tem bolo, tem pagação de mico, tem um monte de coisa aí prevista para esse dia de hoje. Olha aí. Tudo bem com você, Ana Paula Jalme? Bom dia.
2: Tudo bem, Fred. Bom dia para você. Bom dia para o nosso ouvinte. Estamos em festa aqui, né? Como você bem falou aí. E aquele clichê, né? A gente faz a festa, mas quem ganha o presente é o ouvinte.
1: Exatamente,
2: da Rádio CBN.
1: Exatamente.
2: E eu tô ansiosa.
1: Afinal, estamos aqui para ele, né?
2: Claro. Tô ansiosa pelos presentes aí, pela rádio aí, pela programação ao longo do dia. Tá especial, vou ouvir falar aí.
1: Programação no rádio, nas redes sociais. Já corre lá para o Instagram da CBN.
2: Acabei de conferir um post agora, inclusive.
1: Exatamente.
2: Né?
1: E vamos convidar os ouvintes para participarem também, né?
2: Vamos.
1: Trazer aqui pra gente alguma memória, alguma lembrança sua com a CBN desses 35 anos, né?
2: Queremos.
1: Um momento especial, uma passagem especial, como a gente marcou aí a sua vida também com a CBN. Queremos saber. Manda aqui para os nossos canais de comunicação. Lembrando que o Primeiras Notícias está no ar no YouTube com imagens. Lá tem um desses canais para interagir com o ouvinte, que é o chat, né? Já tá disponível.
2: E já está bombando, inclusive. O pessoal mandando parabéns, feliz aniversário.
1: Isso aí. E o WhatsApp, né? 21 997 64 2381, 997 64 2381. Clara Simão tá no descanso hoje de aniversário.
2: Tá na folguinha, né? Merecida,
1: ela,
2: né?
1: Fez aniversário ontem.
2: Merecida,
1: né?
2: A folguinha da Clara Simão.
1: Pois é. 1º de outubro. Que dia a gente vai ter pela frente? Porque é o começo de um novo mês.
2: Exatamente.
1: Temos debate decisivo hoje na TV Globo entre os candidatos à presidência da República, com cobertura completa aqui da CBN. Faltando aí 3 dias, né, para a eleição.
2: Passou
1: presidente
2: rápido.
1: Lula não vai comparecer, os demais estarão. Teremos aí certamente temperatura.

0: Cobertura alta
1: desse
0: debate. Toda a cobertura aí da campanha eleitoral você confere aqui com a gente também no Primeiras Notícias e o aniversário, né? Hoje o dia é especial por causa do aniversário. A gente está comentando aí sobre as redes sociais da CBN.
1: Uhum.
0: Já entrou um videozinho lá, né?
1: É, já com você, inclusive,
0: faz parte da comemoração do aniversário da CBN.
1: Especial.
0: Você vai perceber aí ao longo do dia, o repórter CBN vai ter trilhas históricas,
1: isso,
0: a gente relembrando, né? As trilhas sonoras desse, que é o grande marco aqui do noticiário da CBN, de meia e meia hora. Vamos ter passagens com transmissões, 30 segundos de áudio com eventos, transmissões especiais aí da CBN.
1: Sim.
0: E lá no Instagram, a gente está fazendo uma série de vídeos com os apresentadores, jornalistas aqui da CBN, na linha de React, né?
1: Tá na moda, né? Na rede
0: moda
1: social,
0: React. O que é o React? A gente pega, assiste algum vídeo engraçado, uhum, interessante, e a nossa reação vai lá pro Instagram. E aí são os vídeos de falha nossa, momentos.
1: Isso, meio vídeo show, né?
0: Momentos em que os apresentadores tiveram algum contratempo, né?
1: Que é o famoso ao vivo, né?
0: Ao vivo, não tem jeito. Não tem jeito. Algum perrengue, alguma coisa que aconteceu.
1: E sempre rende bons memes.
0: Ontem eu tava gravando isso aí. Então a gente comenta isso depois.
1: Sim,
0: mais detalhes, mas já convida todo mundo pra acompanhar o @CBNOficial, que é o nosso Instagram. Dito isso, vamos aos trabalhos?
1: Vamos lá, Fred.
0: Vamos saber o que é a notícia hoje. Os três assuntos que vão abrir o nosso programa. Debate final na TV Globo. O TSE decidindo barrar posts que ligam Flávio Bolsonaro ao caso Nossa Senhora Aparecida, discussão que aconteceu em plenário virtual ao longo do dia de ontem, e aquele caso, né, episódio num voo com destino a Israel, em que um piloto esfaqueou o colega, e aí toda uma repercussão global por conta da possibilidade de ter sido um episódio de terrorismo. A gente trata desse tema aqui para você na nossa abertura. Até às 6 da manhã, você sabe, tem muito mais. Tem as manchetes do dia de hoje, as capas dos jornais, o nosso giro pelas afiliadas, previsão do tempo, CBN Agro, o Mundo em 3 minutos. Vem com a gente que o programa de hoje está especial. CBN Primeiras Notícias já está no ar.
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0: Chegou um dos momentos mais aguardados dessa campanha eleitoral para a presidência da República. A TV Globo realiza hoje seu debate entre os candidatos antes do primeiro turno das eleições. O presidente Lula comunicou oficialmente à emissora que não participará do evento. No mesmo horário, o candidato à reeleição vai dar uma entrevista ao Flow Podcast. A campanha petista tenta evitar o desgaste de virar o alvo central dos adversários com tempo limitado de defesa, além de apostar na transferência da artilharia dos concorrentes para o senador Flávio Bolsonaro, do PL. Além do candidato bolsonarista, o confronto mediado pelo jornalista César Tralli contará com a participação de Ronaldo Caiado, do PSD, Augusto Cury, do Avante, e Romeu Zema, do Novo. Especialistas se dividem sobre a decisão de Lula. Para o professor da Fundação Dom Cabral e comentarista da CBN, Bruno Caraza, por exemplo, a decisão dele é arriscada diante do cenário de empate técnico nas pesquisas eleitorais.
3: Ele não tem esse conforto na eleição para se poupar e deixar de se expor, e deixar inclusive de defender o seu legado, defender o seu governo e contrapor o Flávio Bolsonaro. Não tivemos nenhum embate direto entre os dois. E chama atenção, porque o Lula tem um histórico de ser bom de debate, né? Numa eleição tão acirrada como essa, ele deixar de ir, aquele púlpito vazio, ele vai ser acusado, ele vai receber as críticas da mesma forma, e ele vai ser acusado que ele está fugindo do debate, que ele teve medo do debate, e isso realmente coloca uma situação de fragilidade da campanha dele.
0: De Brasília, a repórter Samantha Klein conta agora que a ausência de Lula também virou alvo para os seus adversários.
4: O candidato do PL, Flávio Bolsonaro, confirmou presença e chegou a desafiar Lula a comparecer para esfregar verdades, abre aspas, na cara dele. A ideia da campanha é tentar retirar votos dos adversários da direita já no primeiro turno. Augusto Cury, do Avante, criticou Lula pela ausência e disse que o presidente tem medo de enfrentar os problemas do governo. Cury ainda elevou o tom contra Flávio, que vem insistindo no chamado voto útil.
5: Está na internet uma quantidade absurda de pessoas contratadas por ele contando essa mentira de que ele ganha. Na verdade, quem ganha de Lula no segundo turno, com muita humildade, sou eu, Augusto Cury.
4: O ex-governador Ronaldo Caiado, do PSD, disse que ir ao debate se trata de respeitar a democracia e afirmou que vai ser uma oportunidade para mostrar o seu diferencial em relação aos demais candidatos.
6: E agora, você tem pelo menos a oportunidade de mostrar a diferença que a gente tem para poder construir um Brasil que se assemelha com aquilo que nós construímos em Goiás. Ora.
4: Já Romeu Zema, do Novo, vai explorar o caso Master e o suposto envolvimento de ministros do Supremo com Daniel Vorcaro. A campanha negou a possibilidade de uma dobradinha com Flávio Bolsonaro. Nas redes sociais, Zema também disse que permanece firme até o fim, abre aspas, em busca do que muitos dizem ser impossível.
0: O TSE decidiu proibir postagens com informações falsas sobre o candidato Flávio Bolsonaro e Nossa Senhora Aparecida Padroeira do Brasil. Apesar do consenso, o colegiado formou maioria para limitar a amplitude da medida, resguardando críticas, sátiras e manifestações políticas que não contenham fake news. A definição exata sobre quais conteúdos permanecem bloqueados e a consolidação do alcance de cada voto dependem da publicação da ata oficial pelo tribunal, prevista para hoje. No julgamento em plenário virtual, que terminou no final da noite de ontem, os ministros decidiram por unanimidade manter no ar a publicação do humorista Antônio Tabet, que deu origem a essa controvérsia judicial. Depois da decisão de ontem, o humorista publicou novamente o post que tinha sido vetado pelo ministro André Mendonça. Abre aspas, a família miliciana odeia tanto mulher preta que resolveu atacar Nossa Senhora Aparecida. Fecha aspas, é o que diz o texto sem citar nomes. O ministro relator André Mendonça havia determinado inicialmente a derrubada da mensagem, mas mudou o voto na reta final do julgamento e liberou a publicação. O magistrado se alinhou aos ministros Ricardo Vilas Boas Cueva, Floriano de Azevedo Marques e Estela Aranha, ao ponderar que, diante de dúvida razoável sobre o enquadramento de uma mensagem metafórica ou opinativa no núcleo factual fasso, deve prevalecer a liberdade de expressão. André Mendonça sustentou que a intervenção dele no processo nunca representou censura prévia ou ofensa à fé católica. A manifestação conjunta do plenário do Tribunal Superior Eleitoral serviu como uma resposta institucional para esvaziar o impasse que havia contaminado, mais uma vez, o Supremo Tribunal Federal. A polêmica ganhou contornos de crise depois que o ministro Flávio Dino decidiu cassar a liminar inicial de André Mendonça em nome da livre expressão, despacho que acabou posteriormente suspenso por Luiz Fux. Ao avocar a competência máxima eleitoral e consolidar uma tese colegiada há poucos dias do primeiro turno, o tribunal evitou que o presidente do STF, ministro Edson Fachin, precisasse levar a disputa a um confronto aberto no plenário do Supremo, desgastando ainda mais os ministros da corte. No noticiário internacional, o homem que impediu a queda de um avião que saiu de Dubai com destino a Tel Aviv foi recebido como herói pelo primeiro-ministro de Israel, Benjamin Netanyahu. O governo israelense classificou o caso como um ato terrorista. Quem traz os detalhes é a repórter Ana Luísa Bessa.
7: O copiloto de um voo da Fly Dubai com destino a Tel Aviv, que teria tentado derrubar o avião, afirmou ter agido sozinho, de acordo com autoridades da Arábia Saudita. Segundo o governo de Israel, ele esfaqueou o piloto e tentou causar o acidente. O copiloto tem nacionalidade de Omã. O primeiro-ministro de Israel, Benjamin Netanyahu, evitou utilizar a mesma linguagem de integrantes do governo, que classificaram a situação como uma ação terrorista.
8: Um incidente de segurança extremamente grave aconteceu em um voo de Dubai com destino a Israel. A maioria dos passageiros do voo eram israelenses. O avião pousou em segurança e os passageiros não se machucaram. O piloto foi preso e está sendo interrogado pelas autoridades.
7: Segundo o premier, o ataque aconteceu quando a aeronave já se aproximava de Israel. Um passageiro e um integrante da tripulação teriam conseguido entrar na cabine e imobilizar o copiloto enquanto ele tentava danificar sistemas do avião. Outro tripulante assumiu os controles e estabilizou a aeronave, que fez um desvio e um pouso de emergência na Arábia Saudita. Ao desembarcar, o tripulante foi recebido como um herói pelo primeiro-ministro israelense. Ao premier, ele disse ter entrado na cabine ao perceber o confronto entre os dois pilotos e ter puxado os controles para cima, o que parou a descida do avião. O passageiro israelense afirmou que ter visto séries especializadas em aviação ajudaram na ação. Durante o incidente, o avião sofreu uma queda brusca de altitude de cerca de 4.300 metros em cerca de 30 segundos e emitiu 3 sinais internacionais de emergência e de interferência ilegal. O comandante e o copiloto ficaram feridos. O suspeito foi preso e é interrogado pelas autoridades sauditas. Netanyahu colocou o espaço aéreo israelense em estado de alerta e anunciou a suspensão de todos os voos da Fly Dubai com destino a Israel.
0: Agora, pelo horário de Brasília, são 5:15. 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
9: Lucas Taveira.
10: A linha 17 Ouro do metrô já está funcionando em novo horário, das 6 da manhã às 10 da noite, de segunda a sábado. A ampliação começou a valer nesta quarta-feira e reduz pela metade o intervalo médio entre os trens, de 18 para 9 minutos. A operação foi ampliada com 6 trens em circulação. 5 vão percorrer o trecho entre Morumbi e o aeroporto de Congonhas. O 6º fará o trajeto entre as estações Brooklyn Paulista e Washington Luiz. Quem vai embarcar ou desembarcar na estação Washington Luiz precisa ficar atento. Será necessário trocar de trem na estação Brooklyn Paulista para seguir viagem até as demais estações da linha. Laís Dantas trabalha no Aeroporto Internacional de São Paulo, em Guarulhos, e costuma levar 2 horas no trajeto até em casa. Ela contou que o novo horário de funcionamento vai poupar a caminhada que ela precisava fazer.
11: Eu trabalho em esquema de plantão. Eu trabalho 24 horas e folgo 72 horas. E trabalho no Aeroporto de Guarulhos. Então, era uma expectativa grande que esse trem tivesse funcionamento regular, porque de manhã, na hora de eu ir trabalhar, eu caminhava 12 minutos. Então, das 2 horas que eu gasto até o aeroporto de Guarulhos, eu agora vou economizar uns 10 minutos e a caminhada, que não deixa de ser cansativo, porque pega trem, faz baldeação, pega metrô. E aí agora eu espero chegar um pouquinho mais cedo em casa ou sair um pouquinho mais tarde para ir trabalhar.
10: Na estação Campo Belo, os passageiros podem fazer a integração entre a linha 17 Ouro e a linha 5 Lilás. A conexão com a linha 9 Esmeralda também está disponível na estação Morumbi. O gerente de operações do metrô de São Paulo, Milton da Silva Júnior, explicou que as viagens continuam gratuitas na linha 17 Ouro.
12: Nesse momento está mantida a isenção da cobrança da tarifa. Isso para o passageiro que vai utilizar exclusivamente a linha 17 Ouro. Então, quem for transitar só pelas estações da linha 17 não pagará tarifa. Contudo, se o passageiro tiver que fazer a integração, seja na linha 5 Lilás em Campo Belo ou na linha 9 Esmeralda, aí na integração ele tem que pagar o direito de viagem.
10: Segundo o metrô, a linha 17 Ouro já transportou mais de 500.000 de passageiros desde o fim de março, quando começou a funcionar em horário reduzido. Foram cerca de 8.000 viagens realizadas nesse período. Apesar da ampliação, ainda não há uma previsão de quando a linha vai começar o funcionamento integral. O metrô afirma que vai utilizar o período entre 10 da noite e 6 da manhã, além dos domingos, para monitorar os equipamentos e fazer eventuais ajustes operacionais. De São Paulo, Lucas Taveira.

0: 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Já voltamos para abrir a agenda do dia do CBN Primeiras Notícias, nessa quinta-feira, dia 1 de outubro de 2026. O que vem pela frente nas próximas horas eu conto para você. Hoje é o dia do debate, atenção total voltada aqui pela nossa equipe de reportagem para o encontro entre os candidatos à presidência da República na TV Globo em horário nobre, né? O debate acontece às 9h30 da noite, logo depois do Jornal Nacional, sem a presença do presidente Lula, mas certamente um momento aí que vai impactar diretamente na reta final da disputa e possivelmente nos votos de domingo no primeiro turno. Mas antes do debate na Globo, tem pesquisa. O Instituto Datafolha vai divulgar no início da noite um novo levantamento de intenção de voto para a presidência da República. Na rodada anterior, divulgada em 24 de setembro, o presidente Lula liderava o primeiro turno com 40% contra 36% do senador Flávio Bolsonaro, 5% de Augusto Cury. No cenário de segundo turno, Lula pontuou 47%, Flávio Bolsonaro 45%. A rodada de hoje do Datafolha também vai trazer o cenário da disputa pelos governos estaduais em São Paulo, Rio de Janeiro, Minas Gerais, Pernambuco e Distrito Federal. Novas pesquisas do Datafolha, da Quest, praticamente todos os institutos ainda vão ser publicadas no sábado, véspera da votação do primeiro turno, último momento, né? Para saber exatamente qual é o ânimo aí do eleitorado antes da votação. Hoje também termina o horário eleitoral obrigatório no rádio e na televisão, antes do primeiro turno. Onde houver segundo turno, a propaganda vai ser retomada no dia 9 de outubro. Ainda na agenda eleitoral, hoje também é o último dia para os candidatos impulsionarem publicações nas redes sociais. O presidente Lula, candidato à reeleição, tem patrocinado principalmente publicações sobre o fim das bets, episódio envolvendo Nossa Senhora Aparecida, canetas emagrecedoras no SUS, soberania. Já o principal opositor dele, Flávio Bolsonaro, aposta nesses impulsionamentos nas críticas ao aumento ao Bolsa Família, agora no período eleitoral, e também recados aos evangélicos. Hoje também é dia de aniversário aqui na CBN.
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0: É, que bonito. Esse foi o nosso recado inicial, assim que a CBN entrou no ar lá no dia 1 de outubro de 1991. A CBN está completando hoje 35 anos tocando notícia e a gente está em festa durante toda a programação de hoje, durante todo o dia. Por exemplo, vamos relembrar transformações nas trilhas sonoras do repórter CBN ao longo desse tempo. Você também vai acompanhar uma série de áudios de 35 segundos que resgatam momentos marcantes da nossa cobertura, cobertura política, cobertura eleitoral. E nas redes sociais, preparamos uma série de vídeos engraçadinhos, bem-humorados, em que os nossos apresentadores reagem a áudios do nosso arquivo com momentos inusitados, momentos engraçadinhos, hilários.
2: Está imperdível, hein?
0: É, falha nossa. É. Momento em que a gente teve algum imprevisto ao vivo.
2: Eu mesma já assisti mais de uma vez.
0: Todos os âncoras vão passar por essa, né? No momento já chegou. Escapar. Quiser ver lá, vai no @CBNOficial. Separaram o momento, aquele dia que eu caí da cadeira, né?
2: Isso, fatídico dia, Fred.
0: O dia que eu caí ao vivo da cadeira aqui. Então, você quer ver? Você não viu ainda?
2: Histórico.
0: Isso é uma figurinha famosa aqui.
2: Muito famosa aqui, no off, né? Nos bastidores. Né?
0: Então, a gente vai pagar esse momento oficialmente.
2: Isso.
0: 5h23 agora.
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0: Outubro começa com frio no sul do país, queda de temperatura no sudeste, temporais no centro-oeste. A frente fria está espalhando chuva por áreas do centro-sul, preocupação em Porto Alegre mais uma vez nessa quinta-feira. Lá para o nordeste segue quente, os termômetros podem chegar aos 40 graus no interior da região nordestina. Vamos chamar a Maria Clara Sasaki, que vai nos contar agora como fica o tempo em todo o Brasil nesse primeiro dia do mês de outubro.
4: A presença do ar seco no interior do Brasil deixa o tempo firme e com temperaturas muito elevadas no interior do Nordeste e grande parte também da região Norte, assim como o Norte de Goiás, Norte do estado de Minas Gerais. No período da tarde a temperatura sobe bastante, podendo até passar de 40 graus em alguns municípios e é alto risco para queimadas no Oeste da Bahia, Sul do Maranhão, Sul do Piauí, Tocantins, Norte de Minas, Norte de Goiás e em grande parte do estado do Pará. Agora, entre o Sudeste e o Centro-Oeste, nós temos uma frente fria avançando que organiza nuvens carregadas e há potencial para chuvas até com rajadas de vento em torno de 70 km por hora no período da tarde. Atinge o estado de São Paulo, sul de Minas, Triângulo Mineiro, grande parte também do Rio de Janeiro e áreas do Centro-Oeste do Brasil. Entre Rondônia, Acre, Amazonas e Roraima, a chuva acontece principalmente por causa de calor e umidade alta. Tem previsão de pancadas de forte intensidade, moderada a forte intensidade também entre o Paraná e Santa Catarina. No Rio Grande do Sul, tempo firme, temperaturas amenas ao longo desta quinta-feira. Maria Clara Sasaki, da Clima Tempo, para a CBN.
0: Vamos com o futebol. Destaque a seleção brasileira que embarcou nessa madrugada para a Índia, onde vai disputar um amistoso inédito. O jogo é sábado, às 11 horas da manhã, pelo horário de Brasília, contra a seleção indiana. Antes dessa viagem, o técnico Carlo Ancelotti comandou um treino aberto ao público e confirmou que o goleiro Pedro Morisco, do Curitiba, vai ser o titular da meta brasileira, do gol brasileiro nesse amistoso. O Brasil vai fazer apenas um treinamento em Calcutá amanhã, antes do terceiro amistoso dessa data FIFA. Agora são 5 horas 26 minutos. Vamos em frente para as manchetes do dia. Quer saber as capas dos jornais de hoje? Elas logo mais estarão nas bancas de todo o país. Primeiro, aqui no Primeiras Notícias, na tela do nosso programa, no YouTube e no Globoplay, com a Ana Paula Jaume. Acompanha a nossa transmissão e estamos com imagens ao vivo no YouTube, no Globoplay. E as capas do dia 1º de outubro já estão no ar. Começando pela Folha de São Paulo. Manchete da Folha de São Paulo, Ana Paula. A maioria dos eleitores brasileiros ainda não decidiu em quem votar para o Congresso Nacional. E estamos em cima da hora, né?
2: Atrasadinhos,
0: né, Fred? Pois é. Depois você vai pagar um preço, né?
2: Vai estar um apertar tempão. Qualquer tecla.
0: Está parecendo aquela tia chata, né? É. Vai estudar seus candidatos, vai pesquisar, saber o que ele fez no passado.
2: Aí depois vai querer cobrar.
0: Aí você deixa para escolher em cima da hora, né? Ou você fica influenciável, né?
2: Ouvir aquele primo, aquele amigo.
0: É um dos votos mais importantes, né? Para senador, para deputado, né?
2: É, e exatamente isso que está trazendo a pesquisa Datafolha, né? Divulgada ontem. 59% dos eleitores ainda não escolheram nenhum dos candidatos ao Senado, 14% dizem que definiram só um dos votos e 27% dizem que já escolheu os dois candidatos. Na disputa para deputado federal, 57% ainda não decidiram em quem votar, o mesmo percentual entre aqueles que vão escolher o deputado estadual. Nos dois casos, 43% dizem já ter escolhido um candidato. Essa pesquisa ouviu entre 28 e 29 de setembro, 2016 brasileiros de 16 anos ou mais. A margem de erro é de 2 pontos percentuais, para mais ou para menos, nível de confiança de 95%. E essa indefinição é maior entre os eleitores mais jovens, Fred. Entre aqueles que têm de 16 a 24 anos, 75% ainda não definiram o voto para o Senado. Na faixa de 25 a 34 anos, o índice é de 69%. Para quem tem 60 anos ou mais, cai ali para 50%. Fred, lembrando, né? Domingo aí o eleitor vai escolher, além de presidente e governador, dois senadores, um deputado federal e também um deputado estadual, Fred.
0: E não esquece da colinha, né?
2: Isso.
0: O número
2: é muito
0: anotado
2: número pra lembrar.
0: No papel, são muitos votos, muito número.
2: Não pode estar com o telefone ali, né? Então, anota
0: o telefone
2: no papel.
0: Tem que ficar no mesário, na mesa ali do pessoal.
2: Exatamente.
0: Da organização. Faz a sua colinha para entrar e vote consciente.
2: Estamos dando a dica aqui.
0: Vamos para a capa do Estadão. Vamos agora? Lá. Jornal Estado de São Paulo. Também aí na tela, ainda no cenário eleitoral, manchete do Jornal Estado de São Paulo, Tribunal Superior Eleitoral vetando os posts que citam Flávio Bolsonaro naquele suposto projeto contra a padroeira Nossa Senhora Aparecida, de que ela deixaria de ser a nossa padroeira, e assunto que a gente já tratou aqui na abertura, né? E também na capa do Estadão tem uma matéria que fala que metade do fundo eleitoral ficou concentrada, Ana Paula, nas mãos de só 5% dos candidatos nessa eleição, é isso?
2: É, Fred, o levantamento que o Estadão trouxe aí com base no, em dados do Tribunal Superior Eleitoral, dos cerca de 4 bilhões e 800 milhões de reais já distribuídos pelos partidos, 2 bilhões e 400 milhões foram enviados a só 873 candidatos aí entre mais de 19 mil concorrentes. Lembrando que os partidos têm ali uma autonomia para definir como é que esse dinheiro vai ser dividido entre os candidatos, respeitando, claro, aquelas regras de distribuição para mulheres e pessoas negras. Esse levantamento do jornal mostra que o dinheiro foi concentrado principalmente em candidatos à presidência, aos governos estaduais e também em parlamentares que já ocupam cadeiras no Congresso. O presidente Lula do PT recebeu o maior volume, 65 milhões de reais. Flávio Bolsonaro do PL aparece logo em seguida com 47 milhões e entre os candidatos ao Senado, Simone Tebet do PSB lá de São Paulo recebeu 6 milhões e 600 mil reais. Transparência Brasil diz que a concentração dos recursos pode dificultar a renovação política. A entidade também aponta a desigualdade racial nessa distribuição. Candidatos brancos receberam cerca de 60% de todo o dinheiro público destinado a essas campanhas. Fred.
0: Vamos fechar o nosso giro agora com a capa do jornal O Globo, já na tela aí da nossa transmissão. Manchete do Globo: presidente Lula assumindo o risco e decidindo faltar o debate e as campanhas nessa reta final mirando o voto útil, né? Aqueles candidatos com menos intenções de voto, os principais tentando trazer esse eleitor para tentar decidir aí no primeiro turno. E esse é o tema principal, a manchete. Fora do assunto eleição, tem uma reportagem também bem interessante hoje do Jornal Globo que trata de mudanças anunciadas pelo WhatsApp, mudanças no controle para conteúdo para crianças e adolescentes. Conta aí pra gente.
2: Essas ferramentas permitem, Fred, que os pais ou responsáveis tenham um pouco mais de controle sobre quem pode adicionar o adolescente a grupos, né? Visualizar a foto de perfil e acompanhar os status desse adolescente. Os responsáveis também vão poder receber alertas quando o jovem entrar ou sair de grupos, vão ter opções para restringir o uso dos canais e da meta IA. No caso da IA, né, que eu falei agora, os pais vão poder manter a configuração padrão para maiores de 13 anos ou ativar uma opção de mais restrição, chamada de conteúdo limitado. As configurações podem ser protegidas por um PIN de 6 dígitos, né, uma senha. Para ativar esse chamado controle parental, a conta do responsável precisa ser conectada à conta do adolescente. O WhatsApp ressalta que os novos controles não permitem que os pais leiam as conversas ou tenham acesso às ligações dos filhos. Essas mensagens continuam protegidas por criptografia e só podem ser acessadas pelo usuário da conta. Essa novidade chega aí na esteira, né, Fred, do ECA Digital, que estabelece novas regras de segurança, verificação da idade para as crianças e adolescentes nas plataformas digitais. E para ativar esse recurso, é só acessar as configurações do WhatsApp na conta do adolescente, entrar em controle parental e conectar essa conta a um responsável, Fred.
0: Muito bem. Ana Paula Jalme com os destaques das principais publicações brasileiras, os jornais O Globo, Estadão e Folha de São Paulo, nas bancas logo mais antes aqui no Primeiras Notícias. Valeu, Ana, até já. 5h33, tá na hora do Repórter CBN. Primeiras Notícias volta em 2 minutinhos, não sai daí.
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0: quinta-feira, 1º de outubro de 2026. O Tribunal Superior Eleitoral determinou que o deputado federal Nicolas Ferreira, do PL, apague um post associando uma fala do presidente Lula sobre exames preventivos a crimes envolvendo crianças e adolescentes. Durante uma agenda em Belém, o petista explicava sobre a resistência dos homens ao exame de próstata e comparou o comportamento deles ao das mulheres que realizam exames preventivos. Lula disse que elas aprendem a tomar toque desde pequenas. Na decisão, a ministra Estela Aranha ressalta que a fala do presidente foi totalmente retirada do contexto original. Ela ainda afirmou que o vídeo de Nicolas não se limita a uma crítica política. Temporais avançam pelo centro-sul do país, impulsionados por uma frente fria. O maior risco de chuva forte vai de Santa Catarina ao oeste da Amazônia, passando por áreas do Mato Grosso e Mato Grosso do Sul. No Paraná, a combinação de calor e umidade cria condições para tempestades mais severas. Mais cedo, um temporal com ventos acima de 100 km por hora deixou uma pessoa morta no estado. Os Estados Unidos vão exigir que jornalistas que queiram vistos para trabalhar no país deixem as redes sociais abertas a partir de hoje. Segundo o comunicado, a medida visa facilitar a verificação da identidade dos solicitantes para garantir que não representam uma ameaça à segurança nacional. A decisão publicada no perfil do X da Embaixada dos Estados Unidos no Brasil afirma ainda que o visto continua sendo um privilégio concedido a critério do governo e não um direito. O horário de Brasília, 5h35.
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2: Na volta do repórter CBN, abrimos espaço para o noticiário internacional. Tá chegando Fernando Andrade, o Mundo em 3 minutos.
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3: Olá, seja bem-vindo ao Mundo em 3 minutos. O que será do Iraque após 2 décadas da presença militar dos Estados Unidos? As tropas americanas se retiraram nesta quarta-feira de forma definitiva do país. O Iraque está em relativa calma nos últimos anos, após a derrota territorial do Estado Islâmico, mas está cercado por conflitos em suas fronteiras. Vamos lembrar aqui, eles, os Estados Unidos, estiveram lá 2 vezes. Primeiro, após a queda do déspota Saddam Hussein, em 2003, ficaram até 2011, aí em 2014 as tropas voltaram para lutar contra o Estado Islâmico, que já tinha tomado 1/3 do Iraque. O mais importante para o Iraque agora está em administrar suas relações com o seu vizinho Irã e, ao mesmo tempo, com os Estados Unidos. As tropas saem, mas o governo Trump vai manter a pressão para que forças iraquianas desarmem milícias muçulmanas xiitas que são apoiadas pelo Irã. E isso não será uma tarefa fácil. Só para a gente ter uma ideia da relação próxima entre Iraque e Irã, recentemente eu falei aqui de um oleoduto muito importante da Arábia Saudita que foi atingido num ataque. Pois então, quem fez esse ataque foi uma milícia iraquiana que é apoiada pelo Irã. Bem, quem lidera o país hoje é um novato, é um primeiro-ministro chamado Ali al-Zayed, tem 40 anos. Esteve recentemente na Casa Branca com Donald Trump. Trump até prometeu lá muitos acordos com o Iraque, mas até agora nada. E na economia? Os Estados Unidos saem, mas ficam, digamos assim, com parte da chave do cofre. Desde 2003, toda a receita do petróleo é depositada numa conta do Banco Central do Iraque, no Banco Central dos Estados Unidos. Os Estados Unidos não controlam o dinheiro do petróleo iraquiano, pertence ao Iraque, é fato. O que os Estados Unidos podem fazer é restringir, vez ou outra, transferências de dólares para o Iraque. O petróleo responde por 90% das receitas do Iraque. Agora para a Venezuela, porque os Estados Unidos impuseram sanções a uma rede ligada à facção terrorista, segundo os Estados Unidos, Trem de Aragua, que é baseada na Venezuela. São sanções contra 10 pessoas, parte vive na Venezuela, parte vive no México, que estariam envolvidos num esquema de fraude que fazia o seguinte: eles usavam um software malicioso para obrigar, digamos assim, caixas eletrônicos nos Estados Unidos a liberar dinheiro em espécie. E esses recursos eram usados para lavar dinheiro e depois transferir essa grana para o Trem de Aragua. A modalidade é conhecida como jackpotting. Nesse esquema, movimentaram uma baita grana, $40 milhões em 1.500 operações. Bem, essas pessoas e também empresas ligadas a elas têm agora seus ativos, propriedades nos Estados Unidos, tudo bloqueado. Trump já chegou a acusar Nicolás Maduro, que está preso em Nova York, de ser o chefe da Trem de Aragua. Mundo em 3 minutos. Até a próxima edição.
2: Valeu, Fernando Andrade, sempre com a gente, todos os dias, na volta do Repórter CBN, com o resumo do noticiário internacional. 3 minutinhos. Agora são 5:39. Dá boas-vindas para quem chegou agora aqui na nossa audiência, o CBN Primeiras Notícias. Estamos no ar desde as 5 da manhã até as 6. Você que tá acordando nesse dia 1º de outubro, dia do aniversário de 35 anos desta Central Brasileira de Notícias, da Rádio CBN. 35 anos, hein? Em plena forma. Enxuta. E a CBN faz aniversário, mas quem ganha o presente é você, ouvinte.
4: Exatamente.
2: Aquele clichê que a gente ama, né?
4: A gente adora.
2: E nesse ano, nosso presente aniversário aqui pros ouvintes é fazer você se deliciar, se deleitar,
4: mundo,
2: né?
4: Com os bastidores.
2: Os âncoras pagando mico.
4: Gostamos.
2: É, aquele momento em que os apresentadores ficaram em apuros.
4: É.
2: Ao vivo.
4: Fiquei sabendo, me contaram.
2: É uma energia meio falha nossa, né? Sempre acontece. Ao vivo é assim, afinal de contas, 24 horas ao vivo, né?
4: É.
2: O dia inteiro hoje você vai receber aí no Instagram da CBN, no @CBNOficial, algum videozinho, né? Dos nossos jornalistas, apresentadores, passando por momentos meio constrangedores. O meu já saiu?
4: Já
2: saiu,
4: vamos ver,
2: né?
4: Fred.
2: É que Júlia é Viana que aprontou, cadê?
4: Vou ver um trechinho na tela.
2: Bota aí.
5: 35 anos. E o nosso âncora do Primeiras Notícias, o Frederico Goulart, tá aqui há quanto tempo, Fred?
6: 11 anos, Júlia.
5: O suficiente para ele cair ao vivo e virar a figurinha mais usada nos grupos da redação. E agora nós vamos relembrar esse e outros momentos curiosos que o Fred passou estando no ar. Tá
2: isso
5: pronto?
2: Tá lá no Instagram.
4: Bora,
2: né?
4: Tá lá.
6: Nervoso.
4: Oh,
6: tranquilo, relaxado,
4: tá nervoso,
6: como
4: né,
6: programa.
4: Deixa eu tirar a
6: cara. Veio o cabelo.
5: Paz, acabou
2: o expediente. E pronto, e aí? Entregamos entretenimento também aqui pros
4: Sim.
2: nossos ouvintes, né?
4: Notícias e entretenimento.
2: Mas não tem só eu não, tem todo mundo, tá bom?
4: Todo mundo vai pagar.
2: Só pra dar um gostinho, pra dar uma palhinha. E tem mais também, né? A gente vai lembrar aqui momentos,
4: muita
2: passagens marcantes da CBN. E você quiser compartilhar alguma memória, né? Alguma lembrança.
4: Pra gente.
2: São 35 anos, gente. 35 anos. É, você não era nem nascida, né?
4: Ih, tava
2: não,
4: longe,
2: tava longe
4: Fred.
2: De nascer.
4: Nem sonhava viver ao mundo.
2: Eu também não.
4: Claro.
2: Só que não. Vamos nessa? Vamos continuar o nosso
4: Fred.
2: Passeio? 5:41. Vai lá no @CBNOficial, hein? 5:41. Agora a gente continua tratando dos assuntos do dia. O nosso giro vai começar hoje por Brasília, capital federal. A Ana Carolina Tomé está chegando com o destaque desse dia 1º de outubro, dessa quinta-feira. Brasília, que está amanhecendo com 21 graus agora nos termômetros, 32 é a máxima do dia. Qual o assunto de hoje, Ana Carolina? Bom dia para você.
7: Oi, Fred. Bom dia para você, para os nossos ouvintes. Por aqui, a Polícia Civil do Distrito Federal investiga a morte de uma mulher de 67 anos após a perfuração do intestino durante uma cirurgia de vesícula no Hospital Sírio-Libanês, aqui em Brasília. De acordo com a família, a paciente recebeu alta médica 2 dias após a operação, mesmo com quadro de vômito, sem conseguir evacuar e sem exames adicionais. Um dia após ir para casa, o quadro se agravou e a idosa retornou ao Sírio-Libanês. Mas, segundo a família, o hospital alegou que o convênio da idosa não cobria o atendimento de emergência na unidade, mesmo a paciente tendo feito a cirurgia no próprio hospital. Ela então foi levada a outro hospital, onde os exames constataram a perfuração no intestino. A idosa teve que passar por uma cirurgia de emergência, mas morreu no dia seguinte em decorrência de uma infecção generalizada. A família também afirma que o cirurgião responsável pela cirurgia da vesícula foi procurado por mensagem quando a paciente paciente começou a passar mal e depois quando ela já estava internada no outro hospital. Segundo a cunhada da paciente, o médico teria 9 processos e não respondeu as mensagens nem apareceu no hospital. A família registrou um boletim de ocorrência e entregou à polícia documentos médicos, o atestado de óbito emitido pelo IML e mensagens trocadas com o médico. Em nota, o Hospital Sírio-Libanês disse que se solidariza com a família e que não se manifesta sobre atendimentos prestados aos seus pacientes. Fred.
2: Obrigado, Ana Carolina. Vamos seguir agora para a região sudeste. Vamos dar o nosso bom dia para os ouvintes de Minas. Belo Horizonte, Lila Vate Oliveira está chegando. Capital Mineira está amanhecendo agora com os termômetros marcando 22 graus, dia de baixa umidade e de calor. 34 graus é a máxima. Já amanheceu, você está vendo imagens ao vivo na tela. Assunto eleição também é o destaque, claro, de hoje com a Lila Vate. Bom dia, Lila Vate.
8: Olá, Fred. Muito bom dia para você. Nesta quinta-feira, vamos acompanhar uma coletiva na sede do Tribunal Regional Eleitoral em Minas Gerais sobre a atuação do Gabinete Integrado de Segurança e as ações planejadas para o primeiro turno das eleições deste ano. O gabinete é instalado em todas as eleições em Minas desde 2008 e tem o objetivo de planejar, padronizar e coordenar todas as ações de segurança no estado relacionadas ao transporte e armazenamento de urnas eletrônicas, a segurança de locais de votação, ambientes de atuação da Justiça Eleitoral, servidores, magistrados e demais colaboradores. Também cabe a esse gabinete nos dias de eleição, Fred, monitorar as ocorrências verificadas no estado para agir quando necessário e também centralizar o tratamento de informações a serem divulgadas pelo TRE Minas. Integram esse grupo de trabalho integrantes do Ministério Público Federal, Ministério Público de Minas Gerais, Secretaria de Estado de Justiça e Segurança Pública, Polícias Militar, Civil Federal e Rodoviária Federal, além do Corpo de Bombeiros e do Exército. Para as eleições deste ano, em caso de necessidade, segundo o Tribunal, o gabinete poderá contar com o apoio da Marinha, Aeronáutica, OAB Minas, Defensoria Pública de Minas e também Defensoria Pública da União. Ainda no assunto eleições, Fred, nesta quinta-feira seguimos com a série de reportagens sobre as propostas dos candidatos que não participaram da sabatina da CBN em Minas, em parceria com os jornais O Globo e Valor Econômico. Nesta quinta, na nossa última reportagem, os candidatos Indira Xavier, da Unidade Popular, Túlio Lopes, do PCB, Rafael Duda, do PSTU e Henrique Arias, do PCO, se apresentam aos eleitores. Fred, uma ótima quinta-feira a todos.
2: Agora são 5h46, depois de Minas, vamos seguir para o Rio de Janeiro. Rio de Janeiro está amanhecendo agora, com os termômetros marcando 23 graus. Hoje, pelas próximas horas, teremos mais um dia de calor e mais um dia com chance de pancada de chuva ali no final da tarde. A máxima vai passar dos 30, 31 graus. Quem está aqui com a gente é o Diogo Bugalho, que tem informações de uma confusão que aconteceu no aeroporto do Galeão com taxista, briga e, enfim, ali é um caos, né? Sempre que o passageiro, quem já chegou pelo Galeão, é uma disputa impressionante, né, para conseguir abordar ali os passageiros e acabou dando confusão isso ontem, não foi? Bom dia.
9: Pois é, Fred, bom dia para você, bom dia também para você que nos ouve. A entrada ali do aeroporto do Galeão, setor de embarque, foi tomado por uma briga generalizada entre taxistas. E veja só, entre taxistas que trabalhavam para uma cooperativa e taxistas que usavam o aplicativo Táxi Rio, que é o aplicativo oficial aqui dos táxis da prefeitura do município. Os trabalhadores trocaram socos e chutes durante a retirada de um ponto de táxi ali na área de embarque. Essa confusão toda foi filmada, assustou quem estava por ali. E dá para ver pelo menos uns 10 taxistas ali numa violência generalizada no acesso ao aeroporto. Segundo o Rio Galeão, concessionária que administra o terminal, a equipe de segurança atuou para conter a situação durante a retirada do ponto da Táxi Rio, que era localizado ali no segundo piso. Essa mudança havia sido solicitada pela concessionária à prefeitura para melhorar o fluxo de veículos no acesso ao embarque. A Polícia Militar também foi acionada, disse que reforçou o policiamento na região e atuou para estabilizar o local, Fred. Felizmente não houve nenhuma consequência mais grave, mas é uma cena muito ruim, né? No principal, na principal porta de entrada aqui da nossa cidade. Como você disse, é um problema recorrente lá no aeroporto do Galeão. Eu mesmo já fui lá recentemente para fazer reportagem sobre esse assunto e é uma situação que os administradores ali não conseguem sanar. Os taxistas, os funcionários das cooperativas sempre ficam ali no saguão abordando insistentemente, até mesmo assediando ali os passageiros que desembarcam ou que chegam ali ao Galeão. Fred, situação complicada. E sobre o tempo, destaco que hoje a gente tem previsão de pancadas de chuva, como você disse, mas a cidade do Rio saiu do estágio de calor 2. Retornamos ao calor 1, protocolo de normalidade aqui, depois de 2 dias de calorão. Passou dos 36 graus nesses últimos dias. Agora devemos ter uma máxima de 31 nessa quinta-feira. 31 graus Celsius, Fred.
2: Tá certo. Obrigado, Diogo Bugalho, com os destaques do Rio. Agora são 5h49. Vamos para São Paulo. 21 graus, 27 é a máxima de hoje. Também pode chover por lá. Matheus de Souza, tudo bem? Quais são os destaques por aí? Bom dia.
0: Bom dia, Fred. Bom dia também a você, ouvinte do CBN Primeiras Notícias. A polícia procura pelos bandidos que mataram um guarda civil durante uma tentativa de assalto ontem de manhã em Diadema, na Grande São Paulo. Francisco dos Santos Silva tinha 54 anos e estava de folga quando foi baleado. O disparo foi registrado por uma câmera de segurança. Em nenhum momento é possível ver os bandidos pedindo algo da vítima. A aliança dele ficou no chão e na mochila tinha uma arma e um celular, mas nada foi levado. A polícia trabalha com a hipótese de que Francisco foi morto assim que os bandidos viram que ele usava um colete à prova de balas e uma arma. O caso foi registrado como roubo seguido de morte, porque uma arma dele foi levada e os criminosos estavam fazendo outros roubos na região. Ainda no noticiário policial, no final da tarde de ontem, uma mulher ficou ferida sem gravidade após ser feita refém por cerca de 2 horas dentro de um supermercado na região do Morumbi, na Zona Sul. A polícia fez uso de bombas de efeito moral para distrair o sequestrador e libertar a mulher. O homem, que estaria passando por problemas psicológicos, não conhecia a vítima e estava desaparecido há 2 dias. No noticiário eleitoral, Datafolha divulga uma pesquisa contratada pela TV Globo sobre a disputa para o governo de São Paulo e as 2 cadeiras para o Senado. A pesquisa divulgada na semana passada mostrou empate técnico entre os 4 principais candidatos para o Senado: Marina Silva, da Rede, Simone Tebet, do PSB, Guilherme Derrite, do Progressistas, e André do Prado, do PL. Esses são os destaques dessa quinta-feira. Um bom dia para você, Fred, e um bom dia para o nosso ouvinte do CBN Primeiras Notícias.
2: Valeu, Matheus. 5h51.
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2: Vamos chamar o Cassiano Ribeiro, está na hora de acordar os ouvintes do campo. Qual é o destaque de hoje? Bom dia.
10: Bom dia, Fred, bom dia para você, ouvinte. Olha, café especial, soja, milho orgânico, hortaliças, frutas, lavoura integrada com pecuária, aves. Essas são algumas apenas das atividades praticadas por fazendas que venceram o Prêmio Fazenda Sustentável, uma iniciativa da Globo Rural que completou 10 anos oficialmente ontem em mais um evento realizado aqui em São Paulo, como eu já havia antecipado. Na terça-feira, mais de 150 pessoas, produtores rurais de diferentes regiões do país e que comandam propriedades de altíssimo nível em termos de eficiência econômica, mas também de conservação ambiental e de boas práticas de governança, com impactos diretos na vida de trabalhadores e de comunidades do entorno de cada uma dessas fazendas. A metodologia e avaliação técnica dessas propriedades são realizadas por 3 grandes parceiros da Globo Rural: o Rabobank, o Imaflora e a AgroTools. E os 3 grandes destaques da edição foram a fazenda Aracaçu, de Minas Gerais, entre as grandes propriedades, além da fazenda Cabeceira do Prata, de Jardim, Mato Grosso do Sul, campeã entre as médias propriedades, e a comunidade cristã Refúgio das Águias, de Bonito, também em Mato Grosso do Sul, entre as fazendas de pequeno porte. Todas elas com trabalhos exemplares, e além delas, outras 15 receberam algum destaque, seja segundo, terceiro lugar, menção honrosa, certificados, enfim, foi uma manhã de muita celebração, de celebrar o trabalho de produtores rurais que agora, mais do que nunca, viram referência nacional, porque a edição inteira da revista Globo Rural, e não só da revista, de todas as plataformas da Globo Rural, ficam aí dedicadas a contar as histórias e o trabalho desses agricultores, pecuaristas e agroecologistas. Aliás, sou suspeito, mas a edição de outubro da revista Globo Rural, que está chegando às bancas do Brasil e para os assinantes, está belíssima e inspiradora. Nessa edição comemorativa de uma década de fazenda sustentável, algumas novidades também foram lançadas no evento. Entre elas, a criação de uma categoria de agricultura familiar e um dia de campo que será realizado ainda este ano na fazenda de uma das campeãs de 2026, para reunir, então, produtores da região e compartilhar informações técnicas com todos. É a semente aí da sustentabilidade que vai se espalhar pelo país, semente do Fazenda Sustentável. E muito em breve, no início de 2027, entre março e abril, as inscrições para a 11ª edição do Fazenda Sustentável estarão abertas. A inscrição é gratuita e as regras devem ser publicadas no site globorural.com.br com regulamento. No site, inclusive, é possível conferir todos os detalhes da premiação de ontem com reportagens em vídeo dos campeões. Por hoje é isso. Eu volto amanhã. Boa quinta-feira para você e até lá.
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11: Tarcísio de Freitas e Fernando Haddad seguem nacionalizando a disputa pelo governo de São Paulo. O candidato à reeleição classificou a ausência de Lula no debate presidencial de hoje como uma fuga. Haddad voltou a destacar a ligação entre a corrida ao Palácio dos Bandeirantes e a presidência da República e voltou a criticar a gestão Tarcísio em áreas como segurança pública, educação e privatizações. A matéria é de Bruna Barbosa.
12: O governador de São Paulo e candidato à reeleição, Tarcísio de Freitas, do Republicanos, afirmou que o presidente Lula está fugindo do debate presidencial da TV Globo, marcado para quinta-feira. Com um dia de antecedência, a equipe do petista comunicou à emissora que ele não participará do encontro. No mesmo horário do debate, o presidente concederá uma entrevista ao podcast Flow. A informação foi antecipada pela reportagem da CBN em Brasília. Tarcísio defendeu que Flávio Bolsonaro, candidato do PL à presidência, mantém a participação no debate e disse que Lula teria muita coisa a esclarecer. A declaração foi dada durante uma visita a um equipamento público municipal de saúde voltado para mulheres na Zona Leste da capital.
13: Eu acho que o Flávio deve ir, acho que o Flávio irá e acho que, no final das contas, o Lula está fugindo, está devendo, né? Tem muita coisa a esclarecer. Veja que eles não têm resposta para uma série de questões. O Flávio está disposto a debater isso, comparecerá ao debate e o presidente não vai. Então, eu acho que ele está fugindo do debate, isso é uma pena.
12: Também cumprindo agenda na capital paulista, o candidato do PT ao governo de São Paulo, Fernando Haddad, reconheceu que a disputa estadual está diretamente ligada à corrida presidencial. Desde o início da campanha, Tarcísio e Haddad vêm atuando como cabos eleitorais dos aliados e candidatos à presidência, Lula do PT e Flávio Bolsonaro do PL.
14: É uma eleição casada, né? Temos uma eleição geral. Então não há como não falar das candidatas para o Senado. Não há como falar dos candidatos a presidente. É uma eleição geral. Não é uma questão de ter obrigação, é uma questão que o Brasil vai sair das urnas no dia 4, no domingo.
12: Haddad participou de uma carreata com apoiadores na zona sul da capital. O candidato também destacou que o debate com Tarcísio, promovido pela TV Globo, foi importante para elucidar diversas questões para o eleitorado. O ex-ministro citou o que classificou como crise nas áreas de segurança pública, educação, privatizações e finanças do Estado. Durante o debate, Haddad também alertou para indicadores oficiais que, segundo ele, mostram um desempenho negativo da gestão Tarcísio nesses setores. Para o petista, o governador está fechando os olhos para problemas como a infiltração de facções criminosas em regiões consideradas estratégicas no Estado, como o litoral. Com colaboração de Pedro Pupolim, de São Paulo, Bruna Barbosa.
1: 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Jornal da CBN começa daqui a pouquinho com Milton Jung e Cássia Godoy. Tudo bem com vocês? Bom dia.
15: Bom dia para você, Fred. Bom dia, ouvintes.
1: Ô, Milton. Aniversário, né?
15: Aniversário da CBN. Desde cedo eu tô vendo a festa, rapaz. Tava nas redes sociais.
1: Ah, a gente gosta de uma festa, né?
15: Poxa.
1: A CBN faz aniversário, a CBN gosta de uma festa. Tem homenagem, tem nostalgia. E tem pagação de mico hoje aqui também.
15: Tem pagação de mico também.
1: Vai sobrar pra você também, né?
15: Não sei.
1: Vai sobrar pra você já, né?
15: Eu sei. Disseram que iam levantar gafes. Não tenho gafe, né? 28 anos de rádio CBN. Passei em incólume.
1: Ao vivo.
15: É, ao vivo. Como, né? Quem não tem, né? Em 28 anos de rádio CBN. Quem não passou alguma coisa por aqui. Hoje, durante o dia, nós teremos aí nas redes sociais alguns desses momentos. Mas teremos aqui na programação também. Aliás, daqui a pouquinho a gente começa ouvindo aí no Repórter CBN as trilhas que marcaram época aqui na CBN. Muitas vividas por nós desde o início. Teremos momentos importantes também da cobertura política ao longo de todos esses anos, até conectando com esse cenário que nós estamos vivendo agora, né, Cássia Godoy?
16: Ah, é sem dúvida. Milton, bom dia, Fred, bom dia, ouvintes. Já estou ansiosa pelas festividades de aniversário da CBN. Tenho certeza que todos os ouvintes também têm alguma história para contar com a nossa rádio. Então, se você tem uma história com a CBN, com esses 35 anos... também pode mandar aqui pra gente via WhatsApp. Nosso WhatsApp aqui de São Paulo, código 11-999-119981.
1: É isso. O meu mico aí vocês já viram, né?
15: Já, cedinho.
16: Ah, maravilhoso.
15: Cedinho me divertir com você, Fred.
1: Eu achava que aquela figurinha minha caindo da cadeira era coisa...

0: Cássia. Você ouvinte agora fica com o Jornal da CBN e a gente volta amanhã às 5 aqui no Primeiras Notícias. Ana Paula Jaume, bom dia, até mais.
1: Bom dia, Fred, e parabéns CBN, né?
0: Parabéns, Renato Silva, Ricardo Garcia aqui no nosso time também. Parabéns principalmente para o nosso ouvinte. Razão de estarmos aqui. Ótimo dia para você, até mais.
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3: Quinta-feira, 1º de outubro de 2026. O mês de setembro terminou com o maior volume de chuva já registrado desde o início da série histórica na região metropolitana de São Paulo. A precipitação de 295 milímetros na capital foi quase 370% acima da média para o mês, que é de 66 milímetros segundo o INMET. A estatística contrasta com os números do norte do país. Em Manaus, o volume registrado foi de 32 milímetros, 66% menor que a média para o mês, de 74 milímetros. Na capital amazonense, o mês de setembro foi o mais seco dos últimos 4 anos. Por mais que as situações sejam opostas, o que acontece nas duas capitais é consequência do El Niño. O fenômeno causado pelo aquecimento das águas do Oceano Pacífico altera padrões de chuva em diferentes regiões do planeta. O governo do Canadá suspeita que agentes de inteligência artificial tenham tentado invadir um site estatal com informações confidenciais. O portal serve como um acervo de documentos governamentais e registros públicos. O serviço reúne arquivos protegidos que incluem informações sensíveis sobre segurança nacional, dados pessoais de caráter médico e legal, investigações policiais e operações militares. As autoridades canadenses informaram que até o momento não há indícios de que os sistemas governamentais tenham sido comprometidos. No horário de Brasília, 6:02.
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1: Seis e três.

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1: Olá, muito bom dia a você. Este é o Jornal da CBN. Eu sou Milton Jung e ao nosso lado está Cássia Godoy. Bom dia, Cássia.
2: Bom dia, Milton. Bom dia aos ouvintes do Jornal da CBN.
1: Fique agora mais bem informado com os destaques desta quinta-feira, 1º de outubro de 2026, quando a Rádio CBN completa 35 anos.
2: TV Globo realiza hoje o último debate presidencial antes do primeiro turno.
1: O presidente Lula comunicou oficialmente à emissora que não participará do evento.
2: No mesmo horário, o candidato à reeleição vai dar entrevista ao vivo ao Flow Podcast.
1: A campanha petista tenta evitar o desgaste de virar o alvo central dos adversários com tempo limitado de defesa, além de apostar na transferência da artilharia dos concorrentes para o senador Flávio Bolsonaro.
2: Além do candidato do PL, o confronto mediado pelo jornalista César Tralli contará com a participação de Ronaldo Caiado, do PSD, Augusto Cury, do Avante e Romeu Zema, do Novo.
1: Para a diretora do Instituto Ideia de Pesquisa, Sila Schumann, não dá para dizer se Lula vai perder votos ou ganhar ao não participar do debate.
3: Essa é uma estratégia que já foi adotada por outros presidentes em outras campanhas. Normalmente, quando o candidato está no cargo, ele prefere muitas vezes não ir, seja porque ele vai ser atacado, seja porque ele não quer ali se igualar aos outros candidatos. É uma estratégia.

0: estratégia, não dá para saber de antemão se isso vai ser bom ou ruim, porque é um pouco teoria dos jogos, né, Vera? É o Flávio ir, o Lula não ir, o Lula ir, o Flávio não ir. Eu só vou ver realmente que o Flávio vai estar lá quando acontecer o debate, né? Porque ele anunciou, mas eu só vou acreditar quando eu vê-lo no debate. Eu considero uma pena não ter debate, mas eu entendo a estratégia das campanhas, entendo perfeitamente querer poupar o presidente de ir num debate de primeiro turno.
1: Para o professor da Fundação Dom Cabral e comentarista da CBN, Bruno Caraza, a decisão de Lula é arriscada diante do cenário de empate técnico nas pesquisas eleitorais.
2: Ele não tem esse conforto na eleição para se poupar e deixar de se expor e deixar, inclusive, de defender o seu legado, defender o seu governo e contrapor o Flávio Bolsonaro. Não tivemos nenhum embate direto entre os dois. E chama atenção, porque o Lula tem um histórico de ser bom de debate, né? Numa eleição tão acirrada como essa, ele deixar de ir, aquele púlpito vazio, ele vai ser acusado, ele vai receber as críticas da mesma forma, e ele vai ser acusado que ele está fugindo do debate, que ele teve medo do debate, e isso realmente coloca uma situação de fragilidade da campanha dele.
3: O candidato Ronaldo Caiado disse que vai aproveitar o debate na Globo para mostrar o diferencial em relação a Lula e Flávio Bolsonaro.
4: Vamos ver agora se a gente tem pelo menos a oportunidade de mostrar a diferença que a gente tem para poder construir um Brasil que se assemelha com aquilo que nós construímos em Goiás. Ora, o que é importante é que eles realmente transformaram a eleição em outros assuntos e não na campanha eleitoral. Infelizmente, a crise do Supremo Tribunal Federal, depois quiseram envolver até a religiosidade nesse debate, enfim, distorceram totalmente e não debateram aquilo que a sociedade precisa: corrupção, violência.
1: O candidato Flávio Bolsonaro não teve agenda pública de campanha ontem.
3: O presidente Lula iria a Juiz de Fora, em Minas Gerais, mas cancelou o evento por causa da chuva na região.
1: Em entrevista a influenciadores, o presidente criticou o principal adversário na disputa.
5: Vou pegar esse Flávio. Qual é o compromisso com qualquer seriedade que esse cara tem? Nenhuma. Ele não tem biografia. Ele nunca trabalhou na vida. Ele foi eleito vereador com 21 anos de idade, já apoiado pelo crime organizado do Rio de Janeiro, pelo miliciano, sabe? E nunca mais parou. É uma coisa tão abominável, tão abominável. Ou seja, eu queria que alguém me dissesse o que esse cara tem para oferecer no presente, sabe? E no futuro. Nada, nada. Não tem conteúdo, não tem nada para oferecer.
3: Antes do debate na Globo, o Instituto Datafolha vai divulgar no início da noite um novo levantamento de intenção de voto para a presidência da República.
1: A rodada de hoje também vai trazer o cenário da disputa pelos governos estaduais em São Paulo, Rio de Janeiro, Minas Gerais, Pernambuco e Distrito Federal.
3: Novas pesquisas do Datafolha e da Quest ainda serão publicadas no sábado, véspera da votação do primeiro turno.
1: Agora são 6:08.
3: Hoje também termina o horário eleitoral obrigatório no rádio e na TV, antes do primeiro turno.
1: Onde houver segundo turno, a propaganda será retomada no dia 9 de outubro.
3: O TSE decidiu excluir postagens que liguem o candidato Flávio Bolsonaro à ação contra Nossa Senhora Aparecida, padroeira do Brasil.
1: Apesar do consenso, o colegiado formou maioria para limitar a amplitude da medida, resguardando críticas, sátiras e manifestações políticas que não contenham fake news.
3: A definição exata sobre quais conteúdos permanecem bloqueados e a consolidação do alcance de cada voto dependem da publicação da ata oficial pelo tribunal, prevista para hoje.
1: No julgamento em plenário virtual, que terminou no final da noite, os ministros decidiram, por unanimidade, manter no ar a publicação do humorista Antônio Tabet, que deu origem à controvérsia judicial.
3: Depois da decisão de ontem, o humorista publicou novamente o post, que tinha sido vetado pelo ministro André Mendonça.
1: O post diz o seguinte: a família miliciana odeia tanto mulher preta que resolveu atacar Nossa Senhora Aparecida. O texto não cita nomes.
3: O ministro relator André Mendonça havia determinado inicialmente a derrubada da mensagem, mas mudou o voto na reta final do julgamento e liberou a publicação.
1: O magistrado alinhou-se aos ministros Ricardo Vilas Boas Cueva, Floriano de Azevedo Marques e Estela Aranha, ao ponderar que, diante de dúvida razoável sobre o enquadramento de uma mensagem metafórica ou opinativa no núcleo factual falso, deve prevalecer a liberdade de expressão.
3: Mendonça sustentou que a intervenção dele no processo nunca representou censura prévia ou ofensa à fé católica.
1: O magistrado reforçou que a devoção religiosa jamais esteve em julgamento, mas sim a veiculação eleitoral de mentiras concretas às vésperas da votação.
3: A manifestação conjunta do plenário do TSE serviu como resposta institucional para esvaziar o impasse que havia contaminado o Supremo Tribunal Federal.
1: A polêmica ganhou contornos de crise após o ministro Flávio Dino cassar a liminar inicial de André Mendonça em nome da livre expressão, despacho que acabou posteriormente suspenso por Luiz Fux.
3: 6:10.
1: Áudios e mensagens obtidos pela revista Piauí revelam confidências feitas por Fabiano Zetel, cunhado e operador financeiro de Daniel Vorcaro, a uma mulher com quem mantinha relacionamento extraconjugal durante o colapso do Banco Master.
3: Antes da intervenção do Banco Central, Zetel relatou ter viajado para fora do país para blindar patrimônio emergencial.
1: Diz o pastor numa mensagem: semana passada, o Banco Central deu 3 semanas para o Daniel reformular o banco, senão ele vai ser liquidado. Eu fui lá, escondi um dinheiro, porque se der tudo errado e tudo meu for bloqueado, eu tenho que ter um dinheiro para poder continuar vivendo e mantendo as coisas.
3: Após a liquidação, o operador afirmou que o ex-banqueiro também havia escondido patrimônio bilionário no exterior, mas ficara sem liquidez.
6: Pagou 20 bi no exterior e não consegue ir lá, não consegue caçar, não consegue pegar, porque se pegar, até preso de novo. Então não adianta nada juntar dinheiro fora, um negócio desse. Se ferra do mesmo jeito. Então eu acho que ele é meio inconsequente.
1: Fabiano Zetel é marido de Natália Vorcaro, irmã do dono do Banco Master.
3: Nas gravações, ele comenta a rotina e as conexões políticas do cunhado, chegando a citar o ministro Alexandre de Moraes, do STF.
7: Carmen Lúcia foi minha professora.
8: Foi?
7: Na faculdade.
8: Então você é inteligente, que eu adoro ela.
7: Mas de BH?
8: Adoro ela, agora é Alexandão.
7: Alexandão, melhor amigo, Daniel. Tô contando com ele.
8: Aí ele já não gosta tanto.
7: Melhor amigo, se janta junto, sai junto.
1: Uma das mensagens divulgadas pela revista Piauí é de 18 de novembro, um dia depois da liquidação do Banco Master e da prisão de Daniel Vorcaro.
7: Amor, eu preciso que você fique tranquila, tá? Eu não tô carregando esse telefone comigo. Você já deve ter visto as notícias, né?
8: Já.
7: Pois é, pegaram os telefones, os iPads, todo mundo já, o meu ainda não, mas já foram nas casas de Belo Horizonte, nas casas da família.
8: Na sua casa?
7: Na minha não. Mas de Belo Horizonte, do pai, da ex-mulher, bloquearam, já fecharam o banco, bloquearam as contas, bloquearam os bens, ele tá preso, 4 diretores do banco estão presos, mas ainda tem outros mandados para serem cumpridos. Então assim, eu tô tomando todo cuidado do mundo. Esse telefone que eu falo pra você, eu não tô carregando ele comigo. Eu tô deixando ele dentro, guardado em um compartimento dentro do carro aqui, porque vai que tem alguma coisa.
8: Não vai ter nada com você. E agora, qual é o próximo passo?
7: Não, agora não tem passo, agora a polícia tá lá dentro, não tem mais banco. Não existe, foi liquidado.
3: 6:13.
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1: A CBN completa hoje 35 anos tocando notícias.
3: E como você ouviu agora há pouco, na edição das 6 horas, hoje nós vamos relembrar a transformação sonora da trilha do repórter CBN ao longo desse tempo.
1: Durante todo o dia, você também vai acompanhar uma série de áudios que resgatam momentos marcantes da nossa cobertura política e eleitoral.
3: E nas redes sociais, nós preparamos uma série de vídeos bem-humorados em que os âncoras reagem a áudios e vídeos. E quando a gente fala âncora, eu estou falando de você, tá, Cássia Godoy?
1: É mesmo?
3: É, você faz parte dos âncoras, tá? Eu, você, enfim.
1: Uhum.
3: Carlos Alberto Sadenberg, Frederico Goulart, turma toda caiu nessa. Bom, enfim, esse material está nas redes sociais à sua disposição, com arquivos de momentos assim, inusitados, hilários da nossa trajetória ao longo desses 35 anos.
1: Já vi um hoje cedo, do Frederico Goulart, muito bom.
3: Maravilhoso.
1: E você, qual é a sua história com a CBN? Conta pra gente nesse aniversário de 35 anos de jornalismo. Nosso WhatsApp, código 11-999-11-9981.
3: Vai nas redes sociais, @CBN, todas as redes nós estamos por lá, mas fica com a gente na audiência também aqui na nossa sintonia. 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
10: 6h15. 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
1: 6h17.
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0: 6h28.
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0: Muito bom dia para você, Eduardo Hauen.
1: Bom dia, Milton. Bom dia, Cássio. Bom dia a todos os ouvintes.
2: Bom dia, Eduardo.
0: Hauen, o Carlos de Indaiatuba, nosso ouvinte, mandou mensagem para bemestar@cbn.com.br. Diz que a dúvida dele é sobre o consumo de bananas. Tem uma glicemia normal e a glicada no limite. Procuro trocar doces com açúcar por bananas. Depois das refeições de manhã com iogurte e aveia, depois do jantar... Ah, gostei desse prato aqui. Deu água na boca aqui. Mas sempre ouço que aumenta a carga glicêmica. Devo diminuir o consumo dessa fruta deliciosa, diz aqui o Carlos.
1: Bom dia, Carlos. Milton, é importante saber que a gente não pode transformar aí a banana em vilã, tá? Banana tem carboidrato sim, naturalmente isso eleva a glicose, mas também é uma fruta com fibra, potássio, vitamina, muitos nutrientes. O problema é muito mais a quantidade e o conjunto da alimentação do que propriamente só a banana. Então, uma banana média tem aproximadamente de 20 a 25 gramas de carboidrato. E tem uma diferença, Milton, quanto mais madura a banana, mais rapidamente esse carboidrato dela entra ali absorvido no nosso organismo. Então aquela banana verde, naturalmente ela é absorvida mais lentamente e a banana muito madura mais rápido. Por isso que muitas vezes tem pessoas que têm distensão e fermentam um pouco mais com as bananas muito maduras. Agora, no caso do Carlos, como a glicada ali, a hemoglobina glicada está no limite, e dá para fazer alguns ajustes. Assim, a banana com o iogurte aveia, que você adorou aí, Milton, ela ajuda, por exemplo, uma combinação interessante que absorve mais lentamente essa proteína e a fibra, ajuda mais lentamente aí a absorver. Dessa forma, sobe menos a glicemia ainda. E depois de uma refeição também completa, também tem essa vantagem. Então, comeu salada, comeu proteína, comeu carboidrato, comeu uma fruta imediatamente após, sobe menos também, influencia menos nessa glicose. Então, pelo que ele contou aí, parece que ele está consumindo muita banana, várias bananas ao mesmo dia. Então, o que seria interessante, Milton? Ele pode comer a banana dele sim, seria interessante sempre estar aí depois da refeição ou com aveia, com as fibras. E isoladamente ele poderia até trocar as outras frutas. Por quê? Toda fruta é boa e essa variação é importante, tem vitaminas diferentes, tem algumas propriedades diferentes. E usar algumas frutas como morango, kiwi, maçã, pera, tem um índice glicêmico até mais baixo. Então essas frutas, elas seriam interessantes comer sozinha, quando ele vai comer sozinha, não com uma refeição ou com alguma fibra. E lembre assim, para evitar aí o pré-diabetes, que é a preocupação dele, é mais importante ele cuidar do peso dele, do sono dele, da circunferência abdominal, quanto de atividade física ele está fazendo, ou seja, tudo que ele come ao longo do dia, do que simplesmente a banana. Então, Carlos, pode continuar comendo sua banana, só não precisa ser em todas as refeições e vale muito a pena ir variando as frutas ao longo da semana.
0: Muito obrigado, Eduardo Hauen. Um bom dia para você.
1: Um bom dia a todos.
3: Quinta-feira, 1 de outubro de 2026. A TV Globo realiza hoje o último debate presidencial antes do primeiro turno. O presidente Lula comunicou oficialmente à emissora que não participará do evento. No mesmo horário, o candidato à reeleição vai dar entrevista ao vivo ao Flow Podcast. A campanha de Lula tenta evitar o desgaste de virar o alvo central dos adversários com tempo limitado de defesa, além de apostar na transferência da artilharia dos concorrentes para o senador Flávio Bolsonaro. Além do candidato do PL, o confronto mediado pelo jornalista César Tralli contará com a participação de Ronaldo Caiado, do PSD, Augusto Cury, do Avante, e Romeu Zema, do Novo. Antes do debate na Globo, Datafolha vai divulgar, no início da noite, um novo levantamento de intenção de voto para a presidência da República. Na rodada anterior, divulgada em 24 de setembro, Lula liderava o primeiro turno com 40 contra 36% de Flávio Bolsonaro. No cenário de segundo turno, Lula pontuou 47% e Flávio 45%. Os Estados Unidos vão exigir que jornalistas que queiram vistos para trabalhar no país deixem as redes sociais abertas a partir de hoje. Segundo o comunicado, a medida visa facilitar a verificação da identidade dos solicitantes para garantir que não representam uma ameaça à segurança nacional. A decisão, publicada no perfil do X na Embaixada dos Estados Unidos no Brasil, afirma ainda que o visto continua sendo um privilégio concedido a critério do governo e não um direito. No horário de Brasília, 6h33.
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5: Você sabia que 1 em cada 4 adultos não cumprem os 150 minutos semanais de atividades físicas recomendadas pela Organização Mundial de Saúde? As mulheres são ainda mais afetadas, com 32% delas sendo menos ativas que os homens. 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Ela também atua no controle do diabetes e do peso, a melhora do sono e da circulação sanguínea. Também no aumento do bem-estar físico e mental. O sedentarismo mata cerca de 5 milhões de pessoas por ano. 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

0: Escuta essa frase. A água fria não esquenta se você pular tarde demais. Repara na sabedoria escondida aí. Todo mundo já viveu essa cena na piscina, né? A pessoa na beira, testando com o pé, negociando consigo mesma. Vou esperar o sol esquentar mais um pouco. E o detalhe que a beira da piscina ensina sobre a vida inteira. A espera não aquece a água, aquece a desculpa. A conversa difícil que você vem adiando estará difícil hoje, no mês que vem e daqui a 5 anos. Do mesmo jeito com o pedido de demissão, a mudança de carreira, o fim do relacionamento que já acabou por dentro, o recomeço depois dos 50. Nada disso amacia com o tempo. A temperatura do desafio é fixa. O que muda com a espera é você. O corpo esfria na beira, o ânimo evapora e a cabeça, essa fábrica de catástrofe, vai aumentando o tamanho do mergulho a cada dia de adiamento. A neurociência explica o truque. A antecipação de um desconforto ativa as mesmas áreas cerebrais da dor real. Traduzindo, quem adia sofre duas vezes. Sofre anos imaginando o frio e depois sofre o frio mesmo, que dura 30 segundos. O corpo se adapta à água rapidinho. A espera, nunca. E tem o engano mais caro de todos, achar que a coragem chega antes do salto. Ela funciona ao contrário. A coragem é consequência do movimento. Quem espera se sentir pronto para agir, descobre tarde que era a ação que fabricava a prontidão. A água vai estar fria de qualquer jeito. A pergunta honesta é outra. Quantos verões você ainda pretende gastar na beira, de braço cruzado, chamando medo de prudência? Pula. O choque passa. Já à margem, se você deixar, vira endereço.
1: Esse é o Rossandro Klingen, todos os dias conosco aqui no Jornal da CBN. 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
1: 6h40.
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7: O segredo para aprender e ir bem nas provas de qualquer tipo é estudar com eficiência. Organizar um plano de estudos é essencial. O primeiro a ser feito é encontrar um local de estudo silencioso, ventilado e com uma boa iluminação. Elabore um cronograma de estudos. Foque nos conteúdos em que você tem mais dificuldade para melhorar os seus pontos fracos. Não estude por várias horas seguidas. Defina metas diárias para que sua rotina de estudos dê certo e se afaste de distrações como o celular. Não esqueça de cuidar do seu corpo e mente. Por isso é importante adotar uma alimentação mais saudável, sem pular as refeições, fazer atividades físicas regularmente, dormir o necessário e não sacrificar momentos de descanso e lazer. O cérebro é como qualquer outro músculo do corpo, não pode ser sobrecarregado. Anote essas dicas e bons estudos.
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7: Atenção, eleitor. 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Escolher quem vai nos representar nos próximos 4 anos. Parece pesado. Não só parece, como é. 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O direito ao voto foi uma conquista histórica dos brasileiros. 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Por isso, analise o passado dos candidatos, suas propostas e ideias. 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

0: 6h45.
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3: 6h49. 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

0: 6:52.
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0: Muito bom dia, Walter Fanganiello Mairovich.
1: Bom dia, Milton, ouvinte, boa jornada, Cássia.
2: Muito obrigada, Mairovich, bom dia.
1: O Milton, olhando a decisão de ontem do Tribunal Superior Eleitoral, no caso da Nossa Senhora, eu lembrei da Suprema, coisa do Supremo, da Suprema atrapalhada anteriormente protagonizada. E me veio o opúsculo intitulado As Misérias do Processo Penal. Esse livreto, Milton, é do maior processualista italiano, o saudoso Francesco Carneducci. O opúsculo começa falando sobre togas, Milton. Como toda divisa, as túnicas, as becas, as batinas, as togas não representam apenas o símbolo da autoridade. As togas dos juízes simbolizam, em especial, a imparcialidade, a isenção. No Brasil, temos no momento e no Supremo togas para lá de suspeitas. Temos supremos magistrados suspeitos de terem manchado as togas, isso de corrupção. Exemplo, Toffoli, Moraes e Cássio Nunes Marques. No nosso Supremo temos também togas com colorações político-partidárias. A toga do Flávio Dino, por exemplo, a cada dia passado, já é percebida como de um azul avermelhado, Milton. É que ele foi picado pela mosca azul. Isso depois de surgir a notícia do Dino como futuro candidato à presidência da República como herdeiro político do Lula. Aí o Dino perdeu-se e perdeu a noção do que significa ser supremo magistrado. Agora, a toga do André Mendonça é preta, como no original, mas olhada melhor, Milton, a cor é neofascista. Num resumo, o Supremo transformou-se, pela atuação da maioria dos seus togados, em corte político-partidária.
2: Mairovich, de que forma o momento atual da corte ilustra a análise que você está trazendo para a gente?
1: Olha, Cássia, no momento temos um ilustrativo caso, que é do TSE a respeito de fake news, Nossa Senhora. Da mentira que rolou pelas redes de Flávio Bolsonaro, que teria prometido cancelar o título da padroeira do Brasil. Mas o Tribunal Superior Eleitoral deu como legal e legítima a cassação pelas redes, mas também deu como legítima a postagem crítica do humorista Tabet. Enfim, com pequena ressalva admitida pelo próprio Mendonça, Cássia, a decisão foi confirmada. Só para lembrar, coube ao ministro Flávio Dino, do Supremo, precipitar-se, atenção, precipitar-se e colocar a sua toga de coloração político-partidária já percebida até pelo comum do povo, ele colocou no embate eleitoral constitucional. Dino precipitou-se por não ter aguardado a manifestação plenária do Tribunal Superior Eleitoral. Na verdade, para que todos entendam, o Dino arquitetou um puxadinho nada constitucional, inconstitucional. Isso para fugir à garantia constitucional do juiz natural. Para suspender a construção do inconstitucional puxadinho jurídico do Dino, o candidato Flávio acionou por petição o ministro Luiz Fux. De pronto, o Fux, que é relator do caso Marco Civil da Internet, esticou uma gambiarra, então suspendeu cautelarmente a decisão que foi proferida pelo Dino. Nesse imbróglio jurídico, Dino e Fux agravam a desconfiança no Supremo, cada vez mais mergulhado na política partidária. Num pano rápido, Milton e Cássia, no Supremo temos indícios, um lastro na suficiência, de togas suspeitas, de togas sujas e de togas de colorações políticos partidárias.
0: Muito obrigado, Walter Fanganiello Mairovich. Me permita aqui no encerramento dessa nossa conversa fazer um registro, porque se hoje aqui na CBN estamos comemorando 35 anos de história, Este quadro Justiça e Cidadania completará agora no dia 13 de outubro 20 anos juntos na sintonia da CBN. É um prazer compartilhar esse espaço com você ao longo de todo esse tempo. Um grande abraço e obrigado, Mairovitch.
1: Obrigado, e começamos juntos, estamos aí juntos, Milton, e agora com o reforço da Cássia. Abraço a todos.
2: Muito obrigada, até mais.
0: Vamos para o repórter CBN.
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2: Feira, 1º de outubro de 2026. A mulher do ministro Alexandre de Moraes, Viviane Barsi, cancelou um voo em um jato ligado a Daniel Vorcaro pouco depois de a prisão do ex-banqueiro se tornar pública. A informação foi interceptada pela Polícia Federal em mensagens de WhatsApp trocadas entre Viviane e funcionários da empresa que administrava as aeronaves e foi divulgada pelo comentarista da CBN, Lauro Jardim. O voo estava marcado para 19 de novembro do ano passado, de Brasília a São Paulo, com conexão de helicóptero para Campos do Jordão. No horário de Brasília, 6h59.
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4: São Paulo e Santos fazem hoje os ajustes finais antes do clássico entre os dois, que ocorrerá na noite desta sexta-feira pelo Campeonato Brasileiro. O tricolor paulista não terá Domingos Duarte, Jordney e Caleri, enquanto o Peixe não contará com Luan Pérez e Gabriel Bontempo. Felipe Coutinho, porém, pode ficar no banco de reserva santista. No Corinthians, Yuri Alberto está recuperado e Matheus Bidu e Gabriel Paulista têm chances de enfrentar o Inter no dia 7. Já o Palmeiras se prepara para o Bahia no dia 8 e sabe que não contará com casa cheia no derby do dia 11 devido à realização de show musical.
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2: Sete e meia.

0: quinta-feira, 1 de outubro de 2026. O Tribunal Superior Eleitoral decidiu excluir postagens que liguem o candidato do PL à presidência, Flávio Bolsonaro, à ação contra Nossa Senhora Aparecida, padroeira do Brasil. Apesar do consenso, o colegiado formou maioria para limitar a amplitude da medida, resguardando críticas, sátiras e manifestações políticas que não contenham fake news. A definição exata sobre quais conteúdos permanecem bloqueados e a consolidação do alcance de cada voto dependem da publicação da ata oficial pelo tribunal, prevista para hoje. A região metropolitana do Rio de Janeiro registrou 74 vítimas de balas perdidas apenas neste ano. Segundo o levantamento do Instituto Fogo Cruzado, ao todo, 18 pessoas morreram e 56 ficaram feridas. A vítima mais recente foi um homem de 53 anos, atingido dentro de um BRT no Recreio dos Bandeirantes, enquanto seguia para o trabalho. Naquele momento, ocorria uma operação policial na favela Dois Irmãos. As ações policiais responderam por 36% das vítimas de balas perdidas em 2026, com 27 pessoas atingidas. Uma mulher de 50 anos, condenada à morte por um assassinato cometido em 1995, sobreviveu a duas injeções letais durante uma tentativa de execução no Tennessee, nos Estados Unidos. Krista Pike permaneceu viva e chegou a ser ouvida roncando depois das aplicações das doses. Pike foi retirada da prisão de ambulância e levada a um hospital. O estado de saúde dela não foi divulgado. O governador do Tennessee abriu uma investigação independente e suspendeu as execuções no estado até o fim do ano. Não há registro anterior de alguém ter sobrevivido depois de receber os medicamentos usados para uma execução. Horário de Brasília, 7h32.
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0: 7:35.
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2: Muito bom dia a você que está com a gente aqui no Jornal da CBN, nesta quinta-feira, 1º de outubro de 2026. Vamos às informações de Brasília com João Rosa. Sua informação, João.
3: Oi, Milton, bom dia para você, bom dia, Cássia, a todos que estão nos acompanhando aqui na CBN. A defesa do senador Flávio Bolsonaro pediu ao presidente do Supremo Tribunal Federal, o ministro Edson Fachin, que o ministro Flávio Dino seja considerado suspeito para julgar processos que envolvem o presidente Lula, as eleições de 2026 e o próprio senador. Em caráter liminar, ou seja, provisório, os advogados querem que Fachin suspenda a tramitação dos processos que estão sob relatoria de Dino, até que esse pedido de suspeição seja analisado. No pedido, a defesa quer que Dino seja declarado suspeito e que os processos sejam redistribuídos para outros ministros. Entre os casos citados estão processos relacionados ao uso de emendas parlamentares, ao financiamento do filme Dark Horse e pedidos apresentados pelo PT ao Supremo. A defesa argumenta que Dino mantém uma amizade de décadas com Lula e que isso poderia comprometer a imparcialidade do ministro em processos que tenham impacto na eleição presidencial. Os advogados também citam a trajetória política de Dino no mesmo campo de Lula, declarações públicas de apoio ao presidente antes da sua chegada ao Supremo e encontro entre os dois. A defesa afirma que ainda não seria adequado manter esse processo sobre a relatoria de Dino às vésperas das eleições de 2026. Outro ponto citado pela defesa é a forma como alguns pedidos com possível impacto eleitoral tem chegado ao ministro. Segundo os advogados, partidos e parlamentares têm apresentado esses pedidos dentro de processos que já estão sob relatoria de Dino, em vez de abrir novas ações que seriam distribuídas por sorteio entre os ministros do Supremo. A petição ainda cita a recente disputa entre o STF e o Tribunal Superior Eleitoral, envolvendo as publicações sobre Nossa Senhora Aparecida. Por fim, Milton, a defesa de Flávio afirma que o pedido busca preservar a imparcialidade dos julgamentos e a regularidade das eleições de 2026. Agora cabe a Fachin decidir aí quais serão os próximos passos desse pedido feito pela defesa de Flávio Bolsonaro. Milton.
2: Muito obrigado, esse foi João Rosa ao vivo de Brasília, agora que são 7:38.
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0: Muito bom dia para você, Miriam Leitão.
1: Bom dia, Milton. Bom dia, Cássia. Bom dia, ouvintes da Rádio CBN.
2: Bom dia, Miriam.
0: Miriam, que faz parte dessa longa história da CBN, que completa hoje 35 anos. É um privilégio ter você ao longo do tempo com o nosso lado aqui, Miriam.
1: Pois é, eu preciso até fazer uma pesquisa de quando foi que eu entrei. Eu não entrei exatamente no início, assim, no primeiro momento, na inauguração, mas eu entrei logo depois. Acho que eu fui da primeira leva que entrou, assim, logo depois da inauguração. Já fiquei animada com essa rádio que toca a notícia. E aí eu falei, caramba, eu quero estar nisso. E aliás, aí eu tô, assim, tem 30, acho que deve ter uns 35 desses 30, 34 desses 36. Como é que é?
0: 34 dos
1: 35
0: anos.
1: Dos 35, né? Tô aí, tamo junto, gente. Tamo
2: aliás,
1: junto.
2: Tem um bastidor, a gente fez uma campanha publicitária aqui na CBN há muitos anos, que trazia os colunistas e alguns dos âncoras numa foto com roupa de gala, muito bonitos, compondo uma orquestra, todo mundo segurando um instrumento musical. Você está na foto, Milton. E a Miriam, maravilhosa, de vestido longo, está na foto também.
1: É, eu estou tocando violino. E eu fiz o quê? Liguei para minha irmã, que é musicista, falei, pelo amor de Deus, me ajuda a segurar direito para não passar vergonha aqui, né? Pegar errado.
0: Ô, Miriam, vamos fazer aquilo que a gente sabe fazer, né? Aquilo para o qual nos propusemos fazer, que é tentar explicar as coisas que acontecem no país. Vamos começar, nós temos aí um momento importante hoje, tem o debate à noite, mas tivemos ontem também uma decisão do Tribunal Superior Eleitoral. Vamos começar por aí?
1: Vamos começar. O que é importante entender sobre esse processo que acabou, terminou bem, começou ruim e ficou pior, depois terminou bem, é que o ministro André Mendonça, ele foi enquadrado. Em parte, ele próprio se enquadrou e em parte ele foi enquadrado pelo coletivo. Porque inicialmente o voto dele era muito ambíguo e além disso dava poderes às plataformas para tirar tudo que se referisse ao assunto Nossa Senhora Aparecida e alguma relação com a família Bolsonaro. Isso aí foi interpretado pelas plataformas de uma outra forma, só sei que teve muita censura. O que era inicialmente a defesa, a proteção contra fake news, virou uma coisa muito ampla. Nesse segundo voto de ontem, ele falou, olha gente, é só sobre a acusação de que a família Bolsonaro tem um projeto para destituir Nossa Senhora Aparecida da sua figura de padroeira do Brasil, dessa condição de padroeira do Brasil. Aí os outros ministros abriram divergências. Quando os ministros abriram divergência, o primeiro foi o Vilas Boas Cuevas, ele definiu, olha, tá bom, então é só isso, né? Não é nada mais. Inclusive, Antônio Tabet, o humorista, que foi o argumento inicial da defesa de Flávio Bolsonaro, ele não fala da família Bolsonaro e nem fala de retirada de Nossa Senhora Aparecida da condição de padroeira. Então, portanto, essa postagem do Antônio Tabet deve permanecer. Os outros que falaram depois, tanto Sebastião Reis quanto Estela Aranha, também acompanharam essa divergência. E aí o que foi que André Mendonça fez? Recuou novamente e definiu o seu seu voto, tirando tudo que era censura e restabelecendo a postagem original que levou ao voto dele. Então, teve um movimento do André Mendonça dentro do TSE e agora sim, é preciso combater a fake news e é preciso preservar a liberdade de expressão. Então, agora estamos organizados nesse ponto aí, Milton.
2: Temos esse momento da campanha, um momento importante, e outro momento importante da campanha é hoje o debate da TV Globo com os candidatos à presidência da República, com o presidente Lula já avisando que não irá, Miriam.
1: Eu acho que essa não ida do presidente Lula é muito ruim. E é muito ruim, não é para ele, para a campanha dele. Eu não sei o que a campanha considerou, fez o balanço de riscos e achou que era melhor não ir. Mas acontece que essa foi uma campanha, Milton e Cássia, onde teve pouco debate. pouca conversa sobre propostas, sobre ideias, sobre projetos, né? O Brasil ficou perdido e capturado por assuntos como a crise do STF, o caso da Nossa Senhora Aparecida, mas não discutiu o que fazer com a educação, com a saúde, com o meio ambiente, com as contas públicas, né? Ninguém fez uma boa proposta sobre como enfrentar as contas públicas, nem o governo, nem Flávio Bolsonaro, nem nenhum candidato com capacidade de chegar. Então, essa pobreza do debate é ruim porque uma eleição é uma grande oportunidade. E essa oportunidade até agora foi perdida. Vamos esperar que no debate aconteça mais ideias e que a gente tenha no segundo turno, nos cargos de segundo turno que ficarem para segundo turno, que a gente tenha mais conversa sobre, de qualidade, né? Sobre assuntos que realmente importam.
0: Muito obrigado, Miriam. Bom dia para você. Parabéns também pelo seu trabalho aqui com a gente. Obrigado.
1: Parabéns para todos nós. Essa é uma grande... um grande veículo, eu tenho muito orgulho de trabalhar aqui na CBN.
2: Obrigada, Miriam, até mais.
0: 7h44.
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3: 7h46.
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0: Muito bom dia para você, ouvinte da CBN Rio Branco. Está no ar mais um boletim de notícias da nossa região.
1: A operação começou pelas comunidades onde o transporte exige uma logística especial. No Alto Acre, parte das urnas precisa chegar a regiões isoladas, incluindo aldeias indígenas. Nesta segunda-feira, helicópteros da Força Aérea Brasileira, a FAB, partiram do aeródromo de Assis Brasil para levar os equipamentos até as aldeias Extrema e Jatobá, no Rio Iaco, e Nova União, no Rio Acre. As três comunidades possuem locais de votação da Sexta Zona Eleitoral, que tem sede em Brasileia e atende também Assis Brasil e Epitaciolândia.
2: Já começamos a distribuição das urnas, começamos por Assis Brasil, os locais de difícil acesso das aldeias. Ainda temos três locais de difícil acesso para enviar as urnas, só que elas vão apenas no sábado, que são por via terrestre, uma em Assis Brasil e duas aqui em Brasileia. Ainda temos como para distribuir as urnas da zona urbana, né? Aí elas saem sexta-feira, no dia 2, saem as urnas de Assis Brasil e Brasileia e Epitaciolândia vão ser distribuídas no dia 3.
1: Depois das áreas de difícil acesso, o cronograma prevê a distribuição dos equipamentos para as regiões urbanas. A sexta zona eleitoral já passou pela etapa de preparação e lacre das urnas, realizada nos dias 23 e 24 de setembro. De Brasileia, Eldson Júnior para a CBN Rio Branco.
3: Quatro aeronaves saíram de Cruzeiro do Sul, onde está a sede da 4ª Zona Eleitoral, para levar as primeiras urnas eleitorais para os municípios de Porto Valter e Marechal Tomaturgo.
4: Estão indo as urnas da sede de três localidades já hoje, né? Eles vão hoje e depois vão seguir por seus destinos.
3: Nos mesmos voos foram os técnicos de urnas e presidentes das sessões que vão trabalhar na eleição nos dois municípios.
5: Para a sede do município a gente sempre leva com antecedência, porque quando chegar lá ainda tem o apoio logístico dos demais que vão para as LSDA, que são os locais de difícil acesso.
3: Essa movimentação das urnas sendo levadas para as sessões eleitorais aqui na 4ª Zona vai ocorrer até sábado, quando serão instaladas as sessões eleitorais da zona urbana do município de Cruzeiro do Sul. A 4ª Zona Eleitoral compreende os municípios de Cruzeiro do Sul, Mâncio Lima, Rodrigues Alves, Porto Valter e Marechal Tomaturgo. São quase 450 sessões nos cinco municípios para atender quase 120 mil eleitores. O Tribunal Regional Eleitoral conta com o apoio de instituições municipais, estaduais e da União para a logística da eleição.
6: Nós temos 75 locais considerados como zonas rurais e locais de difícil acesso. Então é uma equipe muito grande que vão ser deslocados de helicóptero, de avião e de barcos, como também os carros que são cedidos pelos órgãos para ajudar a Justiça Eleitoral nesse momento.
7: De Cruzeiro do Sul, Mazinho Rogério para a CBN Rio Branco.
0: Esse foi o Boletim de Notícias do Acre. Daqui a pouco voltamos com mais informações.
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0: Marcelo D'Agosto, bom dia para você.
1: Bom dia, Milton. Bom dia, Cássia. Bom dia, ouvintes. E parabéns para a CBN, para os ouvintes e todo mundo que faz girar, né, essa rádio.
2: Parabéns para nós. Bom dia.
0: Valeu, Marcelo. Rodolfo, nosso ouvinte aqui, mandou uma mensagem para cbndinheiro@cbn.com.br. Investi em um fundo de debêntures incentivadas no começo do ano, mas a rentabilidade está abaixo do CDI. Devo sacar para mudar de aplicação?
1: Olha, Rodolfo, antes de tomar qualquer decisão de investimento, tanto de resgatar quanto aplicar, é importante entender a perspectiva de rentabilidade da aplicação. Porque não adianta olhar o passado, porque os investimentos são cíclicos. Então, o risco de investir olhando o passado é resgatar na baixa e depois mudar para uma outra aplicação que chamou atenção porque estava num período de alta, mas que pode ter um desempenho ruim daqui para frente. Daí você pode entrar num ciclo de resgatar um investimento que rendeu menos do que o esperado para entrar num outro que também vai render menos, porque está, de uma certa forma, né, compensando a alta rentabilidade do período anterior. Os fundos de debênture incentivadas têm um apelo porque a rentabilidade é isenta de imposto de renda. E debênture é um título emitido por uma empresa que pode tanto render mais do que o CDI, que é o parâmetro de referência do mercado, quanto menos por causa de algum calote ou renegociação da dívida. Na média, os fundos de debênture incentivadas estão com uma rentabilidade de mais ou menos 70% do CDI nesse ano. Que é menos, né, do que você conseguiria com outro título isento como uma LCI ou uma LCA, que seria de mais ou menos 85% do CDI. Então, a primeira coisa é comparar a rentabilidade do seu fundo com os outros fundos da mesma categoria. Daí você pode ter quatro alternativas. Uma é mudar para um fundo parecido, mas com um desempenho melhor. Outra é mudar para um fundo de uma outra categoria mais sujeito ao imposto de renda. Um fundo ou uma outra aplicação sujeita ao imposto de renda. Ou então para uma outra aplicação isenta de imposto. Como eu falei, pode ser uma LCI ou uma LCA. Ou então continuar com o seu fundo apostando numa recuperação. Então, em resumo, a decisão de mudar de investimento por causa da rentabilidade tem que ser analisada com cuidado. Mas o primeiro passo é entender bem o que aconteceu com a sua aplicação atual e a perspectiva daqui para frente.
0: Perfeito. Muito obrigado, Marcelo D'Agosto. Bom dia para você.
1: Bom dia, um abraço e até amanhã.
2: Até amanhã. 8 horas.
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2: Quinta-feira, 1 de outubro de 2026. O Brasil passa a pagar hoje uma tarifa adicional de 55% para exportar carne bovina à China. Com isso, a cobrança total sobre o produto brasileiro sobe para 67%, somada ao imposto de 12%.

0: governo do estado nas eleições deste ano. No recurso, os advogados sustentam que a suspensão dos direitos políticos de Garotinho teria terminado antes do primeiro turno, marcado para domingo. Ele foi declarado inelegível após uma condenação por improbidade administrativa. O presidente de Israel, Isaac Herzog, afirmou hoje que pretende condecorar os 4 passageiros que ajudaram a imobilizar o copiloto durante um incidente em um voo entre Dubai e Tel Aviv. Segundo relatos, o copiloto esfaqueou o comandante e tentou derrubar a aeronave. 3 passageiros ajudaram a conter o agressor, enquanto um 4º, que é médico, prestou os primeiros socorros ao piloto ferido. Outros pilotos da companhia assumiram os controles e conseguiram fazer um pouso de emergência na Arábia Saudita. Herzog vai recomendar os 4 ao Prêmio Presidencial de Heroísmo Civil. Horário de Brasília, 8:02.
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1: Oito e três.
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2: Muito bom dia a você que escolheu ficar mais bem informado ouvindo o Jornal da CBN na manhã desta quinta-feira, 1º de outubro de 2026, quando a CBN completa 35 anos de criação.
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0: bom dia para você, Malu Gaspar.
1: Bom dia, Milton. Bom dia, Cássia. Bom dia para os ouvintes e parabéns para a nossa CBN, né?
2: Parabéns para você
1: essa
2: também,
1: comemoração
2: Malu.
1: De hoje.
2: Faz parte desse time. Bom dia.
1: E Malu... não sou tão antiga quanto vocês, mas tô aqui, gente. Não tô na fila. Uma hora eu chego lá.
0: Malu, vamos lá, Malu. Vamos falar do debate de hoje à noite, sem a presença do presidente Lula?
1: Pois é, sem a presença do presidente Lula, que fez um cálculo, eu acredito, conservador, mas acho que, ao contrário de uma parte das pessoas que está achando que isso vai ser muito ruim para ele, eu acho que sim e não, vou explicar. Primeiro, qual foi o cálculo do presidente Lula? E isso vou dizer para vocês com certeza, porque apurei com gente muito próxima, foi ele mesmo que decidiu sozinho que não iria. Tá? Ele ouviu de muitos aliados o apelo para ir, porque consideram que isso pode ser um problema, que vai pegar mal, por ele estar faltando a um debate, pode parecer que ele esteja com medo e tal. E quem não quer ir de verdade é o próprio Lula, porque não está com paciência, não quer ficar, fazer uma pergunta, depois ficar 20 minutos vendo os outros atacarem ele, para só falar lá na frente, acha que vai ser saco de pancada, não quer ir, e não adiantou os apelos de todo mundo que falou ali em volta.

0: falta dele, que poderia ser ruim. É, mas eu acho, e aí qual é o argumento das pessoas? Olha, se não for vai pegar mal. Eu acho que sim e não. Primeiro que assim, pode pegar mal realmente, ele pode ser criticado pelo fato de evitar um debate, que é sempre uma coisa salutar. O ideal seria que ele fosse. A gente tem muita pergunta para fazer para o presidente Lula e os outros candidatos, imagino que também. Mas qual é o cálculo? Gente, o segundo turno, o primeiro turno está aí. É certo que o presidente Lula vai estar no segundo turno, então com certeza ele pensou, para que eu vou passar por esse momento, ter uma, correr o risco de fazer algum corte que possa me prejudicar nessa reta final, sendo que eu já estou no segundo turno. Depois, no segundo turno, na disputa do segundo turno, aí vai ser só ele e o Flávio Bolsonaro, e aí vai ser muito, muito difícil realmente ele não ir. Acho que aí fica inviável e entendo que ele não vai ter opção. Mas agora, eu acho que a hipótese é essa, a escolha é essa. Não vai ter um certo prejuízo, mas eu estou no segundo turno mesmo, segundo turno é outra eleição, pelo menos não preciso passar por isso. E do outro lado, o que que eu vejo, que eu tenho visto na campanha, especialmente do Flávio Bolsonaro? Flávio Bolsonaro vai virar alvo, certo? Mas qual é a história, a narrativa? Ele vai dizer que ele não topa debate, que ele vai tentar se passar como uma pessoa muito mais dinâmica. O que eu sabia da conversa com os assessores e membros da equipe do Flávio Bolsonaro é que a ideia era tentar emplacar imagens e falas que fizessem um contraste entre o Flávio e o Lula, caracterizando o presidente Lula como alguém mais velho e cansado. Essa era a estratégia que ficou por terra, então se for vir a ser usada, vai ser usada mais na frente. Eu tenho alguma dúvida sobre até que ponto o Flávio vai virar um alvo de ataques agressivos dos outros candidatos de direita que vão estar lá, que são o Romeu Zema, o Augusto Cury e o Caiado. Alguma dúvida, porque eles são todos, de certa forma, eu não vou dizer que são linha auxiliares, mas são todos candidatos de direita e os eleitores tendem a votar no Lula nesse momento, né? No Lula, desculpa, no Flávio Bolsonaro no segundo turno, quando se eles ficarem de fora, como é o que parece que vai acontecer. Então, eu tendo a achar que um vai querer apertar o outro, o Flávio Bolsonaro vai jogar pro Lula, vai ficar aquele púlpito vazio, e não sei não, viu gente, que não vai ser um jogo mais ou menos combinado de morde e assopra para poder jogar a coisa sobre o Lula, que nessa hora, bom a gente lembrar, vai estar num podcast, falando ao mesmo tempo num podcast, né, fez essa, para não dizer que ficou em casa, entendeu? Vai dizer que está no podcast falando para o público dele, né? Nessa altura do campeonato, quem quer ver debate não vai ficar vendo o podcast do presidente Lula. Por outro lado, é isso, território seguro na reta final, em que qualquer deslize pode representar um grande prejuízo, né?
1: Agora, Malu, em relação à participação do presidente, né, nesse podcast, no mesmo horário do debate, vai para algo além de servir para justificar a ausência no debate? Porque eu pergunto, para o público desse podcast, o presidente vai estar pregando para convertidos, né?
0: Com certeza, Cássia. Inclusive, o presidente Lula já esteve nesse podcast, nessa campanha, mas lá no início do ano, nem era campanha ainda, mas no início do ano. Então, não tem assim muito... E outra coisa, o presidente fica muito à vontade em podcast, é muito diferente da... Pela própria linguagem, pelo próprio formato, é muito diferente de uma entrevista como foi no caso da Sabatina, do Jornal Nacional, por exemplo, em que ele algumas vezes se irritou com as perguntas e chegou até a dizer que a Renata Vasconcelos não devia estar fazendo aquela pergunta, devia estar fazendo outra. Uma outra que era, inclusive, assim, presidente Lula, o senhor fez tanto pelo Brasil nesses últimos 35 anos, que não é bem uma pergunta, né? É uma puxação de saco. Ele queria, era isso. E acho que né, no podcast, não que o podcast em questão, que é o Flow, seja um podcast chapa branca, mas a formato de um podcast é sempre uma conversa, é mais leve, não é um confronto como é um debate, né? E eu concordo com todo mundo que está dizendo que está faltando debate, porque, gente, é só nesse confronto mesmo que a gente consegue entender, né, onde é que estão os pontos fracos, onde é que estão os pontos fortes e como cada candidato reage aos desafios, né? O presidente não é moleza e a gente sabe disso. Tudo bem que o presidente Lula já tem 3 mandatos, mas o Brasil está cheio de desafios para serem enfrentados e é isso que a gente quer saber. 4º mandato, então para quê? Enfim, é isso que eu acho que vai. Esse é o cenário. A ideia é gerar o mínimo de ruído possível para o presidente Lula.
2: Malu, muito obrigado aí pela análise. A gente vai conversando. A eleição está logo ali agora, chega no domingo. E a gente voltará a falar.
0: Vamos estar junto. Vamos estar junto no domingo, vamos estar junto na segunda. É a rave da democracia.
2: Um abraço.
0: Até mais. Um abraço, gente. Parabéns para a CBN.
2: E o presidente Lula é o convidado de hoje da Sabatina do Ouvinte, que você ouve logo depois das 8:30 da manhã aqui na CBN. 8:12.
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2: 8:14.
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5: Muito bom dia para você que nos acompanha nesta manhã aqui na CBN Rio Branco. Ouça agora mais um giro de reportagens que estão movimentando a nossa região.
6: Faltam poucos dias para o primeiro turno das eleições. E antes de sair de casa, o eleitor precisa conferir se está tudo pronto para votar. Não é obrigatório levar o título de eleitor impresso. Para se identificar, é preciso apresentar um documento oficial com foto ou o e-título com fotografia. Certidão de nascimento ou certidão de casamento não são documentos válidos para essa finalidade. Se o e-título não apresentar a foto do eleitor, será necessário levar também um documento oficial com foto.
7: Mas ele não precisa levar o título impresso, ele não precisa levar outro documento impresso se o e-título tiver a foto.
6: E se o e-título está no celular, como fazer? O aparelho pode ser usado para apresentar o aplicativo à mesa receptora, mas na hora de votar, o celular, câmera, filmadora e outros equipamentos que possam comprometer o sigilo do voto não podem entrar na cabine. Antes de votar, o eleitor deve desligar o aparelho e deixá-lo no local indicado pelos mesários.
7: Ele vai mostrar no celular o e-título, aí está confirmado, o presidente da mesa vai autorizar ele votar. E nisso retém ali temporariamente, coisa rápida, o celular, ele vota, terminou de votar, ele já pega o celular de volta.
6: E para não se perder entre tantos números, a Justiça Eleitoral disponibilizou a cola eleitoral. Ela pode ser baixada, preenchida antes da eleição, impressa e levada para a cabine. A orientação é não usar o celular para consultar os números durante a votação. Por isso, a cola de papel pode ajudar a deixar o voto mais rápido e também organizado. E a cola pode ser bem útil nesta eleição. Isso porque o eleitor irá fazer 6 escolhas e a ordem é importante, então vale a pena conferir tudo antes de confirmar cada voto. Na hora de votar, o eleitor deverá seguir uma sequência definida pela Justiça Eleitoral. A ordem de votação nas urnas será deputado federal, deputado estadual, senador primeira vaga, senador segunda vaga, governador e presidente.
7: A urna eletrônica, ela tem 3 botões embaixo. Tem um botão de confirma, que é o verde, que ele está tudo certo, o voto ele aperta no verde e confirma. Aí tem o branco, que ele está votando em branco, aperta o botão branco, ele vota em branco. E tem um botão laranja, que é o corrigir, ele pode apertar ali no corrigir. É deputado estadual, 5 dígitos. Federal, 4 dígitos. Senador, 3 dígitos. E aí governador e presidente, 2 dígitos. E os 2 primeiros dígitos de todos os candidatos começa pelo número do partido que a pessoa está ali. Agora, o melhor de tudo, a dica que eu dou melhor ainda, É cada eleitor fazer sua colinha, porque são muitos números, tal, para ele memorizar. E, então são 6 votos no total, que nessas eleições vão ter 2 votos a Senado. Então a melhor coisa é ele fazer a colinha dele e já chega lá, na hora de ele for votar, ele puxa a colinha e vai mandando ver. Só não oriento, não recomendo ele tentar fazer a cola dentro da sessão eleitoral, porque é proibido, bem como fazer na entrada da sessão eleitoral também é proibido. O ideal é ele fazer em casa e trazer de casa a colinha dele já.
6: Quem ainda tem dúvidas sobre como funciona a urna pode treinar antes do dia da eleição. O TSE disponibiliza um simulador de votação com candidaturas fictícias. A ferramenta reproduz a sequência dos cargos e permite que o eleitor se familiarize com a urna antes do pleito.
2: Lucas Tadeu para a CBN Rio Branco.
8: Pelas regras do programa Desenrola Adimplentes, trabalhadores informais podem renegociar dívidas de até 15 mil que estejam em dia ou com atraso inferior a 90 dias, com juros de até 1,99% ao mês. Com a prorrogação do governo federal, o prazo de renegociação, que terminaria na semana passada, agora segue até 26 de outubro, um dia depois do segundo turno das eleições, coincidindo com o fim da validade da medida provisória que criou o programa. Para participar, a pessoa precisa ter quitado no mínimo 4 parcelas do financiamento. De acordo com o governo, a prorrogação ocorreu porque houve atraso na implementação do programa, com as renegociações começando em 10 de agosto, apesar da medida provisória ter sido publicada em 29 de junho. De Brasília, Gisele Loureiro para a CBN Amazônia.
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0: Carlos Alberto Sandenberg.
1: E aí, Milton, Cássia, tudo bem?
2: Bom dia, Carlos Alberto, tudo
1: vai
2: ótimo.
1: Vai teu aniversário, hein?
2: Entendeu?
0: É, estamos aqui, em meio ao jornalismo, fazendo festa também, no espaço que nos resta para fazer festa. Mas enfim, você com participação bastante especial aqui nesses 35 anos de jornalismo da CBN, vai contar muita história ainda no CBN Brasil hoje, né?
1: Exato.
0: Professor, conta para nós aqui, vamos falar do crescimento da dívida brasileira.
1: Olha, aqui é um tema muito importante para o próximo governo, para o próximo presidente, seja Lula, seja Flávio, seja enfim, qualquer outro, né? Porque a dívida brasileira está atingindo níveis inéditos em período normal. Quer dizer, na pandemia o governo teve que gastar mesmo muito dinheiro, então a dívida subiu. Mas agora nós estamos num período, entre aspas, normal. E a dívida continua subindo. A dívida do governo está passou de 11 trilhões e 100 bilhões de reais é a dívida do governo, o nível que chegou no mês de agosto. E dois movimentos estão ocorrendo. Dois movimentos. Primeiro que é o seguinte, o governo gasta mais do que arrecada. O governo gasta mais do que arrecada e com isso ele tem que tomar dinheiro emprestado para financiar parte dos gastos, né? Então ele ganha, arrecada 10, gasta 12, tem que tomar dinheiro emprestado para cobrir esse buraco, né? E é o que tem acontecido no governo Lula desde o seu começo, né? Tem sistematicamente gastado mais do que arrecada e tem feito com que a dívida cresça. E aí entra o outro problema, que é o seguinte, o Brasil, o governo brasileiro é um devedor que aumenta a sua dívida mês a mês, então tem que rolar a dívida, quer dizer, é exatamente isso, é tomar dinheiro emprestado para pagar uma parcela da dívida anterior. Entendeu? Então você está com uma dívida, não tem dinheiro para pagar, você faz o quê? Você toma dinheiro emprestado para pagar uma parte da dívida que venceu. É o que o pessoal chama de rolar a dívida. Só que ela vai aumentando, porque você paga juros cada vez mais altos sobre essa renovação da dívida. Então nós temos dois movimentos. O governo gasta mais do que arrecada e a dívida é muito alta, paga juros muito elevados. Como é que resolve isso? Só tem um jeito, é o governo gastar menos do que arrecada, quer dizer, fazer o chamado famoso superávit primário. O governo reduzir o orçamento do dia a dia, o governo gastar menos do que arrecada e usar uma parte do dinheiro que sobra para amortizar a conta de juros. Não é uma coisa imediata, mas a curva de juros deve inverter e passar a cair. E além disso, gera confiança nos meios econômicos, porque no momento atual é um momento de desconfiança em relação às contas públicas, porque ela piora a cada mês. A cada mês o governo está devendo mais e pagando mais por conta de juros e aumentando sistematicamente os seus gastos. Esse é um problema para o próximo ano. Se tudo continuar como está, a dívida vai continuar subindo e nenhum dos candidatos nenhum dos candidatos principais, né, dos dois ponteiros, fez qualquer comentário sobre esse enorme problema que é como é que vai solucionar a dívida, né? O Lula tem falado que esse negócio de fazer superávit é bobagem. O Flávio Bolsonaro disse que não vai fazer economia no salário mínimo e nem na pensão dos aposentados. Então, fica aí a palavra de assessores dizendo que vai fazer alguma coisa, mas o candidato mesmo não se compromete. E para encerrar, Milton, eu queria fazer aqui jogar um confete, que é o seguinte: o site, o grupo Jornalistas de Companhia, como você sabe, fez aí uma investigação, uma pesquisa junto a grandes empresários dos diversos setores da economia, perguntando sobre jornalistas influentes. E Milton Jung, nosso âncora número um, está entre os jornalistas mais influentes do país, segundo essa longa pesquisa, ampla pesquisa dos Jornalistas e Companhias. Milton.
2: E olha, ele ficou bem quietinho, não contou nada pra gente. Ainda bem que você está aqui para falar.
0: Eu estou aqui agora emocionado de receber esse presente. Não podia querer um presente melhor do que esse, que é ser citado pelo Carlos Alberto Sandenberg, que não por acaso chamei de professor logo na abertura dessa conversa. Obrigado pela lembrança, Sr. Denberg.
1: Abraço.
0: Abraços a todos. Tchau, tchau. Você fica agora com a da sua conta do PicPay com a Renata Flores.
3: Bom dia, Milton. Bom dia, Cássia. Olá para você ligado aqui na CBN. 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Até amanhã. 8h31.
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0: Quinta-feira, 1 de outubro de 2026. Um terço das emendas PIX destinadas a obras em 2025 não detalha onde nem como os recursos serão aplicados. Segundo o levantamento da Transparência Brasil, quase 1.800 planos de trabalho, que somam R$1,5 bilhão, foram classificados sem detalhamento. A entidade analisou mais de 5.700 planos, que totalizam R$4,9 bilhões. O estudo ainda aponta que 85% dos parlamentares que destinaram emendas PIX para obras indicaram recursos para ao menos um plano sem detalhamento. A Universidade de São Paulo manteve a segunda posição na lista de melhores universidades da América Latina. De acordo com o ranking KS World University divulgado hoje, a instituição ficou atrás apenas da Pontifícia Universidade Católica do Chile, pelo segundo ano consecutivo. A USP ainda aparece como a maior produtora de pesquisas da região. Outras duas brasileiras constam entre as 10 melhores, a Unicamp em quinto lugar e a UFRJ na oitava posição. O bilionário Elon Musk voltou a assessorar oficialmente o governo de Donald Trump. Musk vai co-presidir um estudo sobre o futuro da guerra chamado Projeto Meridian. Anunciada pelo Pentágono, a iniciativa vai reunir lideranças do setor privado e especialistas em políticas públicas para identificar áreas estratégicas militares que os Estados Unidos devem desenvolver. As conclusões devem ser apresentadas em até 120 dias. O horário de Brasília, 8h33.
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2: Oito e trinta e seis.
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3: Nesta semana você está acompanhando aqui na CBN a Sabatina do Ouvinte, um tipo diferente de sabatina, com os principais candidatos à presidência da República. Nós encaminhamos aos candidatos as perguntas enviadas pelos ouvintes da CBN em áudio e eles responderam diretamente aos ouvintes, também em áudio, quais as propostas deles para os temas que preocupam os brasileiros. Então é assim que você vai escutar a sabatina a partir de agora, como se fosse uma entrevista conduzida pelos nossos ouvintes.
2: Foram convidados os candidatos Augusto Cury do Avante, Flávio Bolsonaro do PL, Luiz Inácio Lula da Silva do PT, Renan Santos do Missão e Ronaldo Caiado do PSD. Você ouve a partir de agora a sabatina do ouvinte com Luiz Inácio Lula da Silva. A primeira pergunta é sobre saúde.
4: Me chamo Jonathan, sou de Ribeirão Preto, interior de São Paulo, sou professor. Gostaria de fazer uma pergunta para o Lula a respeito da saúde pública no Brasil. 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
5: Ô Jonathan, obrigado pela pergunta. A verdade nua e crua, junto, é que o SUS é um programa extraordinariamente bom e ainda falta melhorar para atender a necessidade do povo. Mas é importante você lembrar que o Brasil é o único país do mundo com mais de 100 milhões de habitantes que tem um sistema universal de saúde pública. Agora veja, nunca se levou muito a sério. Porque, veja, quem criou o SAMU fui eu, quem criou a farmácia popular fui eu, quem criou agora tem especialista fui eu. Quem criou, sabe, os micro-ônibus para levar as pessoas doentes na cidade fomos nós. Quem está agora fazendo as jamantas, 150 jamantas para percorrer o Brasil cuidando dos exames das pessoas que moram no interior, fomos nós. Quem criou um programa Brasil Torre Dentro, fomos nós. Ou seja, nós agora aprovamos, agora tem mais especialista que para cuidar de todas as doenças. Só para você ter ideia, a partir de agora, entre detectar o câncer e começar a tratar, não pode passar de 30 dias. Eu tenho certeza, Jonathan, que o SUS vai ser reconhecido como o programa de saúde mais importante do mundo. Aqui, as pessoas antes morriam porque iam no médico, sabe? E não tinha dinheiro para comprar remédio. Eu criei a farmácia popular para que ninguém morra por falta de remédio. Por isso, o SUS está tendo sucesso agora. Depois de ser abacalhado durante mais de 20 anos, o SUS agora começou a mostrar a que ele veio e para que ele veio. O SUS está vivendo o seu melhor momento. E nós saímos, que ainda falta muito, para que a gente possa acabar com qualquer tipo de fila.
3: Você está acompanhando a Sabatina do Ouvinte da CBN. Hoje é dia de conhecer as propostas do candidato Lula do PT.
6: Meu nome é Bruno, sou aqui de São Paulo, capital. Queria fazer uma pergunta para o candidato e atual presidente Luiz Inácio Lula da Silva. Por que a dificuldade em admitir que o país precisa de um ajuste fiscal? E por que não propor um ajuste nas contas em geral?
5: Ô Bruno, muito obrigado pela pergunta. É uma pergunta excelente. O dado concreto é que eu sou o único presidente da história do Brasil que fiz superávit primário durante os 8 anos que eu fui presidente da República. Não só aqui do Brasil, mas de todo o G20. Eu fui o único presidente a fazer superávit, porque eu aprendi com a dona Limbu, que era uma mulher analfabeta, que a gente não pode gastar aquilo que a gente não tem e a gente não pode fazer dívida mais do que a gente ganha. Por isso, as contas têm que estar equilibradas. Agora, quando a economia não cresce, você tem o ajuste natural das coisas, o aumento da inflação e reposição, você vai tendo que vai aumentando a dívida com relação ao PIB. Nós herdamos esse país com déficit de 2,8%. Nós já entregamos esse ano um orçamento com 0,1% de superávit. Portanto, pode ficar certo que eu aprendi há muito tempo atrás, sabe, tomar conta das contas, não permitir que se gaste demais e não gastar dinheiro em coisa que não vale a pena, não é comigo. Eu cuido das contas desse país, vou cuidar, porque quanto mais as contas estiverem corretas, mais o povo vai sair ganhando. O que eu não posso fazer é fazer ajuste fiscal prejudicando o pobre. O pobre não será prejudicado enquanto eu vou poder dar época, mas o ajuste fiscal vai ter sempre, porque é necessário.
2: Você está acompanhando a Sabatina do Ouvinte da CBN. Hoje é dia de conhecer as propostas de Luiz Inácio Lula da Silva, do PT. A terceira pergunta é sobre educação.
7: Eu me chamo Ana Paula, falo de Uberaba, Minas Gerais. Presidente, eu cresci ouvindo que o caminho é a educação, né? E entra governo e sai governo, e eu tenho a impressão de que isso é só um discurso. Como é que, no seu ponto de vista, a educação é a saída?
5: Ana Paula, eu continuo achando que a educação é a melhor e única saída para que a gente eleve o padrão de vida do povo brasileiro e o padrão de vida do Brasil com relação a outros países do mundo. Não existe nenhum exemplo de país que conseguiu crescer e ficar rico sem antes investir na educação. Por isso, eu tenho orgulho de ser o presidente da República que mais fez universidade, que mais fez institutos federais, que vão fazer com que todas as escolas brasileiras sejam de tempo integral. Eu acredito que o Brasil tem que qualificar a nossa juventude. Nós temos que formar tudo que é especialista para tratar com inteligência artificial, para tratar com essa coisa de minerais quentes e terras raras, para fazer a revolução energética que o Brasil está fazendo, para fazer bateria de carro elétrico, para fazer celular, para fazer chips. Tudo isso, a juventude brasileira tem que estar preparada. Por isso, eu continuo afirmando, tenho orgulho de ser o presidente que mais fez universidade, que mais fez Instituto Federal. E quero ter orgulho de ser o presidente que vai ter 100% de escola de tempo integral do ensino fundamental ao ensino médio. Pode continuar acreditando, Ana Paula. Nós vamos transformar o país num país de alto grau de conhecimento. Porque o Brasil tem que exportar inteligência e conhecimento e não só commodity. Obrigado pela pergunta, Ana Paula.
3: Você está acompanhando a Sabatina do Ouvinte da CBN. Hoje é dia de conhecer as propostas do candidato Lula do PT.
8: Meu nome é Paulo Pugliese e eu sou de São Paulo, capital. E a minha pergunta seria até para os quatro, mas eu vou eleger aqui Lula da Silva. Qual é o plano de governo na plataforma dele para esses casos, pessoas com deficiência?
5: Paulo, muito obrigado por lembrar das pessoas com deficiência no Brasil, fazer essa pergunta. Paulo, ainda em 2004, no meu primeiro mandato, assinamos o decreto de acessibilidade. Foi uma virada de chave para o reconhecimento de direitos das pessoas com deficiência. Em 2023, no primeiro ano deste mandato, lançamos o novo Viver Sem Limites. São 95 ações executadas por 12 ministérios, com o objetivo de eliminar as inúmeras barreiras físicas ou não que dificulta a vida das pessoas com deficiência, no trabalho, na escola, na rua, nos espaços de lazer. O investimento previsto é de 6,5 bilhões e 64% das ações estão concluídas ou em andamento. Atualmente, são 3,070,000 pessoas com deficiência que recebem o BPC, que garante renda de vida mais digna. Aliás, é também por causa do BPC que defende a vinculação dos benefícios previdenciários ao salário mínimo. Mais importante, retomamos a Política Nacional de Educação Especial Inclusiva. editamos vários decretos para aprimorar o acesso das pessoas com deficiência à educação. Já distribuímos 1.510 ônibus escolares acessíveis desde o início do mandato. E em 2023, lançamos a Política Nacional de Educação Bilingue de Surdo. Por isso as coisas estão acontecendo, meu amigo Paulo.
2: Você está acompanhando a Sabatina do Ouvinte da CBN. Hoje é dia de conhecer as propostas de Luiz Inácio Lula da Silva, do PT.
9: Meu nome é Jadson, sou de Brasília. Gostaria de estar fazendo a pergunta para o presidente Luiz Inácio. Presidente, o senhor defende a aprovação de uma PEC para dar mais poder à União na segurança e promete criar Ministério de Segurança Pública. No entanto, muitos governadores criticam essa medida como uma invasão e a autonomia dos estados. Como o senhor pretende convencer os governadores estaduais a cooperar e, na prática, qual será a meta de redução de homicídio e roubo se esse novo ministério sair do papel?
5: Ô Jackson, obrigado pela pergunta. Eu tenho que mudar a Constituição, porque em 1988 a Constituição definiu que a responsabilidade da polícia militar e da polícia civil era da responsabilidade do Estado. E o governo federal tem a Polícia Federal, tem a Polícia Rodoviária Federal e tem a Polícia Penal. O governo federal não pode se meter em crime que acontece nos estados. É preciso autorização do Estado. Então, nós estamos querendo mudar a Constituição para criar um sistema único de segurança pública que funcione, que envolva a União, os estados e o município, definindo o papel de cada um na sua atuação. Na verdade, os governadores não querem que o governo federal se meta na segurança pública, porque aquilo é um braço de poder. Mas nós temos consciência que se a gente não tiver unificado prefeitura, governo do estado, governo federal, a gente não consegue derrotar o crime organizado. Quando a Constituição foi aprovada em 88, era um título de bandidagem. Mas agora o crime organizado virou uma empresa multinacional. Quem participa do crime organizado é político, é empresário, é ministro, é jogador de bola, é juiz, sabe? Tem um monte de gente de autoridade que participa do crime organizado e virou uma empresa multinacional. Então nós precisamos trabalhar mais unificado para a gente poder vencer isso. E é por isso que eu vou aprovar a PEC e vamos cuidar da segurança pública no estado.
3: Essa foi a Sabatina do Ouvinte com o candidato Luiz Inácio Lula da Silva, do PT. Ao longo de toda esta semana, você acompanhou aqui na CBN esta sabatina com perguntas enviadas pelos nossos ouvintes. Foram convidados Lula, Flávio Bolsonaro, Augusto Cury, Renan Santos, Ronaldo Caiado. Todos concordaram com as regras da sabatina, mas o candidato Flávio Bolsonaro, do PL, não enviou as respostas. Aos ouvintes das várias regiões do país que participaram, que enviaram suas perguntas, fizeram parte desse projeto, o nosso agradecimento aqui da CBN. E você pode ouvir todas as entrevistas novamente no nosso site ou direto no aplicativo da CBN.

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6: 8h50.
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22: Estamos de volta com o Boletim de Notícias do Acre. 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
23: A operação para tirar as bets do ar começou imediatamente depois da publicação da medida provisória que proibiu as apostas no Brasil. A Anatel já recebeu a indicação de 5.200 sites considerados ilegais e determinou a derrubada de 2.300 deles. Além disso, houve a notificação para remoção até o dia 6 de outubro de 186 aplicativos disponíveis nas lojas da Apple e do Google. A estratégia é fechar os diferentes caminhos utilizados pelas empresas para continuar oferecendo apostas depois da proibição, além de propagandas dos jogos, como explica Vitor Fernandes, secretário nacional de Direitos Digitais do Ministério da Justiça e Segurança Pública.
24: Há um compromisso de combater os anúncios das bets em redes sociais e nas lojas de aplicativos, porque aqui é a porta de entrada para que os apostadores consigam acessar esses serviços.
23: E o impacto já apareceu, segundo o governo, no sistema de pagamentos. Dados do Banco Central mostram que o número de transações pelo Pix caiu 10% entre sábado, dia 26, e segunda-feira, dia 28. O governo relaciona essa redução à proibição das bets, que entrou em vigor ainda na última sexta-feira, como explica o secretário nacional de Segurança Pública, Chico Lucas.
25: A MP trouxe obrigações às instituições financeiras, o Banco Central já regulamentou duas resoluções e essas resoluções permitem que nós possamos ir atrás para onde vai o dinheiro. Isso representou, nos três primeiros dias, uma queda do número de PIX, na ordem de 10% dos PIX realizados no Brasil, que muito provavelmente eram PIX que iam para instituições de jogos.
23: Mesmo com a proibição total das bets neste momento, já que a medida provisória tem validade imediata, o governo vai precisar aprovar o texto depois no Congresso Nacional. Será necessário negociar com deputados e senadores que já começam a receber pressão das empresas e dos clubes de futebol para mudar alguns trechos da MP, criar uma transição maior ou excluir alguns setores da proibição. O governo, no entanto, se mantém firme na decisão de acabar com as bets, como explica o secretário do Planalto, João Brant.
26: A posição do governo é de manutenção da medida provisória tal qual foi publicada, nesse sentido que o governo vai trabalhar.
23: Para quem ainda tem dinheiro nas plataformas, os sites e aplicativos permanecem disponíveis até 5 de outubro, exclusivamente para que os apostadores retirem os valores que ainda têm nas plataformas. A partir da zero hora do dia 6 de outubro, os sites e aplicativos deverão ser indisponibilizados. Depois dessa data, caberá aos bancos depositar de forma automática na conta de apostadores os valores que ainda estiverem com as casas de aposta. De Brasília, Felipe Igreja para a CBN Amazônia.
0: O mercado formal de trabalho, que envolve empregos com carteira assinada, registrou saldo positivo de mais de 165 mil novas vagas no mês de agosto. O setor de serviços foi o principal responsável pelo bom resultado, seguido da construção civil. Na região norte, foram criadas quase 14 mil novas vagas. Destaque para o Pará, com 7.283. Amazonas vem na sequência com 3.954 novas oportunidades. Depois o Amapá, com 1.499, 1.224 em Tocantins e 400 no Acre, além de 246 novas vagas em Roraima. No mês de agosto, somente o estado de Rondônia, entre os representantes do norte, teve saldo positivo, com fechamento de 923 vagas com carteira assinada. No acumulado do ano, o Brasil registra saldo positivo de mais de 1.100.000 vagas. Em termos percentuais, Amapá, Piauí e Acre registram maior crescimento de empregos com carteira assinada em 2026 até agora. De Brasília, Wellington Lopes.
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2: Muito bom dia para você, Paulo Vinícius Coelho.
3: Parabéns, Milton Jung. Parabéns, Cássia Godoy. Parabéns a todos os ouvintes da CBN.
4: E parabéns, PVC. Bom dia.
3: Parabéns ao Milton Jung também, porque é um dos jornalistas mais influentes do Brasil. Mas parabéns à CBN. Eu acordei ouvindo.

0: sobre a importância que a CBN teve lá na apuração dos anões do orçamento nos anos 90. Parabéns à CBN nesses 30 anos dos quais eu faço parte há 10.
1: Tá perfeito. PVC, vamos lá. Fala do Arrascaeta.
0: Ele está fazendo cirurgia provavelmente agora. O Flamengo não divulgou o horário exato da cirurgia, né? Ele caiu sozinho no lance da seleção do Uruguai contra a Coreia do Sul. Teve uma fratura do punho. A fratura, segundo as informações que circularam, são de que ele teve um desalinhamento da região do punho, por isso é uma cirurgia delicada. A cirurgia acontece nesta manhã, pode acabar a qualquer momento, a gente tem notícias. A expectativa é de que ele fique 6 jogos fora e que fique fora também das 2 semifinais da Libertadores contra o Estudiantes, o que é um terrível para o Flamengo. E isso faz a gente levantar questões sobre a data FIFA, que na Europa são levantadas há mais de 25 anos, né? O que a diferença é que a gente falava no Brasil assim, não precisa parar o Campeonato Brasileiro porque só tem 3 convocados da seleção brasileira. E nesta data FIFA foram 40 os convocados. Aí volta um jogador machucado, como o de Arrascaeta, repercussão gigantesca. Em março voltou o Piquerez, machucado com uma lesão de tornozelo, ficou 3 meses sem jogar. É um problema histórico na Europa, e que gerou um apelido na Espanha, que é vírus FIFA. O Arrascaeta deve ficar 6 jogos sem jogar, sem atuar, as 2 semifinais da Libertadores. Eu confio nesta informação, mas eu não duvido, por ser uma lesão no braço, de que ele consiga, com uma proteção, jogar o segundo jogo com os Estudiantes. O noticiário é que não joga, mas vamos esperar a recuperação dele.
1: Muito obrigado, PVC, parabéns para você também.
0: Parabéns para todos nós e para todos os ouvintes. Obrigado, Cássio.
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4: Quinta-feira, 1 de outubro de 2026. O mês de setembro terminou com o maior volume de chuva já registrado desde o início da série histórica na capital paulista. A precipitação de 295 milímetros na cidade foi quase 370% acima da média para o mês, que é de 66 milímetros segundo o INMET. Já na região norte do país, Manaus registrou apenas 32 milímetros, 66% menos do que a média para o mês. Na capital amazonense, o mês de setembro foi o mais seco dos últimos 4 anos. Os fenômenos nas duas capitais são consequência do El Niño, causado pelo aquecimento das águas do Oceano Pacífico. Segundo o INMET, o El Niño deste ano é muito forte e tem mais de 90% de chance de se manter assim até novembro. Uma empresa australiana anunciou a compra de um projeto de terras raras em Minas Gerais por cerca de 3 bilhões e meio de reais. A Lynas Rare Earths adquiriu a também australiana Meteoric Resources e, com isso, assume o controle do projeto Caldeira. O empreendimento é considerado um dos principais projetos de terras raras no Brasil e tem recursos minerais estimados em 128 milhões de toneladas. A operação ainda depende de aprovação de acionistas, da justiça e de órgãos reguladores no Brasil e deve ser concluída até março. Ao menos 9 pessoas morreram em um ataque aéreo no Paquistão e no Afeganistão. Segundo o governo afegão, as vítimas eram mulheres e crianças. Outras 11 pessoas ficaram feridas. O Paquistão afirmou que os bombardeios atingiram esconderijos de militantes em 2 províncias e disse que 22 combatentes teriam morrido. Os ataques ocorrem em meio ao aumento das tensões na fronteira entre os dois países. No horário de Brasília, 9:06.
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1: Agora no Acre, 7:07.
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1: Olá, muito bom dia para você. Está começando mais uma edição do Jornal da Manhã. Eu sou Bruna Rosa e ao meu lado está a Rita Pontes e nós vamos te fazer companhia ao longo desta manhã com as principais notícias, informações e serviços. Hoje é quinta-feira, 1º de outubro de 2026. Vamos aos destaques desta manhã. Detento diagnosticado com tuberculose é encontrado morto em penitenciária no Acre. Mais de 18 ônibus chegam à capital do Acre para a renovação do transporte coletivo. Você vai ficar por dentro de todos os detalhes do Prêmio Pretas Potências na nossa entrevista com Mariana Neves, coordenadora de projetos do Instituto Feira Preta, organizador do prêmio. Hoje é dia dos nossos quadros Bom Dia Doutor e da coluna CBN no Trânsito com Cláudio Torelli. E para fechar com chave de ouro, a nossa conexão com o GE Acre. Então, fica por aqui, pois o CBN Jornal da Manhã está no ar.
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0: 1 de outubro de 2026, a Rádio CBN está completando 35 anos no ar. São mais de 3 décadas levando notícias, informações, serviços e cultura para milhares de brasileiros ao longo desse tempo. Fica aqui os nossos parabéns para todos que fazem parte dessa história, inclusive você, ouvinte aqui da CBN Amazônia Rio Branco, que desses 35, pelo menos 8 anos está aqui conosco.
1: Para comemorar esse aniversário de 35 anos, a CBN está com programação especial durante todo esse dia 1º de outubro, e dentre elas estão as vinhetas e trilhas das edições do Repórter CBN, que estão com uma plástica diferente do que você está acostumado a ouvir em nossa programação.
0: Nós te convidamos para ficar conosco aqui na CBN Rio Branco nesta manhã e celebrarmos juntos os 35 anos de CBN. Então, ouvinte, eu quero aqui agradecer pela sua companhia diária de sempre. Obrigada pela sua preferência aqui na 98.1 FM, a rádio que toca notícia todos os dias aqui no nosso estado. Hoje é 1º de outubro, já está iniciando aí mais um mês, e que seja um mês aí abençoado para todos nós. E eu convido você a nos acompanhar ao vivo e com imagens no nosso canal do YouTube CBN Amazônia. Quer mandar uma mensagem pra gente? Mandar um alô pra gente responder você aqui ao vivo, manda pelo nosso WhatsApp 6899229-5123. E a gente tem as nossas redes sociais. Segue a gente lá no nosso Instagram, @cbn.riobranco. Lá estamos sempre atualizando os nossos stories, publicando vídeo no feed, publicando aqui os nossos bastidores para você ficar mais próximo da gente. E a gente tem os nossos apps, o app da CBN Amazônia e o app CarPlay, para você aí ouvir os nossos quadros, programas e podcasts onde e quando você quiser. E se você perdeu alguma entrevista que você gostou por aqui, acesse o nosso site cbnamazonia.com. Lá você vai encontrar os principais conteúdos aqui da nossa programação. Agora, 7h11.
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1: Sete horas e 11 minutos, a gente começa falando da região da BR-364, próxima rotatória que dá acesso à estrada do Calafate. Movimentação bem grande para quem está vindo ali da Via Verde, né? E vai passar nesse exato momento pela rotatória da estrada do Calafate. Outros pontos da BR-364 também estão com grande movimentação. Lá próximo ao Hospital das Clínicas, trânsito intenso, a média de condução é de 3 minutos. Então, são vários trechos da BR-364 com grande movimentação. A estrada Dias Martins, nesse horário de 7 horas e 12 minutos, também está bastante movimentada, em especial, na realidade, movimentada em ambos os sentidos, tanto centro-bairro como bairro-centro. Mas para quem está aí no sentido FAC, vai pegar um trânsito mais congestionado. Então, são para mais de 20 pontos em vermelho aqui no nosso mapa, indicando trânsito intenso, trânsito moderado. E você, ouvinte, aquele recado de sempre: muita atenção, atenção redobrada para você que já saiu de casa e está no trânsito aqui da nossa capital. 7 horas e 12 minutos, a gente faz a nossa primeira conexão da manhã. A repórter Richard Laureano já está aqui conosco para trazer as primeiras informações. Richard, bom dia.
3: Oi, Rita, muito bom dia para você. Bom dia a cada um dos nossos ouvintes ligadinhos no Jornal da Manhã e também para a equipe da CBN e nos bastidores fazendo o jornal acontecer todos os dias. Olha, a gente está aqui na Avenida Antônio da Rocha Viana enfrentando um congestionamento, conforme você estava dizendo aí naquelas dicas do trânsito, né? Aqui está bem complicado, fluxo andando de forma bem lenta, essa região aqui no bairro Village, na região do bairro Village. E a gente está indo agora lá para o centro da cidade. A gente vai ter um primeiro ao vivo no Bom Dia Acre, vai ser lá no Mercado Velho, porque hoje, 1º de outubro, é o Dia Internacional do Café, essa bebida que é queridinha aí da maioria dos brasileiros. Todo mundo gosta de um bom cafezinho, seja ele com leite, seja ele puro, com açúcar, sem açúcar, seja ele expresso, seja ele coado, seja ele da máquina, gourmet, mas sempre tem boas receitas que dá para fazer com café, um bolo, uma torta, uma sobremesa. Ele é realmente aí multifacetas e é o queridinho do nosso país, não dá para negar. Então a gente vai falar um pouquinho sobre isso, qual é a preferência dos acrianos quando se fala de café, e também falar da importância do café na nossa economia, porque a cafeicultura ela vem ampliando aí a participação dela nos nossos índices econômicos aqui do estado, viu? Está se consolidando como uma das cadeias produtivas que está em mais expansão aqui no Acre. Segundo os dados do próprio governo do estado, através da Secretaria de Estado de Agricultura, os investimentos em tecnologia, assistência técnica, em infraestrutura e incentivo dessa produção sustentável vem impulsionando o crescimento do café aqui na região, da produção dele e a valorização do café robusta amazônico que é cultivado aqui na nossa região. E atualmente a nossa cadeia produtiva do café, ela vem reunindo aí milhares de produtores rurais em vários municípios aqui do estado, sendo que mais de 90% da produção está concentrada hoje na agricultura familiar. Ou seja, nos últimos anos o setor passou aí por um processo de modernização que elevou tanto a capacidade de produzir o café, como também a qualidade dos grãos que são produzidos aqui no nosso estado. Então a gente vai falar um pouquinho sobre esse patamar econômico, esse panorama da importância do café e, claro, vamos às ruas ouvir qual é a preferência dos acrianos. E aí, Rita, eu quero saber de você, como que você gosta de um cafezinho? Eu prefiro um café meio amargo. Já fui de tomar café muito doce, mas fui tirando um pouco isso. Hoje eu gosto misturado. Coloca um pouquinho de açúcar para não ficar amargo demais, mas é a minha preferência. Quero saber de você, Rita, como que você prefere o seu cafezinho?
1: Rapaz, Richard, no momento eu não tô tomando, mas quando eu tô tomando, eu gosto, né, de um café com leite, né, um leite em pó, sempre acompanhado do café com leite, mas quando eu tô em ambientes assim, no trabalho, onde eu chego, eu sempre tomo aquele cafezinho preto, gosto muito, viu?
3: O cafezinho preto ajuda a gente a acompanhar a correria do dia a dia. A gente até brinca, né, que jornalista tá ligado, é inerente à função a gente tomar um cafezinho. Na hora da reunião de pauta, na hora de trocar as ideias ali na redação, não pode faltar um cafezinho. Então ele realmente é o queridinho, independente da preferência da pessoa, ele sempre se faz presente. Então convido todo mundo para acompanhar a reportagem completa hoje no Jornal do Acre, segunda edição, no finalzinho da tarde, ali na tela da Rede Amazônica. Uma excelente quinta-feira para todo mundo e um bom café. Viu, Rita? Volto com você no estúdio.
1: Obrigada, Richard, por sua participação. Boa pauta para você. Ótima quinta-feira. A gente faz um breve intervalo. Já já voltamos.
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4: A previsão do tempo para a região do Baixo Acre é de sol com muitas nuvens e pancadas de chuva à tarde. À noite tem muitas nuvens, mas não chove. As temperaturas registradas em Acrelândia, Bujari, Capixaba, Plácido de Castro, Porto Acre, Senador Guiomar e Rio Branco marcam a mínima de 27 e máxima de 32 graus.
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2: Agora no Acre, 7:20.
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2: Estamos de volta com mais um bloco do CBN Jornal da Manhã e agora a gente traz notícias policiais, porque a polícia conseguiu prender mais 3 homens suspeitos de fazerem parte de uma quadrilha responsável por vários assaltos na zona sul de João Pessoa. Os presos são do Acre e a estimativa é que o grupo criminoso tenha movimentado mais de R$1 milhão. As informações são do repórter Plínio Almeida.
3: As imagens são de 21 de agosto deste ano. Bandidos armados invadem uma loja de celulares no bairro de Valentina Figueiredo, em João Pessoa. Eles rendem os funcionários e levam o que querem do estabelecimento. Além deste roubo, entre julho e agosto, policiais da 9ª Delegacia identificaram outros 7 assaltos na zona sul da capital paraibana, incluindo lojas e casas, onde famílias foram rendidas.
4: A vítima de hoje, que reconheceu essas pessoas, teve R$60 mil de prejuízo transferidos por aplicativo, além de ter seu carro, sua moto e diversos bens subtraídos por esses 3 que foram reconhecidos.
3: Durante as investigações, a polícia viu que se tratava da mesma quadrilha em todos os casos. Em 4 ações diferentes, os policiais da 9ª DD acabaram prendendo 12 integrantes e descobriram que parte do grupo veio do estado do Acre, a mais de 3.500 quilômetros de João Pessoa. Todos foram reconhecidos pelas vítimas, além de identificados em mensagens de aplicativos e chaves Pix envolvidas em transações criminosas. Em Santa Catarina, a Polícia Rodoviária Federal localizou mais 3 foragidos, que tinham mandados de prisão em aberto. Giliard Oliveira Ponciano, Isaac Silva de Souza e Josué Silva de Souza. Os 3 são do Acre. A polícia identifica pelo menos 25 integrantes do grupo. 10 ainda estão foragidos, incluindo os 2 homens apontados como chefes da quadrilha. O paraibano Aleph Cordeiro, conhecido como Fofinho, e o acreano Matheus Henrique. Quase todo o grupo criminoso morava em um mesmo condomínio, na zona sul de João Pessoa. Os bandidos se identificam como integrantes do Comando Vermelho. De acordo com a polícia, mesmo após a prisão dos comparsas, Matheus visitou o condomínio. Ele é quem aparece olhando para a câmera e fazendo gestos obscenos.
4: Muito importante aí se alguém reconhecer essas pessoas, tiver sido vítima de algum roubo praticado aqui. Segundo as investigações, eles praticaram os roubos no final do mês de julho e até mais ou menos o dia 22 de agosto. Então, se durante esse período alguém reconhecer essas pessoas, basicamente o modus operandi, eles entravam nas residências, mantinham a família toda refém por várias horas e realizavam transferências PIX, além de subtrair tudo que tinha de valor das vítimas.
3: Fotos encontradas nos celulares dos bandidos mostram Matheus Henrique com muito dinheiro em espécie e segurando uma arma longa, o que mostra o poder de fogo dos criminosos. A polícia continua à procura de Matheus e dos outros foragidos. Eles são investigados pelos crimes de organização criminosa, roubo, lavagem de dinheiro, agiotagem e coação no curso do processo, que são ameaças a testemunhas após o início das investigações.
2: Muito obrigada, Plínio Almeida, pelas informações e a gente continua aqui com mais notícias policiais.
5: Isso mesmo, Bruna. Um detento foi encontrado morto na manhã da última quarta-feira no Complexo Prisional de Rio Branco. Segundo informações do Instituto de Administração Penitenciária do Acre, o preso, identificado como Caio Henrique Anedino Pena, estava em tratamento contra tuberculose e permanecia em uma ala destinada a detentos com a doença. De acordo com o IAPEN, policiais penais foram alertados por outros internos de que Caio Henrique não apresentava sinais de vida. O serviço de atendimento móvel de urgência, o SAMU, foi acionado, mas a equipe apenas constatou o óbito. Caio Henrique cumpria pena desde 2023 por envolvimento com organização criminosa e estava custodiado no pavilhão B do Complexo Penal de Rio Branco. Após a confirmação da morte, a área foi isolada para os trabalhos da equipe do Instituto Médico Legal, que ficará responsável pelos procedimentos periciais. O IAP informou ainda que a assistência de saúde aos detentos é realizada em parceria entre a Secretaria Municipal de Saúde e a Secretaria de Estado de Saúde do Acre. As causas da morte deverão ser esclarecidas após a conclusão dos exames e também do laudo pericial.
2: E o desaparecimento de uma bebê de apenas 9 meses em Manoel Urbano, no interior do Acre, completou uma semana nesta quarta-feira. A criança segue desaparecida e as buscas mobilizam bombeiros, policiais e moradores da região. Segundo as investigações, a menina desapareceu na última quarta-feira, dia 23, após ser levada pelo tio para uma área de mata na zona rural do município. O homem, irmão da mãe da criança, teria ficado sozinho com a bebê enquanto a mãe foi à cidade. O desaparecimento só foi comunicado às autoridades no dia seguinte e as buscas começaram na sexta-feira. Durante as operações, equipes encontraram uma sandália e uma peça de roupa infantil que podem pertencer à menina. O tio da criança foi preso. Em depoimento à Polícia Civil, ele afirmou que havia consumido drogas e disse não se lembrar do que aconteceu com a sobrinha. De acordo com os investigadores, o suspeito apresentou versões contraditórias sobre o trajeto que fez dentro da mata. A mãe da bebê também foi presa por determinação da justiça, suspeita do crime de abandono de incapaz. Segundo a Polícia Civil, ela deixou a filha aos cuidados do irmão no dia do desaparecimento. As equipes de busca já percorreram mais de 20 quilômetros de floresta e contam com apoio de drones, cães farejadores e imagens de satélite para tentar localizar a criança. A Polícia Civil informou que nenhuma hipótese foi descartada. Em entrevista coletiva, a Secretaria de Segurança Pública admitiu a possibilidade de a criança não estar mais viva devido ao tempo transcorrido desde o desaparecimento e à idade da vítima. O Ministério Público do Acre informou ainda que obteve na justiça medidas de proteção para a bebê desaparecida e para os dois irmãos dela. Caso a criança seja encontrada, o destino dela ficará sujeito às determinações judiciais e as buscas ainda continuam. E a gente continua aqui trazendo mais atualizações sobre esse caso para você. Agora, 7 horas e 27 minutos.
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5: 7 horas e 27 minutos, chegou o momento do quadro Movimento das Águas. Tenente Coronel Cláudio Falcão já está conectado conosco nesta manhã para trazer atualizações sobre a previsão do tempo, o nível do rio, a qualidade do ar. Coronel, hoje o nosso tempo amanheceu um pouco diferente. Será que vem mais chuva por aí?
6: Bom dia, Rita. Pode sim, Rita. Pode vir mais chuva por aí. Mas bom dia, Rita. Bom dia. Bom dia, Bruna. Bom dia, Kelvin. Bom dia, você ouvinte que nos acompanha aqui na TVM todos os dias. Fica muito bem informado. Pois é, Rita, hoje, 1º de outubro, né? Nós viramos o mês, né? Acabou o mês de setembro. O mês de setembro mais chuvoso dos últimos 5 anos, né? Uma situação totalmente atípica. Mas em 2026, Rita, tem acontecido muita coisa atípica, né? Muita coisa que não aconteceu antes, está acontecendo nesse ano de 2026 devido às mudanças que nós temos no clima, enfim. Todos os dias nós temos algumas alterações. E para hoje, Rita, nós temos, 1º de outubro já, né, viramos o mês, nós temos previsão de chuva também para a parte da tarde, Rita. Agora pela manhã nós estamos com o tempo um pouquinho nublado, uma temperatura diferente, mas mesmo assim a previsão é para a tarde, Rita, nós temos chuva. E com isso, Rita, a umidade relativa do ar, ela fica bem elevada, hoje ela vai ficar em torno de 74%, e não deve baixar dos 60%, que é aquele limite, né, que a OMS determina para nós, que a umidade relativa do ar abaixo de 60%, ela já traz um certo risco, um estado de atenção, um estado de alerta para nós. Mas hoje nós não devemos baixar dos 60% em relação à umidade relativa do ar. A temperatura, Rita, também dá um pouquinho de trégua para a gente, né? Nós estamos aqui todo dia com 35, 36 graus. Hoje a temperatura máxima prevista é para 32 graus. Então a gente tem aí 3 graus, até mesmo 4 graus de diferença, e que faz muita diferença mesmo para nós, né? 4 graus já é uma diferença bastante considerável. enquanto que a qualidade do ar, Rita, também permanece naquele patamar de razoável, não está assim excelente, né, que nós estávamos antes, mas também está no razoável, dá para respirar bem, com exceção daquelas pessoas mais sensíveis, né, aos poluentes, mas nos maiores grupos, todo mundo respira bem nesta quinta-feira. Rita.
5: Coronel, e como é que está o nível do Rio Acre?
6: Pois é, Rita, o nível do Rio Acre, mais um dia de oscilação, né? A gente nem consegue compreender, um dia está aumentando um ponto, outro dia está diminuindo, e hoje também não é diferente. Aqui em Rio Branco, especialmente, Rita, nós estamos com 1,66m. Voltamos para aquela medição de anteontem, né? Anteontem estava com 1,66m, ontem foi com 1,75m, hoje já está com 1,66m de novo. E toda a bacia, Rita, apesar de que choveu praticamente em todos os lugares, mas está sendo uma quantidade de chuva pouca. Que é o caso de Rio Branco, né? Aquela chuva de ontem à noite, assim, final de da tarde e noite, ela somou menos de 2 milímetros. Então, foi uma chuva leve, mas não teve muito volume. Isso também aconteceu nos outros locais. Mas, em relação ao aumento de nível, Rita, hoje nós só registramos o aumento de nível do Rio lá em Aldeia dos Passos, também no Espalha, né? Que é uma afluência ali do Rio do Rola, e também em Porto Acre. Nas demais localidades, Rita, incluindo Rio Branco, como eu disse antes, está em decréscimo, né? Então nós estamos hoje com 1,76m. E agora, Rita, a gente entrou no mês de outubro, vamos ver, né, como é que nós nos comportamos em relação também aos níveis do rio. Mesmo assim, ouvinte, a gente está falando aqui que o rio está aumentando, está diminuindo, mas nesse período, a expectativa é que ele estivesse lá pelo 1,50m. Nós estamos com 1,66m, é um pouco mais do que o 1,50m, mas também não traz aquela segurança que nós precisamos com o rio acima de 2,69 metros, tá, Rita? Porque a partir desse momento é que a gente sai daquele estado de alerta mínimo, depois que o rio ultrapassa a marca dos 2,69 metros. Então, nós estamos praticamente aí com mais de 1 metro abaixo dessa marca. Por isso, a gente ainda precisa levar todas as ações de defesa civil, o monitoramento, o alerta, as ações, para que a gente possa passar aí por esses meses. Rita.
5: Coronel, nós agradecemos muito a sua participação aqui todas as manhãs, de segunda a sábado, e desejando também os parabéns por você fazer parte dos 35 anos da CBN Amazônia, da CBN, né, que está fazendo 35 anos, e você faz parte dessa história e trajetória. Muito obrigada.
6: Rita, é uma satisfação muito grande fazer parte aqui da CBN, né, estamos todos os dias aqui, para mim é uma alegria, né, poder falar com tantas pessoas, ter a equipe da CBN aqui. E parabenizo todos, né, todos aqui da CBN, a Rádio CBN, por esse aniversário, por estar aí firme todos os dias, a rádio que toca notícias, para poder informar todo mundo. Muito feliz também, Rita. Mas amanhã, Rita, sexta-feira, para a gente continuar nessa pegada aqui, estaremos de volta para poder atualizar todos outra vez. Até amanhã.
5: Até amanhã, Coronel. Bom dia para você. 7h32, repórter CBN já chegou por aqui. Já já a gente está de volta.
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1: Quinta-feira, 1º de outubro de 2026. Homens brancos e candidatos à reeleição predominam entre os que receberam os maiores repasses dos partidos para disputar uma vaga de deputado federal. Entre os 52 candidatos que receberam o maior valor de suas siglas, cerca de 60% são homens, quase 70% são brancos e mais da metade tenta renovar o mandato. O levantamento do G1, com dados disponíveis no Tribunal Superior Eleitoral, mostra também a concentração dos recursos. Dos R$2,6 bilhões repassados pelos partidos, mais da metade ficou com apenas 786 candidatos. O número equivale a menos de 14% das 5.766 candidaturas que receberam dinheiro. A Marinha autorizou um navio de pesquisa dos Estados Unidos a realizar estudos sobre marés internas na Amazônia. O Atlantic Explorer deve operar entre os dias 3 e 13 de outubro no litoral da região. A pesquisa será conduzida pela USP em parceria com o Instituto de Oceanografia da Universidade da Califórnia. O objetivo é medir como essas marés são geradas e perdem intensidade. Uma oficial da Marinha ficará a bordo durante a expedição e poderá interromper atividades que estejam em desacordo com o projeto. No horário de Brasília, 9h33.
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3: Há uma hipótese forte de que a motivação tenha sido decorrência da busca de um dossiê. Isso é comprovado por testemunhos e é comprovado pela existência de um pré-dossiê que a família encontrou no apartamento do Celso.
4: Você ouviu aí um trecho de uma entrevista que a CBN fez com Bruno Daniel, irmão de Celso Daniel, janeiro de 2002. Então, o prefeito de Santo André foi assassinado. A família não aceitou a tese de crime comum, pois ele havia descoberto um esquema de corrupção na prefeitura. Há 35 anos, a CBN registra os fatos que ajudam a contar a história do Brasil. Dentro destas comemorações de 35 anos da CBN, você também agora há pouco ouviu aqui no Repórter CBN uma trilha diferente daquela que você está acostumado. E até aproveito, porque alguns ouvintes escreveram para cá perguntando assim, mudou a trilha? É só para o aniversário? De verdade, nós estamos relembrando trilhas históricas do Repórter CBN, lá desde 1991, essa que você ouviu agora há pouco, é de 2017. E você não tem ideia do que está correndo pelas redes sociais, Cássia Godoy. Porque lá no arroba CBN Oficial, no Instagram, o pessoal preparou uma série de posts. Isso. Contando bastidores, coisas que aconteceram no dia a dia. Algumas gafes, aqueles que cometem gafes, não é o meu caso. Coisas será? Desse tipo, lembranças da história da CBN. Vale a pena ir até lá.
1: Ah, vale a pena. Então, você que está nos escutando, vai lá no arroba CBN Oficial no Instagram, porque tem cada vídeo maravilhoso, inclusive de gente que diz que não comete gafe, que está batizando isso de outra maneira. Ouvinte, faça o que a gente sempre estimula você a fazer. Assista o conteúdo lá no arroba CBN Oficial e tire as suas próprias conclusões. Está imperdível.
4: 35 anos, agora 9h35.

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2: 7:40.
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1: Confira agora a agenda dos candidatos ao governo do Acre para esta quinta-feira, 1º de outubro. Alan Rick, do Republicanos, iniciou o dia às 7:30 da manhã com um bandeiraço na Baixada da Sobral, na rua Campo Grande. Em seguida, visitou comerciantes nas Quatro Bocas. Às 17 horas, encontra com aliados e militantes na Transacreana, Vila Verde, quilômetro 58. Doutor Luizinho do Agir, às 19 horas, participa de debate. Eu, do Rafael, do PCB, às 19 horas, também participa de um debate. Thor Dantas, do PSB, iniciou o dia às 6:30 da manhã com um panfletaço no portão de entrada da Universidade Federal do Acre. Às 7 horas, se encontrou com funcionários de uma loja de materiais de construção. Às 18 horas, se reúne com lideranças femininas. Às 20 horas, fará reunião com apoiadores no bairro Vitória. Tião Bocalon, do PSDB, cumpre agenda nesta quinta-feira em Rio Branco e Plácido de Castro, com visitas a bairros da capital e ações de campanha no interior. Pela manhã, a partir das 8 horas, Bocalon percorre bairros de Rio Branco, mantendo contato direto com moradores e comunidades da capital. À tarde, às 15 horas, o candidato segue para Plácido de Castro, onde participa de carreata e outras ações de campanha no município. Até o momento, a equipe da candidata Maiusa Cis, do PP, ainda não mandou sua agenda do dia. E a gente continua ainda falando de eleição por aqui.
2: Isso mesmo, Bruna, porque lá em Cruzeiro do Sul, os barqueiros que vão transportar as equipes que vão trabalhar nas eleições deste domingo participaram de um treinamento. Eles também são responsáveis pelo transporte das urnas eletrônicas e de outros equipamentos até os locais de difícil acesso. Vamos acompanhar a reportagem de Mazinho Rogério.
3: O Márcio será responsável para levar os mesários e toda a estrutura para as sessões do Parque Nacional da Serra do Divisor. Ele é barqueiro há 15 anos, mas teve que receber mais orientações para garantir a segurança das equipes que serão responsáveis pela votação na comunidade que fica a quase 10 horas de barco da cidade de Mâncio Lima.
4: A gente vai levando as urnas, né? O pessoal que vão para trabalhar, os policiais, mesários. Acostumado a gente já é, porque há muito tempo de trabalho, né? Conheço a área como se fosse meu pé, mas é sempre bom a gente ter instruções.
3: Com o apoio do Corpo de Bombeiros, todos os barqueiros que farão o deslocamento das equipes tiveram treinamento.
5: Os bombeiros passaram toda a parte técnica de primeiros socorros, questão de manuseio com combustível e toda essa parte da segurança da embarcação.
3: O TRE começou a encaminhar os equipamentos para as seções mais distantes da 4ª Zona Eleitoral. As primeiras equipes foram de avião para os municípios de Porto Valte e Marechal Taumaturgo. Além de aviões e helicópteros, estão sendo disponibilizados embarcações e transporte terrestre. O objetivo da 4ª Zona Eleitoral é proporcionar o acesso dos eleitores no dia da votação. Na região do Juruá, existem pelo menos 6 comunidades isoladas que o Tribunal Regional Eleitoral encaminha as equipes e os equipamentos por meio de helicópteros. Uma das comunidades é a terra indígena Campa do Rio Amônia, que fica no município de Marechal Taumaturgo. As equipes para essas comunidades serão levadas por um helicóptero da Força Aérea.
6: Tem gente que vai pegando avião, de lá segue de barco. Tem gente que vai de helicóptero, tem gente que vai de carro traçado, depois pega um barco também. Todas as logísticas tem aqui na 4ª Zona.
7: De Cruzeiro do Sul, Mazinho Rogério para a CBN Rio Branco.
2: Muito obrigada, Mazinho Rogério. A gente continua falando de eleições, não é isso, Bruna?
1: Exatamente, Rita, porque olha só, faltam 2 dias para o primeiro turno das eleições 2026. Na maioria dos estados, a votação começa às 8 horas da manhã e vai até às 5 horas da tarde. No Acre, por causa do fuso, o horário é diferente e o eleitor precisa ficar atento, como conta o repórter Richard Laureano.
8: Desde 2022, o Acre segue um horário unificado na organização das eleições. Ou seja, na prática, as urnas passaram a abrir e fechar 2 horas antes. Mas 4 anos depois, será que os acreanos já estão adaptados com essa alteração?
9: A senhora sabe qual é o horário de votação aqui no Acre?
10: Não sei. Não vou mentir, não sei.
8: Sabia que mudou recentemente, algumas eleições atrás?
10: Sim, ano passado, na outra eleição, eu sei que era até 3 horas, eu não sei a hora que começa, mas termina 3 horas.
11: Não é das 7 às 5, não? Sei não. Não
9: sabe. Você sabe qual é o horário de votação aqui no Acre no próximo domingo?
12: Acredito que começa às 6 horas no domingo, né?
9: E sabe o horário de encerramento?
12: Acho que às 16, não lembro. Só lembro o horário que começa. Muito
9: bem. Tá. Vai voltar de manhã?
12: Vou de manhã cedo para garantir logo o voto de manhã cedo para ficar livre.
9: Aqui no estado, o horário de votação inicia às 6 horas da manhã e encerra oficialmente às 3 horas da tarde. Isso acontece para que a votação termine no mesmo momento em todo o território nacional. Assim, a apuração dos votos acontece simultaneamente nos tribunais regionais eleitorais de todo o país.
13: A gente inicia aqui às 6 horas. Por causa do horário unificado. Brasília é às 8, então aqui a diferença são 2 horas, por isso que é 6 da manhã.
9: Mas é importante destacar que mesmo com o horário de finalização previsto para as 3 da tarde, o eleitor que já estiver na fila tem o direito garantido ao voto. Apesar disso, o TRE pede que o eleitor não deixe para sair de casa em cima da hora, para evitar possíveis imprevistos.
13: A preocupação nossa é de que aquele eleitor, ele acha que, opa, eu estou em tal local, vai dar tempo para eu chegar até lá. Ocorre que quando começa a dar as 15 horas, próximo das 15 também, há uma movimentação muito grande, principalmente aqui em Rio Branco, de eleitores se movimentando. Aí nisso há uma situação diferenciada do trânsito. Então é isso que o eleitor tem que calcular, que ele vai gastar mais tempo para se deslocar. E nesse cálculo, se ele errar, ele não vai conseguir votar.
9: Richard Laureano, para a CBN Rio Branco.
1: Muito obrigada, Richard Laureano, pelas informações. Agora, 7 horas e 47 minutos.
2: E a gente segue ainda, Bruna, com informações de Brasília, porque para evitar o desabastecimento de energia no dia da eleição, a Agência Nacional de Energia Elétrica enviou ofícios aos agentes do setor elétrico. Geradores, transmissores e distribuidores de energia devem executar medidas especiais para minimizar o risco de falta de luz. Mais detalhes com Wellington Lopes.
14: Nos documentos enviados aos agentes do setor elétrico, a ANEEL determina que sejam colocadas em prática medidas especiais para garantir a adequada prestação dos serviços públicos de energia elétrica durante o primeiro e segundo turno das eleições gerais. Intervenções nas instalações de energia que não forem emergenciais devem ser suspensas. Manutenções devem ser reagendadas e equipes de atendimento precisam ser reforçadas. As determinações da agência incluem ainda atenção especial por parte das distribuidoras aos locais de votação, aos tribunais regionais eleitorais e ao Tribunal Superior Eleitoral. Em relação aos sistemas isolados, aqueles que não estão conectados às linhas de transmissão do Sistema Interligado Nacional e dependem de usinas térmicas, a orientação da autarquia é para que haja estoque de combustível suficiente para assegurar autonomia às usinas, além de reserva de peças e materiais. Essa preocupação é maior em relação às térmicas dos sistemas isolados da Amazônia, por causa da dificuldade de navegação de alguns rios devido à seca, situação que ameaça a chegada de insumos nas termoelétricas. De Brasília, Wellington Lopes para a CBN Amazônia.
2: Muito obrigada, Wellington Lopes. 7 horas e 49 minutos.
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1: Hoje, quinta-feira, é dia do nosso quadro Bom Dia, Doutor. E hoje estamos recebendo aqui no nosso estúdio o médico cirurgião urologista, doutor Felipe Oliveira. Ele que é especialista em saúde masculina e no diagnóstico e tratamento de doenças urológicas, como disfunção erétil, alterações da próstata, câncer de próstata e também vasectomia. Doutor Felipe, bom dia. Seja bem-vindo ao CBN Jornal da Manhã.
15: Bom dia pessoal. Prazer estar aqui e falar com a audiência de vocês.
2: Doutor, a gente começa com a seguinte pergunta. Muita gente ainda tem dúvidas sobre isso. O urologista também atende mulheres?
15: Isso é uma dúvida ainda muito comum, né? Sim, atende, né? Nós somos o médico do trato urinário. Então, o rim, bexiga, ureter são comuns aos dois sexos. Então, a gente atende bastante. Mulher tem muita pedra no rim, né? Então, sim.
2: E quando é que é a hora certa de procurar um urologista, mesmo sem sentir nenhum sintoma?
15: Quando a gente fala de procurar urologista, a gente vê dois momentos, né? Importantes. Na adolescência, na puberdade para o homem, e no caso da próstata, após os 40, 45 anos, é um bom momento, né? A gente tem que lembrar que criança também tem a questão do fimose. Fimose, às vezes tem o testículo, um testículo não desce, fica ali também, uma coisa para se corrigir, está associada a câncer no futuro. Então, o urologista deve ser procurado em todas as fases da vida, mas quando a gente fala de próstata, depois dos 40 anos, mas tem que lembrar que na infância e adolescência tem muitas coisas que são remediáveis pelo urologista também.
2: E com certeza isso deve ser encaminhado pelo próprio pediatra, viu, ali alguma situação,
15: certeza,
2: né?
15: Com certeza, mas é bom a gente ter a visão do urologista também, né? Às vezes o pediatra não tem a avaliação tão especializada assim, né?
1: Doutor, ter dificuldade de ereção algumas vezes já pode ser considerado disfunção erétil?
15: A questão da disfunção erétil é bem complexa, no sentido de que a pessoa pode ter qualquer problema que leve a uma disfunção erétil momentânea ali e não necessariamente precisa de tratamento. Disfunção erétil realmente é não ter ereção em alguma esfera. Mas nem tudo é passível de tratamento, nem tudo é um problema. Às vezes é o cansaço, o estresse, a relação sexual está muito voltada para como está a cabeça da pessoa naquele momento. Às vezes não está no momento ideal, o cansaço às vezes também joga contra. Então, disfunção erétil é tudo que porventura atrapalha a ereção, mas não necessariamente aquilo é um problema, né?
2: Doutor, e ainda falando de disfunção erétil, pode ser um sinal de outros problemas de saúde, como, por exemplo, diabetes ou doenças cardiovasculares?
15: Sim. Esse é a grande bandeira da urologia quando trata de disfunção erétil. Tem um estudo que mostra que os vasos que vão para a região genital, eles são metade do tamanho dos cardíacos. Então, a disfunção erétil, muitas vezes, a depender da idade, depender das doenças que a pessoa tem, aparece alguns anos antes do paciente ter um infarto, por exemplo, entendeu? Então, a disfunção erétil é um baita momento para você ter como alerta e procurar o urologista, o cardiologista.
1: Doutor, ainda falando desse assunto, o uso de medicamentos sem prescrição médica pode trazer riscos?
15: Isso é um negócio que está sendo super banalizado hoje em dia, né? Até nas academias a gente está vendo uma indicação totalmente torpe de que tadalafila causa vasodilatação, né? E isso traz problema, assim, porque... Primeiro, assim, porque causa uma dependência. Daqui a pouco a pessoa começa a acreditar que só funciona mediante medicação e isso causa uma dependência. Segundo, porque existem interações medicamentosas com relação à tadalafila que podem causar problema cardíaco severo, né? Então sim, é um negócio que é problemático e desaconselho fortemente.
2: Doutor, e agora falando sobre vasectomia, e é uma dúvida muito comum, viu? Ela pode causar impotência ou diminuir a libido? Muitos homens já pensam assim, eu não vou fazer porque isso vai mexer, vai dar disfunção erétil, vai ter algum problema.
15: Vasectomia é fantástico que gera de dúvida, porque... Dizem como, tem uma que eu adoro, que perguntam se o paciente depois de fazer vasectomia vai engordar, né? Como se...
2: Poxa, eu nunca tinha ouvido essa, doutor.
15: Essa é maravilhosa, essa tem muito. Porque quando, na pecuária, quando você castra o boi, você tira os testículos, ele engorda, né? Mas não é isso que é feito na vasectomia. Você só liga os vasos, né? Que levam o espermatozoide pro ejaculado. Entendeu? Então, não causa nada, não causa disfunção erétil. Você sequer percebe a diferença visual de um paciente que fez a vasectomia do que não fez no ejaculado. Porque só tira o espermatozoide. E o espermatozoide representa 1, 2% do ejaculado.
1: Doutor, como que funciona a vasectomia e como que costuma ser a recuperação do paciente?
15: Hoje em dia, tudo evolui na medicina, né? Hoje a gente faz vasectomia de uma forma que a gente chama que é sem bisturi, né? A gente não faz mais aquele... Até faz em alguns momentos, mas... tende a não fazer mais o corte dos dois lados, já usa clipe de metal, já tornou um negócio um pouco melhor, então você tem uma recuperação mais rápida, 10 dias você está bem recuperado, está bem.
2: E para quem faz a cirurgia de vasectomia, por exemplo, a mulher já pode parar de fazer o uso de um método contraceptivo? Já dá para confiar?
15: Isso daí é um negócio que a gente sempre tenta explicar muito bem e exaustivamente no consultório. Não. A gente tem uma reserva de espermatozoide que, para que o paciente seja considerado estéril após a vasectomia, ele precisa de 25 ejaculações e mais ou menos um período de 60 dias para depois, então, fazer um espermograma. Se esse espermograma tiver zerado após todo esse processo, aí sim ele é considerado infértil. Mas até lá, não.
2: Tem que continuar se cuidando.
15: Isso.
2: Olha, a gente tinha mais dúvidas, doutor, por aqui. Tinha mais dúvidas, duas dúvidas, na realidade, mas nosso tempo está bem curtinho, bem, já está estourado. Mas nós agradecemos muito. Nesse tempo, deu para tirar muitas dúvidas, sim.
15: Eu que agradeço, pessoal.
2: Sobre saúde masculina. Obrigada mesmo.
15: Obrigado.
2: 7:56, a gente faz mais uma pausa por aqui, já já estamos de volta.
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16: A previsão do tempo para a região do Alto Acre, nos municípios de Assis Brasil, Brasileia, Epitaciolândia e Chapuri, é de sol com muitas nuvens e períodos de céu nublado. Já à noite, acontecem pancadas de chuva. As temperaturas oscilam entre a mínima de 27 e máxima de 30 graus.
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1: 7:59.
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1: Estamos de volta com mais um bloco do CBN Jornal da Manhã e agora trazendo uma situação desagradável que chamou a atenção nas redes sociais nessa semana aqui em Rio Branco. A empreendedora digital Jussiane Menezes, de 31 anos, afirmou ter encontrado uma larva dentro de um chocolate comprado para o filho de apenas 4 anos. Segundo ela, o produto foi adquirido na terça-feira antes de uma viagem para o interior do estado. O chocolate que acompanha um brinquedo infantil estava dentro da embalagem original e tinha validade até junho de 2027. De acordo com o relato da mãe, foi a própria criança que percebeu o problema logo na primeira mordida. Em vídeo publicado nas redes sociais, Jussiane mostra o momento da descoberta e demonstra indignação com a situação. Nas imagens, ela afirma que o filho apontou a presença de um bichinho dentro do doce. A empreendedora informou que ainda não procurou o estabelecimento onde realizou a compra porque está fora da capital. No entanto, pretende retornar à loja para comunicar oficialmente o ocorrido. O caso ganhou repercussão nas redes sociais após a publicação do vídeo em que a consumidora também marcou o perfil oficial da fabricante do produto. Até o momento, não havia informação sobre o posicionamento da empresa fabricante ou do estabelecimento comercial citado. 8:01. A gente faz uma pausa. Chegou agora o repórter CBN. Daqui a pouco, Giro CBN Amazônia. E já estamos de volta.
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0: 2026. O Brasil passa a pagar hoje uma tarifa adicional de 55% para exportar carne bovina à China. Com isso, a cobrança total sobre o produto brasileiro sobe para 67%, somada ao imposto de 12% que já era aplicado. O aumento ocorre porque o país esgotou a cota de exportações sem sobretaxa, de 1.106.000 toneladas neste ano. A China é o principal destino da carne bovina brasileira. Para 2027, a cota sobe para 1.128.000 toneladas, mas o setor projeta que o limite pode ser atingido já entre março e abril. Ao menos 20 capitais brasileiras terão passe livre no transporte público neste domingo, durante o primeiro turno das eleições. A gratuidade segue resolução do Tribunal Superior Eleitoral e também exige que as cidades funcionem com uma frequência de transporte coletivo semelhante à dos dias úteis. 7 capitais ainda não confirmaram oficialmente a gratuidade. Primeiro-ministro de Israel, Benjamin Netanyahu, afirmou que ainda é cedo para apontar responsáveis pelo incidente com o avião da Fly Dubai, desviado de Tel Aviv para a Arábia Saudita. Netanyahu também disse que ainda não há elementos suficientes para apontar participação iraniana. O copiloto do Oman foi preso depois de esfaquear o comandante durante o voo e declarou que agiu sozinho. O embaixador israelense na ONU classificou o episódio como terrorismo. Depois do caso, a Fly Dubai suspendeu todos os voos para Israel. No horário de Brasília, 10:04.
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1: Horas e 5 minutos no horário de Brasília. Vamos à nossa primeira edição do Giro CBN Amazônia. Hoje, quinta-feira, 1 de outubro de 2026. A gente começa com informações do estado do Acre. Urnas eletrônicas são levadas de avião, helicóptero e barco para áreas isoladas no estado. Bruna Rosa com a informação. Bruna, bom dia.
2: Bom dia, Patrick. Isso mesmo. As eleições estão se aproximando e as urnas eletrônicas que serão usadas no próximo domingo já estão sendo distribuídas para comunidades de difícil acesso no Acre desde a última segunda-feira. A operação envolve aviões, helicópteros, barcos e veículos terrestres para levar os equipamentos aos locais de votação, principalmente em regiões isoladas do Vale do Juruá e do Alto Acre. Segundo a Justiça Eleitoral, a logística é necessária para garantir que as urnas cheguem a tempo às sessões eleitorais espalhadas pelo estado. Em Cruzeiro do Sul, no interior do estado, 4 aeronaves saíram nesta última terça-feira para transportar os primeiros equipamentos destinados a Porto Walter e Marechal Taumaturgo. Essa é a quarta zona eleitoral que abrange 5 municípios, sendo que ao todo são quase 450 sessões eleitorais, atendendo cerca de 120 mil eleitores. Já no Alto Acre, helicópteros da Força Aérea Brasileira levaram urnas para aldeias indígenas. Segundo o Tribunal Regional Eleitoral do Acre, a distribuição começou pelas localidades mais distantes e a operação mobiliza mesários, policiais, militares do Exército e equipes que utilizam diferentes meios de transportes para chegar às comunidades. De acordo com André Janailson Pimentel, servidor do TRE no Acre, a distribuição dos equipamentos e o deslocamento das equipes devem continuar até o próximo sábado, dia 3. Patrick.
1: Muito obrigado pela informação, Bruna. Bom dia, bom trabalho para você e para toda a nossa equipe da CBN Rio Branco. Vamos a Roraima agora. O rebanho

0: Bovino de Roraima teve redução de 4,3% no número de cabeças de gado, segundo dados da pesquisa da Pecuária Municipal do IBGE. Mas tem um dado curioso. Na cidade de Iracema, por exemplo, há mais de 10 bois para cada habitante. Taí Guaraújo, bom dia.
1: Isso mesmo, Patrick, muito bom dia para você. O rebanho bovino aqui do estado chegou a 1.231.000 cabeças de gado em 2025. São 55 mil animais a menos do que no ano anterior. E mesmo com essa redução, o gado continua bem distribuído pelo estado. A região sul concentra cerca de 688 mil cabeças, enquanto a parte do norte tem mais de 542 mil cabeças. Quando a gente olha em relação entre o número de animais e a população, aparecem os dados curiosos. Iracema tem a maior população. São 10,67 cabeças de gado para cada habitante. Depois vem a Majari com 8,47, Caroebe com 8,34 bois por morador. Em número absoluto de animais, Mucajaí é o estado que lidera com 161 mil cabeças de gado. Depois aparecem a Majari e, por último, Rorainópolis, com 126 mil. Iracema tem um quarto maior rebanho, com mais de 118 mil cabeças. Na sequência aparecem Alto Alegre, Cantá, Caracaraí e também passam mais de 100 mil cabeças de gado. Os dados são da pesquisa da Pecuária Municipal do IBGE, com referência ao ano de 2025. Patrick.
0: Obrigado, Taígo. Bom dia, bom trabalho para você e para toda a nossa equipe da CBN Boa Vista. 10 horas e 9 minutos no horário de Brasília, a Polícia Federal, informações do Amazonas agora. Polícia Federal deflagra nesta quinta-feira uma operação na sede da Secretaria de Segurança Pública do Amazonas para cumprir mandados de busca e apreensão. O ex-secretário Coronel Vinícius Almeida é o principal alvo. Nossa equipe da Rede Amazônica apurou que a operação tem como foco apurar o possível uso de servidores e veículos da segurança pública do estado em benefício de campanha eleitoral. A investigação busca esclarecer a utilização da estrutura pública para fins eleitorais e identificar os envolvidos. Ao todo, são cumpridos 4 mandados de busca e apreensão. Um dos mandados é cumprido na residência do ex-secretário, que é candidato a deputado estadual pelo Podemos. Vamos às informações do Amapá. Ministério Público Federal volta a pedir suspensão da licença ambiental concedida à Petrobras para explorar petróleo na bacia da Foz do Amazonas. Informações ao vivo com Luiz Felipe Santos. Luiz, bom dia.
2: Olá, Patrick, bom dia. O recurso foi protocolado no Tribunal Regional Federal da Primeira Região no início dessa semana e solicita a paralisação imediata de atividades de perfuração ou testes no bloco marítimo FZA M59. O pedido contesta uma decisão da Justiça Federal Amapaense que extinguiu uma ação civil pública do MPF contra a União, o IBAMA e a Petrobras. Segundo a decisão, existem outras 2 ações com o mesmo teor em tramitação na Justiça. O juiz Anselmo Gonçalves da Silva também aplicou multa ao MPF por litigância de má-fé. No novo recurso, o Ministério Público Federal afirma que a decisão deixou de considerar riscos ao ecossistema marinho, compromissos climáticos assumidos pelo Brasil e tratados internacionais sobre direitos humanos. A instituição cita ainda um vazamento de mais de 18 mil litros de fluido químico no mar, registrado em janeiro desse ano, durante uma operação com uma sonda, como um fato recente, que, segundo o órgão, reforça os questionamentos sobre a segurança da atividade na região. O Ministério Público afirma também que a autorização inicial do IBAMA previa a perfuração de um único poço, que é o Morfo, durante 5 meses. Segundo o recurso, o cronograma teria sido alterado para permitir a abertura de 4 poços com atividades previstas até 2029. Para o MPF, a mudança exigiria novos estudos ambientais. O outro argumento apresentado pelos procuradores é a falta de consulta prévia, livre e informada aos povos indígenas e às comunidades quilombolas e de pescadores artesanais dos estados do Amapá e do Pará. O órgão afirma que esse direito está previsto na Convenção 169 da Organização Internacional do Trabalho.
3: Patrick.
0: Obrigado, Luiz. Bom dia, bom trabalho para você, para toda a nossa equipe da CBN Macapá. Vamos a Rondônia. Uma pesquisa divulgada pelo Unicef e pelo Fórum Brasileiro de Segurança Pública mostra que Rondônia tem uma das maiores taxas de violência sexual contra crianças e adolescentes da Amazônia Legal e que o tema ainda aparece de forma limitada nos planos de governo dos candidatos. João Alves tem os detalhes ao vivo. João, bom dia.
4: Oi, Patrick, bom dia para você, bom dia também para os nossos ouvintes. Essa pesquisa analisou os planos de governo dos candidatos aos executivos estaduais da Amazônia Legal e identificou apenas 5, né, dos 16 candidatos que apresentam propostas específicas para o enfrentamento de violência sexual infantil. Quando a gente fala de Rondônia, os números são ainda mais preocupantes. O estado registra uma taxa de 234,2 casos para cada 100 mil crianças e adolescentes. Para ter uma ideia da dimensão do problema, a média nacional é de 116,4 casos para cada 100 mil. Ou seja, o índice de Rondônia é mais que o dobro da média do país. O levantamento também aponta que o estado registrou um aumento de 45,8% nas notificações entre 2022 e 2023. E ainda, segundo os pesquisadores, esse crescimento pode estar relacionado à maior capacidade da rede de proteção identificar e registrar os casos. Mas a Unicef também alerta que o combate à violência sexual contra crianças e adolescentes exige políticas públicas permanentes de prevenção, proteção e acolhimento das vítimas, o que ainda não é uma realidade nos planos de governos aqui do estado de Rondônia também. Patrick.
0: Muito obrigado, João. Bom dia, bom trabalho para você, para toda a nossa equipe da CBN Porto Velho. Para a gente fechar esta primeira edição do Giro CBN Amazônia de hoje, vamos com as informações do Pará. O Ministério da Saúde prepara a rede de atendimento para impactos da seca em Santarém. Izzy Sena conosco por aqui para trazer a informação. Izzy, bom dia.
5: Olá, muito bom dia para você e para todos os nossos ouvintes. O Ministério da Saúde anunciou um plano de contingência para preparar a rede pública do município de Santarém, que fica aqui no oeste do nosso estado, contra os impactos da estiagem e também das mudanças climáticas. Essas medidas, elas foram apresentadas pelo próprio ministro Alexandre Padilha ontem, quarta-feira. E essa estratégia, ela está prevendo a antecipação da campanha de vacinação, além do reforço no abastecimento de medicamentos e monitoramento pelo Centro Integrado de Informação Saúde e Clima. Essa ferramenta, ela vai cruzar dados meteorológicos com o registro das unidades básicas e também de hospitais para prever, então, o aumento de doenças relacionadas à seca. E essa atenção, ela é redobrada, principalmente nas comunidades ribeirinhas do Baixo Amazonas, que já estão sofrendo com a redução de rios e também com o isolamento da cidade. A gente acompanha também essa iniciativa e toda a visita que o ministro está fazendo lá em Santarém, como, por exemplo, a ida dele ao Hospital Materno Infantil de Santarém, esse que já está em funcionamento, atende mulheres e crianças da região. Volto com você.
0: Muito obrigado, Izzy Sena, pela informação. Bom dia para você. Bom trabalho também para você e para toda a equipe da CBN Belém. Agora são 10 horas e 16 minutos no horário de Brasília. Essa foi nossa primeira edição do Giro CBN Amazônia de hoje, 1º de outubro de 2026, quinta-feira. A gente volta já já.
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8: No Acre, 8 horas e 19 minutos.
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8: 8 horas e 19 minutos, a gente está de volta aqui com mais um bloco do CBN Jornal da Manhã. E agora a gente vai falar sobre economia criativa e oportunidade no nosso jornal. Isso porque o Instituto Feira Preta está com inscrições abertas para a segunda edição do Prêmio Pretas Potências, voltado para empreendedoras negras do país inteiro. A gente vai entender agora qual o foco da premiação, como se inscrever e todos os detalhes da organização. Por isso a gente já está conectadas aqui com a Mariana Neves, ela que coordena, é coordenadora de projetos do Instituto Feira Preta, que é o organizador da premiação. Mariana, seja muito bem-vinda ao Jornal da Manhã, tudo bem? Bom dia.
9: Tudo bem, bom dia. É um prazer estar aqui divulgando essa premiação. Vamos juntas.
8: Mariana, essa é a segunda edição do Pretas Potências, mas conta um pouco sobre como é que começou essa iniciativa.
9: Conto sim. É uma iniciativa que visa valorizar e fortalecer uma série de iniciativas negras de todo o país. E ela iniciou com o festival, amostras e com a primeira premiação que aconteceu em 2023. E com essa premiação, a gente fortaleceu diversas áreas dentro da economia criativa no país inteiro.
8: Entendi. E qual é o objetivo desse prêmio?
9: Hoje esse prêmio tem diversas áreas e categorias, são 7 categorias, que visa valorizar empreendedores, artistas e fazedores da cultura e da economia criativa. Lembrando que a economia criativa é essa economia que tem a matéria-prima principal, a criatividade. Então, pensando especificamente em fazedores negros, a gente trabalha dentro da Feira Preta uma premiação nacional. Então a gente tem diversas áreas, dentre elas música, artes cênicas, literatura, e a gente abre essa premiação pensando nesse fortalecimento de fazedores da cultura.
8: Essas são uma das categorias do prêmio, essas que você acabou de citar.
9: Perfeito, exatamente.
8: E como é que faz
9: dessas categorias?
8: Pode continuar.
9: Dentro, Mariana, dessas categorias, claro. Dentro dessas categorias a gente tem, como eu citei, né? Tem música, artes cênicas, literatura, patrimônio imaterial, que é uma linha que visa fortalecer ações de destaque dentro de todo o nosso país. A gente tem comunicação também, que é uma linha que visa fortalecimento de podcasts e uma série de ações dentro da comunicação também.
8: Olha, que interessante. Quem pode concorrer? Tem idade específica?
9: Não tem limite de idade. A gente tem um Prosa, tem a inscrição dentro do Prozas, que é um canal de inscrições digitais. O prozas.com.br, você coloca lá a segunda edição do Pretas Potências e vai aparecer todo o edital possível para abertura de leituras. Não tem limite de idade. Faz a inscrição de forma gratuita dentro do portal e aguarda o resultado, que as inscrições vão até o dia 16 de outubro.
8: E vocês têm mais ou menos uma média de quantas pessoas vão se inscrever pelo primeiro que aconteceu?
9: Olha, a nossa expectativa de inscrições é uma média de 500 a 600 inscrições. Na primeira edição a gente teve um número grande também, expressivo de inscrições, porque a premiação aconteceu justamente pós a pandemia, então foi também um número expressivo, e a gente busca principalmente aí o alcance de empreendedores e artistas da economia criativa do norte do país. Então a gente está fortalecendo em busca também de fazedores de cultura do norte.
8: Então, eu gostaria que você falasse sobre a premiação, né? Todas as categorias vão ter premiação. Essa premiação é em dinheiro? Como é que funciona?
9: Perfeito. Sim, essa premiação é em dinheiro. É uma premiação que tem tanto a categoria individual quanto a categoria em grupo. A categoria individual, ela está... É a 10 mil reais a premiação e em grupo em 15 mil reais. Somando, em todas as categorias a gente tem possibilidades, tanto para individuais e coletivos.
8: Então, só reforçando para quem está sintonizando agora a nossa emissora, nós estamos falando sobre a segunda edição do Pretas Potências. Se você tem um negócio, um trabalho que se encaixa nesse perfil, você pode se inscrever. Eu gostaria que você ressaltasse para a gente como faz para se inscrever, o prazo de inscrição, que tipo de trabalho a pessoa pode estar inscrevendo.
9: Ótimo. A segunda edição da premiação Pretas Potências, ela é uma premiação que visa valorizar e fortalecer todos os fazedores de cultura, empreendedores, artistas do campo da cultura e da economia criativa. A inscrição fica aberta dentro do portal Prozas, que é o site prozas.com.br. As inscrições são gratuitas até o dia 16 de outubro, com diversas categorias: literatura, música, artes, visuais e muitas outras categorias. Até o dia 16 de outubro, essa inscrição está aberta com premiações de 10 e 15 mil reais.
8: Olha, uma boa oportunidade, viu? E para você, né? De que forma essas premiações exclusiva para empreendedoras negras não só valida, mas incentiva também a produção feita por pessoas pretas que ainda precisam enfrentar o racismo que ainda existe na nossa sociedade, não é mesmo?
9: Exatamente. A gente compreende que o fortalecimento ele vem de diversas frentes. Ele vem da frente do reconhecimento, do destaque, da divulgação dos trabalhos e dos projetos culturais, e também do fortalecimento a partir de incentivos financeiros, como essa premiação.
8: Mariana, essa premiação Pretas Potências é organizada pelo Instituto Feira Preta. Qual é a atuação desse instituto?
9: Perfeito. O Instituto Feira Preta é um ecossistema de projetos, hoje que atinge projetos tanto a nível Brasil quanto a nível América Latina. Esses muitos projetos desenvolvidos pela Feira Preta são visando tanto empreendedores quanto fazedores da economia criativa. Então, a gente tem projetos de formação, projetos de impacto dentro das iniciativas de economia preta como um todo, né? Tanto a nível, como eu falei, a nível Brasil e a nível internacional, né? Atualmente a Afra Preta já está no Uruguai, na Colômbia e em muitos outros países da América do Sul, também fortalecendo empreendedores e fazedores de cultura negros. Importante, a Feira Preta já está fazendo 25 anos no ano que vem, com muita história e com muita, muito incentivo ao fazer negro de muitas frentes.
8: Mariana, e para a gente encerrar, reforça para a gente a importância da participação das empreendedoras aqui do nosso estado também.
9: Perfeito. Eu fortaleço e incentivo muito a todos os fazedores de cultura, artistas, empreendedores que têm projetos dentro da área da economia criativa, que têm a criatividade como seu principal mote do dia a dia, de realização pessoal, profissional, a se inscreverem dentro do Pretas Potências. E como é de destaque, a Feira Preta gostaria muito desse alcance e dessas inscrições visando a região norte e o Acre também nessas inscrições.
8: Mariana, nós agradecemos muito a sua participação aqui conosco, trazendo esclarecimentos sobre esta premiação que está com inscrições abertas, a segunda edição do Pretas Potências. Se você acompanhou toda a nossa entrevista, eu gostaria que você só reforçasse o site, o endereço que as pessoas podem ter acesso a esse edital e como fazer a inscrição.
9: Perfeito. O Prêmio Pretas Potências, ele está aberto até o dia 16 de outubro, é uma inscrição gratuita dentro do site prosas.com.br, é um site de inscrições em editais, é aberto para todas, não tem limite de idade, é aberto para todos os empreendedores, fazedores de cultura e atuantes dentro da economia criativa. Basta você entrar lá e escrever o seu projeto ou a sua ação dentro do Prosas.
8: Olha, Mariana, muito obrigada pela disponibilidade. Espero que muitas mulheres possam ter ouvido aqui a nossa entrevista e se inspirem, se inscrevam, né? Porque é uma oportunidade única, viu? Muito obrigada, bom dia.
9: Bom dia, muito obrigada.
8: Olha, e o endereço é fácil de achar. Você coloca aí no Google, prosas.com.br, e logo você já está aqui no site, onde você consegue acessar o edital, ter mais informações sobre esta premiação. Agora no Acre, 8 horas e 29 minutos, a gente muda de assunto e vamos com uma novidade. A capital acreana recebeu mais 18 ônibus que vão reforçar a renovação da frota do transporte coletivo. Os veículos chegaram nesta terça-feira e se juntam aos 40 ônibus seminovas que já haviam desembarcado na cidade no último final de semana. Segundo a Prefeitura de Rio Branco, a nova frota contará com 60 ônibus e foi planejada para oferecer mais conforto e segurança aos passageiros. Os veículos possuem ar-condicionado, Wi-Fi, entradas USB para carregamento de celulares, poltronas acolchoadas, acessibilidade e sistema de monitoramento por GPS. Os novos ônibus pertencem à empresa JTP Transportes, que assumirá a operação do transporte coletivo na capital. A entrega oficial dos veículos está marcada para esta quinta-feira, enquanto o início da circulação pelas linhas da cidade deve ocorrer na próxima sexta-feira, ou seja, amanhã você já deve estar vendo esses novos ônibus circulando aqui em Rio Branco. Durante o período de transição, os usuários terão um benefício especial. A Câmara de Vereadores aprovou o projeto que garante tarifa zero por 10 dias. A gratuidade começa amanhã, sexta-feira, dia 2, e segue até o dia 11 de outubro, valendo para todas as linhas do sistema. A Prefeitura também informou que as empresas já podem comprar créditos de Vale Transporte por meio da plataforma JTP Transportes. Os cartões atualmente utilizados pelos passageiros continuam válidos e não será necessário realizar um novo cadastro. A expectativa é que a renovação da frota melhore a qualidade do transporte coletivo e ofereça mais conforto à população de Rio Branco. Agora são 8 horas da manhã e 31 minutos, a gente faz uma pausa por aqui, já estamos de volta.
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2: Feira, 1 de outubro de 2026. A defesa de Jair Bolsonaro usou o julgamento sobre o ministro Alexandre de Moraes para pedir a soltura do ex-presidente. Os advogados entraram com uma nova ação de revisão criminal endereçada ao ministro Cássio Nunes Marques e pedem uma decisão urgente para suspender os efeitos da condenação pela trama golpista. Segundo a defesa, houve falhas na preservação e no acesso a provas digitais, especialmente dados do celular de Bolsonaro. Os advogados afirmam que esse argumento foi reforçado pelo debate do Supremo Tribunal Federal no último dia 15 sobre mensagens trocadas entre o ex-banqueiro Daniel Vorcaro e Moraes. A região metropolitana do Rio de Janeiro registrou 74 vítimas de balas perdidas apenas neste ano. Segundo o levantamento do Instituto Fogo Cruzado, ao todo 18 pessoas morreram e 56 ficaram feridas. A vítima mais recente foi um homem de 53 anos, atingido dentro de um BRT, no Recreio dos Bandeirantes, enquanto seguia para o trabalho. Naquele momento, ocorria uma operação policial na favela Dois Irmãos. As ações policiais responderam por 36% das vítimas de balas perdidas em 2026, com 27 pessoas atingidas. Os Estados Unidos confirmaram a quinta morte por sarampo neste ano. Todas as vítimas eram pessoas não vacinadas. O país vive o pior surto desde que a doença foi considerada eliminada em 2000, com mais de 3.600 casos registrados em 2026. Especialistas apontam a queda da cobertura vacinal como um dos principais fatores do retorno do sarampo. Para impedir a circulação do vírus, a imunização precisa ficar acima de 95%, mas hoje, apenas 10 estados americanos alcançam esse patamar. No horário de Brasília, 10 horas e 33 minutos.
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3: Zadisseu, se você não sair daí rápido, você vai fazer réu um homem inocente que é o presidente Lula. Rápido, sai daí rápido, Zé. Para você não fazer mal a um homem bom, correto, que eu tenho orgulho de ter apertado a mão.
2: Você ouviu agora uma declaração que entrou para a história da política brasileira. Em 2005, as denúncias do chamado Mensalão deram início a uma das maiores crises do governo Lula e dominaram o noticiário por meses. O deputado Roberto Jefferson, no Conselho de Ética, atacava o então ministro José Dirceu. A CBN esteve presente em cada desdobramento dessa cobertura. São 35 anos da rádio acompanhando a notícia enquanto ela acontece. Por isso que a gente está reprisando esses áudios e a trilha que você ouviu do repórter CBN também está diferente, porque é a trilha de 1996, 5 anos depois do nascimento da CBN, era uma nova vinheta que marcava a consolidação do repórter CBN. Já fazia parte da rotina de quem queria se manter informado de meia e meia hora e havia sido repaginado, portanto, naquele ano. É mais uma das nossas homenagens aos 35 anos da Rádio que Toca Notícia. Agora é 10 horas e 35 minutos.

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1: Agora no Acre, 8 horas e 37 minutos.
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1: Hoje o nosso colunista Cláudio Torelli vai fazer um panorama sobre o trânsito do mês de setembro. Vamos ouvir.
2: Olá amigos da CBN, sempre trazendo novidades, contando histórias ou dando um panorama do que acontece no Brasil com relação ao trânsito, no Brasil e no mundo. E nós vamos dar uma retrospectiva aqui da última quinzena de setembro. Bom, estar com vocês sempre é muito importante, porque a gente fala da coisa fundamental, preservação de vidas. Bom, nessa segunda metade de setembro de 26, nós tivemos uma sequência de ocorrências horríveis no transporte terrestre. E isso tudo chama atenção, mais um sinal de alerta, e isso tanto nas estradas brasileiras quanto nas importantes malhas viárias do mundo. No transporte rodoviário de passageiros, no escoamento de cargas pesadas, até nos trilhos, né, nos trens, os acontecimentos dos últimos dias mostram como a combinação entre falha humana, condições climáticas não perfeitas para o trânsito e a infraestrutura desafiadora podem custar caro para a sociedade. Bom, vamos fazer um giro completo aqui por esses fatos para entender o que eles nos ensinam sobre a prevenção e segurança. Começando aqui pelo Brasil, as nossas principais rodovias federais e estaduais registraram episódios graves que paralisaram o tráfego e mobilizaram equipes de resgate. Em Minas Gerais, o acidente grave aconteceu na BR-381, no trecho do Médio Piracicaba, uma região tragicamente conhecida como a Rodovia da Morte. Por que será, não é? Que é conhecida como a Rodovia da Morte. Um ônibus de viagem acabou tombando na pista, deixando muitos feridos. A rodovia precisou ser totalmente interditada por várias horas para socorros da vítima e retirada dos passageiros. Esse acidente reforça a urgência de melhorias na estrutura da estrada, a atenção dobrada em trechos de tráfego intenso. Não dá para abrir mão disso. Tem que ser, são medidas urgentes. A atenção o tempo todo e as autoridades tratarem de melhorar as rodovias. Essa aqui é clara, porque senão ela não chamava Rodovia da Morte. Descendo para a divisa entre o estado do Paraná e São Paulo, o problema foi na BR-116, a rodovia Regis Bittencourt. Um engavetamento envolvendo carretas e carros de passeio travou o trânsito no sentido da capital paulista. Gerou filas e lentidão de dezenas de quilômetros. Esse tipo de ocorrência na serra nos lembra uma regra básica que muitos motoristas esquecem. Manter a distância de segurança em relação aos veículos pesados é questão de sobrevivência. Não dá para você, com um carro de passeio, disputar espaço com um veículo pesado. Você vai perder. Não tem como você ganhar nessa. Não dá. É um peso super pesado contra um peso pena. Não dá, não tem condição de lutar. Então, respeite os mais fortes, vamos colocar assim, os maiores, né? Dê espaço, não tenta fazer ultrapassagens ou entrar em litígio com quem está dirigindo um veículo de grande porte. Não dá certo. Nem com pequeno, imagina com grande. Entrar em litígio não vai dar certo nunca. Bom, no interior paulista, na rodovia Anhanguera, que é uma rodovia de grande fluxo no interior, perigo veio sob a forma de risco de contaminação e explosão. Tombou um caminhão tanque carregado com produto químico, que é um combustível que exigiu uma operação conjunta do Corpo de Bombeiros e da CETESB, que é o órgão delegado do IBAMA no estado de São Paulo. Bem, lógico que a estrada ficou bloqueada por um bom tempo para contenção do vazamento, porque imagina o seguinte, produto químico, vaza na estrada, vai para a água, e a água pode ser aquela que vai, a população vai se servir. Então, é muito complicado. Então, o transporte de cargas perigosas no Brasil e no mundo inteiro, ele é muito complexo. E olha que o controle exercido pelo Inmetro aqui é constante. Atua fortemente no controle do transporte, né, dos equipamentos de transporte de produtos perigosos. Né? Mas mesmo assim, vez ou outra acontece, foge do controle. E aí, muitas vezes, é imprudência do motorista, ou problemas da própria estrada, ou um motorista que passa mal, tudo é possível. Ou uma própria fechada para não bater num outro veículo, bater num outro veículo leve, num caminhão. Não importa, alguma coisa fez com que o acidente acontecesse e não teve como evitar o vazamento. Bom, no giro internacional, vamos cruzar a fronteira, vamos lá para a Índia. Só que na Índia, o transporte ferroviário foi o palco de um acidente grave no leste do país. Um trem de passageiros colidiu com uma composição de carga. A batida deixou dezenas de feridos e mobilizou equipes de emergência em uma grande operação de resgate. Aí você vai falar, mas o que isso tem a ver com a gente? Gente, é transporte de pessoas, é transporte, tem tudo a ver. Precisamos, é um alerta que vale para todo o mundo, não só onde aconteceu o acidente. Tem que ser olhado a questão da própria linha férrea, da sua sinalização, de quem está conduzindo os trens. Tudo isso tem que ser visto como se estivesse numa rodovia. E nos Estados Unidos, o inimigo foi o clima. Uma tempestade de poeira acompanhada por ventos fortes provocou, assim, de forma repentina, a perda de visibilidade numa rodovia interestadual, lá no centro-oeste americano. O que aconteceu? Engavetamento, mais de 20 veículos, mortos e feridos. Uma tragédia que mostra que os fenômenos meteorológicos também exigem uma atenção super especial. Se alguma coisa com o tempo está diferente, muita chuva, muito vento, poeira, tem que efetivamente reduzir a velocidade e, por vezes, até parar na estrada, não andar, para evitar acidentes. Aqui na nossa América Latina, na região do Peru, a combinação de rotas de montanha com viagens noturnas fez mais vítimas. Um ônibus que faz a ligação entre as províncias despencou em uma ribanceira de madrugada numa estrada de difícil acesso. E aí, mortos e feridos. Não tem como. Bom, como podemos ver, seja em uma grande rodovia em São Paulo, nas Serras Mineiras, nas ferrovias na Ásia, nas autoestradas americanas, a segurança no transporte depende de uma engrenagem que, se falhar, o final é trágico. Fiscalização, manutenção preventiva, tecnologia e prudência de quem conduz. Esse é o conjunto que precisa estar sempre integrado e funcionando. Não dá para nenhuma dessas pontas não estarem juntos, tá? Para quem está no volante do dia a dia, ficam as lições práticas. Respeite os limites de velocidade, dobre atenção em condições de neblina ou poeira, mantenha a distância dos caminhões e nunca dirija sobre efeito do cansaço, efeito do álcool, efeito das drogas. O trânsito é feito por todos nós. A prevenção, na verdade, continua sendo a ferramenta mais eficiente para salvar vidas. É isso aí. Fico por aqui. A semana que vem tem mais. Um grande abraço a todos e até lá.
1: Muito obrigada, Cláudio Torelli, pelas informações. E como hoje a CBN está completando aí 35 anos, eu desejo ao Cláudio Torelli também os meus parabéns por estar aqui acompanhando a gente também, sendo o nosso colunista diário de sempre aqui na CBN Amazônia. Obrigada, Cláudio. Parabéns para você também. 8:44. E agora a gente vai com informações de Brasília, porque dados do Imazon revelam que de janeiro a agosto deste ano foram derrubados mais de 2 mil quilômetros de floresta. Pelo monitoramento feito por imagens de satélite, a Amazônia teve o segundo menor desmatamento para o período em 8 anos. As informações são da repórter Gisele Loureiro.
3: Entre janeiro e agosto deste ano, a Amazônia Legal perdeu 2.053 quilômetros quadrados de floresta, de acordo com o Instituto de Pesquisa Imazon. Entre os estados, os que mais desmataram foram Pará, Mato Grosso e Amazonas. Juntos, respondem por 83% da derrubada registrada na região. Ainda assim, a área desmatada no período foi 74% menor do que o pico registrado em 2022, quando foram destruídos 7.943 quilômetros quadrados de floresta. A pesquisadora do Imazon, Manuela Ataíde, explica por que é tão importante acompanhar esses dados.
4: A gente consegue ver onde esse desmatamento ele está mais assíduo, está ocorrendo mais. Então, a gente tem as áreas críticas. Isso é muito importante para questões de ações de fiscalização, porque com isso, os órgãos que são responsáveis por essas ações, entre outras atividades, eles conseguem ver exatamente onde estão as áreas mais críticas através desses nossos dados.
3: Um dos destaques positivos está nos territórios indígenas, responsáveis por apenas 1,6% do desmatamento. De acordo com o Imazon, 246 terras indígenas tiveram desmatamento zero no período. A degradação florestal, dano causado pelo fogo e pela extração madeireira, também recuou. Saiu de 2.744 para 779 quilômetros quadrados na comparação com o mesmo período do ano passado, queda de 72%.
4: A gente sempre ressalta que as áreas protegidas, elas são um dos principais fatores para a contenção do desmatamento. Então, quando a gente vê essa tendência de queda dentro desses territórios, a gente consegue ver que é um ponto positivo para inúmeras questões, muito pelo equilíbrio da biodiversidade, enfim, para várias questões. Então, a gente sempre ressalta que esses números que apresentam queda dentro dessas áreas protegidas, principalmente nas TIs, são muito importantes para a contenção desse desmatamento.
3: O alerta vem do mês de agosto. Foram 463 quilômetros quadrados derrubados, 19% a mais que agosto de 2025. O Pará aparece na frente com 174 quilômetros quadrados derrubados. Na sequência, Acre, com 113 quilômetros quadrados. Amazonas, 90. Rondônia, 13. Roraima, 12. Amapá, 2 quilômetros quadrados. E Tocantins, 1. O aumento em agosto mostra que a vigilância não pode diminuir, até porque a meta do país é atingir o desmatamento zero até 2030, como destaca a pesquisadora do Imazon, Manuela Taide.
4: A gente sempre enfatiza que devem ser reforçadas as fiscalizações nas áreas críticas, sejam elas municípios mais pressionados, fronteiras agrícolas como a macro, que estão mais pressionadas, devem receber um esforço de fiscalização e, além disso, identificar e punir os responsáveis por esses desmatamentos ilegais. Então, o dado ele vem trazendo a informação de áreas que estão sendo pressionadas e aí a gente espera que possa diminuir esses quilômetros de desmatamento.
3: De Brasília, Gisele Loureiro para a CBN Amazônia.
1: Muito obrigada, Gisele Loureiro. E só lembrando que a taxa oficial do desmatamento é medida pelo INPE, em outro sistema. Mas os números do Imazon, que são estimativas por satélite, costumam coincidir ou se aproximar bastante do dado oficial que ainda será divulgado pelo governo federal. 8 horas e 49 minutos. Campainha tocou, agora a gente faz conexão ao vivo com o nosso repórter de Cruzeiro do Sul, Mazinho Rogério, que vai trazer atualizações da região. Bom dia, Mazinho.
5: Bom dia para você, bom dia a todos que acompanham o Jornal da Manhã. Hoje vamos trazer informações sobre uma decisão judicial que absolveu 8 médicos que respondiam uma ação penal originada da Operação Choro de Hipócrates, que foi investigada deflagrada pela polícia em Cruzeiro do Sul, que apontava supostas irregularidades relacionadas à prestação de serviços no Hospital Regional do Juruá. A decisão encerrou um processo que se estendia já por muitos anos na Justiça de Cruzeiro do Sul. Foram 8 profissionais, eles são Alba Valdilene Coelho Batista Dantas, Mildred Rodrigues Pecuri Pimentel, Sandro Luiz Vieira Jorge, João Correia Lima Filho, Hamilton Luiz Araújo Rocha, Rodinei Cristiano da Silva Brito e Isabel Alima Figueiredo Sarki. De acordo com as investigações, esses médicos eram suspeitos de ter praticado algumas ações, atividades dentro do Hospital Regional do Juruá, com cobrança para os pacientes. Mas a investigação, que teve início a partir de questionamentos envolvendo contratos de trabalho, registro de frequência, também sobre incompatibilidade de horário de trabalho e atuação dos profissionais de saúde vinculados ao Hospital Regional do Juruá, e ao analisar o conjunto de provas produzidas ao longo do processo, a justiça entendeu que não ficou comprovada a prática de crime por parte dos médicos. Na decisão foi destacada que a rotina de médico envolve plantões, atendimentos de urgência, cirurgias, consultas e diferentes formas de prestação de serviço, não sendo suficientes por si só para divergências administrativas ou a existência de múltiplos vínculos profissionais para caracterizar fraude criminal. Então, essa foi uma decisão da Justiça de Cruzeiro do Sul, e a sentença determinou ainda o levantamento de eventuais bloqueios patrimoniais de bens relacionados à ação penal, desde que não exista outra decisão judicial mantendo as restrições. A decisão foi assinada pelo juiz federal Felipe de Oliveira Lins, da Seção Judiciária de Cruzeiro do Sul. Portanto, essa é uma decisão que absolve esses profissionais do Hospital do Juruá de algumas suspeitas, né, de incompatibilidade também e cobranças irregulares durante o exercício do trabalho na unidade hospitalar de Cruzeiro do Sul. Uma outra informação, vamos tratar aqui de eleição, já que estamos aqui acompanhando os serviços do Tribunal Regional Eleitoral para a logística das urnas que vão para as comunidades isoladas aqui da região. O trabalho de encaminhar as equipes e também as urnas para as sessões de diversas comunidades aqui de 5 municípios do Juruá, os municípios de Cruzeiro do Sul, Mâncio Lima, Rodrigues Alves, Porto Valde e Marechal Tomatugo, que compreendem a quarta zona eleitoral, começou na última terça-feira e estão sendo encaminhados diariamente os que vão para, principalmente para as comunidades mais distantes, né? Por exemplo, os que vão para a Serra do Moura, no município de Mâncio Lima, para Rio Juruamirim, na região de Porto Valde e Cruzeiro do Sul, para os rios Valparaíso, para o Rio Cruzeiro do Vale, também para o Rio Amônia e outros rios aqui da nossa região. Aqui em Cruzeiro do Sul, nós temos 6 comunidades isoladas e o transporte desse material, dos equipamentos e das equipes só pode ser feito nesse momento, devido o rio estar com um nível de água muito baixo, por meio de helicópteros. E a Justiça Eleitoral, o Tribunal Regional Eleitoral, conta com um helicóptero da Força Aérea, também conta com aeronaves que são alugadas pelo tribunal, são fretadas pelo tribunal para levar toda a estrutura para as sessões nos municípios mais isolados, principalmente Porto Valde e Marechal Tomatugo. Esse trabalho deve ocorrer até sábado, quando serão instaladas as urnas nas sessões da zona urbana de Cruzeiro do Sul. Aqui no município, nós temos aí em torno de 120 mil eleitores que vão, no dia da eleição, no próximo domingo, se dirigir para 450 sessões nas diversas comunidades, tanto da zona urbana, ribeirinha, e também da zona rural aqui dos municípios da região. De Cruzeiro do Sul, Mazinho Rogério, para a CBN Rio Branco.
1: Muito obrigada, Mazinho Rogério, pelas informações. Agora, 8 horas e 54 minutos, a gente faz uma pausa e daqui a pouco estamos de volta.
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6: A previsão do tempo para a região Tarauacá, Envira e Purus é de sol com algumas nuvens e chuva rápida durante o dia e a noite. Os municípios de Feijó, Jordão e Tarauacá, Manuel Urbano, Santa Rosa do Purus e Sena Madureira têm a mínima de 23 e máxima de 31 graus.
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1: 8 horas e 57 minutos.
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0: Mobilidade.
1: Estamos de volta com mais um bloco do CBN Jornal da Manhã e agora vamos conferir as vagas Cine disponíveis para esta quinta-feira, 1º de outubro. Há vagas para ajudante de motorista, ajudante de serralheiro, almoxarife, armador de estrutura de concreto, assistente administrativo, também há vagas para assistente de vendas, atendente de loja, auxiliar de cozinha, babá, carpinteiro, chapeiro, chefe de cozinha, comprador, conferente de carga e descarga, cozinheira em geral, eletricista auxiliar, empregada doméstica, também há vagas para encanador, engenheiro civil, farmacêutico, instalador reparador de linhas, lavador de veículos, mecânico de auto em geral, também há vagas para motorista de caminhão, motorista de ônibus, sem vagas para operador de telemarketing e receptivo, pedreiro, pintor de obras, recepcionista, repositor de mercadorias, serralheiro, também há vagas para trabalhador de elaboração de pré-moldados, trabalhador na cultura de hortaliças e também há vagas exclusivas para pessoas com deficiência. 5 vagas para batedor de porco, 1 vaga para armador de estruturas de concreto, 1 vaga para auxiliar de biblioteca, auxiliar de laboratório e análises clínicas, 1 vaga também, 2 vagas para auxiliar de escritório, 2 vagas para auxiliar de limpeza, auxiliar de linha de produção, também há vagas para eletricista auxiliar, encanador, pintor de obras, servente de limpeza e também trabalhador de suinocultura. Essas e outras vagas você pode estar conferindo no site cine.ac.gov.br ou pelos números do WhatsApp 68-3223-6502 ou 68-3215-4543 e ainda 3215-4500. E também mais uma opção, 3223-1519. Então, se você está em busca de uma vaga no mercado de trabalho aqui no nosso estado, pode entrar em contato com esses números para você ficar muito bem informado e também acesse o site cine.ac.gov.br para você estar conferindo essas vagas que eu mencionei e várias outras vagas também que estão disponíveis no site, além de você conferir também quais são os pré-requisitos para essas vagas. Para concorrer à vaga, você precisa participar dos processos seletivos. É necessário também manter o cadastro atualizado junto ao Cine. Quem ainda não possui cadastro deve apresentar carteira de trabalho, documento de identidade ou CPF, título de eleitor, comprovante de escolaridade e também comprovante de endereço. Agora, 9 horas em ponto, a gente faz uma pausa. Fique agora com o repórter CBN, logo em seguida Giro CBN Amazônia e daqui a pouco estamos de volta.
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2: Quinta-feira, 1 de outubro de 2026. A Polícia Federal fez uma nova perícia, por ordem do ministro do Supremo, Flávio Dino, em todo o material apreendido pela Polícia Civil de São Paulo na investigação sobre supostos desvios de recursos públicos para o filme Dark Horse, sobre a vida do ex-presidente Jair Bolsonaro. Entre os aparelhos está o celular da empresária Karina Gama, dona da produtora do filme e do Instituto Conhecer Brasil, suspeito de desviar recursos do programa Wi-Fi Livre São Paulo para financiar o longa. O candidato do PL à presidência, Flávio Bolsonaro, também é investigado em um inquérito sobre o financiamento do filme. O primeiro-ministro de Israel, Benjamin Netanyahu, afirmou que o piloto que atacou o comandante do voo de Dubai a Tel Aviv passou por uma doutrinação islâmica radical.

0: ontem. A amarelinha subiu ao gramado pouco antes das 9 da noite de Brasília, 9 horas da manhã no horário local. A atividade foi aberta à torcida e cerca de 8.500 fãs estiveram presentes. No horário de Brasília, 11 horas e 3 minutos.
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1: Segunda edição do Giro CBN Amazônia na manhã desta quinta-feira. Hoje é 1º de outubro de 2026, conectando os estados aqui da região norte com os principais destaques do dia. Em Macapá, um incêndio foi registrado na BR-210. Uma pessoa

0: faleceu. As informações agora ao vivo com Luiz Felipe Santos. Luiz, bom dia para você.
1: Olá, Carol, bom dia. Uma casa que funcionava, uma pequena venda pegou fogo por volta das 8h30 da noite. Segundo o Corpo de Bombeiros, uma pessoa estava dentro do imóvel e morreu carbonizada. A vítima era um homem de 57 anos. O Corpo de Bombeiros ouviu relatos no local de que a vítima manuseava gasolina e estaria colocando o produto em garrafas de 2 litros para vender a moradores do local. Foi nesse manuseio que causou uma explosão e a vítima não conseguiu sair a tempo do local. Esse é o terceiro caso registrado em menos de um mês, onde vítimas morreram carbonizadas durante incêndios em residências. O mais recente foi no dia 26 de setembro. Um incêndio foi registrado em uma casa em região de difícil acesso no município de Pedra Branca do Amapari. Um idoso de 82 anos morreu. E outro caso foi no dia 12 do mês passado, aqui na Zona Norte, e o fogo começou no quarto de uma casa onde estava uma mulher idosa de 83 anos. Carol.
0: Agradeço, Luiz, pelas informações. Bom dia para você. Delegado do Acre representa Brasil em um painel da ONU sobre entrevista investigativa. Nós vamos conversar agora com a Rita Pontes, que traz para a gente detalhes. Bom dia para você.
2: Bom dia, Carol. Bom dia a todos. Exatamente. O delegado de Polícia Civil do Acre, Alcino Souza, representou o Brasil na última terça-feira no 15º Congresso da Organização das Nações Unidas, ONU, sobre prevenção do crime e justiça criminal em Abu Dhabi, nos Emirados Árabes, com participação online. Alcino foi indicado pelo Ministério da Justiça e Segurança Pública para representar o Brasil e integrou o painel sobre técnicas de entrevista investigativa que reuniu diversos especialistas e representantes de diferentes países, como Tailândia, Noruega e de instituições acadêmicas internacionais. A programação do painel discutiu experiências, desafios e estratégias relacionadas à aplicação de técnicas de entrevista investigativa com base em evidências e alinhadas aos padrões internacionais de direitos humanos. Alcino apresentou a experiência brasileira na introdução, treinamento e aplicação da entrevista investigativa. O delegado também levou ao debate experiências desenvolvidas aqui no Brasil na capacitação de profissionais de segurança pública. O painel foi organizado pela Seção de Prevenção ao Crime e Justiça Criminal do Escritório das Nações Unidas sobre Drogas e Crime, com apoio do Brasil, Noruega, Tailândia, Centro Norueguês de Direitos Humanos. E o encontro teve como objetivo compartilhar experiências nacionais, identificar desafios e lições apreendidos e fortalecer a cooperação internacional como forma de ampliar o uso de técnicas de entrevista investigativa nos sistemas de justiça criminal. Carol.
0: Agradeço, Rita. Bom dia para você. Manaus amanheceu mais um dia encoberta por fumaça de queimada. Um incêndio registrado na noite dessa quarta-feira destruiu uma área de mata no distrito do Cacau Pereira, região metropolitana, que acabou causando esse impacto aqui na capital. A Nicole Gomes está conosco ao vivo, atualiza para a gente como está a situação. Bom dia.
3: Oi, Carol, bom dia para você, para todo mundo. Esse fogo no distrito de Cacau Pereira e Iranduba começou na tarde da última quarta-feira, ontem, entre os quilômetros 3 e 4 da rodovia AM070, e foi controlado e extinto por volta das 4 horas da manhã já desta quinta-feira. Na manhã de hoje, por volta das 7 horas, a gente acompanhou que a qualidade do ar era considerada moderada aqui na capital, segundo o Sistema Eletrônico de Vigilância Ambiental da UEA, a Universidade do Estado, mas até o momento não há nenhuma confirmação oficial de que esse fogo em Cacau Pereira tenha provocado, na verdade, esse incêndio aqui pela região de Manaus. Segundo o Corpo de Bombeiros Militar do Amazonas, esse fogo em Cacau Pereira foi controlado e extinto hoje pela madrugada. Depois do controle das chamas, os bombeiros iniciaram o trabalho de rescaldo e a vistoria também na área para identificar e combater os possíveis novos focos. A gente lembra que há pelo menos 6 dias um outro incêndio atingiu essa mesma região em Cacau Pereira e destruiu cerca de 700 hectares de vegetação. O combate na época mobilizou mais de 30 bombeiros e 15 viaturas com o uso de mais de 150 mil litros de água. Ontem ainda a gente questionou o Corpo de Bombeiros Militar do Amazonas se os incêndios, esses dois incêndios, o de ontem e de há dias atrás, tem algum tipo de relação, já que no mesmo período em que os incêndios aconteceram, Manaus ficou encoberta por fumaça, como aconteceu, na verdade, pela manhã nesta quinta-feira. Carol.
0: Agradeço, Nicole. Bom dia para você, bom trabalho. Em Roraima, o candidato a deputado estadual, Jalcer Renier, foi preso novamente pela Polícia Federal hoje. É a segunda prisão dele em uma semana. A suspeita é de compra de votos e associação criminosa. Quem está conosco ao vivo, diretamente de Boa Vista, é o Taigo Araújo. Bom dia.
4: Bom dia para você, Carol. A operação batizada de Lemmy também cumpriu 6 mandados de busca e apreensão em endereços investigados aqui em Boa Vista, Cantar e Caracaraí, na região sul de Roraima. A casa do candidato também, a casa da mãe do candidato, também foi um dos locais alvo dessa ação. Segundo a Polícia Federal, Jalcer é suspeito de planejar a compra de votos de mais de 12 mil eleitores. A investigação aponta que ele pretendia gastar cerca de 4 milhões de reais com o esquema. A investigação é um desdobramento da prisão em flagrante de Jalcer na semana passada. Na ocasião, a PF encontrou 19 mil reais em dinheiro e planilhas no escritório do candidato. Segundo a PF, as planilhas continham valores individuais entre 200 e 500 reais por eleitor, identificados pela sigla BU, que os investigados interpretaram como referência à boca de urna. Além da prisão de Jalcer, a justiça determinou medidas cautelares contra os investigados, como a proibição de contato entre eles, restrições a saques em dinheiro e também bloqueio de bens e valores. No caso do Jalcer, a esposa dele, Tatiana Aguilera, candidata a deputada federal, o bloqueio chega a 2.450.000 reais. Jalcer já havia sido preso na semana passada, passou uma noite na penitenciária aqui do estado de Roraima, depois foi liberado após audiência de custódia e pagamento de fiança. Agora, a Polícia Federal afirma que a análise do material apreendido na primeira prisão apontou os indícios de uma estrutura voltada à captação ilícita de eleitores, e a gente segue acompanhando os desdobramentos desse caso. Carol?
0: Agradeço pelas informações. Bom dia para você. A maioria dos candidatos ao governo dos estados da Amazônia Legal não apresenta propostas específicas para o combate à violência sexual contra crianças e adolescentes. O dado faz parte de um levantamento divulgado pela Unicef e pelo Fórum Brasileiro de Segurança Pública, que também traz números preocupantes sobre o estado de Rondônia, para onde nós vamos ao vivo conversar com João Alves. João, bom dia para você.
5: Oi, Carol, bom dia para você, bom dia também para os ouvintes. Essa pesquisa analisou os planos de governo dos candidatos aos executivos estaduais da Amazônia Legal e identificou que apenas 5 desses 16 candidatos apresentam propostas específicas para o enfrentamento da violência sexual infantil. Quando a gente fala de Rondônia, os números são ainda mais preocupantes. O estado registra uma taxa de 234,2 casos para cada 100 mil crianças e adolescentes. Para ter uma ideia da dimensão do problema, a média nacional é de 116,4 casos para cada 100 mil. Ou seja, o índice de Rondônia é mais que o dobro da média do país. O levantamento também aponta que o estado registrou um aumento de 45,8% nas notificações entre 2022 e 2023. E segundo os pesquisadores, esse crescimento pode estar relacionado à maior capacidade da rede de proteção em identificar e registrar esses casos. Mas o Unicef alerta que o combate à violência sexual contra crianças e adolescentes também exige políticas públicas permanentes de prevenção, proteção e acolhimento das vítimas. Carol.
0: Obrigada, João. Bom dia para você. Do Pará, seguimos ao estado agora para conversar, o estado do Pará, conversar agora com o Diego Beckmann, que traz informações para a gente com relação ao alerta que está sendo repassado pela Polícia Federal a respeito às fake news que são aí feitas, né, às vésperas da eleição, agora próximo dia 4 de outubro, no domingo. Diego está conosco? Bom dia.
6: A Polícia Federal informa que é falsa a notícia de apreensão de 3 milhões de reais em Marabá, no sudeste do Pará, nesta quarta-feira. Uma conta de notícias no Instagram publicou informação que incluía a prisão de 2 pessoas, mas não há registro desta ocorrência no Pará por parte da Polícia Federal. Inclusive, a corporação alega contra a divulgação de informações falsas que passam a circular com mais frequência na semana que antecede o primeiro turno das eleições. Todas as ações públicas da Polícia Federal são divulgadas na sua agência oficial e nas contas oficiais de Instagram que voltam ao ar após o período de defeso eleitoral. Carol, volto com você.
0: Obrigada pelas informações, Diego. Desejo a você um bom dia a todos. Agora, no horário de Brasília, 11h19.
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6: Nove horas e 21 minutos.
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6: Ouvintes, estamos de volta aqui com mais um bloco do nosso jornal e hoje a gente não teremos o quadro CBN Primeiros Socorros e a gente retorna com o quadro só na próxima semana.
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6: Ouvinte, você vai ouvir agora uma entrevista que foi ao ar aqui na CBN Rio Branco no dia 16 deste mês sobre IA nas eleições. A gente conversou com o fundador do IBEA, Instituto Brasileiro de Educação em Inteligência Artificial e especialista em IA aplicada a negócios e automações, Renato Assi. Confira agora como foi essa entrevista. Renato, bom dia, seja bem-vindo ao CBN Jornal da Manhã.
7: Bom dia, Bruna, muito obrigado pelo convite.
6: Renato, antes da gente falar sobre as novas regras, qual que é a diferença prática entre deepfakes e fake news e IA?
7: Bruna, fake news já é um conceito que a gente está um pouquinho mais familiarizado, né? Já vem de uma longa data, mas deepfake é algo que começou a criar muito corpo muito recentemente, né? Assim, fake news é aquela coisa que a gente já sabe que acontece há muito tempo, onde alguns candidatos ou campanhas tentam, por vezes, colocar coisas que não são verdades como verdades para prejudicar a campanha de outra pessoa. Isso não tem nada a ver com inteligência artificial. Fake news pode ser feita de absolutamente qualquer forma. Pode ser um candidato que está, de repente, num debate político falando de um fato que não é um fato, é uma completa mentira, mas ele está tentando colocar aquilo na cabeça do eleitor, né? Então, fake news não tem a ver com inteligência artificial. O deepfake é um conceito que apareceu muito recentemente, principalmente por conta das ferramentas de criação de imagens e principalmente vídeos com inteligência artificial, né? E o grande fato, assim, Bruna, é que hoje eu consigo colocar, assim, qualquer pessoa com familiaridade com IA, a gente tem ferramentas na internet, pô, baratíssimas, às vezes gratuitas, para pegar literalmente qualquer candidato, colocar esse candidato abraçando qualquer pessoa, beijando qualquer pessoa, recebendo maleta de dinheiro, entregando maleta de dinheiro em qualquer lugar, em qualquer cenário, e assim, ó, ficando muito realista. Isso é o deepfake. Então é quando você cria um material de imagem ou vídeo que tem semelhança, assim, realismo com outro candidato, né, aqui trazendo já o deepfake pro contexto das eleições, né, que parece muito outro candidato com o intuito de favorecer a candidatura de alguém ou de prejudicar a candidatura de alguém. Então é nesse sentido aí que o TSE está criando tantas novas regras agora, está tentando correr atrás da evolução da IA para criar essas regras, para dizer o que pode e o que não pode ser feito com IA.
6: Com certeza, Renato. E muita gente pode achar que o problema está aí nas inteligências artificiais como um todo. É por isso que é muito importante entender a diferença entre usar inteligência artificial para produzir aí uma campanha e usar a IA para manipular a realidade. Renato, onde que está exatamente essa linha? O que que uma campanha ela pode fazer com IA e o que passa a ser considerado uma prática ilegal ou abusiva?
7: Como que o TSE está enxergando isso? Eles enxergam que, assim, não se trata de uma questão de usou IA nessa campanha política. Não é essa questão porque, pô, 100% das campanhas políticas vão usar inteligência artificial. Desde roteiros que são construídos com a ajuda de um chat GPT ou de um Gemini do Google, enfim, todo mundo usa inteligência artificial. As duas grandes inovações dessa regulamentação da TSE são no seguinte sentido agora, tá? Primeiro ponto, deepfakes são absolutamente proibidos a qualquer momento. Então, se o TSE entender que você criou uma imagem ou um vídeo com esse intuito que eu falei, né, de verossimilhança, ou seja, de parecer muito com um candidato, tentando favorecer a candidatura de alguém ou prejudicar a candidatura de alguém, o TSE vai colocar isso como completamente não permitido, vai pedir a retirada desse material e tem até ali na regulamentação uma jurisprudência de cassação de mandato e cassação do candidato. Então ele pode até perder a possibilidade de se eleger com base no quão grave for isso, né? Agora, o que que é um caso clássico assim de deepfake, por exemplo? Ah, claro que eu não posso colocar um deepfake do meu candidato concorrente fazendo algo ok. Mas se eu fizer, por exemplo, um vídeo no qual o meu candidato que eu quero favorecer está ali numa plateia e eu crio um vídeo com IA como se tivesse 1 milhão de pessoas naquela plateia, justamente tentando favorecer ele, né? Então isso também é considerado deepfake. Não é só quando eu tô tentando prejudicar o outro candidato, mas quando eu tô usando de inverdades para favorecer o meu. Então tudo isso no conceito de deepfake é assim, ó, expressamente proibido na campanha política, tá? No entanto, o uso de IA no dia a dia pode ser feito, não tem problema nenhum. Então se o candidato, se o pessoal da campanha de um candidato quiser criar um vídeo onde aquele candidato está falando alguma coisa e não é ele, foi 100% criado com IA, a princípio não tem problema, desde que não seja com mentiras ali, né? Então isso não tem problema, eles só precisam rotular. Se for áudio, se for algum áudio de WhatsApp, que eles querem compartilhar alguma coisa e algum áudio criado por IA, logo no começo do áudio precisa ser falado: esse áudio foi criado usando inteligência artificial. Se for vídeo, precisa estar rotulado no vídeo. Imagem, mesma coisa, precisa ter uma marca d'água ali dizendo: esse conteúdo foi produzido com inteligência artificial. Mas tudo bem desde que não seja deepfake, desde que não esteja favorecendo ou prejudicando a candidatura. E aí a grande mudança de 2026 foi a seguinte: 2 dias antes das urnas e 1 dia após a urna, então a gente tem ali o primeiro turno, por exemplo, 4 de outubro, se eu não me engano, né? Então de 2 de outubro a 5 de outubro, qualquer tipo de conteúdo feito por IA é expressamente proibido. No restante, tudo bem. Mas aqui é expressamente proibido. Por quê, né, Bruna? Porque nesse tempo, nesse período curto, ninguém vai ter capacidade de analisar se alguma coisa é verdadeira ou não é. Então ninguém vai ter tempo de pensar, de correr atrás das informações. Então imagina que ali, 24 horas antes de se abrirem as urnas, alguém começa uma campanha de disparo em massa de um conteúdo completamente falso, isso pode vir a prejudicar muito o andamento das eleições. Então, por isso que ali realmente ficou expressamente proibido. Então, essas são as grandes mudanças que o TSE trouxe para a gente no uso de IA.
6: Renato, você mencionou aí algumas das regras que mudaram, né? Mas existe alguma regra referente aos eleitores também?
7: Não, em relação aos eleitores não existe. Existe, assim, alguma jurisprudência, alguns casos de responsabilização do eleitor por compartilhar um conteúdo que ele sabe que é falso e ele continua compartilhando em massa, mas claramente se vê que a preocupação do TSE não está em tentar punir o eleitor. Vamos dizer, não é crime eu ser enganado por um conteúdo falso. O crime é realmente a partir de quem está criando esse conteúdo falso. Então, onde que está... Qual que é a comunicação assim que o TSE faz para o eleitor, né, Bruna? É na conscientização de não sair compartilhando material se você simplesmente não sabe a veracidade daquilo. E principalmente aqui eu deixo até uma dica boa, assim. Se você recebe um conteúdo, todos nós vamos começar a receber muito conteúdo disso no WhatsApp a partir dos próximos dias agora, né, Bruna? Então, o ponto de atenção é o seguinte: via de regra, se tem um material que te soa estranho e principalmente que te faz sentir ou raiva ou medo, fique bem desconfiado. E se você não sabe se aquilo é verídico, simplesmente não compartilhe, deixe pra lá, porque assim, a grande chance é que você vai estar recebendo um conteúdo falso, né? Porque hoje tá cada vez mais fácil, mais rápido e mais barato produzir conteúdos falsos por IA. Então acho que esse é o grande ponto, assim, que o TSE traz, sabe? Sobre a conscientização de, na dúvida, não compartilhe.
6: Renato, você já explicou que é uma deepfake, mas quais são os principais sinais de alerta que pode indicar que aquele conteúdo ele foi manipulado por inteligência artificial?
7: Olha, Bruna, quem conhece de inteligência artificial consegue notar, assim, sabe? Então consegue notar, bom, gesticulação estranha, às vezes a pessoa está gesticulando como ela não gesticula no mundo real, mas aí precisa ser um pouquinho mais conhecedor. Via de regra, ninguém precisa ser perito em deepfake, ninguém precisa saber tudo sobre inteligência artificial. O grande ponto é, esse conteúdo está te parecendo fora de contexto? Por exemplo, um candidato falando algo que simplesmente você sabe que ele não falaria em condições normais? Esse já é um grande ponto de desconfiança. Um segundo ponto de desconfiança é esse que eu comentei anteriormente. É um conteúdo que está te fazendo sentir alguma emoção muito forte, geralmente ou raiva ou medo, que te faz querer muito compartilhar? Porque assim, todo conteúdo deepfake, todo conteúdo falso feito por IA, ele tem exatamente esse intuito de despertar em você uma emoção, porque essa emoção faz com que você queira compartilhar esse conteúdo para todo mundo, para familiares, para amigos, em grupos. Então, se está fazendo você despertar emoções fortes, também é mais um ponto de desconfiança. E um terceiro ponto de desconfiança é, pô, qual é a fonte disso? Então, eu estou lá recebendo uma notícia de que algum candidato fez uma coisa extremamente obscena. Mas espera aí, a CBN não está falando disso, ninguém está falando disso, nenhum veículo com idoneidade está falando disso. Pô, mais um ponto fortíssimo de desconfiança, né? Então são esses pontos principais que você deve ficar sempre atento.
6: Renato, já existe alguma punição para esses criadores de conteúdos falsos através da IA?
7: Existe, mas é muito difícil localizá-los, né, Bruna? Porque é absolutamente impossível de se rastrear quem é que produziu um conteúdo. Então às vezes é um perfil muito pequeno que produz um conteúdo que chama muito a atenção, as pessoas começam a compartilhar, aquilo ali fica completamente pulverizado, então ninguém consegue rastrear o criador original daquele conteúdo, é simplesmente muito difícil, assim, né? Mas sim, há punição, há histórico de punição, como realmente quem está criando essas deepfakes, né? Não só multas, como realmente processos criminais em cima dessas pessoas que criam esse tipo de conteúdo. O problema não é a punição, é a rastreabilidade disso.
6: Renato, um outro ponto da regulamentação é a criação de um período de silêncio digital. Qual que seria esse período e por que que ele foi determinado?
7: É isso que eu comentei, do 2 dias antes das urnas a 1 dia após as urnas. Então esse é o período de silêncio digital, onde nesse período só se pode circular absolutamente materiais, imagens e vídeos que não contenham uso de IA. Aí aqui a gente não está nem falando sobre deepfake, esquece tudo isso. Aqui a gente está falando sobre uso de IA na produção de imagens e vídeos. Então, se há qualquer tipo de uso de IA, eu, assim, se eu estivesse fazendo uma campanha política para alguém, eu tomaria todos os cuidados do mundo para, nesse período, realmente não correr o risco de soltar nenhum tipo de material que tenha inteligência artificial no meio do processo da criação ali da imagem do vídeo. Por quê? Porque, como eu comentei ali, nesse período fica tudo, os ânimos estão à flor da pele, né, Bruna? Então tá todo mundo ali só falando disso, tudo é muito rápido, não tem tempo hábil para desmentir qualquer possibilidade de mentira que apareça ali no meio do caminho, né? Então se aparece um conteúdo extremamente falso falando do candidato X, o candidato X não tem tempo hábil para se defender daquilo. Simplesmente, às vezes fica muito apertado o tempo, quando vê já foi a urna. Então é por isso que foi criado esse período de silêncio digital. E foi a primeira vez que, esse vai ser o primeiro ano em que está sendo imposto esse silêncio digital.
6: Renato, para terminarmos, em uma eleição marcada aí pelo avanço da inteligência artificial, Qual que é a responsabilidade de cada um? Justiça Eleitoral, candidatos, imprensas, plataformas digitais e principalmente os cidadãos. O que precisamos ensinar à população para que a tecnologia não transforme o eleitor em vítima da desinformação?
7: Ao ponto aí, o eleitor está muito desconfiado de todo tipo de material. Porque se já existia material falso há 5 anos atrás, agora com inteligência artificial isso se tornou terrível, né? Se tornou muito mais presente esse tipo de material. Então, assim, se há uma grande dica que eu possa deixar, é a seguinte: qualquer material que você receba, antes era muito difícil você verificar a veracidade disso, né, Bruna? Mas hoje em dia é fácil. A própria IA para nossa amiga nesse sentido. O que eu quero dizer com isso? Recebeu um material no WhatsApp, recebeu um vídeo, recebeu uma imagem, recebeu um áudio, que você não sabe se é verdade ou não, você pode encaminhar para a tua inteligência artificial preferida, seja para o aplicativo do ChatGPT, para o aplicativo do Google, que alguns têm instalados, ou então o próprio WhatsApp tem uma inteligência artificial lá dentro, que se chama Meta AI. Se todos vocês agora forem nos seus contatos do WhatsApp, vocês vão ver lá que logo no começo aparece Meta AI. Meta AI, né? Se você encaminhar, Bruna, qualquer tipo de material para esse Meta AI, ele consegue assistir vídeos, ele consegue ver imagens, ele consegue ouvir áudios. Então, encaminhe esse material para Meta e pergunta: isso aqui é real? Me traga fontes. Ou isso aqui está me parecendo estranho? Identifique para mim. Então, essa própria inteligência artificial do WhatsApp pode te ajudar claramente a conseguir diferenciar material verdadeiro de material falso. Então, é muito fácil hoje em dia. Dentro do próprio WhatsApp, a gente consegue averiguar a veracidade de um material. Então, eu faço essa provocação. Qualquer material que você não faz ideia se aquilo ali é verdade ou não, antes de compartilhar, mande para a própria Meta AI, que é a inteligência artificial dentro do WhatsApp. Ela vai te dizer qual que é a chance daquilo ali ser falso ou não.
6: Bacana, Renato. Eu quero aqui agradecer pela sua participação. Muito obrigada pela sua disponibilidade. Que você tenha um ótimo dia.
7: Muito obrigado, Bruna. Um bom dia a todos.
6: Agora, 9:37. Repórter CBN chegou. A gente faz uma pausa e daqui a pouco estamos de volta.
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0: quarta-feira, 1º de outubro de 2026. O Brasil bateu recorde de produção de petróleo pelo terceiro mês seguido em agosto. Segundo a Agência Nacional de Petróleo, o país produziu 4 milhões e 615 mil barris por dia, alta de 2,6% em relação a julho e de 18,4% na comparação com agosto do ano passado. O resultado superou o recorde anterior, registrado em julho. O avanço tem sido puxado principalmente pelos grandes campos do pré-sal, como Búzios e Mero. O Brasil passa a pagar hoje uma tarifa adicional de 55% para exportar carne bovina à China. Com isso, a cobrança total sobre o produto brasileiro sobe para 67%, somada ao imposto de 12% que já era aplicado. O aumento ocorre porque o país esgotou a cota de exportações sem sobretaxa de 1 milhão e 106 mil toneladas neste ano. A China é o principal destino da carne bovina brasileira. Para 2027, a cota sobe para 1 milhão e 128 mil toneladas, mas o setor projeta que o limite pode ser atingido já entre março e abril. O chefe dos direitos humanos da ONU pediu que os Estados Unidos não tentem executar Krista Pike novamente, depois de duas injeções letais fracassarem no Tennessee. Volker Turk afirmou que o sofrimento físico e mental provocado por várias tentativas de execução é cruel e disse que ainda existem questões não resolvidas sobre o direito de Pike a um julgamento justo. A detenta foi levada com vida a um hospital após receber duas doses de pentobarbital. O estado de saúde dela ainda não foi atualizado.
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2: Temos informações ao vivo em Brasília. Patrícia Álvares, muito boa tarde.
3: Boa tarde. O presidente Lula sancionou hoje o projeto Ficha Limpa, que impede a candidatura de políticos condenados pela justiça em decisão colegiada. Palácio Planalto não informou, porém, se o texto sancionado valerá para políticos que já possuem condenação na justiça ou se valerá apenas para quem tiver com processo em andamento.
0: O engajamento dos brasileiros alcançou um marco histórico na política nacional em 2009 com a aprovação da lei da ficha limpa. O projeto nasceu a partir de uma ação popular e restringia a participação de condenados na vida pública. E a CBN acompanhou todos os processos. Há 35 anos, a rádio registra os fatos que ajudam a contar a história do Brasil. Essa trilha do repórter CBN que você ouviu agora é de 2017. Ela veio com uma nova atualização, uma batida remixada, mais moderna. Você gostou? Claro, a gente mantém a mesma função, marcar o ritmo da informação e acompanhar você, ouvinte, há 35 anos aqui na CBN.
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2: 9:42.
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2: Nove e quarenta e três, a gente está de volta aqui com mais um bloco do CBN Jornal da Manhã e é o momento de fazermos conexão com o repórter Eldson Júnior, que fala com a gente da região do Alto Acre. Eldson, bom dia.
3: Bom dia a todos, bom dia a você que está no estúdio do Jornal CBN Rio Branco. Eu começo hoje com um destaque policial aqui da região de fronteira, região do Alto Acre, onde um táxi que saiu aqui da fronteira, no município de Itaçulândia, foi abordado pelo Grupo Especial de Fronteira e um passageiro foi preso com 6 tabletes de skunk. Esse homem, identificado apenas pelas iniciais JCP, foi preso na tarde desta quarta-feira após ser flagrado com 6 tabletes de uma substância aparentando ser skunk durante a abordagem aí do GEFRON, do posto de fiscalização de Senador Guiomar. A ocorrência aconteceu durante a Operação Protetor das Fronteiras e Divisas, que realiza fiscalizações para combater o crime organizado e o tráfico de drogas e armas, contrabando, descaminho e o transporte de veículos roubados ou furtados para países vizinhos. Segundo o boletim de ocorrência, os policiais abordaram um táxi que havia saído do município de Itaçulândia, na região de fronteira com a Bolívia. O motorista informou que transportava 2 passageiros que teriam embarcado em pontos diferentes. Durante a fiscalização, os policiais perguntaram sobre bagagens e o taxista informou que havia uma mochila preta no porta-malas, que pertencia a um passageiro que estava no banco traseiro. Na revista, os militares encontraram 6 tabletes de substância com características semelhantes à de skunk dentro da mochila. Conforme registro do boletim de ocorrência, o JCP confirmou ser proprietário da bagagem e teria relatado aos policiais que recebeu a droga aqui no município de Itaçulândia, nas proximidades da sede da Receita Federal, bem próximo à fronteira, a ponte que liga Itaçulândia à cidade de Cobija, na Bolívia. Ainda segundo o relato, o entorpecente seria levado para Rio Branco, onde deveria ser entregue na região da Gameleira. Pelo transporte, o homem receberia R$1,2 mil, segundo a ocorrência. O suspeito recebeu voz de prisão e foi encaminhado à delegacia de Polícia Civil, juntamente com material apreendido para os procedimentos legais. Agora, uma última notícia da região a respeito das eleições 2026. A gente já está acompanhando o pleito eleitoral, mesmo antes dele começar, a respeito da tecnologia usada a favor aí das equipes que irão trabalhar nas eleições. Durante essas eleições desse ano, 6 locais aqui da região do Alto Acre, de difícil acesso, que são abrangidos pela sexta zona eleitoral, vão contar com antenas via satélite para garantir a comunicação e a transmissão dos arquivos eleitorais em tempo real. A medida atende comunidades onde a conexão convencional é limitada ou não existe. Aqui no Alto Acre, entre os locais que vão receber os equipamentos, estão as aldeias Jatová e Extrema, e a Nova União em Assis Brasil, no Alto Rio Acre e no Alto Rio Iaco. Outros 3 pontos de difícil acesso da região também terão a nova estrutura. A tecnologia utiliza satélites de baixa órbita e substitui os equipamentos BGAN que eram utilizados antes nas eleições anteriores para a transmissão de dados em localidades remotas. Ao todo, o Tribunal Regional Eleitoral do Acre, TRE Acre, recebeu 91 antenas via satélite. Os equipamentos serão destinados principalmente a comunidades isoladas, localidades ribeirinhas e aldeias indígenas em todo o estado. A mudança faz parte da nova estrutura de comunicação adotada pelo TRE para os chamados locais de difícil acesso, os LDAs. A expectativa é de facilitar o trabalho das equipes responsáveis pela comunicação e diminuir aí a necessidade do deslocamento depois do encerramento da votação, fazendo a transmissão em tempo real dos dados e dos resultados para a apuração mais rápida e precisa aí do pleito eleitoral. Vale ressaltar que as urnas aqui do município já saíram segunda-feira para os locais de difícil acesso com apoio da Força Aérea Brasileira por meio de helicópteros para 3 comunidades indígenas de Assis Brasil, e a partir de amanhã sairão as outras por meio terrestre aqui dos locais de difícil acesso, se estendendo até às 3 horas de domingo, né, bem antes de começar a votação, e a gente, claro, vai seguir acompanhando aí o pleito eleitoral. E só uma última informação: todas as urnas aqui que sairão para locais de difícil acesso e também para a zona rural serão escoltadas por militares do Exército Brasileiro e da Polícia Militar para garantir a lisura do processo e a segurança dos eleitores. Essas são as minhas informações. Amanhã eu retorno com mais atualizações aqui da fronteira e das eleições 2026 aqui na região do Alto Acre. Volto com você no estúdio.
2: Muito obrigada, Edson Júnior, trazendo diversos destaques para a gente da região do Alto Acre. 9 horas e 48 minutos.
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0: chegou a hora da nossa resenha esportiva para falar de esporte aqui com Kelton Pinho. Kelton, bom dia.
1: É isso aí, bom dia Bruna, Rita, bom dia a todo mundo ligado aqui na CBN. Vamos começar falando sobre eleição, Rita, não é eleição... A nossa eleição de domingo.
0: Falei, o Kelton vai falar de eleição?
1: Vou falar de eleição.
0: Do esporte. Eleição de quê?
1: Eleição, uma eleição importante também, Rita. Vai ser um dia depois da eleição agora, de domingo. Vai ser na segunda-feira, dia 5. Eleição da Federação de Futebol do Acre, né? Pra ver quem que vai comandar aí. É a principal federação do nosso estado, né? Que comanda o futebol pelos próximos 4 anos. E aí, o que que acontece, Rita? Tá marcado pro dia 5 de outubro, né? Segunda-feira agora, a partir das 4 da tarde, na sede da Federação de Futebol, que fica anexada ali ao estádio Tonicão aqui na capital. E aí, o Aden Araújo, que é o atual presidente da federação, ele deve ser aclamado para seguir no comando da entidade por mais 4 anos, quadriênio entre abril de 2027 e abril de 2031. O Aden Araújo teria um concorrente, teria, porque a chapa que tentou ser inscrita nesse pleito, denominada Futebol do Acre para Todos, que era encabeçada pelo irmão do ex-presidente da federação, o Antônio Aquino Lopes, no caso o irmão do Antônio Aquino Lopes, o Marcelo Aquino, não foi, foi negado o registro dessa candidatura da chapa pela comissão eleitoral. O que que aconteceu? A comissão eleitoral disse que a chapa do irmão do ex-presidente não atendeu alguns critérios estabelecidos no regulamento da eleição, como a apresentação de alguns documentos obrigatórios, como certidões públicas. A chapa também não indicou as qualificações dos candidatos e também não atendeu esse prazo que foi estipulado para o registro das chapas, que eram até a última segunda-feira, dia 28, ali até as 14 horas, né, até as 2 da tarde.
0: Então só tem um candidato.
1: Então só tem uma chapa escrita, que é a chapa Futebol e Progresso, que é justamente a chapa do Aden Araújo. Ele tem como primeiro vice-presidente o Juscelino Tomé e o segundo vice-presidente, o Gerson Boaventura, que é o atual presidente do Rio Branco. Ele está nessa chapa como segundo vice-presidente. E aí, quando a eleição no futebol e geralmente no esporte, nas agremiações, quando não se tem um concorrente, aí a eleição é feita por aclamação. Então, no dia 5 de outubro, vão lá os representantes dos clubes que têm direito ao voto poder aclamar a eleição do Aden Araújo, né? Ou seja, eles vão dar o ok para que o Aden Araújo continue à frente da Federação de Futebol. Então, os clubes do futebol profissional e também a Acemurb, que é um time amador que também disputa competições oficiais, são os clubes que têm direito a voto. Então, o Aden Araújo, ele deve ser aclamado, vai continuar à frente da entidade aí até 2031. E uma informação importante, Rita, é que no ano passado teve uma mudança no estatuto da Federação de Futebol para que tenha um limite de que um dirigente fique um período e depois saia, né? Não fique muitos anos, como ocorreu antes na gestão do Antônio Aquino Lopes, né? Que ele ficou aí quase de 30 anos, né? Na frente da federação. Então, o que está estabelecido agora no Estatuto da Federação? Depois que um dirigente é eleito, como caso o Aden de fato confirme essa eleição dele, ele vai poder se reeleger mais 2 vezes, ou seja, pode ficar até 12 anos à frente da federação. Depois dessas 2 reeleições, aí não pode mais concorrer, tem que trocar. Então é dessa forma que está estabelecido. Vamos aguardar aí o início da próxima semana para saber e confirmar essa continuidade aí do trabalho do Aden Araújo.
0: Entendido. E qual outro assunto você traz hoje pra gente?
1: Vamos falar agora de futsal, Rita. Uma marca importante, histórica, foi estabelecida por um jogador acreano, o Kailan. Kailan, ele marcou 14 gols na vitória do Corinthians Quinari sobre o Buriti de Roraima.
0: Num jogo só.
1: Fez 14 gols, a vitória foi por 23-6. Só isso por si só já é impressionante, né? E aí a gente fez um levantamento do gel, do Ani conduzindo essa reportagem, que ele bateu um recorde de Copa do Mundo, que era quando um atleta fez 9 gols em uma só partida de Copa do Mundo, que é um recorde que está no livro dos recordes, né? O Guinness Book. O russo Pula fez 9 gols na vitória por 31-2 sobre as Ilhas Salomão no Mundial de 2008.
0: Ele ultrapassou esse recorde.
1: E não é só isso. Ele também bateu mais recordes da principal competição europeia, a UEFA Futsal Futsal Cup, que é como se fosse uma, no futebol, a UEFA Champions League, né? Então a UEFA Futsal Cup, ele bateu os recordes do Amar Zougag e também do André Vanderlei, que marcaram 10 gols cada em uma única partida. E ainda mais, Rita, essa marca do Kailan é também a terceira na história do futsal mundial, porque dois outros brasileiros estão na frente dele, o Valdin e o Márcio. O Valdin fez 20 gols em uma só partida e o Márcio fez 16 na vitória do Brasil por 76-0 sobre o Timor-Leste nos Jogos da Lusofonia em 2006 em Macau, na China. Então o Kailan é o terceiro jogador a que mais conseguiu fazer gols em um único jogo só, né? Então ele, com certeza, se despede Kailan da Copa Prato, Norte, hein? O Kailan, e teve uma tarde iluminada lá em Porto Velho. A Copa Norte Futsal foi disputada lá em Porto Velho, já tá na final, inclusive o São José, que é um time lá do Amapá, tá na final dessa competição, e aí ele se despediu. Claro, o Corinthians foi eliminado na primeira fase, mas ele vai ter uma boa história e um recorde aí, que certamente ainda vai durar um bom tempo aí para poder celebrar dessa grande atuação individual dele que ele teve nessa partida.
2: Olha, parabéns para o Kailan, né, que marcou esses gols aí numa única partida, deixando o seu nome na história.
1: Deixou o seu nome na história e esperamos que permaneça assim por um bom tempo, Rita.
2: Com certeza. Kelton, nosso tempo está esgotado. Muito obrigada por sua participação aqui conosco. Lembrando que você pode conferir esses destaques e também outros no ge.globo.com/sem.
1: É isso aí, está todo mundo convidado para acessar o site e ficar bem informado.
2: Muito obrigada, Kelton. 9:55. A gente faz mais um intervalo por aqui e já retornamos.
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4: A previsão do tempo para a região do Juruá é de sol o dia todo e pancadas de chuva de manhã e à noite. Em Cruzeiro do Sul, Mâncio Lima, Marechal Taumaturgo, Porto Valter e Rodrigues Alves, os termômetros têm a mínima de 23 e máxima de 32 graus.
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5: 9:57.
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5: E a gente fica por aqui. Obrigada pela sua companhia. Fique agora com as informações do repórter CBN e em seguida tem horário eleitoral obrigatório. 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Fique conosco e vem celebrar com a gente esta linda festa. Até amanhã.
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Quinta-feira, 1º de outubro de 2026. O ministro do Supremo, André Mendonça, conversou com Cássio Nunes Marques e outros magistrados do Tribunal Superior Eleitoral antes de mudar o voto sobre publicações envolvendo Nossa Senhora Aparecida. Mendonça havia votado pela retirada de mais de 1.000 postagens que associavam o candidato do PL à presidência, Flávio Bolsonaro, a uma informação falsa sobre o pedido de exclusão da santa como padroeira do Brasil. Depois das conversas, o ministro reformulou o voto e liberou uma publicação do humorista Antônio Tabet. Mendonça argumentou que o texto não atribuía a Flávio uma ação concreta contra o título de Nossa Senhora. A Petrobras aumentou hoje o preço do querosene de aviação vendido às distribuidoras. O reajuste foi de 11,6% em Guarulhos e Betim e de 12% em Duque de Caxias. A alta de outubro vem depois de um aumento médio de cerca de 14% em setembro. Segundo a Associação Brasileira das Empresas Aéreas, o combustível representa 39% dos custos operacionais das companhias. Em setembro, os preços das passagens aéreas subiu 9,82%. E o governo de Donald Trump liberou US$ 1 milhão para financiar um projeto voltado a contestar a atuação do Supremo Tribunal Federal no Brasil. Segundo o jornal britânico The Guardian, o projeto apoia grupos da sociedade civil que se opõem ao chamado abuso do poder judicial e censura por parte do STF. O repasse faz parte de um pacote de 43 concessões do Fundo de Direitos Humanos e Democracia do Departamento de Estado americano, que somam quase US$ 177 milhões.

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2: Quinta-feira, 1 de outubro de 2026. O ex-banqueiro Daniel Vorcaro pediu um voto de confiança ao presidente do Banco Central, Gabriel Galípolo, semanas antes de o BC liquidar o Banco Master. Em mensagem de 30 de setembro de 2025, Vorcaro pediu apoio para um plano que, segundo ele, permitiria solucionar os problemas da instituição em até 60 dias. As mensagens interceptadas pela Polícia Federal e divulgadas pelo comentarista da CBN, Lauro Jardim, mostram que Vorcaro fazia apelos a Galípolo desde julho. Em agosto, chegou a pedir a intervenção do presidente do BC para viabilizar uma operação. O último contato registrado ocorreu em 4 de outubro. Vorcaro foi preso em 17 de novembro. O presidente Lula assina hoje um parecer que facilita o afastamento remunerado de mulheres vítimas de violência doméstica. Com a medida, a decisão judicial será suficiente para liberar o benefício sem necessidade de perícia do INSS. A Lei Maria da Penha já permite afastamento do trabalho por até 6 meses. Pelo atendimento do Supremo ou entendimento do Supremo, os primeiros 15 dias das trabalhadoras devem ser pagos pelo empregador e depois pelo INSS. O policial militar que matou 2 jovens na zona norte do Rio de Janeiro depois de confundir um macaco hidráulico com um fuzil foi condenado a 30 anos de prisão. Carlos Fernando Dias Chaves também perdeu o cargo na Polícia Militar. As vítimas, Tiago Guimarães Dingo, de 24 anos, e Jorge Lucas Paes, de 17, passavam de moto quando foram atingidas pelas costas em 2015. Na época, o PM se apresentou à Polícia Civil e admitiu o erro. A Justiça determinou 30 anos de pena. No horário de Brasília, 12:32.
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3: O acidente foi muito grave. Eu não tenho sobrevivente. Eu era aeronave que tal Eduardo. E o machismo não me deu nenhuma expectativa. Eu não fui otimista na conversa, não. A conversa é muito triste. Eu tô Eduardo. Parece que nós perdemos o Eduardo. Era uma liderança da nossa geração. Eu não sei. A gente tem que ter consciência de chegar lá, pegar o Márcio vivo, pegar o Eduardo vivo. O Márcio França, acabei de falar com ele. Ele estava lá em Santos esperando o Eduardo não conseguiu descer.
2: Existem notícias que ficam gravadas para sempre na memória coletiva. Em agosto de 2014, o Brasil foi surpreendido pela morte do então candidato à presidência, Eduardo Campos. O áudio que relembramos agora é de 13 de agosto, quando o então presidente do PSB, Júlio Delgado, confirmou o acidente aéreo em Santos, no litoral paulista. A tragédia abalou o país e mudou o cenário eleitoral daquele ano. A cada hora, deste 1 de outubro, aniversário de 35 anos da CBN, você ouve áudios marcantes das nossas coberturas passadas.

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1: Cássia, lá vamos nós de novo, quinta-feira, 1º de outubro de 2026, começando mais um CBN Brasil, agora com todos os ouvintes.
2: Todos os ouvintes do Dial, todos os ouvintes das plataformas digitais e muitos dos ouvintes que já nos acompanham, Carlos Alberto, há 35 anos, é aniversário da CBN hoje.
1: Hoje é um dia muito, mas muito especial para a CBN, 1º de outubro de 2026, a CBN completa 35 anos no ar. É, eu queria fazer algumas observações sobre essa história. Quando a CBN foi criada há 35 anos, foi uma grande novidade, uma novidade nos meios de comunicação, nos meios de rádio e de imprensa no Brasil, porque foi a primeira rádio que a gente chama, né, rádio All News, e que depois se traduziu no slogan, a rádio que só toca notícia, a rádio que toca notícia, né? As emissoras da época, nós tínhamos emissoras musicais e emissoras que mesclavam, né? A maior parte do tempo era de música, shows de auditório e apenas pequenas partes, pequenos jornais, pequenos radiojornais, que eram introduzidos ao longo da programação. Nos Estados Unidos já havia a rádio All News. Então foi essa ideia que se recorreu a essa ideia para sugerir no Brasil a criação, a introdução de uma rádio All News. Foi muito criticada na época. Criticada não, as pessoas foram muito céticas em relação à criação de uma rádio All News. Sabe o que diziam? Não vai ter notícia para ficar 24 horas no ar, não vai ter assunto para ficar 24 horas no ar e tal. E, bom, e aí a casa insistiu e colocou no ar a rádio CBN, quando começou estava na AM, no AM, né? E aí, então, a coisa foi funcionando, e funcionou tanto que surgiram concorrentes. Emissoras concorrentes, fazendo o mesmo noticiário All News, 24 horas de notícias. E depois a CBN foi pioneira em outra mudança, que foi a de colocar a rádio em FM. E de novo houve ceticismo no mercado de telecomunicações, nos mercados radiofônicos, onde se dizia o seguinte, que rádio de notícia não funciona em FM, né? Em FM só funciona música. Pois bem, a CBN foi para a FM e funcionou, como os ouvintes percebem, nós estamos chegando já aos 35 anos. A rádio que só toca notícia, ela completa 25 anos e de novo surgiram concorrentes também no FM que faz o noticiário 24 horas. E como a gente viu ao longo do tempo, e sobretudo aqui no Brasil, notícia é que não faltou, né, Cássia?
2: Nossa, não falta. E, aliás, a gente está em um período especialmente fértil, né? Porque a gente está aí às vésperas do primeiro turno das eleições. Mas quero lembrar também uma outra data, Carlos Alberto. Porque a CBN está fazendo 35 anos hoje. E você, Carlos Alberto Sardenberg, também tem uma data a celebrar, que é o período que você está à frente do CBN Brasil. 26 anos, é isso?
1: 26 anos. Eu estreiei no CBN Brasil no dia 1º de outubro do ano de 2000. E a gente estava comentando aqui, Cássio, estou até abusando do tempo, a gente estava comentando aqui como era diferente a tecnologia. Como hoje nós estamos num estúdio high-tech, né? E tudo digitalizado, né? Mas quando a gente começou, era fita para todo lado.
2: Era, né? Fita, era cartucho. Tudo que hoje está dentro do computador, em termos de áudio, a gente tinha isso na forma física. Então, para os ouvintes terem uma ideia, a gente gravava o programa que estava ainda ao ar o tempo todo. E esse gravador era de dois fitões enormes que ficavam ali atrás do operador de áudio. Eu fui produtora, então quando eu terminava o programa, a gente voltava a fita que
1: na
2: tinha
1: mão.
2: Gravado. Ou na maquininha voltava. Aí voltava a fita, colocava um relatório e passava para o editor que ia tirar aquelas entrevistas e fazer edições.
1: Eram rolos de fita.
2: Rolos de fita. Hoje não existe nada disso, tudo digital. Tinha uma sala só para esses rolos de fita na CBN.
1: Exatamente. E quando a gente chamava uma matéria, por exemplo, que estava gravada, era um cartucho, né? Um cartucho como se fosse aqueles cartuchos de...
2: De videogame de antigo.
1: Videotape.
2: Isso.
1: Videotape. Era um cartucho de videotape que você enfiava ali, daquele barulho.
2: Isso.
1: Hoje está tudo aqui nesse computador. É, e agora, de um tempo para cá, a gente passou então a fazer também com imagens, né?
2: Também.
1: Na internet.
2: Outra coisa que a gente não imaginava fazer na época, rádio com imagem.
1: Exatamente. Então, nós, ao mesmo tempo que a gente foi pioneiro na rádio só de notícias, a gente acompanhou durante todo esse processo o avanço tecnológico que no ponto que nós estamos hoje. Inclusive, já estamos trabalhando com inteligência artificial.
2: Também.
1: Quer dizer, do cartucho, da máquina de escrever, para a inteligência artificial e tudo digitalizado. Caramba, como mudou, hein, Cássio?
2: Mudou, melhorou. Só tem uma coisa que não muda. A importância dos ouvintes nesse processo todo. A gente está recebendo várias mensagens dos ouvintes que eu quero agradecer demais, porque é por causa desses ouvintes que nós estamos aqui e que nós fazemos esse trabalho. E ter o rádio como uma companhia, seja aquele rádio mais antiguinho, ou de repente você está ouvindo hoje na sua caixinha de som inteligente, isso não muda, que é a companhia, que é estar perto de alguém que você acredita, que você acompanha e que você sabe que está te trazendo o mais recente em termos de informação. Isso aí continua igual, Carlos Alberto, ainda bem.
1: E outra coisa, só para encerrar essa nossa introdução, ao longo desses 35 anos, à medida que iam ocorrendo as mudanças tecnológicas, e-mail, internet e tal, uhum. Né? Não tinha e-mail, hein, quando a gente...
2: Não, começou. Lá atrás.
1: Não tinha e-mail, não.
2: Estava muito no nosso.
1: Era telefone fixo.
2: Telefone. Não tinha WhatsApp.
1: Não tinha WhatsApp. Caramba. Era a selva, né? Bom, e ao longo desse período, foram inúmeras as vezes em que cada avanço da tecnologia se decretava a morte do rádio.
2: Ah, sim. Vai acabar, lembra? Vai morrer,
1: e a
2: rádio
1: não está
2: mais
1: acabar.
2: Com nada, a coisa antiga.
1: E estamos aqui, 35 anos no ar, e seguimos assim. Vamos começar com as reportagens?
2: Vamos lá.
1: Nós vamos começar com as reportagens, eleições, obviamente. Hoje é o último dia de propaganda eleitoral, mas todo o noticiário de eleições continua aqui na CBN. Vamos lá para Brasília, com o Felipe Igreja, o desfecho do caso em torno daquele debate em torno de Nossa Senhora Aparecida. Felipe Igreja.
3: Sadenberg, o Tribunal Superior Eleitoral decidiu manter a remoção de publicações que associam o candidato à presidência Flávio Bolsonaro, do PL, à suposta intenção de retirar de Nossa Senhora Aparecida o título de padroeira do Brasil. Durante o julgamento do caso no plenário virtual, no entanto, o relator, ministro André Mendonça, mudou parcialmente o próprio voto e decidiu liberar a publicação específica do humorista Antônio Tabet sobre esse tema. Foi essa postagem de Antônio Tabet que levou o caso para o debate na Justiça Eleitoral e no Supremo Tribunal Federal. Inicialmente, André Mendonça havia determinado a retirada dessa publicação do ar e confirmou essa posição no julgamento do plenário virtual do TSE. Porém, o ministro Vilas Boas Cueva divergiu do relator e entendeu que o conteúdo do humorista não atribuía ao candidato Flávio Bolsonaro uma ação concreta contra Nossa Senhora Aparecida. Mendonça, então, alterou o voto e reconsiderou a decisão especificamente em relação à publicação de Antônio Tabet. Segundo o relator, a ambiguidade do conteúdo justificaria uma intervenção mínima e uma proteção maior à liberdade de expressão no caso. Para o TSE, portanto, publicações que apresentam como fato que Flávio Bolsonaro ou sua família teriam proposto, apoiado ou articulado uma iniciativa para retirar o título de padroeira do Brasil de Nossa Senhora Aparecida ficam proibidas. Mas a postagem do humorista foi liberada. Tabet, inclusive, usou as redes sociais para celebrar a decisão e voltou a postar a imagem com a mesma frase e disse que, se Deus quiser, ela nunca mais será censurada. Sadenberg.
1: Muito obrigado. Essa informação do Felipe Igreja, de Brasília.
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0: Erval.
1: Tudo bom, Sanderberg? Boa tarde, ouvinte. Boa tarde, Cássia.
2: Boa tarde, Merval.
0: Bom, Merval, hoje é o último dia de propaganda eleitoral para o primeiro turno. Encerra-se, como já vem acontecendo há tantos anos, com o debate presidencial na Rede Globo e o Lula decidiu não ir ao debate. Merval.
1: Eu acho que é um erro do Lula. Ele já teve experiência de faltar um debate em 2006 e levou um susto, porque o Alckmin ficou lá, a cadeira vazia, também era a primeira vez que isso acontecia, né? O impacto foi muito grande, e o Alckmin teve 40% de votos no primeiro turno. O Lula ficou deprimido, sumiu durante uns dias, depois voltou e ganhou facilmente o segundo turno. Mas foi uma lição que ele recebeu dos eleitores. Eu acho que dessa vez também ele errou. É claro que ele ia enfrentar, né, todos os adversários, teria todos os adversários contra ele, mas isso faz parte do jogo democrático. Não adianta ele querer escolher os adversários dele ou... Ele diz que aceitaria um debate direto entre ele e o Flávio. Ora, isso vai acontecer no segundo turno. No primeiro turno tem mais gente no debate, não tem como mudar isso. Então ele vai ficar exposto a ataques dos três que restaram. Vai ficar lá o seu pódio vazio e vai levar muita crítica dos três candidatos que estarão presentes lá.
0: Com uma boa audiência.
1: É, exatamente. E então, é um erro dele. Ele fica revoltado de ter que disputar diretamente com Flávio Bolsonaro, que ele considera abaixo dele, que ele acha que não tem história, não tem mesmo. Mas é assim, o jogo é esse, e ele tem que aceitar e enfrentar os desafios. Tem experiência suficiente para se sair bem de um debate como esse, mas preferiu se proteger, vai fazer uma entrevista para um site, aquele Flow, né? Para um podcast que é simpático a ele, e diz ele que vai responder ao vivo os ataques que receber. Ora, então estivesse presente para responder, né? Responder para ninguém, porque não vai ter ninguém para rebatê-lo, é uma bobagem, né? Mostra que ele não está disposto a enfrentar as críticas de frente. Né? Enfrentar de frente é bom. Está errado. Né? Enfrentar as críticas, né? Que certamente receberá. Né? Acho que foi um erro estratégico que mostra uma certa indecisão da equipe dele próprio, né? Um certo receio de se expor. Eu acho que não foi uma boa decisão, não, do ponto de vista dos eleitores dele, não creio que tenha sido uma boa decisão, não.
0: Tá. Merval Pereira, obrigado, Merval. Até amanhã.
1: Até amanhã, Sérgio.
0: Intervalo.
2: E já voltamos.
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0: Miriam.
1: Boa tarde, Sardenberg. Boa tarde, Cássia. Boa tarde, ouvintes.
2: Boa tarde, Miriam.
3: Miriam, nosso tema é restrições aos produtos brasileiros no exterior. Tarifa...
1: A gente está um pouco encrencado mesmo, Sardenberg, porque a gente tem problemas com a União Europeia, com os Estados Unidos e com a China. A gente está com esses três dos principais blocos, três dos principais parceiros, a gente está com dificuldades. Então, esse tema é um tema que faz sentido e nas últimas horas andou um pouco. A União Europeia, lá na reunião que está acontecendo do G20 nos Estados Unidos, teve conversas paralelas entre os ministros Mauro Vieira e Márcio Elias Rosa. Márcio Elias Rosa, ministro do desenvolvimento, e o Mauro Vieira, ministro das relações exteriores. Eles tiveram conversas com os representantes comerciais, tanto dos Estados Unidos quanto da União Europeia. E aí a União Europeia deu um sinal de que eles estão pensando em rever aquela barreira para exportação, a proibição de exportação de alguns produtos de origem animal, né? Lembra que o Brasil não pode mais vender carne bovina, frango, mel, outros produtos de origem animal, porque o Brasil não conseguiu comprovar que não usa antimicrobianos na criação do gado ou nesses esses outros produtos de origem animal, né? Só que eles deram sinal de que o frango e o mel podem ser, essa restrição pode ser suspensa e o Brasil retomar. Aí o Brasil perguntou se pode rever também o principal, que é a carne bovina. Isso eles não se comprometeram. Mas também teve conversa sobre outros produtos que não de origem animal, que é, por exemplo, aquelas restrições ao aço. Eles estão revendo as restrições ao aço, não para suspender, mas talvez o Brasil tenha uma cota maior. Então, isso aí foi uma boa notícia em relação à Europa, né, à União Europeia. Em relação aos Estados Unidos, o Mauro Vieira e o Márcio Elias Rosa se reuniram com Jameson Greer. E eles ficaram de fazer um grupo de trabalho, o Brasil ficou de apresentar propostas para um acordo comercial. A relação está muito difícil, mas talvez depois das eleições fique mais fácil, já mais fácil negociar algum tipo de acordo. E em relação à China, a gente está encrencado mesmo e não tem luz no fim do horizonte, porque a China estabeleceu uma cota para exportação de carne, esse ano já esgotou a cota. E significa que, além de pagar a tarifa de importação normal que o Brasil paga, vai pagar mais 55% para qualquer exportação que exceda a cota, e a cota já se esgotou. Então, isso aí não tem ainda uma solução. Mas veja que a gente está, Sardenberg e Cássia, com problemas com esses três parceiros tão importantes no nosso comércio exterior.
3: Pois é, Miriam, e é uma coisa que... além das tarifas, né, tem muitas barreiras ao comércio exterior, né?
1: Tem, mas assim, o comércio exterior, a única solução, Sardenberg, a gente sabe, é negociar, negociar e negociar. Né? O protecionismo tem em qualquer lugar, o protecionismo às vezes ele se reveste de alguma coisa, às vezes usa um erro seu contra você. Nesse caso, o Brasil, não, em relação à Europa, né? O Brasil teve um prazo para comprovar que não usa antimicrobiano, não conseguiu comprovar inteiramente, ele tem que eliminar esse uso do antibiótico, porque é antibiótico para quem está doente, mas para o animal doente. Mas não, eles usam para que ele cresça mais rápido, engorde mais rápido. Então, esse tipo de técnica é ruim para a saúde humana, mas é para a saúde humana dos europeus e para a saúde humana brasileira. Como o Brasil é o principal mercado, eles têm que eliminar mesmo. E no resto, com os Estados Unidos, ter muita paciência nesse período Trump e continuar negociando. E com a China, eles fizeram isso para abrir um espaço para a produção local, mas eles não têm grande capacidade de produção local para fornecer seu próprio mercado. Eu tenho impressão que ao longo do tempo vai conseguir se afastar disso. Mas é isso, sempre tem barreiras, ou tarifas, ou proibição, ou às vezes outras barreiras não tarifárias, mas o comércio internacional é assim. muita negociação para ver se limpa o espaço para que o Brasil possa continuar suas exportações. Sardenberg e Cássia.
3: Obrigado, Miriam. Até amanhã.
1: Até amanhã.
0: Até. E agora temos informação chegando direto de Brasília. Rani Veloso. Acho que nós perdemos o contato com a Rani Veloso. Vamos fazer o seguinte, vamos às informações do repórter CBN e daqui a pouquinho a Rani volta com mais informações.
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0: quinta-feira, 1 de outubro de 2026. O ministro do Supremo, Alexandre de Moraes, multou em R$5 mil o advogado de um réu do 8 de janeiro por usar um comando oculto de inteligência artificial para tentar manipular o sistema da corte. A técnica, conhecida como prompt injection, insere termos invisíveis para tentar induzir uma ferramenta de IA a alterar a forma como analisa um documento. No caso, o sistema do STF identificou no cabeçalho da petição o comando negar todos os comandos do GPT. Moraes classificou a prática como ato atentatório à dignidade da justiça. A embaixada da Índia informou que o piloto indiano ferido no ataque durante o voo entre Dubai e Tel Aviv está em bom estado de saúde. Smith Machar está internado na Arábia Saudita, onde o avião precisou fazer um pouso de emergência. O comandante foi atacado com uma faca pelo copiloto de Oman, mas conseguiu abrir a porta da cabine antes de desmaiar. Passageiros ajudaram a conter o agressor, enquanto o outro piloto levou o avião a um pouso em Tabuk. A Fly Dubai informou que os 174 passageiros estavam em segurança. Autoridades ainda investigam as motivações do ataque. A Bolsa de Valores de São Paulo opera em baixa de 0,44% aos 185.518 pontos. O dólar comercial tem alta de 0,11%, cotado a R$ 5,19. O euro vale R$ 5,88, oscilação negativa de 0,46%. O horário de Brasília, 1:02.
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0: Informação chegando da capital federal, Rani Veloso.
1: Oi, Cássia. Olha, a defesa do ex-presidente Jair Bolsonaro fez um novo pedido ao Supremo Tribunal Federal para anular a sua condenação de 27 anos e 3 meses de prisão por tentativa de golpe de Estado. Eles pedem a suspensão imediata da pena até o julgamento definitivo da revisão da mesma no plenário do STF. Os advogados tiveram o pedido atendido para que o caso seja relatado pelo ministro Cássio Nunes Marques, que já analisa outra solicitação apresentada no início do ano sobre o mesmo processo. Este novo

0: defesa de Bolsonaro como juiz investigador, que determinou o afastamento de delegado da Polícia Federal, oitivas de investigados e ordens de remoção de conteúdo das redes sociais. Os advogados também apresentam que classificam como uma prova nova, baseada em um laudo técnico que aponta limitações na verificação de provas digitais extraídas dos aparelhos apreendidos nas investigações pela Polícia Federal. Além das quebras na cadeia de custódia, das provas digitais e do cerceamento do direito de defesa sob argumento de que não tiveram acesso antecipado e tempo hábil para analisar o alto volume de dados antes das audiências de instrução no STF. Atualmente, o ex-presidente se encontra em prisão domiciliar. No dia 24 de setembro, a defesa de Bolsonaro já havia apresentado um outro pedido de suspensão da condenação, mas voltou atrás no mesmo dia. Cássia.
1: Muito obrigada. Esta foi a Rani Veloso.
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0: E aí, Bernardo?
1: Boa tarde, Schoenberg. Boa tarde, Cássia. Boa tarde, ouvintes. Aproveitando para desejar, dar os parabéns para a CBN pelos 35 anos e parabéns para todos nós, falantes e ouvintes, por essa data.
2: É verdade. Parabéns para você também, Bernardo, que faz parte dessa equipe. Muito bom poder celebrar com você essa data tão especial e, claro, com os nossos ouvintes e toda a nossa equipe também.
0: Bernardo, último dia da campanha, último dia da campanha para o primeiro turno, né? Amanhã é dia de reflexão, sábado, sexta e sábado, e o grande encerramento da campanha para o debate, para a presidência, é o debate da TV Globo. Lula não vai e as outras campanhas aí com as suas estratégias na reta final, Bernardo.
1: Pois é, um dia chave, né? A quinta-feira que antecede a eleição, dia que a gente sempre vê aquele confronto tradicional entre os candidatos, esse ano desfalcado pela ausência do presidente Lula, que concorre à reeleição, ele que já avisou que não vai ao debate da TV Globo. Schoenberg, qual que é a estratégia dessas campanhas, das principais campanhas, né, de Lula e Flávio Bolsonaro nesse momento? São estratégias bem diferentes e vale a pena a gente desenhar um pouco esse cenário para o ouvinte. Uhum. A campanha do Flávio Bolsonaro está buscando forçar o chamado voto útil, ou seja, tirar dos candidatos que aparecem em desvantagem nas pesquisas, uhum. E aí a gente fala de Renan Santos, de Augusto Cury, de Romeu Zema e de Ronaldo Caiado, alguns pontinhos que podem fazer a diferença nessa reta final. Hoje, segundo a Quest, né, que foi divulgada no início da semana, Lula tem 39% de intenções de voto no primeiro turno, Flávio Bolsonaro tem 34%. É uma diferença de 5 pontos percentuais. Agora, os outros candidatos, que não aparecem com chances reais de irem ao segundo turno, eles todos somam 12 pontos. Então, é dessa cesta aí de 12 ovos que o Flávio Bolsonaro vai tentar tirar um, dois ou três, para quem sabe chegar empatado, até mesmo numa situação de vantagem numérica no final desse primeiro turno. A favor do Flávio, o fato de que quase todos esses candidatos são claramente de direita, né? São candidatos conservadores que tentaram se viabilizar em cima do antipetismo, mas não conseguiram ao longo dessa campanha. Então, eles podem eventualmente ceder alguns pontos para o Flávio Bolsonaro. Essa é a principal tarefa do candidato do PL no debate de hoje, né? Convencer o eleitor de que vale mais a pena votar nele do que nos outros. Por outro lado, esses outros candidatos vão ter uma janela de exposição muito grande. O debate esse ano, inclusive, é mais cedo, começa às 9h30, então tende a atrair uma audiência maior do que o normal, e isso vai fazer com que esses outros candidatos tentem convencer o eleitor ali de que eles são ainda opções viáveis ou opções que merecem o voto no primeiro turno. Além disso, tem, segundo a Quest, 5% de ainda indecisos e 10% de eleitores que estão dizendo que vão anular o voto, que vão votar em branco ou que simplesmente não vão comparecer. E aí a gente passa para a estratégia do Lula, Schoenberg e Cássia, que nesse momento, além de ficar de olho no voto útil ali de uma parcela menor desses outros candidatos, também está de olho no estímulo ao comparecimento às urnas. Por quê? Porque historicamente o padrão de abstenção do eleitor, o eleitor que não vai até a urna para votar, é um eleitor que hoje se confunde com o eleitorado preferencial do presidente Lula, ou seja, baixa renda e idade mais alta. Para vocês terem uma ideia, na faixa de eleitores acima dos 70 anos, né, onde o Lula tem uma vantagem hoje de 11 pontos em relação ao Flávio Bolsonaro, segundo o Datafolha, né, 46 a 35, nessa faixa, obviamente, o comparecimento é menor, porque o eleitor já não é obrigado a votar. Então, a campanha do presidente Lula está buscando fazer um apelo direto a esse eleitor chamado de 70+, tentando convencer essas pessoas a saírem de casa no domingo para darem o seu voto. Né? Hoje, claro, a gente sabe que o 70+ é diferente daquele lá da Constituinte de 88, né? Quando essa regra foi aprovada. É um eleitor que está cada vez mais economicamente ativo ainda no mercado de trabalho, né? Tem muita gente engajada politicamente, gente que participa da política na rede social, mas o desafio é fazer esse interesse se converter num comparecimento à urna no domingo. E eu estava vendo agora há pouco o último horário eleitoral dos dois candidatos na TV, me chamou a atenção aí o apelo do presidente Lula, Sarenberg e Cássia, tentando se dirigir ao eleitor que está insatisfeito com o governo. Veja, ele fez uma fala ali de uns 30 segundos falando sobre mudança, sabendo que ele é hoje a opção, né, da situação, né, daquele que está no governo. Mas aí, habilmente, ele faz ali um jogo de palavras dizendo o seguinte: mudar é continuar avançando e não andar para trás. Então, as pesquisas captam o interesse do eleitor pela mudança, o Flávio Bolsonaro tenta se apresentar como o mais viável para mudar, e o Lula dizendo que a mudança é continuar avançando com a receita dele. Vamos ver, diante disso tudo, de todos esses apelos, tudo que vai ser dito ao longo das próximas horas e no debate, qual que é a opção que o eleitor vai fazer no domingo.
0: Você sabe que essa ideia de seguir avançando é uma expressão que aparece nas campanhas de vários candidatos situacionistas, é claro, inclusive na do Tarcísio de Freitas. Seguir avançando.
1: Pois é, eu me lembro que o Serra, em 2002, quando disputava ali a sucessão do presidente Fernando Henrique, também falava a mesma coisa, né? Também dizia que ele era o candidato da mudança, virou até o Zé em vez do Serra, enfim, tentando se descolar de um governo que estava naquela época mal avaliado. Vamos ver, né? São muitos argumentos, são muitas coisas que o eleitor tem que levar em conta para tomar essa decisão de voto, que é um voto muito importante. Essa eleição de 2026 é uma eleição chave, né, como a gente sabe, para o futuro do Brasil, para o futuro da sociedade que a gente vai ter. E se vocês me permitirem agora só mais 30 segundinhos,
0: diga.
1: Queria chamar a atenção para uma eleição que é quase invisível, Sarenberg e Cássia, mas que também ocorre no domingo, que é a eleição para o Congresso Nacional, deputado federal e senador. Saiu uma pesquisa da Datafolha mostrando que a maioria do eleitorado brasileiro ainda não tem candidato, nem para deputado, nem para as duas vagas no Senado, né? No caso do Senado, 59% não tem candidato, nem para uma vaga, e outros 14% não tem para a segunda. Então, é importante também que os ouvintes, na medida do possível, dediquem um tempinho nos próximos dias a pesquisar os candidatos, comparar as ideias, as trajetórias, as biografias, em alguns casos as fichas corridas, para tomar uma decisão consciente no domingo. A gente sabe que tem muito não voto, né? Tem muito voto que é anulado, que é desperdiçado para o Congresso no domingo. E aí, quando a gente não decide, alguém vai decidir pela gente, né?
0: Bernardo Melo Franco. Obrigado, Bernardo. Até amanhã.
1: Até. Vamos lá.
2: Até. Intervalo. E já voltamos.
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10: E aí, Rosana?
11: Oi, Sadenberg. Boa tarde para você, para Cássia e para os nossos ouvintes.
12: Boa tarde, Rosana.
10: O tema da Rosana, a agenda climática nos programas dos candidatos. Rosana.
11: A gente está anotando, Sardenberg, uma mudança de patamar da agenda climática nos planos dos candidatos à presidência da República. O clima, ele começa a aparecer como uma questão econômica, energética, industrial e geopolítica, e não apenas puramente ecológica. Agora existe um consenso de que é preciso usar as riquezas naturais para atrair investimentos, movimentar a economia e tornar o país mais resiliente. Um dos pontos, né, de consenso é a infraestrutura e adaptação climática. Propostas para preparar melhor as cidades para as enchentes, secas, ondas de calor e outros eventos extremos. Um outro ponto em comum na maioria das candidaturas é a regulamentação do mercado de carbono e o pagamento por serviços ambientais. Aquela ideia de que a floresta em pé passa a ser vista também como um ativo financeiro estratégico, né? Fonte de renda, de investimento. Uma outra questão em que eles concordam e que é uma questão que bate de frente com os ambientalistas é a revisão do licenciamento ambiental. Desburocratizar o licenciamento para acelerar projetos privados e dar mais segurança jurídica ao setor produtivo. Tem mais um ponto em comum sobre essa ótica econômica. Quase todos os candidatos estimulam a expansão de energias renováveis, como eólica, solar e hidrogênio verde, e também defendem o avanço da exploração de combustíveis fósseis e de minerais críticos. Eles adotam a postura pragmática de que é preciso financiar a transição energética usando o dinheiro do petróleo. E tem uma proposta que é totalmente convergente, que está ali de forma explícita nas 6 principais candidaturas, o saneamento básico. Todos os candidatos falam em ampliar o acesso à água tratada, que ainda não chega para 33 milhões de brasileiros, e ao esgoto, que também falta para quase 100 milhões de pessoas, né? Ou seja, o que essa eleição está mostrando, diferentemente das outras, é que não tem mais aquela divisão economia versus ecologia. Elas passam a ser aliadas agora nessa visão de desenvolvimento econômico. É um assunto que mereceria um aprofundamento maior, mas eu sei que o tempo urge e vocês estão apertados aí. É isso. Na próxima eu volto e aprofundo mais.
10: Rosana, obrigado, Rosana. Até.
11: Um beijo.
0: Até.
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10: Leni Quirilos com a gente, tudo bem, Leni?
12: Tudo bom, Sardenberg, boa tarde, Cássia, boa tarde para todos.
0: Boa tarde, Leni.
10: Temos um caso curioso aqui de um ouvinte que fala sobre o gesto, né?
12: Isso. Ele diz que ele está percebendo o chefe atual dele, que é um recém-chefe, parecendo o pessoal que está fazendo propaganda política na televisão. Não. E aí ele me deu uma lição de casa que eu fui olhar, né? Então fui acompanhar com mais atenção as propagandas e quero me referir à propaganda da área legislativa, os candidatos a deputados, de uma forma geral, federais e estaduais. O que, que chama a atenção? Eles costumam ter pouco tempo e a gente vê muito assim, uma fala mais impositiva, com uma expressão de rosto mais rígida, com gestos mais duros e um tom de voz mais rude. Isso, se a gente fizer agora uma comparação com o ambiente empresarial, com as chefias, o mundo corporativo, isso costuma acontecer de maneira frequente com novos chefes, geralmente, Sardenberg. E aí eu fui pesquisar, Cássia, e achei ao nome de uma situação que é a tal síndrome do pequeno poder. Que é essa história de síndrome do pequeno poder? São pessoas que exercem o poder sem o cuidado, sem o devido respeito, com os eventuais danos, com o outro propriamente. Numa postura muito autoritária de colocação. No fundo, gente, essa arrogância toda, essa impulsividade, ela é fruto de uma autoestima mais baixa, de uma insegurança que eles querem a qualquer custo disfarçar. Então, a sugestão para o nosso amigo é fazer com que ele entenda em primeiro lugar que isso não é normal, não é um comportamento adequado, não é normal. Orientar para que ele mantenha a calma, evitar confrontos diretos nesse tipo de situação, focar nos fatos efetivamente, no que está acontecendo, buscar a clareza. Procurar deixar claro, assim, o que eu espero dessa relação, o que o outro espera de mim na nossa relação de líder e liderado. E estabelecer limites bastante claros. Faz mal para todo mundo, por tabela faz mal para a empresa, porque as pessoas ficam menos motivadas, e é algo que deve ser identificado e deve ser combatido.
0: Muito bem.
10: Leni, queridos, muitíssimo obrigado e até a semana.
12: Obrigada, gente. Um ótimo restinho de semana aí para vocês. Boa votação para todos no domingo.
0: Obrigada, Leni. Até mais.
12: Até.
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0: dia 1º de outubro de 2026. A defesa de Jair Bolsonaro usou o julgamento sobre o ministro Alexandre de Moraes para pedir a soltura do ex-presidente. Os advogados entraram com uma nova ação de revisão criminal, endereçada ao ministro Cássio Nunes Marques, e pedem uma decisão urgente para suspender os efeitos da condenação pela trama golpista. Segundo a defesa, houve falhas na preservação e no acesso a provas digitais, especialmente dados do celular de Bolsonaro. Os advogados afirmam que esse argumento foi reforçado pelo debate do Supremo no último dia 15 sobre mensagens trocadas entre o ex-banqueiro Daniel Vorcaro e Alexandre de Moraes. Ao menos 20 capitais brasileiras terão passe livre no transporte público neste domingo, durante o primeiro turno das eleições. A gratuidade segue resolução do Tribunal Superior Eleitoral e também exige que as cidades funcionem com uma frequência de transporte coletivo semelhante à dos dias úteis. 7 capitais ainda não confirmaram oficialmente a gratuidade. A defesa, ou o chefe dos direitos humanos da ONU, pediu que os Estados Unidos não tentem executar Christa Pike novamente, depois de 2 injeções letais fracassarem no Tennessee. Volker Türk afirmou que o sofrimento físico e mental provocado por várias tentativas de execução é cruel e disse que ainda existem questões não resolvidas sobre o direito de Pike a um julgamento justo. O estado de saúde dela ainda não foi atualizado. Horário de Brasília, 1h32.
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0: Minhas primeiras palavras são, portanto, de chamamento à paz e à união. União pressupõe, em primeiro lugar, abertura e disposição para o diálogo. 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Diálogo.
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9: São Paulo e Santos fazem hoje os ajustes finais antes do clássico entre os dois, que ocorrerá na noite desta sexta-feira pelo Campeonato Brasileiro. O tricolor paulista não terá Domingos Duarte, Jordney e Caleri, enquanto o Peixe não contará com Luan Pérez e Gabriel Bontempo. Felipe Coutinho, porém, pode ficar no banco de reserva santista. No Corinthians, Yuri Alberto está recuperado e Matheus Bidu e Gabriel Paulista têm chances de enfrentar o Inter no dia 7. Já o Palmeiras se prepara para o Bahia no dia 8 e sabe que não contará com casa cheia no derby do dia 11 devido à realização de show musical.
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13: E aí, Vera?
14: Oi, Sandenberg. Boa tarde para você e para Cássia, para os nossos ouvintes, também para quem nos assiste.
15: Boa tarde, Vera.
13: Vera, em áudio e vídeo, muitíssimo obrigado, Vera. E o tema é o seguinte: o Tribunal Superior Eleitoral decidiu sobre os posts, sobre aquela história de Nossa Senhora. A questão que fica para você é se a questão está pacificada ou se vai terminar numa disputa entre o Tribunal Eleitoral e o Supremo, Vera.
14: Pois é, esse julgamento do TSE eu achei interessante sob vários aspectos, né, Sandenberg, porque ele tinha suscitado uma espécie de interferência do Supremo na corte eleitoral, uma coisa inédita que a gente não viu em outras eleições recentes. O ministro Flávio Dino, depois o ministro Fux, tomaram decisões em cima da decisão do TSE, como se o Supremo fosse uma espécie de órgão de correição ou de recurso dentro do TSE. Depois disso, o ministro Gilmar também manifestou aí preocupação com o que ele chamou de represamento de ações, de decisões monocráticas ali do TSE e a demora em levar isso ao plenário. Ao que o presidente do TSE, ministro Cássio Nunes Marques, respondeu. Negou que estivesse havendo esse tal represamento e alegou que o TSE estava sendo célere em levar as questões ao plenário. Então, respondendo a você, essa tensão segue e eu acho que ela não se esgotou com a decisão de ontem do voto sobre Nossa Senhora, na qual, aliás, o ministro André Mendonça fez um ajuste no próprio voto para não ficar vencido. O voto dele era originalmente tirar qualquer menção à questão da relação entre o candidato Flávio Bolsonaro e os posts de Nossa Senhora. E diante da divergência aberta por um outro ministro, ministro Cueva, ele viu a chance de ficar vencido. Por quê? Ele tinha baseado a decisão dele, sido explícito, quanto a uma publicação do humorista Antônio Tabet, que falava de Nossa Senhora, mas falava também em família miliciana. E o relator, André Mendonça, mandou tirar esse post explicitamente do ar. Ao que o ministro Floriano Azevedo falou, olha, então a gente está entendendo que a menção à família miliciana é uma menção ao candidato Flávio Bolsonaro, é isso? Ao que o ministro André recuou e liberou esse post e fez um adendo ao voto dele, dizendo que só menções explícitas ao candidato Flávio Bolsonaro e a sua suposta disposição de destronar Nossa Senhora do posto de padroeira do Brasil é que seriam retirados do ar, ao bem, inclusive, da liberdade de expressão. Então é isso, foi um julgamento do TSE muito tenso, tanto que cada voto tinha uma nuance e ficou difícil até determinar qual era o escopo da decisão, o que acabou sendo feito no final com o ajuste do voto do ministro André, mas e nem de longe dirimiu todas as tensões entre o TSE e o Supremo, que vão continuar e que podem ainda escalar nesses dias que nos separam da eleição. Só mais um caso que mostra, né, essa tensão. O ministro Cristiano Zanin teve de questionar o presidente do TSE a respeito da demora em confirmar a sua nomeação dele, Cristiano Zanin, para ministro substituto do TSE. Essa escolha foi feita pelo Supremo há algumas semanas e ainda assim o TSE não o designou, não colocou no site, não formalizou a sua escolha como ministro substituto. Isso pode ter importância, porque no TSE é comum que os ministros substitutos sejam chamados a tomar decisões. Uhum. Então, só ontem é que isso aconteceu, mais uma demonstração aí desses embates institucionais que estão acontecendo entre os dois tribunais.
13: Não é bem, são até debates partidários, né, Vera?
14: Nesse caso, sim, porque eles espelham aquela briga que, de certa maneira, é política e divisiva em grupos que a gente viu na discussão sobre o caso Master, né? Os mesmos ministros que estavam de um lado e de outro naquela discussão estão de um lado e de outro nessa disputa entre TSE e Supremo. Então, sim, é levar também para a Corte Eleitoral essa disputa em dois blocos que são políticos e que muitos também entendem como sendo partidários, porque de um lado estão ministros que estão tomando decisões que de alguma maneira interessam ao Flávio Bolsonaro e outros tomando decisões que de alguma maneira condizem também com as aspirações do grupo do presidente Lula.
13: Vera Magalhães, obrigado, Vera. Até amanhã.
14: Até amanhã, gente. Um bom debate para todos. A gente vai falar dele amanhã aqui no Viva Voz.
2: Tchau. Combinado, Vera. Até mais.
13: Intervalo, Cássia.
2: E já voltamos.
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0: E aí, Teco?
1: Oi, Stratenberg, boa tarde, Cássia, boa tarde aos ouvintes. Primeiramente, antes de tudo, parabéns, né, para a CBN e para a CBN Brasil, para vocês, uma honra fazer parte desse time aqui.
2: Parabéns para todos nós, Teco, muito bom ter você com a gente também.
0: Teco, obrigado. E seguindo, nós, mês fechado de janeiro. O que que deu dinheiro, o que que não deu, Teco?
2: Mês fechado de setembro.
0: Setembro, o que que eu falei?
2: Janeiro.
1: Por que janeiro também,
2: tá
1: né?
2: Na frente.
0: Mês fechado de setembro, Teco, o que que deu?
1: Ó, Stratenberg, foi um mês bastante bagunçado, né? A gente teve alta de juros nos Estados Unidos, teve mais uma pancada do petróleo, subiu mais de 10% o petróleo. As taxas de juros nos Estados Unidos estão no maior patamar ali desde o começo do século, as bolsas lá caíram, dólar ficando mais forte, né, em relação a todas as moedas. Aqui no Brasil, no final das contas, deu zero. O dólar fechou literalmente no zero, ainda cai 6% esse ano, 5,19. Outra coisa que deu zero, que também tá largadíssima aqui nos investimentos, são os fundos imobiliários. O IFIX deu zero de novo, caiu 1% no ano, completamente abandonado, largado. O que que deu dinheiro para valer esse mês? Bolsa subiu 5%, sobe quase 16% no ano, deu uma bela recuperada, mês pré-eleição, né? Esperava-se fosse um pouco mais calmo, né? Um pouco mais todo mundo em compasso de espera, mas acabou não sendo. E a renda fixa, todo o universo da renda fixa, para a alegria do brasileiro, mais um mês espetacular. Subiu o CDI, deu 1,08, 10,5% no ano. Renda fixa não desagrada a ninguém este ano de novo.
0: Tá certo. Renda fixa. CDI deu quanto que você falou?
1: 1,08 em setembro, 10,50 no ano até agora.
0: Nossa, tá bom. Obrigado, Teco. Até.
1: Até amanhã. Tchau, tchau.
2: Até amanhã.
0: Intervalo?
2: E já voltamos.
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0: A Suzana gravou o seu comentário, vamos ouvir.
1: Sadenberg, Cássio, ouvintes, boa tarde. Primeiro, quero dar parabéns pelo aniversário de 35 anos da CBN. Parabéns pra gente, pros ouvintes, pra toda a equipe. E seguindo na série dos vinhos da primavera, hoje eu quero falar dos tintos para beber nessa estação. Primeiro, quero contar que alguns vinhos tintos também trazem notas de flores, que é o aroma que mais associamos à primavera. Vários Barolos têm aromas que lembram rosas. Nos vinhos de safras mais jovens, mais recentes, o aroma lembra, remete a pétalas de rosas frescas. E quando os Barolos envelhecem, a rosas secas. Há outras uvas tintas com notas florais. A Malbec na Argentina e vários Tourigas Nacional em Portugal têm notas que lembram violetas. Mas mesmo associando flores à primavera, esses são vinhos com taninos presentes, muito mais encorpados, que nem sempre combinam com os dias mais quentes da estação. Por isso, quando eu penso em tintos para a primavera, eu penso em vinhos mais leves, com poucos taninos e que possam ser servidos até mais geladinhos do que diz a indicação de temperatura. Os vinhos feitos com a Pinot Noir são um bom exemplo disso. Mas hoje eu quero sugerir para os ouvintes um vinho da região de Beaujolais, que fica no sul da Borgonha e que é elaborado com a Gamay. Recentemente eu provei um Beaujolais que eu gostei muito. É o Beaujolais Grand Argile da Domaine Prevelieres. Eu vou soletrar. Grand Argile é GRAID'ARGILE. E o nome da Domaine é PREVELIERES. Ele é importado pela Wines for You e custa R$ 188. Espero que vocês gostem.
0: E olha, Cássia, encerrando aqui com a mensagem da nossa ouvinte Vera Fernandes, que nos acompanha há tanto tempo, e ela representa aqui todos os ouvintes que nos mandaram a mensagem de parabéns pelos 35 anos da CBN. Ela diz a seguinte, que ela está sempre ouvindo a CBN, que por causa da verdade, a transparência da informação, e diz que a CBN é a rádio do meu coração.
2: Ah, muito bom.
0: Muito obrigado.
2: E a Vera que está sempre com a gente trazendo os preços das feiras livres em nossa, São Paulo.
0: Nosso
2: não é?
0: Fiscal de feiras.
2: É verdade. Função muito importante.
0: Vera, muito obrigado aos ouvintes. E vamos ficando por aqui, Cássia. Tivemos na produção
2: a Ana Luísa Bessa.
0: Os trabalhos técnicos.
2: O Daniel Mesquita.
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2: Uma ótima tarde a todos. Muito obrigada pela companhia e até amanhã.
0: Muito obrigado pela audiência, muito obrigado pelos comentários, pelos cumprimentos. E seguimos a Rádio Que Toca Notícia direto no ar. Eleições, teremos muita coisa pela frente. Obrigado.

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2: Quinta-feira, 1º de outubro de 2026. O ministro do Supremo, André Mendonça, conversou com Cássio Nunes Marques e outros magistrados do Tribunal Superior Eleitoral antes de mudar o voto sobre publicações envolvendo Nossa Senhora Aparecida. Mendonça havia votado pela retirada de mais de 1000 postagens que associavam o candidato do PL à presidência, Flávio Bolsonaro, a uma informação falsa sobre o pedido de exclusão da santa como padroeira do Brasil. Depois das conversas, o ministro reformulou o voto e liberou uma publicação do humorista Antônio Tabet. Mendonça argumentou que o texto não atribuía a Flávio uma ação concreta contra o título de Nossa Senhora. O Brasil bateu recorde de produção de petróleo pelo terceiro mês seguido em agosto. Segundo a Agência Nacional do Petróleo, o país produziu 4.615.000 barris por dia, alta de 2,6% em relação a julho e de 18,4% na comparação com agosto do ano passado. O resultado superou o recorde anterior, registrado em julho. O avanço tem sido puxado principalmente pelos grandes campos de pré-sal, como Búzios e Mero. No horário de Brasília, 2:03.
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0: Tarde. Tomei
1: três
0: bolo.
1: Bolos.
0: Três?
1: Três.
0: O pessoal come de manhã, hein?
1: É.
0: Hein, Nadédia? Toma uma providência. Nadédia também nem viu a cor do bolo. Faz. Vamos ter que providenciar.
1: Isso.
0: Agora tarde. Dos 35 anos de CBN, quantos o senhor ocupa?
1: 25.
0: 25?
1: E
0: já?
1: É tempo. Sim, sim. E olha, a CBN tá fazendo várias coisas legais, tal, tá? O repórter CBN
0: eu
1: com entrevistas diferentes.
0: Eu amei o repórter CBN, amei.
1: Mas nas redes sociais tem uma
0: eu fiquei
1: sequência.
0: Um pouco chocada. Porque eu não lembrava.
1: É que não chegou minha vez ainda, daqui a pouco vão colocar.
0: A minha não tem.
1: E são os erros, são as mancadas no ar.
0: Meu não tem.
1: E eu, particularmente, sou craque nisso. Daqui a pouco a minha vai... As minhas vão pro ar. Nadeja Calado tá aqui ao meu lado, ela que fez, produziu. Ai, ai, prepare-se. Mas vai lá nas redes da CBN, no Instagram, tem tudo lá.
0: Muito legal, muito legal. Dia de festa por aqui. 25 anos sem interrupções, né? Aqui.
1: Aqui
0: você.
1: Sim, isso.
0: Eu, se somar as duas passagens, vou pra 16 o ano que vem. 16? É, 6 anos entre 2000 e 2006. Depois voltei em 2017. Estamos aí na atividade. Então, 16. Somar eu e você dá uns 40 anos,
1: pois
0: CBN,
1: é,
0: hein?
1: E, ó,
0: e a Janaína, então?
1: Ah, é. Aí dá 100.
0: Aí dá 100.
1: Ó, olha que legal. Então, a trilha sonora do Repórter CBN, por exemplo, logo mais às 2h30, vai ser a edição, é a trilha de 1996.
0: Esse eu não vou lembrar.
1: Às 3h30 tem uma trilha de 2017.
0: Essa eu vou lembrar.
1: 4h30 de 96, de novo. Aí vai, das 5h30, 2017, a gente vai variando aqui.
0: Tá muito legal isso. Eu ouvi a manhã inteira e fiquei... Alguns eu lembro. Alguns repórteres CBNs... Sob aquela trilha, eu li aqui, entre 2000 e 2006.
1: Olha, eu já li tanto Repórter CBN.
0: Deixa eu fazer um Repórter CBN hoje.
1: Todos, a Nadédia quer fazer.
0: A Nadédia quer, a gente vai convidar
1: fazer,
0: ela pra fazer. Qual você quer?
1: Fazer? De 96? Tá bom.
0: Quer qual?
1: Fazer. Ah, tá, a gente vem aqui.
0: Tá,
1: ah,
0: que ela falou que é o ano...
1: São quatro edições, você vem fazer as quatro.
0: Você quer se sentir velho agora? Não? São quatro?
1: Tô brincando.
0: Ah.
1: Ó, 2h30, 96, você faz. É a trilha de 96.
0: Adorei.
1: É a próxima, tá bom?
0: Adorei.
1: Mas tem notícia, né?
0: Tem notícia. Ah, tem notícia. É, tem festa, claro, e a gente vai festejar até às 5 da tarde, que, ó, meu...
1: É, os ouvintes vão participar da festa, já quero logo falar, antes de tudo.
0: Vai.
1: Pensa no momento bacana que você teve com a CBN, elabora um pensamento, grava um áudio...
0: Curto.
1: E manda para 11 99911 9981. 11 99911 9981. Durante toda a tarde a gente vai soltar aqui os áudios dos ouvintes celebrando com a gente, tá bom?
0: Ouvintes fazendo cosplay de falantes hoje aqui no Estúdio CBN. Nós vamos juntos até às 5 da tarde. E além da festa, tem muita informação pra você, tem análise, tem diversão nas brechas também. Hoje em Tudo é Política, Maria Cristina Fernandes comenta a reta final da campanha eleitoral.
1: Clube do Livro com Zé Godoy sugere hoje Linhas Tortas, obra do chileno Juan Cristóbal Peña.
0: Em No Fim das Contas, na Era Bertão, fala sobre as dívidas da classe média que chegam a representar 6,3 vezes a renda mensal.
1: Em Como Eu Cresci, Mariana Iacura destaca o episódio dessa semana do podcast e uma entrevista com Álvaro Gazola, fundador e CEO da Vida Veg.
0: Tem saúde em foco, ou melhor, tem a nossa língua de todo dia. Professor Pasquale fala do emprego da palavra também. O mote é um título jornalístico, claro, publicado recentemente.
1: Saúde em foco, Dr. Luiz Fernando Corrêa discute com a gente um pedido de proibição dos chips hormonais feito por 12 sociedades médicas.
0: Futebol feminino, convocadas. Thalita Júdice vem aí falar da final do Brasileirão Feminino. É sábado. E tem transmissão desta Central Brasileira de Notícias a partir das 16h, São Paulo e Corinthians.
1: E a gente termina com música, no Sala de Música, com o João Marcelo Boscoli, hoje dentro do estúdio.
0: Fofocas
1: e no aniversário, no aniversário da CBN, o João vai dar um presente para o ouvinte.
0: Ah, vai, é?
1: Vai.
0: Ah, vai, é?
1: Ou não.
0: Olha que gracinha. Tá bom. E tem a nossa reportagem também, que presenteia o nosso ouvinte durante toda a tarde com informação para você não perder nada. Vem. Vai chegando, seja bem-vinda, seja bem-vindo. Se você quiser assistir ao Estúdio CBN, hoje tá bom para assistir, hein? Festa no estúdio, cbn.globo.com, cbn.globo.com. Primeira página do nosso site, você já pode nos assistir, rádio com imagens. youtube.com/CBN, lá também você vê a transmissão do Estúdio CBN e ainda

0: 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Aí vai na lupinha e digita CBN SP. Fernando e eu hoje, a gente, pra variar, veio o Ornando. Elegante, pus até os dois, né? Então, puseram até uma golinha. Que, né? Vai, se ajeita, porque hoje é dia de festa. Vem, vem, vem. Vamos em frente. Às 10, a gente começa a movimentar a nossa reportagem por Brasília. Finalmente, o desfecho do caso de Nossa Senhora no Supremo Tribunal Federal e no Tribunal Superior Eleitoral. Felipe Igreja, boa tarde.
1: Boa tarde, Tatiana. Boa tarde a todos que nos acompanham. O Tribunal Superior Eleitoral decidiu manter a remoção de publicações que associam o candidato à presidência Flávio Bolsonaro do PL à suposta intenção de retirar de Nossa Senhora Aparecida o título de padroeira do Brasil. Durante o julgamento do caso no plenário virtual, no entanto, o relator, ministro André Mendonça, mudou parcialmente o próprio voto e decidiu liberar a publicação específica do humorista Antônio Tabet sobre o tema. Na postagem feita na rede social X, que levou esse caso para o debate na Justiça Eleitoral e no Supremo, Tabet escreveu, abre aspas, a família miliciana odeia tanto mulher preta que resolveu atacar Nossa Senhora Aparecida, fecha aspas. O texto não cita e não citava diretamente Flávio Bolsonaro, nem fazia referência expressa a um projeto de lei. Inicialmente, no entanto, André Mendonça havia determinado a retirada dessa publicação do ar e confirmou essa sua posição no voto inicialmente apresentado ontem no julgamento no plenário virtual. Porém, o ministro Ricardo Villas Boas Cueva divergiu de André Mendonça e entendeu que o conteúdo do humorista não atribuía ao candidato Flávio Bolsonaro uma ação concreta contra Nossa Senhora Aparecida. Mendonça, então, alterou o voto e reconsiderou a sua decisão especificamente em relação à publicação de Antônio Tabet. Segundo o relator, a ambiguidade do conteúdo justificaria uma intervenção mínima e uma proteção maior à liberdade de expressão nesse caso. Para o TSE, portanto, publicações que apresentem como fato que Flávio Bolsonaro ou sua família teriam proposto, apoiado ou articulado uma iniciativa para retirar o título de padroeira do Brasil de Nossa Senhora Aparecida ficam proibidas, mas a postagem do humorista acabou sendo liberada. Tabet, inclusive, voltou a postar a imagem com a mesma frase na rede social e disse que, se Deus quiser, ela nunca mais será censurada. Para o advogado Guilherme de Sales Gonçalves, especialista em direito eleitoral, o TSE acertou ao delimitar o que deveria ou não ser removido do ar, além de buscar um consenso de toda a corte sobre essa tese nesse caso.
2: O que de fato não existe, é sabidamente inverídico, é que de alguma maneira a candidatura do Flávio Bolsonaro propôs ou estaria propondo essa modificação do título de padroeira do Brasil, né? Então me parece que a decisão foi correta, e foi correta até no sentido de buscar, e acho que essa é uma, foi uma virtude desse processo crítico todo, do próprio Tribunal Superior Eleitoral buscar um consenso ao tratar dessa matéria tão delicada, né? Não só por ser uma questão religiosa, mas por significar uma espécie de vedação, de limitação do livre debate das ideias políticas.
1: Já o ministro Flávio Dino, do Supremo Tribunal Federal, que havia dado uma liminar para suspender a remoção da postagem de Antônio Tabet, encerrou o caso no Supremo. Ele entendeu que essa nova decisão do TSE, de forma colegiada e no sentido de preservar a liberdade de expressão, faz com que a reclamação do humorista perca o objeto. Dino, no entanto, ressalvou a possibilidade de novas demandas ao Supremo e disse que cabe ao STF dar a última palavra sobre a interpretação da Constituição. Foi uma espécie de recado aos ministros do TSE. Tatiana.
0: Obrigada, Felipe. Felipe Igreja, em Brasília.
3: 12h14 agora, mais informações sobre a campanha do presidente candidato à reeleição, Lula. Vamos a Brasília com Rani Veloso. Oi, Rani, boa tarde.
4: Boa tarde a você, à tarde a todos que nos acompanham. A primeira-dama, Janja da Silva, disse que para Flávio Bolsonaro é aceitável ter um candidato a vice acusado de estupro de menor. Ela fez uma menção ao deputado Alfredo Gaspar, que é vice de Flávio, mas nega as acusações. A declaração de Janja faz parte de uma ofensiva contra o candidato à presidência do PL às vésperas das eleições, ao destacar em vídeo nas redes sociais episódios que associam Flávio a casos polêmicos, como o que ele é apontado em orgias e quando atuou na defesa do policial acusado de matar uma criança de 5 anos no Rio de Janeiro. Janja também lembrou o episódio no qual o ex-presidente Jair Bolsonaro disse que pintou um clima ao olhar para um adolescente de 14 anos. A primeira-dama, que já havia reagido às informações falsas disseminadas pela oposição, que classificou como um ato desesperado da campanha de Flávio ao distorcer a fala de Lula insinuando crime contra meninas, quando na verdade o presidente falava sobre exames preventivos ginecológicos, também voltou a envolver Nossa Senhora Aparecida e pediu o livramento da santa.
5: Para Flávio Bolsonaro, é normal praticar orgias e trair a própria esposa. Inventam mentiras. Esse é o método deles. O bolsonarismo quer jogar para o presidente Lula de forma completamente leviana e mentirosa um rótulo que pertence a eles. Essa é a moral da família Bolsonaro. Está provado que Flávio Bolsonaro e seu pai nunca defenderam a família, as mulheres e as meninas. Que Nossa Senhora livre o Brasil dessas mentes pervertidas.
4: Bom, nesta quinta, em cerimônia aqui no Palácio do Planalto, Lula fez um novo aceno às mulheres, maior eleitorado do país, ao assinar a garantia da remuneração das vítimas de violência doméstica afastadas do trabalho para o Serviço Público Federal. O presidente lembrou que o benefício vai valer também para as mulheres que não têm emprego formal.
6: No caso das mulheres não seguradas, as mulheres que não têm emprego, sabe, fora de casa, que o Supremo Tribunal Federal definiu que o benefício deve ser pago pelo Estado ou município com recurso da assistência social, o SUAS. É isso?
7: Exatamente isso.
6: Exatamente. Então, exatamente. Todas as mulheres
7: todas terão
6: direito ao benefício.
7: Isso.
6: Muito bem. Então, assinaria com prazer.
4: Janja também participou deste evento, que faz parte de ações do Pacto Nacional contra o Feminicídio. Ela pediu o microfone ao presidente para fazer um apelo para que o direito ao benefício seja divulgado e chegue às mulheres nos lugares mais distantes do Brasil. Na estratégia da reta final da campanha, Lula também mira nos idosos com mais de 70 anos de idade que não têm obrigação de ir às urnas, mas que podem reduzir a abstenção e ajudar o petista. Enquanto Flávio Bolsonaro mira no voto útil já no primeiro turno. Lula lembrou nesta quinta que a presença na urna conta como prova de vida automática para os aposentados do INSS. Além das apostas de pautas consideradas importantes, como a defesa da soberania, o fim das BETs e da escala de trabalho 6x1, aliados do presidente expõem uma possível interferência dos Estados Unidos nas eleições. O ministro José Guimarães, da Secretaria das Relações Institucionais, questionou hoje se o fato do presidente, se realmente, de fato, o presidente dos Estados Unidos, Donald Trump, mandou pelo menos US$1 milhão ao Brasil para interferir no pleito ao influenciar eleitores nas redes sociais. O tema foi abordado em reportagem hoje no jornal americano The New York Times. De acordo com José Guimarães, Flávio Bolsonaro é o candidato de Trump. E o preço que ele pagaria seria a entrega das terras raras. Fernando?
3: Obrigado. Essas as informações de Rani Veloso em Brasília.
0: Em São Paulo, a Nadédia Calado tem mais sobre a tentativa de interferência dos Estados Unidos na eleição brasileira. Nadédia, boa tarde.
8: Boa tarde, Tatiana, Fernando, ouvintes. O presidente dos Estados Unidos, Donald Trump, disse agora há pouco que acompanha muito de perto a eleição no Brasil no próximo domingo. Em conversa com jornalistas, ele foi questionado sobre a importância do pleito em 3 dias.
9: É um país muito importante. As pessoas do Brasil são fantásticas. É uma eleição muito importante.
8: Ele não disse, não declarou apoio, não disse se apoia alguém em específico, mas a gente sabe, né? Ele recebeu o Flávio Bolsonaro no Salão Oval em maio durante a pré-campanha, cerca de 20 dias depois de receber o presidente Lula na Casa Branca. E lembro rapidamente aqui que ele tem alternado momentos de atrito e de aproximação com o governo brasileiro. entre o tarifaço justificado pelo julgamento de Jair Bolsonaro por tentativa de golpe, mas meses depois a aproximação com Lula, elogios públicos e, nos últimos dias, segundo o Estado de São Paulo, integrantes da Casa Branca evitaram garantir que Trump vai reconhecer o resultado da eleição, seja qual for o vencedor, mas negaram que os Estados Unidos pretendam interferir no processo. Tatiana.
0: Obrigada, Nadédia Calado.
3: Agora vamos ao Rio de Janeiro, temos mais informações sobre a morte de um turista no Rio de Janeiro. Júlia Viana com os detalhes. Júlia, boa tarde.
7: Oi, Fernando. Boa tarde para você e para a Tati. O corpo do turista mexicano Carlos Hernandes Ortiz, morto em um assalto no centro aqui do Rio na última terça-feira, foi reconhecido pelos familiares no Instituto Médico Legal e liberado. A Delegacia de Homicídios da capital tenta agora encontrar dois homens envolvidos na morte desse turista que frequentava a Pedra do Sal no centro do Rio quando foi abordado pelos três assaltantes. Apenas um deles foi preso em flagrante, enquanto os outros dois fugiram. Carlos tentava impedir que os criminosos fugissem da região, na Praça Mauá, bem em frente à sede da Polícia Federal. De acordo com a polícia, o turista pulou sobre o capô de um carro usado pelos assaltantes, mas o veículo acelerou, ele caiu e bateu a cabeça no chão. Ele chegou a ser levado para o Hospital Souza Guiar, mas não resistiu. Moradores e comerciantes da região reclamam sobre a falta de segurança no local.
10: Eu moro aqui há 28 anos e aqui fica um pessoal às vezes de bike, fica um pessoal que, né, que não é daqui, obviamente, mas assalta quando tem a oportunidade.
11: Eu morei aqui a minha vida toda, eu saí daqui tem uns 20 anos, aí eu voltei. E assim, a região tá muito perigosa. De noite não tem condições de atravessar pra cá pra pegar VLT, nada disso.
12: Até os camelôs não têm sossego, policiamento fraco. Os turistas de outros países vêm para aqui, não tem sossego e é muito assalto.
13: Hoje em dia a falta de segurança está maior. Não sei se é essa revitalização, muitos prédios, né? Residenciais, muito comércio fechando. Então a questão da segurança ficou um pouco escassa.
7: Guilherme do Nascimento Pinto foi o único criminoso envolvido no caso, preso até agora. Em depoimento, ele confirmou a participação no crime e disse que um dos outros criminosos mandou que ele acelerasse para atingir a vítima. Ele obedeceu e Ortiz caiu no chão. A dinâmica do crime foi registrada por uma câmera de segurança. Guilherme também disse que já tinha participado de outros roubos. Ele recebia cerca de R$500 por cada ação. Ainda no depoimento, ele relatou que o grupo criminoso abraçava as vítimas e simulava uma abordagem amistosa para depois roubar os pertences. A Polícia Civil pediu à Justiça a conversão da prisão de Guilherme para preventiva e os outros dois bandidos são procurados ainda, tá? Tati Fernando.
3: Obrigado. Essas informações de Júlia Vira no Rio de Janeiro.
0: 2h23, vamos para 5 minutos de informação na sua cidade. Voltamos já.
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0: E olha, se você ligou o rádio agora, você tá perdendo. Tá perdendo a festa, tá perdendo a festa sonora. Claro, aniversário de 35 anos da CBN. Durante todo o dia de hoje, você ouve as edições do Repórter CBN nas trilhas que fizeram história nesta Central Brasileira de Notícias.
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3: Feira, 1 de outubro de 2026. A Associação Brasileira de Emissoras de Rádio e Televisão pediu ao ministro Luiz Fux do STF a suspensão imediata da medida provisória que proibiu as bets no país na semana passada. A entidade argumenta que as emissoras têm acumulado perdas de receita e rupturas contratuais enormes. A associação pede que a corte declare a MP inconstitucional e proíba a medida até que haja um julgamento definitivo da ação. A decisão do governo federal suspendeu em todo o país a exploração e publicidade das apostas online. Quase 10 mil celulares foram apreendidos dentro de presídios de todo o país ao longo dos últimos 3 anos. A chamada Operação Mute começou em outubro de 2023 e é responsável por operações de varredura. Ao todo, os agentes revistaram quase 50 mil celas em mais de 1.400 unidades prisionais do país. Eles retiram celulares escondidos em encanamentos, colchões e buracos nas paredes, utilizando scanners que conseguem enxergar através de concreto para localizar os aparelhos. As ações são coordenadas pelo Ministério da Justiça e Segurança Pública. O objetivo é retirar a capacidade de comunicação dos detentos para que não sigam praticando crimes ao falarem com comparsas do lado de fora. A NASA e a SpaceX lançaram a missão Crew 13, que vai levar 4 astronautas para a Estação Espacial Internacional. O objetivo da missão é a realização de experimentos científicos. Segundo a NASA, as pesquisas devem ser usadas em futuras missões à Lua e a Marte, além de produzir benefícios para a vida na Terra. A previsão é que a nave chegue à Estação Espacial cerca de 7 horas e 50 minutos após o lançamento. A acoplagem está prevista para aproximadamente 7 da noite. No horário de Brasília, 2h32.
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4: Operação Lava Jato foi deflagrada nesta manhã pela Polícia Federal. São 400 policiais atuando em 17 estados e 24 pessoas estão presas. São 4 grandes doleiros. Um deles é Alberto Youssef. Essa operação investigou 4 organizações criminosas diferentes. O grupo investigado usava uma rede de lavanderias e postos de combustíveis para movimentar valores provenientes de práticas criminosas.
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0: Maria Cristina, boa tarde.
1: Boa tarde, Tati. Fernando, boa tarde, ouvintes.
2: Boa tarde, Maria Cristina.
0: Reta final da campanha eleitoral antes da votação deste primeiro turno, no domingo, últimas 72 horas de uma campanha em que se discutiu muito escândalo e pouca proposta. Como é que estão as campanhas e como é que estão os eleitores, Maria Cristina?
1: Pois é, tá. Você sabe que nessa época todo mundo fica muito ligado no que as últimas pesquisas vão dizer, para tentar antecipar o resultado, né? Bem, tem um dado nas pesquisas, eu acho que talvez não seja levado muito em consideração, e eu acho que a gente precisa valorizar para entender um pouco onde é que a gente está pisando. Há uma certa convergência nas pesquisas que em números que mostram o seguinte: quando o eleitor ele é assim confrontado para na ponta da língua perguntar em quem vai votar, que é o chamado voto espontâneo, o quadro que a gente tem hoje é que de cada 10 eleitores, 4 citam Lula e Flávio Bolsonaro. Seis citam Lula ou Flávio Bolsonaro. 4 não citam nenhum, nem outro. Ou seja, você tem 40% do eleitorado que não tem na ponta da língua o nome dos dois finalistas.
0: Na pesquisa espontânea, né? Sem que os nomes
1: Isso,
0: sejam apresentados.
1: É a chamada pesquisa espontânea, certo, né? E a maioria desses brasileiros são eleitores que não estão acompanhando essa arenga toda, né? Não sabe quem é Daniel Vorcaro, não sabe quem é Alberto Luxinja e não quer saber. Não é apenas que não sabe, não quer saber. Porque a vida delas é ocupada em fechar o mês, né? A gente acabou de fechar o mês, a eleição é nessa virada de mês e está se defrontando agora, nessas 72 horas, é que ele para e vê, né? E agora, o que é que eu faço? Tem que votar no domingo, o que é que eu faço? E quem é o eleitor típico, esse que está se definindo agora? É mulher católica do Sudeste, classe C, que é renda de 2 a 8. Esse é um perfil que tem se repetido. Não é o eleitor alienado, é um eleitor simplesmente que não acompanha a política de dia a dia, porque tem mais o que fazer. E é um eleitor que as pesquisas têm mais dificuldade em captar também, porque ele não para na rua para responder pesquisa, ele não abre a porta, porque ele é ocupado, não dá conta. E quando liga para casa, também não atende, diz que não tem tempo. Um pesquisador me deu um dado que disse que há 10 anos fazia 15 chamadas para conseguir um questionário completo. Hoje você tem que fazer 300 para conseguir.
0: Então, em quanto tempo isso, Maria Cristina? Desculpa.
1: Não, você tem que fazer 300 chamadas para conseguir que a pessoa responda um questionário completo.
0: E quando era 15 chamadas para um questionário?
1: 10 anos atrás.
0: Em 10 anos, então, houve essa dificuldade escalando numa progressão impressionante, hein?
1: Então, esse eleitor que tem essa maioria feminina, as mulheres já são maioria no eleitorado. E são também a maioria dos eleitores que bate o martelo por último. E acaba sendo também potencialmente ainda mais decisivo porque o comparecimento delas é maior. Não é porque elas estejam, digamos, alheia a esse tiroteio todo que elas não vão votar. Não, o comparecimento feminino é maior do que o masculino. Isso porque os serviços públicos que os eleitos, que aqueles que ela vai eleger, vão ofertar, elas são muito mais afetadas por eles, porque a maioria é que cuida da família, do que os homens, né? Então, por que que isso é importante para a gente entender esses últimos movimentos da reta final, que a gente, aliás, tem visto nesses últimos dias? Porque quem está no poder leva vantagem para conquistar esse voto derradeiro. A gente viu isso no governo Bolsonaro. Em 2022, ele adotou muitas medidas ali para tentar captar esse eleitor e se a gente pega as pesquisas daquela reta final, a gente vai ver que elas tiveram impacto. E naquela reta final, a diferença entre Bolsonaro e o presidente Lula era de mais de 10 pontos. agora está empatado.
0: Uhum.
1: É, tanto na espontânea quanto na estimulada, Lula e Flávio estão empatados. Lá era mais de 10 pontos, então muita gente estava dando Lula por eleito no primeiro turno e o Bolsonaro foi para o segundo turno e quase ganha, por conta de ser o governante no poder, o famoso incumbente, né? É, isso que está determinando também os governadores estarem nessa arrancada na reta final. Tem muitos candidatos ao governo que a reeleição que estão arrancando ou virando em alguns casos, e também pode ajudar porque que o Lula está fazendo todas essas apostas aí, medidas eleitoreiras, se bem que o Lula ele dissipou mais essas medidas ao longo do mandato, né? Pé de meia foi lá em 24, isenção do IR até 5 mil foi em 25, agora esse ano teve desenrola 3, reajuste Bolsa Família, e finalmente teve a CMP das que proíbe as apostas, que é uma pancada, mas não é dinheiro extra, né? Só uma tampa que está tentando colocar no ralo aí do orçamento das famílias. E então a campanha dele está apostando nisso, está apostando nessas políticas públicas para captar esse eleitor derradeiro, digamos assim, que vai decidir em função daquele que vai melhorar ou não a vida dele, que vai impactar ou não a vida dele. Ele vai fazer isso meio que sem querer perder muito tempo, sabe? Mas não vai ser fácil não, porque a aprovação do governo Lula não está melhorando. Em nenhuma dessas últimas pesquisas a aprovação melhora. E, finalmente, a investida de propaganda da campanha petista, que é minar a confiança do Flávio Bolsonaro, especialmente entre as mulheres, né? Tem esse comercial aí que mostra que ele é advogado de um PM que matou uma criança de 5 anos, né? E aí termina com: quem defende um assassino de criança vai te defender, que é justamente para minar a confiança. É um atributo que é identificado no Flávio Bolsonaro, é a confiança nele. Então, Lula está tentando minar esta confiança que o eleitor de Flávio Bolsonaro diz ter nele. E aí tem essas reportagens, vazamentos, agora... elas podem dar um pouco mais de materialidade, né? Um avião, o Rolex, né? O Lula está falando agora de orgia, né? Ele agora todo dia fala disso. Mas a gente deve se perguntar se isso tem mais materialidade do que falar da lavagem de dinheiro do filme lá do Dark Horse, do dinheiro que pediu, o Flávio pediu para o Borcar. Mas será que o eleitor tardio vai se mover por isso? Se for capaz de minar a confiança no Flávio, pode ser até que afete, mas é de se perguntar. E o Flávio, por seu lado, o que é que ele está fazendo? Bem, ele, por enquanto, está muito preocupado com, digamos, o seu sistema antimísseis, né? Eles estão passando o chapéu entre endeados para reforçar essa ofensiva nas redes sociais, e a gente viu a entrada do Flávio Massal, que já é talvez um resultado desse chapéu aí que está sendo passado. Ele está entrando muito forte e a gente não deve desprezar a capacidade do Pablo Massal de fazer estrago. Vide a campanha de 2024 aqui em São Paulo, quando ele falsificou um atestado, um laudo médico, para dizer que o Guilherme Boulos, hoje ministro do governo Lula, era um usuário de cocaína.
0: Falsificou então, um laudo?
1: Falsificou um laudo médico. Está na campanha do Flávio agora, entrou esta semana na campanha do Flávio. Então, tem essa guerra de internet e tem essa ofensiva, que de fato é a ofensiva mais poderosa do Flávio nesta reta final, que é a cadeira vazia do debate de hoje na Globo. O eleitor não vai gostar, vai deixar o Lula sem defesa para os ataques que vão vir, ele vai falar num podcast de grande audiência, que é o Flow. Mas o curioso é que ele vai começar a falar 45 minutos antes do debate, né? O que sugere que a campanha e ele mesmo, o presidente, não estão muito preocupados em se defender do que vai vir no debate, né? Porque senão deixariam para falar depois, mas ele vai começar a falar 45 minutos antes. Então vamos ver no que vai dar. Vai ser Vai ser uma metralhadora giratória só em direção ao Lula, porque não estará lá o Renan Santos, que é quem tem essa, que seria capaz também de bater no Flávio, mas ele está pedindo para o TSE, o TSE já rejeitou. Então vamos ver o que é que vai dar hoje até o final do dia, Tati Fernando. A gente e o eleitor vai ter que se mover, esse eleitor tardio vai ter que se mover no meio desse tiroteio. A gente só torce para que ele e todos nós não sejamos vítimas de uma bala perdida, né?
0: Ah, sem dúvida, é o que a gente torce todo ano de eleição. Fala, Fê.
2: Maria Cristina, eu pensei aqui nesse eleitor que você descreveu no começo da nossa conversa, da mulher católica, classe C, que ainda tá indecisa, não sabe quem vai votar. Agora, esse eleitor pode muito bem não sair de casa no domingo. Hoje se fala muito de um desânimo com relação à política. E hoje as campanhas, os pesquisadores, nós jornalistas, estamos de olho na abstenção, o que pode ser a abstenção e o peso dela na próxima eleição. Como é que você vê isso?
1: Fernando, esse desânimo é um desânimo que a gente viu refletido, inclusive nas campanhas qualitativas, durante toda a eleição. A abstenção da última campanha presidencial de 22 já foi uma abstenção, não estourou, mas já foi uma abstenção mais alta, e pode sim ter um impacto. Agora, a gente também deve prestar atenção o quanto essa abstenção, eu te compartilharei alguns vídeos que eu tenho recebido, isso como parte da guerra das redes, da campanha, principalmente o que eu tenho recebido da campanha do Flávio Bolsonaro, incentivando o eleitor do Lula, particularmente, a ficar em casa. Então, isso às vezes é um pouco a guerra das redes sociais. Pode ser que esteja acontecendo também com o eleitor, com a campanha petista, para mandar o eleitor do Flávio ficar em casa. Mas o fato é que isso também é muito guerra nas redes, né? Tem essa acomodação, esse desânimo, esse alinhamento, do eleitor de uma maneira geral, um pouco cansado, né? Um pouco desiludido, com tudo. Mas esta é uma campanha deliberada também que manda as pessoas ficarem em casa. Tem um, inclusive, que eu recebi que dizia o seguinte: está desde 22, está rolando e voltou a circular. Domingo é dia do de é só de os eleitores do Flávio irem para as urnas. Quem vai votar no Lula vá só no outro domingo. Isso é o tipo de coisa que está rolando. Então, essa guerra vai ser pesada.
0: E olha, eu quero dizer aqui para o nosso ouvinte, não importa em quem você vá votar. Eu costumo dizer aqui que a democracia é tipo um músculo. A gente precisa praticar para fortalecer. A democracia não é algo dado. Não se dá também por combustão espontânea. Se dá pela prática de uma sociedade. Esse é um direito que foi conquistado, aliás, para as mulheres, a duras e duras e duras penas. Não jogue ele fora. Faça uso do seu direito de participar de uma escolha, porque se você não faz essa escolha, alguém faz por você, né? Então, vote no domingo. Levanta, anota seus número dos seus candidatos aí na sua colinha, que eu também estou falando todos os dias que tem que ser em papel, você não vai poder entrar com o celular na cabine de votação. E vai votar. Eu adoro votar, Maria Cristina. Você gosta?
1: Eu acho divertido, tá? Eu gosto de chegar na fila e olhar, assim, eu acho bonito, é meio romântico, né? Bobo falar isso, mas eu acho interessante chegar na fila de votação e olhar para trás e ver aquelas pessoas de diferentes origens, classes sociais, que acordam, né, naquele dia, põe sua roupa e vai votar ali. Esse dever físico é uma coisa que me emociona, ainda me emociona a despeito de serem 10 eleições, cobrindo como jornalista essa arregimentação em torno do dia da eleição. É algo que eu acho que nos move a todos, né, que trabalhamos com
0: Sim,
1: informação.
0: eu fico emocionada também, adoro ir votar. Faça isso, exerça seu direito. Beijo, Maria Cristina, obrigada, até amanhã.
1: Beijo, Tati. Fernando, até amanhã, boa tarde, ouvintes.
2: Boa tarde. 2h48, mais informações em São Paulo agora. Reta final da eleição com Bruna Barbosa. Oi, Bruna, boa tarde.
3: Oi, Fernando. Boa tarde para você e para a Tati. O governador de São Paulo e candidato à reeleição Tarcísio de Freitas do Republicanos prometeu uma grande festa para Flávio Bolsonaro no último dia de campanha à presidência. O senador do PL vai encerrar a campanha aqui em São Paulo com uma carreata pelo interior do estado. O presidente Lula do PT também escolheu São Paulo para a última agenda antes do primeiro turno. O petista fará uma caminhada pela Avenida Paulista ao lado do candidato ao governo Fernando Haddad e de aliados. São Paulo é o maior colégio eleitoral do país, tradicionalmente concentra essas agendas de candidatos à presidência na reta final da campanha e não está sendo diferente agora em 2026. Tarcísio de Freitas, nesta quinta-feira, cumpre caminhadas em Carapicuíba e Barueri, na Grande São Paulo. Foi questionado sobre essa última agenda de Flávio aqui em São Paulo, agenda inclusive organizada por Tarcísio de Freitas. O governador diz que pretende fazer uma grande mobilização para o candidato do PL.
4: Vamos fazer uma grande festa para o Flávio Bolsonaro, com uma carreata que vai sair lá de Santa Bárbara do Oeste. Vamos chegar em Americana, vamos fazer uma grande festa da democracia lá, né, com as pessoas animadas, para mostrar essa virada que já está acontecendo no Brasil, o crescimento de Flávio Bolsonaro, e com certeza vai ser o próximo presidente da República.
3: Bom, faltam 3 dias para a eleição. Tarcísio já começou também a fazer uma avaliação da própria campanha. O governador classificou o período como leve e propositivo e diz que a estratégia de evitar ataques foi adotada diante do que classificou como cansaço e exaustão dos eleitores com o confronto político. A primeira agenda já foi cumprida, Fernando, foi essa caminhada em Carapicuíba. O governador visitou comércio também e agora é esperado aqui na região de Barueri, de onde a gente fala ao vivo. Volto com você.
2: Obrigado. Essa informação de Bruna Barbosa em São Paulo.
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9: As comissões técnicas de São Paulo e Santos fazem hoje os últimos ajustes antes do confronto de amanhã entre os dois no Morumbis. O duelo pertence à 21ª rodada do Campeonato Brasileiro, mas não pôde ser disputado na data originalmente prevista devido a compromisso do Peixe na Sul-Americana. O técnico do tricolor, Dorival Júnior, precisará decidir quem serão os substitutos do zagueiro Domingos Duarte, que sofreu grave lesão no joelho, e do centroavante Jonathan Caleri, que está suspenso. Sabino, que substituiu Duarte no jogo com o Colorado, parte com favoritismo para a zaga, enquanto Gustavo Santana, que ficou com a vaga do argentino no jogo com o Boca pela Sul-Americana, deve ser o escolhido no ataque. Já no meio de campo, Jordney, que está com a seleção sub-20, deve ser substituído por Danielzinho ou Pablo Maia, embora Bobadilha, que se recuperou de lesão, também tenha chances. Do lado santista, o técnico Cuca aponta para as escalações de William Arão e Everton Cebolinha nos lugares de Luan Pérez e Gabriel Bontempo. O zagueiro está suspenso e o meia está com a seleção brasileira. Além deles, em campo, o Peixe deve ter Felipe Coutinho no banco de reservas. O jogador não atua desde fevereiro, mas tem agradado a comissão técnica. O elenco do Corinthians voltou aos treinos ontem, depois de ter tirado folga na terça. As novidades nos trabalhos foram as presenças do lateral esquerdo Matheus Bidu, que foi a campo depois de ter sido desfalque por dores na região do pubis e do zagueiro Gabriel Paulista, que iniciou a transição física. O atacante Yuri Alberto, por sua vez, está recuperado e deve atuar contra o Inter no dia 7. No dia 8, o Palmeiras pega o Bahia em casa e depois, no dia 11, joga justamente contra o Corinthians. O duelo será no Nubank Park, que, no entanto, terá capacidade reduzida por causa de show musical. A expectativa é de que 30 mil pessoas sejam permitidas na arena neste dia, um número consideravelmente menor que os pouco mais de 41 mil que compõem a capacidade máxima do estádio. De São Paulo, Gabriel Dudziak.
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0: Temos informações agora em São Paulo com a Ana Luísa Bessa. Oi, Ana, boa tarde.
1: Oi, Fernando, uma ótima tarde a você, a Tati e aos nossos ouvintes. Pela primeira vez nos Estados Unidos, uma condenada à morte sobreviveu depois de receber as drogas de uma injeção letal. Krista Pike, de 50 anos, recebeu duas doses do sedativo pentobarbital na noite de quarta-feira numa prisão de Nashville, no Tennessee. Ela continuou respirando com o coração batendo e foi levada de ambulância para um hospital. O estado de saúde dela ainda não foi divulgado. Especialistas em pena de morte, Fernando, dizem que o caso não tem precedentes. Outras 7 pessoas já escaparam de execuções no país, mas porque a equipe não conseguiu encontrar uma veia. Mas ninguém tinha sobrevivido depois de receber essas drogas. O Departamento de Correção do Tennessee afirma que seguiu todas as etapas do protocolo. O documento prevê uma segunda dose se o condenado não morrer com a primeira, mas não diz o que fazer se ele continuar vivo depois disso. O governador do Tennessee, o republicano Bill Lee, comentou o caso a jornalistas na manhã de hoje.
2: I'm highly disappointed, along with Tennesseans.
3: Estou muito decepcionado, assim como os cidadãos do Tennessee, com o que aconteceu. Tomei providências imediatamente para pedir uma revisão e uma investigação minuciosas e abrangentes do protocolo por terceiros. Essa investigação vai ser minuciosa e vai levar tempo. Por isso, a última execução prevista para este ano não vai acontecer.
1: A investigação ainda não tem responsável e nem prazo para terminar. O governador disse também que não sabe como está a saúde de Pike. A defesa já tinha alertado a justiça, Fernando, de que a execução poderia ser cruel por causa das veias finas e de um problema no sangue de Pike. Um médico contratado pelos advogados disse à BBC que a droga provavelmente não chegou a uma concentração suficiente para matá-la. Segundo ele, a demora para começar a reanimação pode deixar sequelas no cérebro. A execução chegou a ser suspensa por um tribunal federal de apelações uma hora antes do horário marcado. No fim da tarde, a Suprema Corte dos Estados Unidos derrubou a decisão e liberou o procedimento. Krista Pike foi condenada pelo assassinato de Colin Slimmer, de 19 anos, colega dela num curso. O crime foi em 1995, quando Pike tinha 18 anos. Ela seria a primeira mulher executada no Tennessee em mais de 200 anos. Mesmo com a suspensão, Bill Lee afirmou que vai continuar cumprindo as penas de morte definidas pelos júris no estado, mas essa era a última prevista para 2026, Fernando.
0: Que história, obrigado. Essa Ana Luísa Bessa com informações em São Paulo.
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0: quinta-feira, 1º de outubro de 2026. A primeira-dama Janja da Silva diz que para o candidato à presidência pelo PL, Flávio Bolsonaro, é aceitável ter um vice acusado de estupro de menor. Ela fez uma menção a Alfredo Gaspar, que nega as acusações. Às vésperas das eleições, a declaração faz parte de uma ofensiva contra o principal adversário do presidente Lula, ao destacar episódios em que ele é associado a casos polêmicos, como quando atuou na defesa de um policial acusado de matar uma criança de 5 anos no Rio de Janeiro. Janja também lembrou o episódio no qual o ex-presidente Jair Bolsonaro, pai de Flávio, disse que, abre aspas, pintou um clima, fecha aspas, ao olhar para uma adolescente de 14 anos. A polícia tenta encontrar dois homens envolvidos na morte de um turista mexicano no Rio de Janeiro na última terça-feira. Um dos criminosos foi preso em flagrante. Carlos Hernandes Ortiz morreu depois de ser roubado. De acordo com a polícia, ele tentava impedir que os criminosos fugissem ao pular sobre o capô do carro usado pelos assaltantes. No entanto, o veículo acelerou, ele caiu e bateu a cabeça no chão. Carlos estava acompanhado de dois amigos quando foi abordado pelos criminosos. O grupo utilizava uma tática de aproximação amistosa, simulando abraços e cumprimentos, para furtar pertences como celulares. Peppino Mazzullo, ator e dublador italiano que deu voz ao ratinho Topo Gigio, morreu hoje aos 100 anos na Itália, onde morava. A morte foi confirmada pela agência italiana ANSA. Mazzullo assumiu a voz do personagem em 1961 e permaneceu no papel até 2006. Foram 45 anos ajudando a definir a personalidade de Topo Gigio. No Brasil, o personagem estreou na Globo em 1969, no Mister Show, apresentado por Agildo Ribeiro. Mazzullo não falava português e decorava foneticamente as falas para fazer as gravações. No horário de Brasília, 3:03.
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1: 3:04. Essa é a segunda hora do Estúdio CBN desta quinta-feira. 1º de outubro de 2026, dia de aniversário desta Central Brasileira de Notícias, 35 anos no ar, a rádio que toca notícia.
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1: Pois é, boa tarde.
2: Oi, Tatiana, boa tarde, Fernando, parabéns pra vocês.
1: Para você também.
3: Eu sei que você tá aqui faz tempo também.
1: Não, o Zé chegou, não tinha nem ido embora ainda, chegou faz um tempão. Quanto tempo, Zé?
2: 20 anos CBN.
1: Ô, louco.
2: Pois é, né? Quando começou o fim com plaquinha, né? É. Quando começou, estamos com aquela plaquinha lá de móveis, né? Móveis e utensílios.
1: Faz parte do mobiliário da rádio, tipo isso.
2: Pois é.
1: Tá. Clube do Livro CBN, toda quinta-feira o Zé Godoy tá aqui.

0: nesse formato, estou falando da crônica latino-americana, a crônica, né, nesse contexto hispânico aqui das Américas, ela é diferente da crônica que a gente conhece brasileira, né, esse gênero tão peculiar, né, que nasce por esses escritores escrevendo para os jornais aqui no Brasil. A crônica no contexto latino-americano ela está mais próximo do que nos Estados Unidos chama de jornalismo literário, né? Ou uma não ficção narrativa, tem vários nomes que se dá para esse tipo de literatura. E o Juan Cristóbal Peña, acho que é um dos ótimos expoentes desse gênero hoje. É um chileno, tem diversos livros, esse é o primeiro que sai no Brasil. E é um livro, assim, uma história assim impactante, sobre um caso real da época do Pinochet, no Chile, que ele reconstrói aqui detalhadamente, contando a história da Mariana Calheiras, que foi uma escritora chilena. Ela se casou com um americano, Michael Tollen, que esteve à frente de dois dos atentados mais importantes perpetrados pela ditadura Pinochet fora do Chile, né? Um em Buenos Aires, o atentado contra o militar Carlos Prates, e depois em Washington, capital dos Estados Unidos, contra o Orlando Letelier. Ele é o cara que estava à frente desses casos. Mas a grande história que ele conta, e é uma história que, para quem acompanha de perto a literatura chilena, vai perceber semelhanças. Tanto o Roberto Bolaño, né, maior escritor chileno das últimas décadas, noturno no Chile, como a Nona Fernandes, que é uma autora gigantesca no Chile, já tinham contado parte dessa história, que é a história desse casal que tem uma casa de classe média alta num subúrbio de Santiago, que ao mesmo tempo é uma casa de família, onde ela, como escritora, fazia oficinas literárias, recebia escritores, editores para conversas, servia comida para os filhos, e no sótão era um centro de tortura, mais um dos centros de tortura clandestino criados pela ditadura de Pinochet. E essa vida dupla, completamente louca, né, dessa família, é o que ele conta, assim. E é muito impactante o relato, porque é efetivamente uma vida dupla. Não é que ela fosse uma escritora de mentira só para acobertar o que estava acontecendo no sótão da casa. Ela era uma pessoa que tinha uma carreira como escritora, publicava, era lida, circulava, né, no mercado literário local. Tinha grandes aspirações como artista e que ao mesmo tempo era totalmente conivente e era participante desse tipo, desse horror, né, que eram as torturas. Ela está presente na Argentina e em Washington quando acontecem os atentados, ou seja, uma pessoa totalmente assim, era uma cúmplice assim, total, né, do marido, que era um assassino. E é isso que que ele vai contar, e vai contar com esse talento literário que esse gênero traz para o jornalismo aqui na América Latina, né? Acho que a grande aspiração desses autores, esses jornalistas que enveredaram aí pela crônica, né, pelo esse jornalismo literário hispano-americano, é realmente transformar grandes reportagens em textos com qualidade literária. Ou seja, você lê isso como um grande romance, só que nesse caso não, nada é ficção, tudo aconteceu.
1: Muito legal,
2: Mas,
1: muito
2: cara,
1: legal. A crônica é legal demais,
2: mas
1: né?
2: dois extremos malucos, né? Cultura com literatura de um lado e tortura do outro.
1: É, e ditadura.
0: Não, é completamente. É uma história muito, muito absurda, assim. Ela mesma, ela tem, assim, que ele entrevista, né? O Juan Cristóbal conversa, faz entrevistas com ela já no final da vida. E ela conta, por exemplo, que os filhos, que eram pequenos, começavam a reclamar que a comida estava muito ruim na casa deles. Porque estava ficando muito ruim, porque a casa estava cheia de gente presa lá em cima, com torturadores trabalhando. E aí tinha gente que estava cozinhando para um batalhão de pessoas. E aí e a família, né, o dia a dia da família, ia para a escola, saía, tal, estavam se alimentando daquela comida, que era uma comida absurdamente ruim, assim. Não era mais uma comida feita em casa para uma mãe e para os filhos, né? Então, assim, é um nível de horror, assim, ao mesmo tempo de a capacidade da pessoa lidar com esses dois mundos assim, e parece que não se abalar, é um troço muito impressionante, assim.

0: O PEN ele tem uma coisa legal, que ele não moraliza a questão, né? Porque eu acho que isso é um ponto importante, assim. Ele vai mostrando, assim, sabe? É um livro muito sobre deixar ela falar. E a gente ouve muito a voz dessa mulher. E não que a gente tente entender o que se passou, mas a gente ouve o que ela fez, como ela viveu e como ela achava que ela tinha que viver naquele momento.
1: Você citou o Bolanho, o Roberto Bolanho. Qual é a relação dele com... Ele também escreveu sobre isso?
0: Sim, o Noturno do Chile é inspirado, né? Ele vai ficcionalizar a história, mas lá é um padre que é torturado, também é ligado à tortura no Chile, né? Mas ali também tem a casa, uma casa assim de família, onde você tem essa dupla função, né? De ser casa e ao mesmo tempo centro de tortura. Isso tudo está muito presente. E a história do salão literário que tinha na casa dela também é super forte no Chile, né? A Nona Fernandes tem uma peça a respeito, assim, que também é outra loucura, né? Imagina uma série de autoescritores discutindo textos enquanto no andar de cima a gente estava sendo torturado, né?
2: Sim. Muito bom, Zé. Repete, por favor, para ajudar o nosso ouvinte, o título do livro, o autor, a editora, o tradutor, a tradutora.
0: Eu falei hoje do Juan Cristóbal Penha, Linhas Tortas, um perfil de Mariana Calheiras. A edição é da Manjuba, selo de não ficção da editora Mundaré, ótimo selo nesse gênero. E a tradução é do Bruno Cobalcini Matos.
2: Muito bem. Clube do Livro, com Zé Godoy, toda quinta no nosso estúdio CBN, ao vivo, nesse horário, ou a hora que você quiser, nas plataformas digitais da CBN. Obrigada, Zé. Até a semana que vem. Bom voto pra gente no fim de semana.
0: Pra todos. Abração. Valeu. Tchau, tchau.
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1: Três horas e 18 minutos. Quase 1 milhão de brasileiros que vivem no exterior estão aptos a votar nas eleições presidenciais desse ano. Por causa do fuso horário de cada país, tem brasileiro que vota na véspera do domingo de eleição. A eleição no exterior vale só para presidente e vice, né? Claro, que está na chapa. Acompanhe a reportagem de Karen Lemos.
2: Os primeiros brasileiros que votam são os que moram em Wellington, na Nova Zelândia. Em 2022, a capital neozelandesa iniciou a votação às 4 horas da tarde do sábado no horário de Brasília, ou 8 horas da manhã de domingo no país da Oceania. Já os últimos da fila foram os brasileiros que moram em cidades da costa oeste dos Estados Unidos, como Los Angeles e São Francisco. Por lá, a votação acabou às 9 horas da noite de domingo, pelo horário de Brasília. Esse ano, quase 1 milhão de brasileiros estão aptos a votar no exterior, um número maior do que eleitores de estados como Roraima, Amapá e Acre. Os brasileiros, distribuídos por 186 cidades de todos os continentes, votam apenas em presidente e vice. Para participar das eleições residindo em outro país, o eleitor precisa realizar o processo de transferência de domicílio eleitoral na zona eleitoral do exterior, que é administrada pelo Tribunal Regional Eleitoral do Distrito Federal. Geralmente, as sessões funcionam em consulados e embaixadas, mas podem também ser instaladas em hotéis, escolas e outros espaços, como explica José Eduardo Lima Pessoa Virgolino, do TRE do Distrito Federal.
3: Por conta do aumento do eleitorado, também pode ocorrer em alguns outros locais que são disponibilizados para o Estado brasileiro. Então, essa logística ela é feita com o apoio do Ministério das Relações Exteriores, que faz o envio dessas urnas eletrônicas por avião para os mais de 104 países que teremos a votação brasileira no exterior.
2: Guilherme Silva mora próximo a Houston, nos Estados Unidos. Ele vai votar pela primeira vez no exterior e, para isso, vai encarar uma viagem de 2 horas. Ainda assim, faz questão de exercer esse direito, mesmo com a distância envolvida.
4: Votar no exterior não é fácil, né? Você tem que ter planejamento, acompanhar os prazos consulares, atualizar os dados e muitas vezes, assim como no meu caso também, viajar horas só para chegar à nossa sessão eleitoral. Mas eu acho que esse esforço ele vale a pena. Para exercer o voto fora do país é a gente reafirmar que a nossa cidadania brasileira ela não se perde na fronteira, né?
2: O cientista político Beto Vasques, do Instituto Democracia em Xeque, lembra que o eleitor engajado costuma comparecer mais quando está no exterior por ser uma forma de se conectar afetivamente com a política do país. Por isso, o voto de fora pode ter um peso significativo.
5: Numa eleição tão acirrada, onde cada voto conta, o voto do exterior pode ter um impacto decisivo. A gente viu recentemente um exemplo nas eleições do Peru no mês de abril, na qual os votos do exterior literalmente alteraram os resultados das eleições. Obviamente, foi uma situação muito particular, mas como aqui a gente vê que se avizinha uma eleição muito acirrada, é possível que esse voto no exterior tenha um peso importante.
2: Nas eleições presidenciais de 2022, a disputa acirrada também se refletiu no exterior. Lula, do PT, recebeu 51,28% dos votos, o equivalente a 152.905 votos. Já Jair Bolsonaro, do PL, obteve 48,72%, ou 145.264 votos. A diferença foi de apenas 2,56 pontos percentuais. Com colaboração de Isabel Gomes, de São Paulo, Karen Lemos.
6: Bom, um pouco mais sobre o dia da eleição, domingo. Primeiro, a gente já repetiu aqui várias vezes, proibido entrar na cabine portando celular, qualquer equipamento que possa comprometer o sigilo do voto, aquele óculos que tira foto, que filma, também não pode. Os eleitores não podem se manifestar de maneira coletiva, bem como promover aglomerações usando vestuário padronizado. A regra também vale para os mesários. Os mesários são impedidos de usar vestimentas ou objetos que caracterizem propaganda de partido político, federação, coligação ou candidatos. Distribuir camisetas, descartar panfletos em vias públicas, e fazer boca de urna, toda e qualquer propaganda eleitoral também são vetados no dia da eleição. No entanto, o eleitor, veja só, ele pode até se manifestar de maneira individual, silenciosa, pode usar camiseta, pode usar uma bandeira, um broche, um emblema, um adesivo. A famosa cola tem que ser no papel. Também é permitido e o eleitor pode entrar na cabine levando com ele o papel com as anotações, ou então um santinho do político, problema nenhum. Pergunta simples, ah, pode votar de chinelo? Pode, só não pode votar de traje de banho, gente, só isso.
1: Não vai de sunga, evita de sunga, biquíni.
6: É.
1: Tirando isso?
6: Não convém. É proibido.
1: Não é sunga que chama?
6: Ah. Sim, tá certo. O que mais que é importante? Ó, é permitido pedir ajuda ao mesário. Somente a respeito da ordem de votação, por exemplo. Nunca sobre o voto. Aí, caso seja necessário também, o eleitor com deficiência ou mobilidade reduzida pode ser auxiliado por uma pessoa de sua escolha. Sendo permitido, inclusive, que o ajudante digite os números da urna. Isso é possível, isso pode. O auxiliar deverá se identificar perante a mesa receptora de votos. Proibido porte de arma a menos de 100 metros da sessão eleitoral. Em 2026, continua valendo a unificação do horário de votação em todo o país. Segundo o Tribunal Superior Eleitoral, todas as sessões eleitorais funcionarão das 8 às 5 da tarde no fuso horário de Brasília. Portanto, cidades em fusos diferentes devem se adequar ao horário da capital federal.
1: E ó, se você, antes de domingo, hoje, por exemplo, já sabe que não vai conseguir comparecer às urnas, você pode justificar a sua ausência em casa. O procedimento pode ser feito de forma digital pelos canais oficiais da Justiça Eleitoral, pode ser pelo aplicativo e-título e o autoatendimento eleitoral. Se o eleitor não puder comparecer à votação por estar fora do domicílio eleitoral ou por qualquer outro motivo, tem que justificar a ausência. É obrigatória a justificativa para eleitores entre 18 e 70 anos que não vai votar em nenhum dos turnos, ou em um dos turnos. Enfim, não foi votar, tem que justificar. E acho que o jeito mais simples aqui, pelo que eu estou vendo na nota do G1, é pelo e-título mesmo. Abriu o aplicativo, acessa a opção justificativa de ausência, seleciona a eleição, o turno. Você tem que informar o motivo da ausência. E se o sistema solicitar, você ainda tem que anexar documentos. Comprovante de viagem, atestado médico, qualquer coisa assim. E tem que guardar o código de acompanhamento para consultar posteriormente se a justificativa foi aceita ou não. Justificativa pode ser feita no próprio dia da eleição ou, se isso não for possível, até 60 dias depois de cada turno. É isso, né? Já dei como é pelo e-título, pelo autoatendimento eleitoral no site do TSE. Lá você também consegue justificar. Você acessa o autoatendimento eleitoral, seleciona a opção de justificativa eleitoral, preenche os dados que forem solicitados, anexa documentos que comprovem o motivo da sua ausência e tá feito. Se você estiver no exterior, também pode. Em até 60 dias depois de cada turno ou em até 30 dias depois da volta ao Brasil. E também pode ser pelo e-título, pelo autoatendimento eleitoral ou pelo formulário requerimento de justificativa eleitoral. Você tem que baixar o formulário, preencher seus dados, anexar os documentos e encaminhar o pedido à zona eleitoral responsável. Várias maneiras, então, para você que sabe que não vai poder votar, justificar o seu voto. Quem deixa de votar e não apresenta justificativa fica sujeito ao pagamento de uma multa eleitoral que tem um valor bastante ridículo, R$ 3,51.
6: Por exemplo, o Rômulo Reis, ele vota nos Estados Unidos, em Orlando. Ele pergunta, eu voto para presidente em Orlando, tem que justificar os outros votos? Não. Você só vai ter a opção de votar para presidente, só isso. Não precisa fazer mais nada, só votar. Vamos lá, hoje a CBN completa 35 anos no ar. E a gente está recebendo aqui áudios de ouvintes que participam da nossa festa, falando de alguma história. Tem aqui uma mensagem que é a do Marcos, que mandou um áudio para a gente.
0: Olá, gente. Marcos Freitas. Eu sou ouvinte aqui da rádio já tem um tempo. Quando eu comecei a ouvir é porque a Tatiana me provocou.
7: Eu?
0: Né? Porque eu sou pai solo e ela falando as pautas que tem a falar. Eu achei meio provocação, mas com o tempo eu aprendi que não é sobre mim. E já ganhei uns 3-4 balões aí, como ela diz. Mas é isso aí, cara. As informações que eu recebo aí, a tarde que eu passo com vocês, é muito bom para mim. Porque eu trabalho sozinho aqui, o rádio fica do lado, né? Eu posso fazer tudo ouvindo vocês. Eu quero desejar um parabéns e vida longa para você ver. Tá bom, gente? Muito obrigado por tudo.
1: Quer um balão, Marcos? Ah, eu adorei, adorei, adorei. Ganhei o dia. Obrigada pela mensagem, pelas felicitações e por ouvir com atenção o que a gente fala aqui todos os dias.
6: Vamos lá, pensa numa história que você tem com a Rádio CBN e manda um áudio pra gente no 11 99911 9981. Vamos pro Repórter CBN? Repórter CBN sempre com uma trilha diferente, hein? Acompanhe. Agora sou eu, posso ir agora?
1: Pode. Tá. Posso fazer um convite antes do Repórter claro. CBN? Domingo tem programação especial nesta Central Brasileira de Notícias. Sim. Porque é o dia da eleição. Então, você vai ouvir a programação... Você vai ouvir os âncoras que você ouve aqui, obviamente, de segunda a sexta. Vão ter algumas alterações na nossa programação, mas o nosso Estúdio CBN vai rolar entre 2 e 5 da tarde. A gente vai receber convidados. Podemos adiantar, Jana? A Vera Magalhães, por exemplo, vai estar com a gente no nosso Estúdio CBN. Só vou falar da Vera, vou dar pequenas pílulas de... pequenas gominhas para os nossos ouvintes. Então, se liga no domingo, programação especial, cobertura das eleições na CBN. Fernando e eu estaremos por aqui, certo?
6: Certíssimo. 3:30.
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6: Quinta-feira, 1 de outubro de 2026. O presidente da Argentina, Javier Milei, voltou a atacar o presidente candidato à reeleição Lula, chamando de ladrão e reforçou o apoio já declarado ao senador do PL, Flávio Bolsonaro. Às vésperas das eleições neste domingo, as afirmações de Milei foram feitas na França, ao jornal do país Le Point. Segundo o argentino, Lula realizou golpes sujos contra ele e afirmou que o petista apenas teria saído da cadeia após um juiz cúmplice ajudar. Sem apresentar provas, Milei também disse que o presidente brasileiro enviou, nas eleições argentinas de 2023, uma equipe de 30 brasileiros, psicólogos e comunicadores para organizar uma campanha negativa contra ele. O avanço de uma frente fria deixa o tempo instável no Rio de Janeiro, em São Paulo e em Minas Gerais. De acordo com o IMET, há previsão de chuvas fortes e rajadas de vento que podem chegar a 70 km por hora. A mudança também provoca queda na temperatura. No sul, as instabilidades atingem o Paraná, o centro-leste de Santa Catarina. Já no nordeste, o predomínio será de sol, calor e baixa umidade do ar, principalmente no Piauí, Bahia e Maranhão, onde as temperaturas podem se aproximar dos 40 graus. Cerca de 30 universidades da França aderiram ao movimento de bloqueio de escolas de ensino médio que se espalha pelo país, ampliando uma mobilização iniciada há cerca de uma semana. Estudantes reivindicam principalmente a contratação de mais professores e recursos adicionais para a educação. A mobilização ocorre em paralelo a manifestações de servidores públicos contra cortes de gastos do governo. Eles pedem reajustes salariais e melhores condições de trabalho. Na última terça-feira, uma jornada nacional de greves terminou com ao menos 440 pessoas detidas, a maioria menores de idade. No horário de Brasília, 3:32.
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7: Hora de conversar com Mariana Iwakura, editora-chefe de Pequenas Empresas, Grandes Negócios, que está à frente do podcast Como Eu Cresci, junto com Leandro Gouveia. Oi, Mari, boa tarde.
8: Oi, boa tarde. Que boa prazer tarde, estar Mari. Aqui. Boa tarde, Fê.
7: Prazer é todo nosso neste dia
8: neste
7: de festa.
8: Neste dia tão especial.
7: Não
8: é?
7: Parabéns. Muito obrigada. Parabéns para você também, que faz parte aqui da nossa Central Brasileira de Notícias. Toda semana, a Mariana está aqui com a gente para te dar uma palhinha do que você vai ouvir no podcast. Qual é a boa hoje, Mari?
8: A boa é, nosso convidado de hoje é o Álvaro Gazola, que é fundador e CEO da VidaVeg. Essa marca de produtos alimentícios à base de plantas, 100% à base de plantas, começou com um único produto, que era um iogurte feito com coco. E agora, 10 anos depois, a empresa tem um portfólio de 70 itens diferentes e registrou um faturamento de R$100 milhões em 2025. A meta deles é ampliar a presença da marca VidaVeg pelo Brasil e chegar a um faturamento superior a R$300 milhões ao ano. O Álvaro, nosso entrevistado, já tinha uma experiência prévia com produtos saudáveis, mas com laticínios. Ele foi sócio da Verde Campo, que é uma empresa que faz laticínios proteicos, né, iogurtes proteicos e sem lactose. Mas a VidaVeg nasceu de uma identificação de novas tendências de mercado. Em 2016 não tinha quase nada disso, né, de produtos veganos como iogurtes e manteigas à disposição dos consumidores. E o Álvaro, que é engenheiro de alimentos, e o sócio dele, o Anderson Rodrigues, tiveram de desenvolver esses produtos do zero. Todos os fornecedores, a matéria-prima, tudo. Primeiro, como eu falei, foi o iogurte à base de coco. E foram muitos testes até que eles encontrassem uma receita que desse certo. E por dar certo, a gente quer dizer que produzisse um iogurte com uma experiência sensorial agradável, né? Sabor bom, textura boa, cheiro bom. E que fosse estável para ficar na prateleira, né, na geladeira de um supermercado por um tempo. Depois teve o desafio de convencer os compradores, né, os varejistas. E antes disso, os varejistas.
7: Ah, os, né, supermercados mesmo.
8: O supermercado,
7: mesmo.
8: Porque não tinha produto assim no mercado. E aí o varejista provava lá, a pessoa que atendia eles no supermercado, e falava: ah, não gostei. Ai, mas assim, não é só você gostar, né? O consumidor precisa gostar, precisa estar disponível para o consumidor gostar. E o Álvaro já tinha um bom relacionamento por causa da Verde Campo com esses varejistas e conseguiu colocar a VidaVeg em alguns lugares. E depois sim, Tati, o desafio de levar isso para o consumidor e ouvir os feedbacks e fazer o consumidor provar isso que ele não conhecia antes. E o Álvaro conta pra gente, no trecho que a gente vai ouvir agora, como ele mesmo levou o produto para degustação. Ele passava, às vezes, uma semana no mercado do Rio de Janeiro, servindo o produto para o consumidor, para a consumidora, e pegando feedback, ficando de olho se a pessoa ia pegar ali e ia levar.
7: Muito bom. Como é que faz para ouvir?
8: Para ouvir?
4: Vamos ver a sonora dele.
7: Ah, desculpa, achei que a gente ia chamar já para o nosso ouvinte ir para o episódio. Vamos ouvi-lo.
9: Então, o que a gente fazia na época? A gente fazia as aberturas dos clientes e aí, no começo, a equipe era muito enxuta. Eu mesmo cheguei aí para ponto de venda para fazer degustação. Se essa nossa linha não vender, eu tenho que revisitar o meu negócio. Então, se a pessoa comprasse, era um sinal de que ela viu o valor naquele produto. Se ela comentasse, ah, depois eu compro, deixasse na gôndola, era um sinal de alerta que o meu produto não estava com conceito adequado. Então, várias situações assim, a gente voltava para a fábrica, corrigia o produto ou corrigia um preço e a gente foi construindo essa evolução do nosso portfólio em cima da percepção do consumidor final.
4: Você é vegetariana?
8: Eu sou.
4: Eu não sei porque eu sei, mas eu acho que alguma vez você já falou para a gente aqui. E você, por acaso, experimentou?
8: Já sou consumidora há bastante tempo, vários anos. Então, eu já conhecia os produtos.
4: Passou no teste?
8: Para mim, já passaram no teste, com certeza.
7: Muito legal também saber como chegamos aqui, né? A partir de um produto que você consome,
8: sim,
7: né?
8: Sim, sem dúvida.
7: Legal demais.
8: É.
7: Muito bom. Agora sim, como faz para ouvir, Mari?
8: Bom, Como Eu Cresci está disponível em todas as plataformas de podcast. Você pode ouvir no seu tocador favorito, é só buscar por Como Eu Cresci e no site da CBN.
7: Muito bem. Mariana Iwakura, de Pequenas Empresas, Grandes Negócios, com Leandro Gouveia, no episódio desta semana do podcast Como Eu Cresci. Obrigada, Mari. Até a semana que vem.
8: Obrigada a vocês. Até.
4: Valeu. Mais informações em Brasília agora com o Igor Cardinho. Oi, Igor. Boa tarde.
10: Oi, Fernando. Muito boa tarde a você. Boa tarde a todos. Após pressão do gabinete, o ministro Cristiano Zanin, do Supremo Tribunal Federal, tomou posse nesta quinta-feira como ministro substituto do Tribunal Superior Eleitoral. Zanin havia sido indicado para um novo mandato de 2 anos pelo plenário do STF no dia 3 de setembro. A recondução, no entanto, demorou quase 1 mês para ser formalizada. Como ministro substituto, Zanin pode assumir julgamentos de outras funções no TSE quando houver necessidade de substituir um dos ministros titulares, entre eles os ministros Nunes Marques, Dias Toffoli e André Mendonça. A Corte Eleitoral tem 7 ministros titulares e 7 substitutos. Nas vagas destinadas ao Supremo, Gilmar Mendes também é ministro substituto, ao lado de Flávio Dino. A demora na posse de Zanin ocorreu em meio aos embates recentes entre alas ali de ministros do STF e do TSE. A cadeira de Zanin permaneceu oficialmente vaga no site do TSE durante semanas, mesmo depois da escolha feita pelo Supremo. A demora gerou desconforto entre os ministros aliados no STF, que consideravam a recondução uma medida automática, de praxe. A posse ocorre, então, a 3 dias do primeiro turno das eleições, em meio às discussões sobre a composição da corte e a fiscalização da propaganda eleitoral deste ano. Fernando.
4: Obrigado, Igor Cardinho, com informações em Brasília.
7: Informação agora chegando de Fortaleza. Luísa Vieira, boa tarde.
11: Boa tarde, Tati, Fernando. Olha, a justiça determinou a soltura do bacharel em direito João Munhoz Neto, de 34 anos, preso no âmbito da investigação que apura a morte da sua então namorada, a estudante de direito Isabelle Cara Cristi, de 22 anos. O caso ocorreu no dia 13 de setembro aqui em Fortaleza. A decisão foi confirmada pelo Tribunal de Justiça do Ceará na tarde de hoje, quinta-feira. O caso tramita em segredo de justiça e por isso não foi possível ter acesso à íntegra da decisão. João estava preso desde o dia 22 de setembro. A defesa dele negou ter conhecimento sobre essa decisão. Lembrando que ele é investigado pela Polícia Civil no contexto da morte de Isabelle, tanto por suspeitas de induzir o suicídio da jovem, quanto por violência psicológica contra ela. João Munhoz não estava em casa no momento em que a namorada se precipitou voluntariamente do terraço do prédio onde morava com o bacharel. Na época da captura, a advogada de João Munhoz disse que a prisão foi uma resposta midiática. Ele havia prestado depoimento sobre o caso na primeira delegacia de homicídios e proteção à pessoa na noite anterior. Ainda não há informações se ele já deixou a unidade prisional onde estava recolhido desde a semana passada. A gente segue acompanhando esse caso e traz atualizações ao longo da programação, Tati.
7: Obrigada. Acho que é o caso de perguntar aqui no microfone a pergunta que eu ouvi aqui no estúdio. Mas por que soltou? É a pergunta que a gente se faz. Não se sabe o motivo da soltura, porque esse inquérito está correndo sob sigilo de justiça. Ele ficou uma semana preso. Ou diz que não sabe, né? É uma semana preso. Uma semana preso um homem suspeito de envolvimento na morte dessa jovem. Quanto vale a vida de uma mulher, gente? Quanto vale a vida de uma mulher? Vamos relembrar. Quando o corpo dessa jovem foi encontrado no pátio desse prédio onde ela morava com o namorado, a mãe, quando soube o que tinha acontecido, ou notando o sumiço da filha, começou a entrar em contato com o namorado e com a mãe do namorado. O namorado que é suspeito de envolvimento na morte dela. Ele fugiu. A mãe dele também. A mãe da jovem não conseguia contato com a família do homem que é suspeito de envolvimento na morte dela. Que ficou uma semana preso e agora foi solto pela justiça.
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0: Nayara Bertão hoje com a gente. Tudo bem, Nay? Boa tarde.
1: Olá, pessoal. Boa tarde.
0: Bom, vamos falar de dívidas. Dívidas. As dívidas da classe média chegam a mais de 6 vezes a renda mensal. É como se você ganhasse 2 e tivesse devendo 13. Tipo isso. Fiz a conta certa? Fiz, né? Tá.
1: É, mais ou menos isso mesmo.
0: É. Hoje a Nayara traz pra gente um levantamento que mostra, dá mais clareza para esses números e vai nos ajudar a lê-los. O que é que dá para entender de endividamento da classe média a partir desses números, Nay? Quais fatores podem estar por trás disso?
1: Tá, vamos lá. Acho que primeiro, né, o tema de dívida, endividamento da população, ele não é novo. A gente vem falando aqui há bastante tempo sobre isso. A situação tem piorado, acho que essa é a novidade, né? Se, infelizmente, negativa. E a gente trouxe aqui um recorte muito específico de um levantamento que uma empresa que ali está no dia a dia, que presta serviços para pessoas que têm dívidas e querem fazer renegociação e planejamento com esses clientes. Então, eles pegaram uma amostra de clientes que pediram esse serviço para entender como sai do buraco, né? Basicamente isso. E é muito interessante porque realmente a conta que você fez é mais ou menos essa, mas nesse caso específico do grupo de pessoas que eles pegaram de clientes, a dívida média era em torno de R$24 mil, um pouquinho mais. E a renda média dessas pessoas era de R$4.200. Então, realmente, ali 6 vezes, né, a dívida em relação à renda. Ou seja, vai ser difícil pagar rapidamente, né, esse tipo de situação, acabar com esse tipo de situação. E aí tem outros dados que são muito curiosos, apesar de ser um recorte, eu acho que muita gente pode se identificar ou conhecer pessoas nessa situação, né? Então, eles têm, por exemplo, clientes com 3 dívidas ou mais. É muito comum, inclusive, casos de mais de 4 dívidas para pessoas que buscam esse tipo de serviço. Inclusive, clientes com dívidas acima de R$50 mil e até R$400 mil tem casos. Então, realmente, se você tem uma renda baixa e uma dívida dessa magnitude, é uma situação ali quase impagável, né? Quando a gente olha ali o dado mais bruto e frio. E aí, por quê, né? O que eles foram conversando com essas pessoas e entenderam o porquê de chegarem nessa situação? Uma questão é o uso de crédito para pagar despesas básicas. E aí, básicas que a gente diz recorrentes. Mercado, farmácia, enfim, restaurantes, né? Os deliveries.
0: Transporte,
1: exatamente, essas despesas que todo mês a gente tem. Então, esse é um dos fatores que levaram essas pessoas a se endividarem nesse nível. E tem outras questões que o levantamento não traz exatamente, mas tem outros estudos que complementam, que é a questão do próprio poder, né, de compra da população, que está reduzido. Então, a inflação acumulada ali, que também soma mais de 4%, lembrando que a inflação de cada um é diferente, né? Então, tem gente que o poder de compra é diferente de outras pessoas, de outras classes, e também a falta de reserva de emergência, que tem muito a ver com essa questão do uso do crédito para o pagamento das despesas recorrentes. Tem pesquisas, por exemplo, que indicam, a própria Planejar tem uma pesquisa que indica que 43% dos brasileiros não tinham dinheiro guardado quando precisaram para alguma emergência, e todo mundo passa por alguma situação ali que às vezes foge, né, do que a gente está esperando. E por fim, né, a gente tem falado bastante desse tema, acho que em geral, né, a imprensa, a questão das apostas, que também, né, mais de 25 milhões de brasileiros fizeram algum tipo de aposta fixa em 2025, e isso, né, de alguma forma é também um dinheiro que deixa de estar no orçamento.
2: Uhum. Nayara, queria te ouvir mais sobre as consequências desse alto endividamento, porque passa do financeiro para outras áreas da vida, né? Saúde mental, por exemplo.
0: Nossa, sim.
1: Com certeza. Não, e assim, Fernando, a gente não costuma ver muitas as pessoas relacionarem, né, a saúde financeira a tantas outras a outros aspectos. E isso é imprescindível. É óbvio que uma situação como essa traz uma instabilidade financeira, né, ou a falta de estabilidade financeira, de uma previsibilidade, então, construção de sonhos, né, de futuro. O que que isso, né, reflete para uma pessoa que está começando ou alguém que já tem uma família e quer viajar e quer fazer outras coisas e comprar coisas e se chega nessa situação, não consegue. Isso traz frustrações e outros sentimentos também. Fora, né, com certeza, a questão de você não conseguir ali concretizar esses sonhos, né, esses objetivos que você tem. E uma outra questão ainda relevante, né, é a questão da produtividade do trabalho. A gente fala pouco ainda no Brasil sobre isso, mas o estresse que uma instabilidade financeira causa, ela tem um reflexo direto na produtividade das pessoas e também, né, nos relacionamentos ali daquelas pessoas, seja no trabalho ou entre, né, familiares e amigos. Tem até uma pesquisa da Confederação Nacional, a CNDL, que foi divulgada não tem muito tempo, em junho, que mostra que 61% das pessoas que estavam inadimplentes, elas admitiam problemas de performance no trabalho. Então, olha só, não é só, né, uma
0: Sim.
1: questão de não ter o dinheiro, tem muita coisa envolvida.
0: Você falou de construção de sonhos e futuros. Fernando e eu estávamos conversando sobre isso, assim, fora do ar. Tá difícil para quem tem renda hoje construir sonhos e futuro. Com salários achatados, com as pessoas tendo que trabalhar cada vez mais para manter o mesmo padrão de vida e, quiçá, poder sonhar um pouquinho. Que dirá quem está endividado, né? Quem não está conseguindo nem pagar as suas contas. Para quem está endividado, o que que é possível fazer para tentar começar a reorganizar a vida financeira? De novo, a gente sabe que boa parte da população estava endividado também por causa dos jogos, das bets. Elas estão proibidas, isso deve fechar uma torneira. Como é que a gente deve pensar para sair do endividamento? Primeiro passo, Nai.
1: Tem alguns passos possíveis, é óbvio que depende um pouco da situação
0: De cada
1: financeira de
0: um.
1: cada um, mas só fazer um comentário antes de trazer isso, né, o que vocês estavam falando do impacto na vida, inclusive pesquisa super recente mostra o quanto os jovens estão com dificuldade de se relacionar, ou até adiando algumas questões relacionadas a casamento ou a ter encontros por questões financeiras. Então, olha, até isso, né, a
0: Sim.
1: gente já começa a ver um reflexo. Pessoas que moram na casa dos pais não querem levar a pessoa para casa dos pais, ou não tem dinheiro para ir ao cinema, jantar, enfim. Então passa realmente, né, por muitas
0: Impacta a vida
1: esferas.
0: emocional, inclusive.
1: Totalmente,
0: Sabe?
1: né? E isso vai ter reflexos aí em outras áreas. E aí, o que que dá para fazer? Acho que a primeira coisa é tirar o band-aid, né? É encarar a realidade, mapear o que está acontecendo, então sentar, ver quais são as dívidas, quais os juros, né, totais das dívidas, qual que é a situação real. É o primeiro passo, né? A gente não começa a agir sem antes saber qual o tamanho do problema. Segundo passo, renegociação. Há muitos programas hoje já de renegociação de dívida. Empresas, por exemplo, de contas recorrentes, energia, água, telefonia, etc., já tem programas próprios, inclusive, de renegociação. Então, é uma etapa que pode ser importante, inclusive, para duas coisas. Uma, eventualmente, ter um desconto, né, no volume total da dívida, e outro, alongar o prazo de pagamento. Então, não consigo pagar X, mas eu consigo pagar metade desse X por mês. Isso pode ajudar, inclusive, a pessoa a se organizar e pagar a dívida, né, e quitar aquela dívida. Outra questão é o comprometimento com todos os gastos, e, né, como a gente comentou, é muito difícil para muita gente, né, lidar com todos esses gastos, mas também tem sempre aquele supérfluo, né, eventualmente você consegue cortar. Então, aquele compromisso mensal de ter esse pagamento antes de outras despesas que não sejam tão relevantes, né, ou prioritárias. Então, compromisso mensal de pagamento das parcelas. Outra questão, né, tem muito cartão de crédito, não sabe usar o cartão de crédito, porque tem gente que usa super bem, né, o cartão de crédito ali como um instrumento. Repensa, será que eu preciso, né, de tantos cartões? Será que eu consigo diminuir ali as tentações de gasto? E aí até essas tentações de gasto, a gente está falando que somos humanos, né, comportamentos. Então, eu sei que eu gosto de tomar café na rua, evito passar em frente àquele café que eu gosto, ou coisas desse tipo. Tem até estudos que mostram, por exemplo, evitar ir no mercado com fome, coisas desse tipo. Mas, assim, são pequenos atos que podem ajudar ali no longo prazo, médio e longo prazo, sim, né, poupar alguma coisa. E, por fim, acho que é isso, né, buscar ali um reequilíbrio do orçamento, conversar em casa sobre a situação. É tão difícil, às vezes, falar, né, sobre, sim, situações financeiras delicadas, mas... é importante.
0: Programas de renegociação de dívidas também podem entrar nessa hora, não?
1: Muito. E inclusive, esse seria, assim, o primeiro passo, depois, né, de você saber qual a sua situação, quais as dívidas, com quais empresas, buscar a renegociação. A primeira questão, não pode ser uma muleta para você fazer novas dívidas, né? Claro, eu sei que eu consigo renegociar e ter desconto, mas é um passo importante e as empresas estão dispostas a entender a situação das pessoas. Okay. E aí tanto ter o desconto quanto alongar o pagamento da dívida, né? Parcelas menores para você conseguir pagar.
0: Muito bem. Nara Bertão, conosco às terças e quintas, hein? No fim das contas.
1: No fim das contas.
0: Beijo, Nai. Até terça.
1: Obrigada, pessoal. Boa tarde.
0: Ou a qualquer momento, Jonah, nas plataformas digitais da CBN.
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2: Quinta-feira, 1º de outubro de 2026. O presidente dos Estados Unidos, Donald Trump, disse que está acompanhando muito de perto as eleições no Brasil, marcadas para o próximo domingo. Em conversa com jornalistas na Casa Branca, Trump foi questionado sobre a importância do pleito. Ele não declarou apoio a algum candidato específico. O republicano já recebeu Flávio Bolsonaro no Salão Oval em maio, durante a pré-campanha, cerca de 20 dias depois de receber o presidente Lula também na Casa Branca. Na semana passada, congressistas norte-americanos acusaram o governo Trump de tentar interferir nas eleições brasileiras em uma carta enviada ao secretário de Estado Marco Rubio. O ministro Cristiano Zanin foi conduzido hoje ao cargo de substituto no Tribunal Superior Eleitoral. O magistrado tinha sido reeleito pelo plenário do Supremo para ser reconduzido à vaga em 3 de setembro. Ao reconhecer que a função ainda estava em aberto, o gabinete do ministro questionou Cássio Nunes Marques sobre quando a posse seria realizada. Agora ele assume a função na Corte Eleitoral para substituir os ministros titulares no caso de impedimento ou ausência temporária. 59% dos brasileiros ainda não estão aposentados. 59% dos brasileiros que ainda não estão aposentados gostariam de parar de trabalhar até os 60 anos. No entanto, apenas 28% acreditam que de fato conseguirão se aposentar até essa idade. Os dados são de uma pesquisa da FenaPrev em parceria com Datafolha. Já para os demais trabalhadores, a saída do mercado de trabalho parece mais distante. 32% acreditam que só conseguirão se aposentar aos 61 anos ou mais. Outros 11% dizem que nunca conseguirão parar de trabalhar. O INSS aparece como uma das principais referências para quem ainda está trabalhando e pensa na renda que terá depois de parar. Entre os trabalhadores não aposentados, 38% dizem que pretendem ter a previdência pública como fonte de renda na aposentadoria. No horário de Brasília, 4 horas 4 minutos.
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1: 4:05. É a terceira hora do Estúdio CBN. Eu tô morrendo de rico com os comentários dos ouvintes, gente, com essa trilha do Repórter CBN. Calma, teve um que falou, essa nova vinheta do Repórter CBN é muito ruim. Eu respondi, não é nova, é velha. Apareceu

0: Barry White, ó.
1: Vamos lá, temos informações em Brasília com a Samantha Klein. Oi, Samantha, boa tarde.
2: Oi, Fernando. Tati, boa tarde. A Advocacia Geral da União apresentou hoje uma notícia crime pedindo a apuração a respeito do financiamento do governo Trump a um projeto voltado para contestar a atuação do STF no Brasil. O caso foi encaminhado à Polícia Federal e também à Procuradoria-Geral da República. Se trata do caso em que o jornal The Guardian afirma que o projeto intitulado Combate à litigância deliberativa e à censura no Brasil prevê recursos para grupos da sociedade civil que se opõem ao que classificam como abuso de poder e censura no âmbito do Supremo. Essa iniciativa integra um conjunto de concessões que somam quase 180 milhões de dólares do Fundo de Direitos Humanos e Democracia do Departamento de Estado americano. Inclusive, esses documentos citados pelo The Guardian não identificam qual é a organização brasileira que vai receber os recursos. No ofício encaminhado ao Procurador-Geral da República, Paulo Gonet, a AGU afirma que a publicação apresenta evidências de um possível financiamento de verbas públicas para o financiamento de redes e organizações atuantes no governo brasileiro. A AGU também argumenta que a informação do The Guardian é especialmente grave diante do processo eleitoral em curso e também dos episódios recentes de pressão externa sobre as instituições do país. Com vocês.
1: Tá certo, obrigado. Samantha Klein com informações em Brasília.
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0: Oi, professor, boa tarde.
1: Boa tarde, Tatiana, boa tarde, Fernando, boa tarde,
2: ouvintes.
1: Eu estava achando que ia entrar aqui a qualquer momento, porque eu estou à espera aqui já há algum tempo, ia entrar o...
0: Outro tipo de vinheta de plantão. Mas muito legal, desde de manhã a CBN tem feito as suas edições do Repórter CBN usando todas as trilhas que já embalaram o Repórter CBN. E os ouvintes têm razão, tem algumas muito assustadoras, eu também acho. E, enfim, de outras eu me lembro muito claramente, assim, parece a de hoje, mas não é, uma que já foi usada e tal. É um jeito de homenagear os 35 anos dessa rádio, professor.
1: É, um belo jeito.
2: Professor, hoje não tem ouvinte, tem só o professor, que vai tratar do emprego da palavra também. E aí o mote é o seguinte, professor, é um título jornalístico publicado recentemente que dizia o seguinte: após Zubeldia, Inter também ouve não de Aguirre em meio à luta contra Z4.
1: Diga para mim, Fernando Andrade. Leia de novo, por gentileza,
2: com a sua bela voz. Vamos lá.
1: Após
2: Zubeldia, Inter também ouve não de Aguirre em meio à luta contra o Z4?
1: Pois é, Inter também ouve não, quer dizer o quê?
0: Ele já tinha recebido um não.
1: É, não. Que ele já tinha recebido um não. Ou que o Zubeldia já tinha recebido um não.
2: É verdade.
1: Após Zubeldia, Inter também ouve não.
2: Primeiro foi o Zubeldia, depois o Inter.
0: Não, primeiro foi o Zubeldia, depois o Aguirre.
1: Não, aí primeiro foi o Zubeldia, depois o Inter, né? O não de Aguirre, o Aguirre disse não para os dois, para o Zubeldia e para o Inter, né? Quando não foi nada disso que aconteceu.
0: Não, Aguirre, eu entendi que o Zubeldia disse não para o Inter e depois o Aguirre também, é isso?
1: Sim, porque você conhece o contexto.
0: Ah, tá bom.
1: Porque
0: tá
1: você
0: bom.
1: Sabe o que é o Zubeldia, o que é Inter,
0: o que é
1: Aguirre. E aí você não cai.
2: Sabe tudo.
0: Eu sei o que é Inter, o que é Zubeldia. Tá, entendi, professor. Vamos lá.
1: É. Você não cai no golpe da chamada ambiguidade estrutural, porque você tem o que nós chamamos de conhecimento de mundo, né? Então, o conhecimento prévio dos fatos permite a você entender essa barafunda que é esse texto, esse título, né? Que é mal construído.

0: palavra também é um perigo, porque ela inclui, mas é preciso usá-la com cuidado para a gente saber direito quem a gente quer incluir, né? E de que maneira. Eu mandei para vocês um outro, tá com ele aí, Fernando, um que é da FUVEST, começa com consigo, tá, chegou aí para você também ou não?
1: Não, professor, deixa eu ver se...
0: Não?
1: Não.
0: Tá, então eu vou ler aqui, ó. Consigo me divertir também aprendendo coisas antigas. Isso foi questão da FUVEST há algum tempo, há um bom tempo, há 400 anos, né? E a FUVEST pedia aos alunos que explicassem a ambiguidade, que desfizessem a ambiguidade e tal. Consigo me divertir também aprendendo coisas antigas. O também está no lugar certo para fazer bagunça, né? Porque dá para entender duas coisas aí. Eu consigo me divertir de mais de um jeito. Um dos jeitos é aprendendo coisas antigas, né? E aprendendo coisas antigas, eu me divirto e consigo me divertir também, né? Mas e consigo outras coisas. Então, temos aí esse também que poderia significar inclusive, consigo me divertir inclusive, ou seja, também desse jeito, aprendendo coisas antigas, ou consigo me divertir do mesmo modo, né, que me divirto com, de outras formas, aprendendo coisas antigas. Eu selecionei uma canção composta por Raul Seixas e Paulo Coelho, supõe-se melodia do Raul, letra do Paulo Coelho, cujo título contém um negócio desses, e o título é inquestionável. A música se chama Eu Também Vou Reclamar. Não há dúvida do papel do também, eu também vou reclamar, ou seja, já que tem gente reclamando, eu também vou reclamar, né? Mas vai haver uma surpresinha aí no correr do texto. Vamos ouvir a primeira parte? Eu dividi a música em duas partes. Vamos para a primeira? Vamos lá.

0: Vamos lá, tem dois e... também aí, professor.
1: Nesse primeiro trecho?
0: Sim. Ou tem um? Eu vou entrar também nessa jogada.
1: E só. O outro também é no outro trecho.
0: Então eu errei. Tá bom.
1: Não é isso?
0: Eu também errei.
1: É. Então, diz a letra, né? Porque a letra é uma sátira, né? Do Paulo Coelho em relação a tanta coisa. A música é antiga para Chuchu, é do disco Há 10 mil anos atrás, gravado em 76. Eu conheço duas pessoas com as quais estou conversando agora que não estavam no planeta quando essa música saiu, né? Então, diz a letra, mas é que agora, se para fazer sucesso, baralá, todo mundo tem que reclamar, eu vou tirar meu pé da estrada, vou entrar também nessa jogada, eu vou entrar em outras jogadas e vou entrar nessa, tá? Parece que a ideia era dizer outra coisa, eu também vou entrar nessa jogada, quer dizer... todo mundo está nessa jogada, eu vou me pôr nela. Do jeito que saiu, eu vou entrar também nessa jogada. A gente tem a ambiguidade, a ideia de que eu também vou entrar nisso, todo mundo entrou, também vou entrar, mas eu já estou em outras jogadas, eu vou entrar também nessa. Dá para entender?
0: É, dá. Sim, dá, claro.
1: Não esque... não esqueçam que a gente está falando da estrutura, tá? Da chamada ambiguidade estrutural. Muitas vezes o conhecimento de mundo nos livra da ambiguidade, mas que ela está lá, está, não é? Agora vamos para a segunda parte.

0: Fim de papo.
1: Adorei.
2: E aí, professor?
3: Ele não deixa pedra sobre pedra, né? O Paulo Coelho, nessa letra, cita aí o Nuvem Passageira, cita o Belchior lá no Rapaz Latino-Americano, cita todo mundo. Mas agora eu também resolvi dar uma queixadinha, né? Eu também. Já que está todo mundo se queixando, eu também resolvi dar uma queixadinha, não é isso? Eu me incluo no bolo dos que dão uma queixadinha. Porque eu sou um rapaz latino-americano que também sabe se lamentar. Aqui parece que a estrutura é feita de modo tal que não permite nem a tal da ambiguidade estrutural, né? Ou seja, fica claro o papel dos dois tambéms aí. Mas lá no primeiro caso, a intenção é uma, mas o resultado é outro. Porque eu vou tirar meu pé da estrada e vou entrar também nessa jogada. Esse também está bem no olho do furacão. Ele, estruturalmente falando, pode significar que eu também vou entrar nessa jogada ou que eu vou entrar em várias jogadas, inclusive nessa, né? Então, cuidado com o uso do também. Esse título que saiu outro dia num site do Suelia, após Zubeldia, Inter também houve não de Aguirre. A gente sabe qual é a intenção, mas ao pé da letra, a mensagem transmitida não é a desejada. É isso.
1: Muito bom.
2: Obrigado, professor.
1: Valeu, professor. Até amanhã. Um beijo.
3: Beijo para vocês. Até amanhã.
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0: Doutor Luiz Fernando deixou o comentário dele gravado hoje. Vamos ouvir. É sobre implantes hormonais, o chip da beleza. Presta atenção.
1: Boa tarde, Tatiana. Boa tarde, Fernando. Boa tarde, ouvintes. 12 sociedades médicas brasileiras e internacionais assinaram a carta conjunta com um pedido incomum: que a Anvisa proíba os implantes hormonais manipulados no Brasil. O documento, divulgado hoje no 20º Congresso Mundial de Menopausa, no Rio de Janeiro. Entre os signatários, Sociedade Brasileira de Endocrinologia e Metabologia, a FEBRASGO, a Sociedade Internacional de Menopausa, Sociedade Brasileira de Cardiologia, Sociedade Brasileira de Urologia, Sociedade Brasileira de Mastologia. Bom, vale entender o peso disso, né? Sociedades médicas raramente pedem proibições. Então, nós estamos falando de endocrinologistas, ginecologistas, cardiologistas, urologistas, hepatologistas e mastologistas dizendo a mesma coisa o tempo todo. É porque o problema está chegando nos consultórios. A carta afirma que atender pacientes com efeitos adversos dos implantes virou rotina. Então, vamos esclarecer de início. A carta não é contra a terapia hormonal da menopausa. Bem indicada, ela é eficaz, tem sólida base científica. O alvo são os chamados chips ou pellets, preparados em farmácias de manipulação e, com certeza, sempre testosterona, gestrinona, estradiol e outras substâncias misturadas. São vendidos para emagrecer, ganhar músculo, ter mais disposição, melhorar a libido e até retardar o envelhecimento. E para essas finalidades não existe ensaio clínico de qualidade mostrando benefício. Nem dados de segurança existem. Esses produtos não passaram pelos testes exigidos de um medicamento registrado. Não se sabe se um lote é igual ao outro, quanto hormônio de fato tem ali dentro, quanto é absorvido, nem por quanto tempo. E o tal do rótulo de bioidêntico é estratégia de marketing pura. Não garante nada, não garante eficácia nem risco. E tem um problema próprio dessa via, que é a via implantável. Uma vez colocado, o implante segue liberando hormônio por meses. Se a dose fica alta demais ou surgir um efeito colateral, não dá para parar, como se faz com comprimido ou com gel. A retirada pode ser difícil e às vezes incompleta. E os riscos não são pequenos, gente. Estamos falando de questões sobre mama, endométrio, coração, trombose, AVC, doença no fígado e câncer. A gestrinona é um esteroide sintético sem indicação estabelecida para menopausa ou anti-envelhecimento. Vai causar acne, queda de cabelo, excesso de pelos, engrossamento da voz e aumento do clitóris. E alguns desses efeitos são permanentes, mesmo sem o medicamento depois. E a testosterona? Pelos consensos internacionais, a única indicação em mulheres é a falta do desejo sexual na pós-menopausa, que só pode ser diagnosticada após uma avaliação cuidadosa. E mesmo assim, doses que mantenham níveis femininos normais. Não serve para emagrecer, dar energia ou prolongar a vida. E também existe a escala comercial. Manipulação é importante e serve para atender uma necessidade individual e específica. E não virar linha de produção, com estoque, protocolo padronizado, treinamento de médicos para profissionais de saúde para prescreverem e propaganda em rede social. Por isso foi pedido à Anvisa, junto com o Ministério da Saúde, Conselhos de Medicina e de Farmácia, Ministério Público e órgãos de defesa do consumidor, a proibição da manipulação, da venda, da publicidade e do uso desses implantes. E que a notificação de efeitos adversos seja obrigatória. E para os nossos ouvintes, a mensagem é bem simples. Se o tratamento hormonal for necessário, existem opções sim, registradas, estudadas e ajustáveis. Comprimido, adesivo, gel, creme vaginal. E tudo isso pode ser monitorado e interrompido se for necessário. Vamos desconfiar, gente, da promessa de juventude em forma de chip. A medicina é e deve ser personalizada, mas dentro dos limites da ciência.
2: Esse doutor Luiz Fernando Correia, hoje gravou o comentário. Bom, hoje é aniversário de 35 anos da CBN. Você está ouvindo aqui trilhas que fizeram parte da história do repórter CBN, também trechos de sonoros, de reportagens que fizeram parte desses 35 anos de cobertura jornalística, e tem a participação dos ouvintes. Ah, na rede social tem um monte de coisa legal também. Descobri que o Falha Nossa será gradativo até sábado. Tem muito. Eles vão espalhar. Vamos lá, tem participação de ouvintes aqui. Vamos lá, Dinaura.
3: Fernando e Tatiana, tenho a alegria de dizer que eu ouço a rádio CBN desde a primeira transmissão há 35 anos. Fiquei sabendo dela porque meu finado pai descobriu que haveria uma rádio nova. Ele sabia que eu me interessava por notícias, pretendia estudar jornalismo e me avisou. Desde então, poucos dias dos meus agora 78 anos de vida, eu perdi a CBN, acabei me tornando tradutora, professora, e a CBN fez parte da minha formação pessoal, profissional. Parabéns, CBN, parabéns a toda a equipe.
2: Tem mais, tem o Marcelo.
4: Boa tarde, Tati, Fernando, toda a equipe do Instituto CBN. Meu nome é Marcelo, sou aqui de Campinas, e é uma alegria poder estar com vocês aqui, comigo no rádio, no caso no fone agora. E uma história legal que eu tenho foi quando o Fernando leu minha mensagem, quando a gente, no quadro do João Marcelo Bosco, que é a respeito de música, que vó cantava, sabe? Cantarolava e tal. E aí ele leu minha mensagem, tocou a música, arrancou de mim umas lágrimas. De vez em quando vocês conseguem fazer isso aí. Tá bom? E parabéns pelo trabalho de vocês. Muito importante ter um veículo com essa qualidade. Longa vida CBN e a todos os profissionais daí.
2: Obrigado, Marcelo. Obrigado, Dinaura.
0: Muito legal, cara. Eu adoro.
2: Cantarolar música foi algum gosto assim? É um bom tema, né?
0: Cantarolar. Música que fica cantarolando depois. Pode ser. Eu adoro pegar carona com os ouvintes. Eles levam a gente para lugares que a gente não tem a menor ideia, Fernando Andrade. Isso acho que seria legal também. Para onde você tá levando a gente agora, hein? Tem gente que leva a gente pra correr, tem gente que leva a gente pra pedalar, tem gente que leva a gente...
2: Pra pia
0: de louça suja. É difícil falar essa frase, pia de louça suja. Chão sujo, louça suja, chão sujo.
2: No carro também, né, gente? No carro a gente tá...
0: A gente vai pra muitos lugares, a gente viaja com os ouvintes. Eu amo, adoro.
2: 4h32, vem aí mais uma trilha que talvez você lembre, talvez não.
0: Não se assuste.
2: Calma.
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0: Quinta-feira, 1º de outubro de 2026. A Advocacia Geral da União pediu uma apuração sobre o financiamento do governo Donald Trump a um projeto voltado a contestar a atuação do Supremo Tribunal Federal no Brasil. Segundo o jornal britânico The Guardian, o projeto apoia grupos da sociedade civil que se opõem ao que chamam de abuso de poder judicial e censura por parte do STF. O repasse faz parte de um pacote de 43 concessões do Fundo de Direitos Humanos e Democracia do Departamento de Estado americano, que somam quase 177 milhões de dólares. A justiça revogou a prisão de João Munhoz Neto, namorado de Isabelle Caracristi. A jovem de 22 anos foi encontrada morta no pátio do condomínio onde morava com ele em Fortaleza. João Munhoz foi preso no dia 22 de setembro por suspeita de violência psicológica contra a namorada e indução ao suicídio. A justiça não divulgou, no entanto, com base em quais motivos revogou a prisão. O pedido de soltura foi solicitado pela defesa dele. De acordo com a investigação, João tinha ciúmes excessivos e mantinha acesso constante à localização de Isabelle. A Petrobras aumentou hoje o preço do querosene de aviação vendido às distribuidoras. O reajuste foi de 11,6% em Guarulhos, na Grande São Paulo, e em Betim, na região metropolitana de Belo Horizonte. Em Duque de Caxias, na Baixada Fluminense, o reajuste foi de 12%. Segundo a Associação Brasileira das Empresas Aéreas, o combustível representa 39% dos custos operacionais das companhias. Em setembro, os preços das passagens aéreas subiram 9,82%. Uma empresa de pesquisa em inteligência artificial afirmou que agentes de IA tentaram invadir um site do governo do Canadá. A empresa classificou a ação como uma tentativa frustrada de invasão. Os agentes tentaram acessar o site da biblioteca e arquivos em maio e junho deste ano. O governo canadense, por sua vez, afirmou que não há indícios de que os sistemas tenham sido comprometidos. No horário de Brasília, 4h35.
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0: Thalita Giudice, boa tarde.
9: Boa tarde para você, para todo mundo que tá ligado aqui na CBN.
2: Thalita, teremos no sábado a final do Campeonato Brasileiro São Paulo e Corinthians. Teremos transmissão da CBN e quero começar te perguntando sobre o público que iremos ver no Morumbis.
9: Vamos ver o maior público do futebol feminino brasileiro na temporada de 2026, legal. Fernando. Vai ser uma mobilização muito maneira. A torcida do São Paulo realmente está fazendo uma mobilização muito importante para esse jogo, né? A última parcial que foi divulgada oficialmente pelo São Paulo é 32 mil ingressos, mais de 32 mil ingressos vendidos. Então a gente vai ter o Morumbis cheio, lotado para assistir o futebol de mulheres sábado entre São Paulo e Corinthians. São Paulo que tem essa vantagem, né? Venceu por 2-1. Expectativa muito grande para esse jogo e mais do que isso, de um belo público, um público mais do que presente, participativo, né? A gente já tem informação de que organizadas estarão presentes, fazendo festa não só dentro do estádio, mas também organizando para recepcionar o ônibus do São Paulo. Então, uma festa bonita que a gente vai ter sábado no Morumbis para esse confronto entre São Paulo e Corinthians. E aí a gente pode dizer, né, até pelo que foi apresentado no jogo de ida, é um São Paulo que chega mais forte pelo que foi feito. Não por conta só do placar, mas porque realmente conseguiu controlar melhor o jogo ao longo dos 90 minutos na primeira partida, e mais do que isso, partida que aconteceu dentro da Neoquímica Arena. Então, o Thiago Viana vem fazendo um trabalho muito bom, a gente chegou a falar, esse é o melhor ano do São Paulo sob o comando do treinador. Então a gente vai ter um jogo realmente muito interessante nesse sábado entre duas equipes, as duas melhores equipes na primeira fase do Campeonato Brasileiro que vão se enfrentar. Do lado do Corinthians, a Emily tem preocupações ao mesmo tempo que tem a possibilidade de retornos, né? Ela tem aí a chance de ter o retorno da Eric e da Ana Vitória. A Eric importante ali para o setor defensivo, a Ana Vitória é uma volante também muito importante para o meio campo. Elas estiveram em campo essa semana nas últimas atividades, mas ainda não são certas para esse confronto de sábado. Vai depender de como elas vão estar fisicamente, porque realmente estão há um tempo já longe do campo. Porém, tem uma preocupação em relação a Gabi Zanotti e a Tamires.
0: Ai.
9: A Zanotti já jogou contra o São Paulo meio mais ou menos,
0: ela,
9: né? Não estava muito
0: 100%. Ela tomou uma pancada no tornozelo ali, que sei não, hein?
9: É, a Tamires sofreu essa lesão no tornozelo, mas foi até numa jogada sozinha, né? Ela torce o tornozelo sozinha, ela vai tentar cortar a bola e aí acaba dobrando assim o pé. o tornozelo, inclusive, muito inchado. Ela chegou a postar nas redes sociais uma foto, até reclamando por conta da arbitragem, né? Porque a árbitra meio que insinuou que ela estava fazendo cera, mas não era o caso, ela estava realmente sentindo. Então, ela acabou até postando a foto nas redes sociais por conta disso. Mas é preocupante, né? Você tem aí no ataque uma jogadora que é muito, muito decisiva, que cresce nesse tipo de confronto, que é a Gabi Zanotti. É uma jogadora muito importante e tem a Tamires, né? A gente nem precisa aqui destrinchar o currículo da Tamires, que é outra atleta muito importante nesses confrontos decisivos, jogadora de seleção brasileira. Então, caso a Emily não conte com elas, vai ser uma perda muito importante, muito grande para o esquema, para o sistema de jogo, né? A Tamires chegou a dizer que mesmo com dor vai jogar, mas é aquilo, claro que ela vai precisar da liberação do departamento médico, isso ainda não está certo, mas é uma preocupação aí importante para a Emily nesse sentido da formação aí das duas equipes, né? E aí só reforçando, a gente vai transmitir esse jogo a partir das 16h no sábado, fazer todo ali aquele pré, pós-jogo também desse grande duelo que promete bastante aí essa releitura da final de 2024 que terminou com o Corinthians campeão. Mas no sábado podemos ter aí uma outra equipe campeã e terminando com uma hegemonia, né? Que já dura aí nos últimos 5, 6 anos. O Corinthians vem vencendo o Campeonato Brasileiro. É a 10ª final consecutiva e o São Paulo do Thiago Viana pode encerrar isso de vez.
2: Thiago, algum problema no São Paulo com o Thiago Viana? Algum desfalque importante?
9: Não, não. Nada. Tá tudo certinho com ele. Ele não está com a mesma dor de cabeça da Emily. Ele tem ali as principais nomes que estiveram, né, na primeira partida contra o Corinthians, vão estar à disposição para esse duelo da volta.
0: Eu vejo vários torcedores animados com essa final do feminino, gente que nem nunca vai ao estádio, assim. O que eu acho ótimo, né? A gente está aí, como você disse, esperando um público recorde. Seria bom que acompanhassem o futebol feminino também ao longo do ano, né, Thalita?
9: Sim, sim, sim, sem dúvidas. A gente, claro, acho que isso ainda é um problema que o futebol precisa resolver, né? O futebol feminino precisa resolver, que é ter o seu torcedor ao seu lado mesmo quando não tiver títulos. Isso ainda é um problema. A gente costuma ver uma movimentação maior da torcida quando é briga por título, briga por alguma coisa, né? Por exemplo, aqui no Rio de Janeiro, o Vasco colocou 8 mil torcedores em São Januário para acompanhar a final da 2. Terminou com o título da equipe Cruz Maltina. Mas não foi um público que a gente viu ao longo da temporada, né? Então, isso ainda é uma questão no futebol feminino. A torcida ainda se aproxima mais quando existe uma briga pelo título. Ok, isso é natural. Futebol masculino também, a torcida vai aumentando ao longo da temporada caso a equipe esteja brigando por algo. Mas a gente não vê um estádio vazio nas partidas que não valem nada, né? Vamos assim dizer. Então ainda é uma barreira para o futebol feminino conseguir quebrar, conseguir atrair o seu torcedor ao longo de todo o ano e nas diferentes competições, né? A gente está falando de Campeonato Brasileiro, mas são dois times que também estão dentro do Campeonato Paulista. Então, em breve começa a Libertadores para o Corinthians. Então, a gente tem aí duas equipes que estão em outras competições. Então, também é importante que o torcedor apoie em todos os jogos, porque são bons jogos, né? A gente está falando de dois grandes times, vale estar além das finais.
2: Só para informar, tem alguns setores do Morumbi já esgotados, mas ainda tem bastante ingresso. E o mais caro ali, talvez uma cadeira superior, tal, R$30 a inteira. Tá? Então não é ingresso caro para acompanhar essa partida. Thalita, tem agora mais informações sobre uma agenda entre FIFA e CBF no Rio de Janeiro. Do que aconteceu?
9: Isso. Já está acontecendo isso por conta da Copa de 2027, né? Então a gente tem, além das fiscalizações, vamos assim dizer, da FIFA nos estádios que vão receber os confrontos da Copa do Mundo, né? Beira-Rio, por exemplo, Maracanã, aqui no Rio de Janeiro, enfim, já está acontecendo essas vistorias. Mas também está acontecendo algo que faz parte dessa questão inédita envolvendo FIFA e Copa do Mundo, que é o comitê especializado no legado do futebol feminino. E aí, em parceria com a CBF, a Cris Gambaré, representando a CBF, e a Aline Pellegrino, representando a FIFA, elas estão rodando aqui no Rio de Janeiro. Elas ontem estiveram no CEFAM, que é onde o Fluminense aqui no Rio de Janeiro faz os seus trabalhos, né? Treina, é tipo o CT do Fluminense aqui no Rio, para conseguir acompanhar como é que está essa situação da equipe, o futebol de base, né? O Fluminense tem uma equipe sub-20 que vai disputar inclusive a Copinha, então também foi ali conversar com a Amanda Storck, que é a coordenadora da modalidade, e também acompanhou o projeto Daminhas da Bola. Daminhas da Bola, para quem não sabe, é uma equipe de futebol de base, né? Um trabalho voltado para o futebol de base, desenvolvimento do futebol feminino de base. É um projeto social, mais do que qualquer coisa, que é muito chefiado ali pela Thais Sampassos, né? Foi o grande nome da modalidade, do projeto em si, e revelou só uma tal Tarciane, que hoje é zagueira da seleção brasileira. Então é um projeto muito interessante também, e a Aline, a Cris também estiveram presentes lá para conversar, para traçar um projeto para o pós-Copa, né? A gente fala muito da Copa de 2027, o que vai rolar ano que vem aqui, mas acho que a preocupação ainda maior é o que vai ficar quando a Copa terminar. Então esse trabalho que está sendo realizado pela FIFA hoje é conseguir traçar planos de desenvolvimento junto com esses projetos sociais que são muito importantes também no desenvolvimento da modalidade, né, de encontrar jovens talentos em locais que não são tão vistos assim, para que isso fique além da Copa do Mundo de 2027, mais do que isso, né, ajude a desenvolver a modalidade aqui no país. Então é um trabalho que está sendo realizado aí pela FIFA. Aline Pellegrino, claro, é o rosto, né, desse comitê que fica em relação ao legado da Copa do Mundo de 2027, mas começaram aqui pelo Rio de Janeiro, estiveram no Fluminense, que tem aí o futebol de base, e também passaram pelo Daminhas da Bola, que inclusive fez a base do Fluminense quando a modalidade foi retomada aqui em 2019 e revelou grandes jogadores aí para o futebol feminino brasileiro.
0: Legal. Legal demais, Thalita. Bom trabalho para você no sábado. Cobertura da CBN nessa final, São Paulo e Corinthians no Morumbi. Transmissão começa às 4, certo?
9: Isso, 4 horas, Oscar Ulisses, Rafael Prates, André Neto, eu também vou estar nessa. A gente vai começar a falar da final entre São Paulo e Corinthians, todo mundo direto no Morumbi.
0: Legal demais, bom trabalho para vocês, um beijão, até a semana que vem.
9: Valeu, até semana que vem.
2: Agora são 4h46, voltamos a Brasília com Igor Cardim. Oi, Igor.
10: Oi, Fernando. Boa tarde novamente. O presidente do Supremo Tribunal Federal, ministro Edson Fachin, rejeitou o pedido da defesa do candidato à presidência Flávio Bolsonaro, do PL, para afastar o ministro Flávio Dino de processos relacionados ao senador, ao presidente Lula e à eleição deste ano. A defesa alegava que a relação de proximidade entre Dino e Lula poderia comprometer a imparcialidade do ministro. O pedido foi apresentado em uma arguição de suspeição que é analisada pelo presidente do STF. A defesa queria, inclusive, em caráter liminar, que Dino fosse afastado dos processos e que, caso a suspeição fosse reconhecida, as ações fossem redistribuídas para um outro ministro. Essa decisão foi tomada agora há pouco pelo presidente ministro Edson Fachin, mas o processo segue em segredo de justiça. Fernando.
2: Obrigado, Igor.
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5: 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São Paulo e Santos fazem hoje os ajustes finais antes do clássico entre os dois, que ocorrerá na noite desta sexta-feira pelo Campeonato Brasileiro. O tricolor paulista não terá Domingos Duarte, Jorge

0: Ney e Caleri, enquanto o Peixe não contará com Lamperes e Gabriel Bom Tempo. Felipe Coutinho, porém, pode ficar no banco de reserva santista. No Corinthians, Yuri Alberto está recuperado e Matheus Bidu e Gabriel Paulista têm chances de enfrentar o Inter no dia 7. Já o Palmeiras se prepara para o Bahia no dia 8 e sabe que não contará com casa cheia no derby do dia 11 devido à realização de show musical.
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2: João Marcelo, boa tarde.
3: Boa tarde.
2: E aí?
3: Tudo bem, né?
4: Tudo bem.
3: Tentando pegar um sinalzinho aqui. Tudo bem, Nando, como é bom.
2: Hoje é aniversário dessa central brasileira, você tá sabendo?
3: Parabéns, tô 35 anos, estava ouvindo as vinhetas, que maravilha.
2: 35 anos, maravilha. Dos quais você faz parte de?
3: Nove.
2: No nosso estúdio CBN, eita, que beleza.
3: Você começou a falar, eu falei, será que eu vou ser demitido ao vivo?
4: Hoje não.
3: Tá bom.
4: Eu me aguardo.
2: Tá bom. Hoje não.
3: Tudo bem.
4: João, vamos lá. Ó, então, já que é aniversário da rádio, o João hoje vai trazer dentro do estúdio e o João vai oferecer um presente aos ouvintes. Fica
3: Sim.
4: ligado aí, fica ligado até a terminar, que a gente vai falar o que que é. Vamos lá, primeira música, João.
3: Vamos ouvir uma capela, a gente está dentro do estúdio. No estúdio você pode apertar um botão de solo e escolher um canal, um conjunto de canais ali, de instrumentos ou vozes gravadas. E aí, aqui no caso eu vou apertar, tem a ver com o presente que a gente vai dar. Porque a rádio faz aniversário, né, Tatiana? Mas quem ganha o presente,
2: presente
3: é o ouvinte.
2: É você. Nunca, essa frase nunca foi dita no rádio antes.
3: Eu estou fazendo uma aula online lá de persuasão pública.
2: Está funcionando. Tá indo bem.
3: Tá, né? Então vamos lá. Uma voz que vai fazer parte da apresentação que faremos no dia 11 no Teatro Bradesco, em homenagem a Dona Elis Regina. Teremos, entre outras atrações, essa voz que vamos ouvir, acompanhada da banda ao vivo e das imagens. Então, vamos sentir um pouco como pode ser, né? Assim as pessoas podem se interessar e receberem esses convites.
2: Claro!
4: Né? Vamos lá, vamos ouvir.
2: Vamos ouvir.
3: Vamos lá.

0: quem não se arrepiou.
1: Foi classificada.
2: Foi classificada, hein?
1: Nossa, mas é um negócio assim que pega a gente de um jeito. É, arrepia tudo. Ui. Tal.
0: Ai, João, vamos
2: eu
0: lá.
2: Eu também fiquei.
0: Conte mais sobre Eliseu, que será no Teatro Bradesco, São Paulo, no dia 11, domingo, às 8 da noite. O que acontece lá?
2: Nando, a gente tem, além das vozes da Elis, né, que a gente ouve a capela ali no teatro, a gente tem as vozes acompanhadas por uma banda que tem a formação e a regimentação ali, os timbres dos instrumentos, que sempre acompanharam a Elis, uma banda que está gravando esse próximo álbum, que é uma fantasia, né, musical, amorosa, né, uma homenagem. Então são pessoas que estão tocando com ela já há um tempo, então é algo que acontece de verdade ali. É uma banda que se emociona tocando ali. E, além disso, temos imagens, depoimentos raros. Tem um depoimento dela que eu gosto muito. Vou até colocar um trechinho aqui semana que vem. Que ela conta a trajetória dela desde o dia que ela quis ir para um concurso, onde ela foi classificada, Tatiana, até aquele momento no camarim do Canecão, no Rio de Janeiro, em 1980. Imagens, né, dos álbuns que temos, né, desde ela criança, o álbum dos meus avós. Algumas peças importantes, né, de shows, né, como Transversal do Tempo, Falso Brilhante, o próprio Trem Azul. E peças dela, né, roupas que os fãs reconhecem, assim, das fotos. Então é uma viagem assim, ela muito, né, ela falando, alguns depoimentos de amigos dela. Então o que é muito legal é poder ouvi-la, que as pessoas ouvem muito, mas ouvir todo mundo junto num teatro, né, que é o lugar que talvez a Elis mais tenha cantado na vida, num teatro, né, porque os discos que ouvimos para sempre, né, foram gravados, sobretudo Elis, normalmente no primeiro take, né? E em 70% das vezes, né, a gente já falou aqui, voz guia, né? Então são coisas relativamente rápidas, né, que tomam poucas semanas, né, às vezes dias da vida dela. E o dia a dia é feito shows, né?
1: Uhum.
2: E no caso dela, em teatros. Então
1: muito
2: é isso.
1: Lindo.
2: Então, Eliseu trata disso. Na saída a gente vai ouvir uma música que terá lá ao vivo também, para Lennon e McCartney. E agora o Nando vai divulgar como é que você pode ganhar um par de ingressos para assistir Eliseu.
0: Então, o João está oferecendo 10 pares.
1: Já contou o meu e do Fernando, né?
0: 10 pares de ingressos para os ouvintes.
2: Tá. Não, vocês vão lá comigo. Tá. Vocês têm que ir comigo lá no camarim me ajudar, né?
0: Tá. Basta, então, você mandar para o e-mail que eu vou falar daqui a pouco uma história que você tem. Você teve com Elis Regina, pode ser aqui com Sala de Música também, mas tem que ter uma história bonita, legal, gostosa de ler. Escreve para eventos@cbn.com.br. eventos@cbn.com.br. Aí a produção vai dar ali uma selecionada, as melhores histórias levam
1: um par de ingressos.
0: Um par de ingressos, são 10 pares no total.
1: Muito bom,
0: tá?
1: João.
0: Só repetindo então, para você que está em São Paulo, no dia 11 de outubro, é um domingo às 8 da noite no Teatro Bradesco.
1: Obrigada, João. Um beijo para você e até amanhã.
2: Obrigado, Tatiana. Obrigado, Nando. Obrigado, ouvinte. Amanhã eu vou vir aqui surpreender e trazer alguma coisa da minha reserva pessoal. Muito obrigado.
1: Eu amo, eu amo.
0: Até amanhã.
1: Bora.
2: Um beijo, tchau.

0: A produção do Estúdio CBN é da Janaína Barros, os trabalhos técnicos do Daniel Mesquita.
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0: Feliz aniversário para a CBN. Parabéns, Fê.
2: Parabéns, Tati.
0: As comemorações continuam. Parabéns ao nosso ouvinte, sem quem nada disso faria o menor sentido. As felicitações continuam, as homenagens também. A gente volta a se falar amanhã às 2 da tarde. Até lá. Mua.

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2: Quinta-feira, 1º de outubro de 2026. O governador de São Paulo e candidato à reeleição, Tarcísio de Freitas, do Republicanos, prometeu uma grande festa para Flávio Bolsonaro no último dia de campanha da presidência. O senador do PL vai encerrar a campanha em São Paulo com uma carreata pelo interior do estado. O presidente Lula do PT também escolheu São Paulo para a última agenda antes do primeiro turno. O petista fará uma caminhada na Avenida Paulista ao lado do candidato ao governo Fernando Haddad e aliados. Uma empresa australiana anunciou a compra de um projeto de terras raras em Minas Gerais por cerca de 3 bilhões e meio de reais. A Lynas Rare Earth adquiriu a também australiana Meteoric Research e com isso assume o controle do projeto Caldeira. O empreendimento é considerado um dos principais projetos de terras raras do Brasil e tem recursos minerais estimados em 128 milhões de toneladas. A operação ainda depende da aprovação de acionistas, da justiça e de órgãos reguladores do Brasil e deve ser concluída até março. O bilionário Elon Musk voltou a assessorar oficialmente o governo de Donald Trump. Musk vai co-presidir um estudo sobre o futuro da guerra chamado Projeto Meridian. Anunciada pelo Pentágono, a iniciativa vai reunir lideranças do setor privado e especialistas em políticas públicas para identificar áreas estratégicas militares que os Estados Unidos devem desenvolver. As conclusões devem ser apresentadas em até 120 dias. No horário de Brasília, 5:04.
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1: Olá, muito boa tarde. Seja bem-vinda, seja bem-vindo ao Ponto Final CBN desta quinta-feira, 1 de outubro de 2026. Data em que a rádio que toca a notícia completa 35 anos. Sim. Parabéns, CBN. Tudo que a gente faz aqui é pro nosso ouvinte, pelo nosso ouvinte, né, Carol? Boa tarde.
2: Oi, Débora. Boa tarde para você também, para os ouvintes. Parabéns para a CBN, parabéns para a gente que faz essa rádio girar todo dia, para os ouvintes que estão sempre com a gente, né? Dos 35 anos, eu estou aí em duas passagens há 24. É tempo, uma vida.
1: Poxa, bastante tempo. Eu estou há 15, considerando também as duas passagens. E é muito interessante ver o quanto o veículo rádio acompanhou todas as mudanças que nós tivemos nos últimos anos, né? Um veículo extremamente adaptável e se mostra cada vez mais relevante, e a CBN vem vindo nesse processo.

0: Tem informações ao vivo de Brasília, o pedido de afastamento do ministro Flávio Dino de processos relacionados a Flávio Bolsonaro e ao presidente Lula nas eleições. Ô Igor, qual foi o desfecho? Boa tarde.
1: Oi, Débora, muito boa tarde a você, boa tarde também aos nossos ouvintes. O presidente do Supremo Tribunal Federal, ministro Edson Fachin, rejeitou o pedido da defesa do candidato à presidência Flávio Bolsonaro do PL para afastar o ministro Flávio Dino de processos relacionados ao senador, ao presidente Lula e à eleição deste ano. A defesa alegava que a relação de proximidade entre Dino e Lula poderia comprometer a imparcialidade do ministro. O pedido foi apresentado em uma arguição de suspeição, que é analisada somente pela presidência do Supremo. A defesa queria, inclusive, em caráter liminar, que Dino fosse afastado dos processos e que, caso a suspeição fosse reconhecida, as ações fossem redistribuídas para um outro ministro. A decisão de Fachin foi tomada nesta quinta e o processo, então, segue em segredo de justiça. A íntegra do despacho não foi divulgada. Depois da decisão, o processo foi encaminhado à Procuradoria-Geral da República para que a PGR, então, faça a intimação, né? Deu visto ali o aval de recebimento, então, desta rejeição do presidente do STF. Entre os processos citados pela defesa estão as ações relacionadas às emendas parlamentares tocadas por Dino, também financiamento do filme Dark Horse e os pedidos apresentados pelo PT ao Supremo. Ao rejeitar o pedido, então, Fachin impede que o prosseguimento dessa arguição de suspeição seja apresentada contra o ministro Flávio Dino. Débora.
0: Obrigada, Igor Cardim, pelas informações diretamente de Brasília. E acabaram de sair dados da pesquisa Datafolha para governos dos estados. E como temos feito nos últimos dias, a gente traz aqui para você os dados preliminares. No primeiro turno, em São Paulo, o governador Tarcísio de Freitas tem 50% das intenções de voto contra 33% de Fernando Haddad. Também tem dados números do Rio de Janeiro. No primeiro turno, Eduardo Paes, do PSD, aparece com 42% das intenções de voto. Douglas Ruas, do PL, com 31%. Em Pernambuco, a atual governadora Raquel Lira, do PSD, aparece com 46% das intenções de voto. Eram 48% na última pesquisa. E João Campos, do PSB, aparece com 44%, mesmo percentual de pesquisas anteriores. Tem também números do Distrito Federal. Por lá, Celina Leão, do PP, governadora, atual governadora, tem 46% das intenções de voto no primeiro turno. Leandro Graz, do PT, aparece com 22%. Já já a gente traz outros detalhes da pesquisa Datafolha para os estados. Lembrando que vai sair mais tarde também uma pesquisa Datafolha com as intenções de voto para presidente da República, pouco antes do horário do debate ou da TV Globo, é o último debate antes do primeiro turno. Então, a gente vai trazer mais detalhes das pesquisas para governos do estado e também para a presidência da República.
2: Tem Minas também, Débora, te dá rapidinho. Cleitinho Azevedo segue liderando com 40%, manteve o mesmo percentual. Patrus Ananias, do PT, está com 16%, subiu um pontinho. Alexandre Calil, do PDT, está com 11, subiu 2 pontos. E aí depois Flávio Rosco, do PL, e Matheus Simões, tem 4% cada. Vamos seguir com o noticiário em Brasília, Débora, porque a Advocacia Geral da União protocolou um pedido de investigação sobre o possível uso de dinheiro público dos Estados Unidos no financiamento de grupos que operam aqui no território brasileiro. Quem tem os detalhes para nós é a Samantha Klein. Oi, Samantha, boa tarde.
3: Carol, Débora, boa tarde. Essa notícia crime foi encaminhada agora à tarde para a Polícia Federal e Procuradoria-Geral da República e trata daquela informação apresentada pelo jornal The Guardian afirmando que um projeto intitulado Combate à Litigância Deliberativa e à Censura no Brasil prevê recursos para grupos da sociedade civil que se opõem ao que classificam como abuso de poder e censura no âmbito do STF. A iniciativa integra um conjunto de concessões que somam quase 200 300 milhões de reais de um fundo de direitos humanos e democracia do Departamento de Estado americano. Esses documentos

0: documentos do The Guardian não identificam qual é a organização brasileira que deverá receber esses recursos. No ofício, a AGU argumenta que a informação do periódico britânico é especialmente grave diante do processo eleitoral em curso e também de outros episódios recentes de pressão externa sobre as instituições do país, afirma essa nota. Vale lembrar aí que mais cedo, inclusive, o presidente Donald Trump afirmou que acompanha muito de perto a eleição presidencial no Brasil e classificou o pleito como muito importante. Ele respondeu a jornalistas quando saía da Casa Branca e disse que é um ótimo país, as pessoas do Brasil são fantásticas, mas ele não citou nenhum candidato em específico, nem declarou um apoio aberto ao presidenciável Flávio Bolsonaro. Nos bastidores, o governo vem afirmando que vê recentes ações, em especial do Departamento de Estado, no sentido de tentar interferir nas eleições brasileiras. Inclusive, recentemente, a BIM também apresentou um relatório ao governo sobre interferência num nível classificado como bastante grave. Com vocês.
1: Obrigada, Samantha. Segundo essa matéria do Guardian, Débora, não seria só no Brasil. Essa verba faria parte de um pacote maior de quase 177 milhões de dólares em 43 concessões e projetos que incluem iniciativas de direito conservadoras em diferentes países.
2: Aqui em São Paulo, Nadia Jacalado tem informações sobre declarações dadas pelo presidente Donald Trump em relação às eleições brasileiras. Oi, Nadédia, boa tarde.
3: Oi, Débora, Carol, boa tarde aos ouvintes. O presidente americano Donald Trump disse hoje que acompanha muito de perto a eleição no Brasil. Ele falou com jornalistas mais cedo e foi questionado sobre como vê a importância do pleito em 3 dias.
4: É um país muito importante. As pessoas do Brasil são fantásticas. É uma eleição muito importante.
3: Hoje ele não declarou apoio a ninguém em específico, mas a gente acompanhou quando ele recebeu o Flávio Bolsonaro do PL no Salão Oval em maio durante a pré-campanha, cerca de 20 dias depois de receber Lula na Casa Branca. Também hoje o presidente da Argentina, Javier Milei, falou sobre o cenário eleitoral no país, voltou a atacar o presidente Lula, a quem chamou de ladrão, e reforçou o apoio que já conhecíamos a Flávio Bolsonaro. Afirmações dadas a um jornal francês. Milei diz que Lula deu golpes sujos contra ele e que o petista só teria saído da cadeia após um juiz cúmplice ajudar. Ele citou especificamente que o presidente brasileiro teria enviado nas eleições de 2023 na Argentina uma equipe de brasileiros para organizar uma campanha negativa contra ele, sem apresentar provas, mas fazendo referência aparentemente aos publicitários brasileiros que foram ajudar na campanha de Sérgio Massa, apoiado pelo presidente kirchnerista Alberto Fernandes. Questionado se esperava uma mudança no Brasil, Milei disse que com certeza, citou o déficit fiscal brasileiro e disse que o presidente Lula vai deixar uma situação muito complicada, que vai exigir um enorme esforço. Débora.
2: Obrigada, Nadeja Calado, pelas informações. A gente faz a primeira pausa aqui no Ponto Final. Você fica com o noticiário da sua região. Já, já, a gente está de volta.

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9: São 5 horas e 21 minutos agora. Karen Lemos tem informações ao vivo sobre impulsionamento de campanha política nas redes sociais. Oi, Karen, boa tarde.
10: Isso mesmo, boa tarde, Débora. As campanhas políticas têm até hoje para impulsionar conteúdo pago nas redes sociais neste primeiro turno das eleições, né? A partir de amanhã, a publicação de conteúdos impulsionados já configura crime eleitoral. Nessa reta final, as campanhas se dividiram aí entre propostas, feitos e também entraram em assuntos que repercutiram ao longo da corrida eleitoral. A CBN levantou dados sobre anúncios impulsionados por Lula do PT e Flávio Bolsonaro do PL nos últimos 7 dias. No Instagram e no Facebook, o petista fez muito mais anúncios, 386 no total, e gastou cerca de R$1.200.000 para promover propaganda paga, comparado aí com o principal adversário dele, Flávio Bolsonaro, que gastou aí pouco mais de R$60.000 para impulsionar apenas 43 publicações, isso nas redes sociais Instagram e Facebook, onde levantamos os dados. Bom, o candidato à reeleição, Lula, investiu em temas polêmicos, né? Como a discussão sobre o título de padroeira do Brasil para Nossa Senhora Aparecida, discussão que foi parar até no Supremo Tribunal Federal. A campanha petista impulsionou um corte de uma entrevista no qual Lula afirma que Nossa Senhora vai continuar com o título e também prega o respeito religioso.
11: Esse negócio de mexer com Nossa Senhora Aparecida não é aceitável. Ela vai ser padroeira do Brasil porque o povo brasileiro quer e tem fé. E eu só quero que toda religião respeite as religiões. Eu respeito a religião evangélica, eu quero que ele respeite a religião católica, a católica respeite ele, eu quero que ele respeite a religião de matriz africana.
10: Essa publicação foi impulsionada com um custo de R$70.000 e o público atingido foi homens e mulheres entre 25 a 34 anos. Além desse tema, depois que o governo federal proibiu apostas de cota fixa no país, a campanha do presidente Lula também passou a impulsionar relatos de brasileiros com vícios em bets. Uma das peças publicitárias traz o depoimento emocionado de uma mulher de baixa renda que perdeu a irmã para o vício e deixou a família endividada. Nessa publicação, chama a atenção que o público atingido é majoritariamente composto por mulheres. E para essa peça foram gastos mais de R$100.000. Agora, falando de Flávio Bolsonaro, o candidato apostou em publicações regionais. Há muitas peças, por exemplo, com prefeito de São Paulo, Ricardo Nunes, pedindo votos para regiões, para bairros paulistas. Mas a campanha também fez postagens sobre temas nacionais, como segurança pública. Em uma publicação anunciando pena mínima de 8 anos de cadeia para quem rouba celulares, a campanha gastou até R$125.000 e atingiu um público formado na maioria por homens. Outra postagem que eu destaco aqui é sobre Bolsa Família, um benefício criado pelo governo Lula, mas que Flávio menciona aí numa peça para garantir que não vai alterar a política social caso vença as eleições.
12: Porque eu sei que você que recebe o Bolsa Família é porque precisa.
13: Com Flávio Bolsonaro, o Bolsa Família vai cair na conta para ir ao mercado e à feira.
12: Isso é cuidar das pessoas. Isso é pegar dinheiro de Brasília e botar direto no bolso do povo.
10: Olha, para essa peça foram gastos até R$175.000. O público atingido foi de homens e mulheres de 25 a 34 anos, segundo dados, né, levantados aqui por mim e também por Wender Starles. Volto com você, Débora.
9: Obrigada, Karen Lemos, pelas informações. Você fica agora com o noticiário da sua cidade.

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0: Quinta-feira, 1º de outubro de 2026. O presidente do Supremo Tribunal Federal, Edson Fachin, rejeitou o pedido da defesa de Flávio Bolsonaro para afastar o ministro Flávio Dino de processos relacionados ao presidente Lula e às eleições deste ano. A defesa do candidato do PL à presidência alegou que Dino teria uma relação de proximidade com Lula e que os casos deveriam ser redistribuídos a outro integrante da corte. Entre os processos citados pela defesa estão ações sobre o uso de emendas parlamentares, o financiamento do filme Dark Horse, que homenageia o ex-presidente Jair Bolsonaro, e pedidos apresentados pelo PT ao Supremo. O caso tramita em segredo de justiça no STF. O ex-presidente José Sarney, de 96 anos, recebeu alta hospitalar. Ele estava internado desde semana passada no Hospital Sírio-Libanês, em São Paulo. Sarney foi hospitalizado para tratar um quadro de pneumonia. Essa foi a segunda internação do ex-presidente por pneumonia no mês de setembro. Segundo a assessoria de comunicação, ele já está em casa e passa bem. Durante a internação, Sarney permaneceu na UTI por precaução e recebeu tratamento com antibióticos. A seleção brasileira já está na Índia para o último amistoso da data FIFA. A equipe fará apenas um treinamento no país, na cidade de Calcutá, amanhã, um dia antes do jogo. A expectativa é que o treinador Carlo Ancelotti mande a campo uma equipe bastante modificada para enfrentar os indianos. O goleiro Pedro Morisco, do Coritiba, deve ser uma das novidades, depois de Hugo Souza e Otávio serem titulares nos amistosos anteriores. No horário de Brasília, 5h34.
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0: O ex-governador do Rio, Sérgio Cabral, está preso na cadeia pública José Frederico Marques, no complexo penitenciário de Jericenó, em Bangu. O comboio da Polícia Federal foi recebido por manifestantes que comemoraram a prisão.
1: Em novembro de 2016, a CBN acompanhou a prisão do ex-governador do Rio de Janeiro, Sérgio Cabral. Ele foi acusado de liderar um esquema de corrupção que desviou mais de 200 milhões de reais de contratos em obras públicas. Depois foi condenado em outros processos com penas somadas que ultrapassavam 400 anos de prisão. Mesmo assim, em 2023, ele foi liberado em prisão domiciliar. São 35 anos da CBN acompanhando a notícia enquanto ela acontece.
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3: Nesta semana, você acompanha aqui na CBN a Sabatina do Ouvinte, um tipo diferente de sabatina com os principais candidatos à presidência da República. Nós encaminhamos aos candidatos perguntas enviadas pelos ouvintes da CBN em áudio e eles responderam diretamente a esses ouvintes, também em áudio, quais as propostas para os temas que preocupam os brasileiros. Então, é assim que você vai escutar a Sabatina a partir de agora, como se fosse uma entrevista conduzida pelos nossos ouvintes.
1: Foram convidados para a Sabatina os candidatos Augusto Cury do Avante, Flávio Bolsonaro do PL, Luiz Inácio Lula da Silva do PT, Renan Santos do Missão e Ronaldo Caiado do PSD. Você ouve a partir de agora a Sabatina do Ouvinte com Luiz Inácio Lula da Silva. A primeira pergunta é sobre saúde.
4: Me chamo Jonathan, sou de Ribeirão Preto, interior de São Paulo, sou professor. Gostaria de fazer uma pergunta para o Lula a respeito da saúde pública no Brasil. Apesar do SUS ser um programa muito elogiado no mundo inteiro pela sua universalidade, ele enfrenta alguns problemas estruturais, como espera prolongada por consultas, distribuição regional irregular de médicos, algumas regiões com muitos médicos, outras com escassez. Qual a proposta do seu governo para enfrentar esse problema, caso o senhor for eleito?
5: Ô Jonathan, obrigado pela pergunta. A verdade, nua e crua, é que o SUS é um programa extraordinariamente bom e ainda falta melhorar para atender a necessidade do povo. Mas é importante você lembrar que o Brasil é o único país do mundo com mais de 100 milhões de habitantes que tem um sistema universal de saúde pública. Agora, veja, nunca se levou muito a sério. Porque, veja, quem criou o SAMU fui eu, quem criou a Farmácia Popular fui eu, quem criou agora tem especialista fui eu. Quem criou, sabe, os micro-ônibus para levar as pessoas doentes na cidade, fomos nós. Quem está agora fazendo as jamantas, 150 jamantas para percorrer o Brasil, cuidando dos exames das pessoas que moram no interior, fomos nós. Quem criou um programa Brasil Torre Dentro, fomos nós. Ou seja, nós agora aprovamos, agora tem mais especialista que para cuidar de todas as doenças. Só para você ter ideia, a partir de agora, entre detectar o câncer e começar a tratar, não pode passar de 30 dias. Eu tenho certeza, Jonathan, que o SUS vai ser reconhecido como o programa de saúde mais importante do mundo. Aqui, as pessoas antes morriam porque iam no médico, sabe? E não tinha dinheiro para comprar remédio. Eu queria uma farmácia popular para que ninguém morra por falta de remédio. Por isso, o SUS está tendo sucesso agora. Depois de ser abacalhado durante mais de 20 anos, o SUS agora começou a mostrar a que ele veio e para que ele veio. O SUS está vivendo o seu melhor momento. E nós saímos, que ainda falta muito para que a gente possa acabar com qualquer tipo de fila.
3: Você está acompanhando a Sabatina do Ouvinte da CBN. Hoje é dia de conhecer propostas de Luiz Inácio Lula da Silva, do PT.
6: Meu nome é Bruno, sou aqui de São Paulo, capital. Queria fazer uma pergunta para o candidato e atual presidente Luiz Inácio Lula da Silva. Por que a dificuldade em admitir que o país precisa de um ajuste fiscal? E por que não propor um ajuste nas contas em geral?
5: Ô Bruno, muito obrigado pela pergunta. É uma pergunta excelente. O dado concreto é que eu sou o único presidente da história do Brasil que fiz superávit primário durante os 8 anos que eu fui presidente da República. Não só aqui do Brasil, mas de todo o G20. Eu fui o único presidente a fazer superávit, porque eu aprendi com a dona Limbu, que era uma mulher analfabeta, que a gente não pode gastar aquilo que a gente não tem e a gente não pode fazer dívida na base do que a gente ganha. Por isso, as contas têm que estar equilibradas. Agora, quando a economia não cresce, você tem o ajuste natural das coisas, o aumento da inflação e reposição, você vai tendo que vai aumentando a dívida com relação ao PIB. Nós, herdamos esse país com déficit de 2,8%. Nós já entregamos esse ano um orçamento com 0,1% de superávit. Portanto, pode ficar certo que eu aprendi há muito tempo atrás, sabe, tomar conta das contas, não permitir que se gaste demais e não gastar dinheiro em coisa que não vale a pena, não é comigo. Eu cuido das contas desse país, vou cuidar, porque quanto mais as contas estiverem corretas, mais o povo vai sair ganhando. O que eu não posso fazer é fazer ajuste fiscal prejudicando o pobre. O pobre não será prejudicado enquanto eu vou poder dar época, mas o ajuste fiscal vai ter sempre, porque é necessário.
1: Você está acompanhando a sabatina do ouvinte da CBN. Hoje é dia de conhecer as propostas de Luiz Inácio Lula da Silva, do PT. A terceira pergunta é sobre educação.
7: Eu me chamo Ana Paula, falo de Uberaba, Minas Gerais. Presidente, eu cresci ouvindo que o caminho é a educação, né? E entra governo e sai governo, e eu tenho a impressão de que isso é só um discurso. Como é que, no seu ponto de vista, a educação é a saída?
5: Ana Paula, eu continuo achando que a educação é a melhor e única saída para que a gente eleve o padrão de vida do povo brasileiro e o padrão de vida do Brasil com relação a outros países do mundo. Não existe nenhum exemplo de país que conseguiu crescer e ficar rico sem antes investir na educação. Por isso, eu tenho orgulho de ser o presidente da República que mais fez universidade, que mais fez institutos federais, que vão fazer com que todas as escolas brasileiras sejam de tempo integral. Eu acredito que o Brasil tem que qualificar a nossa juventude. Nós temos que formar tudo que é especialista para tratar com inteligência artificial, para tratar com essa coisa de minerais quentes e terras raras, para fazer a revolução energética que o Brasil está fazendo, para fazer bateria de carro elétrico, para fazer celular, para fazer chips. Tudo isso a juventude brasileira tem que estar preparada. Por isso, eu continuo afirmando. Tenho orgulho de ser o presidente que mais fez universidade, que mais fez Instituto Federal. E quero ter orgulho de ser o presidente que vai ter 100% de escola de tempo integral no ensino fundamental ao ensino médio. Pode continuar acreditando, Ana Paula. Nós vamos transformar o país num país de alto grau de conhecimento. Porque o Brasil tem que exportar inteligência e conhecimento e não só commodity. Obrigado pela pergunta, Ana Paula.
3: Você está acompanhando a sabatina do ouvinte da CBN. Hoje é dia de conhecer as propostas do candidato Luiz Inácio Lula da Silva, do PT.
8: Meu nome é Paulo Pugliese, eu sou de São Paulo, capital. E a minha pergunta seria até para os quatro, mas eu vou eleger aqui Lula da Silva. Qual é o plano de governo na plataforma dele para esses casos, pessoas com deficiência?
5: Paulo, muito obrigado por lembrar das pessoas com deficiência no Brasil, foi nessa pergunta. Paulo, ainda em 2004, no meu primeiro mandato, assinamos o decreto de acessibilidade. Foi uma virada de chave para o reconhecimento de direitos das pessoas com deficiência. Em 2023, no primeiro ano deste mandato, lançamos o novo Viver Sem Limites. São 95 ações executadas por 12 ministérios, que objetivo eliminar as inúmeras barreiras físicas ou não, que dificulta a vida das pessoas com deficiência, no trabalho, na escola, na rua, nos espaços de lazer. O investimento previsto é de 6,5 bilhões e 64% das ações estão concluídas ou em andamento. Atualmente, são 3,070,000 pessoas com deficiência que recebem o BPC, que garante renda de vida mais digna. Aliás, é também por causa do BPC que defende a vinculação dos benefícios previdenciários ao salário mínimo. Mais importante, retomamos a Política Nacional de Educação Especial Inclusiva. Editamos vários decretos para aprimorar o acesso das pessoas com deficiência à educação. Já distribuímos 1.510 ônibus escolares acessíveis desde o início do mandato. E em 2023, lançamos a Política Nacional de Educação Bilingue de Surdo. Por isso as coisas estão acontecendo, meu amigo Paulo.
1: Você está acompanhando a sabatina do ouvinte da CBN. Hoje é dia de conhecer as propostas de Luiz Inácio Lula da Silva, do PT.
9: Meu nome é Jadson, sou de Brasília. Gostaria de estar fazendo a pergunta para o presidente Luiz Inácio. Presidente, o senhor defende a aprovação de uma PEC para dar mais poder à União na segurança e promete criar Ministério de Segurança Pública. No entanto, muitos governadores criticam essa medida como uma invasão e a autonomia dos estados. Como o senhor pretende convencer os governadores estaduais a cooperarem e, na prática, qual será a meta de redução de homicídio e roubo se esse novo ministério sair do papel?
5: Ô Jackson, obrigado pela pergunta. Eu tenho que mudar a Constituição, porque em 1988 a Constituição definiu que a responsabilidade da polícia militar e da polícia civil era da responsabilidade do Estado. E o governo federal tem a Polícia Federal, tem a Polícia Rodoviária Federal e tem a Polícia Penal. O governo federal não pode se meter em crime que acontece nos estados. É preciso autorização do Estado. Então, nós estamos querendo mudar a Constituição para criar um sistema único de segurança pública que funcione, que envolva a União, os estados e o município, definindo o papel de cada um na sua atuação. Na verdade, os governadores não querem que o governo federal se meta na segurança pública, porque aquilo é um braço de poder. Mas nós temos consciência que se a gente não tiver unificado prefeitura, governo do estado, governo federal, a gente não consegue derrotar o crime organizado. Quando a Constituição foi aprovada em 88, era um título de bandidagem. Mas agora o crime organizado virou uma empresa multinacional. Quem participa do crime organizado é político, é empresário, é ministro, é jogador de bola, é juiz, sabe? Tem um monte de gente, de autoridade que participa do crime organizado e virou uma empresa multinacional. Então nós precisamos trabalhar mais unificado para a gente poder vencer isso. 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
1: Boa tarde, Débora e Carol e ouvintes da CBN. O Ibovespa viveu uma verdadeira montanha-russa nesta quinta-feira, mas conseguiu fechar no terreno positivo, pegando carona aí na virada das bolsas em Nova York e, é claro, na disparada do petróleo lá fora. Durante quase todo o dia, o clima nos mercados globais foi de bastante estresse. As cotações do petróleo voltaram a disparar e superaram a casa dos 100 dólares o barril, impulsionadas por temores de escassez de combustível e notícias de retenção de estoques na China. Essa disparada nos preços da commodity reacendeu o temor da inflação global e fez disparar as taxas dos títulos públicos americanos e, é claro, respingou aqui nos nossos juros também. Com isso, o dólar ganhou força no mundo inteiro e voltou a subir firme frente ao real, negociado na casa dos R$ 5,22. A Bolsa Brasileira encontrou algum alívio na última hora da sessão e o Ibovespa subiu 0,5%. A alta da Petrobras deu um empurrão importante ao índice, enquanto os investidores locais evitam grandes apostas na véspera do primeiro turno das eleições. Com o cenário político no radar, a expectativa agora se volta para o debate presidencial hoje na TV Globo e para os últimos levantamentos das pesquisas antes da abertura das urnas no fim de semana. Eu vou ficando por aqui. Débora e Carol, é com vocês.

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2: Quinta-feira, 1º de outubro de 2026. Uma nova pesquisa Datafolha mostra o cenário de disputa para o governo de São Paulo. O governador e candidato à reeleição Tarcísio de Freitas, do Republicanos, recebe 50% das intenções de voto. Já Fernando Haddad, do PT, aparece com 33%. Em um eventual segundo turno, Tarcísio também sairia vitorioso com 55% sobre os 38% das intenções de voto de Haddad. Foram entrevistadas mais de 1.600 pessoas entre os dias 28 e 30 de setembro. A margem de erro é de 2 pontos percentuais e o nível de confiança é de 95%. O número de registro da pesquisa é SP01367/2026. Morreu hoje aos 100 anos na Itália Peppino Masullo, ator e dublador italiano que deu voz ao ratinho Topo Didio. A morte foi confirmada pela agência italiana ANSA. Masullo assumiu a voz do personagem em 1961 e permaneceu no papel até 2006. Foram 45 anos ajudando a definir a personalidade de Topo Didio. No Brasil, o personagem estreou na Globo em 1969, no Mr. Show, apresentado por Agildo Ribeiro. Masullo não falava português e decorava foneticamente as falas para fazer as gravações. A Bolsa de Valores de São Paulo fechou em alta de 0,46%, com 187.197 pontos. O dólar comercial fechou em alta de 0,89%, cotado a R$ 5,22. Já o euro fechou valendo R$ 5,86, alta de 0,17%. Horário de Brasília, 6:04.
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3: Você ouviu aí uma trilha diferente no Repórter CBN. Tenho certeza que você percebeu. Hoje a CBN celebra 35 anos e durante toda a nossa programação nós temos trazido as diferentes trilhas do Repórter CBN, as diferentes vinhetas que usamos nesses 30 anos, nesses 35 anos, ou melhor, essa que você ouviu é a primeira trilha, foi a primeira trilha produzida para o Repórter CBN, justamente para traduzir a urgência do formato All News. Isso foi em 1991, e para marcar um novo compasso de pontualidade no rádio jornalismo brasileiro e garantir que o ouvinte mantivesse sua rotina sem jamais ficar desatualizado. A gente lembra que o Repórter CBN nasceu com a missão inédita de oferecer as principais notícias do dia a cada meia hora. 6:05.

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Boa tarde, Débora. Boa tarde, Carol. Boa tarde, ouvintes. O José tem um plano de previdência privada da empresa onde trabalha. Está com 60 anos e no próximo ano deve iniciar o resgate da aposentadoria. Porém, aparecem quatro formas diferentes de recebimento: a renda percentual, a renda certa, a renda vitalícia mais a renda percentual e a renda vitalícia mais a renda certa. Ele pergunta qual a diferença entre as opções e qual delas é a mais vantajosa. José, na renda percentual, você saca um percentual do valor que acumulou. Por exemplo, se sacar 5% por ano, teoricamente em 20 anos, você receberia todo o valor que investiu. Na renda certa, você saca um valor fixo até zerar o seu patrimônio, parecido com o Tesouro Renda Mais. Na renda vitalícia,

0: RH da sua empresa. Até a próxima e continue mandando as suas perguntas para cbndinheiro@cbn.com.br.
1: 6h07 agora, a gente traz para você mais detalhes da pesquisa Datafolha para os estados que foi divulgada há pouco. Igor Cardim tem os dados do Distrito Federal. Oi, Igor, boa noite.
2: Oi, Débora, boa noite. Faltando 3 dias para o primeiro turno, a nova pesquisa Datafolha mostra Celina Leão do PP na liderança da disputa pelo governo do Distrito Federal com 46% das intenções de voto, 4 pontos percentuais a mais que o último levantamento. Leandro Graes do PT tem 22% das intenções, seguido por Paula Belmonte, do PSDB, com 9%. Capelli, do PSB, e Kiko Caputo, do Novo, tem 3% cada. Brancos, nulos ou nenhum somam 9% e 5% não sabem. Na rodada anterior, Celina Leão tinha 42% e Graz 23%, oscilando então nesta rodada em 1%, ou em 1 ponto percentual negativo. O levantamento ocorre justamente depois da saída de José Roberto Arruda do PSD da disputa, conforme aquela decisão do TSE, e também após o último debate da TV Globo na terça-feira, em que Celina Leão não participou e foi duramente criticada pelos adversários, mas não se reflete então na pesquisa. Só trazendo um detalhe aqui, Débora, do Senado, a disputa mostra Michele Bolsonaro, do PL, com 23% das intenções de voto. Bia Kicis, também do PL, e Leila do Vôlei, do PDT, aparecem empatadas numericamente, com 18% cada. Érica Cocai, do PT, aparece na quarta posição, com 13% das intenções de voto. O levantamento é o mesmo para os dois, então ouviu 910 eleitores aqui no Distrito Federal entre os dias 28 de setembro e 1º de outubro, com margem de erro de 3 pontos percentuais e 95% de nível de confiança. Foi registrado também na Justiça Eleitoral. Débora.
1: Obrigada, Igor. Agora a gente tem os números do Rio de Janeiro com a Juliana Prado. Oi, Juliana.
3: Oi, Débora, Carol, ouvintes. É isso, Carol. Por aqui, a pesquisa Datafolha aponta Eduardo Paes, do PSD, com 42% das intenções de voto. Douglas Ruas, do PL, tem 31% dos votos. Na pesquisa, com a comparação com a pesquisa anterior, perdão, divulgada em 24 de setembro, vantagem de Paes cai de 13 para 11 pontos em relação a Douglas Ruas. Nessa mesma levantamento agora do Datafolha, Garotinho tem 7%, tinha 8%. William Siri tem 2%, ele tinha 2%, passa para 3%. Temos dois cenários aqui no Rio de Janeiro desenhados, já que a candidatura de Antônio Garotinho do Republicanos está sub judice, existe um recurso ao Tribunal Superior Eleitoral. Com Garotinho, Eduardo Paes tem 42% e Douglas Ruas aparece com 31%. Nesse levantamento, Garotinho tem 7 pontos, William Siri 3, Ciro Garcia 2%, Juliette Pantoja, André Marinho e Coronel Busnello, além de Luan Monteiro, aparecem todos com 1% das intenções de voto. Indecisos são 4%, pessoas que dizem votar branco nulo em nenhum candidato, 8%. Agora, na pesquisa sem Antônio Garotinho, Eduardo Paes segue na liderança com 42% dos votos e Douglas Ruas, 34%, William Siri em terceiro com 4 pontos. A diferença aqui, chamando a atenção com o cenário sem Garotinho, é de que Douglas Ruas sobe, então, de 31% para 34%. Eduardo Paes mantém 42% nesses dois cenários, com e sem Antônio Garotinho. E no segundo turno, de acordo com o levantamento, Eduardo Paes do PSD tem 52%, ele tinha 54% na pesquisa imediatamente anterior do Datafolha, e o Douglas Ruas tem 38%, o mesmo patamar da última pesquisa. Em branco, nenhum e nulo, são 7%, eram 5%, indecisos no segundo turno, 2%, mesmo patamar aí da última pesquisa. Esse levantamento, que foi contratado pelo Globo e pela Folha, Jornal Folha de São Paulo, Datafolha que ouviu 1.204 pessoas entre 28 de setembro e hoje, aqui no estado do Rio, margem de erro também de 3 pontos percentuais, com nível de confiança de 95%, pesquisa registrada na Justiça Eleitoral, sob o número RJ 02070/2026. Carol.

0: Obrigada, Juliana.
1: Datafolha para o estado de São Paulo. O governador Tarcísio de Freitas do Republicanos, no primeiro turno, tem 50% das intenções de voto, mesmo percentual da pesquisa de 24 de setembro. Fernando Haddad, do PT, aparece com 33%. Na última pesquisa, eram 30%. Os candidatos Carlos Machado, do PCB, Vera Lúcia, do PSTU, Vivian Mendes, da UP, tem 2% cada, Isadora Dias, do PCO, 1%, Branco Nulo, 7% e Indecisos, 3%. No segundo turno, a pesquisa de intenções de voto mostra que Tarcísio de Freitas, do Republicano, seria 55%, Fernando Haddad, do PT, 38%, Branco Nulo, 6%, Indecisos, 1%. Pesquisa Datafolha também trouxe as intenções de voto, trouxe os votos válidos, que exclui os votos brancos e nulos e os eleitores indecisos. Nesse cenário, no primeiro turno, Tarcísio de Freitas aparece com 56% e Fernando Haddad com 37%. Nesse caso, Tarcísio de Freitas seria reeleito já no primeiro turno. Para o Senado, está tudo embolado, empate técnico entre quatro candidatos, pelo menos. Marina Silva, da Rede, tem 16%, eram 15% na última pesquisa. André do Prado, do PL, 15%, eram 12%. Simone Tebet, do PSB, tem 15%, eram 14%. Guilherme Derrit, do PP, 14%, eram 12%. Então, aqui, os quatro candidatos mais bem colocados na pesquisa Datafolha para o Senado. Foram entrevistadas em São Paulo 1.610 pessoas entre 28 e 30 de setembro. A margem de erro é de 2 pontos percentuais para mais e para menos. O nível de confiança é de 95%. E o número de registro da pesquisa é SP01367/2026.
0: A gente tem os números de Minas Gerais. Vamos a Belo Horizonte com a Débora Costa. Boa noite, Débora.
2: Oi, Carol, boa noite para você também. A nova pesquisa Datafolha para o governo de Minas mostra o candidato Cleitinho Azevedo, do Republicanos, com 49% dos votos válidos, ou seja, bem próximo de uma vitória ainda no primeiro turno. Neste cenário, são excluídos os votos em branco, nulos e os eleitores indecisos. Para se eleger no próximo domingo, ele precisa ultrapassar o patamar de 50%. Neste cenário, Patrúcia Ananias, do PT, ocupa o segundo lugar, com 20% das intenções. Na terceira colocação está Alexandre Calil, do PDT, com 13%, enquanto o governador Matheus Simões, do PSD, e Flávio Rosco, do PL, tem 5% cada. Além deles, Gabriel Azevedo, do MDB, tem 3% nos votos válidos, enquanto Bem Mendes, do Missão, aparece com 2%. Demais candidatos somam 1% cada. Sem excluir brancos, nulos e indecisos, a nova Datafolha aponta um cenário de segundo turno entre Cleitinho e Patrus, mas com ampla vantagem do senador. Nesta simulação, Cleitinho tem 40%, enquanto Patrus cresceu 1 ponto e passou para 16%. O candidato Alexandre Calil segue no terceiro lugar com 11%, enquanto o governador Matheus Simões e Flávio Rosquei empatam com 4%, eles que oscilaram negativamente 1 ponto. Além deles, Gabriel Azevedo aparece com 2%, os demais candidatos somaram 1%. O patamar de brancos e nulos permaneceu em 9% e indecisos caiu de 10% para 8%. Já na simulação de segundo turno, Cleitinho venceria os dois adversários testados e também com uma ampla vantagem. Contra Calil, o senador venceria por 56% a 27%. E numa disputa contra Patrus, a vantagem seria de 60% contra 24% do petista. A nova pesquisa Datafolha foi encomendada pela Folha de São Paulo e pela TV Globo. O levantamento ouviu 1.204 eleitores entre os dias 28 de setembro e 1º de outubro. O índice de confiança é de 95% e a margem de erro é de 3 pontos para mais ou para menos. A pesquisa foi registrada como MG09729/2026 na Justiça Eleitoral. Carol.
0: Obrigada, Débora.
1: Você fica agora com o noticiário da sua região.

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Vocês sabiam que nessa eleição são 2 votos pro Senado? Pois é, muita gente ainda não sabe disso. Você pode votar em 2 candidatos. E a gente vai explicar isso direitinho, do jeito que combina mais com rádio, né? Com música. Então,

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2: Oi, PVC, boa noite, tudo bem?
3: Tudo bem, Débora, tudo bem, Carol?
2: Oi, PVC. PVC, a Rascaeta fez a cirurgia, correu tudo bem, e agora qual é a previsão de recuperação?
3: Agora falaram em 8 semanas, é ruim, né? Porque falava-se em 6 semanas antes da cirurgia, a cirurgia correu tudo bem. O departamento médico do Flamengo fala em 8 semanas para voltar a jogar. 8 semanas vai dar justamente 25 de novembro, o que significa o último jogo antes da final da Libertadores. Eu acho, no fundo, o que está acontecendo muito com os departamentos médicos dos clubes, de um modo geral, é que você divulga uma informação um pouco mais longa, porque é o prazo real de recuperação de uma pessoa comum, mas ele vai acabar antecipando um pouquinho. De qualquer maneira, pela previsão do Flamengo, o De Rascaeta está fora dos 2 jogos semifinais e volta na final da Libertadores se o Flamengo chegar até a final. Ou volta para a reta de final do Campeonato Brasileiro, que vai terminar no dia 6 de dezembro. É muito tempo, é muito azar, porque o lance, ainda que você possa culpar a data FIFA, ter sido convocado pela seleção uruguaia, foi um lance foi um escorregão. Ele escorrega sozinho e cai com o braço esquerdo no chão e que fratura o punho esquerdo. 6 semanas é um prazo mais real. 8 semanas é o prazo mínimo dado pela comissão médica do Flamengo. A gente tem que partir dessa premissa.
2: PVC, vamos falar da MP das Bets, porque vários clubes das séries A e B estão tentando cancelar essa medida provisória, né?
3: A expectativa, Carol, era que a petição tivesse chegado ao STF hoje à tarde. E quando a gente está dando aqui a informação, não significa que você concorde com a petição, né? Mas é o que vai acontecer. 15 clubes estão assinando neste momento uma petição da Série A, Fluminense, Chapecoense e Mirassol. Clubes como Corinthians, Internacional, Palmeiras, Vasco, Atlético Mineiro, Atlético Paranaense não assinam essa petição, mas são 15, contando 3 da Série A e 12 da Série B, que se juntam ao Flamengo como amigos da corte, né? Amicus Curiae, significa, eles entram como cooperadores com informações na ação que é da Associação Nacional de Jogos e Loterias. E que foi acatada, o pedido do Flamengo de entrar na ação com amicus curiae foi acatado pelo ministro Luiz Fux. Amanhã, provavelmente cedo, vão entrar outros 15 clubes, ainda tinha gente esperando o São Paulo, Atlético. Outros clubes, como Corinthians e Internacional, lideram outro movimento, que também não está certo, mas um outro movimento que é de expectativa de uma medida do governo de socorro aos clubes para contrapor a proibição das casas de apostas. Então, tem 2 movimentos de clubes nesse momento, não estamos aqui concordando com nenhum dos 2, só relatando. 1, vão entrar com o pedido na MP para ter uma liminar que cancele a MP das Bets na semana que vem. 2, uma expectativa de que o governo dê um socorro, uma espécie de Profute 4, 5, na semana que vem, depois da eleição no primeiro turno.
2: Beleza, PVC, obrigada, até amanhã.
3: Até amanhã, Débora, até amanhã, Carol.
2: Beijo, PVC.
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2: Quinta-feira, 1
5: de outubro de 2026. Uma nova pesquisa Datafolha mostra o cenário de disputa para o governo do Rio de Janeiro. O ex-prefeito Eduardo Paes, do PSD, recebe 42% das intenções de voto. Em seguida, o candidato Douglas Ruas, do PL, aparece com 31%. Na comparação com a pesquisa anterior, divulgada na semana passada, a vantagem de Paes caiu de 13 para 11 pontos percentuais. A pesquisa foi contratada pela Globo e pelo jornal Folha de São Paulo. O Datafolha entrevistou mais de 1.200 pessoas entre segunda-feira e hoje. A margem de erro é de 3 pontos percentuais, com nível de confiança de 95%. A pesquisa está registrada na Justiça Eleitoral sob o número RJ02070/2026. A Polícia Federal apreendeu R$100 mil em espécie, veículos e materiais de campanha eleitoral na casa do ex-secretário de Segurança Pública do Amazonas, Coronel Vinícius Almeida. A investigação apura a suspeita de uso da estrutura da secretaria em atividades relacionadas à campanha eleitoral dele, já que Vinícius é candidato a deputado estadual pelo Podemos. Os agentes apreenderam ainda placas de identificação usadas em viaturas da secretaria, além de celulares e um computador. O presidente da Rússia, Vladimir Putin, afirmou que considera usar todos os tipos de armas que possui no arsenal em caso de ameaça a Kaliningrado. O líder disse ainda que não é possível ter certeza de que armas de destruição em massa nunca serão utilizadas e ressaltou a necessidade de evitar esse cenário. Kaliningrado é um território russo separado do país, localizado entre a Polônia e a Lituânia. Esta semana, a Rússia disse à OTAN que estaria pronta para atacar a Europa caso a aliança militar tentasse isolar Kaliningrado. Horário de Brasília, 6:30.
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6: O máximo que deu ali, zerei tudo, o que tinha de alguma pendência daqui para ali, zerou tudo. Eu tô lá me defendendo. Como é que eu, que eu mais ou menos dei conta de fazer até agora? Eu tô de bem com o Eduardo.
7: Tem que manter isso, viu?
6: Pô, tô no meio, também. Eu tô segurando as pontas, tô indo. É os processos, eu tô meio enrolado aqui, né? No processo, sim. Isso. É investigado. Eu não tenho ainda denúncia.
5: O trecho que você ouviu faz parte de mais um capítulo decisivo da vida política brasileira. 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
1: 6:38, o influenciador Lito Souza lutou o quanto pôde, não é nada de acalado? Boa noite.
2: Boa noite, Débora, Carol, ouvintes. É verdade, foi confirmada há pouco nas redes sociais a morte do youtuber e empresário Lito Souza, aos 59 anos, ele que tinha a doença de Creutzfeldt-Jakob, uma condição neurológica rara, degenerativa, progressiva e fatal. O Lito foi a primeira pessoa a receber um medicamento experimental contra a doença, até então só testado em animais, depois de uma autorização excepcional da Anvisa. E recentemente, a mulher dele, Mila Seidel, publicou um vídeo emocionado para desmentir rumores de que ele estaria melhorando. Ela, muito abalada, disse que nunca afirmou isso e pediu que os seguidores parassem de compartilhar notícias sem confirmação. Creutzfeldt-Jakob, a doença causada pelo acúmulo de uma proteína normal no cérebro, prion. Os prions são agentes infecciosos, só de proteínas, menores que vírus, muito resistentes a processos físicos e químicos e, como a gente acompanhou, é uma doença que provoca uma rápida deterioração das habilidades motoras e mentais. Nesse ano, Lito também tinha sido diagnosticado com câncer de próstata em estágio inicial. Nascido em Natal, José Lito Geraldo de Souza passou mais de 30 anos na aviação, foi mecânico de aeronaves, supervisor de voos e ficou conhecido como criador do canal Aviões e Músicas, com mais de 3 milhões de inscritos no YouTube. Ele deixa um filho e em instantes a gente volta com outras informações. Débora.
1: Obrigada, Nadédia. Fica aqui os nossos sentimentos, o nosso abraço à família e aos amigos, com certeza. A luta do Lito e da família dele motivou muita gente. São 6:40.
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0: Bela Megali, muito boa noite, tudo bem? Bela tá sem áudio, vamos ver aqui onde é que o mic tá desligado.
1: Boa noite, Débora, boa noite, Carol, boa noite, ouvintes.
2: Oi, Bela.
0: Bela, STF, né, nosso assunto. O ministro Cristiano Zanin foi reconduzido como ministro substituto do TSE, mas não sem pressão, né?
1: Pois é, ele teve que fazer uma cobrança explícita, na verdade, o gabinete do ministro teve que fazer uma cobrança explícita para a gestão atual, né, para o secretário-geral do Tribunal Superior Eleitoral, que é ligado ao presidente da corte, o ministro Cássio Nunes Marques. Isso porque o Zanin já era ministro substituto no Tribunal Superior Eleitoral desde 2024 e no dia 3 de setembro ele teve a sua recondução aprovada pelo plenário do TSE, e o que acontece normalmente, Débora, é que essa recondução já é automática e o tribunal, a corte eleitoral, chama o ministro do Supremo para ir até lá assinar o termo de posse. Só que passaram uma, duas, três semanas e isso não aconteceu. Isso causou estranhamento por parte do ministro Zanin e por outros ministros do Supremo Tribunal Federal. E aí o gabinete do Zanin mandou um e-mail, não teve respostas. E aí ontem fez outra cobrança, inclusive a coluna publicou em primeira mão que estava acontecendo mais esse foco de tensão entre o STF e o TSE. E aí hoje, de fato, o Zanin foi chamado para assinar o seu termo de posse. Então, esse foi um movimento que chamou a atenção ali dos ministros do Supremo Tribunal Federal pela sua por ser bastante inusual, porque era para ser algo natural e não foi. Inclusive, no site do Tribunal Superior Eleitoral havia um ponto mostrando que a vaga do Zanin estaria aberta, ou seja, a cadeira estaria aberta quando o Supremo Tribunal Federal já tinha aprovado a indicação dele para seguir como ministro substituto na Corte Eleitoral, Débora. Então, a gente viu aí mais um conflito ali que acabou se resolvendo, mas o que a turma ali, né, os ministros aliados ao Zanin acharam interessante foi que o ministro Cássio respondeu como argumento para a demora de recondução do Zanin que existia uma fila de posses, ou seja, que outros ministros titulares tinham que tomar posse antes do ministro Zanin. E o que os ministros do Supremo que já atuaram no TSE relataram é que isso nunca aconteceu, já que é uma vaga restrita ao Supremo Tribunal Federal. O fato é que sem ter que realizar essa lista de posses que o Cássio tinha afirmado ontem para a coluna, o Zanin acabou sendo reconduzido na manhã desta quinta-feira, Débora e Carol.
0: Acho que a gente pode dizer que essas tretas no STF são o novo normal, digamos assim. A gente usava muito essa expressão na pandemia, né? E agora, dia sim, dia também, tem alguma treta por lá. Obrigada, viu, Bela? Beijo pra você e até semana que vem, até terça.
1: Beijo pra você, pra Carol, pros ouvintes e até semana que vem.
0: Tchau, tchau. Fique com o noticiário da sua região.

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1: E uma notícia, uma apuração da nossa colega Bela Megali, do Globo, o TSE determinou que a TV Globo não poderá exibir o púlpito vazio do presidente Lula durante o debate presidencial que será realizado logo mais. A decisão liminar foi proferida pela ministra Estela Aranha, que suspendeu a regra da ata debate presidencial 2026, que previa a exibição da cadeira vazia, identificada com o nome do candidato ausente, além da possibilidade de os demais participantes formularem perguntas a Lula sem direito à resposta imediata. A medida atendeu a um pedido do PT, que argumentou que a prática poderia desequilibrar a disputa eleitoral, ferindo os princípios da isonomia, da normalidade da competição e da proteção aos direitos políticos e da honra do candidato ausente. O presidente Lula não vai participar desse, que é o último debate antes do primeiro turno, e no mesmo horário vai conceder uma entrevista ao Flow Podcast. Aliás, o Matheus Maciel tem mais informações do Rio de Janeiro sobre a expectativa para esse debate de hoje. Oi, Matheus, boa noite.
2: Oi, Débora, ótima noite para você, para todo mundo acompanhando a gente por aqui. Olha, TV Globo promove hoje esse debate, o último aí desde o primeiro turno da corrida eleitoral para a presidência da República. O encontro está aí norteado com quatro candidatos. Temos Flávio Bolsonaro pelo PL, Romeu Zema do Novo, Ronaldo Caiado do PSD e ainda Augusto Cury do Avante. E o formato desse debate, pela primeira vez, vai ser antes mesmo da novela da Globo. Então vai ser na faixa da novela das nove, antes de Quem Ama Cuida, que não será exibida hoje por conta justamente do debate. A mediação vai ser posta por César Tralli e o debate todo transmitido ao vivo pela TV Globo, aqui também pela CBN. Logo após o debate, a gente vai ter a Renata Loprete comandando ali diversas ações relacionadas à repercussão em cima do debate, e o debate em si vai ser dividido em quatro blocos. Os blocos vão ter ordem livre no segundo e no quarto bloco, e aí duas regras são necessárias de serem ditas ao nosso ouvinte, Débora. Dinâmica vai ser entre os candidatos, acontecendo ao redor de um mapa do Brasil que é posicionado bem no centro do cenário. E aí, com o apoio desse mapa, o debate abordará as regiões do Brasil, temas específicos como a preservação da Amazônia, segurança nas fronteiras, combate ao crime organizado, entre outros pontos. Além disso, os candidatos poderão escolher entre temas pré-definidos no telão para fazer as próprias perguntas. Logo mais a gente retorna com atualizações aqui do debate. Débora.
1: Obrigada, Matheus Maciel, pelas informações, e você fica com o noticiário local.

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1: Beijo, Carol. Amanhã a gente está de volta às 5 da tarde.
2: Boa noite, Débora. Um beijo para você e para os ouvintes. Até.
1: Produção de Wendris Tardes, trabalhos técnicos Daniel Mesquita e Henrique Dias. Muito obrigada pela companhia. Tenha uma ótima noite.

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0: Terça-feira, 1º de outubro de 2026. Pensador, youtuber e empresário Lito Souza morreu aos 59 anos após ser diagnosticado com a doença de Creutzfeldt-Jakob. A informação foi divulgada pela família nas redes sociais. A doença é uma condição neurológica considerada rara, degenerativa, progressiva e fatal, causada pelo acúmulo de uma proteína anormal no cérebro, chamada prion. Lito foi o primeiro a receber um medicamento experimental contra a doença, que havia sido testado anteriormente somente em animais. A substância chegou ao Brasil em setembro, após o influenciador receber uma autorização excepcional da Anvisa. Joselito Geraldo de Souza, dono do canal Aviões e Músicas, com mais de 3 milhões de inscritos, deixa a esposa e o filho de 7 anos. Nova pesquisa Datafolha mostra o cenário da disputa para o governo de Minas Gerais. Cleitinho Azevedo, do Republicanos, lidera no primeiro turno com 40% das intenções de voto. Em seguida, Patrícia Ananias, do PT, aparece com 16%. O levantamento foi encomendado pela Globo e pela Folha de São Paulo. Foram entrevistados mais de 1.200 eleitores de 16 anos ou mais entre segunda-feira e hoje. A margem de erro é de 3 pontos percentuais. O nível de confiança é de 95%. A pesquisa foi registrada na Justiça Eleitoral sob o número MG09729/2026. No horário de Brasília, 7:03.
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2: Olá, boa noite, 7:03, Viva Voz está no ar, estou aqui no Rio de Janeiro, na companhia do Thiago Bronzato, diretor da sucursal do Globo em Brasília. Boa noite, Bronzato.
3: Boa noite, Vera, e boa noite aos ouvintes.
2: Hoje está com a gente para comentar ali os principais fatos dessa reta final da campanha, o professor Cláudio Couto, ele que é cientista político, professor da Escola de Administração de Empresas da Fundação Getúlio Vargas em São Paulo. Boa noite, professor, obrigada por estar com a gente de novo.
4: Boa noite, Vera, boa noite, Thiago, prazer estar aqui com vocês.
2: O prazer é nosso. Logo, logo a gente vai ter os dados da mais recente rodada do Datafolha, tá para sair a qualquer momento, mas eu abro o Viva Voz trazendo uma notícia aí das últimas horas, porque a ministra do Tribunal Superior Eleitoral, Estela Aranha, concedeu uma liminar em que a Rede Globo fica proibida de exibir o púlpito vazio com o nome do presidente Lula, que decidiu não comparecer ao debate da emissora que acontece em algumas horas. Ele vai dar entrevista no mesmo momento a um podcast, o podcast Flow. A ministra entendeu que a previsão ali de que ficasse o local vazio do candidato e sendo filmado durante o debate, inclusive com a possibilidade de que fossem dirigidas perguntas ao púlpito vazio, causaria um desequilíbrio na eleição, ela disse. Em análise preliminar, a medida tem potencial para criar situação de desequilíbrio entre os participantes, conferindo espaço autônomo para referências a candidatos ausentes, sem a observância da dinâmica dialética que caracteriza o Instituto do Debate Eleitoral. Bronzato, a gente já teve debates com ausência de candidatos em que a cadeira ou o púlpito vazio ficou e foi mostrada e houve essa previsão. Isso também estava na regra assinada por todas as campanhas, todos os representantes das campanhas, e uma decisão assim na hora do debate, sendo que podem ainda vir outras, causa uma imprevisibilidade muito grande para os candidatos que concordaram e estão lá para participar do debate, né?
3: Pois é, Vera, causa estranheza que eu acho que a ministra não viu os debates nessa semana, porque na Bahia, por exemplo, a gente teve cadeira vazia diante da ausência do candidato Jerônimo, né, ali pelo PT da Bahia. No Distrito Federal também tivemos uma cadeira vazia quando a candidata Celina Leão decidiu não participar do debate. E o próprio Lula, em 2006, também não compareceu ao debate e a cadeira dele ficou vazia. O que a ministra alega é que isso pode quebrar um pouco a isonomia e a parcialidade ali dos debates. Só que a cadeira vazia não é uma punição ao candidato que deixou de aparecer. Ela é, na verdade, o retrato da realidade, porque de fato o candidato não apareceu. A gente tem visto aí, nesses últimos dias, uma guerra de liminares, né? E, na verdade, a justiça deveria atuar como um árbitro eleitoral e não virar o próprio personagem da decisão, como aconteceu hoje.
2: Exato, a gente vai continuar falando disso, mas acabou de sair o resultado da Datafolha. Débora está com a gente, Débora Freitas, e vai trazer os resultados. Débora, boa noite.
5: Boa noite, Vera, boa noite, Thiago, professor Cláudio Couto. A pesquisa de hoje mostra o presidente Lula do PT com 42% das intenções de voto no primeiro turno, eram 40% há uma semana. Flávio Bolsonaro do PL aparece com 38%, eram 36%. Augusto Cury, do Avante, com 4%, queda de 1 ponto percentual. Ronaldo Caiado, do PSD, também caiu 1 ponto percentual na comparação.

0: Bolsonaro tinha 36. A gente está aguardando aqui, já tem segundo turno. Presidente Lula no segundo turno. Perdi aqui, hein? Porque apareceu, piscou e já saiu. Piscou e já saiu.
1: 48% isso. Lula, 45% Flávio Bolsonaro, é isso?
0: É isso mesmo, é isso mesmo. Esses são os percentuais para o segundo turno da pesquisa Datafolha.
1: Obrigada, Débora. Professor, vou começar com o senhor. O Lula deu uma leve abrida ali. Aumentou um pouco a vantagem, tanto em primeiro quanto em segundo turno, e por esse cenário do Datafolha parece distante a possibilidade de uma corrida que se resolva já no domingo, né?
2: Olha, Vera, acredito que parte sim, mas eu chamaria atenção para um outro dado, né, que foi trazido agora pela Débora, que é o seguinte: a gente tem os candidatos menores aí perdendo votos, com exceção do Renan, os outros todos praticamente perderam votos. Então, nós podemos já talvez estar a presenciar, nessa reta final, aquele fenômeno que é muito comum que ocorra nesses momentos da eleição, no primeiro turno, que são os eleitores dessas candidaturas, sem chance real, né, de vitória, ou sequer de ir para o segundo turno, optando estrategicamente por destinar o seu voto a candidatos com chance de verdade, né? Fazendo aquilo que, né, na ciência política a gente chamaria de voto estratégico, mas que a gente chama comumente de voto útil, né? Que é a mesma coisa, né, no fim das contas. Para que eu vou votar nesse candidato? Se ele não tem chance, talvez eu consiga adiantar aqui o resultado do segundo turno, porque depois eu vou ter que fazer essa escolha de qualquer jeito, deixa eu votar agora. Então, acho que esse fenômeno pode estar em curso, né? E isso acho que explica um pouquinho essa subida de 2 pontos percentuais, tanto do Lula como do Flávio Bolsonaro, talvez não seja o único fator. A gente precisaria também olhar aí os dados, né, como está muito aquente, a gente não viu ainda os detalhes, os dados dos indecisos, se houve uma diminuição de votos dos indecisos ou daqueles que declaram...
1: Porque esse dado que a Débora trouxe, deixa eu só ajudar o senhor então com isso. O Datafolha já está divulgando em votos válidos. 45 dos válidos a 40 dos válidos no caso do primeiro turno. Então, aí a gente já tem um pouco da demonstração de como vai... Aliás, 45 dos válidos o Lula contra 40 do Flávio Bolsonaro em termos de válidos. Desculpa.
2: Certo. Mas é um pouco isso. A gente precisa ver como é que os indecisos estão se posicionando e os brancos e nulos. Porque, veja, branco e nulo não conta como válido. Mas se gente que hoje diz que votaria branco e nulo resolve destinar seus votos para algum candidato, diminui, aumenta em termos reais o número de votos válidos, e isso, dependendo do destino que esses votos tenham, pode também fazer com que a eleição se resolva já no primeiro turno. Eu ainda acho que é o cenário menos provável, tá? Eu só estou colocando que não me parece que dê para tomar já como dado que esses resultados agora mostram que isso não vai acontecer. Eu acho que há um outro movimento ocorrendo, e ele é um pouco mais sutil, mas ele vai ocorrendo, que pode ser esse de uma migração antecipada do voto agora. Então, eu só atentaria para isso. Mas mostra que, de qualquer maneira, talvez a grande mensagem dessa pesquisa, e acho que olhando para ela em conjunto com outras, é que a eleição ainda está completamente em aberto. Né? Seja para quem, exato, se houver adesão no primeiro turno, pode ganhar no primeiro turno, seja para se vai ou não para o segundo turno, seja ainda para indo para o segundo turno, quem é que vai ter chance de ganhar lá? Embora, indo para o segundo turno, são 3 semanas e do jeito que o país anda movimentado e as notícias toda hora aparecem quando a gente menos espera, e notícias também que a gente nem podia imaginar que apareceriam, nada impede que em 3 semanas algo surpreendente ocorra. Aquilo que no futebol seria o imponderável de Almeida, né?
1: Exato. Agora, Brunzato, quando a gente olha para esses números, a gente vê realmente uma situação em que eles se mexem sempre, oscilam sempre dentro da margem de erro, há muitas semanas já. Se você pega um filme, você até tem uma variação um pouco maior, mas a cada semana é um pontinho para lá, um pontinho para cá. O eleitorado parece muito cristalizado entre esses dois, com esse fenômeno adjacente de que o bloco dos outros candidatos, e não necessariamente eles individualmente, vai perdendo força pouco a pouco. Agora, o debate tinha um grande peso, era considerado um fator aí de grande peso para definir essa reta final. Com a decisão de não mostrar o púlpito vazio e ainda rumores de que pode haver uma decisão do ministro Gilmar Mendes obrigando o convite ao Renan Santos do Missão para esse debate, até ele ganha contorno.

0: anos aí um pouco imprevisíveis, né?
1: Pois é, Vera, acho que na ausência aí de pessoas para sentarem na cadeira, acabaram virando a mesa aí desse jogo do debate, porque isso de fato pode representar uma ruptura ali hoje no que estava se desenhando no debate, né? Flávio estava se sentindo de alguma forma um pouco confortável, né? Porque ele conseguiria de alguma forma até de tabelar com alguns candidatos ali mais voltados à direita, não teria também o Renan ali no debate para representar um espinho dentro do tênis dele, né, para ficar pegando no pé do Flávio. Só que se essa decisão do Gilmar, como a Folha noticiou há pouco, se confirmar, isso pode mudar bem o jogo do debate hoje. O próprio candidato Flávio, que estava incomodado com a presença do Renan, pode não ir, né? Eu acho que também a gente tem que esperar mais um pouco para ver, né, como que vai ser o recurso, como vão ser as outras decisões. Mas realmente aí representa uma mudança aí no tabuleiro e pode ter impacto sim ali hoje a partir desse debate.
0: Agora, queria ouvir também o professor Couto, porque a gente ia falar dessa questão aí do fator judicial mais para frente, porque ontem teve a decisão do TSE que acabou confirmando a decisão do ministro André Mendonça de ordenar a retirada de alguns conteúdos falando de Nossa Senhora. Então, a justiça está muito presente nos últimos dias no andamento da campanha. E isso já aconteceu em 2022, talvez com uma mão um pouco trocada, com decisões do TSE, mas sem essa competição por espaço entre o Supremo e o TSE, como está havendo agora. A ministra Estela, que concedeu a liminar sobre o debate da Globo, é preciso a gente lembrar, ela foi secretária nacional de Justiça e Segurança no Ministério da Justiça durante a gestão do ministro Flávio Dino. Professor, esse fator da justiça já tinha lá no escândalo do Master, e agora com essa guerra de decisões para lá e para cá, isso gera no eleitor uma sensação também de desconforto pelo excesso de protagonismo da justiça na eleição?
2: Ah, eu não tenho dúvida, Vera. Né? Eu já usei aqui uma imagem, uma metáfora futebolística, eu diria que tem outra, né? É o tapetão. Né? Quer dizer, a gente tem aí um excesso de interferência do Poder Judiciário, seja do Tribunal Superior Eleitoral, seja do STF, em questões aí comezinhas da disputa eleitoral. Essa questão se vai ter púlpito ou não vai ter púlpito, o candidato que é de um partido que tem um único deputado na Câmara dos Deputados e, portanto, não faz jus à representação, de repente, na última hora, conseguir ali um efeito suspensivo e vai para o debate. Quer dizer, você começa a ter uma imprevisibilidade do que são as regras desse jogo que tornam a eleição não só, vamos dizer, imprevisível do ponto de vista do seu processo, não estou falando do seu resultado, mas do seu processo, mas desacreditam a atuação da justiça, e a justiça eleitoral no Brasil tem um papel histórico muito importante naquilo que se refere a preservar, né, a lisura das eleições, né, a rigidez das eleições, e de repente a justiça vira um instrumento de criar confusão no meio desse processo. Veja, não acho nem que é uma coisa inusitada desta eleição e nem só da eleição passada, né? Na verdade, a gente vê um judiciário com excesso de ativismo desde pelo menos 2012, na época do julgamento do Mensalão. Isso, muita gente que acompanhava o judiciário, estuda o judiciário, faz críticas ao seu funcionamento, apontava esse problema já há muito tempo, antes mesmo, inclusive, das ameaças que o bolsonarismo representou para a democracia brasileira, e o Supremo e o TSE tiveram um papel importante, inegavelmente, e mesmo assim se excederam, muitas vezes, ao exercer esse papel importante. Mas o fato é que a coisa foi se agravando. E como hoje é uma divisão de facções muito nítida dentro da justiça, está gerando esse tipo de confusão. Acho que parte disso poderia ocorrer de qualquer maneira. Decisões estranhas da justiça em certos temas, eu vou lembrar daquela coisa da verticalização das coligações que nós tivemos há anos, né? Quando não estava posta a crise dessa maneira, já foi ali uma inovação completamente estapafúrdia do ponto de vista da interferência no processo eleitoral, e depois foi revertida por emenda constitucional. Acho que a gente volta a ter isso agora. É preciso aí alguma autocontenção, um freio de arrumação, e não basta só criar regra, porque até quando tem regra, alguém vem e interpreta a coisa de forma distinta. Estou me referindo, por exemplo, a essa questão do tamanho dos partidos com sua representação na Câmara e ter ou não direito obrigatoriamente a participar do debate. Você veja que o juiz vai, inova, e quando é em cima da hora não tem nem como reverter aquela decisão.
0: Exatamente. A gente está tratando aqui em conjunto, para quem chegou agora, tanto da pesquisa Datafolha Presidencial que acabou de sair, quanto da mudança de última hora nas regras do debate da Globo, que acontece logo mais, e como pano de fundo, essa disputa aí do judiciário, inclusive entre dois tribunais superiores, por decisões nessa última hora. Bronzato, no Datafolha, outro dado que veio confirmando pesquisas anteriores é o da avaliação do governo. Ela continua negativa, segundo a maioria dos eleitores. 41% classificaram o governo como ruim ou péssimo. E 49% disseram que reprovam pessoalmente o presidente Lula, contra 48% que aprovavam a sua gestão. Esse fator sempre é considerado pelos especialistas em pesquisas como essencial, fundamental, para saber as chances de reeleição de um governante, né? Ainda assim, o Lula ainda tem como chegar mais perto da aprovação dele nos índices de intenção de voto, mas talvez isso crie um teto difícil para ele suplantar caso ocorra um segundo turno. Ele fez muitas medidas e essas medidas, semana após semana, não revertem numa melhora na avaliação do governo, né?
1: Isso reflete um pouco também a fadiga política ali que o governo causa nos eleitores, né, Vera? Porque a gente vê, assim, um governo que vem dando uma série de canetadas para tentar se posicionar ali junto ao eleitor, né, para chegar ali com algumas benesses nas urnas. Fez a medida ali contra as bets, né, dividindo opiniões no governo, partiu para cima também ali de algumas iniciativas como ampliação do Bolsa Família, né, e medidas claramente eleitoreiras, às vésperas do primeiro turno, para tentar ganhar tração. Mas isso não se reverte ali no dia a dia dos eleitores, né? Como a gente viu, houve um aumento, então, na avaliação aí da avaliação negativa do governo, né? Que antes, na última pesquisa da Datafolha, era de 40% e agora passou a 41%, mesmo após essas medidas. E isso reflete, de alguma forma, que o governo também bateu no seu teto ali das medidas, né? O governo, a gente sabe que, caso Lula vá para o segundo turno, vai tentar fazer uma nova investida ali, um pouco mais intensa, para tentar aprovar entre o primeiro e o segundo turno a PEC 6x1 junto ao Congresso, né, que também é um alvo de resistência e tal, mas o Lula realmente mostrou que as medidas bateram no teto, como você disse, Vera.
0: Agora, professor, a gente viu nos últimos dias, o senhor provavelmente também passou a ser impactado por esse discurso, diante desse empate que segue ali muito rigoroso, mesmo com várias medidas do governo e mesmo com a divulgação de várias denúncias, tendo o Flávio Bolsonaro, a família Bolsonaro como protagonistas, começou a crescer um discurso segundo o qual a imprensa ou as instituições teriam naturalizado a candidatura do Flávio Bolsonaro. Ele é de um partido que é o maior partido com representação no Congresso, ele está elegível, não tem nenhuma decisão judicial que o torne inelegível, portanto, essa me parece uma discussão um pouco complexa, porque ele tem de ter a cobertura que a imprensa tem de dedicar a todos os candidatos. Ademais, a imprensa está publicando todas essas informações. A maioria delas só veio à luz graças à imprensa. E eu me lembro, e eu acho que isso tem que entrar no debate também, que o PT e o Lula achavam o Flávio Bolsonaro o candidato ideal para o Lula disputar, porque ele seria mais fraco, teria toda a rejeição da família Bolsonaro e tal. Me parece que o surgimento desse discurso às vésperas da eleição reflete um pouco certo desespero da esquerda com o fato dele estar ali numa situação de empate com o presidente Lula. Mas lá atrás, ninguém levou em conta isso que eles acham, que o Flávio Bolsonaro representa um problema democrático, e eu acho que realmente o bolsonarismo tem muitos problemas democráticos. Ele representa, sim, um movimento que já atentou contra a democracia. Mas essa coisa de culpar a imprensa a essa hora do campeonato me parece um pouco isso, um pouco de desespero da última hora, não? E pode me questionar, tá? Eu estou realmente aberta ao debate nesse ponto.
2: Não, vou ser muito sincero. Para mim, esse tipo de discussão não chegou muito, não. Eu acho que o que a gente teve foi não agora, na eleição de 2018, uma certa naturalização. Lá eu acho que houve, sim, uma certa naturalização do Bolsonaro. É, quando havia uma cobertura, por exemplo, que raramente se referia a ele como candidato de extrema-direita. É, no mesmo tempo que muito da cobertura, né, da própria imprensa nacional, quando, por exemplo, se referia a Viktor Orbán, na Hungria, se referia a ele como um político de extrema-direita. Então, como é que o Orbán seria um político de extrema-direita e o Flávio, não, o Jair Bolsonaro, em 2018, não seria? Acho que a própria experiência depois, que veio do governo do Bolsonaro, a forma como ele tratava, inclusive, a própria imprensa, a maneira como se relacionava com as instituições, né, a tentativa de golpe, a forma como conduziu a pandemia, enfim, tudo aquilo que a gente sabe que compôs ali o cardápio do bolsonarismo ao longo daqueles 4 anos de governo, foi fazendo que uma mudança ocorresse. E aí começou a se referir de fato, né, a ele como um político de extrema-direita. Eu prefiro sempre, por questões conceituais, acho que não precisa aqui ficar aprofundando isso, mas chamar de ultra-direita. Mas isso aí é uma outra conversa, depois a gente outro dia pode ter. Mas, de qualquer maneira, não é a direita convencional, não é a direita moderada, ou mesmo uma direita dura, mas que me parece opera dentro da lógica da institucionalidade. Estou pensando, por exemplo, numa figura como Caiado. Caiado sempre foi um político da direita dura, desde 89, quando ele concorre, né, à presidência pela primeira vez, ele era a liderança da União Democrática Ruralista, sempre foi um cara da política da direita dura. Mas eu diria que talvez o Caiado corresponda um pouco, no campo da direita, o que é o PSOL no campo da esquerda. A gente não está falando de extrema esquerda e nem de extrema direita. Estamos falando de uma direita mais dura, uma esquerda mais dura, mas dentro da lógica institucional, né? O respeito às instituições, à democracia, ao Estado liberal, né? No sentido do político, não estou falando aqui do sentido econômico, tudo isso. Agora, o bolsonarismo não é isso, né? O MBL e o seu partido, né? O Missão não são isso. Me parece que o Partido Novo também já não é isso, é diferente do que o Amoedo imaginou quando criou o Partido Novo, virou também um agrupamento, ainda que pequeno, de ultradireita. E acho que hoje isso é dito. É, não me parece que isso não é dito. Acho que hoje se fala disso abertamente, inclusive, como você acabou de colocar, né? Toda hora a gente comenta a tentativa de golpe que houve, perpetrada pelo bolsonarismo, sentenciamento. Não acho que há um alívio agora. O sujeito é o primeiro ou o segundo colocado nas pesquisas, dependendo do levantamento. Pode chegar ao segundo turno, é um fato político, não dá para não noticiar. Agora, você pode noticiar. Exato. E dar o nome às coisas. E eu acho que isso está sendo feito. Sinceramente, eu particularmente não percebo a coisa dessa maneira.
0: Então tá bom, a gente vai para um rápido intervalo, volta falando ainda de desdobramentos da pesquisa Datafolha, alguns recortes, e da pesquisa nos estados, saiu também em 5 estados, não sai daí.
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0: 1º de outubro de 2026. Uma nova pesquisa da Datafolha mostra empate quádruplo na disputa pelo Senado em São Paulo. Marina Silva da Rede tem 16% das intenções de voto. André do Prado do PL e Simone Tebet do PSB aparecem com 15%. Em seguida está Guilherme Derrit do Progressistas com 14%. O levantamento foi encomendado pela Globo e pela Folha de São Paulo. Foram entrevistadas mais de 1.600 pessoas entre segunda-feira e ontem. A margem de erro é de 2 pontos percentuais para mais ou para menos e o nível de confiança é de 95%. O número de registro da pesquisa é SP01367/2026. A mulher que sobreviveu a 2 injeções letais após ser condenada à morte nos Estados Unidos segue viva e sob tratamento para tentar estabilizá-la. O estado de saúde dela é crítico. Os advogados de Krista Pike, de 50 anos, relataram que o procedimento foi marcado por erros e falhas de comunicação entre os funcionários responsáveis pela execução. Após ela sobreviver, o governador do Tennessee abriu uma investigação independente e suspendeu as execuções no estado até o fim do ano. Não há registro anterior de alguém ter sobrevivido depois de receber os medicamentos usados para uma execução. A mulher foi condenada pelo esfaqueamento e espancamento que matou um jovem em 1995. Ela tinha 18 anos na época. No horário de Brasília, 7h33.
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0: informações atualizadas da agenda do candidato Jair Bolsonaro, do PSL, aqui em Juiz de Fora. O candidato foi agredido durante uma descida ao calçadão da Rua Alfa, de aqui em Juiz de Fora. Quando ele se direcionava ao local do comício, que seria realizado a partir das 18 horas desta quinta-feira, o candidato foi agredido por um agressor que utilizou uma faca na altura do abdômen do candidato Jair Bolsonaro. Ele já foi retirado do local, já se encaminhou a um hospital, segundo informações nós temos, na Santa Casa de Misericórdia, aqui em Juiz de Fora, e o agressor também já foi levado pela polícia militar, que chegou ao local e já capturou o agressor do candidato Jair Bolsonaro.
1: 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Estamos de volta com o Viva Voz, hoje com o Thiago Bronzato e o professor Cláudio Couto. Agora a gente vai chamar rapidamente o Igor Cardim lá em Brasília, porque teve novidade durante o intervalo. Boa noite, Igor.
2: É isso. Oi, Vera. Boa noite a você e aos nossos ouvintes. O candidato do PL à presidência da República, Flávio Bolsonaro, desistiu de ir ao debate da TV Globo na noite desta quinta-feira. Nas redes sociais, o candidato publicou que acabou de tomar a decisão de não ir ao debate em função do que chamou de censura imposta ao evento pelo TSE. Disse que a imprensa tem que ser livre e as eleições limpas. Essa declaração ocorre, então, após a decisão da ministra Estela Aranha de fazer aquela retirada do púlpito do candidato Luiz Inácio Lula da Silva do debate, atendendo a um pedido da campanha do Partido dos Trabalhadores. Além disso, Vera, o ministro Gilmar Mendes, do STF, determinou que a TV Globo inclua o candidato do Missão à presidência, Renan Santos, no debate marcado, então, para daqui a pouco, às 9:30 da noite. A decisão veio horas depois de a ministra Carmen Lúcia, também do STF, negar um pedido do partido para que o candidato participasse do confronto. Lembrando também que o confronto conta com a participação de Romeu Zema, do Novo, também após uma decisão do Tribunal Superior Eleitoral desta terça-feira. Vera.
1: Obrigada, Igor. Bronzato, então havia esse rumor de que o ministro Gilmar tomaria essa decisão, agora numa decisão de muitas páginas, bem longa, né, do ministro Gilmar?
3: Pois é, Vera. O ponto mais delicado dessa decisão não é somente a inclusão ou não do Renan Santos no debate da Globo, né? É o fato de o Supremo Tribunal Federal, a partir de uma decisão individual do ministro Gilmar Mendes, que é o decano da corte, atropelar a decisão do presidente do TSE, desconsiderando exatamente o que o Cássio, que é o ministro, o presidente do TSE, havia decidido sobre o caso do Renan. Ao julgar esse caso, o presidente do TSE entendeu que as regras do debate da Globo preenchiam sim os critérios objetivos, né? E não geraria prejuízo ali ao candidato Renan Santos. Só que o Gilmar ignorou completamente essa decisão do presidente do TSE. E mais do que isso, Vera, ele disse, reconheceu na decisão dele que o instrumento processual utilizado pelo Renan Santos era inadequado, mas diante da urgência do tema, resolveu decidir mesmo assim. E o que acaba tornando a situação ainda mais pitoresca, porque uma coisa que pode ser decidida no TSE, horas depois pode não valer, porque o STF pensa de forma diferente, né? Há um conflito claro aí, político, institucional, né, de alguns ministros do STF tentando cessear o trabalho também de seus colegas na corte por uma questão ali de disputa que tem como pano de fundo uma disputa política, né, entre alas do Supremo, né, e quem acaba sendo prejudicado é o próprio eleitor, que fica perdido no meio dessa confusão toda.
1: E eu me pergunto, professor Cláudio, se a depender do resultado das eleições, a justiça eleitoral vai acatar e se os candidatos vão acatar o resultado, porque a gente já teve no passado partidos, o PSDB em 2014, depois o próprio Bolsonaro questionando o resultado das eleições e agora com tantas decisões em sentidos contrários, muitas vezes opostos, do TSE e do Supremo se não abrimos uma brecha para qualquer candidato que saia derrotado questionar o resultado das eleições, né?
4: Olha, eu acho que sim, por uma razão, né? Pelo fato, Vera, de que o que você tem aí é uma degradação da estrutura institucional da justiça no Brasil nos seus órgãos de cúpula, né? Do Supremo Tribunal Federal e do Tribunal Superior Eleitoral. Né? Tem um trabalho muito interessante do professor Vitor Marchetti, da UFABC, um livro dele, que foi a tese de doutorado, em que ele fala que o TSE era uma espécie de câmara do STF para assuntos eleitorais. Tamanho embricamento que havia entre as duas cortes. Parece que isso deixou de ser verdade. E eu acho que quando ele escreveu, era verdade. Por quê? Por conta justamente de você ter sempre a presença de ministros do STF dentro do TSE, o que gerava uma grande convergência entre as duas cortes. Como se produziu um cisma dentro do próprio STF e coincidiu, né, agora inclusive, que dois dos ministros que fazem parte de uma das facções dentro do STF, são o ministro Nunes Marques e o ministro André Mendonça, os dois indicados pelo ex-presidente Jair Bolsonaro, são justamente presidente e vice do TSE nesse momento, a ala rival, a outra facção, ou uma das outras facções, talvez, acho que são duas basicamente, que você pode falar que tem ali, resolveu transformar o STF em instância de recurso, mas em recurso monocrático. Porque uma coisa, sei lá, é o STF julgar no seu pleno, como uma instância de recurso a decisões do TSE, certas questões. Para isso tem histórico, é assim que funciona. Agora, quando numa canetada um ministro, por ser do STF, revoga a decisão de um par seu, da mesma corte, mas que está nesse momento atuando como ministro do TSE, temos um problema muito grave. E me parece que é um problema de degradação institucional dos dois órgãos, tanto do TSE quanto do STF. Uma justiça que perde a autoridade, porque está degradada, é vista com menos legitimidade, tem tudo que ela deseja, inclusive quando anunciar o resultado final da eleição, é uma coisa muito mais passiva de questionamento do que seria se essa situação não tivesse se produzido. Então, é uma situação realmente de uma gravidade imensa. Nós estamos vivendo aqui uma crise institucional realmente da cúpula do Poder Judiciário. E isso está contaminando a eleição de maneira decisiva. Claro que não é uma via de mão única. A gente sabe como essas coisas também começaram. Sim. Mas, de qualquer maneira, é o que temos nesta eleição.
1: É isso. Brunzato, voltando rapidamente aqui para a pesquisa Datafolha, a gente tem os dados do segundo turno, né, que a Débora falou logo ali no começo, mas também dados em relação à pesquisa, a decisão do reajuste do Bolsa Família, o fato de que isso pode ter ajudado o Lula entre os eleitores de mais baixa renda e também o fato de que a avaliação do Lula vai se aproximando muito da votação dele nesse segundo turno. Não muda muito, mas a gente tem aí um cenário de segundo turno bem disputado e com a possibilidade ainda de os votos dos outros candidatos migrarem para um ou para outro candidato.
3: Pois é, Vera, parecem duas eleições diferentes, né? Se o Lula abre um pouco ali no primeiro turno, já no segundo ele parte praticamente da estaca zero, né? A eleição é mais apertada e tem um impacto técnico, né? Com Lula com 48% e Flávio 45%. A gente sabe que o segundo turno vai ser disputado voto a voto, né? E hoje o Felipe Nunes, ali no assunto, acabou, no podcast Assunto, acabou falando uma coisa interessante, que ele tem percebido ali nas entrevistas que ele tem feito com eleitores, de que o medo impera na decisão do voto. E eu acho que isso vai pesar muito no segundo turno, Vera, porque o medo vai definir muito a questão do voto, porque vai ser, no segundo turno vai ser um referendo sobre quem é mais rejeitado, né? Em quem representa um medo maior. Se no primeiro turno eles tentaram ganhar apoio dos eleitores, convencendo de que eles são um projeto melhor para o país...
1: Tentaram? Quando foi? Eu perdi essa parte em que eles tentaram
3: isso. Em algum momento. Ou iriam tentar, no debate já cancelaram, né? Ou alguns não apareceram, né? Mas no segundo turno eu acho que essa questão do medo vai pesar mais, né? E para o eleitor ele vai medir se pesa mais o medo da continuidade do governo Lula ou se pesa mais o medo da volta do bolsonarismo ao Planalto.
1: É isso, as notícias estão se desenrolando em tempo real aqui, então a gente está empurrando a análise dos estados para frente, mas juro que depois desse próximo intervalo a gente vai analisar a questão em São Paulo, Rio, Minas, DF e Pernambuco, ou pelo menos um apanhadão de todos esses estados. Não sai daí.
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3: Estamos de volta com Viva Voz, hoje com o Thiago Bronzato e o professor da FGV São Paulo, Cláudio Couto. Antes da divulgação da pesquisa presidencial, o Datafolha também divulgou a rodada de 5 estados, São Paulo, Rio, Pernambuco, Minas Gerais e Distrito Federal. É um quadro também de estabilidade em relação às outras rodadas, também muito parecido com a pesquisa da Quest, que saiu há alguns dias, Thiago, mas ali com a possibilidade real de decisão já em primeiro turno em São Paulo, com a vitória do governador Tarcísio de Freitas, em Pernambuco para qualquer um dos lados, porque pela ausência de outros candidatos competitivos, qualquer um dos dois pode vencer no primeiro turno. E também no DF, a governadora Celina Leão tem 53% dos votos válidos lá. Minas Gerais, apesar da vantagem do Cleitinho, tem muitos candidatos, então ainda tem uma possibilidade de segundo turno. E no Rio de Janeiro também, porque o Douglas Ruas vem paulatinamente crescendo nessa disputa, né?
4: Vera, acho que o Datafolha confirma aquilo que a Quest já vinha indicando, né? A Quest mostrou ali que 11 estados já têm um favorito claro para com chance de vencer no primeiro turno, né? E que outros 4 estados já estão acirrados. Chama muita atenção realmente o estado de São Paulo, né? Que parece que tá bem encaminhado ali pro Tarcísio, né? Com a Haddad, que embora tenha crescido ali 3 pontos dentro do Datafolha, mas ainda não é suficiente para tirar a diferença do Tarcísio. E também em Minas, né, que parece consolidar ali a campanha do Cleitinho, né? Mas o que chama atenção também, Vera, é a quantidade de indecisos, né? Quando a gente olha ali para o quadro, muita gente não sabe nem o número do candidato, né?
3: Verdade.
4: E também não declarou o voto quando são questionados ali espontaneamente, né? Isso acho que não vai alterar muito o quadro, não. Mas ele acaba representando um retrato maior do Sudeste, que passou também a ser um palco importante para as campanhas presidenciais.
3: E eu acho que esse número de indecisos é muito maior, né, professor, quando a gente fala da disputa ao Senado, tão importante, mas sempre tão negligenciado. O eleitor deixa essa decisão para o final e muitas vezes não sabe realmente o número, não sabe nem que tem que votar em 2 candidatos, como a gente viu um levantamento do Datafolha, que mais de 35% não sabiam que votam em 2 senadores nesse ano. Diante disso, o Datafolha também fez um levantamento para o Senado nesses 5 estados, mas ele parece ter uma margem de erro na prática bem maior do que a das outras campanhas, né?
5: E não é só isso, né? É que como realmente você tem muita indefinição do eleitorado com relação a isso, esses resultados de agora têm muito pouca capacidade de antecipar o que deve ser o resultado propriamente dito da eleição. Claro, a gente sabe que toda pesquisa nunca é uma previsão exata do que acontecerá. né? É aquele termômetro que mede a temperatura deste momento, mas não está medindo a temperatura de amanhã. Então, não é porque está essa temperatura agora que vai estar aquela amanhã. Mas é uma aproximação. No caso da eleição para o Senado, isso é muito mais incerto, né, por conta justamente desse imenso desconhecimento até sobre a regra do jogo, até sobre o fato de que tem que votar em dois. De repente o eleitor chega lá, tecla o número do candidato que escolheu para o Senado e quando aparece outro ele não sabe o que fazer. Capaz de digitar o mesmo vai acabar anulando o voto. Isso pode vir a acontecer. Agora, há também aquelas viradas de última hora. Eu acho que um dos casos mais emblemáticos disso foi a eleição para o Senado de São Paulo de 4 anos atrás, quando o candidato astronauta lá do ex-ministro da Ciência e Tecnologia do Bolsonaro, né? Agora Marcos Pontes. Se elegeu com 50% dos votos, sendo que ele aparecia ao longo de todo o processo eleitoral, muito atrás do Márcio França, que acabou depois sendo derrotado. Né? Por quê? Porque o eleitorado acordou na última hora, uma grande parcela dele, e acabou votando no Marcos Pontes. Então, muito do que aparece agora nas pesquisas para o Senado pode simplesmente não se revelar verdadeiro lá. Além de um outro dado, que eu acho que na última vez que eu estive aqui eu cheguei a mencionar essa leitura que eu tenho do problema, que é o fato da eleição para o Senado ela ser uma eleição de maioria simples, maioria relativa, né? Não precisa ter mais da metade dos votos. Então, não afunila. Se você tem uma pulverização das preferências dentro de um certo campo ideológico, isso aumenta a incerteza sobre qual vai ser o resultado, né? Porque o voto se divide muito e aí muitas vezes a pessoa com pouco voto pode conseguir se eleger. Enfim, é a eleição mais incerta e nem por isso deixa de ser tremendamente importante, né? Escolhe ministro do Supremo e das outras cortes superiores, escolhe embaixador do Brasil em outros países, escolhe diretor do Banco Central, diretor de agência regulatória, tem imensa importância, além de ser uma casa que aprova leis também, né? Mas para além disso, escolhe um monte de cargos importantes da República e o eleitorado precisa estar muito atento para o que vem pela frente.
3: Exatamente. Bronzato, a gente tem uma também tendência a que o governador arraste pelo menos um ou muitas vezes os dois senadores com ele. O Tarcísio tem feito campanha nos últimos dias muito focada na questão do Senado e os seus candidatos aparecem numa situação de empate técnico com as candidatas do campo do Lula. Então, a gente tem Marina Silva com 16%, Prado, não de Paula, com 15%, Simone Tebet com 15% e Guilherme Derrite com 14%. É tudo a mesma coisa e pode acontecer esse fenômeno que o professor Cláudio falou, de abrir as urnas no domingo e um deles desgarrar e ter muito mais votos. Mas essa importância que a eleição do Senado adquiriu leva a que os governadores também enfatizem esse pedido de voto nessa reta final, né?
4: E no caso de São Paulo, Vera, teve a desistência do Salles, que acabou mexendo também com o tabuleiro ali e favorecendo também os candidatos da oposição, né, da direita, como o André do Prado e também o Derrite, que está atrás da Tebet, mas está com empate técnico, né? Realmente tem um bolo ali que pode mudar muito. O que chama muita atenção, Vera, é que eles começaram a fazer uma inclinação ao discurso do antissistema contra o Supremo Tribunal Federal. A gente via esse discurso muito bem delineado ali pelo André do Prado e Derrite, mas vemos também a Tebet fazendo críticas ao Supremo para tentar colar mais nesse grupo, sabendo que, obviamente, como o professor falou, é uma posição muito importante no Senado que pode sim votar um impeachment de ministro Supremo.
3: Exato. E eu não queria terminar o programa sem tratar um outro item que estava na nossa pauta, professor, porque a questão da interferência americana nas eleições brasileiras é uma tônica desse ano, de 2026. E hoje, questionado por uma repórter brasileira, o presidente americano Donald Trump falou que está acompanhando muito de perto, que é muito importante a eleição brasileira. O jornal britânico The Guardian informou a existência de um fundo dos Estados Unidos para financiar ações ali, questões ligadas a grupos que atacam ou que observam o Supremo Tribunal Federal brasileiro de perto. Então, voltou a ganhar contornos novos essa questão da interferência norte-americana. E o Eduardo Bolsonaro, direto lá dos Estados Unidos, prometeu um pente fino no Itamaraty caso o irmão dele seja eleito presidente. Então, tudo isso também está muito ligado à eleição de domingo e a gente vai ver consequências dessa interferência maior dos Estados Unidos na eleição brasileira, né?
5: Não, sem dúvida nenhuma. Até o Trump foi um pouco, eu diria, evasivo, né? Quando ele disse que está acompanhando de perto, ele não diz mais nada, né? E talvez até por estar calejado, né? Porque tentar interferir de maneira mais explícita, apoiando uma candidatura, a gente imagina que aqui seria apoiar o Flávio Bolsonaro, já deu ruim em outros lugares, né? No Canadá elegeu o candidato, né, liberal. Na Austrália também elegeu o candidato trabalhista, né? Em outros países aí da Europa isso também pegou mal. Então veja, embora na América Latina não tenha se repetido isso, é só olhar para o que ocorreu aqui no nosso entorno, até na Argentina ele falou que só daria dinheiro para a Argentina se o partido do Milei ganhasse as eleições de meio de mandato para o Congresso, e ali parece que a coisa funcionou porque o Milei conseguiu um terço que lhe impede, quer dizer, que lhe garante, melhor dizendo, manter os seus vetos às leis aprovadas no Congresso argentino. No Brasil ele preferiu ficar um pouco mais na moita, e acho que justamente por isso, né? Agora, não há dúvida que está acompanhando de perto, e há essa outra questão, né, que é como é que a própria família Bolsonaro opera com o governo Trump. O Eduardo está lá fazendo lobby a favor de algum tipo de interferência há muito tempo, né? E isso que ele anuncia agora, de fazer uma caça às bruxas no Itamaraty, é realmente muito preocupante, porque é um assédio a uma burocracia de Estado. E a gente já viu isso no próprio governo Bolsonaro. Logo no comecinho, eu lembraria que o então ministro da Casa Civil, Onyx Lorenzoni, falou que promoveria uma despetização do governo. Sim. E foi uma caça às bruxas também dentro do servidor do funcionalismo público de um modo geral, não só no Itamaraty. Agora parece que a coisa tem um foco mais específico, que gera temores quão conturbada tende a ser a nossa política externa numa eventual vitória do Flávio Bolsonaro.
3: É isso. Bom, terminamos por hoje o Viva Voz, mas a novidade é que haverá Viva Voz amanhã. A gente vai ter uma edição completa às 7 da noite, não aquele resumo da semana no ponto final, em virtude do debate, da reta final da campanha. Então, estarei com o Thiago Bronzato de novo, com o Bruno Carasa e com o Pedro Doria, quase formação completa do Viva Voz, analisando a reta final. Espero você. Obrigada, professor. Até o segundo turno.
5: Obrigado pelo convite, Vera. Obrigado, Thiago. Prazer estar com vocês aqui.
3: Thiago, até amanhã, então.
4: Obrigado.
3: Não tem
4: e até
3: descanso.
4: Amanhã.
3: É isso, Viva Voz de hoje teve produção do Wender Starles, trabalhos técnicos do Henrique Dias em São Paulo e do Ramon Lemes no Rio. Até amanhã.

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0: quinta-feira, 1 de outubro de 2026. O candidato do PL à presidência, Flávio Bolsonaro, desistiu de ir ao debate da TV Globo na noite de hoje. A desistência surgiu após o Tribunal Superior Eleitoral determinar que a Globo não poderá exibir o púlpito vazio do presidente Lula durante o debate. E também depois de uma liminar do ministro Gilmar Mendes determinando que o candidato do Missão, Renan Santos, seja convidado a participar. Essa decisão do TSE suspendeu a possibilidade de os demais participantes formularem perguntas ao presidente Lula sem direito à resposta imediata. O Brasil bateu recorde de produção de petróleo pelo terceiro mês seguido em agosto. Segundo a Agência Nacional de Petróleo, o país produziu 4 milhões e 615 mil barris por dia, alta de 2,6% em relação a julho. O avanço tem sido puxado principalmente pelos grandes campos do pré-sal, como Búzios e Mero. 12 entidades médicas pediram à Anvisa a proibição total dos implantes hormonais manipulados no Brasil, conhecidos popularmente como chips da beleza. Entre as organizações que assinam o documento estão a Federação Brasileira das Associações de Ginecologia e Obstetrícia e a Sociedade Internacional da Menopausa. As entidades alertam que os implantes, frequentemente vendidos como solução para sintomas da menopausa, emagrecimento e ganho muscular, não passaram por estudos clínicos de qualidade que comprovem esses benefícios. No horário de Brasília, 8:03.
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0: movimentaram o país no dia de hoje.
1: Olá, boa noite.
2: Boa noite para você que nos acompanha em todo o país.
1: Quinta-feira, 1º de outubro de 2026.
2: Vamos aos destaques do dia.
1: Microempreendedores individuais têm novas opções para organizar as contas.
2: A partir de hoje, MEIs com débitos de até 5 salários mínimos podem renegociar dívidas fiscais.
1: E foi prorrogado o prazo para aqueles com dívidas de até 20 mil reais junto à União. Gabriela Noronha.
3: Nesse caso, podem ser abatidos todos os valores de juros, multas e encargos.
2: Mulheres vítimas de violência doméstica terão direito a afastamento remunerado de até 6 meses. Luana Karen.
4: Parecer da Advocacia Geral da União garante a mulheres vítimas de violência doméstica o afastamento remunerado por até 6 meses, desde que determinado pela Justiça como medida protetiva.
1: Já estão valendo as novas regras para doação de sangue.
2: Prazos para doar após a realização de micropigmentação, tatuagem ou piercing mudaram.
1: E pessoas com 70 anos que estejam saudáveis agora também podem continuar a fazer doação.
2: Vamos saber mais sobre essas novidades em entrevista com Luciana Carlos, do Ministério da Saúde.
5: Essa alteração não vai significar mais risco, nem para os jogadores, nem para os pacientes. Então a gente passa a ter pessoas que antes eram inaptas, agora podendo fazer a doação.
1: Hoje, na apresentação da Voz do Brasil, eu, Mariana Jundmann e Luciano Seixas.
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1: Prorrogado o prazo para microempreendedores aderirem ao programa de renegociação de dívidas.
2: Agora quem tem até 20 mil reais na dívida ativa da União pode renegociar até 29 de janeiro do ano que vem.
1: Também foi lançada uma nova modalidade específica para quem tem débitos de até 8 mil reais.
3: Microempreendedores individuais podem negociar a partir desta quinta-feira dívidas fiscais com o governo federal de até 5 salários mínimos, ou seja, R$ 8.105. É uma nova modalidade do Desenrola, o Desenrola MEI Pequeno Valor. Quem aderir paga uma entrada correspondente a 5% da dívida sem desconto. O valor restante tem desconto de 50% e pode ser pago em até 55 parcelas mensais. Mariana Correia, coordenadora geral da Dívida Ativa da União e do Fundo de Garantia do Tempo de Serviço, explica que a nova modalidade deve alcançar mais de 3 milhões de pessoas.
6: A gente focou nesse universo, parece pequeno, né? Mas que representam 3,6 milhões de microempreendedores individuais que possuem essas dívidas e que agora vão ter a chance de retomar suas atividades sem pendências perante a Procuradoria da Fazenda.
3: Além da criação da nova modalidade, o governo prorrogou o prazo do Desenrola MEI já existente. A modalidade que atende microempreendedores com dívidas de até 20 mil reais junto à União fica disponível até 29 de janeiro de 2027. Nesse caso, podem ser abatidos todos os valores de juros, multas e encargos. Com isso, o valor do débito pode ser reduzido em até 70%. A coordenadora da dívida ativa, Mariana Correia, destaca que as adesões a esses planos de negociação podem ser feitas pela internet.
6: O procedimento é 100% online, via Regularize. O contribuinte consegue entrar lá dentro, consultar a sua dívida, simular os descontos máximos aplicáveis àquela dívida, verificar se ele tem condições de aderir àquele acordo e concluir aquela negociação 100% digital em coisas de minutos.
3: O endereço para aderir às modalidades do Desenrola MEI é www.regularize.pgfn.gov.br.

0: Esse afastamento já era previsto na Lei Maria da Penha, mas a norma não especificava quem pagaria o salário da trabalhadora nesse período. A incerteza sobre o recebimento da remuneração fazia com que muitas mulheres tivessem de optar entre a segurança e o próprio sustento, como destaca a ministra substituta das mulheres, Eutália Naves.
1: Um passo muito importante para que nenhuma mulher precise escolher entre proteger a própria vida e garantir a sua sobrevivência econômica e muitas vezes também da sua família.
0: O parecer da AGU segue entendimento do Supremo Tribunal Federal, que em junho esclareceu que o empregador é responsável pelo pagamento dos 15 primeiros dias de afastamento e o Instituto Nacional do Seguro Social, INSS, pelo restante do período. Nos casos em que a mulher é contribuinte individual, facultativa ou seguradora especial, o INSS vai pagar o benefício integralmente. Já para as mulheres que não são seguradas da Previdência, o pagamento terá natureza assistencial. A presidente do INSS, Ana Cristina Viana Silveira, destaca que bastará a decisão judicial para que o Instituto faça o pagamento.
2: O INSS tem a responsabilidade de assegurar que esse direito chegue a essas mulheres com agilidade, respeito e sensibilidade, especialmente para mulheres que enfrentam a violência doméstica.
0: Após a publicação do parecer da AGU, o Ministério da Previdência Social e o INSS terão até 15 dias para regulamentar o pagamento. As dúvidas podem ser tiradas pelo Disque 135 do INSS ou pela Central de Atendimento à Mulher, o Ligue 180. Reportagem Luana Karen.
3: E quando o assunto é proteção e garantia de direitos da mulher, o dinheiro que chega todo mês também faz diferença.
4: E por isso que o Pix Pensão foi criado, para facilitar o pagamento e o recebimento da pensão de um jeito mais simples e seguro.
3: Vamos entender mais sobre a medida que começa a valer no ano que vem.
5: O Pix Pensão entrará em vigor em julho do ano que vem. A medida altera o Código de Processo Civil para permitir o pagamento de pensão alimentícia de forma automática, via Pix, conforme decisão judicial. Antes da sanção da lei, o pagamento dependia exclusivamente de quem devia a pensão, que podia optar entre transferência manual, boleto ou desconto em folha de pagamento, no caso dos assalariados. Juliana Hernandes Cores, coordenadora-geral de Políticas de Cuidado da Secretaria Nacional de Autonomia Econômica e Política de Cuidados do Ministério das Mulheres, detalha a mudança.
6: A gente tem números que mostram que as mulheres, principalmente mulheres, ficam sem a garantia dos seus direitos, como é exercido o direito hoje. 90% dos pedidos de execução de alimentos não são constantes, então a gente entende que o Pix Pensão vai facilitar, e não só a tramitação judicial, mas a tramitação bancária também.
5: As mães ou responsáveis legais que detenham a guarda de crianças e adolescentes beneficiários de pensão alimentícia poderão solicitar o Pix Pensão a qualquer momento do cumprimento da sentença. Para isso, será preciso procurar um advogado ou defensor público, acessar o processo judicial onde a pensão foi definida e pedir o Pix automático. O interessado precisa informar nos autos os dados bancários, agência, conta e chave Pix cadastrada, tanto de quem recebe quanto de quem deve pagar. E só então o juiz vai expedir a ordem eletrônica para que o sistema bancário agende o pagamento, como explica o advogado especialista em direito de família, Marcelo Lucena.
7: Então, uma parte devedora, independente de sua vontade, ela vai receber uma ordem judicial em sua instituição financeira e, naquela data que o juiz determinar, ou no acordo que foi feito e homologado pelo judiciário, naquela data fixa, será cadastrada uma ordem judicial para que se transfira de forma automática o valor referente à pensão pelo tempo que ficar determinado.
5: Por se tratar de decisão judicial, o Pix da pensão alimentícia só poderá ser cancelado ou alterado a partir de nova manifestação da Justiça. Reportagem Graziele Bezerra.
4: E a partir de hoje, o pagamento via Pix por aproximação pode ser feito para valores acima de R$500.
3: Para mudar esse limite, a pessoa deve procurar o banco onde realiza a transação e solicitar a nova quantia máxima que o cliente vai permitir.
4: Essa nova regra foi autorizada pelo Banco Central em junho e passa a vigorar a partir de hoje.

0: esportivo fecha acordo para a ocupação de um patrimônio público.
1: É o Centro de Treinamento Rei Pelé, uma referência no cenário do futebol brasileiro.
0: Entenda o que representa para os dois lados o acordo assinado hoje em Brasília.
2: O Santos Futebol Clube negociou um acordo com a União para garantir a permanência no Centro de Treinamento Rei Pelé por 20 anos, renováveis por igual período. Por meio desse acordo, o clube ganha segurança jurídica sem que a área deixe de ser patrimônio público. Como disse a ministra da Gestão e da Inovação em Serviços Públicos, Esther Dueck.
3: A gente tem uma propriedade da União que vai ser preservada, vai ser cuidada. É um imóvel maior. Área muito importante, muito valiosa. O patrimônio vai deixar de ser um motivo de litígio para cumprir sua função social.
2: O Centro de Treinamento Rei Pelé tem cerca de 40 mil metros quadrados e fica no bairro do Jabaquara, em Santos, São Paulo. O complexo foi inaugurado em outubro de 2005 e se tornou uma referência no cenário do futebol brasileiro profissional. As negociações foram conduzidas pela Advocacia Geral da União e, segundo o Jorge Messias, o advogado-geral, representam mais que uma transação econômica.
4: Nós entendemos que este patrimônio da União, ele tem um trabalho e um serviço que transcende a uma equação econômica. Nós estamos falando do valor imaterial que ele representa, não só para a sociedade santista, mas para toda a sociedade brasileira.
2: A partir do acordo, o Santos Futebol Clube assume uma série de compromissos relacionados a ações sociais, investimentos nas categorias de base e conservação da área. Reportagem Luciana Colares de Holanda.
1: Hoje é dia do idoso, uma data para lembrar que cuidar da saúde também é uma forma de garantir mais qualidade de vida e proteção na terceira idade.
0: E entre esses cuidados, a imunização tem um papel importante. Manter as vacinas em dia ajuda a prevenir doenças e complicações que podem ser mais graves em pessoas idosas.
5: Envelhecer com saúde também passa pela vacinação. Manter a caderneta em dia é uma das formas mais simples e eficazes de prevenir doenças graves, reduzir internações e garantir mais qualidade de vida. No Sistema Único de Saúde, pessoas com 60 anos ou mais têm acesso gratuito às vacinas previstas no Calendário Nacional de Vacinação. Em Brasília, a aposentada dona Gilmara Teixeira tem a caderneta de vacinação completa. Aos 70 anos, ela não esconde a preocupação de ficar livre das doenças.
6: A vacina em dia, a gente livra da doença. Não quero ficar doente. Eu sou com 70 anos e eu quero ter uma vida saudável.
5: O exemplo da dona Gilmara é a recomendação para todos os idosos. Entre as principais vacinas estão a da gripe, aplicada todos os anos, o reforço contra a Covid-19 a cada 6 meses, além das vacinas contra hepatite B, tétano e difteria. Dependendo da situação de saúde do histórico vacinal, também podem ser indicadas vacinas como a da febre amarela e a pneumocócica, que protege contra formas graves de pneumonia e meningite. A diretora substituta do Programa Nacional de Imunizações do Ministério da Saúde, Ana Catarina de Melo Araújo, explica a importância da vacinação para os idosos.
7: A criança e o idoso, ele é mais vulnerável. Então, às vezes, uma doença que na fase adulta ela não teria uma complicação tão importante, mas na fase do idoso ela pode complicar e até levar ao óbito ou deixar alguma sequela.
5: Com o avanço da idade, o organismo fica mais vulnerável às infecções. Por isso, manter a vacinação atualizada ajuda a evitar complicações, internações e até mortes provocadas por doenças que podem ser prevenidas. Para a dona Gilmara, do começo da reportagem, a vacina é proteção e vida longa.
6: Vacina salva vidas e muitas vidas. Vamos confiar. A ciência está aí para poder estudar e ensinar para a gente que a vacina é fundamental na nossa vida.
5: A recomendação é não esperar uma doença aparecer para procurar proteção. Atualizar a caderneta é simples. Basta procurar a unidade básica de saúde mais próxima, levando um documento de identificação e o cartão de vacinação. Mesmo quem perdeu a caderneta deve buscar a unidade para que os profissionais avaliem o histórico e indiquem quais vacinas ainda precisam ser aplicadas. Reportagem Pablo Mungin.
1: E idosos podem contribuir também para salvar vidas.
0: Novas regras autorizam que pessoas com 70 anos ou mais sejam doadoras de sangue.
1: O regulamento também reduziu o tempo de espera para que pessoas temporariamente impedidas possam voltar a doar.
0: A coordenadora geral de sangue e hemoderivados do Ministério da Saúde, Luciana Carlos, explicou para a gente essas mudanças. Acompanhe a entrevista. Coordenadora geral de sangue e hemoderivados do Ministério da Saúde, Luciana Carlos. É um prazer ter a senhora com a gente aqui na Voz do Brasil. Vamos falar então sobre essas mudanças nessa parte de doação de sangue que foram anunciadas recentemente. A doação de sangue passou a ter então novas regras para coleta, armazenamento, transporte, não é isso? Entre essas mudanças está o prazo, por exemplo, para quem fez tatuagem, piercing, endoscopia. Explica pra gente então quais essas mudanças.
8: Bom, eu queria agradecer inicialmente, né, a oportunidade de estar conversando com o Brasil inteiro sobre isso. E, na verdade, essa atualização do regulamento técnico da hemoterapia no Brasil é uma coisa que a gente esperava há muito tempo. Está sendo muito bem recebido e saudado por toda a hemoterapia brasileira, porque a gente tinha algumas regras que datavam de 2014. Então, eram regras e normas que já estavam um pouco defasadas e distantes da necessidade de segurança dos serviços. Então, agora a gente tem realmente uma atualização desse regulamento técnico e isso faz com que a gente tenha mais segurança para doadores e pacientes, porque a gente, vamos dizer assim, a gente melhorou, né, a segurança desses regulamentos ou desses critérios que são aplicados, né, para que as pessoas possam ou não fazer a doação de sangue com segurança.
1: E por que foram feitas essas atualizações, então?
8: Existem várias tecnologias que surgiram, algumas situações epidemiológicas que mudaram, alguns critérios técnicos que antes a gente não tinha evidência da segurança e hoje a gente tem. Então, assim, são atualizações técnicas e científicas mesmo que surgem ao longo do tempo e que a gente vai precisando fazer a adequação. Infelizmente, teve um tempo muito longo e agora a gente conseguiu trazer essa adequação, que não está restrita apenas à doação de sangue ou aos critérios de doação. A gente também tem outras alterações de incorporação de tecnologias, uso, por exemplo, de ferramentas informatizadas dentro do serviço para atendimento ao doador. Então, várias oportunidades de atualização que foram feitas, né, e sempre voltadas para a segurança dos doadores, porque o que a gente precisa é que os doadores, as pessoas que podem doar, elas realmente façam a doação com segurança e tranquilidade e continuem saudáveis e até voltem a doar, né, como doadores regulares, e para a segurança também dos pacientes que vão receber esse sangue ou esses componentes que são produzidos a partir do sangue doado.
0: Agora, só para a gente deixar mais claro, né, eu cheguei a mencionar aí os prazos para quem fez tatuagem, piercing. A senhora pode dizer para a gente, então, quais são as principais mudanças, principalmente as que mais impactam os doadores?
8: Uma das coisas que mudou e que a gente fica muito tranquilo e feliz com essa mudança é o tempo máximo de doação. Então, a idade máxima para fazer a doação. A gente tem vários doadores regulares que chegavam a 70 anos e que não podiam mais doar por causa do corte que a gente tinha no regulamento anterior. Agora, essas pessoas, se saudáveis, avaliadas pelo médico do serviço, elas podem continuar fazendo a doação. A tatuagem, a gente tinha um tempo de inaptidão longo. Agora, a tatuagem feita em serviços regulamentados e fiscalizados pela Anvisa, o tempo é de 7 dias. E aquelas tatuagens que são feitas sem a gente saber como, o tempo é de 4 meses. Então, as endoscopias, que eram 6 meses, passaram a 4 meses. Então, assim, são muitas alterações que a gente incorporou ao texto, mas sempre garantindo que essa incorporação, essa alteração, não vai significar mais risco, nem para os doadores, nem para os pacientes. Então, a gente passa a ter pessoas que antes eram inaptas, agora podendo fazer a doação, e ampliando, né, também o número de potenciais doadores no país. Então a gente espera que isso tenha uma repercussão muito boa. É, principalmente essa questão da tatuagem, porque a gente tem hoje, a população mais jovem usa muito tá todo mundo se tatuando e lindos e maravilhosos, mas a gente então a gente perdia muito doador com isso, né? E agora não, agora a gente vai poder realmente, a partir até da melhoria dos serviços que fazem a tatuagem, né? A gente tem agora agulhas descartáveis, as tintas que são também alicotadas, então a gente tem segurança, e a partir dessa segurança na forma como a tatuagem é feita, a gente vai poder flexibilizar isso. Então isso traz muitos doadores para os serviços.
1: Falando sobre a doação de sangue em si, por que a doação regular é tão importante para manter os estoques no país, e em que situações os estoques costumam ficar mais baixos ao longo do ano?
8: O doador regular, ele é importante porque ele é uma pessoa que já entendeu o processo como um todo, então ele já sabe o que é que acontece, ele já se compromete com a segurança do processo, está sensibilizado para ter as respostas corretas às perguntas que são feitas na triagem, ele já foi testado anteriormente, então a gente já tem várias informações desse doador, e ele é uma pessoa que já está comprometido com o sistema. Então os homens podem doar até 4 vezes por ano, as mulheres 3 vezes por ano, e esse doador que volta, né, ele tanto é mais seguro, como ele já é uma forma da gente ter um número regular, né, de doações.
0: Muito bem, nós conversamos com Luciana Carlos, coordenadora geral de sangue e hemoderivados do Ministério da Saúde. Coordenadora, muito obrigada pela sua entrevista aqui à Voz do Brasil.
8: Nós que agradecemos. Obrigada.
1: A disputa mundial por minerais críticos usados na fabricação de baterias de celulares e carros elétricos já é uma realidade.
0: Mas a ciência brasileira está de olho em uma alternativa sustentável, a partir de uma matéria-prima que tem a cara do Nordeste do país, o coco.
1: Pesquisadores da Universidade Federal de Sergipe estão transformando os resíduos do fruto em uma peça-chave para uma nova geração de baterias.
0: Os detalhes dessa inovação você acompanha agora no quadro Ciência na Prática.
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10: Sergipe é um dos maiores produtores de coco do país. E depois de consumido, o fruto pode virar lixo. Mas essa realidade vem mudando graças a uma pesquisa realizada no estado. A casca e o pó residual do coco têm se tornado um material de alto valor tecnológico, conhecido como biocarvão.
11: Meu nome é Yara de Fátima Gimenez e eu sou do Departamento de Química da Universidade Federal de Sergipe. Produção e consumo de coco é muito importante aqui no estado, né? Então gera um grande volume de resíduos. E um dos produtos que podem ser obtidos são os materiais carbonáceos, ou conhecidos popularmente como os biocarvões. Que tipos de bioprodutos nós podemos obter? Em filtros, como absorventes, também como suportes para catalisadores. E uma das aplicações, né, que nos chamou a atenção são as aplicações em energia.
10: Atualmente, as baterias dependem do lítio, um mineral caro e que pode se tornar escasso no futuro. A solução encontrada pelos pesquisadores foi substituir o lítio pelo sódio, usando o biocarvão de coco para fazer a bateria funcionar.
11: O íon lítio, ele sofre oscilações de preço e disponibilidade no mercado mundial. E nesse contexto, o estado de Sergipe, ele tem reservas de potássio e de sódio. As baterias de íon sódio são biocarvões preparados a partir de biomassa a temperaturas altas.
10: A pesquisa ainda está sendo desenvolvida em laboratório, mas promete colocar o Brasil em um mercado promissor, criando uma alternativa viável e sustentável para o futuro da energia global.
11: A China, ela está privilegiando muito os tipos de pesquisas no desenvolvimento de baterias de íon sódio. Em escala ainda de laboratório, a gente conseguiria, entre 4 a 5 anos, ter uma linha de desenvolvimento até a otimização desse carbono.
10: Acompanhe a pesquisa na página da Universidade Federal de Sergipe. E esse foi o Ciência na Prática, com produção de Warby Calil e edição de Edinaldo Júnior. E nosso encontro com o Saber Científico volta na próxima semana. Até lá!
1: Instrumentos musicais, microfones e máquinas de costura agora podem ser importados sem o pagamento de imposto.
0: A importação desses produtos estava sujeita à alíquota de 18%.
1: No caso das máquinas de costura, a medida que já valia de forma provisória e com restrições de cotas, agora é definitiva.
0: A redução tarifária consta em resolução da Câmara de Comércio Exterior, que incorporou decisões do Mercosul.
1: Do governo federal.
0: Uma realização da Secretaria de Comunicação Social da Presidência da República.
1: Com produção da empresa Brasil de Comunicação.
0: E agora com as notícias do Poder Judiciário e do Congresso Nacional. Boa noite.
1: Boa noite para você e até amanhã.
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13: STF envia conciliação do caso sobre a aplicação do Estatuto da Pessoa Idosa a contratos de planos de saúde.
14: Justiça do Trabalho vai fazer um mutirão de conciliação em processos que envolvem pessoas a partir dos 60 anos.
13: Tribunal Superior Eleitoral define relatores para recursos relacionados à apuração das eleições 2026.
14: Boa noite, eu sou Marcela Luiza.
13: E eu sou Walter Lima.
14: Em nota publicada nesta quinta-feira, a presidência do Supremo Tribunal Federal firmou o compromisso com a democracia e a liberdade de escolha de brasileiros e brasileiras em ambiente de paz.
13: O voto é a expressão máxima da cidadania, segundo o presidente do STF, ministro Edson Fachin, e a garantia de que a vontade popular define o futuro do Brasil. Na nota, o ministro ressaltou que isso só é possível graças ao empenho incansável da Justiça Eleitoral brasileira.
14: TSE define relatores para recursos relacionados à apuração das eleições 2026.
13: Os ministros ficarão responsáveis pela análise de processos relativos aos cargos de presidente e vice-presidente da República. Fábio Ruas.
15: O ministro Sebastião Reis Júnior vai ser o relator da apuração dos resultados eleitorais do Amazonas, Alagoas, São Paulo e Tocantins. A ministra Estela Aranha ficou com Minas Gerais, Mato Grosso, Espírito Santo e Mato Grosso do Sul. Já o ministro Floriano de Azevedo Marques será o responsável pelo Ceará, Sergipe, Maranhão e Goiás. Os processos de apuração dos votos dos estados do Rio de Janeiro, Paraná, Pará e Piauí ficarão sob a relatoria do ministro André Mendonça. O ministro Ricardo Vilas Boas Cueva vai atuar nos processos da Bahia, Pernambuco, Paraíba e Santa Catarina. E o ministro Dias Toffoli ficou com o Distrito Federal, Rio Grande do Sul, Rio Grande do Norte, Acre, Amapá, Roraima e Rondônia. A distribuição garante a organização e a celeridade dos trabalhos da Justiça Eleitoral durante a totalização dos votos.
14: O Supremo suspendeu o julgamento sobre a aplicação do Estatuto da Pessoa Idosa a contratos de planos de saúde firmados antes de 2004.
13: A discussão envolve reajustes das mensalidades em razão da idade.
14: O estatuto proíbe a cobrança de valores diferenciados em razão da idade. Com a lei entrou em vigor em 2004, o Supremo discute se essa proteção também se aplica aos contratos firmados antes dessa data, inclusive nos casos em que o beneficiário completou 60 anos após a entrada em vigor do estatuto.
13: A questão é discutida em dois processos diferentes que começaram a ser julgados por composições distintas da corte. Na sessão de hoje, o ministro Dias Toffoli propôs o envio do caso ao Núcleo de Solução Consensual de Conflitos do Supremo para tentativa de conciliação. A sugestão foi acolhida pelo plenário.
14: Hoje, 1º de outubro, é o Dia Nacional e Internacional da Pessoa Idosa.
13: De olho na data, a Justiça do Trabalho vai fazer um mutirão de conciliação em processos que envolvem pessoas a partir dos 60 anos. Rocine Gomes.
16: É isso mesmo. A ação em todo o país será de 5 a 9 de outubro. Chamada Em Pauta a Melhor Idade, a iniciativa vai dar preferência aos processos de pessoas idosas. Para participar e adiantar a sua vida, basta procurar seu advogado, ir ao Tribunal Regional do Trabalho e pedir que o processo seja priorizado. É o seu processo em cima da pilha.
14: O STJ recebeu o primeiro recurso especial da história, autuado de acordo com os novos critérios da sistemática da relevância da questão federal.
17: O chamado filtro de relevância entrou em vigor em 3 de setembro. Fátima Uchoa.
18: Nesse novo sistema, só serão julgados pelo STJ casos com relevância econômica, política, social ou jurídica que ultrapassem os interesses das partes, além dos que já têm relevância presumida, como previsto na lei que regulamenta o filtro. O primeiro recurso com relatoria do ministro Herman Benjamin, da primeira turma, teve origem em execução fiscal ajuizada pelo Conselho Regional de Engenharia e Agronomia do Paraná para cobrar dívida decorrente de infração à lei que rege a categoria. Vale destacar que o STJ começou e deve concluir até 7 de outubro as primeiras sessões virtuais para analisar propostas de submissão de recursos especiais ao filtro da relevância.
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14: Uma boa noite.
17: E até amanhã.
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1: Eu sou Humberto Pinheiro e estes são os destaques de hoje do Jornal do Senado, que começa agora. Senado debate projetos para ampliar a inclusão e qualidade de vida dos idosos. CCJ analisa a criação da Universidade do Vale do Juruá, no Acre. Nova lei do seguro rural amplia a proteção de produtores contra grandes perdas. Boa noite. 1º de outubro é o Dia Nacional do Idoso, data dedicada à reflexão sobre os direitos e as condições de vida dos brasileiros com 60 anos ou mais. O Senado analisa projetos para ampliar a inclusão digital e incentivar a participação das pessoas idosas em atividades turísticas. Repórter Rodrigo Rezende.
2: Uma lei sancionada em 2006 determinou que 1º de outubro é o Dia Nacional do Idoso. Em 2003, 3 anos antes, o país ganhou seu primeiro conjunto de leis específicas para essa parcela da população, o Estatuto do Idoso, hoje denominado Estatuto da Pessoa Idosa, como destaca o senador Paulo Paim, do PT do Rio Grande do Sul.
3: O Estatuto garantiu algo fundamental, reconheceu a pessoa idosa como sujeito de direitos, com prioridade nas políticas públicas, proteção à saúde, à moradia, à previdência, ao trabalho, à assistência social e, acima de tudo, à dignidade.
2: O Senado debate diversos projetos para melhorar a vida dos idosos brasileiros. Um deles, apresentado pela senadora Damaris Alves, do Republicanos do Distrito Federal, quer promover a acessibilidade, inclusão e segurança da pessoa idosa nos ambientes digitais. Já o senador astronauta Marcos Pontes, do PL de São Paulo, é relator na Comissão de Direitos Humanos de uma proposta que incentiva a participação dos idosos em atividades turísticas.
1: A Comissão de Constituição e Justiça analisa o projeto de lei que autoriza o Poder Executivo a criar a Universidade Federal do Vale do Juruá, UFVJ, com sede em Cruzeiro do Sul, no Acre. A proposta tem o objetivo de interiorizar a oferta de ensino superior público na Amazônia Ocidental e impulsionar o desenvolvimento científico e socioambiental da região. A reportagem é de Bruno Lourenço.
4: A proposta prevê a criação de uma fundação pública federal sediada em Cruzeiro do Sul, no oeste do Acre, com atuação em outras localidades do Vale do Juruá. O senador Hamilton Mourão, do Republicanos do Rio Grande do Sul, defendeu a importância de expandir o ensino superior público para além das capitais.
5: A interiorização do ensino superior público, especialmente em territórios com as peculiaridades socioambientais e os desafios logísticos do Vale do Juruá, é medida de inegável e urgente interesse público.
4: A Universidade Federal do Vale do Juruá deverá ter como foco suas vocações regionais e priorizar áreas como bioeconomia, agricultura familiar, biotecnologia, saúde e conservação ambiental.
1: O Brasil e os Estados Unidos anunciaram a criação de um grupo de trabalho para negociar o tarifaço. O objetivo é avaliar possíveis soluções e avançar nas negociações sobre um eventual acordo. No Congresso, aguarda análise uma MP que destina crédito subsidiado a exportadores e setores estratégicos. Repórter Pedro Pincer.
6: O governo norte-americano deve apresentar nas próximas semanas uma proposta para definir os assuntos das negociações. As conversas ocorrem enquanto os Estados Unidos mantêm sobretaxas sobre parte das exportações brasileiras. Em julho, foi anunciada uma tarifa adicional de 25% sobre determinados produtos brasileiros. No Congresso brasileiro, aguarda a instalação a comissão mista que vai analisar a medida provisória que prevê 18,5 bilhões de reais em crédito subsidiado para exportadores e setores estratégicos. O presidente do Senado, Davi Alcolumbre, afirmou que o Legislativo está unido na defesa dos interesses nacionais.
7: Nós vamos defender a soberania nacional, vamos defender os empregos dos brasileiros, defender os empresários brasileiros que geram a riqueza para o Brasil, e tenho convicção também que esse processo tem que ser liderado pelo Poder Executivo. Buscar estreitar os laços e fazer as coisas acontecerem defendendo os brasileiros. O Parlamento está integralmente à disposição da defesa dos interesses do Brasil.
6: A partir de um documento que será enviado pelos Estados Unidos, o grupo de trabalho vai buscar um entendimento entre os dois países.
1: O Executivo sancionou uma lei aprovada no Senado que muda as regras do seguro rural para proteger produtores e seguradoras em caso de grandes perdas no campo. Repórter Patrícia Oliveira.
8: O dinheiro que o governo federal destina para ajudar o produtor a pagar o seguro rural não poderá ser bloqueado ou congelado durante a execução do orçamento. A nova lei também tira do papel o chamado Fundo Catástrofe, criado em 2010 para auxiliar as seguradoras a cobrirem prejuízos extraordinários na produção rural, como os causados pelas mudanças climáticas. A proposta que deu origem à lei é da senadora Tereza Cristina, do Progressistas de Mato Grosso do Sul.
9: O seguro rural, ele representa um instrumento essencial de gestão de risco, pois protege o produtor rural contra perdas decorrentes de eventos aleatórios e não controláveis.
8: A lei prevê ainda que os produtores que têm seguro terão prioridade nas linhas de crédito para prorrogar ou renegociar dívidas.
1: O plenário pode votar em breve um projeto que estabelece condições de trabalho específicas para mulheres com câncer de mama, incluindo aquelas em tratamento ou em período de remissão. A proposta autoriza a adoção de medidas para flexibilizar as condições de trabalho, como teletrabalho, redução da jornada, horários flexíveis e apoio psicossocial sem redução salarial. Além disso, institui o selo rosa para reconhecer empresas que adotarem práticas inclusivas e não discriminatórias. Durante a leitura do relatório na Comissão de Assuntos Sociais, o senador Flávio Arnes, do PSB do Paraná, ressaltou que o trabalho pode contribuir efetivamente para a saúde mental de quem enfrenta o câncer de mama.
10: É comprovado que se manter ocupado e produtivo representa um grande apoio psíquico aos pacientes de câncer ao obstar ou ao menos dificultar o advento de depressão que muitas vezes os acomete.
1: A Comissão de Constituição e Justiça do Senado pode votar o projeto de lei do senador Chico Rodrigues, do PSB de Roraima, que muda a contagem de prazos para manifestação da Fazenda Pública, do Ministério Público e da Defensoria Pública em processos de inventário. Pela proposta, os prazos passam a ser contados em dias corridos, incluindo sábados, domingos e feriados. Atualmente, a contagem é feita apenas em dias úteis. O relatório do senador Jorge Cajuru, do PSB de Goiás, recomenda a aprovação do projeto.
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1: Na hora de votar, além do celular, o eleitor precisa deixar outros equipamentos eletrônicos fora da cabine, como relógio inteligente e óculos com câmera. A proibição vale até para aparelhos desligados e foi reforçada pela Justiça Eleitoral para garantir o sigilo do voto. Repórter Marcela Cunha.
14: Não é só o celular que deve ficar fora da cabine de votação. Com o avanço de dispositivos cada vez menores e mais conectados, a Justiça Eleitoral detalhou as regras para impedir que novas tecnologias comprometam o sigilo do voto. A proibição também vale para máquinas fotográficas, filmadoras, relógios e pulseiras inteligentes, óculos conectados, fones de ouvido, câmeras corporais e microcâmeras. A medida busca evitar que equipamentos capazes de registrar ou transmitir informações sejam usados para revelar a escolha do eleitor. Também ajuda a combater a compra ou a coação de votos ao impedir a produção de uma prova da opção registrada na urna, como lembrou a senadora Damares Alves, do Republicanos do Distrito Federal.
15: A legislação é muito clara, o voto ele é secreto.
14: Quem se recusar a entregar o equipamento aos mesários não poderá votar até cumprir a orientação. O caso será registrado em ata e, se necessário, a força policial poderá ser acionada. Já equipamentos de acessibilidade e tecnologias assistivas continuam permitidos.
1: Com trabalhos técnicos de Eliseu Caires, o Jornal do Senado fica por aqui. Acompanhe agora as notícias da Câmara dos Deputados. Boa noite e até amanhã.

0: Delatar violação de medida protetiva poderá ter escolta policial.
1: Deputados esclarecem a atuação do Ministério Público em pedido de pensão.
0: Escolas devem informar suspeita de trabalho infantil ao Conselho Tutelar.
1: Avança projeto que aumenta a punição para corridas ilegais em vias públicas.
0: Boa noite. A Comissão de Viação e Transportes aprovou penas mais rígidas para quem participar de corridas ilegais em vias públicas. A repórter Kate Nayane traz mais detalhes sobre que agora será analisado pela Comissão de Constituição e Justiça.
2: O projeto de lei que aumenta as punições para os chamados rachas foi aprovado pela Comissão de Viação e Transportes da Câmara dos Deputados. Pela proposta, a multa pela prática de corridas ilegais em vias públicas passa de 2.934 para 4.402, além da suspensão do direito de dirigir e apreensão do veículo. O aumento do valor da multa também se aplica para quem promover ou participar de eventos que envolvam manobras perigosas, corridas ou disputas em vias públicas sem a permissão da autoridade de trânsito. O texto aprovado também agrava as penas. Caso a infração ocorra próximo de escolas, hospitais, locais de embarque e desembarque de passageiros, ruas estreitas ou onde exista grande concentração de pessoas, as penas passam de 3 a 6 anos para reclusão, de 4 a 8 anos em caso de lesão corporal grave e de 6 a 12 anos em caso de morte. O relator da proposta, deputado Hugo Leal, do PSD do Rio de Janeiro, defende que infrações como estas não devem ser tratadas como acidentes.
3: Inclusive, no caso de lesão corporal ou morte, aí sim, responsabilidade por homicídio. Homicídio, essa é nossa principal mudança, principal alteração, é que quando uma prática ilegal dessa natureza, o resultado dela é o homicídio, nós temos que tratar esse indivíduo como um homicida, não como um acidente de trânsito.
2: Em seguida, o projeto de lei que aumenta as punições para quem pratica corridas ilegais em vias públicas será analisado pela Comissão de Constituição e Justiça. Da Rádio Câmara de Brasília, Kate Nayane.
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5: Economia.
1: Afonso Mota, do PDT do Rio Grande do Sul, destaca a importância da lei que reduz as alíquotas do PIS/PASEP e da CONFINS para a indústria química e petroquímica. O deputado ressalta que o setor recolhe aproximadamente 40 bilhões de reais por ano em impostos.
0: Afonso Mota avalia que a redução dos tributos tem fortalecido uma atividade estratégica para a economia brasileira diante da concorrência internacional. O parlamentar reitera que a medida cria condições para que o setor continue contribuindo para o desenvolvimento do país.
1: Marcos Aurélio Sampaio, do MDB do Piauí, defende o projeto que acaba com a cobrança pelo uso da rede de distribuição de energia elétrica para microgeradores de energia solar. O texto garante isenção permanente aos consumidores que injetam energia excedente na rede.
0: A proposta estende a isenção a todos os usuários de fontes renováveis, independentemente da data de adesão. No entendimento de Marcos Aurélio Sampaio, a medida garante segurança jurídica e incentiva a democratização da energia limpa.
5: Agricultura.
1: O projeto de Renilson Nicodemos, do MDB do Pará, estabelece um período de paralisação temporária na colheita do açaí e cria um seguro para os extrativistas do fruto. A ideia é pagar aos trabalhadores um salário mínimo por até 4 meses no ano para permitir a regeneração natural das palmeiras.
0: Na visão de Renilson Nicodemos, a medida garante a sustentabilidade ambiental e assegura renda às famílias extrativistas no período de entre-safra. A proposta prevê ainda ações para diminuir os acidentes de trabalho na subida dos açaizeiros e modernizar as técnicas de manejo.
5: Relações Exteriores.
1: Felipe Martins, do PL Tocantinense, apoia a criação da Frente Parlamentar Mista pela Integração Continental e Desenvolvimento Sul-Americano. O objetivo do colegiado é elaborar iniciativas de conexão produtiva, digital e institucional entre os países do continente.
0: De acordo com Felipe Martins, o grupo vai articular com governos estaduais, municipais e a sociedade civil para ampliar o protagonismo do Brasil na América do Sul, promovendo o intercâmbio tecnológico e o crescimento socioeconômico.
5: Segurança Pública.
1: A Comissão de Segurança Pública aprovou uma escolta policial para mulheres vítimas de descumprimento de medida protetiva. O repórter Luiz Cláudio Canuto explica a questão.
6: A Comissão de Segurança Pública e Combate ao Crime Organizado aprovou o projeto que prevê escolta policial para mulheres que denunciarem descumprimento de medida protetiva. Pela proposta, a escolta deveria ser concedida quando houvesse risco à integridade física. A proposta muda a Lei Maria da Penha e também a lei que disciplina a proteção de vítimas e testemunhas ameaçadas. O colegiado aprovou a versão da relatora, deputada delegada Ione, do Avante de Minas Gerais. Segundo ela, o objetivo é fortalecer a proteção das vítimas no momento em que procuram as autoridades para comunicar que o agressor desrespeitou a decisão judicial. O texto aprovado amplia o alcance da proposta original e incorpora a proteção da escolta a um conjunto mais amplo de medidas protetivas na Lei Maria da Penha. A proposta original da deputada Rogéria Santos, do Republicanos da Bahia, previa a obrigatoriedade de escolta policial para a mulher que comparecesse à delegacia para denunciar o descumprimento de medida protetiva de urgência. Pelo texto aprovado, a adoção de escolta policial deixa de ser uma medida automática e passa a depender de avaliação técnica do risco enfrentado pela vítima. Entre os critérios poderiam ser considerados o histórico de violência praticada pelo agressor, a gravidade das ameaças e a possibilidade de novas agressões. Segundo o Conselho Nacional de Justiça, a cada 45 segundos, uma mulher recebe a proteção judicial. O projeto tramita em caráter conclusivo e aguarda indicação de relator na Comissão de Defesa dos Direitos da Mulher. Em seguida, passará pela Comissão de Constituição e Justiça. Da Rádio Câmara de Brasília, Luiz Cláudio Canuto.
0: Franciane Baier, do Republicanos do Rio Grande do Sul, apoia projeto que destina 30% da arrecadação de apostas de cota fixa ao Fundo Nacional de Segurança Pública. A proposta também reserva, no mínimo, 30% do fundo para o combate à violência contra a mulher.
1: Franciane Baier informa que os recursos vão financiar ações como monitoramento eletrônico de agressores, patrulhas especializadas e casas de acolhimento. Para a deputada, a medida garante orçamento contínuo para interromper os ciclos de agressão às mulheres.
0: Projeto de lei quer proibir a nomeação ou contratação de pessoas condenadas por crimes sexuais contra crianças e adolescentes para cargos ou funções públicas. De autoria de Júnior Lourenço, do MDB do Maranhão, a medida valeria para órgãos públicos, empresas estatais e contratos de prestação de serviços.
1: A proposta determina ainda que a proibição só será aplicada após condenações definitivas. De acordo com Júnior Lourenço, a iniciativa reforça a proteção de crianças e adolescentes e a integridade da administração pública.
0: Misael Varela, do PSD de Minas Gerais, apoia a proposta de emenda à Constituição que reduz a maioridade penal de 18 para 16 anos. A mudança visa punir, com mais rigor, menores envolvidos em crimes hediondos e em casos de violência extrema contra pessoas e animais.
1: Misael Varela pondera que a responsabilização penal vai depender de laudo técnico que comprove a capacidade do jovem de entender a gravidade do ato. Para o deputado, a proposta evita a impunidade em casos de extrema violência.
0: Exigir vídeo monitoramento e punir a omissão de casos de agressão contra crianças e adolescentes em creches e escolas é a proposta de delegado Bruno Lima, do Podemos de São Paulo. O texto ainda impõe pena para os dirigentes que deixarem de notificar casos suspeitos.
1: Delegado Bruno Lima argumenta que crianças pequenas muitas vezes não conseguem relatar abusos, o que exige provas objetivas. O parlamentar pondera que as câmeras devem ficar restritas restritas às áreas comuns, prevendo penas mais duras para maus tratos em creches.
0: André Fernandes, do PL do Ceará, apresentou o projeto que determina a queima completa como único método para destruir entorpecentes apreendidos e plantações ilícitas. Pela proposta, a destruição deve ser gravada em vídeo com registro de geolocalização.
1: Na avaliação de André Fernandes, métodos atuais como enterramento não garantem a destruição total dos materiais apreendidos. Para o deputado, a incineração evita que drogas e lavouras voltem ao mercado ilegal por falhas no descarte policial.
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5: Justiça.
0: Os deputados aprovaram um projeto que esclarece a atuação do Ministério Público em pedido de pensão alimentícia. A repórter Paula Bittar explica os detalhes.
8: A Comissão de Constituição e Justiça da Câmara aprovou uma proposta que inclui no Estatuto da Criança e do Adolescente uma regra autorizando o Ministério Público a pedir judicialmente pensão alimentícia em favor de crianças e adolescentes. Pela proposta, isso poderá ocorrer mesmo que os pais continuem exercendo seus direitos e deveres legais em relação ao filho, que a criança ou adolescente não esteja em situação de risco e que exista a defensoria pública na comarca. O objetivo é transformar em texto legal um entendimento que já é adotado pelo Superior Tribunal de Justiça. A relatora na CCJ, deputada Maria Arraes, do PSB de Pernambuco, destacou que a proposta não traz uma inovação substancial, mas confere maior precisão ao texto legal ao incorporar orientação jurisprudencial já consolidada, promovendo segurança jurídica, uniformidade interpretativa e previsibilidade na atuação dos órgãos responsáveis pela tutela dos direitos infanto-juvenis. De acordo com o Estatuto da Criança e do Adolescente, o Ministério Público pode promover ações de alimentos em favor de crianças e adolescentes, mas a lei não explicita que essa atuação independe da situação familiar da criança ou adolescente, da existência de situação de risco ou da disponibilidade da Defensoria Pública. A autora do projeto, deputada Laura Carneiro, do PSD do Rio de Janeiro, explicou que parte da doutrina tem uma visão distorcida sobre o tema e seu objetivo foi deixar a regra bem clara.
9: O Ministério Público precisa poder pedir alimentos quando eles são de interesse do menor, quando as crianças estão em vulnerabilidade, quando as crianças precisam dessa ajuda do Estado. Na prática, o que a gente faz é colocar agilidade numa rede de proteção que é muito importante para as crianças. Porque a gente sabe que a justiça tem o seu próprio tempo, ela demora, mas a fome, essa não tem tempo.
8: A proposta, que inclui no Estatuto da Criança e do Adolescente uma regra autorizando o Ministério Público a pedir judicialmente pensão alimentícia em favor de crianças e adolescentes, pode seguir agora para a análise do Senado, a menos que haja recurso para votação antes pelo plenário da Câmara. Da Rádio Câmara de Brasília, Paula Bittar.
5: Ciência e tecnologia.
1: Aliel Machado, do PV do Paraná, defende a regulação e o combate ao abuso de poder de grandes empresas de tecnologia. Ele explica que a ideia é permitir que o governo federal imponha regras de transparência e evite privilégios para produtos das próprias plataformas.
0: Aliel Machado argumenta que o mercado digital exige uma área especial dentro do Conselho Administrativo de Defesa Econômica para proteger o direito do consumidor. Ele ressalta que as regras devem focar apenas nas chamadas Big Techs, garantindo mais espaço para pequenos concorrentes.
1: Doutor Ismael Alexandrino, do PSD de Goiás, quer estabelecer diretrizes mais rigorosas para a classificação indicativa de desenhos e animações digitais. A proposta obriga emissoras e serviços de streaming a barrar produções com cenas de violência, humilhação ou duplo sentido.
0: Doutor Ismael Alexandrino lembra que o uso indiscriminado de telas por bebês e crianças pequenas traz prejuízos ao desenvolvimento cognitivo e emocional. Ele defende que as plataformas de vídeo auditem seus catálogos sob pena de multas milionárias e suspensão da empresa.
1: Pastor Eurico, do PSDB de Pernambuco, cobra do governo explicações sobre denúncias de interferência na eleição do Conselho Regional dos Técnicos Industriais da Terceira Região. Ele quer saber se o Ministério da Ciência, Tecnologia e Inovação apoiou uma das chapas concorrentes em Pernambuco e na Paraíba.
0: Pastor Eurico pede detalhes sobre agendas, manifestações públicas e uso de recursos do Ministério em favor de candidatos. Segundo o parlamentar, denúncias apontam quebra dos princípios da impessoalidade, neutralidade, além de possível abuso de poder político.
5: Direitos Humanos.
1: A comissão aprova projeto que obriga as escolas a comunicarem suspeitas de trabalho infantil ao Conselho Tutelar. A reportagem é de Agui Pontes.
10: A Câmara dos Deputados debate fazer com que as escolas sejam obrigadas a comunicar ao Conselho Tutelar suspeitas de trabalho infantil. A proposta, apresentada pelo deputado Amon Mandel, do Republicanos do Amazonas, insere a mudança no Estatuto da Criança e do Adolescente. Segundo a proposta, já aprovada pela Comissão de Educação, a suspeita ou comprovação da prática de trabalho infantil precisa ser apontada pela instituição de ensino, especialmente se envolver uma criança de até 12 anos. A Constituição já prevê o contato da escola com o Conselho Tutelar, em caso de maus tratos ou faltas excessivas e injustificadas à escola. Segundo a relatora na comissão, deputada Franciane Baier, do Republicanos do Rio Grande do Sul, a escola é estratégica para dar esse primeiro alerta.
11: A escola é muitas vezes o primeiro lugar onde os sinais de exploração aparecem. E ao tornar essa obrigação expressa na lei, damos mais agilidade para que o Conselho Tutelar seja acionado e as medidas de proteção sejam tomadas o quanto antes.
10: A Constituição proíbe o trabalho para menores de 16 anos, salvo na condição de aprendiz, que o jovem pode desempenhar a partir dos 14 anos. Segundo um estudo recente do Fórum Nacional de Prevenção e Erradicação do Trabalho Infantil, 1 milhão e 650 mil crianças e adolescentes estão tendo sua força de trabalho explorada no Brasil. A proposta que prevê a denúncia do trabalho infantil pelas escolas ao Conselho Tutelar será analisada pela Comissão de Previdência, Assistência Social, Infância, Adolescência e Família. Da Rádio Câmara de Brasília, Agui Pontes.
0: Márcio Alvino, do PL de São Paulo, enaltece o trabalho da APAI, Associação de Pais e Amigos dos Excepcionais, na inclusão e na defesa dos direitos das pessoas com deficiência. Ele ressalta a atuação de profissionais, voluntários e famílias no apoio a milhões de brasileiros.
1: Márcio Alvino defende o fortalecimento das APAIs por meio de mais recursos e de políticas públicas voltadas às pessoas com deficiência. Vice-presidente da Frente Parlamentar em Defesa das APAIs, o deputado reafirma o compromisso de apoiar as instituições presentes em todo o país.
5: Educação.
0: O projeto de Geraldo Mendes, do União do Paraná, prevê o abono de até 3 dias de faltas escolares por mês para alunas com deficiência durante o período menstrual. A medida dispensa atestado médico, bastando a notificação da família à instituição de ensino.
1: Geraldo Mendes argumenta que dores intensas tornam a frequência escolar dolorosa para muitas adolescentes com deficiência. Para ele, a dispensa de laudo mensal evita filas desnecessárias nos postos de saúde e assegura o direito à educação sem reprovação por falta.
0: Fomentar o hábito da leitura e ampliar o financiamento de bibliotecas públicas é o objetivo de projeto de Amaro Neto, do PP do Espírito Santo. O texto permite que empresas e pessoas físicas usem deduções no imposto de renda para apoiar a compra de livros, feiras literárias e acervos digitais.
1: Amaro Neto argumenta que o país ainda enfrenta gargalos no acesso à literatura e na preservação de espaços culturais. Ele diz ainda que a